0: Mora, eu vou usar. Estava na algibeira? Não sei onde estava essa autoridade. Mas que até hoje essa autoridade estava lá. Mas volta ao ponto. Por que que o Fachin mandou quebrar o sigilo, Vólio Bene e Isa? Porque ele considerou que para os ministros decidirem com clareza, eles precisavam ter acesso a tudo. Não vou fazer elogio em boca própria, mas vocês sabem que eu tenho uma certa capacidade rápida de leitura, né? Eu bato o olho e processo, eu vejo coisas. Vejo coisas. Eu sou idoso já, Isa, mas eu sou um idoso serelepe.
1: Sim.
0: Mas quem ali? Mas nem eu. Como é que alguém... Como é que alguém, a partir de sábado à noite... Dia de tomar aquele single da semana, Vólio Bene, que é o que eu estava fazendo. Como é que alguém quebra o sigilo no sábado à noite achando que na terça-feira todos os ministros leram tudo? Ministro Fachin, o senhor leu tudo? Ministro Fux, eu estou brincando com o senhor, hein? A pergunta é irônica. O senhor leu tudo? Hein? Os outros tiveram tempo de ler tudo? Ministra Carmen, a senhora leu tudo? Ministra Carmen, eu vou falar com a senhora daqui a pouco. Lembra quando a senhora homologou 77 delações de uma vez só? Em 60 horas? Deu errado, inclusive. Quem leu tudo? Ministro Fachin, o senhor não se constrange de estar mantendo essa sessão guiado por editorais sanguinolentos? Daqui a pouco eu vou falar de Marrat. Um porra louca, Vólio Bene, que adorava a Isa. Sim. Cabeças cortadas. Uhum. Eu gosto das cabeças no pescoço das pessoas, mesmo quando eu odeio o que está aí dentro.
1: Sim.
0: Uhum. Acontece com alguma frequência. O senhor leu tudo, Fachin? Ou basta ler a peça do Mendonça? Esse julgamento já está com o resultado definido? Houve uma contabilidade dos votos antes da sessão? Olha, dependendo do que aconteça, dá anulação, e dá anulação feia. Mas, Fachin, eu quase fico com vergonhinha alheia de falar isso que eu vou falar. Mas não foi Vossa Excelência que disse, com apoio de manifestos, eu gosto de manifestos, manifestos de juristas, manifestos de economistas. Os dos economistas, o dos economistas mais me encantou, Vólio Bene, porque é gente que não se conforma em errar apenas na sua área. Uhum. Diz assim, não. Como eu erro muito nas previsões que faço, agora eu quero errar também no direito. Sim. Senhores que assinaram manifestos. Quer dizer que o ministro Fachin chama tudo para ele, diz a petição 16.662 do Moraes é minha. Do Moraes, quer dizer, pedido pelo Mendonça. Eu decido. E eu decido também tudo isso porque a petição que me autoriza a fazer isso da própria presidência é 16.704. Na 16.704, eu digo que o relatório que o Alexandre mandou apontando as ilegalidades do Mendonça está intimamente ligado à PEC do Mendonça. Está, né, Vólio Bene? Está, né, Isa? Uhum. Sim. E por que não vai decidir as duas coisas no mesmo julgamento? Ah, não, porque aí corre o risco. E aí, se a gente não pune? Então, primeiro vamos tentar punir o Alexandre, satisfazendo os editoriais sanguinolentos. E depois... Olha o que o Miquelin fez em mim. É amor, viu, Vói Bene? Não é, não é braveza.
1: Ele é intenso.
0: É que os gatos são assim. Eles têm esse, esse amor bruto, né? Então... Especialmente quando o vovô fica enchendo o saco do gatinho.

0: Nada que vai ter antecipação de voto. De quem? Do Luiz Fux? Mas nem precisa antecipar, que eu já sei. O senhor sabe, né, Manoel Luiz Fux? O senhor não me curte muito, mas do ponto de vista intelectual pessoal, não tenho nada contra. Eu não tenho nada contra pessoal, quase ninguém. Né? Quase ninguém. Do ponto de vista intelectual, nem eu também. É um não curtir mútuo. É justo, vale bem, tá aí uma relação equilibrada. Né? Porque, por exemplo, no voto do julgamento dos golpistas, o senhor fez aquele voto de 18 horas, né? Uma hora estava lá meio mudo, né? Falei, qual vale bene? Me expressava assim, né? Não podia falar, porra! O que me incomodava ali era o ritmo da leitura, de quem nem sabia o que estava lendo. Então o senhor não leu também. Toda, imagina, imagina, imagina. Teve que dar aula de jiu-jitsu, teve. Nem, não leu. Mas para antecipar. Quem vai antecipar o Nunes Marques? Quando o Nunes Marques, se o Nunes Marques antecipar voto, vai ser o voto lembrando do Kevin, o filhote dele, que recebeu 6,6 milhões numa consultoria que recebeu 6,6 milhões do Master. O Kevin, aliás, eu vou ali, Benny, eu começo a achar que. Eu estou começando a não achar que você não é tão bom assim quanto eu imaginava, não,
1: Ok.
0: em guardar dinheiro. Estou achando o Kevin melhor que você.
1: Não tenha dúvida.
0: Eu vou mudar, vou mudar, vou escolher o Kevin. Não tem um MC qualquer coisa que chama
2: Tem.
0: Kevin?
2: Tem Kevin, Kevinho, né?
0: O Vale Bene, se tiver coisa tocável do Kevin, você me toca daqui a pouco. Tá?
2: Vixe.
0: Que eu não tenho ideia, eu não sei se é daquelas coisas, com todo respeito ao Kevin, mas eu não sei o que é. Eu sei porque o nome. Tá? O Kevinho do. O Kevinho com K, do Cássio com K. Já tem 27 milhões aplicados no mercado financeiro, tem 25 anos e é advogado há apenas 2 anos. Você perdeu, Vale o Bene.
1: Já
0: Tá?
1: era.
0: É mais jovem que você. E eu estou fazendo a perspectiva aqui até chegar à sua idade, acho que ele vai ter mais dinheiro. Já vou trocar. Quem vai antecipar? Já está combinado isso? E aí, deixa eu dizer uma coisa. Fala-se do televisionamento da sessão, né? Eu vou falar daqui a pouco sobre isso. Eu sou contra esta porcaria desde 2002. Porque o que se prepara é um espetáculo, não é uma votação. Se o Fachin levasse a sério o que ele decidiu, esta sessão não poderia ser realizada amanhã porque os ministros não tiveram tempo de ler. E essa sessão não poderia ser realizada amanhã porque teria que ser realizada conjuntamente com a questão levantada pelo Alexandre. Então a armação é para punir, independentemente de qualquer coisa. Se vai acontecer, não sei. E agora sim, quando tiver Kevinho, você.
1: Eu aviso, peraí.
0: Mas mais adiante a gente. Hein?
1: Eu aviso, eu aviso.
0: Você avisa, né? Me ouça antes, hein? Vai bem, vai que.
1: Sim.
0: E olha, quem tá na TV agora tá vendo uma tarja assim. Deem um copo de sangue a este canibal. Está com sede. Eu escrevi um artigo hoje a respeito. Ilustrei com a morte de Marat, de um pintor francês chamado Jacques-Louis David, a morte de Marat.
2: Momento cultural.
0: Quadro lindíssimo. David era meio. Tem uns probleminhas, mas eu não vou falar disso agora. O negócio é o seguinte, Vale Bene, o Marat era um dos jacobinos tarados que adorava contar cabeças, Isa. O negócio dele era cortar a cabeça e ver rolar sangue. adversário bom era adversário.

0: sem cabeça. E olha que a fase do terror da Revolução nem tinha começado. Mas no dia 13 de abril de 1793, um adversário dele, ele era do Partido Jacobino, um adversário do Partido Girondino, o Pierre Victorien Vergniaud, soltou uma frase maravilhosa sobre ele. Eu vou falar, ele falou na segunda pessoa do plural em francês, então na tradução daria: dai um copo de sangue a este canibal, ele está com sede. E para quem conhece, dei um copo de sangue a este canibal, ele está com sede. Está no livro A História da Revolução Francesa, do fabuloso, do extraordinário, do gigantesco Michelet, que todo mundo deveria ler um dia. Como a vida é longa, a arte é breve, ou melhor, a vida é breve, a arte é longa, vocês encontrando alguma coleia. Sabe o que aconteceu com o deputado? Teve a cabeça cortada, né? Só que antes, olha o Beni, dele ter a cabeça cortada, quem morreu foi o Marat. Ele foi morto pela Charlotte Corday, uma mocinha de 25 anos, que era do Partido Girondino, se fez de aliada do Marat e disse: ó, eu tenho uma lista dos traidores da Revolução. O Marat estava numa banheira. Ela foi lá com a lista e não era a lista, ela o matou. Apunhaladas. E aí tem o quadro do Davi, em que ele parece Jesus Cristo, assim. O Davi era fanzaço. E é engraçada a figura da Charlotte Corday ao longo do tempo. Ela foi representada desde heroína a uma bruxa. Depende de quem gostava e de quem não gostava. Então, assim, quando você escolhe o banho de sangue, a chance do banho de sangue dar errado para todo mundo é gigantesca. Ah, não quer que investigue? Quero, investiga quem quiser. Dentro do rito legal. Dentro do rito legal. Daqui a pouco nós vamos de cavinho, vai, Beni. Vai ter a retranca específica. E agora, atenção. O Mendonça vai votar? Mas isso é um escracho. Isso é um escracho segundo o próprio Fachin. E é aqui, senhores do Supremo, estou falando com vocês. Senhores do STJ, estou falando com vocês. Senhores desembargadores, estou falando com vocês. Senhores advogados, estou falando com vocês. Senhores criminalistas, de toda a área, não só criminalista, não, porque aqui nem é o caso. Senhores do Ministério Público, estou falando com vocês. Vamos lá. Dois. Fachin tira a relatoria de Mendonça, que então não pode votar. Está entre aspas aí na tarja da televisão, porque é uma opinião minha, mas é uma opinião sustentada em fato. E se não for, que alguém diga. Vai lá, vai.
1: Presidente do STF, o ministro Edson Fachin, determinou no último sábado a troca da relatoria do procedimento que apura a ligação entre Alexandre de Moraes e Daniel Vorcaro. Fachin agora assume o comando do caso no lugar de Mendonça. Na decisão, o presidente da corte afirmou que a medida se dá diante da possibilidade de julgamento do caso resultar em situação de impedimento de Mendonça. Na mesma decisão, Fachin determinou o envio das íntegras dos processos das investigações dos casos do INSS e do Banco Master.
0: Olha, isso é tão encantador. Isso é tão encantador porque a pessoa costuma opinar com tanto mais convicção quanto menos leu. Né? Como diz um amigo meu, tenha certeza dos idiotas. Né? Se o sol nasce aqui e se põe ali, é claro que o sol se move. É a certeza de um idiota, não é mesmo? O Fachin escreveu o seguinte. Vale, Beni, Isa. Considerando a possibilidade de o resultado da deliberação da PET 16.662, que é a do Mendonça contra Alexandre, ensejar, isso aqui não fui eu que escrevi, foi o Fachin, aplicação do artigo 144, inciso 4, do Código de Processo Civil, determino, aí dá lá o fundamento que lhe permite fazer isso, que a relatoria passe para a presidência do Supremo. Mas que zorra é o artigo 144, inciso 4, Vólio Beniza? Diz o seguinte: há impedimento do juiz, sendo-lhe vedado exercer suas funções no processo, inciso 4, quando for parte no processo ele próprio, seu cônjuge ou companheiro, ou parente consanguíneo ou afim, em linha reta ou colateral, até o terceiro grau. Isa.
1: Oi.
0: O Alexandre é cônjuge do Mendonça?
1: Não.
0: Não. Companheiro?
1: Não.
0: Não. Parente?
1: Também não.
0: Nem consanguíneo, nem afim. Nem em linha reta, colateral, de baixo, de cima,
2: nem
0: de
2: linha
0: lado.
2: Torta.
0: Nem linha torta. Se ele não é nada disso, então o Mendonça é parte. Certo, senhores advogados? Se ele é parte, como é que a parte apresenta a petição e vota? Nós vamos ser submetidos a isso? Não, mas eu acho que o contrato é um absurdo, tem que ser investigado, investigue-se. Mas não dá para investigar dentro da lei? Só dá para investigar fora da lei? Quer dizer que agora nós vamos instaurar no Supremo o seguinte: para o futuro, qualquer ministro que for relator e tiver um adversário, ele faz uma petição, mete o adversário no tronco, que se dane, não tô nem aí, depois vota. Só declara suspeição para ser relator. Fora isso, eu vou votar. É isso? Então Mendonça vai votar? Sendo parte? A propósito, senhores, como é que alguém que é parte apresenta a petição estando em igualdade? Porque os ministros não têm hierarquia entre os ministros. Não tem hierarquia. A única hierarquia que tem ali da presidência é fazer pauta, é conduzir os trabalhos. Para quem sabe conduzir, né, Vale Bem? Tem gente que não sabe. Vai se passar por isso? Vai ser assim agora? A depender de quem esteja na presidência, o outro vai ajustar conta com o amigo, com o inimigo, apresenta uma petição. Ministra Carmen Lúcia, também considerado um voto que não se sabe o que vai ser. Eu peço que a ministra Carmen Lúcia se lembre do que aconteceu no caso Odebrecht. Em 60 horas, terminaram de ouvir 77 depoimentos. Em 60 horas, ela homologou as 77 delações. Não, as delações continuaram a valer. Só que os acordos de leniência perderam, que estavam ligados ainda que em coisas distintas, mas acabaram perdendo validade, porque, entre outras coisas, as pessoas receberam para fazer delação. É o que dá fazer na correria. E agora vamos lá. Sou contra, aspas minha, sou contra STF ao vivo desde 2002. TV, faltou desde aí. Lutadores no Coliseu? Gladiadores no Coliseu? Eu sou contra STF ao vivo desde 2002. Eu escrevi a respeito. Um dos textos eloquentes que eu escrevi a respeito, de 6 de setembro de 2023, antes do julgamento dos golpistas. Ou você tem fundamento ou não tem fundamento. E sabe por que eu escrevi esse artigo, o mais recente, 2023? Porque o Lula deu uma entrevista e ele disse que ele também era contra. Não sei se o presidente mudou de ideia. O meu problema não é o que o presidente pensa, é o que eu penso. A transmissão começou em 2002, quando Marco Aurélio era presidente do STF. E continuou. E virou, assim, medida de transparência. Nossa, vale o bem. E de julgamento público. Vai ver os julgamentos no Reino Unido, são clandestinos. Na França, na Austrália, na Holanda. Porque aqui não é só que não transmite. Você sabia que nesses países, e nos Estados Unidos também, com raras exceções, você não conhece nem o voto de cada ministro? Que é o que eu defendo? Eu defendo que a corte decide e acabou. O voto é esse. Não tem que ficar fazendo proselitismo. Julgamento público não é sinônimo de publicidade das sessões. Julgamento público quer dizer que não é clandestino no sentido de todo mundo se defende, todo mundo tem o direito, enfim. E aí eu escrevi, em 2023, opus-me à transmissão das sessões do STF desde o primeiro dia. Tanto pior com a internet. A razão é simples. A medida do sucesso dessas práticas é a audiência. Ocorre que muitas vezes um tribunal tem de fazer o que as maiorias da hora não querem. Se os magistrados cumprem a sua missão, podem ficar expostos, como temos visto, a reações indesejadas, até violentas. Se cedem à pressão, aí quem perde é a justiça. E, portanto, o conjunto dos brasileiros. Mas a transmissão despertou em muitos a vocação para o histrionismo. E não foi assim tão raro vermos a paixão pelo espetáculo tomar o lugar da paixão pela lei. Atenção, eu escrevi isso antes do julgamento dos golpistas. Ô, Reinaldo, mas a Constituição não diz que todos os julgamentos dos órgãos do Poder Judiciário serão públicos? Ser público não quer dizer ser transmitido ao vivo. Hã? Isso é o que dispõe o artigo 11 do Código de Processo Civil. A Constituição também diz, né, no inciso 9 do artigo 93, que tem que ser público. Ser público não quer ser transmitido ao vivo. Tem a ilustração do meu artigo de setembro de 2023 e tem a que eu escrevi hoje no Metrópolis, que é uma ilustração do Coliseu. É Coliseu que vai ser? Agora sim, Vólio Bene. Cadê o Kevin?
2: Ah, o
0: que eu nunca ouvi.
2: O pequeno?
0: Kevinho. Kevinho.
2: Aqui.

0: Amiga.
1: Melhor a gente deixar por aqui, né?
2: E...
3: eu já fiquei preocupado. É. Mas tem um Kevin que é muito bem sucedido. Cássio com K vota mesmo com 6.600 KK de Kevin com K? Que tarja criativa na televisão. Os meninos devem ter falado, meu Deus, o que é isso? Entre aspas. Cássio com K vota mesmo com 6.600 KK de Kevin com K? 6.600 KK. São 6.600.000. Do meu novo guia financeiro, que não é mais o Vale B. Troquei por um novinho. Vai lá, vai.
1: Cássio Nunes Marques vai votar amanhã. A gente vai ver. O advogado Kevin de Carvalho Marques, filho do ministro, prestou serviços para uma consultoria que foi contratada pelo Banco Master e pela JBS. A Consulte Inteligência Tributária recebeu R$6.600.000 do Master e R$11.300.000 da JBS entre agosto de 2024 e julho de 2025. Kevin, aliás, é um fenômeno. Acumulou R$27.700.000 aplicados em fundos de investimento com pouco mais de 2 anos de atuação profissional. Documentos da Comissão de Valores Mobiliários, a CVM, enviados à CPI do crime organizado do Senado, mostram um aumento do patrimônio de Kevin em 2025. Naquele ano, ele já tinha cerca de 5 milhões em cotas de um fundo de renda fixa do Banco do Brasil. No segundo semestre, ele fez uma nova aplicação de mais de R$22 milhões. A informação é da Folha.
2: Você não é de nada mesmo, né, Valdemir?
1: Oh.
2: 2 anos. Aí os meninos aí resolveram mudar, falar, ah, o idoso botou uma interrogação, vamos botar, vai votar amanhã, interrogação. Não, eu tô exclamando, interrogando, vai votar amanhã? Ninguém vai arguir a suspeição? Hã? Aliás, o Kevinho, com K, do caso com K, ele costuma advogar no TRF1, que é onde o pai dele, na verdade, manda. De onde ele veio. Ele responde pelas indicações ali. Advogado da Refit, do tal do Magro, aquele foragido. Mas até aí, todo mundo tem direito a advogado. Aqui no caso, advogou. O Cássio andou no avião do Vorcaro lá, uma coisa arranjada por uma advogada do Master. Vai votar? Porque é voto certo com... Ele é voto certo. É, nesse caso, tá tudo... É juro que vocês têm... Vocês estão tranquilos em relação a isso? Olha o Reinaldo querendo melar. Não, não quero melar, não. Quero que os ministros leiam o que não leram. Ou alguém da imprensa leu? Ou alguém que está querendo julgamento amanhã? Quem leu? Eu não li tudo. Quem leu tudo? O que fazer com Mendonça? Impedido para ser relator porque é parte, mas pode votar sendo parte no relatório que ele mandou fazer. E isso é uma poesia. A poesia dos jacobinos do corta-cabeça. Não vem que não tem para cima de mim com esse negócio. Já, queridos, eu já lidei com Lava Jato. E agora tem uma coisa muito grave. Mendonça, quem é o escondido em procedimento secreto? Tem um escondido em procedimento secreto. Tem um escondido em procedimento secreto.
3: Do que é que eu estou falando?
0: André Mendonça retirou o sigilo de dados sobre pagamentos do Master detalhados em relatório do Conselho de Controle de Atividades Financeiras, o COAF, em atendimento a pedido de Fachin. Era um dos documentos que ele vinha mantendo em sigilo. A solicitação foi feita após o vice-procurador-geral da República, Indeburgo Chateaubriand, manifestar-se nesta segunda a favor de tornar público o documento em resposta a uma demanda do próprio Alexandre de Moraes, endossada pelos ministros Gilmar Mendes e Cristiano Zanin. O pedido diz respeito à petição 15.645, que seguia secreta mesmo depois das determinações de Fachin. Reinaldo, um documento que agora veio a público no âmbito dessa petição 15.645, que nós vamos mostrar na tela, evidencia algo muito estranho. O que, que é?
3: É o seguinte, está escrito lá, na decisão da PF, que vocês veem aí, no decurso das diligências investigatórias e visando rastrear a movimentação de recursos possivelmente ilícitos, a Polícia Federal solicitou ao Conselho de Controle de Atividade Financeira, COAF, a disponibilização de relatórios de inteligência, RIFs, né, vinculados a pessoas físicas e jurídicas relacionadas aos fatos sob apuração. Em atendimento ao pleito, a Unidade de Inteligência Financeira encaminhou o RIF, o Relatório de Inteligência Financeira, número tal, blá, blá, blá. Contudo, o COAF informou que determinadas comunicações não foram recepcionadas e incluídas no referido relatório. A justificativa apresentada foi a detecção de possível incidência de regra de foro por prerrogativa de função, atraindo a competência do Superior Tribunal de Justiça ou deste Supremo Tribunal Federal. E a Polícia Federal pediu há 6 meses ao ministro André Mendonça, do Supremo, para cobrar do Conselho do COAF o compartilhamento integral de um relatório de inteligência financeira que continha essa informação e não foi. O ministro André Mendonça mantém sob sigilo quebras bancárias e fiscais de um monte de gente. Tem alguém com foro que está escondidinho aí. Quem é? Quem é? Dados do celular de Vorcaro e Moraes, Zanin. Dados do celular de Vorcaro, Moraes, Zanin e Gilmar. 5, vai lá.
1: Os gabinetes dos ministros do Supremo Tribunal Federal, Alexandre de Moraes, Cristiano Zanin e Gilmar Mendes, receberam hoje a cópia dos dados do celular de Daniel Vorcaro. Zanin e Gilmar haviam determinado em decisões no domingo que a PF remetesse o conteúdo. Ainda durante a semana, Moraes havia defendido em ofício ao presidente da corte, Edson Fachin, que seria necessário acesso a todo o conteúdo antes do julgamento sobre as mensagens que ele recebeu do ex-controlador do Banco Master. O episódio representa mais um capítulo no embate entre ministros na véspera do julgamento que pode autorizar uma investigação sobre a conduta de Moraes. No domingo, André Mendonça havia reforçado a Fachin sua posição contrária ao compartilhamento de todo esse material, alegando que poderia haver prejuízo a investigações em andamento.
3: Que prejuízo? Não, atenção, deixa eu explico. A minha pergunta. Eu não acho que tem que quebrar o sigilo para todo mundo, obviamente. Até porque pode ter comunicação ali que nada tem a ver com a investigação. Agora, para os ministros, por que, que ele pode saber? Ele vai votar? Por que, que ele está ali e ele pode saber e os outros não podem? E tem uma informação muito grave aqui da Mariana Sanchez, do UOL, né, que as autoridades dos Estados Unidos estariam prontas para aplicar a lei Magnitsky agora contra Alexandre, Flávio Dino, Cristiano Zanin, Gilmar Mendes e Andrei Rodrigues. Me parece que Eduardo e o Paulo Figueiredo podem ser, não estou aqui querendo saber, mas pode ser fontes desse negócio. Estão indo para cuidar disso. Claramente uma intervenção estrangeira no Brasil, no julgamento, etc. E a partir de amanhã nós vamos começar a ver um troço aqui envolvendo terras raras. Já tem uma clara articulação com a família Bolsonaro envolvendo terras raras. Com apuração, tudo bonitinho. São os nossos patriotas. Dark Horse. Dino tira sigilo de investigação de São Paulo. Vai.
0: O ministro do STF, Flávio Dino, decidiu ontem derrubar o sigilo do material da Polícia Civil de São Paulo que trata do financiamento do filme Dark Horse sobre Jair Bolsonaro. Os dados foram recebidos da Vara Estadual das Garantias de Organizações Criminosas e Lavagem de Bens do Foro Central Criminal da Barra Funda em São Paulo. Com isso, a Secretaria de Segurança do Estado de São Paulo terá que entregar à Polícia Federal todo o material bruto extraído dos celulares das pessoas físicas e jurídicas que são investigadas nesse caso. A ordem também inclui que todos os computadores e demais documentos sejam transferidos à custódia da Polícia Federal, com todas as cautelas legais. Flávio Dino determinou o seguinte: como determina o Código de Processo Penal e requereu à Polícia Federal, considero que deve ser aplicada a orientação jurisprudencial quanto à aplicação da publicidade nos trabalhos investigativos já documentados nos autos. Dino afirmou em sua decisão que, no curso da investigação, se fortalece a hipótese de um sofisticado esquema de destinação e desvio de recursos públicos, com destaque para emendas parlamentares federais e para a Prefeitura de São Paulo.
3: E também, vale o bene, determinou a quebra do sigilo fiscal da Carina da Gama.
1: Flávio Dino determinou ainda ontem a quebra do sigilo fiscal da empresária Carina Ferreira da Gama, dona da empresa responsável pela produção do filme Dark Horse sobre Jair Bolsonaro, e do Instituto Conhecer Brasil, ICB, do qual ela também é dona. Dino também autorizou a obtenção de relatórios de inteligência financeira do Conselho de Controle de Atividades Financeiras, ou COAF. A medida havia sido solicitada pela Polícia Civil de São Paulo no âmbito da investigação sobre suspeitas de desvios de recursos de um contrato de R$157 milhões firmado pelo ICB com a Prefeitura de São Paulo para a instalação de pontos de Wi-Fi na cidade, na capital paulista. Os pedidos para acesso aos dados financeiros vinham sendo feitos desde maio. Segundo os autos, a Polícia Paulista reiterou a solicitação, mas a Justiça de São Paulo negou o acesso às informações do COAF. Em uma das decisões de 31 de agosto, o juiz considerou que o requerimento era genérico e não indicava suficientemente quais operações, relações negociais ou fluxos financeiros deveriam orientar a pesquisa. Ao analisar o caso neste domingo, Dino adotou os fundamentos apresentados pela autoridade policial e afirmou que os dados do COAF são necessários para confirmar ou descartar linhas relevantes da investigação.
3: Não, um absurdo esse negócio, primeiro porque havia muitos elementos que justificavam. Bom, mas aí a Justiça de São Paulo decidiu assim, essa decisão já está corrigida. E os aparelhos e dados brutos que foram recolhidos com a Carina também já estão com a Polícia Federal. E aí teve uma história que vocês viram em todo canto, muito esquisita, né? Porque o Instituto de Criminalística de São Paulo recusou 26 dos 29 dispositivos, porque eles chegaram para o Instituto de Criminalística, deveriam ter sido lacrados pela Polícia Civil de São Paulo, foram em tese lacrados, mas havia um vão, como se disse, que poderia ser colocado ali um cabo USB para tirar a informação e acrescentar a informação. A Instituto de Criminalística falou: não quero, assim não aceito. Voltou, fez, se necessária, readequação, mas, e Reinaldo, e se houve alguma adulteração? Se houve alguma adulteração, tem como saber. Tá? Tem como saber. E outra coisa que também nós não ficaríamos sabendo, um papel apreendido com a Carina 9.1 coloca o Mário. O Mário não é aquele do trocadilho com armário. O Mário é o Mário Frias. Como um dos donos da Go Up. E no desenhinho ali, tá lá, Go Up Estados Unidos. Vamos lá, 9.1.
0: Um organograma escrito à mão em papel encontrado na casa de Karina aponta Mário como sócio da GoUp USA. O papel estava dentro de uma pasta prendida na casa dela durante a operação da Polícia Civil de São Paulo no dia 1º de junho deste ano e foi anexado aos autos do inquérito. O documento se tornou público depois que o ministro Flávio Dino retirou o sigilo do caso, isso neste domingo. Não consta no inquérito qualquer relatório da Polícia Civil que investigue o que o organograma, que tem outros nomes e anotações, né, que investigue esse organograma. No entanto, ao retirar o sigilo, Dino apontou que o deputado federal Mário Frias teria papel de liderança em uma suposta arquitetura criminosa.
3: É muito interessante coisas que foram aparecendo ali que não foram sendo investigadas ou não foram sendo investigadas pela Polícia de São Paulo, outras a Justiça impediu que fosse investigado, né? E Dino cita aquilo que já foi noticiado, né? É um esquema e possível elo com o PCC. Ah, o Dark Horse usou empresas ligadas à organização criminosa. 10.
1: Em trechos da decisão publicada ontem, Dino destaca que o desvio de recursos públicos teria relação com a organização criminosa PCC, apontando Frias como liderança do esquema. Dino já havia citado elo com o PCC numa decisão da última quinta-feira que autorizou a operação da Polícia Federal contra o deputado Mário Frias e aliados. A suspeita surgiu por movimentações do ICB, e teria firmado subcontrato com uma empresa de Alex Leandro Bispo dos Santos, apontado como integrante da facção, para a prestação desses serviços do projeto Wi-Fi Livre São Paulo.
3: Queridos, sim, há uma grande revolta. Isso tudo estava escondido. E atenção, e tem investigação federal, né, que estava guardadinha ali da qual não vazava nada.
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1: Agora 9:42, 9:42 é o que está marcando o horário de Brasília. Seja muito bem-vindo, muito bem-vinda à programação Band News FM nessa segunda-feira, 14 de setembro de 2026. Eu sou o Lucas Belotti, vou seguir na sua companhia até a meia-noite. Daqui a pouquinho no Comando do Band News na área também. Você pode participar durante todo esse tempo e também nos demais horários, sempre 24 horas por dia, pelo nosso WhatsApp 11 999 592 100. É o canal de contato da Band News FM para você mandar sua mensagem para cá, 11 999 592 100. Antes de virarmos a chave para o noticiário esportivo, vamos com um giro dos destaques de tudo que é notícia no Brasil e no mundo. Começando com o noticiário de Brasília, o presidente Lula sanciona um programa que destina crédito para motoristas de aplicativo, taxistas e também para quem trabalha com transporte escolar. Mais detalhes com o Márcio Rocha.
2: Os motoristas de aplicativo, transporte escolar e taxista já podem buscar as linhas de crédito destinadas para a renovação da frota depois que o presidente Luiz Inácio Lula da Silva sancionou o texto do Move Brasil, programa aprovado pelo Congresso Nacional que trata do assunto. Ao todo, cerca de 30 bilhões de reais serão destinados para que os trabalhadores do setor dos transportes possam comprar veículos novos. O texto oferece financiamento para taxistas e motoristas de aplicativo para a compra de carros novos que atendam a critérios de eficiência e sustentabilidade, incluindo modelos elétricos e híbridos. Estão aptos a participar do programa veículos de até 200 mil reais e o prazo de pagamento é de 7 anos.
1: O Superior Tribunal de Justiça julga um recurso para restabelecer as penas originais dos condenados pelo incêndio da Boate Kiss, no Rio Grande do Sul. Mais detalhes com o repórter Henrique Tanja.
3: A sexta turma do Supremo Tribunal de Justiça julga nesta terça-feira o recurso do Ministério Público do Rio Grande do Sul contra a decisão do Tribunal de Justiça, que reduziu as penas dos 4 condenados pelo incêndio na Boate Kiss. Mauro Hoffmann e Elisandro Spor, os sócios da boate, e 2 integrantes da banda Gurizada Fandangueira, Marcelo de Jesus e Luciano Bonilha, passaram de penas entre 18 e 22 anos e meio de prisão para 11 e 12 anos. Agora, a justiça decide se eles retornam às penas estabelecidas previamente em 2021 ou se mantém a redução.
1: A Justiça Federal torna réus um ex-cacique e um garimpeiro que devastaram uma área equivalente a 151 campos de futebol de floresta. Tudo isso em uma terra indígena, no norte do país. A Lívia Maciel tem mais informações sobre a decisão.
4: A Justiça Federal torna réus ex-cacique e garimpeiro por usurpação de bens da União, invasão, desmatamento e garimpo ilegal na terra indígena Tenharim Marmelos, no sul do Amazonas. Segundo o Ministério Público Federal, os réus devastaram mais de 108 hectares de floresta nativa, o equivalente a mais de 100 campos de futebol de área de preservação. O MPF alega que as ações provocaram assoreamento de rios e contaminação hídrica na região. O MPF pediu à Justiça uma indenização de R$500 mil para cada réu por danos morais coletivos e também determinou que os réus apresentem resposta à acusação.
1: No destaque internacional, um ex-assessor do presidente dos Estados Unidos, Donald Trump, chamado Jason Miller, publica uma imagem do ministro do STF, Alexandre de Moraes, com uma tornozeleira eletrônica. Quem nos acompanha com imagens pelas plataformas digitais consegue observar essa montagem, que foi gerada pela inteligência artificial e compartilhada pelo americano nas redes sociais. Essa publicação reproduz uma reportagem do jornal Financial Times sobre a crise no STF provocada, é claro, pelas investigações do Banco Master. O assessor Miller já havia criticado Moraes publicamente, também criticou outras autoridades brasileiras. Em 2021, inclusive, chegou a ser ouvido no âmbito do inquérito das fake news aqui no Brasil, que ainda estava, à época, sob a relatoria do magistrado. Agora 9:46, 9:46 no horário de Brasília. Em 45 segundos a gente vira a chave aqui na Band News FM e abre a edição desta segunda-feira do Band News na área para falar muito de futebol.
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0: 9:47, 9:47 é o que marca agora o horário de Brasília. Seja muito bem-vindo, seja muito bem-vindo a mais uma edição do Band News na área. Hoje, segunda-feira, 14 de setembro de 2026. Vamos juntos até as 11 horas da noite para falar muito sobre o mundo do futebol e dos demais esportes no Brasil e também no mundo. Segunda de encerramento da 27ª rodada do Campeonato Brasileiro e último dia antes do início das disputas pela competição ou pelas competições continentais, no plural, Libertadores e Copa Sul-Americana. Já na sexta-feira, devemos ter definidas as semifinais com data e horário divulgados pela Conmebol. Os jogos vão ser realizados apenas lá mais pra frente, no mês de outubro, segunda e terceira semana do mês de número 10, o mês que vem no nosso calendário. Lembrando que você pode participar do Band News na área sempre, hein, pelo nosso WhatsApp 11999-592-100 ou também no nosso canal no YouTube. Estamos ao vivo com imagens para quem quiser nos assistir, para além de nos ouvir, o youtube.com/radiobandnewsfm. Pode clicar lá e deixar a sua mensagem também no chat, que está sempre aberto para a sua participação. Eu, Lucas Belotti, fico por aqui na companhia dele, Bernardo Ramos, o comentarista Band News FM. Essa segunda-feira aqui no Band News na área. Zé Berna, tudo bem? Boa noite.
1: Zé Belotti, um abraço a você, um abraço a quem nos acompanha aqui na Band News FM. Rapaz, quando falarem pra você, Lucas Belotti, pra você,
0: ouvinte,
1: que nos acompanha aqui na Band News FM, que a arbitragem da Premier League é referência, mostre o lance do gol marcado pelo Manchester City ontem no derby contra o Manchester United. Gol marcado pelo Haaland. Tentando explicar o lance. Veio um cruzamento da esquerda.
0: Isso.
1: O Enzo Fernandes está em impedimento.
0: Claramente, né?
1: Claramente. E tenta cabecear a bola, né? Fazendo com que o goleiro Lammens ficasse de olho nele. A bola passa, chega ao Haaland em condição legal, que acaba fazendo o gol. Só que o Enzo Fernandes participa da jogada. E o árbitro Michael Oliver, que por sinal apitou Brasil e Croácia na Copa do Mundo de 2022, não foi chamado à tela do VAR. Então ele não pôde fazer essa avaliação. Então ele não é o culpado. O culpado é quem operava o VAR, que não chamou o Michael Oliver e decidiu que não, que o Enzo Fernandes não participou da jogada. VAR significa Video Assistant Referee, ou seja, assistente do árbitro em vídeo. Ele é um assistente. Ele não tem a prerrogativa de definir um lance dessa magnitude. Qualquer lance que seja. Quaisquer lances. Então ele deveria ter alertado o Michael Oliver que, se fosse chamado à cabine, muito provavelmente anularia o gol do Manchester City. Tanto que a FA, que é a Football Association, e a Premier League, no caso a Premier League, né, que organiza o campeonato, pediu desculpas ao Manchester United pelo erro crasso e grave, né? O United perdeu o jogo, nada mais pode ser feito. É bem verdade que o City teve um jogador expulso ainda no primeiro tempo. O Phil Foden, né? Primeira expulsão dele na Premier League, aliás, no lance discutível, mas...
0: Acho um pouco exagerada.
1: Eu acho também uma expulsão um pouco exagerada, mas tudo bem. Há quem ache que ele deveria ter sido expulso. Aí é uma questão de interpretação. Só que o lance do Enzo Fernandes não é digno de interpretação.
0: Sim.
1: Logo, o gol deveria ter sido anulado e o jogo provavelmente teria sido um empate por 0-0, né? Um embemor. No finalzinho ainda teve uma oportunidade, jogador do United, atacante camaronês, ex-Brentford, e o Donnarumma acabou fazendo uma defesaça, né? Nos estertores ali da partida. Mas foi um erro crasso de arbitragem na Premier League. Se é aqui no Brasil, meu amigo, a gente já tá o tempo todo, em todos os programas aqui na Band News FM, falando sobre isso.
0: E o VAR da Premier League é um VAR um pouco complexo, né? Porque ele é um VAR institucionalizado, já tem isso como cultura de ser pouquíssimo intervencionista.
1: Sim.
0: Então o VAR da Premier League, ele só realmente chama o árbitro ao monitor quando é um erro muito claro e evidente. E às vezes eu acho que ele se perde um pouco nessa,
1: completamente,
0: avaliação.
1: A arbitragem na Premier League não é boa.
0: Não acho também.
1: E é uma arbitragem profissional também, né?
0: Isso.
1: E é curioso, porque o Dorgu dava condição ao Haaland, Né? Parecia que o Haaland estava impedido.
0: Você também olha a primeira imagem, né? É. Aquela palavra da moda lá que eles falam paralax, que nada mais é do que o ângulo que te dá essa visão.
1: Exato, exato.
0: O Haaland parece claramente impedido.
1: Claramente impedido, mas não estava.
0: É, o Dorgu, ele tava esticando o pé pra tentar travar a jogada.
1: O pé dele dá condição, o Haaland.
0: É, e aí depois do impedimento semiautomático, né? Os ingleses foram pioneiros, vanguardistas nessa tecnologia. A gente conseguiu observar que o Haaland tava em condição legal, mas o Enzo Fernandes participa tirando a atenção do goleiro e até do zagueiro que fechava ali o espaço para que o Haaland sobrasse sozinho na segunda trave. Agora, Bernardo Ramos, eu quero falar contigo sobre um outro time azul claro, que não é o Manchester City.
1: É a Lazio?
0: Não, também não é a Lazio da Itália. Ele está aqui no Brasil, no sul do país, porque o Grêmio ativou oficialmente o protocolo Renato Gaúcho para o restante da temporada. A 43ª passagem do treinador lá pelo tricolor gaúcho vai assumir o clube para tentar evitar o rebaixamento, né? Hoje o Grêmio tá fora do Z4, é verdade, mas muito próximo, o mesmo número de pontos dos times que estão dentro do Z4, Internacional e Vasco. E tem a semifinal da Copa do Brasil com possibilidade de título ainda. Mas é isso, quase mística a decisão do Grêmio de trazer de volta o Renato Gaúcho, que vai ser apresentado agora nos próximos dias.
1: É, o Grêmio apertou o botão azul, né? É. Não pode falar botão vermelho. Lá,
0: de maneira alguma.
1: E chamou o Renato Gaúcho para salvar o time. E olha, é bem provável que salve, mas também planejamento acho zero, né? O Luiz Castro é bom técnico, mas bons técnicos têm trabalhos ruins também na carreira. Ele fez um grande trabalho no Shakhtar Donetsk, fez um belo trabalho no Botafogo, entre outros aí, na carreira, né? Mas o trabalho no Grêmio foi muito ruim. E aí o Grêmio recorre mais uma vez a Renato Portaluppi para salvar a equipe de um rebaixamento que, se não é iminente, é possível. O time está muito mal. O Vasco mereceu a vitória por 2-1 no último sábado, de virada. E vale lembrar que o Luiz Castro, para mim, cometeu um erro incrível. Ele não tinha o Amuso, né?
0: Para esse jogo.
1: Tava machucado, lesão muscular. E aí ele coloca o Giovanni Cabral para jogar como um ponta esquerda, né? Legal a seleção de Cabo Verde na Copa do Mundo, carisma, aquela coisa toda. E aí o Giovanni Cabral faz mais uma partida ruim. Depois que vencer por 1-0, ele tira o Giovanni Cabral e coloca o Nardoni, rapaz, o jogador argentino que a torcida do Grêmio detesta.
0: Entregou o segundo gol, né?
1: Entregou o segundo gol, exatamente.
0: Bom, e a boa notícia pro Grêmio, se é que dá pra gente colocar, né? É uma equipe que vem abaixo, mas tá fugindo um pouco da briga. É tipo o Bahia tá ampliando o placar. Luciano Juba de pênalti fez o segundo. Jean Lucas tinha aberto o marcador ainda na primeira etapa. E com esse resultado, o Remo segue lá estagnado. 23 pontos, 5 atrás do Grêmio, exatamente, que é o primeiro time fora do Z4. Eu acho que o Remo tá indo pra um caminho meio chapecoense, viu, Berna?
1: Eu também acho, Não, aí tem mais salvação. Ver. Olha, o Internacional caminha também a passos largos aí para a segunda divisão, embora tenha vencido a Chapecoense, né, por 2-1. Foi a primeira vitória do Inter em muito tempo no Campeonato Brasileiro, aliás.
0: Foi a primeira pós-Copa, né?
1: É,
0: o Inter não tinha vencido desde o Mundial no Brasileiro, não, só venceu o Corinthians.
1: E tinha sido eliminado pelo Grêmio
0: na Copa do Brasil.
1: E aí, rapaz, é uma briga de foice no escuro, né? Porque o Vasco tá melhorando.
0: Sim.
1: Treinado pelo Pedro Emanuel. Precisamos ver aí. Mirassol. O Mirassol tiraria o Vasco da zona do rebaixamento nesse final de semana. É. Porque perdia até o finalzinho para o Vitória, né? Aliás, Alex Muralha, hein, rapaz?
0: Ele entregou dois gols.
1: Dois gols, né? O René fez os dois. O Vitória vencia por 2-0, jogando no interior de São Paulo, no Maião. E aí o Mirassol foi buscar um empate no finalzinho. Resultado que o tira momentaneamente da zona do rebaixamento.
0: O Muralha chegou a falhar num terceiro gol, né, da equipe do Vitória, um do Zé Vitor, mas o gol foi anulado porque o Luan Cândido estava impedido.
1: Estava impedido.
0: Mas o Muralha meio que entra com bola e tudo. Mas a situação da briga contra o rebaixamento é essa: Mirassol 29, Grêmio, Vasco e Inter 28. É no critério de desempate, né? Quem leva a pior é o Inter, que tem uma vitória a menos, por isso é o último dos três, 18º. E aí no saldo de gols, o Grêmio tá à frente do Vasco, -7 a -12, por isso tá fora do Z4. O Vasco é o 17º, Mirassol 15º, já citei. E aí vem a galera dos 32 pra cima. E eu não consigo tirar da briga contra o rebaixamento, mas ainda assim não consigo ver o mesmo patamar dos demais. Botafogo e Corinthians 32, Vitória e São Paulo 33. E aí o Santos, pra mim, já tá salvo. 35 pontos, é claro que tem uma sequência complexa. Vai pegar Palmeiras, Flamengo, enfim, outras equipes difíceis. O jogo atrasado é contra o São Paulo. Mas você tá comigo nessa aí, Berna? Ou você acha que Botafogo, Corinthians...
1: Bom, vamos lá. É, o Botafogo, o Grêmio e o Vasco tem um jogo a menos.
0: Tem. 26 partidas.
1: É.
0: Santos e São Paulo também, você tem aqui o jogo atrasado entre eles, né?
1: É, mas aí eles estão lá em cima, na zona sul-americana já, né?
0: O de Botafogo e Grêmio, o jogo atrasado é um confronto direto, né? Vai ser agora. Olha, no meio de
1: Vitória,
0: semana.
1: Vitória, do Vitória pra baixo, eu acho que tá rolando um desespero ali já. O Vitória tem 33, né?
0: Isso, 33. Hoje 5 à frente da zona de rebaixamento.
1: Depois eu queria o Carlos Costa aqui para falar sobre Madringue, Fórmula 1.
0: Ah, a gente vai falar de Fórmula 1.
1: Ele que é o especialista aqui, mas que é o circuito ou pista ruim.
0: É.
1: Saudades de Riamantilque, viu?
0: E não foi só você que não gostou, os pilotos também não gostaram, né? É. Ficaram furiosos com o novo traçado. Enfim, situação do Campeonato Brasileiro, então, traçada por aqui. O Bahia, com o resultado, o Remo até descontou lá em Salvador, 2-1 nesse momento, mas... A vitória do Bahia é muito encaminhada. A gente já até passou do tempo de acréscimo. O árbitro fez a sinalização.
1: É, o jogo na Fonte Nova, né?
0: É, sinalização de mais um. Ou seja,
1: mas a vitória... A vitória não pode falar a vitória do Bahia, né? O triunfo do Bahia está encaminhado, né?
0: Bahia entra no
1: Senão
0: G4.
1: A nossa Adele entra aqui no estúdio. Verdade. Brava, né?
0: Às vezes ela é Vitória também, né?
1: Ela é torcedora do Vitória. Tem que ficar preocupada, né? Porque o Vitória tá lá pior.
0: Não, ela não é não, torcedora do Vitória. Ela é torcedora do Bahia.
1: Não, é do Vitória.
0: É do Vitória.
1: Eu perguntei no primeiro dia dela. Aqui
0: essa é uma pergunta, né? É igual quando você conhece alguém de Porto Alegre, você fala Grêmio ou Inter? Na maternidade tem essa. Desde lá você cria a sua identidade. Mas você pode escolher qualquer coisa, menos... Há de ser Grêmio ou Inter, isso você precisa decidir no primeiro dia. Bahia.
1: O nosso Alexandre Bentivolho é São Paulino.
0: Isso.
1: O Marcos. O Marcos.
0: São Paulino também.
1: São Paulo.
0: E o meu xará Lucas. Corinthians, Esporte Clube Corinthians.
1: O Carlos Costa é santista.
0: Ele tá feliz da vida com a Sele Santos. A gente vai falar daqui a pouquinho.
1: Calma, mesmo.
0: Da Sele Santos. Com a chegada de Felipe Coutinho, falou.
1: Mas acho que é o seguinte, do Vitória pra baixo a galera tá no perigo aí.
0: E lá na parte de cima, Bahia entra no G4 definitivamente. Briga boa por essas vagas diretas. Até Palmeiras e Flamengo, beleza? Campeonato à parte, já estão diretamente na Libertadores e brigam pelo título.
1: É curioso, porque até o Cruzeiro todo mundo tem 27 jogos.
0: É, o primeiro com a menos é o Galo.
1: É o Galo que, se ganhar esse jogo a menos, vai a 42 e empata com o Cruzeiro, né?
0: Sim.
1: O Cruzeiro, rapaz, depois que foi eliminado da Libertadores, é ladeira abaixo, né?
0: O jogo contra o Santos foi patético, né?
1: Nossa, só deu o Santos 32 finalizações sem Gabriel e sem Neymar.
0: É, a gente ainda vai ter esse jogo marcado do Atlético Mineiro, que não tem data, o jogo atrasado do Galo. O CBF vai ter que correr atrás, né? Mas o Galo tá vivo na Libertadores, na Sul-Americana e também na Copa do Brasil. Então faltam datas mesmo para que esse jogo seja ajeitado.
1: É, o Galo vai jogar na quarta-feira contra o Santos. Perdeu o primeiro jogo por 2-0, né?
0: É, vai ter que resolver a vida e conseguir mais uma virada, né? Contra o Cruzeiro.
1: Foi o Gabriel tava suspenso no sábado?
0: O Gabigol tava.
1: Não
0: poderia jogar ainda assim por causa de força contratual, né? Pertence ao Cruzeiro.
1: É verdade.
0: E acabou recebendo o terceiro cartão amarelo como estratégia ali pra também zerar os cartões pro restante
1: do Aliás, ele vestia uma belíssima camisa do Santos de 95, né?
0: 95. O uniforme lançado no jogo é de 97, né? Mas todos seguem aquele design que o símbolo é bordado o símbolo é colocado num bordado maior na camiseta, ele não é só o símbolo.
1: Essa camisa de 95 do Santos era de uma marca que nem existe mais, eu acho, Andima.
0: É.
1: Né? Eu estava no Pacaembu no jogo entre Santos e Botafogo.
0: Momento.
1: É, vitória, empate, né? Por 1-1, como o Botafogo havia vencido o primeiro jogo. Acabou sendo campeão brasileiro daquele ano.
0: De 1995. E o nosso Marcos Assunção fazia parte do elenco de 97, né? Por isso recebeu uma homenagem, estava lá
1: 97,
0: no gramado da
1: Vila Belmiro. Exatamente.
0: O início da trajetória dele.
1: E aí em 98 ele foi trocado pelo Atiço e foi pro Flamengo.
0: Exatamente. E aí depois seguiu carreira no futebol europeu, pouco depois passagem
1: pro Betis, pra Roma.
0: E chegou,
1: voltou
0: a vestir a camisa do Santos depois na fase derradeira da carreira.
1: E foi campeão da Copa do Brasil em 2012 pelo Palmeiras.
0: Exatamente.
1: Né? Sendo o melhor jogador do
0: time. Definitivamente, talvez o único grande jogador que teve.
1: Ah, tinha o Valdívia, né?
0: É verdade, Valdívia é ídolo da torcida palmeirense.
1: É, mas de parte, cara, de parte.
0: Idolatria sempre
1: tem
0: muito pessoal.
1: Tem amigos palmeirenses, né, que acham o Valdívia uó.
0: É que o Valdívia, ele foi um jogador muito importante em um período muito difícil do Palmeiras, né?
1: É.
0: Mas não que ele seja um grande
1: talvez prato. A torcida estivesse carente de ídolos, aquela coisa
0: toda. Um pouco discussão meio Luciano no São Paulo, talvez, assim?
1: Pode ser. Pode ser.
0: O torcedor São Paulino entra meio nessa, né? Do Luciano é ídolo, mas...
1: Mas o Valdívia jogava mais do que o Luciano.
0: Ah, tô contigo, também acho.
1: Mais habilidoso.
0: Né? Mas mago
1: se machucava Valdívia pra caramba.
0: É um provocador.
1: É o mago Valdívia, é. Dava aquele chute no vácuo. Teve uma vez que ele foi dar esse chute no vácuo e se machucou sozinho.
0: Verdade.
1: Sofreu uma distensão muscular, né? Isso foi... caricato, né?
0: Deu um azar danado o Valdívia, porque logo depois dele veio a grande geração chilena, né? E ele era o principal jogador da seleção.
1: Ele jogou nessa... Ele jogou.
0: Fazia parte...
1: Ele fazia parte. Esse time tinha Guilherme Medel, Tchelo... como é que era? Marcelo Dias, Tchelo Dias, Alexis Sanches, Vargas, Vidal, Isla... Tinha muita gente boa.
0: É.
1: Tinha muita gente boa.
0: Muitos desses jogadores chegaram a jogar no Flamengo depois, posteriormente, né? Entre eles o Arturo Vidal. Que talvez tenha sido de maior sucesso aí ao lado do Alexis Sanches.
1: O Arturo Vidal foi vice-campeão da Champions em 2015, né?
0: É. O Alexandre Bentivoglio fala que tinha acabado de comparar com o Luciano, o Valdir.
1: Senta aí, Ale. Senta aí. Faça o Band News na área com a gente. Carlos Costa vai vir aqui daqui a pouco.
0: Ele vai falar da Fórmula 1 e do traçado de Madrid. Mas é isso, né, Ale? Meio Valdívia e Luciano, assim, é um jogador... É o herói possível, talvez.
2: Na fase de vacas magras, né? É aquela luz no fim do túnel que você enxerga num momento de breu absoluto, né?
0: E talvez o Luciano em outras épocas não seria nem titular.
1: O Luciano passou

0: Discordo.
1: É, acho que tem discussão, mas também discordo.
0: Aliás, mande sua mensagem pro 999-592-100.
1: Quem é melhor, Careca ou Romário?
0: 11, Romário ou Careca? Eu tenho uma opinião polêmica. Eu acho que o Bebeto foi mais jogador do que o Miller, por exemplo.
1: Talvez.
2: Jogava mais.
1: É.
0: Não, mas Miller ou Bebeto?
2: Miller.
0: Pra mim, Bebeto.
1: Você acha que o Bebeto jogava mais?
0: É, mas aí diz muito também sobre a minha infância, adolescência. É, sou do Rio de Janeiro, pessoal, acho, né? Que meu sotaque dispensa.
1: Não tinha percebido ainda, mas é.
0: Maiores explicações. Cara, o Bebeto era um craque, o Miller também, né?
1: E o Bebeto rodou o Rio de Janeiro, né? Ele teve experiência.
0: Ele jogou no Flamengo, no Vasco e no Botafogo.
1: No Botafogo. Só não jogou no Fluminense.
0: E o Romário jogou no Flamengo, no Vasco e no Fluminense.
1: E alguns desses clubes têm um pouco mais de idolatria e outros.
0: E o Careca jogou no Santos.
1: É verdade, o Careca jogou no Santos.
0: Em fim de carreira, o Careca jogou no Santos.
1: Algumas passagens mais apagadas desses jogadores que fizeram história. E o Bernardo Ramos segue defendendo o maior, não o melhor, centroavante da história do Flamengo, Bruno Henrique.
0: Maior atacante da história do Flamengo. Não o melhor, o maior.
1: O maior.
0: Mais representativo, né?
1: E ainda não terminou a trajetória dele, né?
0: Não, a história está sendo contada. Já pensou se ele faz um gol em Mundial, alguma coisa assim? Aí, meu amigo. Porque o... Pô, vai lá, você pega a história do Flamengo, né? Dos atacantes lá. Leônidas da Silva, Evaristo de Macedo, Índio,
1: Romário.
0: Nunes, Romário, Bebeto, que mais? Adriano.
1: É melhor que o Gabigol, Bruno Henrique?
0: É. Pro rubro-negro, é. E aí, você pega todos esses caras, boa parte deles é melhor, tecnicamente, do que o Bruno Henrique.
1: Sim.
0: Mas a representatividade do Bruno Henrique é maior.
1: Tô contigo.
0: Bruno Henrique. O Santos, em 2018, tinha um ataque que era Bruno Henrique, Gabriel e Rodrigo.
1: Sim, e
0: que
1: o técnico
0: tá
1: era o Jair Ventura, era o Jair Ventura o técnico desse time.
0: Acho que era o Cuca.
1: O Cuca.
0: É, foi aquele time que foi desclassificado na Libertadores pelo Independiente, naquele jogo do Carlos Sanches, né? É, teve... Carlos Sanches jogou muito, cara.
1: E foi aquela eliminação do Santos com uma questão de placar, de W.O., né?
0: Não, o Carlos Sanches foi escalado e não poderia ter sido.
1: E aí o Santos...
0: Por causa de uma expulsão no River Plate ainda.
2: Foi em 2018, Jair Ventura era comandante no começo do ano e Cuca no fim do ano.
1: Jair Ventura trabalhou com essa garotada no Santos, né? A época garotada mesmo do Santos. 10:08, o papo tá bom, já a gente volta pra ele no Noticiário Nacional. Agora é hora do noticiário local dos pagamentos obrigatórios da sua cidade e da sua região. Também já a gente volta com o Band News. Né?
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0: 10h11, que o Lojinho já virou em instantes no nosso noticiário nacional. Vamos falar sobre a ida do Coutinho pro Santos, né? Quer dizer, a saída já estava concretizada, mas das primeiras palavras, coletiva esclarecedora do Coutinho, falou sobre a saída dele do Vasco da Gama, disse que está de consciência limpa. Também projetou como ele pode render fisicamente e como está mentalmente também para ajudar o Santos. Além, é claro, de citar a importância do Neymar. O homem está trabalhando mais do que o Alexandre Matos lá na Baixada Santista. Já já no noticiário nacional aqui da Band News FM.
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0: Dez e treze no horário de Brasília. Seguinte informação sobre o Santos, que se prepara para além de Coutinho e Cebolinha, enfim, dos reforços, esses dois não estão à disposição para o jogo contra o Atlético Mineiro. Com a expectativa do retorno do Lucas Veríssimo, hein? Com dores no tornozelo, perdeu 3 partidas desde o jogo contra o Palmeiras no Entra em Campo e pode ser novidade para a partida contra o Galo. Amanhã o Santos faz um último treino antes da viagem para BH, que vai ser na terça-feira mesmo, e o Lucas Veríssimo vai ser reavaliado. Se tiver recuperado, pode inclusive pintar no time titular do Santos com a manutenção de um esquema com 3 zagueiros, mas aí sim o Igor Vinícius fazendo essa função improvisado, com o Lucas Veríssimo entrando ao lado de Luan Pérez e William Arão. 10 e 13, na viradinha para 10 e 14, atenção, rede.
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0: Dez horas e 16 minutos, 10h16 é o que está marcando agora o horário de Brasília. Bom, hoje foi apresentado Felipe Coutinho em uma série de acontecimentos muito rápidos lá na Baixada Santista. Coutinho, pouco depois de ser anunciado oficialmente, já foi para a coletiva que inicialmente era para ser de apresentação do Rodinei, já fez dois jogos, inclusive, pelo Santos. E aí o Coutinho, que ia vestir a 19, recebeu a camisa 11 do Rony, cedeu o Rony Rústico a ele essa numeração. E o Coutinho falou um monte de coisas na coletiva quando questionado, né? Uma das sonoras principais falou sobre a saída dele do Vasco da Gama, explicou um pouquinho como as coisas aconteceram e confessou que deixou o Vasco realmente porque não aguentou a pressão da torcida e decidiu priorizar a saúde mental. Fala, Coutinho!
7: O ano começou, né? A gente não vinha tão bem e, enfim, nos últimos jogos em São Januário, eu sei que muita gente diz, foram algumas vaias, mas quem estava lá sabe. O estádio inteiro gritando meu nome, me xingando, pedindo a minha saída. E aquilo ali foi muito duro, apesar de saber que isso acontece no futebol. Mas para mim foi muito duro, porque, como eu falei anteriormente, o Vasco para mim sempre foi minha casa e eu fiz tudo que foi possível da minha parte para voltar para o Vasco. Então, teve uma série de coisas que foram difíceis, né? Depois disso eu tive que tomar essa decisão que foi a mais difícil da minha vida, para priorizar minha saúde, e em nenhum momento eu abandonei o Vasco, em nenhum momento. Eu apenas estava no meu limite e daquela forma com certeza eu não conseguiria contribuir com nada.
0: Bom, continuo explicando então um pouquinho dessa saída. Ele falou durante 4 minutos, né? Explicou como foi a vinda dele pro Vasco, disse que abriu muito a mão de muito dinheiro, que ganhava 10 milhões de dólares limpos mensais lá no futebol Qatar e que tinha ainda um ano de contrato com Aston Villa. Abriu pela primeira vez o lado dele também dessa saída. Em outro trecho, ele deixou muito claro, né, que a escolha pelo Santos se deu por um motivo principal: recuperar a felicidade em viver e principalmente em jogar futebol. Vamos ouvir o Coutinho.
7: Eu quero jogar bola, quero me divertir, quero ser feliz. Isso que para mim vai ser mais importante. Seja 5, 10 minutos, 15. E aí é com um professor, com o Cuca. Me sinto bem. Nesse período todo eu estive treinando, porque eu sempre gostei e não parei de treinar, né? Obviamente que não é a mesma coisa que jogar futebol. Dar uma data vai ser... vai ser difícil a gente botar uma data agora. Eu nem treinei com o grupo ainda. Então, eu preciso desse tempo para conhecer os jogadores, a forma que o treinador joga, enfim, me readaptar. Mas eu espero que seja o quanto antes. Com certeza não vai faltar trabalho nem dedicação para isso.
0: E o Coutinho também falou um pouquinho sobre a relação dele com o Neymar, é claro, né? E deixou bem claro, por outro lado, que o Neymar estava enchendo o saco dele, entre aspas, estava pedindo para que ele viesse pelo Peixe, ó, desde que ele saiu do Vasco lá no início da temporada. Só agora o Coutinho aceitou. Deixou muito claro que o Camisa 10 foi quem iniciou essas conversas para que a negociação fosse concretizada.
7: Foi a primeira pessoa que me mandou mensagem, que é relacionada ao futebol, quando eu saí do Vasco. No dia seguinte ele tinha me mandado a mensagem. Naquele momento eu falei para ele: olha, Ney, seria um prazer jogar com você, mas para mim não dá. Eu não estou bem nesse momento, não tem como. E realmente não fazia sentido para mim. Se passaram alguns meses, ele voltou a falar comigo. Minha resposta foi a mesma: seria um prazer jogar com você, mas para mim não dá. Enfim, e o tempo se passou. E aí, na última... as 2 semanas, ele mandou outra mensagem. E aí, eu parei, pensei, repensei. Eu tinha vontade de voltar a jogar bola. E pensei, por que não?
0: Por que não aceitar a proposta do Santos? E aí, Bernardo Ramos?
8: Vamos lá, o Coutinho. ele sai do Liverpool no início de 2018, bem no início, ali em janeiro, para jogar no Barcelona. E nunca mais foi o mesmo jogador.
0: Nunca mais.
8: Né? Ele ainda foi titular da seleção brasileira na Copa do Mundo da Rússia em 2018, mas já era um Coutinho inferior, por exemplo, àquele que atuava nos Reds, né, na Inglaterra. Um jogadoraço no Liverpool. Fez bobagem para mim no que diz respeito à condução da carreira. E depois foi pro Bayern de Munique, acabou ganhando a Champions, ninguém sabe disso, né?
0: Porque ele fez um gol naquele 8-1 contra o Barcelona.
8: Contra o Barcelona, 8-2, né?
0: 8-2, é. É, fez um dos gols.
8: Ninguém lembra que ele jogou naquele Bayern de Munique. Depois foi pro Aston Villa, né? Pedido do Gerrard, que era o técnico, foi companheiro dele de Liverpool, e tampouco rendeu. Aí
0: foi pro futebol do Catar.
8: Foi pro Catar. E aí depois veio pro Vasco da Gama e não foi bem no Vasco, né? Clube que o revelou. Eu acho uma contratação de muito risco do Santos. Eu não aprovo essa contratação. Pode ser que dê certo, mas a chance de dar certo é muito menor. É só pegar uma amostragem da carreira do Felipe Coutinho desde que ele saiu do Liverpool. Carreira dele foi lá para baixo. E o Barcelona pagou 150 milhões de euros ao time inglês, que com a grana trouxe o Van Dijk e o Alisson, né? Aí, meu amigo, já viu.
0: É, e aí mudou e conseguiu conquistar os títulos que o Coutinho não tinha conseguido conquistar na passagem dele.
8: Se ele tivesse esperado um pouquinho, ele conquistaria, né?
0: Apesar daquele trio histórico com Roberto Firmino e Sadio Mané.
8: E Salah,
0: né? Formando um quarteto um pouco mais à frente nessa fase ofensiva do Liverpool. Contrato do Coutinho até o começo de dezembro, né? Até o fim do Campeonato Brasileiro, dia 6 de dezembro, é a última data prevista no calendário da CBF. Ele não vai jogar antes da data FIFA. Então vamos botar que ele vai começar a jogar em outubro, ele vai ter 2 meses pra jogar. Né? Dois meses no futebol brasileiro, isso tem bastante jogo. Mas ainda assim.
8: Mas essas contratações, Belotti, me parece meio claro até que a estratégia é ganhar a Sul-Americana.
0: Sim, é o, né, tiro do Santos, né?
8: Exato.
0: Porque se passa do Galo...
8: E ano eleitoral também.
0: É. E é uma maneira de você atender o pedido do Neymar, né?
8: É, exato. Trouxe todo mundo. Arthur, Rodinei, Cebolinha,
0: o Neymar que pagou o transfer ban do Santos, né?
8: Foi exatamente.
0: Talvez o Santos não tivesse nem condição de arcar com o transfer ban.
8: Exatamente.
0: Imagino que o Neymar pagou pra exatamente conseguir trazer algumas contratações. Exceção ao Rodinei, que assinou um contrato mais longo. Aí me parece uma contratação pensada por Alexandre Matos e companhia. O restante atletas assinando até o fim da temporada e que tiveram um aval, como o Coutinho deixou muito claro. O Neymar mandou mensagem para ele, o Arthur falou a mesma coisa na apresentação. O Neymar que me procurou vendo se eu não queria jogar no Santos Futebol Clube. 10h24, a gente vai pro noticiário da sua cidade, da sua região, para os pagamentos obrigatórios, já volta para falar de Fórmula 1, Grande Prêmio da Espanha, e projetar os jogos de Libertadores e Sul-Americana de amanhã, hein? 3 brasileiros em campo brigando por uma vaga na semifinal. Vasco e São Paulo na Sula e o Flusão na principal competição de clubes do continente. Sai daí.
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4: No Boletim Express do Corinthians, que vai enfrentar o Estudiantes nesse meio de semana, informação importante, hein? André deve estar de volta, evoluiu bem nos treinamentos, já tem trabalhado sem restrições e deve ser novidade na lista de relacionados. Tendência, no entanto, é de que comece mesmo no banco de reservas pela falta do ritmo de jogo. Sendo assim, Diniz deve repetir a equipe que foi à Argentina e voltou com aquele empate por 1-1, garantindo então o Corinthians a necessidade de uma vitória mínima para avançar. Ranieri segue suspenso e está de fora. Novidade nas arquibancadas, hein, de Itaquera para essa partida importante. O Corinthians chegou a um acordo com a Polícia Militar do Estado de São Paulo e com o Corpo de Bombeiros e ampliou em pouco mais de 1.500 lugares a capacidade do setor sul, atrás de um dos gols, o contrário das organizadas. Sendo assim, a capacidade do estádio passa para 50.500 torcedores, mas por conta das questões de segurança, separação das torcidas mandante e visitante, Corinthians vai disponibilizar ao todo 49.800 ingressos, pouco mais do que isso, à venda para essa grande partida. Devemos ter o recorde de público da história do estádio, com também esse recorde de carga de ingressos à disposição. Hoje, o primeiro lugar no pódio é do jogo contra o Palmeiras, pouco mais de 48.100 torcedores na final do Paulistão do ano passado. 10h32, atenção, rede.
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6: Boa noite. A dupla.
7: Boa noite.
8: Boa noite.
6: São Paulo joga amanhã contra o Boca Juniors da Argentina às 21h30 no Morumbi pelo jogo de volta das quartas de final da Sul-Americana. No jogo de ida, o tricolor foi derrotado por 1-0 na Argentina e para avançar para a semifinal precisa vencer a partida no tempo normal por 2 ou mais gols de diferença. Vitória do tricolor por 1 gol de diferença leva a decisão da vaga para os pênaltis. O tricolor já foi campeão da Sul-Americana em 2012. Caleri, suspenso, está fora do jogo. Mais de 50 mil ingressos já foram vendidos antecipadamente e o estádio deve registrar amanhã um dos maiores públicos do São Paulo no ano. o técnico Dorival Júnior terá força máxima no jogo decisivo. Se o tricolor avançar para as semifinais, o clube enfrentará o vencedor de Vasco e Santa Fé da Colômbia, que se enfrentam amanhã às 7 da noite em São Januário. E após empate sem gols no jogo de ida da Colômbia, o Vasco precisa de uma vitória simples por qualquer placar para se classificar às semifinais. Novo empate leva a decisão da vaga para os pênaltis. O Vasco terá força máxima para o jogo de amanhã à noite. E o Vasco vem de vitória contra o Grêmio por 2-1 fora de casa no último sábado. O Santos apresentou hoje oficialmente o meia Felipe Coutinho, que assinou o contrato até o final do ano. O Santos joga na próxima quarta-feira contra o Atlético Mineiro na Arena MRV pelo jogo de volta das quartas de final da Sul-Americana e pode até perder por um gol de diferença que avança para a semifinal da competição. No jogo de ida na Vila Belmiro, o Peixe venceu por 2-0. Dito tudo isso, eu diria, nesta segunda-feira à noite, eu quero é mais.
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4: Horário de Brasília marca 10 horas e 36 minutos. Hora da gente falar da Fórmula 1, hein? Porque o grande prêmio desse fim de semana, com transmissão Band News FM lá na Espanha, largada às 10 horas do domingo, gerou reclamação. Inclusive o Odinei Edson tava bravo na nossa transmissão. Os pilotos também estavam bravos. É isso, né? Carlos Costa tá conosco também, nosso especialista em Fórmula 1, porque o traçado, a construção da pista lá em Madrid não agregou ou não agradou muito a galera, né, Carlos? Boa noite.
7: Boa noite, Lucas, Bernardo, ouvintes.
8: Opa, prazer.
7: Sempre um prazer. De fato, não agradou nem um pouco, né? Eu até ouvi numa manifestação anterior aqui do nosso glorioso Bernardo Ramos, saudades do Hermann Tilk. Quem diria que ouviríamos essa
8: explique
7: frase.
8: Quem é Hermann Tilk, por favor.
7: Hermann Tilk é um projetista de pistas da Fórmula 1 dos últimos 25, 30 anos, que ficou famoso por desenhar traçados não muito, digamos, emocionantes, pelo menos na perspectiva de um público mais saudosista da Fórmula 1. Ele também retalhou alguns traçados, exemplo de Hockenheim, que tinha um segmento ali na floresta, na Alemanha, que era
8: muito... acabou com o Hockenheim.
7: Exatamente, né? As fotos aéreas são assim uma dó, porque você vê a foto do Hockenheim antigo, pré-2000 ali, como se fosse um anel externo que passava pela floresta, depois aquilo tudo foi retalhado, por questões de segurança também, enfim, mas esse circuito de Madrid aí, que estreou na Fórmula 1 neste fim de semana, de fato não agradou. Uma pista de rua com curvas majoritariamente de média e alta velocidade, ou seja, pouca curva de baixo, que dificulta ultrapassagens, porque para você fazer ultrapassagem no circuito de rua, primeiro você precisa de espaço, por isso que Mônaco também tem sido muito criticado nos últimos anos, especialmente nos regulamentos mais recentes com os carros grandes do jeito que estão, né? E você precisa de curva de baixa. A curva de baixa, no caso baixa velocidade, que tem ali um ponto de frenagem forte. Com o ponto de frenagem forte, os pilotos conseguem se aproximar uns dos outros e adotar ali tangências, ou seja, traçados, né, contornos de uma curva diferentes que propiciam ou não ultrapassagens. Essa pista é de rua, é de alta velocidade, tem uma curva especialmente famosa aí, já famosa lá, monumental, que tem uma inclinação ali de 13 graus, se eu não me engano, que é uma marca registrada do circuito, mas via de regra é uma pista que não dá ponto de ultrapassagem, então a gente teve uma grande procissão, além do fato de que foi uma corrida marcada pela longa duração dos compostos de pneus. Teve um piloto especialmente, o Pierre Gasly, prova, se não me engano, teve a duração de 53 voltas, algo do gênero, e ele fez todas, exceto uma volta, com o mesmo composto de pneu duro, Então, também é uma preocupação da Federação Internacional de Automobilismo, da Pirelli, a fornecedora exclusiva, talvez levar gamas mais moles, ou seja, menos duráveis para a próxima edição. O diretor do GP de Madrid, GP da Espanha, né, como é a nomenclatura oficial, mas essa pista de Madrid já falou que deve ter algumas alterações no traçado para o próximo ano. É um contrato de 10 anos, então de fato precisa melhorar alguma coisa e talvez seja justamente esse ponto, né? Ter mais curvas de baixa que permite tangências diferentes e talvez também alargar alguns pontos da pista, mas é um circuito de rua nas cercanias ali de um centro de exposições em Madrid, então tem que ver qual é a disponibilidade de espaço para fazer isso.
8: O Grande Prêmio da Catalunha continua, né, em Montmeló, né?
7: Exatamente, a gente tem agora o antigo GP da Espanha, agora nomeado GP de Barcelona-Catalunha, o regime de revezamento com o GP da Bélgica, disputado em Spa-Francorchamps. Então, para quem não gosta muito desses circuitos novos, é uma dupla notícia negativa. Você tem uma pista nova que não
8: vai
7: agrada.
8: Ser ano sim, ano não, Spa-Francorchamps?
7: Então, ano sim, ano não, em revezamento com o Barcelona. Barcelona é uma pista tradicional, já bastante conhecida,
8: mas é
7: chatinha.
9: Meio sem graça, né?
7: Spa-Francorchamps, por sua vez, é tida como uma das principais do calendário, antiquíssima aí, muito tradicional. Então é uma perda dupla, mas enfim, a gente sabe como é a Fórmula 1, o esporte, né, global, nos moldes atuais. Aí o contrato, o dinheiro fala mais alto e é assim que a bola toca. E, bom, já que temos esse cenário, é preciso que se aperfeiçoe o circuito que lá vai estar por pelo menos 10 anos. Essa é a grande verdade.
8: Quais são as pistas favoritas? Interlagos, Suzuka, Spa-Francorchamps e Monza, é isso?
7: E eu agregaria também Silverstone, um palco Silverstone. Muito tradicional, com pistas de alta e áreas de escape grandes, né? A gente que gosta de Fórmula 1, em geral, prefere circuitos autódromos convencionais, que eles são projetados para isso. Não, assim, com qualquer preconceito a Mônaco e outras pistas de rua, temos algumas legais, algumas até mistas, como é o caso do GP do Canadá, no circuito Gilles Villeneuve, que é uma pista de rua também. Sim. Mas tem trechos de alta e áreas de escape que funcionam melhor ali para uma categoria como a Fórmula 1. Mas, em geral, fã de Fórmula 1 apontaria essas que você citou. Interlagos, que é uma pista até considerada curta para os padrões da Fórmula 1. Antigamente tinha mais de 8 km, no traçado pré-reformas ali do final dos anos 80, início dos anos 90. Né? Lembrando que o circuito retorna ao calendário nos anos 90. Durante os anos 80, perdão, Fórmula 1 correu no Brasil em Jacarepaguá, no Rio.
8: Isso.
7: Circuito que não mais existe, foi demolido para a construção ali do Complexo Olímpico. Silverstone, que também era maior, Spa-Francorchamps era gigantesco, mas assim, essas pistas muito longas também são muito inseguras. A gente falou de Hockenheim, tinha esse fator de segurança.
8: Tinha Nürburgring, Nordschleife.
7: Nordschleife, que não corre, não está mais na Fórmula 1, aliás, desde 1976, palco do acidente icônico do Niki Lauda. Suzuka é a única pista em 8 do calendário, é a pista que se cruza, né? Tem um túnel ali e tem um traçado espetacular, mas em geral são pistas que têm uma área de escape grande e que o piloto consegue estabelecer uma velocidade alta, mas também entremeada ali com setores de baixa que, via de regra, são os que permitem ultrapassagens, especialmente nos regulamentos modernos, que tem muito downforce, ou seja, pressão aerodinâmica. Quanto maior a pressão aerodinâmica, mais difícil é você passar uma curva de alta, porque o carro vai estar no pico ali da demanda aerodinâmica e é muito difícil você adotar uma tangência ou um traçado diferente, porque você vai perder totalmente a confiabilidade no contorno de uma curva e pode bater, gerando graves acidentes.
8: Trazendo para o contexto atual, né? A gente falando aqui sobre o Grande Prêmio da Espanha, né? O Kimi Antonelli me parece que vai ser campeão, né, cara?
7: Ah, sim. Ele tá com uma vantagem muito grande. Esse GP agora da Espanha foi mais uma etapa positiva para ele nesse sentido, porque o cara que mais ameaça ele é o companheiro de equipe, o George Russell, que voltou a ter uma etapa difícil, terminou em quinto aí na Espanha. O Russell, portanto, somando poucos pontos frente ao Antonelli, que agora chega a 292 contra 211.
8: O Russell meio que jogou a toalha já, né?
7: Ele falou depois da última etapa, na Itália, em Monza, que ele já não pensa mais no campeonato, que ele tá adotando uma abordagem corrida a corrida e acho até que é o certo a se fazer, dada a desvantagem dele no campeonato. É muito grande essa desvantagem. E o Antonelli, para além da matemática, tem mostrado um rendimento consistentemente superior, seja em ritmo de volta rápida, seja em ritmo de corrida. Então, de fato, o Russell tem que tentar ver o que ele consegue corrida a corrida, porque se ele se pressionar em relação à matemática de título, vai ficar pior pra ele.
9: E que história é essa que o Kimi Antonelli é a reencarnação do Ayrton Senna?
7: O Antonelli, ele corre com o número 12 em homenagem ao Senna, né? O pai do Antonelli, o Marco Antonelli, muito fã do Ayrton Senna. Claro, tem a questão de ser italiano. O Senna morreu na Itália.
8: Ele é de Bolonha.
7: Ele é de Bolonha, né? O Senna morreu no GP de San Marino de 1994, que é realizado na pista de Imola, perto de Bolonha, onde nasceu e cresceu Andrea Kimi Antonelli.
8: Inclusive, ele oficialmente é declarado morto em Bolonha, no Hospital Maggiore, né?
7: Isso. Embora há quem argumente que ele já tenha
8: morreu na pista,
7: na própria pista, mas oficialmente, de fato, ele é declarado morto no Hospital Maggiore. Então tem esse fator, e o Andrea Kimi Antonelli é um grande personagem dessa temporada da Fórmula 1 nos últimos anos, porque ele quebra um jejum aí, por exemplo, no GP da Itália, 60 anos sem uma vitória de um italiano. É, a gente não tem campeão italiano desde os anos 50, primeira década da história da Fórmula 1, lá com Ascari, com Farina. Então é muito significativo o que o Antonelli tem feito com uma idade tão... Acabou de fazer 20 anos. Ele nasceu quando o Fernando Alonso era bicampeão mundial de Fórmula 1.
8: Você falou aí sobre uma vitória de um piloto italiano em Monza, como eles falam na Itália, pilota nostra, né?
7: Piloto nosso, né, traduzindo.
8: É, exatamente. O que é mais importante pro italiano? Uma vitória da Ferrari ou de um piloto italiano em Monza?
7: Olha, eu acho que nessa conjuntura específica de 2026, como eles tendem a ver um italiano campeão da Fórmula 1 pela primeira vez desde os anos 50, o Antonelli acaba tendo uma relevância maior, porque a Ferrari não é assim tão raro vencer em Monza, mesmo com esse jejum de títulos que vem desde o Kimi Raikkonen em 2007 no Mundial de Pilotos e desde o Massa e Raikkonen em 2008 no Mundial de Construtores. É uma seca muito grande, os italianos são muito apaixonados pela Ferrari, a gente fala que a Ferrari é algo à parte no mundo do automobilismo, porque é como se fosse uma seleção nacional ou um time de muita popularidade no esporte individual, e de fato tem uma coisa totalmente diferente, mas eu acho que nesse caso, com o Antonelli aí se postulando e sendo o grande favorito ao título, ele acaba puxando isso. Maior que a vitória do Antonelli, só se fosse um italiano vencendo pela Ferrari.
8: O nome dele é Andrea Kimi Antonelli, né? Kimi tem alguma coisa a ver com o
7: Kimi
8: Raikkonen?
7: Então, essa é uma história meio mal contada. Tem quem diga que sim, tem quem diga que não. O pai do Kimi Antonelli, o Marco Antonelli, disse que gosta da sonoridade do Andrea Kimi Antonelli, mas quando o Kimi, já piloto júnior da Mercedes, ainda na época de kart, antes de correr de carros, o Andrea, no caso, circulava ali pelos paddocks da Fórmula 1, apoiado já pela Mercedes, várias fotos dele com o Kimi Raikkonen foram feitas, e como eu disse, né, o Raikkonen é o último campeão mundial pela Ferrari, feito que, aliás, o Lewis Hamilton e o Charles Leclerc também tentam quebrar aí. Curiosamente, o Raikkonen naquele ano de 2007, campeão em cima do Hamilton de McLaren, Hamilton e Alonso, dupla daquele ano na McLaren.
8: Existe uma... O Carlos Costa vai se lembrar dessa história, uma controvérsia muito grande. Foi o caso do Ferrari Gate, né? Que a McLaren acabou roubando ali projetos da Ferrari e tal, e perdeu todos os pontos.
7: Foi excluída do campeonato.
8: Foi excluída do campeonato e tal. E
7: gerou até morte depois. Um dos mecânicos e engenheiros envolvidos acabou se suicidando anos depois.
8: Bem tenso. E tem uma história, né? Assim, isso aí é conspiração, teoria da conspiração, né? De que a McLaren entregou o campeonato de bandeja. Porque o Lewis Hamilton, acho que era a penúltima prova em Xangai, né?
7: Isso.
8: Na China, e roda na brita no pit stop.
7: É o erro mais memorável do Hamilton naquela temporada. Lembrando, temporada de estreia dele na Fórmula 1. Então...
8: Ele entrou no pit e rodou no... Então, assim, um erro infantil.
7: Sim.
8: E na prova derradeira, em Interlagos, ele aperta o botão no ponto morto, né? Por engano, né?
7: Isso, erra a largada, enfim. Uma temporada totalmente caótica, como foi a seguinte, 2008, com o título dessa vez do Hamilton, sobre o Massa, e a inclusão do Crash Gate, o escândalo lá da batida proposital do Nelsinho Piquet em Singapura, para beneficiar o Fernando Alonso, que havia retornado à Renault.
8: E que ganhou aquela corrida.
7: Ganhou, diz ele até hoje que não sabia de nada, que não tem nada a ver com isso, mesmo... Diz o Flávio Briatore, mas a gente sabe como é essa história toda, né?
9: Boa. Valeu, Carlão. Um abraço.
8: Valeu, Carlão. Obrigado, meu amigo. Sempre abrilhantando aqui o...
9: Se a gente soubesse de bola o que ele sabe de Fórmula 1, nossa mente estava feita. Próximo grande prêmio da Fórmula 1 só no outro fim de semana, no Azerbaijão.
7: Exatamente. Fim de semana de pausa agora. Fim de semana outro, portanto, GP do Azerbaijão em Baku. Corrida realizada no sábado e não no domingo. Uma coisa diferente do calendário desse ano. Mas obrigado, Lucas, Bernardo, a todos os ouvintes.
8: Tamo junto, meu amigo. Valeu, prazer, obrigado aí, uma honra.
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4: Horas e 53 minutos, 10h53. Amanhã, nesse mesmo horário, daqui 24 horas, portanto, a gente deve estar tendo o segundo tempo do jogo no estádio do Morumbi entre São Paulo e Boca Juniors. Terá transmissão Band News FM a partir das 8h30. A bola rola uma hora depois, às 9h30. Narração do Marcelo Duó, comentários do Cicinho, reportagens da Aline Fanelli e Maurício Ferreira no comando da máquina do som. São Paulo deve contar com a volta do Luciano. Resta saber se entre os titulares ou não. Definição deve ser feita amanhã, ainda às vésperas da partida, com aquela reavaliação física. Para além do camisa número 10, que é dúvida, São Paulo tem uma baixa certa no mesmo setor. Calleri está fora, Gustavo Santana deve ser o substituto. Outra troca em relação ao jogo contra a Argentina, saída do criticado Pablo Maia para a entrada do Danielzinho no setor do meio de campo.
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5: Vai ser
4: 10h56, para não ficar devendo informações do Palmeiras, que já está em Quito, no Equador. O Palmeiras vai treinar no Atahualpa, viu, Berna?
6: Que foi onde o Flamengo ganhou do Independiente Del Valle por 2-0 na última quinta-feira.
4: Perfeito, né? Para se ambientar com os 2.850 metros de altitude. Isso. De Quito. Sousa está na delegação, recuperado de uma lesão muscular, era o artilheiro do Palmeiras no pós-copa até se machucar, volta a ficar à disposição do Abel. Piqueires e Maurício viajaram, mas são dúvidas. O lateral esquerdo do Uruguai tomou aquela entrada dura do Osório, né? Já o Maurício nem esteve à disposição no choque rei com uma tendinite no joelho. Até o Gustavo Gomes viajou, mas esse não joga porque está suspenso, vai ficar de fora, retorna só em uma eventual semifinal. Para amanhã, Bernardo Ramos, São Paulo e Boca Juniors. Gustavo Santana na vaga do Caleri, Luciano ainda é dúvida, mas principalmente Danielzinho no lugar do Pablo Maia. Parece até o óbvio a ser feito pelo Dorival, né?
6: Sem dúvida. E é o sistema com três zagueiros, né? Deve ser utilizado mais uma vez, sem, evidentemente, o Osório, né? É. Não pelo fato da expulsão ser um jogo de campeonato brasileiro, evidentemente que ele poderia jogar na Copa Sul-Americana, mas não é o caso. E aí os zagueiros devem ser Domingos Duarte, Arboleda e Sabino, né? Os
4: titulares, né?
6: O Aurélio Bota tem sofrido, né? Com dores no joelho, então deve jogar o Lucas Ramon. Com o Iago
4: na esquerda.
6: Imagino eu na esquerda. Danielzinho, Marcos Antônio. Aí mais à frente, Arthur.
4: Luciano
6: se jogar e Gustavo Santana, né?
4: É, o André Silva não dá também, né? O André Silva seria a reposição natural do Caleri.
6: Jogou contra o Palmeiras, né?
4: Tá numa fase complexa. Talvez o Ferreirinha, que jogou bem até quando foi possível contra o Palmeiras, enfim, mas a expectativa é desse time que citou mesmo o Bernardo para a transmissão de São Paulo e Boca Juniors amanhã. Acho que passa o Tricolor, 0 a 10, quais as chances?
6: A gente tem boas chances de passar. O time do Boca tem jogadores de qualidade, eu destaco dois meio-campistas, né? O Leandro Paredes e o Oscar Ciba, não sei quem vai jogar pela ponta esquerda, se vai ser o Flores ou o Villa. O Tomás Aranda está fora, é o grande jogador do time, não vai jogar até o final da temporada, né? Quebrou a perna. Menentiel deve ser o titular. Ené Valência fez gol aí no fim de semana.
4: O Ángel Romero e o Corinthians também.
6: Na vitória sobre o Platense, né? O Boca Juniors poupando os jogadores e o Platense jogando com o que tem de melhor. Lembrando que o Platense amanhã encara o Fluminense, né?
4: 7 horas da noite lá também na região metropolitana de Buenos Aires. E o Vasco contra o Santa Fé às 9:30 da noite. Às 7 da noite também, mas pela Copa Sul-Americana. E a gente pode ter um São Paulo e Vasco, né? Ou um São Paulo e Santa Fé, ou um Boca Juniors e qualquer um dos outros, mas se os brasileiros avançarem, teremos São Paulo e Vasco, uma semifinal 100% nacional na Copa Libertadores da América. 10h59.
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4: 11 horas em ponto, Bernard. Eu tenho aqueles compromissos comerciais obrigatórios diante das eleições, mas já me despeço de você porque você volta na nossa programação na quinta-feira.
6: Exatamente, no jogo entre Flamengo e Del Valle no Maracanã. Um abraço, Belote.
4: E amanhã cedinho também, às 10h40 no Band News São Paulo. Amanhã especialmente não, né?
6: Amanhã eu acho que não, porque...
4: Cobertura especial do julgamento no STF.
6: Exatamente.
4: Uma volta no restante da semana também.
6: Tá sempre à disposição, meu amigo.
4: Valeu, Bernard. Um abraço.
6: Abraço.
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0: Muitos os assuntos. O Band News na área dessa segunda-feira chega ao fim. Muito obrigado para você que nos acompanhou falando, discutindo os principais assuntos do mundo do futebol, da Fórmula 1, dos demais esportes. É assim na Band News FM. Um abraço a todos. Band News na área volta só na sexta-feira agora, porque amanhã, terça, quarta e também quinta é dia de transmissões por aqui, Copa Libertadores e Copa Sul-Americana. Você não fica sem futebol. Obrigado, eu sigo por aqui até meia-noite ainda, hein?
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0: O Canal Livre dessa semana recebe o historiador André Figueiredo Rodrigues, doutor em História pela Universidade de São Paulo, professor da Unesp, especialista no período colonial do Brasil. O André traz novas pesquisas sobre os movimentos no tabuleiro de xadrez social político que levaram ao famoso Grito de Ipiranga. Quem participou dessa conversa são os entrevistadores Fernando Mitre, Sérgio Gabriel e também Roberta Scherer. A apresentação sempre dele, Rodolfo Schneider. Confira agora o primeiro bloco do Canal Livre dessa semana.
5: A história está sempre em transformação. Novas descobertas reescrevem antigas verdades absolutas e mais de 2 séculos depois as pesquisas ainda revelam, você vai ver no programa de hoje, novidades que ajudam os novos historiadores a decifrar os caminhos do processo que levou à independência do Brasil. Independência essa comemorada essa semana, no último dia 7 de setembro. E o nosso convidado de hoje é um historiador, pesquisador inquieto, que gosta de remexer no passado, escreveu livros, alguns estão aqui na nossa bancada e vocês vão ver ao longo do programa. Boa noite, professor André Figueiredo Rodrigues.
6: Muito boa noite, obrigado pelo convite.
5: Obrigado ao senhor por estar aqui com a gente. Me acompanha nesse Canal Livre os jornalistas Fernando Mitre, Roberta Scherer e também o Sérgio Gabriel. Eu vou chamar na sequência, professor André, uma reportagem do Gibes Manioto que fala sobre um personagem que é fundamental em todo esse processo, que é o personagem Tiradentes. Você escreveu, ó, alguns, aliás, livros, né? Mas esse que está aqui, Em Busca de um Rosto, A República e a Representação de Tiradentes. Mas eu queria, antes de chamar a reportagem do Giba, que você contasse que o teu caminho na formação não ia para um historiador, E graças a essa figura,

0: você acabou parando nessa cadeira aqui para estar entrevistado no Canal Livre, né?
1: Ah, com certeza.
0: Tiradentes.
1: Tiradentes.
0: Por quê?
1: Porque é o seguinte, eu comecei trabalhando com a história do clero revolucionário. Eu queria entender a situação que levou membros da Igreja Católica se envolverem em movimentos separatistas. Só que quando você começa a estudar a participação de personagens eclesiásticos nas revoltas, a gente vai ter que chegar aonde? Nos padres que se envolveram na Inconfidência Mineira. E quando eu entrei nesses padres, eu me encantei com a história da Inconfidência. Eu falei, é aqui que eu quero colocar o meu pé. É aqui que eu quero entrar como pesquisador, como historiador. E eu comecei, então, a partir daí, há mais de 20 anos, estudar essa participação eclesiástica. E aí, do clero, eu fui pegando um grande proprietário de terra chamado José Aires Gomes, que é proprietário da fazenda da Borda do Campo, uma fazenda tricentenária, que pertenceu depois à família Andrada, que está no poder até hoje, os Andradas em Minas. Dali eu estudei a fortuna desses inconfidentes, e aí consegui encontrar, por exemplo, um Tiradentes grande proprietário de terras, o papel das mulheres na Inconfidência Mineira. E daí foram assuntos correlatos, foram surgindo. Foi cada vez me apaixonando. A participação, né, e o envolvimento de inconfidentes em movimentos da própria independência, o que é que aconteceu com eles na África, o que aconteceu com as suas famílias em Portugal, no Brasil, né, após a sentença condenatória.
0: Antes de deixar o Mitre, já está ali que ele começa a se coçar. O senhor começa a falar de história, ele já começa a se coçar na cadeira que ele quer participar. Mas antes deles começarem, ele, Roberta e Sérgio também, a gente traz aqui a reportagem do Gibes Manioto falando um pouco mais desse que é um dos personagens mais pesquisados pelo professor e por muitos brasileiros e símbolo do nosso processo de independência Tiradentes. Vamos lá.
2: Cada vez que uma porta dessas se abre, abre também a possibilidade de a gente entender melhor o que aconteceu na história do Brasil. Na igreja de Nossa Senhora de Nazaré, em Cachoeira do Campo, nas Minas Gerais, a alta cúpula da corte portuguesa se reunia para rezar. É que o Palácio do Governo ficava na região. Bem pertinho, uma das maiores construções coloniais chama a atenção. Por mais de 100 anos, essa foi a sede do Colégio Dom Bosco, onde estudaram figuras importantes da história. No passado, o prédio abrigou a sede do Regimento de Cavalaria. O alferes Joaquim José da Silva Xavier, o Tiradentes, serviu aqui. Tiradentes nasceu na fazenda do Pombal, município de Ritápolis. Era um dos 7 filhos de um proprietário rural português que se dedicava à mineração. Aos 9 anos, Joaquim perdeu a mãe. Aos 11, o pai. Foi criado pelo padrinho, o dentista Sebastião Ferreira Leite. Por isso aprendeu detalhe por detalhe da profissão.
3: Ele conhecia as plantas medicinais. E as plantas que diminuem a dor, as plantas que... E a outra, ele tinha muita habilidade na arte de tratar dos dentes. A gente não pensa nisso hoje, mas imagina o que deve ser você sentir dor de dente no século XVIII.
2: Como dentista, ele tinha livre acesso a todas as classes sociais. Mas essa era apenas uma das profissões.
4: Sim, porque o Joaquim também foi tropeiro, comerciante, minerador, farmacêutico e mais tarde seguiu a carreira militar. Virou o comandante da patrulha do Caminho Novo, estrada que ligava Minas Gerais ao Rio de Janeiro. E por onde passava, tinha o respeito de todos.
3: Antigamente a gente aprendia que ele era um líder, ele não era líder, ele era o melhor propagandista que alguém que se mete numa conspiração pode ter. Por quê? Ele comprou as ideias, né? Então ele acreditava naquelas ideias. O perigo das ideias é porque uma vez em circulação você não segura a liberdade. É por isso que o Cláudio Manuel da Costa dizia que ele era o corta-vento. Imagina, ele andava por todos os lugares e abria as janelas do pensamento, insuflando a liberdade. Isso para a coroa portuguesa é imperdoável.
5: Mitre. É, eu tô vendo
0: o prédio. Você gostou de relembrar?
5: Tô vendo o prédio do Colégio Dom Bosco, né, um antigo quartel dos dragões, né, comandado por um dos inconfidentes, e nós vamos falar disso. Eu estudei lá. E fiquei preso, entre aspas, num quarto, que aparece ali numa janela, onde, segundo a lenda do colégio, o Tomás Antônio Gonzaga teria ficado também. Eu não sei, porque ele foi preso e levado para o Rio. E passou por Cachoeira do Campo. Pode ser que ele tenha dormido ali mesmo. Isso pode. Me diziam. E eu passei uma noite lá com medo dele. aparecer. Mas eu queria falar do Tiradentes. Né? A Heloísa falou, ele era um grande propagandista. Eu me pergunto se não era também um pouco mais do que isso. Teve uma reunião importantíssima no dia 26 de dezembro de 1788, na Rua Direita, na casa do comandante. Naquela reunião, o Tiradentes, ele assumiu uma liderança ali. Inclusive, ele reivindicava a missão de ir à Cachoeira do Campo, matar o Visconde Barbacena, pegar a cabeça dele, levar para Vila Rica, julgar na praça e começar a Revolução. Eu vejo, então, o Tiradentes muito mais do que um simples propagandista. Agora, ele era também. Né? Então, eu queria a posição do professor, que eu sei que o Tiradentes é você é um pouco, digamos assim, apaixonado pela figura, né? Vamos dizer isso. Né?
1: Sim, porque é o seguinte, essa ideia de que o Tiradentes ele iria ser o iniciador do movimento, isso é muito interessante, porque todo mundo diz isso. Ele seria a pessoa responsável pela liderança do movimento. Porque você não tem um líder, você tem vários líderes que se envolvem, que falam, olha, então a ideia é essa. Você sai, vai à Cachoeira do Campo, prende o governador, você vai se infiltrar na tropa, né? Prende o governador, corta-lhe a cabeça e expõe a cabeça na praça pública, em Ouro Preto, chamando todo mundo ao movimento. Um movimento de rompimento dos laços com Portugal. Isso é o crime de lesa majestade. Você não só matar o rei, mas você também matar qualquer autoridade que representa a coroa portuguesa. Só que essa história, ela tem um diferencial. Qual é esse diferencial? Se a ideia era, com o lançamento da cobrança dos impostos em atraso para março de 1789, como é que você vai ter um Tiradentes preso no Rio de Janeiro nesse mesmo momento? Então aí fica uma dubialidade muito interessante nessa história. Se é ele o responsável por começar o motim, por que que ele está no Rio de Janeiro?
6: Por quê, professor?
1: Em março de 1789. Porque, na verdade, o movimento após essa reunião, ele se enfraquece muito, muito forte. Porque você tem dois grandes grupos. O grupo que fala a favor da manutenção da monarquia. A ideia era você construir um novo país. A ideia é o país que eu estou falando, Minas Gerais, independente, com um rei. E a ideia era chamar o próprio Visconde Barbacena para que ele assumisse esse papel de ser a liderança política desse novo império mineiro, desse novo estado que iria surgir em Minas. Por outro lado, você tem o grupo dos republicanos, que querem a separação total e imediata e o rompimento dos laços, mesmo que seja por sangue. Então, nós temos esses dois lados. Na verdade, esse lado na qual Tiradentes participaria, que seria esse de assassinar o Visconde, ele é diminuto. Então o movimento enfraquece. Até porque, para começar, você tem que ter o estopim, que era a cobrança desses impostos vindo à tona. Porque todo mundo iria sofrer. Então o Tiradentes, vendo que você enfraquece em Minas Gerais esse movimento, ele passa a pensar uma outra coisa. Então vamos tentar o movimento com o apoio dos militares no Rio de Janeiro. E ele está no Rio de Janeiro com a intenção de matar o vice-rei. Isso é outra coisa. Ele quer dar um golpe de mão no Rio de Janeiro. Ele quer derrubar o vice-rei e dali você criar todo um movimento para chegar às Minas Gerais e unir Rio, Minas e São Paulo, quando muito essas três regiões, num novo espaço independentista. O que também não acontece, porque o movimento foi traído pelo Silvério dos Reis. Uhum. Ele é delatado, né, ao governador. Do governador, ele manda, olha, você então vá, seguindo os passos do Tiradentes, delate o movimento ao vice-rei. Quando ele delata o vice-rei, que já estava naquela emboscadinha de querer apreender o governador, o vice-rei reforça o seu aparato militar e o Tiradentes começa a se evair pela cidade do Rio. Quando ele vê que o movimento vai cair, o que é que ele quer fazer? Eu vou voltar para Minas. Só que para voltar para Minas, para passar na fronteira, ele tem que ter documentos de ingresso em Minas. Então ele até consegue um documento. Só que ele não consegue chegar à fronteira, sair da cidade do Rio de Janeiro. Ele é preso escondido, né, atrás de um armário, de uma cama lá, com bacamarte na mão, quando eles invadem para prendê-lo, no dia 10
6: de maio. Aproveitando, professor, que o senhor está falando de Tiradentes e mencionou Silvério dos Reis, eu queria falar sobre a sua busca pela imagem dele, né? Pela origem dessa imagem, Jesus Cristo, que chegou ao nosso imaginário, dessa imagem física mesmo, né? Como é que foi essa busca e o que o senhor encontrou?
1: Porque, na verdade, é assim, todo mundo que pensa no Tiradentes, você pode perguntar na escola, em qualquer pessoa, imagine o Tiradentes, o que, que vem à nossa mente? O Cristo brasileiro. Essa é uma construção, do século XIX.
0: Mas não era assim? Me decepciona.
1: Não, pior que não era.
0: Porque deixa assim.
1: Não faz muita diferença se é A ou B. A gente não tem isso.
5: Mas foi... funcionou. A imagem...
1: Não tem a dúvida.
5: Como Cristo,
0: como
5: funcionou.
0: Símbolo, né?
1: Não tem a dúvida. É um movimento republicano que faz com que o Tiradentes seja eleito esse Cristo brasileiro.
7: Mas isso depois da...
1: Isso é a partir de 1870, 1880, que você começa a construir uma memória a favor do Tiradentes, pelos grupos militares, por exemplo, os grupos que estudam, né, a história do Brasil e tentam criar heróis. Porque você não tem heróis ao longo do segundo
5: século. Mas essa imagem do Tiradentes começa na imprensa do Rio de Janeiro.
1: Mas quem
6: Quintino fez Bocaiúva, os cabelos compridos?
5: Quintino Bocaiúva era diretor da revista Ilustrada.
1: Sim.
5: E ele encomenda ao Agostinho, o grande caricaturista,
1: para
5: pensar o Tiradentes, que tinha sido lembrado num discurso do Lopes Trovão. Na Revolta do Vintém.
1: Na Revolta do Vintém.
5: E aí
1: ele
5: o Agostinho vai, pensa e desenha faz um desenho lindo de Tiradentes. Depois, o positivismo pega aquilo e aí tem o Décio Vilares, o quadro que nós todos conhecemos. Sim. Mas começou na imprensa, meu filho.
7: Mas qual que era a real fisionomia do Tiradentes?
1: Olha, nós conhecemos três registros, assim, muito superior, muito para frente mesmo, bem anos mesmo para frente da morte dele. Teve um rapaz que serviu no quartel, falava que ele era baixinho e gordinho. Um outro registro, também de um outro militar, isso já nos anos 80, né, no século XIX, que dizia que ele era alto e magro.
6: E dificultou um pouco a vida.
1: Nossa, aí nós temos um outro registro que mescla tanto um quanto o outro. Então nós não temos uma caracterização do como ele era fisionomicamente.
5: Ele era assustado.
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9: Em instantes, o segundo bloco do Canal Livre dessa semana, que recebe o historiador André Figueiredo Rodrigues, doutor em História pela USP e professor da Unesp, além de especialista especificamente no período colonial brasileiro.
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11: O nosso ouvinte Sandro Novaes escreve contando que tem uma amiga que tem um cachorro que caiu e não está mais caminhando. O que pode ter acontecido? Sandro, você vai pegar o telefone, vai ligar para sua amiga e vai dizer: oi, amiga, seguinte, trata-se de uma emergência veterinária. Pode ter acontecido várias coisas. Uma lesão ortopédica, pode ter lesão na coluna, cometendo a medula. Não dá para descobrir isso em casa. O mais importante é você pedir para sua amiga levar imediatamente para tirar um raio-x, fazer uma ressonância, o mais rápido possível. Além de tudo, medicar, porque pode ter dor. Ela não sabe o que aconteceu. E é muito difícil para mim, aqui do outro lado, fazer hipóteses do que pode ter acontecido. Então, o mais importante realmente é você ligar, falar: amiga, leva agora para o veterinário. Você me conta depois que aconteceu, eu fico preocupada, então você me manda? Você tem dúvidas? Mande um e-mail para elbicho@bandnewsfm.com.br ou então no meu Instagram, Manu Carsten. Participe, eu espero você.
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0: Seguimos juntos na programação Band News FM, já já com o segundo bloco do Canal Livre dessa semana. Mas antes, com a atualização dos principais destaques do dia. O Supremo Tribunal Federal vai realizar logo mais, amanhã, a sessão extraordinária para analisar as mensagens entre o ministro Alexandre de Moraes e o dono do Banco Master, Daniel Vorkaro. O processo contra o ministro André Mendonça ficou para outra semana, dia 23 de setembro. Mais detalhes com Rafael Procópio.
1: Tentando estancar a crise, o presidente do Supremo Tribunal Federal, Edson Fachin, assumiu a relatoria do processo que levou ao plenário da corte as investigações da Polícia Federal contra Alexandre de Moraes. Além disso, o magistrado determinou que todos os processos que tratam do rombo no INSS e do caso Master sejam remetidos à presidência da corte. Na prática, isso paralisa a tramitação e abre espaço para que Fachin tome a relatoria dos temas que estão sob os cuidados de André Mendonça. As decisões do ministro presidente tentam evitar a guerra de ofícios que tem sido observada entre Moraes e Mendonça. Cada um dos magistrados tem acusado o outro de interferência nos inquéritos.
0: Mudando de assunto, um corpo é encontrado às margens de um rio em Curitiba depois das enchentes que atingiram a capital paranaense no último fim de semana. A vítima pode ser um dos três homens que seguem desaparecidos neste domingo, após as chuvas deste domingo. Detalhes com Cleverson Bravo.
2: Foi encontrado às margens do rio Ribeira, em Rio Branco do Sul, na região metropolitana de Curitiba, o corpo de um homem na tarde desta segunda-feira. O município está entre as áreas atingidas pelas enchentes e alagamentos provocados pelas fortes chuvas registradas durante o fim de semana no Vale do Ribeira. O corpo pode ser de um dos três homens que desapareceram neste domingo após o forte temporal. Exames ainda vão confirmar a identidade da vítima.
0: Avançam as investigações dos policiais envolvidos na abordagem que terminou com um motociclista baleado no Rio de Janeiro. Mais detalhes na voz de Maria Eduarda Vieira.
3: A Polícia Civil solicitou as imagens das câmeras corporais dos policiais militares envolvidos na abordagem que terminou com um motociclista baleado em Niterói, na região metropolitana do Rio. Os agentes também vão analisar imagens de câmeras de segurança da região. O caso aconteceu na noite de sábado. Em depoimento à Polícia Civil, o sargento Cristiano Pessoa Campos, lotado no batalhão de choque, afirmou que o disparo foi acidental. Pessoas que passavam pelo local afirmam que Danilo não tentou reagir em nenhum momento. Danilo permanece internado em estado grave no Hospital Estadual Azevedo Lima, na mesma região. O sargento Cristiano Pessoa Campos foi preso. A arma dele foi apreendida. Após o caso, motoboys fizeram uma manifestação pelas ruas de Caraí.
0: O Papa Leão XIV revoga os cortes nos salários de cardeais e altos funcionários do Vaticano determinados pelo Papa Francisco ainda em 2021. Em março daquele ano, o Papa reduziu em 10% os salários dos cardeais e em 8% o dos outros altos funcionários dos dicasterios, os ministérios do Vaticano. No novo decreto, o Papa Leão XIV determinou que os cortes sejam suspensos a partir desse mês, sem nenhum tipo de pagamento retroativo. Segundo o Papa, o atual, as restrições foram necessárias durante a pandemia de Covid-19, mas agora já podem ser superadas.

0: partir de agora na Band News FM você fica com o segundo bloco do Canal Livre dessa semana, que discute o papel da Inglaterra, o preço da independência e também as mulheres que foram protagonistas ao longo da história. O programa recebe o historiador André Figueiredo Rodrigues, doutor em história pela USP, professor da Unesp e especialista no período colonial brasileiro. Participam também do bate-papo os jornalistas Fernando Mitre, Sérgio Gabriel e Roberta Scherer. A apresentação é de Rodolfo Schneider.
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2: Professor, outro livro seu para eu exibir aqui, ó, tá aqui, inclusive, explicando. Esse é o primeiro, você falou que sua busca, né, sua pesquisa começou por isso, né, essa ligação do clero com a Conjuração Mineira. Mas eu vou puxar porque no começo, quando eu lhe perguntei, você falou em Confidência Mineira. Aqui no título está Conjuração Mineira. Aí Luiz Starling, que estava na nossa reportagem ali com o Gibe de Manhoto, Conjuração, num belo projeto que nós fizemos, o Sérgio participou, enfim, o Mitre comandou o projeto 200 anos da Independência, a Roberta Scherer fez brilhantes reportagens, inclusive sobre o papel das mulheres, falaremos daqui a pouco sobre isso no processo todo de independência.
3: Mas eu participei também.
2: É verdade. É, a Heloísa sempre bateu muito na tecla aqui na bancada da Conjuração Mineira. O que você prefere e por quê?
3: É o seguinte, são duas leituras diferentes. Quando eu penso em Inconfidência Mineira, eu estou pensando pela ótica do devassado, da coroa. Para a coroa, aquelas pessoas são inconfidentes, se levantam contra o poder político, né, em Minas Gerais. Então, para a coroa portuguesa, eles são inconfidentes, porque eles se rebelam contra o poderio português. Na ótica dos participantes, eles falam, não, nós não somos inconfidentes. Nós queremos, muitas vezes, como o próprio Tiradentes diz, eu quero restaurar a ordem. O que significa isso? Ele não quer, muitas vezes, o rompimento. Às vezes, eu até me pergunto se o Tiradentes é mais monarquista do que republicano. Porque ele diz, categoricamente, eu quero restaurar a ordem. Eu quero revigorar as relações. Então, para esses homens, eles são conjurados. Eles não estão querendo, muitas vezes, romper os laços, ir contra a coroa. O que eles falam são, nós queremos restaurar a ordem, nós queremos ter uma melhor participação política, econômica, social, dentro da esfera da capitania. Uhum. Então, muitas vezes, quando a gente fala Conjuração Mineira, eu estou me referindo ao papel ativo desses homens. Quando eu falo em Inconfidência, estou pensando pela ótica da coroa portuguesa.
2: Nos livros hoje, nas escolas, se usa qual termo?
3: Na verdade, hoje, tanto Conjuração como Inconfidência está como um sinônimo. Uhum. É como se fosse a mesma coisa. Uhum. É que a população, na memória popular, a gente atribui mais o termo Inconfidência, que todo mundo mineira conhece. Então eu estou falando Inconfidência, porque é uma linguagem que a população mais conhece. Quando você fala Inconfidência, o cara já lembra o Tiradentes. Sim. Quando eu falo em Conjuração, poucas pessoas sabem o que é. Mas eu utilizo o termo Conjuração.
2: Sério.
4: Professor, o século XVIII foi marcado por várias revoltas na Europa, principalmente nos Estados Unidos, né, que influenciaram os movimentos de independência. Né? Agora, aquelas pessoas que participavam das revoltas, elas estavam realmente movidas pelo conceito de liberdade, igualdade, fraternidade? Ou o que inspirava elas, principalmente, era a independência econômica?
3: Os interesses, porque assim, você tem vários tipos de movimentos. Tá? Você tem aqueles movimentos que querem o rompimento dos laços, mas isso já é final do 18 para o 19. E a maioria dos movimentos que acontecem em Minas Gerais, em São Paulo, no Rio de Janeiro, na Bahia, não é? eles seguem para qual linha? É muito mais um interesse próprio da defesa do que você quer defender do que propriamente algo muito maior. Então você tem, por exemplo, em Minas Gerais é a terra de movimentos contestatórios. Ali você tem quilombo para tudo que é lado, você tem movimentos, por exemplo, chicanas, conflitos, revoltas contra a cobrança, principalmente de impostos. Então as pessoas vão se rebelar mais para poder resolver a sua situação do que pensar algo maior.
5: Professor, mas se você pegar alguns movimentos, vamos começar com Minas, 1720, a sedição de Vila Rica. Era mais uma questão de imposto. Aí vamos para a Inconfidência, a liberdade já aparece ali. Né? Libertas com a certame, a bandeira. Então a liberdade já está lá. Vamos para a conjugação carioca, de 4 anos depois. A democracia chega lá. Vamos para a Bahia, a revolta dos alfaiates, a igualdade chega lá, mesmo porque já tinha havido a Revolução Francesa. E aí vamos para 1817, Pernambuco, a República chegou. Então tem uma certa ideologia que vai crescendo. Começa com a liberdade, se junta a democracia e os dois se juntam com a igualdade. Então tem uma ideia aí. Tem uma, é uma evolução no sentido republicano.
3: Não, sim, a evolução ela tem. Claro, porque, por exemplo, você tem exemplos. Né? Você tem, por exemplo, a independência dos Estados Unidos, a primeira nação americana a romper os laços. A grande inspiração da Conjuração Mineira né? É a separação né? dos americanos do norte contra o Império Inglês. Depois você vai ter também outro movimento que a gente pouco fala, mas ele influenciou muito, a revolta do Haiti. Em 1820.
5: Ah, foi aquilo.
3: Claro, porque aquilo incentiva a participação popular, tomar o poder e romper os laços né, dos grupos de mando. Aí você tem a Revolução Francesa, em 1789, que é posterior à Inconfidência. A Inconfidência vem antes, tá? Então, o que acontece? Ali também mostrou essa ideia de igualdade, de liberdade. Isso. Então, esses movimentos, eles vão surgindo e vão sendo lidos e relidos a cada momento na história. Até, por exemplo, o processo de independência. Então, esse processo, ele, na verdade, parece muito simples, o que não é.
5: Não é.
3: Por exemplo, a gente tem um site na internet, o Impressões Rebeldes, coordenado pelo professor Luciano Figueiredo. O site mais completo que nós temos sobre as revoltas que ocorreram no Brasil, do período colonial ao período imperial. E se der tudo certo, eles vão chegar à República. Ali você tem uma infindável e enorme quantidade de revoltas. E a todas não, mas a grande maioria de colônia e uma boa parte do império são por questões fiscais. Não é só defender uma igualdade, uma liberdade. Eles estão brigando por questões muito pontuais.
5: Agora, professor, o Kenneth Maxwell, o grande historiador, né, que Devassa da Devassa, talvez seja o melhor livro, não sei, dos melhores. Ele dá um furo ali, ele descobre uma coisa incrível. Ele descobre que a suspensão da derrama foi anterior... a dedação lá do Silvério dos Reis. Então, aquilo que era considerado a causa de ter suspendido a derrama, que seria a causa da Revolução, acabou por causa do Silvério dos Reis. E o Kenneth Maxwell prova que não. Mas eu acho que no seu livro, O Potentado da Mantiqueira, você chegou perto de um outro furo, mas você não avançou nele. Porque o Zé Aires viaja, num certo momento, até Cachoeira do Campo, a cavalo, convidado pelo intendente de Diamantes, Luiz Beltrão, com o Visconde de Barbacena. Então, eles estão todos a cavalo, a caminho de Cachoeira do Campo. E o Zé Aires tinha conversado com o Tiradentes, e o Tiradentes tinha contado tudo para ele. E ele conta tudo, ele faz uma delação completa para o Luiz Beltrão, que estava a 3 metros do Visconde. E acho que ele volta, ele não chega até Cachoeira do Campo. E em seguida, o que acontece? O Luiz Beltrão avança com o cavalo dele, fica do lado do Visconde e vão conversando. É evidente que ele contou. Mas por que você não banca essa? Aí seria um furo mais interessante do que o Kenneth Maxwell. Quer dizer, o Zé Aires dedou tudo antes do Silvério, furou o Silvério.
3: A gente, é assim, como não há evidências concretas para que... essa delação do José Aires Gomes fosse realmente foi dita ao governador, eu só apontei. Eu falei, eu não tenho força para defender.
6: É que nem jornalista,
3: isso.
6: Trabalha com fatos.
3: Com
6: né?
3: fatos. Sem o fato mas concreto.
7: É que a delação foi aceita.
5: Mas parece que o José Aires Gomes depois se encontrou com o padre Manuel Rodrigues e contou para ele. Falou, contei tudo lá.
3: Ao governador, sim.
5: Mas o professor não banca.
6: Ou não. Seja, é como nos dias de hoje, mas é que hoje tem mensagem do WhatsApp trocadas, aí ficou, né? No meio do caminho, a gente hoje tem mais prova. Temos visto isso no escândalo do Vorkara, né?
5: Faltou um vídeo.
6: Vídeo.
7: Mas o senhor tem estudado o Joaquim Silvério dos Reis. Quem era o Joaquim Silvério dos Reis?
3: Olha, o famoso traidor, o Judas brasileiro. Se você tem o Cristo brasileiro, você tem que ter o Judas brasileiro. O Judas é o Silvério.
5: Agora, história completa.
3: O que é divertido na história do Silvério? Silvério passa a memória popular como o grande traidor, traiu por dinheiro, aquela coisa toda. Isso aí não preciso nem contar muito, que todo mundo sempre, quando você fala do Tiradentes, você vai lembrar do Silvério dos Reis. Silvério dos Reis, aos 26 anos, ele assume o contrato de entradas. Ou seja, todas as mercadorias e pessoas que entram ou saem da capitania de Minas têm que pagar um imposto, de entrada. O que seria, como hoje, o nosso pedágio. Então, você entra, você paga. Você sai, você paga. Só que a coroa portuguesa, ela não é como um pedágio automático, já vai entrando na conta. Você contrata o direito de explorar esse pedágio por um valor fixo. Se passar mais gente ou mais mercadorias, aquilo vai dar um lucro e você vai ganhar. Se aquele produto que passar ou as pessoas que passarem forem inferior ao valor que você contratou, você está no prejuízo. Então, e você tem que ter uma rede de pessoas que trabalham para você, porque os pedágios estão espalhados em toda a capitania de Minas, que é muito grande. E as distâncias são muito, muito difíceis de ser atingidas. Apesar de você ter muitos caminhos, mas elas é muito complicado. E o registro fiscal tem que ser muito fidedigno, para você chegar no final do período e falar, lucrei ou perdi dinheiro. E o Silvério, então, ele tem um bom grupo que trabalha com ele. O problema é que a capitania de Minas já está em retração. Por que a retração? Porque o ouro já não está produzindo mais como produzia 40, 50 anos antes. Né? Aquela mineração superficial, ela vai se extinguindo, vai diminuindo. E ela só vai voltar a ser forte em Minas no século XIX com a mineração subterrânea. Então, naquele momento, você já não tem tanto ouro quanto. Então, o que acontece com o Silvério? O Silvério tem que pagar as despesas. As despesas não fecham. Porque ele não arrecada o que precisa. Então, ele está em débito. Ele está devendo. E devendo 400 mil réis. Isso é muito dinheiro. Não é pouco, é muito dinheiro. Aí você tem, por exemplo, o Silvério, porque ele também conseguiu ascender muito rapidamente na hierarquia. O que é ascender socialmente na hierarquia? É você ter cargos, porque numa sociedade de antigo regime como é que a gente vive, as pessoas querem ter posição política muito importante. E uma delas é você ter cargos. Ele era um coronel. Ele chegou ao status de coronel.
5: Ele tinha uma milícia dele?
3: Tem a milícia própria, porque ele é um comandante de um regimento privado. E isso é muito importante na capitania. Como a posição política, ela é muito forte. Então, o Silvério dos Reis, ele... Eu acho que a traição, ela se deve muito mais ao medo de perder esse status de ser um coronel do que pelo que ele devia. Por que eu digo isso? Eu encontrei um documento, que é no livro que eu estou finalizando, né, a edição, né, a biografia do Silvério dos Reis, já estou antecipando aqui então. Tá? Eu encontrei uma carta dele ao erário régio em Portugal, querendo quitar toda a sua dívida, e quando você sai fazendo os cálculos, dá uma diferença de 5 contos de réis apenas. Ele errou no cálculo em 5 contos. Isso é muito pouco para o montante que ele devia de 155 contos de réis na época, que ele já estava tendo as amortizações, aquela coisa toda. Então, esse dinheiro, ele falou, eu quero pagar à vista. Então, a gente percebe que não é um problema, não é o dinheiro da dívida. O problema é que ele diz isso nas correspondências, ele escreveu depois a vários personagens na corte, reclamando o quê? Que ele, perdendo esse cargo de coronel, ele estava igualado a qualquer outro.
6: Professor, eu não quero ser traidor aqui. Vamos. Da Roberta, principalmente que ela já está com a pergunta ali preparada, mas é porque o pessoal já me avisou e eu preciso interromper o nosso primeiro bloco para a gente ir para o intervalo, e na volta a Roberta Scherer abre o nosso bloco perguntando para o professor André Figueiredo, que está aqui com a gente no Canal Livre hoje. Até já.
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0: Em instantes, você fica com o terceiro e último bloco da edição deste fim de semana, que recebe o historiador André Figueiredo Rodrigues, doutor em História pela USP, professor da Unesp, especialista no período colonial. Agora, 11 horas e 45 minutos.
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0: 11 horas e 48 minutos em mais um giro dos principais destaques do dia, falando sobre o cenário das eleições. Porque mais de 158 milhões de eleitores estão aptos a votar nas eleições de outubro desse ano, primeiro fim de semana do mês que vem, menos de 30 dias até o primeiro turno do pleito. Mais detalhes chegam de Salvador, fala David Cardoso.
11: Com mais de 158 milhões de eleitores aptos a votar, a Justiça Eleitoral reforça orientações para quem ainda tem dúvidas sobre a votação. O eleitor precisa conferir previamente o local e a sessão, informações disponíveis no e-título e no site da Justiça Eleitoral. No dia da eleição, é necessário apresentar um documento oficial com foto. Também é permitido levar uma cola com os números dos candidatos para consultar durante a votação.
0: Mudando de assunto na Band News FM. Avança o julgamento dos 6 acusados de agredir uma capivara no Rio de Janeiro. Essa história, quem conta mais dela pra gente é a Sofia Malac.
12: 4 testemunhas foram ouvidas na primeira audiência de instrução e julgamento dos 6 acusados de agredir uma capivara na Ilha do Governador, na zona norte do Rio. A sessão foi realizada na tarde dessa segunda-feira. O caso aconteceu em março. Isaías Melquiades Barros da Silva, José Renato Bezerra da Silva, Matheus Henrique Teodósio, Paulo Henrique Souza Santana, Pedro Eduardo Rodrigues e Wagner da Silva Bernardo estão presos e respondem pelos crimes de maus-tratos com emprego de crueldade, caça ilegal, corrupção de menores e associação criminosa. A capivara também foi agredida brutalmente por 2 adolescentes que respondem por atos análogos. Segundo o Ministério Público, os homens utilizaram pedras e pedaços de madeira cravejados de pregos para caçar o animal. O caso foi registrado por câmeras de segurança. Em depoimento, os criminosos falaram que queriam consumir a capivara, que teve traumatismo craniano, múltiplas lacerações na região dorsal e cefálica e chegou a ficar cega de um olho. A Band News FM tenta localizar a defesa dos citados.
0: 11 horas e 50 minutos. Em um minuto a gente volta para exibir para você o último bloco do Canal Livre desta semana.
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0: 11:51. Como prometido, você acompanha agora o terceiro e último bloco do Canal Livre dessa semana, com o autor dos livros A Fortuna dos Inconfidentes e A Independência dos Estados Unidos e A Conjuração Mineira, o historiador André Figueiredo Rodrigues, doutor em História pela USP, professor da Unesp, especialista no período colonial, fala no programa dessa semana sobre a história, com muitas informações que destoam do que foi apresentado ao longo de décadas, principalmente na sala de aula. Participam também como entrevistadores os jornalistas Fernando Mitre, Sérgio Gabriel e Roberta Scherer. A apresentação é de Rodolfo Schneider.
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2: Voltamos aqui no Canal Livre essa noite com o nosso entrevistado, professor e historiador André Figueiredo Rodrigues. A gente está aqui numa semana pós-independência do Brasil, comemoração do 7 de setembro, falando da nossa história, de todo esse processo. E a gente abre esse bloco com a Roberta Scherer, ela que fez uma pesquisa longa para diversas séries que ela fez. Então ela tem que honrar todo o estudo que ela fez para a pergunta que ela já vai trazer nesse começo de segundo bloco. Roberta.
14: Sem dúvida, né? A gente vem falando, professor, dessas revisões históricas que encontram personagens antes esquecidos, né? Falamos no bloco anterior sobre Jesus Cristo brasileiro, Judas brasileiro, mas o senhor encontrou mulheres nessa história que não foram mencionadas nessa história da Inconfidência Mineira de escola, como o senhor mesmo menciona, né? Depois da prisão desses homens, as mulheres emergiram como protagonistas. Eu queria que o senhor explicasse um pouco isso pra gente.
3: Porque, assim, a história da Inconfidência Mineira, ele é uma história machista. Ela é construída pela ótica dos homens. Só que quando a gente começa a analisar o que aconteceu com essas famílias, após a prisão dos seus maridos, a gente descobre que as mulheres são as grandes protagonistas. A história, ela muda de foco completamente, porque elas enganam, elas corrompem, elas subornam funcionários da coroa para não perder os seus bens. Porque, na verdade, a gente sempre diz assim, os inconfidentes foram presos e elas perderam todo o seu patrimônio. Aí a questão que ficou é, será que isso é verdade? Então, quando você analisa, por exemplo, as sete grandes famílias envolvidas na Inconfidência Mineira, todas as mulheres desses inconfidentes permanecem com o seu patrimônio basicamente intacto. Quando se perde, é pouca coisa. Então, você pega, por exemplo, o Francisco Antônio de Oliveira Lopes, casado com a Hipólita Jacinta. A Hipólita Jacinta, ela administra os bens do marido. Ela cria uma estrutura tão fantástica de manutenção daquele patrimônio que ela incorpora os bens do marido, a parte dela, que ela é casada, né? E tem ameaçante, ela tem direito a permanecer com metade dos bens. Ela administra os bens da sogra e ela começa. E aí começa a história dela. Quando morre a sogra, o irmão do Francisco Antônio solicita a devolução da ameação dos bens que fazem parte da herança. E aí, o que que a Hipólita faz? Uma mulher fantástica. Ela pega, ela doa ao cunhado, né, alguns bens. Fala, esses são os bens. Aí quando ele olha os bens, ele fala, peraí, isso aqui não tem nada a ver com o que pertencia à minha família. Aí é o pulo do gato. Quando eu, por exemplo, encontrei a correspondência, a documentação da delação dele contra a Hipólita. Mas você fala, mas a delação, sim, ela vai ao governador e às instâncias do erário régio e fala, olha, o que ela me entregou não condiz com os bens que eu tenho direito. E aí ele começa a listar o gado, os escravizados, que foram todos omitidos do processo de devassa, porque ele acaba entregando os bens que ela escondeu e os bens que ela ficou da sogra. E aí a gente começa a pesquisar e a gente encontra, por exemplo, quando a devassa, o Meirinho e o oficial vão à casa para apreender os bens dela, sequestrar os bens, ela já tinha sido avisada 3 dias antes. Então, é claro, ela tirou os objetos mais caros. baixelas, os jarros de prata, objetos de joias e de ouro, escravizados, os melhores escravizados, são levados escondidos para outras fazendas. E quando você chega ali, você vai aprender o quê? Os escravizados já doentes, aqueles que não têm muita mobilidade, você tem relatos ali, tinha lepra, outro que tinha uma mobilidade reduzida, já os mais idosos. Então é que eles permaneceram, porque tinha que esconder de alguma maneira. Ah, meu amigo, por quê? A coroa não enfrenta essas famílias. Então ela fez um acordo com o genro, devolveu a parte que lhe devia, né? Do inventário da mãe, e ela permaneceu da forma que ela teve, como sempre teve, com todos os bens. E foram entregues os nomes, eles foram nos locais, verificaram que aqueles bens permaneciam sob a tutela do sobrinho, por exemplo, outro de um primo, e a coroa não tomou esses bens, não enfrentou essa família. Você vai para o caso da Bárbara Heliodora, é outra mulher fantástica. O que o Alvarenga demorou 20 anos para construir de patrimônio, ela multiplica por 8 em 5. Aí você fala, a gente comenta, né? Que ela ficou louca, andava pelas ruas de São João del Rei, seminua, ficou maluca, não sabia o que iria fazer na cidade. Meu, maluco sou eu, pobre sou eu.
14: Mas isso é totalmente verdade ou tem algum fundo?
3: Não, isso
14: ela
3: é
14: foi
3: tudo
14: roubada
3: mentira.
14: Depois, não, nada.
3: Não, ela não foi agora, roubada.
5: Agora tem uma coisa, professor, que completa a pergunta, que é o seguinte, são duas mulheres muito corajosas e as duas tentaram impedir fraquezas do marido.
3: Dos maridos.
5: Uma carta maravilhosa, citada até hoje, inclusive. Ele quis denunciar. E ela, a famosa frase, que eu não sei se é verdadeira, mas todos nós ouvimos aquela frase. Prefiro ser viúva de um herói do que esposa de um traidor. Isso para o Alvarenga. E a Hipólita não deixou
3: a carta ser entregue.
5: O Oliveira Lopes denunciar. Ela rasgou a carta.
3: A carta de
5: então são mulheres muito importantes também nesse sentido. Além de ser espertíssimas para ganhar dinheiro. Né?
3: Porque a Bárbara, oficialmente, o que a gente diz? Que os bens do Alvarenga Peixoto foram levados à praça, a leilão, e foram comprados pelo o contratador, né, de Minas. O ex-contratador, na verdade, né, o Macedo. E que ele havia feito isso por amizade, porque ela era padrinho dos filhos, aquela história que nós escutamos na escola.
5: Famosos batizados.
3: Os batizados, que na verdade não é por isso. Ele só adquiriu os bens em praça pública para se tornar sócio dela quando ele investigou e tem as correspondências dele, recebendo as informações de que as lavras minerais no sul de Minas que pertenceram ao Alvarenga Peixoto ainda davam lucros. Senão ele não iria se envolver nisso. Claro. Então, quer dizer, se ele é um cara que tinha ficado pobre, e teve vários dos seus bens apreendidos para pagar as dívidas com a coroa portuguesa, que ele também foi o maior devedor desses contratadores, como é que ele conseguiu comprar esse patrimônio? E aí, o grande pulo do gato na documentação, né? Eu acabei encontrando também, está no livro A Fortuna dos Inconfidentes. As prestações de contas, mês a mês. Não só dela, mas de outras propriedades, de outras mulheres. Quando a coroa administra, você tem, por exemplo, duas prestações ao ano. Quando elas administram, você tem 4 a 5 prestações ao ano. Que demonstra, assim, a vitalidade das produções agrícolas, a produção mineral. E quanto que ganha.
7: Professor, já que o senhor está falando de ricos e pobres, o Tiradentes era rico?
3: Pobre ele não era.
6: Porque, ele era assim, latifundiário?
3: Nós encontramos uma ampla documentação que mostra propriedades, por exemplo, também da Grande São Paulo.
7: No tamanho sul da Grande São Paulo?
6: Da
3: Grande São Paulo.
6: Dele?
3: Dele. Só que você fala, mas cadê esses bens? Porque é o seguinte, você tem o bem, como todo mundo tinha. Né? Esses são grandes proprietários, são pessoas riquíssimas, esses personagens que desenvolveram a Inconfidência. O problema é que quando ele é preso, começaram a aparecer muitas pessoas falando assim, olha, eu sou sócio do Tiradentes, eu sou sócio de tal pessoa.
6: Ele escreveu nesse papel aqui uma vez me dando aquele terreno.
7: Então, esse sócio era bom, ser amigo já não era tão bom.
5: Mas tem uma coisa importante aí que explica isso. tinha aquela política de seis Marias.
15: Sim.
5: Eles conseguiam aquilo de graça, não é que estava comprando, entendeu? Sim. O Tiradentes, só na Mantiqueira, parece que ele tinha três seis Marias ali.
15: Ele pediu datas minerais.
5: É
15: ele
5: isso.
15: Pediu 90 datas minerais, que pra são terrenos minerar. De 12 metros.
7: São datas minerais.
15: Datas minerais é um terreno, como esse aqui, um quadrado, onde você precisa ter escravizados para explorar diamante.
7: Uhum.
15: Tá, diamante, ouro, depende, né, para a área que está. E para você receber a segunda data, você é obrigado a comprovar que aquela primeira data é produtiva e você tem mais uma quantidade X de escravizados. Você encontra, geralmente na história, a pessoa recebendo 3, 4 datas. Tiradentes recebeu 83, autorização 83? De receber 83.
7: E quem dava essa autorização?
15: Se são 12, o governador. Ah. Se são 12 escravizados para cada data, você tem que ter 900 escravizados.
6: Então, não sei se foi só o envolvimento dele na conspiração contra os portugueses, não. Acho que tinha muito olho grande em cima do patrimônio.
15: Muito sócio, muito sócio.
6: Muita gente querendo tirar ele do circuito.
5: Mas tudo que ele tentava fazer dava errado.
15: Dava errado.
5: Ele era ruim de negócio.
6: Ele tinha um dedo podre para negócio.
5: Ele era ótimo de ideias e ruim de negócio.
15: Ele foi um mal sucedido minerador no norte de Minas.
5: Não dava certo.
15: Na região com a Bahia. É. O que ele tentou no Rio de Janeiro também não deu certo.
5: Ele tentou um projeto no Rio.
6: Que depois o senhor está me dizendo que o símbolo nosso do país não parece com Jesus Cristo. Foi criado. E que onde ele botava o dedo dava errado. Ele é latifundiário, pelo amor de Deus, eu estou indo embora do meu programa
5: ele
6: aqui.
5: Ele era um péssimo
6: chateado.
5: Administrador, isso é o que eu acho. Um péssimo administrador, não dava certo. Agora,
15: e a coroa acreditou nesses documentos, claro. E esses bens então foram passados para terceiros.
6: Mas uma coisa, ele deu certo, não sei se eu estou falando bobagem. Aí Luiz Starling chama atenção naquela reportagem do Gibes Manioto, o quanto que ele era muito bom manuseando e
7: brilhante.
6: Gênio.
15: Isso a gente tem os dentistas.
5: Ele era gênio, ele construía dentes, ele era gênio. E naquele tempo, como diz ele, imagina o que é uma dor de dente.
6: Nossa senhora.
5: No final do século XIX.
15: A gente tem os relatos que a prática odontológica que ele realizava era fantástica.
5: Era
15: gênio. Ele era brilhante. E não só odontológico, ele também curava as pessoas com uso de ervas medicinais.
6: Ela fala isso também.
5: Ele tem isso. No Rio, quando
6: aonde
5: ele
6: que ele aprende isso de ervas medicinais?
15: Ele aprende a andar nos caminhos, porque ele abria estradas.
5: A Hipólita tinha também essa obsessão por plantas. Eles ficaram muito amigos. E a Hipólita falava francês fluentemente. O senhor um dia disse que o Tiradentes era fluente em francês. Eu não sei de onde você tirou essa informação. Mas a Hipólita ajudava ele a traduzir a Constituição Americana que ele
15: mas
5: tinha.
15: Mas isso é uma estratégia dele.
5: Hein?
15: O Tiradentes, primeiro, o Tiradentes ele não foi educado numa casa qualquer. Né? O tio dele, que ele fica órfão muito cedo, né? Dois irmãos vão para o seminário, as irmãs casam, né? E ele vai ser educado na casa do tio. Quem é esse tio? Esse tio, ele tem também dois filhos muito reconhecidos. Um foi o seminarista, que ajudou a fundar o seminário de Mariana, depois tornou-se um latinista muito forte. E o outro é o Frei Veloso, que é primo do Tiradentes, o maior botânico que o Brasil já teve.
5: É.
15: Então, ele não foi educado em qualquer ambiente familiar, não é? O Tiradentes, ele aprende, por exemplo, ele acaba entrando muito tardiamente no serviço militar e ele, como foi durante muito tempo um tropeiro, muito mal também, que não deu certo, o que, que aconteceu? Ele abria muito caminho, muitas rotas. Então, em algumas determinadas rotas, ele aprendia o quê? Os aspectos minerais daqueles locais e conhecia também as ervas, as plantas, que ele conversava com as pessoas que moravam nesses rincões. Então, isso fez com que o Tiradentes se tornasse um cara que conhecia tudo de natureza. Isso é uma coisa interessante da história dele. Aí você fala, mas ele conhecia o francês, essas coisas todas? Provavelmente, ele deve ter conhecido por causa do primo, que são muito conhecidos. Eles tinham que saber ler francês naquele momento. Se ele lê, eu não sei. Mas tinha uma estratégia muito interessante do Tiradentes como arregimentador das pessoas. Ele pegava trechos, como, por exemplo, a Constituição americana,
5: ele levava
15: para as pessoas e falava assim, me ajuda a ler aqui.
5: É isso.
15: Aí ele tinha um dicionário.
5: É isso.
15: E a pessoa ia lendo com ele, e aí ele é muito esperto. Não só lia, mas ele discutia aquele trecho com as pessoas. É o trecho de revolução.
5: Quem me falou isso uma vez, um historiador que o senhor admira muito, que é o Francisco Iglesias.
15: Sim.
5: Mas sem essa interpretação, de que era um modo de chegar até o público. Mas que ele andava com o texto em francês pedindo para as pessoas traduzirem.
15: E quais os trechos? Os trechos que invocam você a participar de uma revolução falando, olha, nós somos explorados, nós temos que romper isso.
14: Os trechos, por acaso, eram os trechos emocionantes que ele escolhia claro. Para ter essa conversa.
7: E o que aconteceu com as terras do Tiradentes?
15: Elas passaram para esses terceiros.
6: Ah, para os terceiros. Que a gente já terminou o nosso tempo. Porque o papo foi tão bom, a gente se estendeu tanto que acabou que realmente...

0: Você tem um texto lá, aquela coisa toda. O que que aconteceu? Quando eu recebi o livro e eu comecei a ler, eu me entusiasmei e resolvi, então, escrever para um texto, não apenas uma resenha. Eu escrevi um artigo sobre a participação desse livro dentro dos amplos debates que existem sobre a questão política no Brasil. Então, eu escrevi um artigo chamado Entre Memória e História, Fernando Mitre e os bastidores dos debates eleitorais na televisão brasileira, uma análise da obra Debate na Veia, que está para sair no próximo número da revista Mnemosine, que é da Federal de Campina Grande.
1: Olha que
0: na
1: legal,
0: qual eu
1: hein?
0: Insiro os debates do livro nas discussões de ciência política, na questão dos debates eleitorais, do marketing político, porque quando você lê o livro, você toma um susto. Você fala, porque o Mitre, quando escreve esse texto de memória, ele não é um memorialista. Na verdade, ele está contando uma história. Ele foge do eu, apesar que ele mostra a participação dele.
2: É a história do Brasil dos últimos 40 anos.
0: Pela leitura, passando pelo olho dele.
2: E pensando pelos debates, é isso aí.
0: Então, obrigado. Eu faço um amplo estudo sobre essa questão do que é um texto memorialístico, do que é um debate eleitoral. Mas, professor, acabei chegando nisso. Muito
2: isso
0: obrigado.
2: Que eu ia falar. Me devolve porque eu quero ler esse final de semana aqui. Obrigado, professor. Um abraço, obrigado. Até a próxima.
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5: Meia-noite, 9 minutos pelo horário de Brasília. Bom dia para você que está sintonizado nessa madrugada de terça aqui na Band News FM. Eu, Stephanie Toso, estou por aqui, te faço companhia até às 7 horas da manhã na atualização do noticiário nos principais destaques do Brasil e do mundo. Já para você começar a terça atualizado e bem informado, hoje muita coisa, principalmente os assuntos em Brasília, hein, gente? E ó, o Sérgio Girota já apareceu por aqui, você ouvinte está convidado a mandar sua mensagem no nosso WhatsApp no 11 999 592 100. Ele falou assim, parou de chover, você deve ter chegado bem, hoje tá mais tranquila a situação. Peguei uma garoa leve, fininha, mas muito frio para chegar aqui ao Grupo Bandeirantes hoje. Temperatura diminuiu na capital paulista e aí seguimos com uma média de 13 graus. E é claro que aquele dia ainda com ventinho vai aumentando a sensação de frio de quem tá acordado, trabalhando aí, puxando mais um plantão. Bom, gente, vamos nessa já nesses próximos minutos, girando os principais destaques do dia por aqui.

0: Banco de Brasília afasta 5 funcionários ligados a cargos de coordenação citados nas investigações envolvendo o Banco Master. Detalhes que chegam com Rafael Procópio.
1: O BRB decidiu afastar 5 funcionários citados em novas investigações envolvendo o Banco Master. Não houve a divulgação dos nomes ou das funções, mas seriam pessoas ligadas a cargos de coordenação da instituição. Os afastamentos foram cautelares, ou seja, temporários, enquanto a investigação segue. Em nota, o BRB reforçou que os afastamentos são cautelares e não representam um julgamento prévio sobre a conduta destes servidores. Também na segunda-feira, por meio de nota, o BRB se mostrou favorável à divulgação dos autos do processo do Master na íntegra, envolvendo o Banco de Brasília. A queda desses sigilos aconteceu durante o final de semana no meio da guerra de ofícios e petições que vem acontecendo entre os ministros do STF desde sexta-feira.
0: Nos outros detalhes, a perícia tenta identificar 2 das 3 vítimas da queda.

0: de avião no Mato Grosso na última quinta, suspeitas de serem paraguaias. Investigadores já coletaram material genético de possíveis familiares para confirmação. A aeronave havia decolado de Goiânia sem autorização de voo e o destino ainda não foi esclarecido. A terceira vítima é apontada como brasileira. Os nomes não foram divulgados para não comprometer a investigação. Agora, no estado do Rio, a polícia investigou o compartilhamento de agulhas entre alunos de um colégio. Detalhes que chegam com o Luiz Eduardo de Castro.
1: A Polícia Civil vai ouvir estudantes e responsáveis do Colégio Tamandaré, no Recreio dos Bandeirantes, depois que uma mesma lanceta usada para medir a glicose teria sido compartilhada por até 3 pessoas. O caso aconteceu no sábado. Segundo a escola, uma aluna levou um lancetador, equipamento que mede a glicose no sangue, e uma caixa de lancetas, agulhas finas que fazem um pequeno furo na ponta do dedo, para um trabalho sobre diabetes. A orientação dos professores era apenas mostrar visualmente o equipamento, sem fazer o teste nos visitantes. Mas perto do encerramento da Feira de Ciências, as medições teriam começado. Nesta segunda-feira, uma equipe da Secretaria Municipal de Saúde foi ao colégio para tentar identificar outras pessoas que possam ter feito teste e orientar as famílias. A escola ainda não informou quantos alunos e adultos tiveram o dedo furado. Em nota, o Colégio Tamandaré disse que interrompeu a atividade assim que percebeu o uso do equipamento e que todos os resultados de exames de que teve conhecimento até agora foram negativos.
0: Um homem tem a prisão convertida em preventiva após agridir a companheira com um facão e atear fogo na casa onde o casal morava. De Belo Horizonte, informações com Pedro Gelinek.
2: Um homem de 40 anos, suspeito de agredir e ameaçar a companheira de 31 com um facão e colocar fogo na casa onde os dois moravam, tem a prisão em flagrante convertida em preventiva nesta segunda-feira em Belo Horizonte. O caso aconteceu no último sábado, na região de Venda Nova, na capital mineira. Segundo a vítima, o homem teria usado drogas antes de começar as agressões. Depois, ele teria incendiado a casa e fugido, levando o celular dela. O suspeito foi localizado pela Guarda Civil Municipal e precisou ser contido com um dispositivo de eletrochoque. A Polícia Civil investiga o caso.
0: Nos outros destaques do dia, um homem confessa no Reino Unido dezenas de crimes contra a esposa, incluindo estupros cometidos ao longo de cerca de 20 anos. O homem, que não teve o nome divulgado, admitiu acusações de estupro, agressão com penetração e administração de substância com intenção criminosa. Outros 12 homens são acusados de crimes sexuais contra a mesma mulher, cometidos entre setembro de 2018 e novembro de 2025. Todos negam as acusações. O caso é comparado ao de Gisele Pellicot, na França, cujo ex-marido, Dominique Pellicot, foi condenado a 20 anos de prisão em 2024 por drogá-la e permitir que outros homens a estupassem.

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1: Colunista político da Band News FM e âncora do Tem Método, Carlos Andreasa, diz que ficará surpreso caso o Supremo Tribunal Federal decida abrir uma investigação contra o ministro Alexandre de Moraes. O jornalista avalia que há grandes chances de a sessão ser adiada por algum pedido de vista. Hoje, os 10 ministros do STF se reúnem para analisar os relatórios da Polícia Federal que apontam uma relação de proximidade entre Moraes e o dono do Banco Master, Daniel Vorcaro. Andreasa conversou sobre o assunto com Carla Bigato, Fábio França e Luiz Megali.
2: Hora de conversar com Carlos Andreasa. Para quem acompanha o mundo político, amanhã é uma espécie de final de Copa do Mundo, né? O STF se prepara para a sessão que pode definir o futuro de Alexandre de Moraes. Estou exagerando com a metáfora da Copa do Mundo, Andreasa?
3: Não está. Mas a Copa do Mundo termina, né? Tem o final. O jogo vai até o final. Pode ter prorrogação, pênalti. Amanhã, Megali, será uma grande surpresa, porque isso significaria uma inflexão na história do Brasil. Será uma grande surpresa para mim se o Supremo chegar a enfrentar a questão verdadeiramente posta, que é simples. O tribunal autorizará ou não a investigação contra Alexandre de Moraes. Essa é uma questão muito simples, que foi transformada num julgamento como se nós estivéssemos num final de processo penal, como se fosse o julgamento de Alexandre de Moraes. E não é. Mas essa forja de complexidade, queremos todos os documentos, quebra tudo, manda tudo, celular. Isso tudo compõe uma blitz para interditar o avançar da sessão sobre aquilo que é o seu cerne. E é uma questão muito simples. Para o que não é necessário esse conjunto todo de informações? Repito, não há um processo, não há uma denúncia, não existe ainda uma investigação contra Alexandre de Moraes. Nós não estamos no julgamento de Xandão, que eu espero um dia aconteça no Brasil. Nós estamos numa discussão sobre se o tribunal, sobre se o STF, o Supremo Tribunal Federal, aceitará ou não investigar um dos seus. É algo inédito, mas é bastante simples. Os indícios estão aí. Não é necessário mais do que já está posto nos autos, que é aquilo de que dispõe André Mendonça e todos os outros. Mas eu quero chamar atenção muito para isso, porque a estratégia de catimba da bancada Gilmar Mendista passa por transformar uma sessão de deliberação muito simples, ainda que a matéria seja inédita, né, investigação de um ministro do Supremo, numa final de Copa do Mundo, num julgamento final de um processo penal que não existe. Todas essas tentativas de embolação, de conexão, de solicitação de material, de informação, de engrossar o caldo, e eu ouvia o Orengo agora mais cedo falando com vocês, ele tem toda a razão. Isso também, esse volume todo de informações demandadas, obviamente criando as condições para a solução final, que é aquela Edson Fachin conseguindo avançar, superadas as preliminares, iniciada a votação, projeção de que se formaria uma maioria pela investigação, pedir vista sobre o argumento qual. Muita informação, não foi possível de ontem para hoje ler tudo, como se esse conjunto todo de informações fosse necessário para a formação de mero juízo de possibilidade, porque é disso que se trata a abertura de uma investigação, sobre se Alexandre de Moraes deve ou não ser investigado nas suas relações com Daniel Vorcaro, à luz de tudo quanto está posto aí dos diálogos. Ocorre o seguinte, Megali, é que Alexandre de Moraes não pode ser investigado, porque uma abertura de investigação contra ele significaria ter acesso ao seu celular e significaria, portanto, completar as informações sobre a forma como interagiu com Daniel Vorcaro. Nós conhecemos, e já é bizarro o suficiente, indício para investigação, a parte de Daniel Vorcaro nesses diálogos. O que não se quer permitir, e é uma república à parte, nem sei se é república, talvez seja império, o que não se quer permitir é que se saiba o todo da história sobre as respostas de Alexandre de Moraes a Daniel Vorcaro. Então nós estamos nesse impasse em que amanhã, muito provavelmente, a gente terá uma sessão cheia de matéria preliminar, toda tentativa de nulidade sendo posta, suspeição de ministros, se chegar nessa etapa, arguição de suspeição sobre André Mendonça, ele é parte, afinal, na história, não pode julgar. Aí vai começar o bang-bang. Dias Toffoli não pode julgar, Cássio Nunes Marte não pode julgar, outro não pode julgar. Podem esperar sangue. Se chegar a essa etapa, tem também a questão do Procurador-Geral da República. Um dos maiores esculachos, como é que Paulo Gonet não se declarou impedido? Ainda que ele não participe da sessão de amanhã, talvez não participe, a tese que prospera sobre a nulidade do relatório da Polícia Federal é dele. Ele, no entanto, sendo citado no relatório de que pede nulidade. É uma quantidade bárbara de barbaridade que serão enfrentadas amanhã no Supremo Tribunal Federal. Eu repito, para encerrar, será uma grande surpresa se o Supremo tratar daquilo muito simples, que é o cerne da questão. Deve ou não ser investigado Alexandre de Moraes? Andréa, talvez nós não cheguemos, talvez não, não chegaremos lá.
2: André, achei super importante você lembrar que o que estamos discutindo, o que será discutido, ou será discutido, essa final de Copa do Mundo, esse evento histórico, é algo que para qualquer outro ser humano seria prosaico.
3: Isso.
2: Esses homens decidem quais pessoas serão ou não investigadas enquanto comem um sanduíche de presunto. Investigue-se. É alguém sobre quem pesasse suspeitas e indícios como esses de Xandão, já provavelmente teria recebido a visita da Polícia Federal. Por ordem do próprio Xandão, do Xandão do Velho Testamento. Sim. Mas para eles é uma sessão histórica, um dia como isso, nenhum outro no Brasil, né? Isso criação, não vale para ninguém, para ninguém mais.
3: É isso, criação de uma complexidade que não existe. Uhum. É uma forma de blindagem mesmo. A rigor, conforme a lei, procurem na lei e no regimento interno do Supremo onde está que para abertura de investigação sobre o ministro Supremo, o Tribunal Pleno tem de se manifestar. Nem isso existe. Bastaria o relator para que houvesse uma investigação. Mas eles criaram, não existe isso. Eles criaram uma nova instância, que é o Tribunal Pleno tem de deliberar sobre se se abrirá a investigação relativamente ao ministro Supremo. Isso não está em lei nenhuma. Eu desafio que me mostrem na lei, no regimento interno do Supremo, onde está isso. Eles criam uma camada, e mais, hein, já que falamos sobre preliminares, em função disso, pode ser que surja amanhã uma discussão sobre qual quórum. Maioria simples ou 2/3 necessários do quórum para que se abra a investigação. É pura blindagem, geração de onda, criando um julgamento gigantesco que, na verdade, é uma coisa muito simples. O Brasil vai ou não investigar um ministro do Supremo?
2: É isso. Talvez não passemos as preliminares, viu, meu amor? Você que tá ouvindo agora em casa, até o Supremo faz, né?
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3: O colunista político da Band News FM, Rodrigo Orengo, classifica como muito baixa as chances de ser cancelada a sessão do STF marcada para hoje. Sobre o assunto, ele conversou com Fábio França, Carla Bigato e Luiz Megali.
4: Hora de conversar com Rodrigo Orengo. Orengo, estamos a pouco mais de 24 horas dessa histórica sessão no STF. Eu acho que a pergunta que a gente tem que se fazer agora é: essa sessão vai acontecer?
5: Vai acontecer sim, viu, Megali? Até porque, mesmo em meio às pressões para adiamento, o ministro Luiz Edson Fachin está mantendo a sessão para amanhã, às 10 horas da manhã. E a grande expectativa, a avaliação interna, é que adiar poderia trazer aí uma reação externa muito negativa, e interna também, porque a gente sabe que nesse momento o Supremo Tribunal Federal está dividido em grupos. E está muito claro o movimento de ministros que no fim de semana começaram a expedir ofícios, né, apresentar diversos ofícios no sentido de ter acesso a mais material, e com esse argumento, com o argumento de que, olha, falta pouco tempo para a sessão, os ministros não têm acesso a todo o material e querem, por exemplo, ter acesso lá à íntegra dos celulares de Daniel Vorkário. A gente sabe que é um movimento ali de ministros como Cristiano Zanin, também Flávio Dino, Gilmar Mendes, muito próximos de Alexandre de Moraes. Do outro lado, o que o ministro André Mendonça responde é o seguinte: olha, todos vão ter acesso ao mesmo material. Diz ele que o material que ele tem acesso, que ele tem lá e pode verificar, pode acompanhar, é o mesmo que de outros ministros. Que não faria sentido agora liberar todo celular ou todo o conteúdo do celular, até porque levaria em consideração, inclusive, pontos lá da investigação que não estão com o ministro e poderiam até prejudicar o andamento das investigações. Agora, diante disso, Megali, tem aí um impasse no ar, né? Vão liberar os acessos a todos os ministros ou não? Se liberarem, imagina receber agora um calhamaço de uma informação na íntegra de um celular. O que fazer daqui para frente? Vai ter tempo de analisar até a sessão de amanhã? O que está claro nesse movimento é que poderíamos ter um pedido de vista quando iniciar o julgamento, justamente com ministros alegando que vão precisar de mais tempo ou querem ter acesso a todo o material. Se isso acontecer, o que a gente pode ver também é um contramovimento ali na sessão de ministros antecipando o voto, porque isso é possível. Você pode pedir vista, né, jogar mais para frente, inclusive o pedido de vista tem um prazo aí de 3 meses, e depois outro ministro pode pedir vista e ficar alongando isso, né? Mas pode ter um contra-movimento, e é muito possível que isso aconteça. Aconteceu há pouco tempo, agora numa turma, justamente no âmbito desse julgamento, quando pediram lá o afastamento de Andrei Rodrigues, se formou uma maioria, mas tinha um pedido de vista. Então, na prática, o que acontece é que os ministros podem formar até uma maioria, mas não vai ter efeito prático, porque vai ter que esperar a votação, o julgamento ser retomado quando o ministro que pediu vista retomar, né? Isso é possível. Agora, o grande questão aí é realmente definir o que começa a ser julgado, porque esse grupo de ministros mais próximos de Alexandre de Moraes também quer começar a análise pelo pedido de nulidade feita pela Procuradoria-Geral da República, o pedido feito pela Procuradoria-Geral da República, que alega o seguinte: olha, não pode avançar na investigação ou no pedido de investigação de Alexandre de Moraes porque as provas são nulas, porque se fez lá uma investigação sem autorização do Supremo Tribunal Federal. E se isso for julgado, não faria muito sentido, e a nulidade das provas for aprovada, não faria muito sentido julgar investigação ou não de Alexandre de Moraes. Então, o que a gente vê são movimentos, são estratégias sendo feitas ali por grupos de ministros, mas até o momento, sessão marcada para amanhã, 10 da manhã, difícil imaginar que isso seja adiado nessa altura do campeonato, mas até o início da sessão deveremos ter mais ofícios aí nessa guerra de ofícios dos ministros do Supremo.
6: Boa noite, seja bem-vindo ao Jornal da Noite em seu novo estúdio. Estamos a poucas horas de uma sessão histórica no Supremo Tribunal Federal. Os ministros vão analisar o relatório da Polícia Federal com mensagens trocadas entre Alexandre de Moraes e o banqueiro Daniel Vorkário. Vamos direto a Brasília, onde a Natália Pazzi tem os detalhes de como tudo vai acontecer. Boa noite, Natália.
0: Boa noite, Felipe, a você e a todos. A sessão vai discutir se o Supremo abre uma investigação contra o ministro Alexandre de Moraes. Nesta segunda-feira, a Polícia Federal entregou cópias da íntegra das mensagens do celular de Daniel Vorcaro a três ministros: Cristiano Zanin, Gilmar Mendes e Moraes. A partir disso, começou uma força-tarefa nos gabinetes para analisar o material. Oficialmente, os ministros aliados de Moraes alegam que sem essa análise completa das mensagens e o contexto delas, não será possível julgar o caso. Esse argumento deverá ser usado nesta terça, logo no início da sessão. Nos bastidores, esse grupo busca mensagens e informações que podem levantar suspeitas contra outros ministros, como, por exemplo, André Mendonça. Alexandre de Moraes também conseguiu acesso a relatórios do COAF, o Conselho de Controle de Atividades Financeiras, com pagamentos do banqueiro. Mais cedo, Flávio Dino autorizou uma operação contra um amigo próximo de Mendonça, o deputado federal Cezinha de Madureira, do PL de São Paulo. Foi ele quem intermediou o encontro de Daniel Vorcaro com o ministro André Mendonça. Sobre a sessão, o presidente do STF, ministro Edson Fachin, ainda precisa anunciar a ordem do que será votado. A expectativa é que tudo só seja definido minutos antes da sessão ou com o plenário já aberto. A gente acompanha mais na reportagem.
7: O acesso total aos dados do celular de Daniel Vorcaro pode provocar pedidos de suspeição. Neste caso, o presidente do Supremo teria que decidir se coloca em votação. Se algum ministro pedir vista, ou seja, mais tempo para analisar o caso, isso poderia adiar a retomada do julgamento em até 90 dias. Pensando neste cenário, André Mendonça e outros ministros já trabalham com a possibilidade de antecipar os votos. Assim, eles podem até formar maioria, mas o julgamento não termina.
8: E aí ele tem uma dúvida, e ele pede vista. E depois da vista, vem uma nova sessão e ele dá um voto. E um ministro anterior fala: olha, eu gostaria de mudar meu posicionamento anterior. Isso pode acontecer? Pode. Enquanto não encerrada a votação, as pessoas, os ministros podem voltar atrás. Agora, o ministro do Supremo, o presidente do Supremo não tem o poder de impedir que um deles peça vista.
7: Outro caminho que é defendido por Alexandre de Moraes e aliados é começar o julgamento com a análise do pedido da Procuradoria-Geral da República para anular o relatório da Polícia Federal que revelou as conversas entre Moraes e Vorcaro. Há questionamentos também sobre os ministros que vão participar do julgamento. Dias Toffoli tem se declarado impedido para julgar questões envolvendo o Master. Ele deixou a relatoria do caso no começo do ano, por suspeitas de relação com o banqueiro Daniel Vorcaro. O próprio Alexandre de Moraes pode ficar impedido de votar num julgamento que pode autorizar uma investigação contra ele mesmo. Com possíveis impedimentos, o placar da votação fica ainda mais incerto.
6: Ainda nesta edição, outras informações sobre o que acontece em Brasília nesta terça-feira. Setembro não chegou à metade, já é o mês mais chuvoso da história. Desculpa, é o setembro mais chuvoso da história da cidade de São Paulo. Foram mais de 250 milímetros, que superam o recorde anterior, registrado há 43 anos. E os estragos não ficaram restritos à capital. Várias cidades do interior ficaram alagadas. Em Salto, a vazão do Tietê aumentou muito. O rio atravessa 62 cidades do estado. Muito lixo foi arrastado pela correnteza, agravando ainda mais a situação com as enchentes. O Felipe Garrafa acompanha de perto a situação de Eldorado, também no interior. A cidade ficou debaixo d'água.
9: Nós estamos navegando agora pelo centro histórico da cidade de Eldorado, que fica a cerca de 230 quilômetros da capital paulista, pouco mais de 13 mil habitantes. Aqui é uma das ruas mais importantes do município e está assim, completamente tomado pela água. Olha só esta casa aqui, que já a água está quase chegando já no segundo andar deste sobrado. É algo assim impressionante. A última atualização do meio da tarde é que o rio Ribeira de Iguape chegou a uma altura de 12 metros. Não há uma parada dessa chuva. Agora, por exemplo, está uma garoa bem fina, portanto, as pessoas ainda, claro, não estão autorizadas a retornar para casa. E olha aqui, ó, nessa serralheria, aqui a água tomou tudo. E aqui em cima está uma família que tem 10 anos de uma casa construída aqui na cidade de Eldorado e teve que receber o apoio de uma amiga para justamente para eles conseguirem se estabelecer, já que perderam boa parte de tudo que estava dentro da própria casa. Portanto, o cenário aqui é muito triste, afinal, pessoas que perderam tudo o que construíram ao longo de mais de 20, 30 anos.
6: Felipe Garrafa acompanhando essa situação que é complicada em São Paulo. Vamos falar a respeito da agenda dos candidatos à presidência da República. A crise no Supremo mobilizou a área jurídica da campanha de Luiz Inácio Lula da Silva. Os integrantes da equipe estão fazendo um pente fino nos documentos e relatórios da Polícia Federal sobre o Banco Master, que tiveram sigilos retirados. O foco é encontrar elementos na investigação da produção do filme Dark Horse, que possam ser usados contra Flávio Bolsonaro. À tarde, em agenda oficial no Palácio do Planalto, o presidente sancionou a lei que torna permanente o programa com linhas de financiamento para a compra de veículos por motoristas de aplicativos e entregadores. Já o candidato Flávio Bolsonaro cumpriu a agenda em Belém, onde se reuniu com candidatos a senador e deputado federal. No encontro, ele reforçou um pedido que tem feito aliados: engrossar o coro pelo impeachment do ministro Alexandre de Moraes. O candidato do PL tenta colar a imagem do presidente Lula ao ministro do Supremo.
10: Hoje quem está votando no Lula está vendo que está votando no Alexandre de Moraes. O Lula e o Alexandre de Moraes, gente, eles compartilharam a presidência da República. Por quê? Porque o Lula deve o mandato de Alexandre de Moraes. Ele foi descondenado por uma manobra, uma parte do Supremo, todo mundo sabe. Agora, ele ser colocado no jogo de novo e ele ter sido eleito presidente da República tem muita força do Alexandre de Moraes.
6: Augusto Cury participou de um evento na Assembleia Legislativa de São Paulo e almoçou com empresários na capital paulista. O candidato do Avante defendeu enxugar a máquina pública.
11: Nós vamos ter que fundir alguns ministérios, os funcionários ou os colaboradores públicos serão preservados, 50 mil cargos comissionados vão ter que ser revistos, quais são os essenciais e quais não são os essenciais.
6: Se recuperando de uma pneumonia, Ronaldo Caiado recebeu alta hospitalar ainda no domingo. O candidato do PSD retomou a campanha e agora vai amanhã, ou melhor, nesta terça-feira, a Goiânia, sua terra natal. Durante o dia, Renan Santos, do Missão, teve reuniões internas de campanha. À noite, ele participou de uma sabatina. Duas novas pesquisas com intenções de voto para presidente foram divulgadas nesta segunda-feira. Confira. No levantamento da Quest, o presidente Lula lidera o primeiro turno com 36%, seguido de Flávio Bolsonaro com 31%. Na sequência, aparecem Augusto Cury com 7%, Renan Santos e Ronaldo Caiado, empatados com 4%, e Romeu Zema com 1%. Os demais candidatos não pontuaram. Em um eventual segundo turno, Flávio Bolsonaro aparece pela primeira vez numericamente na frente de Lula na pesquisa Quest. Flávio tem 42% e Lula 40%. Um empate técnico dentro da margem de erro, que é de 2 pontos percentuais. Nos outros cenários pesquisados, mais 3 empates técnicos. Lula com 41%, Ronaldo Caiado 39%, Lula 41%, Renan Santos 38% e Lula 38% e Augusto Cury 36%. No primeiro turno do levantamento Nexus BTG, Lula aparece à frente com 42% e Flávio Bolsonaro tem 37%. Depois, aparecem Augusto Cury com 6%, Ronaldo Caiado com 5%, Renan Santos com 2% e Romeu Zema e Samara Martins empatados com 1%. Os outros candidatos não pontuaram. No segundo turno, Lula tem 47% e Flávio Bolsonaro 46%. Empate técnico dentro da margem de erro de 2 pontos percentuais. Contra Ronaldo Caiado, Lula tem 47% e o ex-governador de Goiás 41%. Em outro cenário, Lula aparece com 48 e Renan Santos com 37. Contra Augusto Cury, outro empate técnico. O presidente Lula tem 45 e Cury 42%. As duas pesquisas completas estão disponíveis no site band.com.br. A oscilação nos números das pesquisas, veja no comentário de Fernando Mitri.
12: É de julho para cá que o presidente Lula vem caindo nas pesquisas, sempre na margem de erro. E Flávio também na margem de erro, melhorando. Agora veio empate no segundo turno, que de fato se confirma a cada uma das últimas pesquisas. Como essa da Quest, com Flávio chegando a 42 contra 40 de Lula. Na BTG Nexus, Lula tem um ponto na frente. Outro empate que se repete é o da rejeição dos dois candidatos, que bate agora em 55, num duelo negativo que vai marcar essa eleição. O resultado disso é que o próximo presidente, seja um ou outro, começará ou continuará com o país dividido. A pesquisa Quest traz números que preocupam a campanha de Lula, como o resultado entre as mulheres, que mudou. Deu 41 a 38 a favor de Lula, um empate técnico em vez daquela margem folgada de antes. No Sudeste também a vantagem de Flávio aumentou, 47 a 31. O que não muda é que com esse empate na margem de erro, com essa rejeição e com os movimentos das campanhas e dos números das pesquisas, a eleição caminha para ser decidida por um número mínimo de votos, que podem ser, podem não, serão influenciados pelo noticiário e estímulos do momento. Felipe.
6: Obrigado, Mitri. Nesta segunda, o ministro Flávio Dino autorizou uma operação contra um aliado do ministro André Mendonça. Vamos voltar a Brasília. Natália Pazzi tem todos os detalhes a respeito dessa situação. Natália.
0: Felipe, é o deputado Cezinha da Madureira, que é evangélico e trabalhou pela aprovação no Congresso da indicação de André Mendonça ao Supremo. A operação investiga um esquema de tráfico de influência em tribunais superiores. Cezinha é suspeito de usar a posição dele no Congresso para passar a terceiros a percepção de que ele tinha acesso privilegiado a decisões de magistrados. O deputado disse que não cometeu nenhuma irregularidade. De acordo com a Polícia Federal, não há elementos que indiquem a participação de integrantes do Poder Judiciário no esquema. No fim de semana, Dino retirou o sigilo da investigação sobre a produção do filme Dark Horse, que cita o deputado federal Mário Frias. A principal suspeita é de que o parlamentar teria exercido o papel central e de liderança em um suposto esquema de desvio de dinheiro, envolvendo emendas parlamentares para o filme sobre Jair Bolsonaro. A perícia da Polícia Civil de São Paulo apontou erros na lacração de 27 dispositivos eletrônicos que foram apreendidos na produtora do filme, a Go Up, e que assessores de Mário Frias teriam recebido dinheiro da produtora. O deputado também nega irregularidades. Felipe.
6: Natália, novidades a respeito da defesa de Alexandre de Moraes para esta terça-feira?
0: Exatamente, Felipe. Acabou de ser protocolado no sistema do Supremo Tribunal Federal um documento de 44 páginas em que o ministro Alexandre de Moraes está negando que tenha cometido crime pela relação dele com o ex-banqueiro Daniel Vorkaro e pediu ao presidente do Supremo Tribunal Federal o anulamento do relatório da Polícia Federal, que pode ser analisado amanhã no plenário a partir das 10 horas da manhã. Segundo o Moraes, nesse documento que foi enviado a Edson Fachin, presidente do Supremo, Felipe, essa A ação que tinha André Mendonça como relator antes do caso ser assumido no último sábado pelo ministro Fachin é motivada por vingança, segundo Moraes, pelas condenações do 8 de janeiro.
13: Há uma dimensão claramente política nesta sessão extraordinária do Supremo, histórica, que acontece nesta terça-feira em Brasília. É notório. Qualquer um que faz análise política no Brasil acompanhou isso nos últimos anos. Uma aliança, um alinhamento político, institucional e jurídico entre o governo e um setor que hoje apoia dentro do Supremo Tribunal Federal o ministro Alexandre de Moraes, composto por Cristiano Zanin, por Flávio Dino, por Gilmar Mendes e o próprio Alexandre de Moraes. E também, em parte, pela ministra Carmen Lúcia. foram os ministros, especialmente na primeira turma, que comandaram todos os julgamentos de todos os envolvidos na chamada trama golpista em torno do ex-presidente Bolsonaro e que chancelaram ativamente toda a política de censura, etc., o chamado inquérito sobre fake news. Portanto, se o resultado desta sessão for de ou protelação do caso, de forma a levar a um certo momento a impunidade, ou seja, a não investigação de absolutamente nada nesse escândalo, ou pior, uma votação que por maioria impeça que se inicie uma investigação, não se está falando de condenação, mas que se autorize um processo de investigação a partir dessas evidências robustas de uma relação imprópria entre ministro e Vorkaro, evidentemente terá um efeito negativo para o governo na reta final das eleições. É o que a gente vai acompanhar.
6: A seguir, expectativa em Brasília para o julgamento inédito que decidirá se o ministro Alexandre de Moraes deve ser investigado. Caixa amplia o prazo para as apostas na Loto Fácil de Independência. O Jornal da Noite volta em instantes.
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0: 6h49 pelo horário de Brasília. Eu, Stephanie Toso, sigo por aqui, girando o noticiário durante o intervalo do Jornal da Noite na nossa programação, já indo com os principais destaques em Brasília. 10 presos são procurados no Distrito Federal por não terem retornado depois da saída temporária concedida entre agosto. Os detalhes que chegam com a Bruna Teixeira.
1: 10 presos são procurados pelas autoridades do Distrito Federal por não voltarem à prisão após o último saidão. A quinta saída temporária de 2026 ocorreu entre os dias 6 e 10 de agosto e beneficiou cerca de 1.500 detentos. Segundo o Tribunal de Justiça do DF, os presos autorizados podem deixar as unidades para cumprir compromissos relacionados a estudos e visitar familiares. Durante o período de saída, devem permanecer no endereço informado à Justiça, nos horários determinados e retornar à unidade prisional na data estabelecida. O descumprimento das regras pode resultar na suspensão do benefício, além de outras sanções administrativas.
0: O Ministério publica a denúncia de 3 integrantes de uma organização criminosa ultraviolenta que controlava o tráfico de drogas no sul da Bahia. Informações que chegam com o repórter João Marcos Moura.
2: O Ministério Público da Bahia denuncia 13 integrantes de uma organização criminosa ultraviolenta com atuação no sul do estado. A denúncia foi apresentada nesta segunda como parte da Operação Costa Limpa. Os denunciados vão responder por crimes como tráfico de drogas, lavagem de dinheiro e domínio social estruturado. A denúncia destaca que a facção é legalmente classificada como ultraviolenta por exercer controle territorial, utilizar armas e impor disciplina por meio do chamado Tribunal do Crime.
0: No sul do país, um homem atingido no tórax por um disparo acidental de um amigo dentro de um clube de tiro no Paraná recebe alta. Fala Cleverson Bravo.
3: O homem de 37 anos, atingido no tórax dentro de um clube de tiro em Toledo, no oeste do Paraná, não vai apresentar queixa contra o responsável pelo disparo. A informação foi confirmada pela polícia nesta segunda-feira. O disparo foi feito por um amigo da vítima. A arma pertence ao próprio homem atingido. Ele recebeu alta e prestou depoimento. O caso foi registrado há cerca de 15 dias. O disparo ocorreu em uma área administrativa do clube, local em que o manuseio da arma é proibido.
0: Agora 6h51 pelo horário de Brasília. Na sequência, vem aí o segundo bloco do Jornal da Noite na nossa programação.

0: A cópia de todos os dados do celular de Daniel Vorcaro, apreendido na prisão do banqueiro ano passado, já está com os três ministros que solicitaram as informações. Novamente Brasília, Natália Pazzi com todas as informações. Natália.
1: Isso, Felipe. Gilmar Mendes, Cristiano Zanin e Alexandre de Moraes pediram acesso e a Polícia Federal repassou todos os dados. Foi nesse aparelho que a Polícia Federal encontrou as mensagens trocadas entre o banqueiro e o ministro Moraes. São prints, conversas, áudios e vídeos. Os ministros alegaram que precisam de todo o material para formar convicção antes do julgamento. Os gabinetes montaram uma força-tarefa para analisar tudo até a sessão. A intenção dos aliados de Moraes é encontrar contradições e omissões no relatório apresentado por Mendonça com base em informações da PF que mostra proximidade entre Moraes e Vorcaro. O procurador-geral da República, Paulo Gonet, que é citado no material e teria comemorado a presença em eventos com uísques e charutos pagos pelo banqueiro, recomendou a anulação do relatório. Mais cedo, o ministro André Mendonça tirou o sigilo de pagamentos não declarados de Daniel Vorcaro e do Banco Master. Ele atendeu a um pedido feito pelo presidente do Supremo, Edson Fachin. É com você.
0: Natália, obrigado e um bom trabalho nessa terça-feira para você e toda a nossa equipe de Brasília. Vai ter muito trabalho para vocês. Tchau.
1: Obrigada, Felipe. Até amanhã.
0: Um novo indicador do Prêmio Band de Cidades Excelentes avalia o avanço da alfabetização nas escolas municipais.
2: Felipe, de 6 anos, está feliz com as próprias conquistas.
3: Aprendi a ler e escrever e também a sublinhar.
2: Os dados da avaliação de alunos de escolas municipais são reunidos pela plataforma IGMA, do Instituto Áquila. O novo indicador Criança Alfabetizada do IGMA mede o número de alunos que sabem ler e escrever no final do 2º ano do ensino fundamental, período considerado ideal para o processo de alfabetização.
4: À medida que eu tenho cidadãos mais bem formados, com senso crítico, prontos para o mercado de trabalho, consequentemente eu terei o quê? Um maior desenvolvimento econômico do meu município.
2: A plataforma também permite comparar o desempenho dos municípios em todo o país. Em 2026, a média nacional de crianças alfabetizadas ao final do 2º ano é de 71,87%. O Centro-Oeste apresenta a maior média, 81,3%. Em Goiás, 78,5% dos municípios já atingiram a meta de 80%, prevista para 2030.
0: Peças raras usadas nas filmagens de Star Wars ganharam uma exposição em Tóquio. Entre elas estão o sabre de luz de Darth Vader e os fãs sonham levar uma relíquia original para casa. Eles terão, inclusive, chance, já que algumas serão leiloadas em novembro. Na última vez, em Los Angeles, Estados Unidos, um sabre de Darth Vader foi vendido por quase 4 milhões de dólares, cerca de 20 milhões de reais. A independência do Brasil começou com revoltas e teve muitas datas marcantes. A construção do novo país foi tema do Canal Livre.
5: A independência, ela não vai nascer da noite para o dia. Né? Se a gente pensar a contextualização, esses grupos de mando que se envolveram na conjuração mineira, nas revoluções do Rio de Janeiro, da Bahia, todos esses grupos políticos vão aparecer também nos processos independentistas depois. Isso chama-nos a atenção. Então, se você pensar cronologicamente, essa segunda metade do século XVIII, ela é fundamental. Porque ali vão aparecer as ideias independentes, as ideias que a gente pode falar independentistas, que querem um rompimento. As ideias que propõem, por exemplo, a ideia de igualdade, de separação, vão surgir ali.
6: Tem várias datas que são tão importantes ou mais do que o 7 de setembro. Eu queria saber qual é a sua data. Vamos ver. 9 de janeiro, fico. Se o Dom Pedro tivesse ido embora, nós hoje teríamos 4 ou 5 países aqui, não seria o Brasil. Zé Murilo fala em 5, né? 3 de junho foi quando Dom Pedro anunciou a Constituinte, é outro chute na barriga da Revolução Liberal Portuguesa. 1º de agosto, um manifesto escrito pelo Gonçalves Ledo, aliás, que foi para todas as províncias dizendo: nós somos nós e eles são eles. Aí vem o 7 de setembro e depois tem o 12 de outubro, que por acaso é aniversário do Dom Pedro, onde ele foi aclamado. E tem depois o 1º de dezembro, quando ele foi coroado. São todas datas talvez mais importante do que o 7 de setembro. Isso sem falar em 25, quando Portugal reconheceu a independência, e sem falar no 7 de abril, que para mim foi a grande data da independência, 7 de abril de 31, quando Dom Pedro voltou, foi expulso do Brasil, e ficamos só nós aqui, porque o Dom Pedro II era brasileiro.
5: Esse processo que o Mitre narrou, de datas, ele só existe porque nós tivemos um momento inicial, né? Os momentos iniciais, talvez com a chegada da corte, a elevação do Brasil à categoria de Reino Unido de Portugal e Algarve, 1815. Né? Esses dois momentos eu acho muito importantes, porque também sem a corte aqui, nós não teríamos todo um processo para chegar à independência.
0: A Caixa adiou para as 9 da noite desta terça-feira o sorteio da Loto Fácil de Independência. É mais tempo para apostar no prêmio de 300 milhões de reais.
7: Uma caneta, 15 números e um sonho. Ter uma conta bancária com 9 dígitos.
8: Se a pessoa quiser comprar uma mansão, dá para comprar uma mansão. Se a pessoa quiser investir, dá para fazer muitas empresas. E se a pessoa quiser algo mais, faz muito mais.
7: O prêmio que alimenta essa imaginação é o da Loto Fácil da Independência. Nessa terça, o concurso especial pode pagar 300 milhões de reais.
9: Investir, viajar, e é isso.
7: E o resto?
9: Gastar, gastar e gastar.
7: Olha, vale lembrar que o sorteio não acumula. Quem não acertar as 15 dezenas, o prêmio passa para quem fizer 14 pontos e assim por diante. Se houver mais de um sortudo, a bolada é dividida. E aí entra uma pergunta muito importante. O que fazer depois de ganhar?
10: Na caderneta de poupança, um valor como esse vai render ali por mês aproximadamente 1,5 milhão ou 1,8 milhão. Se eu pegar um produto de renda fixa que rende um pouquinho mais, nós estamos falando de 2 a 2,5 milhões por mês. Então é uma cifra muito bacana, muito boa, né? De repente, usar uma parte desse dinheiro para investir na economia real, montar um negócio, fazer, contratar um empreendimento que seja do seu agrado e fazer, e curtir a vida, fazer com que esse dinheiro, de fato, se transforme em coisas boas para você.
0: O Jornal da Noite termina aqui, mas eu sigo com você em instantes no Band Eleições. Fique ligado.

0: Boa noite. Começa agora o Band Eleições. Hoje vamos debater os números das novas pesquisas e os movimentos das campanhas em um momento crítico da corrida eleitoral, a partir do que vai acontecer, inclusive, amanhã no Supremo Tribunal Federal. Comigo, para esta análise, os jornalistas Fernando Mitre e Marco Antônio Sabino e o cientista político, colunista do Grupo Bandeirantes de Comunicação, Fernando Schiller. Boa noite a todos. Mitre, vamos começar olhando o que aconteceu em termos de pesquisas, porque saíram duas pesquisas e elas mostram aí uma paridade que segue entre Luiz Inácio Lula da Silva e Flávio Bolsonaro. Boa noite.
1: Boa noite. Boa noite a todos. Os números dessa pesquisa, Quest, vamos falar da Quest, não são nada bons para o Lula. Tem alguns aspectos lá bastante preocupantes. Um número até que me surpreendeu. Entre o eleitorado feminino, o Lula ganha de 41 a 38. Aquela margem generosa de vantagem acabou. Nessa pesquisa acabou.
0: Considerando o empate técnico, dois para cima, dois para baixo, está empate técnico o eleitorado feminino também.
1: É empate técnico, é tudo empate técnico. Mas o Lula vem perdendo na margem de erro. Entendeu? Desde julho ele vem perdendo. E o Flávio subindo na margem de erro. Hoje o que nós temos é um grande empate técnico. Mas tem um outro empate nessa pesquisa, confirmada a partir das outras, acho que é uma coisa quase deprimente. A rejeição dos dois chegou a 55 pontos. 55 pontos. É uma rejeição grande demais para os dois que disputam lá em cima a presidência do Brasil. A conclusão óbvia é o seguinte: qualquer um dos dois que assumir a presidência, ou que continuar na presidência, vai ter metade do Brasil, mais da metade até.
2: Mas a minha pergunta aí é a seguinte, porque há de se deduzir, se a rejeição é tão grande dos dois, por que a terceira via não se viabilizou? Por que num cenário de tanta rejeição, a terceira via não consegue aparecer, Schiller? Você consegue decifrar isso?
3: Olha, vamos lá, isso é a chamada polarização afetiva, não é? Quer dizer, você tem claramente, a polarização é uma mecânica política que se retroalimenta, não é? Significa basicamente...
1: Essa é a questão.
3: Pessoas até poderiam gostar, à esquerda ou à direita, de uma alternativa, não é? O Renan Santos, o Cury, Caiado, enfim, poderia até uma alternativa de centro-esquerda. Por uns
0: que tantos, não foi colocada esse ano.
3: Que não foi colocada esse ano, porque cá entre nós, né? Marina Silva tentou, não conseguiu, Ciro Gomes tentou várias vezes, não conseguiu. O Ciro Gomes ficou indeciso, se iria ou não, acabou no Ceará, lá, candidato a governo do Estado. Então, é porque se retroalimenta. Então, basicamente é o seguinte... O desejo do eleitor ou a preferência do eleitor pelo Caiado, vamos pegar um exemplo aqui, ou pelo Cury, é relativamente menor do que a sua aversão pelo candidato que ele rejeita, né? Na posição afetiva, que ela mobiliza muito. Então, vamos lá, né? quem gosta do... Quem é mais à direita, né? Eventualmente queria uma alternativa, tem mais medo do Lula, então vai para o Flávio, né? E o contrário também se dá... Então, quem é mais à esquerda, também até gostaria de uma alternativa, mas vai para o Lula porque tem o Flávio do outro lado. Né? Então, isso é evidente que acontece, não tem alternativa, que nenhuma é viável nesse momento. Além do que, o Cury teve um salto grande aqui no debate da Band, né? Brincar aqui graças ao Mitre, convencer a participar, né? Teve um salto grande, né? Apareceu.
1: Eu vou
3: bem.
1: Pagar por isso.
0: Não, isso vai ser um capítulo especial da terceira edição do teu livro.
1: Eu já estou escrevendo.
0: Como eu influenciei a eleição 2026?
3: Agora, na hora de manter, né, uma coisa é você dar esse salto. Ele deu realmente um salto muito impressionante. Mas na hora de preservar isso, bom, aí não tem tempo de televisão, aí não tem mais espaços. Por isso que eu acho que o tempo de televisão, rádio televisão, eu sou um crítico disso, ele acaba hierarquizando mais do que equalizando. Se houvesse mais debates como o nosso, né, da Band aqui, talvez abriria espaço para alternativas, para uma variação, quer dizer... Agora, quando você tem as duas principais candidaturas que controlam os principais tempos de televisão, já tem um maior recall, né? Já tem uma maior parcela do fundo partidário. Bom, aí é difícil, realmente. Isso acaba contribuindo, né? Hierarquizam as coalizões nos estados, acaba contribuindo ainda mais para a polarização.
2: Mas a gente já viveu outros momentos em que surgiram essas terceiras vias, mesmo sem tempo de televisão, em situações em que não havia essa polarização, é verdade, como há hoje, mas que surgiu um candidato ali que foi surpresa. Dessa vez, Não, dessa vez só nos números dos dois candidatos ali que se mexeu, com exceção ali daquele momento do Cury. O resto foi sempre ali em cima, sempre entre os dois.
1: E tem um dado interessante numa dessas últimas pesquisas, que é o seguinte, um número enorme, acho que 70, 80% dos eleitores dizendo que o STF não vai interferir nessa eleição. É um equívoco levar muito a sério, ao pé da letra, isso. De fato, aqueles que já definiram nessa polarização, 88% do eleitorado do Flávio não muda mais. E eu acho que 89% do Lula também não. Mas tem fora desses 80 e tantos, tem 10%, 8% que não se definiram. E eles podem não, eles vão definir a eleição. E eles estão, sim, sob influência do noticiário, inclusive do STF.
4: Enquanto a gente está conversando aqui, eu vou pedir que a gente coloque na tela também, a gente já colocou os números da pesquisa Quest, a gente coloque também os números da Nexus, porque, afinal de contas, foram os dois números divulgados hoje. As pesquisas completas estão no nosso site, band.com.br. Schiller.
3: Não, só para não contestar o Sabino aqui, mas para dar a minha versão, Sabino. A minha impressão é que isto vem declinando, a ideia de que há uma terceira via, que há uma alternativa. Vamos lembrar, eu sempre lembro esse dado, né? Em 2014, nós tivemos a Marina Silva, terceira colocada, com 22. Eu estou arredondando um pouco aqui. Depois nós tivemos, em 2018, o Ciro Gomes, não é? Com em torno de 11. E agora nós tivemos, na última eleição, foi o Alckmin, com 4. Então, quer dizer, o espaço do terceiro não é necessariamente terceira via, mas vamos lá, é uma próxis aqui, vem caindo.
4: Na,

0: etc. A nível nacional, não.
1: Esse é o segundo turno da Nexus, né? 47 a 46, empate técnico, né? E agora a gente vai ver o da Quest também, que é 42 a 40, muito próximo todo mundo. Essas pesquisas foram divulgadas nesta segunda-feira. Mitri.
2: É, a novidade ali é que agora o Flávio, na margem de erro, está com 42. Mas é empate. O que acontece é que a boca do jacaré fechou. Mas é empate. Nós estamos caminhando para o segundo turno, que vai começar com um empate técnico, e aquilo vai se prolongar até o dia da eleição.
1: Mitri, você fala nesses 8% que são quem vão decidir a eleição, mas tem todo mundo que votou nos outros candidatos, e tem muita gente que faz um cálculo simples, que todos os outros candidatos são de direita e iriam votar todos no Flávio. Não é assim o cálculo, mas que daria já uma vantagem para o Flávio no início do segundo turno.
0: Não, mas aí tem um dado, não é? Na pesquisa Quest, um dado que é preocupante para o governo, pode variar para a próxima pesquisa, tem muito efeito STF, ninguém sabe o que vai acontecer exatamente
1: Temos
0: amanhã,
1: que falar sobre
0: obviamente
1: isso.
0: vai ter impacto, a gente vai comentar, mas vamos lá. A Quest tem algo muito interessante, que ela trata dos chamados eleitores independentes. Teoricamente, é o swing voter, é o que mais se aproxima do swing voter brasileiro, aquele que pode mudar, né, que decide um pouco mais longe. Nesse público, o Flávio foi de 4 para 10% em termos de vantagem contra o Lula. Tinha uma vantagem de 4, abriu 10 pontos.
2: É, tá 36 a 26.
0: Exatamente. No eleitorado chamado independente, né? Então, esse, na minha visão, se eu fosse lá do comitê do Planalto, lá do comitê do Lula, esse é o dado mais preocupante, porque é um eleitor mais volátil, eventualmente mais sensível ao noticiário, está observando. E ele, eventualmente, nesse momento, ele migrou um pouco mais, ele inclinou um pouco mais para o Flávio. A avaliação do governo, que é outro dado, é o próprio Felipe Nunes, que comanda a Quest. Ele tem uma lógica de dizer, abaixo de 45, isso na metodologia da própria pesquisa, abaixo de 45% de aprovação do governo, o incumbente tem dificuldade. O Lula cravou 43, 43 na última, 43 agora. Então ele está estabilizado em 43, avaliação, rejeição, a aprovação do governo, 50, rejeição do governo. Isso é perigoso, né? O dado bom é que estabilizou para o governo. O dado bom
1: Sim.
0: para o governo é que
1: Parou
0: estabilizou.
1: de cair.
0: Mas o dado ruim é que estabilizou abaixo dos 45. Isso não é uma matemática muito precisa, mas vamos lá. É uma indicação que o governo tem um problema. Está exatamente na fronteira em que torna muito
2: É,
0: insegura,
2: mas
0: incerta a reeleição.
2: estacionar ali não resolve para Lula, precisa
0: Não
2: subir um
0: resolve
2: pouco.
0: para o Lula. Não, mas
2: Agora,
0: são três modelos, né?
2: existe um dado isoladamente, um dado positivo para o governo, para o Lula, na pesquisa Quest. Quem vai ganhar a presidência da República? Lula, 54%.
1: As pessoas acreditam que o Lula
2: Acreditam que
1: vai
2: o Lula
1: vencer?
2: vai ganhar. 54% dos eleitores acham que o
3: Mesmo
2: Lula vai
3: aqueles que
2: ganhar.
3: não votaram
2: Isso
3: no Lula.
2: tem um certo significado,
0: Há uma certa expectativa.
2: numa campanha, você considerar isso, entendeu?
3: Agora, o que eu acredito, só para dar continuidade e seguir em frente o assunto, eu acredito que, a depender do que acontecer amanhã no Supremo Tribunal Federal, a campanha do Lula vai ter que ser revisada para os últimos dias.
1: Então, eu vou te fazer
3: Vai
1: uma
3: ter que ser
1: pergunta.
3: repensada.
1: A campanha do Lula vai ter que fazer pedido de vista, porque os ministros adoram depois, tu escreveu no UOL hoje.
3: Escrevi no UOL porque é o que eu acredito que vai acontecer. Eu não acredito que amanhã nós vamos sair todos satisfeitos com uma solução para o Brasil. Isso não vai acontecer. Amanhã a alternativa possível é o pedido de vista. Não é a única, mas o pedido de vista é, com certeza, aquilo que pode fazer com que esse assunto adormeça até o Natal, porque são 90 dias. Até o Natal.
0: Olha, vamos lá. Eu me dediquei nos últimos dias, entre outras coisas, a ler sobre o processo chileno. O Chile, nos últimos 2 anos, arredondando um pouco, ele destituiu 3 ministros da Suprema Corte. O último foi agora, em dezembro, no Senado Federal. Sabe quanto tempo levou o processo? 28 dias, entre a apresentação da denúncia e a votação final no Senado Federal. Isso significa, e de novo, é impressionante. Sabe qual era a razão? Relações obscuras com advogados. Advogados que representam clientes, empresas com processo de interesse na corte,
1: E num caso.
0: onde o juiz não se declarou, primeiro, não declarou a sua, não revelou, não publicizou a sua relação com os advogados,

0: E também não se declarou, enfim, parcial impedido de votar. Só para fechar, quer dizer, e não havia processo concluído, não havia investigação concluída, apenas a suspeita foi suficiente para uma votação praticamente unânime no Senado para destituição, com o argumento de que a credibilidade do judiciário chileno estava em questão, a credibilidade da Suprema Corte chilena estava em questão. E era uma questão, primeiro, não era um problema da viagem, uma viagem a um cruzeiro
1: Não,
0: na
1: tinha
0: Europa.
1: filha. Eu só quero
0: Não,
1: lembrar.
0: isso é um outro
1: É
0: juiz,
1: um outro
0: outro juiz,
1: processo,
0: são
1: mas
0: três.
1: tinha, também é interessante, porque tinha o seguinte: a filha tomava conhecimento e fazia lobby.
0: Então,
1: Quer dizer, é algo que a gente debate muito, né? A presença das famílias dentro do
0: mais
1: Supremo.
0: interessante que esse juiz, por exemplo, ele fez um cruzeiro com a esposa com um advogado e não revelou. Né? Bom, se por parâmetros chilenos nós estamos. Né? Mas vamos lá.
1: Agora.
0: Veja que a discussão brasileira é sobre autorizar uma investigação, não é para destituir o
1: Mas
0: ministro.
1: ele disse
0: Então.
1: que ia pagar o cruzeiro depois. É que, como os nossos. Não, como os nossos aqui.
0: Aí
1: Ó, depois eu ia pagar o
0: foi
1: cruzeiro.
0: uma influência brasileira no Chile. Mas respondendo essa pergunta, essa questão do Sabino, quer dizer, eu acho que isto leva, quer dizer, um pedido de vistas, um adiamento, uma protelação, na minha interpretação, é desgaste para o governo.
2: Não
0: Porque
2: tem dúvida.
0: você não.
2: Tem um dado. E tem um dado importante da pesquisa hoje, da Quest. 56% dos entrevistados não confiam mais no STF. 56%
3: Acho
2: não
3: até
2: confiam.
3: pouco, Mitra.
2: E entre os lulistas que confiavam muito no STF, antes eram 41% que confiavam muito. Lulistas, eleitores de Lula. Hoje, só 23%. Caiu para metade. Então, essa coisa de STF está virando uma unanimidade, entendeu? O
0: problema.
2: descrédito desse momento é enorme. E
1: Hoje
2: se houver um vexame desse, pedido de vista ou coisa que o valha, eu acho que isso não vai fazer bem para a candidatura do Lula, como penso, não.
1: o assunto é bom e a gente volta no próximo bloco com Marco Antônio Sabino abrindo e falando a respeito do assunto. Band Eleições volta em instantes.
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7: Uma hora 16 minutos pelo horário de Brasília. Daqui a pouquinho vem aí o último bloco do programa Band Eleições dessa madrugada de terça-feira, discutindo também sobre a realização da sessão extraordinária que acontece hoje às 10 horas da manhã para analisar as mensagens entre o ministro Alexandre de Moraes e o dono do Banco Master, Daniel Forcaro. Tem mais de Brasília chegando agora sobre o mesmo assunto com o repórter Rafael Procópio.
3: Tentando estancar a crise, o presidente do Supremo Tribunal Federal, Edson Fachin, assumiu a relatoria do processo que levou ao plenário da corte as investigações da Polícia Federal contra Alexandre de Moraes. Além disso, o magistrado determinou que todos os processos que tratam do rombo no INSS e do caso Master sejam remetidos à presidência da corte. Na prática, isso paralisa a tramitação e abre espaço para que Fachin tome a relatoria dos temas que estão sob os cuidados de André Mendonça. As decisões do ministro presidente tentam evitar a guerra de ofícios que tem sido observada entre Moraes e Mendonça. Cada um dos magistrados tem acusado o outro de interferência nos inquéritos.
1: Marco Antônio Sabino.
8: E corroborando com o que o Mitre dizia no encerramento do bloco anterior, essa questão do Supremo, ela está se tornando realmente suprapartidária. É verdade que ainda tem a identificação lá dos lulistas com Alexandre de Moraes e o grupo em torno do Alexandre de Moraes, dos bolsonaristas com André Mendonça, mas hoje, por exemplo, a convocação do panelaço, que aconteceu em várias cidades brasileiras, inclusive em São Paulo, ela dizia nem esquerda nem direita, mas contra a vergonha do STF.
1: Porque uma situação é a seguinte, o que nós vamos debater amanhã é se abre investigação contra um ministro que tem 52 mensagens, troca de mensagens, sem saber a resposta do ministro. Mas as perguntas do Vorcaro para ele eram perguntas muito objetivas. E uma outra situação envolve um contrato onde ele alterou o contrato, ele editou o contrato, que envolve 130 milhões na origem do contrato com o escritório da esposa, da família dele. E isso o ministro silenciou. O ministro não falou a respeito do assunto, talvez amanhã ele use algum tempo para dar explicações, mas até aqui ele optou pelo silêncio. Ele e Toffoli, né, que estão numa situação muito semelhante.
8: Olha, eu advoguei muito pouco tempo, mas uma das estratégias...
1: Mas a OAB continua funcionando.
8: A OAB continua. Uma das estratégias na advocacia é quando você sabe que você não tem o fato em si caracterizado como de absolvição, você recorre ao processo para tentar ou postergar, ou procrastinar, ou então encontrar alguma nulidade ali para que você não tenha a condenação definida. Né? Então, eu acho que esse é muito o quadro que está acontecendo amanhã no Supremo. Amanhã, creiam que eles vão discutir muito essas questões abstratas que o brasileiro comum, médio, não vai entender o que eles estão discutindo.
2: Mas há possibilidades... algumas possibilidades de se criar ali um ambiente bastante constrangedor. É possível que um ministro levante a suspeição de outro. É possível. E se isso acontecer, o que vai fazer o Fachin, que é o presidente? Ele tem que colocar, tem não, ele poderia colocar em discussão no plenário uma proposta dessa, de um ministro contra o outro que está ali sentado. É. Então imagina esse clima. Agora ele poderia também, como presidente, ele poderia chamar para ele e ele decidir. Mas como é que ele vai tomar essa decisão? Tem várias possibilidades amanhã, mas a mais grave delas, a mais séria para mim, é a possibilidade do pedido de vista. Porque aí, querer dormir em cima disso, vai ser um segundo escândalo. Né?
0: Mas, Mitre, vamos analisar. Eu acho que são camadas de desgaste. Não é? Acho que o desgaste, se pedir vistas ou ficar nos melindres jurídicos, não é? Numa espécie de guerra de procedimentos, de precedência, certo? Quem pode votar, quem não pode. Bom, é desgastante para o governo, não é? Mas é um desgaste médio, na minha visão. Não é? O desgaste real é se o ministro Fachin, eu imagino aquele plenário com alguns ministros, ex-ministros da corte sentados na primeira fila. Isso pode acontecer. Nós tivemos uma carta de 10 ex-presidentes do Supremo Tribunal Federal que tocaram o ministro Fachin. A impressão que eu tenho é que aquela carta foi importante. Muitos foram colegas...
1: Claro, foi tão importante que ele convidou eles para ir ao plenário.
2: Assim como vai ser muito importante a presença deles ali, na primeira fila.
0: A minha impressão, muitos foram colegas do Fachin, ali tem uma certa autoridade moral, é uma outra época do Supremo. Obviamente há o contraste daquelas composições do Supremo representadas ali em 13 ministros aposentados e a atual composição. Vamos lá, então o ministro Fachin definiu um foco. O foco amanhã é Alexandre de Moraes, autorizar ou não a investigação. A minha impressão é que se ele conduzir a sessão nesta direção, né, e isto for levado a voto, eventualmente não amanhã, não se termina eventualmente os votos, mas a partir da manhã, na semana que vem, enfim, o placar é desgastante para o governo. Se houver uma insistência por parte do ministro Dino, umbilicalmente ligado a Lula, Cristiano Zanin, umbilicalmente ligado a Lula. Tá? Alexandre de Moraes, politicamente, historicamente vinculado a Lula, jantou na casa 3 semanas atrás. Gilmar Mendes um pouco menos, mas compõe este bloco. Então, basicamente, vai ser uma espécie de bancada social do governo, ou alinhada historicamente ao governo, nesses últimos anos, contra uma bancada alinhada à oposição, ou mais próxima da oposição. E aí, acho que a dúvida é Fachin e Carmen Lúcia. Né? E vamos lá, se o ministro Fachin, que vai ser o primeiro a votar, né, como relator, ele orientar o voto na direção da investigação, acho muito difícil que será contraditado por Carmen Lúcia. E aí se forma uma maioria. E aí é como se o governo tivesse, o grupo alinhado ao governo, derrotado. Não é? E isto realmente é um desgaste.
1: E isso influi na eleição.
0: Isto é realmente um desgaste.
2: É, pode influir, quer dizer, que vai influir, vai. É evidente que o STF, com essa crise enorme, está impactando o ambiente eleitoral. Isso não há dúvida nenhuma. Nesse momento, o Flávio quer ligar o máximo possível o Lula a esse grupo do STF, e o governo quer desligar o máximo possível o Lula desse STF. Isso faz parte da campanha eleitoral. Agora, no eleitor, isso ainda não está muito, não chegou muito claro.
8: Isso que eu ia
2: no Datafolha...
8: Eu ia chegar aí. Eu ia chegar aí. Por quê? Eu tenho a compreensão do que o Chile está falando, que tem um grupo realmente, umbilicalmente, identificado com o presidente Lula, e isso pesa nas pesquisas. Mas nós, aqui nesse programa, já falamos que o que decidiria a eleição seria a última semana no caixa do supermercado.
2: Mas não tem, continua achando.
8: Então, pois é, será que essa história toda amanhã será traduzida para a população a ponto de virar uma eleição? Ou ela continua etérea, continua difícil de ser compreendida
2: pelo eleitor? Aqui tem uma resposta que pode ajudar a resposta, um dado da pesquisa. A corrupção era um item que preocupava 17% do eleitorado. Passou para 22%, passou para 20%, 22% e 24% nas últimas 4 pesquisas. Foi de 14% para 24%. Então, a questão corrupção está crescendo.
1: Voltou a preocupar.
2: Voltou a preocupar. E outra coisa que agora é definitivamente o item número 1, que andou oscilando e tal, é a violência. 31%. São dois dados importantes.
1: Sobre a economia, é interessante o que fez o presidente Lula em um discurso dele no Sul, quando ele disse o seguinte: olha, se não tem carne, vamos para a proteína do ovo. Ou seja, ele já largou a picanha de mão, ele já sabe. Não, é que a pesquisa qualitativa aparece isso, que as pessoas estão comendo menos, que estão preocupadas com o supermercado. Então, ele já largou a picanha de mão, ele já vai para a proteína do ovo.
2: Mas o governo tem dados positivos, tem alguns dados positivos que mexem diretamente com isso. O emprego está aí, não é? A renda não diminuiu, não subiu tanto como eles estão falando, mas melhorou. A questão não é só ter o emprego ou ter o salário, é saber se o salário dura até receber o próximo.
1: Se vai no supermercado comprar picanha ou se vai comprar ovo.
2: Agora, eu não tenho dúvida a respeito de uma coisa, que o Sabino até já propôs aqui. Na hora final, o eleitor indeciso, ele não terá nenhum motivo para decidir o seu voto, a não ser a partir da vida dele. Como é que está a vida dele? Como é que foi aquela semana? Os meninos foram bem tratados no hospital público, tiveram gripe, foram lá. Como é que está a compra da comida e tal? É isso que vai decidir. E quando eu digo que o número de eleitores decisivos é muito pequeno, eu me refiro a esse tipo de coisa. Eles vão decidir pela vida deles naquele momento. Agora é um eleitorado volúvel. Esse número aí dos independentes, 36 a 26, há pouco tempo era o contrário. E eles já mudaram muito. Então, em 2018 votaram no Bolsonaro. Em 2022 votaram no Lula. Agora estão aí.
0: É interessante esse tema da economia, porque estão várias camadas de novo, não é? Você tem dados positivos e dados negativos. Você tem,
2: claro,
0: né, você tem desemprego baixo, é um dado positivo para o governo. É? Crescimento agora, no segundo trimestre, o crescimento desacelerou, 0,5 desacelerou. Agora, tem alguns dados que são negativos para o governo. Não é? O índice de confiança no consumidor, não é? Nós estamos com uma queda de 4 meses seguidas. É? A gente tem, por exemplo, o consumo das famílias, 0,4 negativo no segundo trimestre, é ruim para o governo. confiança empresarial para investimento baixa no país também. Então, você tem endividamento, inadimplência, então isso tudo é ruim, juro alto. Então, tem dados positivos e dados negativos. Como que isso afeta exatamente? Olha, é difícil você identificar, certo? O clima econômico, o segundo semestre tende a ser um semestre de desaceleração da economia. Isso não faz bem para o governo. Então, o governo está torcendo para a eleição chegar logo, porque os efeitos econômicos a partir de agora, o primeiro governo não tem mais nada para anunciar, não tem medida populista pela frente nas próximas semanas para anunciar, não tem. Né? Quer dizer, vai melhorar a economia em 3 semanas? A percepção parece que não é essa. Né? Agora, e tem o debate econômico. Duas declarações me chamaram muito a atenção, e o Mito me acompanhou há 4 anos atrás. Paraná, Lula dizendo... Né? Acho que foi uma declaração desastrosa do Lula, dizendo que o governo tem que investir para a economia crescer e temos que parar com a babaquice de controle fiscal. Chamar controle fiscal de babaquice, né? Com uma crise fiscal como o Brasil está vivendo, com a dívida pública crescendo 12 pontos, é uma bomba. Bomba para quem acompanha o debate econômico. E hoje nós tivemos no Esfera, agora na segunda-feira, a Daniela Marques dizendo exatamente o contrário, que tem que fazer uma política de austeridade fiscal dura e tal. Então, aqui tem um contraste muito grande que está colocado nas duas candidaturas.
1: Daniela Marques é responsável pela questão econômica na candidatura de Flávio
2: Mas
1: Bolsonaro.
2: Mas essa discussão deveria estar mais
0: deveria
2: intensa.
0: Estar no centro.
2: E não está, porque o Lula, ele fala de fato, quando ele estava defendendo os programas sociais dele, ele fala que não é hora de pensar em questão fiscal, mas ele reconhece que
8: a campanha das denúncias é fundamental. Das propostas.
1: Essa é a questão. Senhores, muito obrigado. Estouramos o tempo. Até a próxima semana, até a próxima oportunidade. O Band Eleições fica por aqui. Uma ótima semana. A gente se encontra novamente na próxima segunda-feira. Até lá. Boa noite.
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0: 1:30 pelo horário de Brasília. Mais uma vez, bom dia para você que acompanha a Band News FM nessa madrugada de terça, hoje 15 de setembro de 2026. Eu, Stephanie Toso, sigo por aqui até às 7 da manhã na atualização do noticiário, trazendo os principais destaques do Brasil e do mundo para você, ouvinte. E claro que de olho também nas mensagens que chegam pelo nosso WhatsApp no 11 999 592100. Já desejar um bom dia pro João Carlos, que tá por aqui, falou assim, ó, por enquanto sem garoa, mas parece que a temperatura caiu mais. Ele que tá trabalhando ali na região de Santo Amaro, como sempre, e aí segue de plantão até as 5 horas da manhã. É, olha, hoje nosso destaque realmente, assim, é pro frio aqui na capital. Então estamos com uma média de 11 graus, tá? No extremo sul da cidade, essa região de Santo Amaro também com 12, não muda muito. E aí, seguimos assim com esse vento gelado bem presente. Agora a frente fria já se deslocou e tá entrando por aqui mais uma massa de ar polar e tá mantendo a temperatura baixa, tanto mínimas quanto máximas, tá? Hoje é aquele dia com expectativa só de termômetros na casa ali dos 18 graus por aqui na cidade, 18, 19 no máximo. E não passando muito disso, ainda é um dia mais nublado por aqui, reflexo ainda de bastante umidade presente. Mas pelo menos para hoje, cidade de São Paulo já sai do alerta para chuva frequente, para aqueles temporais. Claro que ainda é um dia com atenção para uma garoa, tá? Um chuvisco mais leve. E aí isso pode acontecer em vários momentos ainda ao longo dessa terça, mas já sem previsão de acumulados tão altos como os registrados nos últimos dias. Ó, o João de Jesus da Barra Funda também tá por aqui, puxando o plantão, sintonizado na Band News FM até as 7 horas da manhã. Quem tá passando para desejar boa noite para todos nós é o Castelo de Fortaleza, falou assim que hoje começou ouvindo mais cedo a Band News FM. Quem tá ligado é o Greco também, já desejando uma boa madrugada para todos nós. O Marcos Fernandes, direto de Fortaleza, tá sintonizado por aqui também. Em mais uma madrugada Band News, o Jânio Basílio, direto de Natal, no Rio Grande do Norte. E aí, ó, temos, já mandou mensagem um tiquinho mais cedo, Rogério de Ribeirão Preto, falando que por lá, 17 graus, temperatura também diminuiu bastante. O Eliezer, que é motorista de aplicativo, está conosco também todas as madrugadas por aqui sintonizado, falando ali direto de Sorocaba, já desejando um bom plantão para todos nós. Vamos nessa, gente, nesses próximos minutos, fazendo mais um giro pelos principais destaques por aqui na programação da Band News FM. Claro que você pode ir mandando o seu alô, a sua mensagem, no 11 999 592100. Lembrando que também temos imagens nesse horário pelo TCL Channels, também pela Fast TV e na Samsung, nos aplicativos aí. Você consegue acompanhar a Band News FM e consegue me ver também pelas imagens. Vamos nessa, hein? Ó, já chegando por aqui, ele, né?
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0: O colunista e correspondente da Band News FM em Londres, Felipe Killing, traz detalhes das declarações dos CEOs das Big Techs, que disseram estar preocupados com o desenvolvimento da inteligência artificial. Os empresários Sam Altman, da OpenAI, e Elon Musk, da X, além do Dario Almodei, da Anthropic, concordaram sobre a necessidade de desacelerar a produção de IA. Felipe Killing conversou sobre o assunto com Fábio França, Luiz Megali e Carla Bigat.
2: Esse é outro tema, viu, Megali, que as pessoas estão comentando em todos os lugares por onde você passa. É, nossa, e esse STF, né? Menina, e a IA? Você acha que ela vai mesmo dominar, acabar com a humanidade, inteligência artificial, tecnologia? Só se fala nisso.
3: Gente, vocês são testemunhas que desde o princípio eu tô aqui levantando questionamentos a respeito dessa tecnologia que foi lançada sem que os próprios lançadores tivessem um plano e soubessem direito para que aquilo serviria, né? Se aquilo não seria o princípio do nosso fim, né? O meu pessimismo dessa vez revelou-se um grande realismo, né? Factual a respeito do que está acontecendo, porque o que a gente está vendo são pessoas que lideraram e lideram a corrida mundial da inteligência artificial, pedindo para que nós coloquemos o pé no freio. Resta saber se tecnologia desse tipo, que em 2026 não é que nem foguete, carro de Fórmula 1, que não tem ré. Pode ter um freio no caso da Fórmula 1, mas ré não.
4: Chama atenção, né, que os CEOs das principais empresas de inteligência artificial nos Estados Unidos têm pedido um freio. São pessoas extremamente interessadas no avanço dessa tecnologia, mas eles mesmos reconhecem os perigos. Inclusive, o CEO da Anthropic falou que em 6 meses a 1 ano pode ter um enxame de agentes de inteligência artificial que consigam controlar a internet. E estamos chegando perto também da própria inteligência artificial melhorar a inteligência artificial. Isso seria um salto exponencial tão grande que o ser humano não iria conseguir acompanhar essa evolução. Então a inteligência artificial ficaria tão avançada que a gente não iria conseguir entender exatamente do que ela é capaz. Teve um especialista falando, numa entrevista que eu vi durante o final de semana, que a inteligência artificial pode criar uma língua delas e que a gente não vai entender. E eles vão fazer coisas que são muito à frente do nosso entendimento. E há uma preocupação de que isso pode sair de controle. Só que é o seguinte, a gente não tem muito tempo. Você viu ele falando aí, em 6 meses a 1 ano, pode ter um enxame desses agentes. E aí, mais uma vez, a gente sempre fala sobre isso aqui, né? A gente não está falando do chatbox, que você vai lá no ChatGPT ou no Claude e fala, olha, eu vou viajar com a minha família, me dá um cronograma aí, uma sugestão de restaurante. A gente está falando de agentes. Esses agentes recebem uma missão e têm autonomia. E são vários agentes. Então imagina só que você fala, olha, eu quero que você faça o pagamento de toda a minha folha salarial. E aí esse agente vai fazer. Só que se acabar o dinheiro da sua conta, esse agente pode simplesmente querer hackear um banco, pegar o dinheiro, porque qual que é a missão dele? É entregar o pagamento. E isso foge das leis que a gente conhece. Além disso, a própria Anthropic divulgou na semana passada um relatório sobre pessoas querendo utilizar a inteligência artificial para talvez criar armas biológicas. Imagina só o perigo, né? Então tem gente falando sobre a inteligência artificial ter alguma má intenção, mas já tem muito ser humano com má intenção querendo utilizar a inteligência artificial. Por outro lado, tem um time falando, olha, não é preciso pânico, não é bem assim, seria uma estratégia dessas empresas que vão lançar capital aberto, isso iria aumentar o valor de mercado. Eu não sei se eu consigo acreditar nisso, eu acho que para elas é pior, né? Porque a população está perdendo confiança nessas empresas, e se você perde confiança, a tendência é que você diminua o uso e também diminua a arrecadação. Só que existe um paradoxo muito importante. Todas as empresas precisam se adaptar às regras. Não só a OpenAI ou a Anthropic, não só as empresas americanas, mas também as chinesas. E existe uma corrida de inteligência artificial entre Estados Unidos e China. E o Trump foi perguntado em viagem à Irlanda o que ele pensa sobre isso. Ele disse, olha, eu não acho que é um grande risco e eu acredito que quem vencer a inteligência artificial vence o jogo, porque a vantagem é militar, é vantagem econômica, é vantagem de produção. Então, até Estados Unidos e China estão pensando em se reunir para colocar alguma regra, algum freio. Mas só que, por quanto tempo a gente escutou o debate sobre a regulamentação das redes sociais? Na Europa, por exemplo, foram 8 anos que os deputados ficaram debatendo para aprovar uma regulamentação das redes sociais. A gente não tem esse tempo. A política tem que avançar na velocidade do mundo. Então, se eles quiserem colocar regras, que coloquemos agora. E mais uma vez, os Estados Unidos já colocaram regras em outras tecnologias importantes, como, por exemplo, armas nucleares. Só que agora você tem um governo que já não apoia tanto as instituições, já não pensa tanto em dar as regras do mundo, colocar a sua força, né? Tem um governo falando, não, a gente tem que realmente ganhar essa corrida contra a China. Então é algo muito perigoso porque o tempo é curto. E esses CEOs estão alertando a gente. E se eles estão alertando, eu acho que no mínimo que a gente tem que fazer é ouvir. E se for agir, que a gente faça isso com rapidez, porque a inteligência artificial evolui numa velocidade muito maior do que o debate político.
2: Estou vendo já os nossos ouvintes pedindo por favor para a inteligência artificial.
5: Gente,
2: o chat GPT. Bom dia, chat. Tudo bem? Porque antes, ora, tratava mal, né, Killing?
5: Você vai pianinho, né?
2: Cara, e mostra pra mim aí um roteiro de filme de não sei o quê, só na base do mau humor.
4: Mas esse chatbox não é o problema. Esse pode
2: tratar mal, Killing? Oxi.
5: Isso diz muito mais sobre você do que sobre o chatbox, Killing. A Sheila aqui estaria dizendo, não, mas é só o prompt. Se o prompt for... Tá, mas quem é que vai fazer o prompt, gente? Antigamente nós tínhamos Khrushchev, o Roosevelt, Kennedy... Gorbachev, hoje nós temos Putin, nós temos Trump, são esses que vão dar as ordens. Curiosamente, né, o Xi Jinping é o cara mais confiável que a gente tem aí entre esses super líderes, super poderosos, né? Alguém confia aqui no Trump? Alguém que confia o Trump vai usar
3: a inteligência artificial para o bem, e mesmo entre as corporações que sempre tiveram tanta influência nos governos, nós tínhamos Steve Jobs, Bill Gates, né? Eram pessoas, Wozniak, eram pessoas em que você podia confiar minimamente. Cara, você quer ficar apavorado? Assista uma entrevista desses CEOs, dessas empresas de AI. Os caras não acreditam mais em Estado-nação, não existe mais isso, né? Em democracia, é uma questão de tempo até para que a gente tenha um mundo inteiramente dominado por corporações. E por corporações, leia-se eles. Eu já falei aqui, fora a questão racialista, higienista, cara, o que mais tem ali são pensamentos retrógrados, violentos, reacionários, de uma galera jovem descolada, né? Mas que é jovem descolada só por fora, por dentro. O pior que há do atraso humano é o que corre naquelas veias. Eu já recomendei aqui o filme Mountain Head, que faz, obviamente, uma versão um pouquinho exagerada, mas não muito, desses bilionários aí da tecnologia. Não sei se você já viu, Killing, com o Steve Carell. Era um belo filme. Os quatro numa casa de montanha, de um deles, uma belíssima casa, vendo as notícias pela TV e pela tela, né, do mundo se destruindo lá fora. Revoltas, rebeliões, golpes de Estado, assassinatos em massa devido às decisões que eles mesmos tomaram. E eles tratam aquilo como, isso aí daqui a pouco passa. E uma hora a água começa a bater na bunda, um deles fala assim, era legal a gente achar um país para morar, né? Onde que é um país que tá bem ferrado, mas que é legal, que dá para encarar, que não seja muito, muito empoeirado? A Argentina. Ah, beleza. Marca uma reunião aí com toda a cúpula da Argentina. E aí um cara vai lá para uma sala de TV e anuncia ao presidente da Argentina, ao chefe de Estado-Maior da Argentina, é o seguinte, o país é nosso agora, tá bom? Vocês organizam o golpe, aí daqui uma semana a gente tá chegando. Cara, claro, é uma versão exagerada, é uma comédia, mas é assim que eles enxergam o conceito de Estado-Nação, de democracia, como nada, como um obstáculo, um incômodo. E são esses caras, além dos governantes ineptos ou simplesmente sociopatas como Trump, Putin, cara, imagine um coquetel formado por uma tecnologia que ninguém sabe usar, que pode ser 100% destrutiva para a humanidade, e esse tipo de figura. Que ele, estamos ferrados, cara.
4: E essa tecnologia, ela pode cair na mão da Al-Qaeda, dos Houthis, da Coreia do Norte. Imagina só, essas pessoas com a capacidade de fazer uma arma biológica, utilizando a inteligência artificial, utilizando esses agentes para fazer um ataque hacker e parar o Ocidente, ou vice-versa. Então, a gente está falando desses líderes, mas essa é uma tecnologia que pode ficar acessível a grupos radicais.
3: Cara, é isso. Os nossos governantes e os chefes de corporação são tão ruins que eu esqueci de colocar o terrorismo. O terrorismo clássico, né, nessa equação. Ah, e vem aí Boris Johnson, hein? Uhul! Só para apimentar um pouquinho mais, né? A Inglaterra também vai dar sua colaboração para a destruição total da humanidade.
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0: Agora, 45 minutos pelo horário de Brasília, mais de 158 milhões de eleitores estão aptos a votar nas eleições de outubro. Quem traz mais informações é o repórter David Cardoso.
7: Com mais de 158 milhões de eleitores aptos a votar, a Justiça Eleitoral reforça orientações para quem ainda tem dúvidas sobre a votação. O eleitor precisa conferir previamente o local e a sessão informações disponíveis no e-título e no site da Justiça Eleitoral. No dia da eleição, é necessário apresentar um documento oficial com foto. Também é permitido levar uma cola com os números dos candidatos para consultar durante a votação.
0: E seguindo com os outros destaques do noticiário. Avança o julgamento dos 6 acusados de agredir uma capivara no estado do Rio. Detalhes que chegam com a Sofia Malak.
8: 4 testemunhas foram ouvidas na primeira audiência de instrução e julgamento dos 6 acusados de agredir uma capivara na Ilha do Governador, na zona norte do Rio. A sessão foi realizada na tarde dessa segunda-feira. O caso aconteceu em março. Isaías Melquiades Barros da Silva, José Renato Bezerra da Silva, Matheus Henrique Teodósio, Paulo Henrique Souza Santana, Pedro Eduardo Rodrigues e Wagner da Silva Bernardo estão presos e respondem pelos crimes de maus-tratos com emprego de crueldade, caça ilegal, corrupção de menores e associação criminosa. A capivara também foi agredida brutalmente por 2 adolescentes que respondem por atos análogos. Segundo o Ministério Público, os homens utilizaram pedras e pedaços de madeira cravejados de pregos para caçar o animal. O caso foi registrado por câmeras de segurança. Em depoimento, os criminosos falaram que queriam consumir a capivara, que teve traumatismo craniano, múltiplas lacerações na região dorsal e cefálica e chegou a ficar cega de um olho. A Band News FM tenta localizar a defesa dos citados.
0: Nos outros assuntos, uma mulher vítima de uma tentativa de feminicídio passa por uma nova cirurgia nas mãos, que foi mutilada. Detalhes que chegam com a Leonícia Cioles.
9: 4 meses após ter uma das mãos decepada e a outra parcialmente mutilada em uma tentativa de feminicídio, Ana Clara de Oliveira, de 21 anos, vai passar por uma nova cirurgia em Fortaleza. O procedimento, previsto para ocorrer entre o fim de setembro e o início de outubro, deve liberar tendões que permanecem presos desde as primeiras intervenções e ampliar os movimentos das mãos da jovem. Os 2 irmãos, apontados como responsáveis pelo ataque, foram presos preventivamente e indiciados por tentativa de feminicídio.
0: A passarela das Cataratas do Iguaçu reabre nessa terça. Detalhes direto de Curitiba com Cleverson Bravo.
10: A passarela das Cataratas do Iguaçu, no extremo oeste do Paraná, será reaberta para visitação nesta terça-feira. A estrutura permaneceu fechada por 4 dias devido à alta vazão do rio Iguaçu. A passarela dá acesso ao mirante da Garganta do Diabo, um dos principais pontos turísticos do lado brasileiro das cataratas. Segundo a concessionária que administra o parque, uma vistoria nesta segunda-feira confirmou que o local está em condições de receber os turistas.
0: No destaque do esporte, o Santos viaja hoje para Belo Horizonte tentando defender a vantagem contra o Atlético Mineiro. Fala aí, Lucas Belotti.
11: O elenco do Santos faz hoje o último treino antes do duelo de volta das quartas de final da Sul-Americana. Amanhã o Peixe enfrenta o Atlético Mineiro às 19h fora de casa. A grande dúvida segue sendo a presença de Lucas Veríssimo. Com dores no tornozelo direito, o zagueiro perdeu os 3 últimos jogos e deve ser reavaliado hoje. Se for liberado, pode pintar inclusive no time titular. Por outro lado, Neymar e Barreal, no departamento médico, seguem de fora. Anunciados recentemente, Cebolinha e Coutinho não foram inscritos em tempo e também não estão à disposição. Com a vitória por 2-0 construída na Vila, o Peixe pode perder por até 1 gol de diferença, que ainda assim segue para a semifinal da Sula.
0: Agora 1h49 pelo horário de Brasília. Vou manter a mesma trilha, mas vamos mudar de assunto por aqui. O narrador da Band News FM, Marcelo Duó, afirma que o futebol brasileiro vive um momento preocupante. Ele aponta que as desigualdades entre os grandes clubes do Nacionais estão cada vez maiores. Para o jornalista, as partidas entre Palmeiras e São Paulo e Flamengo e Corinthians no último fim de semana evidenciaram o fato. Marcelo ainda afirma que se os times não trabalharem para terem uma evolução, existe o risco de perderem espaço no futebol. O comentário foi feito durante o Tem Método, apresentado pelos âncoras Carlos Andreasa, Michele Trombelli e Ivan Brandão.

0: Sai, Joe.
1: Caprichando cada vez mais. Tudo bem, Andreasa? Tudo bem, Michele? Como está o líder? Tá bem o líder? O coração tá tranquilo? Hein, meu caro Andreasa?
2: Tranquilidade, mas faltam muitos jogos, né? Temos 11 rodadas ainda, uma data FIFA no meio, maldita, 3 semanas, a gente sabe que mexe com as coisas. Então, tranquilidade, tá? Uma vitória muito difícil e segue o líder.
1: Não, eu vou dizer uma coisa, Michele.
3: Peraí.
4: Eu fiquei com esperança, viu? Eu fui iludida.
3: É que uma vitória muito difícil em que um time chutou 34 bolas no gol e o outro chutou duas...
4: É, Andreasa sendo Andreasa,
1: tudo é uma questão,
4: né?
1: De ponto de vista.
3: O andreasismo tem que acabar no futebol.
1: É. Eu disse isso, que o Corinthians venceu por 1-2 o Flamengo, viu, Michele? Porque era pra ser pior.
4: Tá no lucro.
1: É, tá no lucro. Ainda descobriu-se um zagueiro, o Iago, né? Mas falando sério agora, novinho. Acho que... Novinho, 17 aninhos, nós vivemos um final de semana que esfregou na nossa cara uma realidade bem preocupante para o futebol brasileiro, né? A gente viveu no sábado um Palmeiras e São Paulo, um choque rei que tem muita história, mais de 100 anos, muita rivalidade. Grandes times, os melhores times da história do nosso futebol passaram por Palmeiras e São Paulo e eles se enfrentaram num nível de desigualdade assustador no último sábado, não só pelo calendário, mas pelos problemas que o São Paulo tem. Que também, assim como o Corinthians, usou um zagueiro da base que acabou sendo expulso. E o Corinthians com o Flamengo, o clássico das duas maiores torcidas do Brasil, mostrou a mesma coisa, a mesma fragilidade de um clube do tamanho do Corinthians enfrentando um clube que deveria ser do mesmo tamanho que ele, o Flamengo, né? Pelas torcidas que tem, pela quantidade milionária de dinheiro que circula por esses clubes ao longo dos anos. E a gente viu na nossa cara, no sábado e no domingo, uma amplitude, né? Palavra que você usou agora há pouco para falar da temperatura, muito grande de Flamengo e Palmeiras para outros. Eu estou dizendo aqui de 2 das 5 maiores torcidas do futebol brasileiro, Palmeiras e Corinthians. Não é pouca coisa. Você olha para o futebol internacional, quando a gente acha que as coisas nunca vão acabar, que tudo vai se ajeitar em algum momento. E eu vou dar alguns exemplos para vocês aí pensarem na cabecinha de vocês. Na Alemanha tem um clube chamado Schalke 04, que é uma espécie de Corinthians da Alemanha. Então, uma torcida fabulosa, enorme, fanática. O time voltou agora para a primeira divisão do futebol alemão, depois de anos na segunda e na terceira divisão do futebol da Alemanha. O Nottingham Forest, time famoso da Inglaterra, que tem brasileiro jogando atualmente, já foi campeão da Liga dos Campeões lá atrás, nos anos 60, nos anos 70, 80. Não é mais nada no futebol inglês. O Borussia Mönchengladbach, a mesma coisa, foi campeão nos anos 70, hoje não é mais nada. São Paulo e Corinthians estão na exatamente mesma situação. São duas camisas enormes que estão prestes a não ter mais condição de operar. Se o futebol brasileiro não parar para olhar isso que está acontecendo, eu não estou pedindo para salvar time nenhum, não. É para olhar um contexto em que outros gigantes, eu já falei isso aqui, estão na mesma situação. Outros finais de semana virão em que times desse tamanho vão ter que jogar com time B porque não tem elenco, porque tem Libertadores, sonhando com Copas que simplesmente enganam o torcedor, que deixam nublada a vista do torcedor achando que isso vai resolver o problema deles. Não vai. Vai piorar. A não ser que o futebol brasileiro olhe para o que está acontecendo e resolva solucionar esses problemas logo, porque senão, daqui a pouco, a gente vai ver grandes marcas do nosso futebol virarem literalmente time de segunda. Esse dia está chegando.
4: E por que você não colocou o Santos nessa lista também?
1: Santos também. Santos também
4: porque tá nessa ele já está um passo à frente até.
1: É, o Santos está fazendo um doping financeiro, né? Que isso vai trazer consequências, eu acho, também. Mas é porque não teve essa disparidade no final de semana Santos e Cruzeiro, né? Ficou emblemático porque os dois times tiveram que jogar com o time B, que tem qualidade de time Z. Uhum. Os dois, São Paulo e Corinthians. E os torcedores de São Paulo e Corinthians ficaram morrendo de medo de tomar goleadas históricas. Não aconteceu. Legal. Mas poderia ter acontecido. E isso fala muito mais da fraqueza deles do que da força de Flamengo e Palmeiras. Porque não deveria ser assim. A marca do futebol brasileiro sempre foi do equilíbrio, né?
2: Eu essa é uma questão sensível, porque a gente quer aqui no Brasil um campeonato competitivo, né? A gente não quer um campeonato alemão ou mesmo um campeonato espanhol e tal, mas Não, também tem a questão dos clubes, não é porque eu sou Flamengo, não. Serve para o Palmeiras também e para outros clubes que, de torcida menor que se organizaram. É, também tem uma coisa de esses clubes sofrerem um pouco o processo da reestruturação, né? Como é que o futebol brasileiro pode ajudar um clube que continua contratando desenfreadamente, como o Corinthians faz, ou o caso do Memphis, Depay e tal? Como é que se pode equacionar uma questão que é econômica, de equilíbrio mesmo, de gestão, e o futebol brasileiro ser mais... distribuir melhor as suas riquezas, digamos assim, se os clubes não dão um pontapé inicial? Também essa é uma coisa... Eu vi o que o Flamengo passou, como torcedor, até chegar a esse lugar, certo? Teve um sacrifício muito grande, e não foi tão curto. Levou um tempo, com times horrorosos, de anos. Então, esses clubes, o Corinthians e o São Paulo, têm grandeza, receita, torcida, capaz de ter um ponto de partida para reorganização. Como é que seria isso, se não for assim?
0: Eu acho que o fair play financeiro que a CBF está tentando criar pode ser uma saída. Eu concordo plenamente com você. Mas não vai partir dos clubes que têm esse modelo de gestão que a gente vê hoje. Então, deveria partir de algum lugar, da CBF, que cuida do futebol brasileiro, que tem que cuidar do futebol brasileiro, porque é o produto dela que está indo para o buraco, né? O Santos, quando gasta um dinheiro que não é dele, que é do Neymar pai, para trazer esses caras todos, ele está se complicando mais. O Internacional, quando pega milhões de um dono de supermercado para pagar, né, salários, também está fazendo a mesma coisa. O Corinthians, quando antecipa a receita, a mesma coisa. Então, assim, onde é que se vai parar? A gente vai deixar, a CBF vai deixar Corinthians, São Paulo, Santos, Grêmio, Internacional morrerem sem fazer nada? É, assim, não vai partir de dentro dos clubes. A não ser que todos virem uma SAF, o que não necessariamente pode ser uma solução. Eu digo que o problema é sério, maior do que as pessoas estão imaginando, e é preciso fazer algo urgente, porque isso não pode ficar mais do jeito que está, não.
4: Muito bem, Marcelo Duó, sempre trazendo aqui comentários extremamente pertinentes e que mexem com os ouvintes, citou, vários ouvintes opinando aqui também.
2: Ele citou o Grêmio oficializou a volta de Renato Gaúcho.
0: Pois é.
2: Tá aí.
0: 2 milhões de reais de salário, se subir o time para se manter na primeira divisão, mais 3 milhões, se ganhar a Copa do Brasil, mais 5. De onde o Grêmio vai tirar esse dinheiro? É sobre isso.
2: Boa questão. Boa questão. Marcelo Duó, craque, sabe muito.
4: Valeu, Duó.
0: Valeu, meus queridos. Um beijo, até amanhã.
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6: A gente sai acompanhando aqui na coluna de tecnologia as novidades anunciadas pela Apple para sua linha de iPhones e também de outros produtos. E hoje a gente fala dos celulares mais comuns, Orson.
7: Edu, conforme prometido, continuamos a falar das novidades da Apple. Agora vamos falar dos iPhones mais comunzinhos, digamos assim, do iPhone 18 e do 18 Pro Max. Mas a primeira coisa que chama a atenção, Edu, é que a Apple optou por não fazer lançamentos, não fazer uma renovação dos iPhones mais simples. A gente só teve renovação dos iPhones mais caros. É um sinal dos tempos, na verdade. A gente precisa lembrar que estamos vivendo um momento em que os chips de memória, e na verdade todos os chips, estão explodindo de preços, né? Principalmente por conta da alta demanda causada pela inteligência artificial e também os preços sendo pressionados até pela guerra do Irã. O iPhone 18 Pro e o 18 Pro Max tiveram um aumento de $100 em relação aos seus antecessores. O mercado especulava que esse aumento seria até maior do que isso. Ainda assim, né, Edu, aqui no Brasil, esses preços chegam pesados, como sempre, né? O iPhone 18 Pro, que é o mais barato, digamos assim, ele chega aqui por R$ 11.999. E, de novo, o que chama mais atenção, para mim pelo menos, é a capacidade de processamento que a Apple embutiu nesses aparelhos com o seu chip A20. Mas é claro, né, Edu, que a gente precisa falar das câmeras. As câmeras chamaram a atenção porque a Apple conseguiu, aí sim também, um avanço importante em termos de engenharia. Ela conseguiu criar um sistema que adapta automaticamente a abertura de íris da câmera. Automaticamente adapta a abertura ou fechamento da íris das suas câmeras de acordo com o grau de iluminação, o que, segundo a Apple, eu ainda não tive a oportunidade de testar o aparelho, oferece uma qualidade muito mais alta para os seus registros fotográficos. Também tivemos um reforço na bateria, o que é sempre uma notícia bem-vinda, né?
6: Novidades importantes da engenharia dos novos iPhones, que a gente, claro, fica de olho e depois testa para contar mais aqui na coluna de tecnologia que volta amanhã.
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15: 2:02 pelo horário de Brasília. Na sequência vem aí a reprise do É da Coisa com Reinaldo Azevedo.
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0: tudinho aqui para vocês. Ó, não, eu não mudei de ideia. A sessão de amanhã deveria ser adiada. Eu vou explicar por que não vai ser. Fachin disse que vai levar adiante. Nós vamos ver, eu vou... De novo. Vou falar sabendo que estou sendo ouvido por advogados, ministros, embargadores, etc. Com as leis. Trazer tudinho aqui para você. Tá certo? E aí você faz o seu juízo. Né? E eu, ó, eu até escrevi um texto hoje. Eu não escrevo para quem gosta de guilhotina. Eu escrevo para quem gosta de política. Não, vamos falar disso. Fachin lidera amanhã sessão com rito todo atrapalhado. O rito agora foi definido. Não é mais clandestino? Pode até tirar. Eu achei que eu tinha mudado essa tarja aí. O rito não é clandestino, né? Mas não haverá adiamento. O rito vai ser atrapalhado. Isso, TV, coloca aí. Reinaldo, rito do STF na sessão de amanhã será atrapalhado. Pode botar aspas para mim. Rito atrapalhado. E eu vou explicar por quê. Porque o Fachin acabou de divulgar como vai ser o negócio. Para começo de conversa, ô, vai! Quem é que vai votar? Eu vou trazer tudo aqui. Eu vou trazer quem pode votar e quem não pode votar. Quem pode votar? Mendonça vai votar? O Nunes Marques vai votar? O Toffoli vai votar? O próprio Fachin disse que o Mendonça é suspeito. Está impedido. Como é que ele vota? Vamos lá. Eu defendi aqui. Eu defendi em comentário de manhã. Eu escrevi. Eu não mudei de ideia. Que essa sessão de amanhã quer ser um pelotão de fuzilamento, ou então quer ser uma guilhotina. Estão cavando problemas no futuro, estão cavando nulidades, estão... Não, eu não falo... Ai, quer proteger o Alexandre? Não, investigue-se o que tiver que investigar. Investigue-se o Alexandre, o Toffoli, o Nunes Marques. Quem tiver que investigar, investigue-se. Dentro da lei. Mas vamos lá, o Fachin está aí. Apenas a cada ponto vocês deem uma pausa existencial aí para vocês, que eu posso pedir para parar. Mas vamos lá, como vai ser a sessão? Fachin divulgou como planejou a coisa. Não haverá adiamento. Agora, a coisa se conclui amanhã? Não sei. Vamos lá, vai. Quem é? Vai lá, Vale Ben, lê para mim.
1: A sessão será aberta pelo presidente, ministro Edson Fachin. Após a abertura dos trabalhos, que está marcada para as 10 horas da manhã, Fachin pedirá leitura e aprovação da ata da sessão anterior.
0: Vai, pode seguir. Vai.
1: Em seguida, fará a saudação de praxe aos ministros, Reinaldo.
0: Sim, vai indo.
1: Logo depois, o presidente fará o pregão do processo de julgamento. O relator da petição 16.662, que também é Fachin, vai ler o relatório e fazer a delimitação do objeto do julgamento. Na sequência, o presidente pedirá a manifestação da Procuradoria-Geral da República.
0: Um pouquinho aí, Vale Bene. Nós vamos ver. O relator era o André Mendonça, certo? Da PET 16.662, que é aquela que investigou ilegalmente o Alexandre de Moraes. Era o Mendonça. No sábado, o Fachin falou, sou eu. Eu vou ser o relator. E também quero que mande para mim os processos do Master e do INSS. Mandar, por enquanto, só mandar para a presidência. Mas relator passou a ser o Fachin, não é mais o Mendonça. E é aí que eu quero que vocês prestem atenção a uma coisa. E se tiver algum juiz falando assim, não é isso, pode falar aqui. Pode falar. Serei eu. Então ele vai falar.

0: Aí em seguida fala a Procuradoria-Geral da República. A Procuradoria-Geral da República já disse de cara que essa investigação que o André Mendonça mandou fazer contra o Alexandre padece de uma dupla nulidade. Eu estou falando de documentos oficiais, tá? Dupla nulidade. Por quê? Ele, como juiz, se comportou como polícia e, como o Alexandre tinha foro, para ele mandar investigar, ele tinha que ter consultado seus pares no Supremo. E ele não fez nada disso. Portanto, uma investigação ilegal. Hã? Que fere o Código de Processo Penal, hã? E fere a Constituição. Os ministros podem ignorar isso, se acharem que é o caso. Em seguida, será aberto espaço para sustentações orais. É um nome que eu adoro. Nem vou falar o que... Será aberto espaço para sustentações orais, momento que deve haver a manifestação do ministro Alexandre de Moraes. Aí, vamos ver o que vai acontecer. Siga, Vale Bem.
1: Sim, depois desse período de sustentações orais, encerradas as manifestações, o relator apresentará o seu voto. No caso, o relator Fachin. Em seguida, votarão os demais ministros, na ordem regimental, do mais novo na corte para o mais antigo. Ao final do julgamento, o presidente proclamará o resultado.
0: Então vamos lá. Por que é que o titio, eu, pediu adiamento? Por que eu pedi o adiamento? Ah, é porque você quer proteger o Moraes, porque você não pode ver um careca assim que você logo se apaixona. É? Será mesmo? Presta atenção aqui. Nessa hora, ter sido professor acho que ajuda um pouco. Por que é que o Fachin tirou o sigilo de todo o inquérito do Dark Horse? Porque na sexta-feira, Vale o Bene, enquanto eu me preparava para dar um banho nesta criatura, que aliás eu faço isso todo dia, hein? Graças a Deus, né? Aí vem, Fachin tira o sigilo do caso Dark Horse. Fui ler. Falei, do jeito que está aqui, o Mendonça quebra o sigilo do que ele bem entender. E ele, e falei, bem, ele fez rigorosamente o que eu pensava. Ele foi lá, tirou de algumas coisas, outras coisas não. E aí ficou assim, não dá. Não, foi na quinta-feira isso, né? Não dá, não pode ser assim. Tem que quebrar de tudo. No sábado, o Fachin falou, é de tudo, tem que mandar tudo para o Supremo. Tem que mandar tudo para o Supremo e para o público aquilo que é passível de investigação, isso ainda continua. Em sigilo, para não prejudicar operações. Ok. Mas nem assim Mendonça mandou tudo. Como nós vamos ver. Tem uma autoridade muito grande que estava escondidinha. Uma autoridade muito grande, escondidinha. Escondidinha onde, Mendonça? Ah, Vale Bene. Olha, o Vale Bene, eu ainda tenho algibeira.
1: Uhum. Aquele bolso pequenininho na calça.
0: Né? É, bolso pequenininho na calça, que é para relógio e tal. Né? Aliás, eu tenho um relógio de bolso lindo, que é do meu avô. Uma hora eu vou usar. Estava na algibeira? Não sei onde estava essa autoridade. Mas que até hoje essa autoridade estava lá. Mas volta ao ponto. Por que é que o Fachin mandou quebrar o sigilo, Vale o Bene e Isa? Porque ele considerou que para os ministros decidirem com clareza, eles precisavam ter acesso a tudo. Não vou fazer elogio em boca própria, mas vocês sabem que eu tenho uma certa capacidade rápida de leitura, né? Eu bato o olho e processo, sim, eu vejo coisas. Uhum. Vejo coisas. Eu sou idoso já, Isa, mas eu sou um idoso serelepe.
2: Sim.
0: Mas quem ali? Mas nem eu. Como é que alguém... Como é que alguém, a partir de sábado à noite, dia de tomar aquele single da semana, valeu bem, que eu estava falando, como é que alguém quebra o sigilo no sábado à noite achando que na terça-feira todos os ministros leram tudo? Ministro Fachin, o senhor leu tudo? Ministro Fux, eu estou brincando com o senhor, hein? A pergunta é irônica. O senhor leu tudo? Hein? Os outros tiveram tempo de ler tudo? Ministra Carmen, a senhora leu tudo? Ministra Carmen, eu vou falar com a senhora daqui a pouco. Lembra quando a senhora homologou 77 delações de uma vez só? Em 60 horas? Deu errado, inclusive. Quem leu tudo? Ministro Fachin, o senhor não se constrange de estar mantendo essa sessão guiado por editorais sanguinolentos? Daqui a pouco eu vou falar de Marrá. Um porra louca, Valio Bene, que adorava Isa. Sim. Cabeças cortadas. Eu gosto das cabeças no pescoço das pessoas, mesmo quando eu odeio. Melhor. O que está aí dentro.
2: Sim.
0: Uhum. Acontece com alguma frequência. Só leu tudo, Fachin? Ou basta ler a peça do Mendonça? Esse julgamento já está com o resultado definido? Houve uma contabilidade dos votos antes da sessão? Olha, a depender do que aconteça, dá anulação, e dá anulação feia. Mas, Fachin, eu quase fico com vergonhinha alheia de falar isso que eu vou falar. Mas não foi Vossa Excelência que disse... com apoio de manifestos, eu gosto de manifestos, manifestos de juristas, manifestos de economistas. Os dos economistas, o dos economistas mais me encantou, Valeu Bento, porque é gente que não se conforma em errar apenas na sua área. Uhum. Diz assim, não, como eu erro muito nas previsões que faço, agora eu quero errar também no direito. Sim. Senhores que assinaram o manifesto, quer dizer que o ministro Fachin chama tudo para ele, diz a petição 16.662 do Moraes é minha. Do Moraes, quer dizer, pedido pelo Mendonça. Eu decido. E eu decido também tudo isso porque a petição que me autoriza a fazer isso da própria presidência é a 16.704. Na 16.704, eu digo que o relatório que o Alexandre mandou apontando as ilegalidades do Mendonça está intimamente ligado à PET do Mendonça. Está, né, Valio Bene? Está, né, Isa? Uhum.
2: Sim.
0: E por que não vai decidir as duas coisas no mesmo julgamento? Ah, não, porque aí corre o risco. E aí, se a gente não pune? Então, primeiro vamos tentar punir o Alexandre, satisfazendo os editoriais sanguinolentos. E depois, olha o que o Miquelin fez em mim. É amor, viu, Vó Ibene? Não é, não é braveza.
2: Ele é intenso.
0: É que os gatos são assim, eles têm esse, esse amor bruto, né? Então. Especialmente quando o vovô fica enchendo o saco do gatinho. E ele quer paz. Ó, se os dois estão juntos, por que o senhor não vai julgar tudo junto? O Moraes pediu isso, outros ministros pediram, falou, não, vou manter. Vou manter. E aí, manteve. Vamos ver o que vai dar. O que eu acho um despudor, e não é sem certo nojo que eu leio, dizendo assim, se algum ministro pedir vista, que é um direito pedir vista no processo, já está combinado que vai ter antecipação de voto. De quem? Do Luiz Fux? Mas nem precisa antecipar, que eu já sei. O senhor sabe, né, Manoel Solis, que o senhor não me curte muito, mas do ponto de vista intelectual pessoal, não tenho nada contra. Eu não tenho nada contra pessoal, quase ninguém. Né? Quase ninguém. Do ponto de vista intelectual, nem eu também. É um não curtir mútuo. É justo. O Vale Bene, está aí uma relação equilibrada. Né? Porque, por exemplo, no voto do julgamento dos golpistas, o senhor fez aquele voto de 18 horas, né? Uma hora eu estava lá meio mudo, né? Eu falei, qual, Vale Bene? Eu me expressava assim, né? Não podia falar, porra! O que me incomodava ali era o ritmo da leitura, de quem nem sabia o que estava lendo. Então o senhor não leu também. Toda, imagina. Teve que dar aula de jiu-jitsu, não leu. Não é para antecipar. Quem vai antecipar? O Nunes Marques? Quando o Nunes Marques, se o Nunes Marques antecipar voto, vai ser o voto lembrando do Kevin, o filhote dele que recebeu 6,6 milhões numa consultoria que recebeu 6,6 milhões do Master. O Kevin, aliás, o Vale Bene, eu começo a achar que... Eu estou começando a não... Achar que você não é tão bom assim quanto eu imaginava, não, não, em guardar dinheiro. Estou achando o Kevin melhor que você.
1: Não tenha dúvida.
0: Eu vou mudar, vou escolher o Kevin. Não tem um MC, qualquer tem. Coisa que chama Kevin?
2: Tem Kevin Kevinho, né?
0: O Vale Bene, se tiver coisa tocável do Kevinho, você me toca daqui a pouco.
2: Vixe.
0: Que eu não tenho ideia, eu não sei se é daquelas coisas, com todo respeito ao Kevinho, mas eu não sei o que é. Eu sei porque o nome... Tá... O Kevinho do o Kevinho com K, do Cássio com K, já tem 27 milhões aplicados no mercado financeiro, tem 25 anos e é advogado há apenas 2 anos. Você perdeu, Vale Bene. Tá? É mais jovem que você. Uhum. E eu estou fazendo a perspectiva aqui até chegar à sua idade, acho que ele vai ter mais dinheiro. Sim. Já vou trocar. Quem vai antecipar? Já está combinado isso? Hã? E aí? Deixa eu dizer uma coisa. Fala-se do televisionamento da sessão, né? Eu vou falar daqui a pouco sobre isso. Eu sou contra esta porcaria desde 2002. Porque o que se prepara é um espetáculo. Não é uma votação. Se o Fachin levasse a sério o que ele decidiu, esta sessão não poderia ser realizada amanhã porque os ministros não tiveram tempo de ler. E essa sessão não poderia ser realizada amanhã porque teria que ser realizada conjuntamente com a questão levantada pelo Alexandre. Então a armação é para punir, independentemente de qualquer coisa. Se vai acontecer, não sei. E agora sim, quando tiver Kevinho, você...
1: Eu aviso, peraí.
0: Mas mais adiante a gente... Hein?
1: Eu aviso.
0: Você avisa, né? Me ouça antes, hein, Vale Bene? Vai aqui. E olha, quem está na TV agora está vendo uma tarja assim. Deem um copo de sangue a este canibal. Está com sede. Eu escrevi um artigo hoje a respeito. Ilustrei com a morte de Marat, de um pintor francês chamado Jacques-Louis David. A morte de Marat.
3: Momento cultural.
0: Padre, lindíssimo. O Davi era meio... Tem uns probleminhas, mas eu não vou falar disso agora. O negócio é o seguinte, Vale Bene. O Marat era um dos jacobinos tarados que adorava contar cabeças, Isa. O negócio dele era cortar a cabeça e ver rolar sangue. Adversário bom era adversário sem cabeça. E olha que a fase do terror da Revolução nem tinha começado. Mas no dia 13 de abril de 1793, um adversário dele, ele era do Partido Jacobino, um adversário do Partido Girondin, o Pierre Viturnien Vergniaud, soltou uma frase maravilhosa sobre ele. Eu vou falar, ele falou na segunda pessoa do plural em francês, então na tradução daria: dai um copo de sangue a este canibal, ele está com sede. E para quem conhece, dei um copo de sangue a este canibal, ele está com sede. Está no livro A História da Revolução Francesa, do fabuloso, do extraordinário, do gigantesco Michelet, que todo mundo deveria ler um dia. Né? Como a vida é longa, a arte é breve, ou melhor, a vida é breve, a arte é longa, vocês encontrando alguma coleia. Sabe o que aconteceu com o deputado? Teve a cabeça cortada, né? Só que antes, olha o Beni, dele ter a cabeça cortada, quem morreu foi o Marat. Ele foi morto pela Charlotte Corday, uma mocinha de 25 anos que era do Partido Girondino, se fez de aliada do Marat e disse: ó, eu tenho uma lista dos traidores da Revolução. Marat estava numa banheira. Ela foi lá com a lista e não era a lista, ela o matou. Apunhaladas. E aí tem o quadro do Davi, em que ele parece Jesus Cristo. Assim. O Davi era fanzasso. E é engraçada a figura da Charlotte Corday ao longo do tempo. Ela foi representada desde heroína a uma bruxa. Depende de quem gostava e de quem não gostava. Então, assim, quando você escolhe o banho de sangue, a chance do banho de sangue dar errado para todo mundo é gigantesca. Ah, não quer que investigue? Quero, investiga quem quiser. Dentro do rito legal. Dentro do rito legal. Daqui a pouco nós vamos de cavinho, vai, Beni. Vai ter a retranca específica. E agora, atenção. O Mendonça vai votar? Mas isso é um escracho. Isso é um escracho segundo o próprio Fachin. E é aqui, senhores do Supremo, estou falando com vocês. Senhores do STJ, estou falando com vocês. Senhores desembargadores, estou falando com vocês. Senhores advogados, estou falando com vocês. Senhores criminalistas, de toda a área, não só criminalista, não, porque aqui nem é o caso. Senhores do Ministério Público, estou falando com vocês. Vamos lá. Dois. Fachin tira a relatoria de Mendonça, que então não pode votar. Está entre aspas aí na tarja da televisão, porque é uma opinião minha, mas é uma opinião sustentada em fato. E se não for, que alguém diga. Vai lá, vai.
2: Presidente do STF, o ministro Edson Fachin, determinou no último sábado a troca da relatoria do procedimento que apura a ligação entre Alexandre de Moraes e Daniel Vorcaro. Fachin agora assume o comando do caso no lugar de Mendonça. Na decisão, o presidente da corte afirmou que a medida se dá diante da possibilidade de julgamento do caso resultar em situação de impedimento de Mendonça. Na mesma decisão, Fachin determinou o envio das íntegras dos processos das investigações dos casos do INSS e do Banco Master.
0: Olha, isso é tão encantador. Isso é tão encantador porque a pessoa costuma opinar com tanto mais convicção quanto menos leu, né? Como diz um amigo meu, tenha certeza dos idiotas, né? Se o sol nasce aqui e se põe ali, é claro que o sol se move. É a certeza de um idiota, não é mesmo? O Fachin escreveu o seguinte, Volio Beni, Isa. Considerando a possibilidade de o resultado da deliberação da PET 16662, que é a do Mendonça contra Alexandre, ensejar, isso aqui não fui eu que escrevi, foi o Fachin, a aplicação do artigo 144, inciso 4 do Código de Processo Civil, determino, aí dá lá o fundamento que lhe permite fazer isso, que a relatoria passe para a presidência do Supremo. Mas que zorra é o artigo 144, inciso 4, Volio Beniza? Diz o seguinte: há impedimento do juiz, sendo-lhe vedado exercer suas funções no processo, inciso 4, quando for parte no processo ele próprio, seu cônjuge ou companheiro, ou parente consanguíneo ou afim, em linha reta ou colateral, até o terceiro grau. Isa.
2: Oi.
0: O Alexandre é cônjuge do Mendonça?
2: Não.
0: Não. Companheiro?
2: Não.
0: Não. Parente?
2: Também não.
0: Nem consanguíneo, nem afim. Nem em linha reta, colateral, de baixo, de cima,
1: nem
0: de lado.
1: Linha torta.
0: Nem linha torta. Se ele não é nada disso, então o Mendonça é parte. Certo, senhores advogados? Se ele é parte, como é que a parte apresenta a petição e vota? Nós vamos ser submetidos a isso? Não, mas eu acho que o contrato é um absurdo, tem que ser investigado, investigue-se. Mas não dá para investigar dentro da lei? Só dá para investigar fora da lei? Quer dizer que agora nós vamos instaurar no Supremo o seguinte: para o futuro, qualquer ministro que for relator e tiver um adversário, ele faz uma petição, mete o adversário no tronco, que se dane, não tô nem aí, depois vota. Só declara a suspeição para ser relator. Fora isso, eu vou votar. É isso? Então Mendonça vai votar? Sendo parte? A propósito, senhores, como é que alguém que é parte apresenta a petição estando em igualdade? Porque os ministros não têm hierarquia entre os ministros. Não tem hierarquia. A única hierarquia que tem ali da presidência é fazer pauta, é conduzir os trabalhos. Para quem sabe conduzir, né, Valimbê? Tem gente que não sabe. Vai se passar por isso? Vai ser assim agora? A depender de quem esteja na presidência, o outro vai ajustar conta com o amigo, com o inimigo, apresenta uma petição. Ministra Carmen Lúcia, também considerado um voto que não se sabe o que vai ser. Eu peço que a ministra Carmen Lúcia se lembre do que aconteceu no caso Odebrecht. Em 60 horas, terminaram de ouvir 77 depoimentos. Em 60 horas, ela homologou as 77 delações. Não, as delações continuaram a valer. Só que os acordos de leniência perderam, que estavam ligados ainda que em coisas distintas, mas acabaram perdendo validade, porque, entre outras coisas, as pessoas receberam para fazer delação. É o que dá fazer na correria. E agora vamos lá. Sou contra, aspas minha, sou contra STF ao vivo desde 2002. TV, faltou desde aí. Lutadores no Coliseu? Gladiadores no Coliseu? Eu sou contra STF ao vivo desde 2002. Eu escrevi a respeito. Um dos textos eloquentes que eu escrevi a respeito, de 6 de setembro de 2023, antes do julgamento dos golpistas. Ou você tem fundamento ou não tem fundamento. E sabe por que eu escrevi esse artigo, o mais recente, 2023? Porque o Lula deu uma entrevista e ele disse que ele também era contra. Não sei se o presidente mudou de ideia, o meu problema não é o que o presidente pensa, é o que eu penso. A transmissão começou em 2002, quando Marco Aurélio era presidente do STF, e continua continuou. E virou, assim, medida de transparência. Nossa, Vólio Bene, e de julgamento público. Vai ver os julgamentos no Reino Unido, são clandestinos. Na França, na Austrália, na Holanda. Porque aqui não é só que não transmite. Você sabia que nesses países, e nos Estados Unidos também, com raras exceções, você não conhece nem o voto de cada ministro? Que é o que eu defendo? Eu defendo que a corte decide e acabou. O voto é esse. Não tem que ficar fazendo proselitismo. Julgamento público não é sinônimo de publicidade das sessões. Julgamento público quer dizer que não é clandestino no sentido de todo mundo se defende, todo mundo tem o direito, enfim. E aí eu escrevi, em 2023, opus-me à transmissão das sessões do STF desde o primeiro dia. Tanto pior com a internet. A razão é simples. A medida do sucesso dessas práticas é a audiência. Ocorre que muitas vezes um tribunal tem de fazer o que as maiorias da hora não querem. Se os magistrados cumprem a sua missão, podem ficar expostos, como temos visto, a reações indesejadas, até violentas. Se cedem à pressão, aí quem perde é a justiça. E, portanto, o conjunto dos brasileiros. Mas a transmissão despertou em muitos a vocação para o histrionismo. E não foi assim tão raro vermos a paixão pelo espetáculo tomar o lugar da paixão pela lei. Atenção, eu escrevi isso antes do julgamento dos golpistas. Ô, Reinaldo, mas a Constituição não diz que todos os julgamentos dos órgãos do Poder Judiciário serão públicos? Ser público não quer dizer ser transmitido ao vivo. Hã? Isso é o que dispõe o artigo 11 do Código de Processo Civil. A Constituição também diz, né, no inciso 9 do artigo 93, que tem que ser público. Ser público não quer ser transmitido ao vivo. Tem a ilustração do meu artigo de setembro de 2023 e tem a que eu escrevi hoje no Metrópolis, que é uma ilustração do Coliseu. É Coliseu que vai ser? Agora sim, Vólio Bene. Cadê o Kevin?
1: Não,
0: que eu nunca ouvi.
1: O pequeno?
0: Kevinho.
1: Aqui.
3: Essa

0: amiga.
1: Melhor a gente deixar por aqui, né?
2: E...
1: eu já ouvi mais vezes do que eu gostaria.
2: Eu já fiquei preocupado. É. Mas tem um Kevin, uhum, que é muito bem sucedido. Cássio com K vota mesmo com 6.600 KK de Kevin com K? Que tarja criativa na televisão. Os meninos devem ter falado, meu Deus, o que é isso? Entre aspas. Cássio com K vota mesmo com 6.600 KK de Kevin com K? 6.600 KK são 6.600.000 do meu novo guia financeiro, que não é mais o Vale B. Troquei por um novinho. Vai lá, vai.
1: Cássio Nunes Marques vai votar amanhã. A gente vai ver. O advogado Kevin de Carvalho Marques, filho do ministro, prestou serviços para uma consultoria que foi contratada pelo Banco Master e pela JBS. A Consulte Inteligência Tributária recebeu R$6.600.000 do Master e R$11.300.000 da JBS entre agosto de 2024 e julho de 2025. Kevin, aliás, é um fenômeno. Acumulou R$27.700.000 aplicados em fundos de investimento com pouco mais de 2 anos de atuação profissional. Documentos da Comissão de Valores Mobiliários, da CVM, enviados à CPI do Crime Organizado do Senado, mostram um aumento do patrimônio de Kevin em 2025. Naquele ano, ele já tinha cerca de 5 milhões em cotas de um fundo de renda fixa do Banco do Brasil. No segundo semestre, ele fez uma nova aplicação de mais de R$22 milhões. A informação é da Folha.
2: Você não é de nada mesmo, né, Valdemir?
1: Oh.
2: 2 anos. Aí os meninos aí resolveram mudar, falaram, ah, o idoso botou uma interrogação, vamos botar, vai votar amanhã, interrogação. Não, eu tô exclamando, interrogando, vai votar amanhã? Ninguém vai arguir a suspeição? Hã? Aliás, o Kevinho, com K, do caso com K, ele costuma advogar no TRF1, que é onde o pai dele, na verdade, manda. De onde ele veio. Ele responde pelas indicações ali. Advogado da Refit, do tal do Magro, aquele foragido. Mas até aí, todo mundo tem direito a advogado. Aqui no caso, advogou. O Cássio andou no avião do Vorcaro lá, ele, uma coisa arranjada por uma advogada do Master. Vai votar? Porque voto certo com... Ele é voto certo. É, nesse caso, tá tudo... É juro que vocês têm... Vocês estão tranquilos em relação a isso? Olha o Reinaldo querendo melar. Não, não quero melar, não. Quero que os ministros leiam o que não leram. Ou alguém na imprensa leu? Ou alguém que está querendo julgamento amanhã? Quem leu? Eu não li tudo. Quem leu tudo? O que fazer com Mendonça? Impedido para ser relator porque é parte, mas pode votar sendo parte no relatório que ele mandou fazer. E isso é uma poesia. A poesia dos jacobinos do corta-cabeça. Não vem que não tem para cima de mim com esse negócio. Queridos, eu já lidei com Lava Jato. E agora tem uma coisa muito grave. Mendonça, quem é o escondido em procedimento secreto? Tem um escondido em procedimento secreto. Tem um escondido em procedimento secreto. Do que é que eu tô falando?
0: André Mendonça retirou o sigilo de dados sobre pagamentos do Master detalhados em relatório do Conselho de Controle de Atividades Financeiras, o COAF, em atendimento a pedido de Fachin. Era um dos documentos que ele vinha mantendo em sigilo. A solicitação foi feita após o vice-procurador-geral da República, Indeburgo Chateaubriand, manifestar-se nesta segunda a favor de tornar público o documento em resposta a uma demanda do próprio Alexandre de Moraes, endossada pelos ministros Gilmar Mendes e Cristiano Zanin. O pedido diz respeito à petição 15.645, que seguia secreta mesmo depois das determinações de Fachin. Reinaldo, um documento que agora veio a público no âmbito dessa petição 15.645, que nós vamos mostrar na tela, evidencia algo muito estranho. O que, que é?
2: É o seguinte, está escrito lá na decisão da PF, que vocês veem aí, no decurso das diligências investigatórias e visando rastrear a movimentação de recursos possivelmente ilícitos, a Polícia Federal solicitou ao Conselho de Controle de Atividade Financeira, COAF, a disponibilização de relatórios de inteligência, RIFs, né, vinculados a pessoas físicas e jurídicas relacionadas aos fatos sob apuração. Em atendimento ao pleito, a Unidade de Inteligência Financeira encaminhou o RIF, o Relatório de Inteligência Financeira, número tal, blá, blá, blá. Contudo, o COAF informou que determinadas comunicações não foram recepcionadas e incluídas no referido relatório. A justificativa apresentada foi a detecção de possível incidência de regra de foro por prerrogativa de função, atraindo a competência do Superior Tribunal de Justiça ou deste Supremo Tribunal Federal. E a Polícia Federal pediu há 6 meses ao ministro André Mendonça, do Supremo, para cobrar do Conselho do COAF o compartilhamento integral de um relatório de inteligência financeira que continha essa informação e não foi. O ministro André Mendonça mantém sob sigilo quebras bancárias e fiscais de um monte de gente. Tem alguém com foro que está escondidinho aí. Quem é? Quem é? Dados do celular de Vorcaro e Moraes, Zanin. Moraes, Zanin e Gilmar. 5, vai lá.
1: Os gabinetes dos ministros do Supremo Tribunal Federal, Alexandre de Moraes, Cristiano Zanin e Gilmar Mendes, receberam hoje a cópia dos dados do celular de Daniel Vorcaro. Zanin e Gilmar haviam determinado em decisões no domingo que a PF remetesse o conteúdo. Ainda durante a semana, Moraes havia defendido em ofício ao presidente da corte, Edson Fachin, que seria necessário acesso a todo o conteúdo antes do julgamento sobre as mensagens que ele recebeu do ex-controlador do Banco Master. O episódio representa mais um capítulo no embate entre ministros na véspera do julgamento que pode autorizar uma investigação sobre a conduta de Moraes. No domingo, André Mendonça havia reforçado a Fachin sua posição contrária ao compartilhamento de todo esse material, alegando que poderia haver prejuízo a investigações em andamento.
2: Que prejuízo? Não, atenção, deixa eu explico. A minha pergunta. Eu não acho que tem que quebrar o sigilo para todo mundo, obviamente. Até porque pode ter comunicação ali que nada tem a ver com a investigação. Agora, para os ministros, por que, que ele pode saber? Ele vai votar? Por que, que ele está ali e ele pode saber e os outros não podem? E tem uma informação muito grave aqui da Mariana Sanchez, do UOL, né, que as autoridades dos Estados Unidos estariam prontas para aplicar a lei Magnitsky agora contra Alexandre, Flávio Dino, Cristiano Zanin, Gilmar Mendes e Andrei Rodrigues. Me parece que Eduardo e o Paulo Figueiredo podem ser, não estou aqui querendo saber, mas pode ser fontes desse negócio. Estão indo para cuidar disso. Claramente uma intervenção estrangeira no Brasil, no julgamento, etc. E a partir de amanhã nós vamos começar a ver um troço aqui envolvendo terras raras. Já tem uma clara articulação com a família Bolsonaro envolvendo terras raras. Com apuração, tudo bonitinho. São os nossos patriotas. Dark Horse. Dino tira sigilo de investigação de São Paulo. Vai.
0: O ministro do STF, Flávio Dino, decidiu ontem derrubar o sigilo do material da Polícia Civil de São Paulo que trata do financiamento do filme Dark Horse sobre Jair Bolsonaro. Os dados foram recebidos da Vara Estadual das Garantias de Organizações Criminosas e Lavagem de Bens do Foro Central Criminal da Barra Funda em São Paulo. Com isso, a Secretaria de Segurança do Estado de São Paulo terá que entregar à Polícia Federal todo o material bruto extraído dos celulares das pessoas físicas e jurídicas que são investigadas nesse caso. A ordem também inclui que todos os computadores e demais documentos sejam transferidos à custódia da Polícia Federal, com todas as cautelas legais. Flávio Dino determinou o seguinte: como determina o Código de Processo Penal e requereu à Polícia Federal, considero que deve ser aplicada a orientação jurisprudencial quanto à aplicação da publicidade nos trabalhos investigativos já documentados nos autos. Dino afirmou em sua decisão que, no curso da investigação, se fortalece a hipótese de um sofisticado esquema de destinação e desvio de recursos públicos, com destaque para emendas parlamentares federais e para a Prefeitura de São Paulo.
2: E também, vale o bene, determinou a quebra do sigilo fiscal da Carina da Gama.
1: Flávio Dino determinou ainda ontem a quebra do sigilo fiscal da empresária Carina Ferreira da Gama, dona da empresa responsável pela produção do filme Dark Horse sobre Jair Bolsonaro e do Instituto Conhecer Brasil, ICB, do qual ela também é dona. Dino também autorizou a obtenção de relatórios de inteligência financeira do Conselho de Controle de Atividades Financeiras, ou COAF. A medida havia sido solicitada pela Polícia Civil de São Paulo no âmbito da investigação sobre suspeitas de desvios de recursos de um contrato de R$ 157 milhões firmado pelo ICB com a Prefeitura de São Paulo para a instalação de pontos de Wi-Fi na cidade, na capital paulista. Os pedidos para acesso aos dados financeiros vinham sendo feitos desde maio. Segundo os autos, a Polícia Paulista reiterou a solicitação, mas a Justiça de São Paulo negou o acesso às informações do COAF. Em uma das decisões de 31 de agosto, o juiz considerou que o requerimento era genérico e não indicava suficientemente quais operações, relações negociais ou fluxos financeiros deveriam orientar a pesquisa. Ao analisar o caso neste domingo, Dino adotou os fundamentos apresentados pela autoridade policial e afirmou que os dados do COAF são necessários para confirmar ou descartar linhas relevantes da investigação.
2: Não, um absurdo esse negócio, primeiro porque havia muitos elementos que justificavam. Bom, mas aí a Justiça de São Paulo decidiu assim, essa decisão já está corrigida. E os aparelhos e dados brutos que foram recolhidos com a Carina também já estão com a Polícia Federal. E aí teve uma história que vocês viram em todo canto, muito esquisita, né? Porque o Instituto de Criminalística de São Paulo recusou 26 dos 29 dispositivos, porque eles chegaram para o Instituto de Criminalística, deveriam ter sido lacrados pela Polícia Civil de São Paulo, foram em tese lacrados, mas havia um vão, como se disse, que poderia ser colocado ali um cabo USB para tirar a informação e acrescentar a informação. A Instituto de Criminalística falou: não quero, assim não aceito. Voltou, fez, se necessária, readequação, mas, Reinaldo, e se houve alguma adulteração? Se houve alguma adulteração, tem como saber. Tá? Tem como saber. E outra coisa que também nós não ficaríamos sabendo, um papel apreendido com a Carina 9.1 coloca o Mário. O Mário não é aquele do trocadilho com armário. O Mário é o Mário Frias. Como um dos donos da Go Up. E no desenhinho ali, tá lá, Go Up Estados Unidos. Vamos lá, 9.1.
0: organograma escrito à mão em papel encontrado na casa de Karina aponta Mário como sócio da GoUp USA. O papel estava dentro de uma pasta prendida na casa dela durante a operação da Polícia Civil de São Paulo no dia 1º de junho deste ano e foi anexado aos autos do inquérito. O documento se tornou público depois que o ministro Flávio Dino retirou o sigilo do caso, isso neste domingo. Não consta no inquérito qualquer relatório da Polícia Civil que investigue o que o organograma, que tem outros nomes e anotações, né, que investigue esse organograma. No entanto, ao retirar o sigilo, Dino apontou que o deputado federal Mário Frias teria papel de liderança em uma suposta arquitetura criminosa.
2: É muito interessante coisas que foram aparecendo ali que não foram sendo investigadas ou não foram sendo investigadas pela Polícia de São Paulo, outras a justiça impediu que fosse investigado, né? E Dino cita aquilo que já foi noticiado, né? É um esquema e possível elo com o PCC. Ah, o Dark Horse usou empresas ligadas à organização criminosa. 10.
1: Em trechos da decisão publicada ontem, Dino destaca que o desvio de recursos públicos teria relação com a organização criminosa PCC, apontando Frias como liderança do esquema. Dino já havia citado elo com o PCC numa decisão da última quinta-feira que autorizou a operação da Polícia Federal contra o deputado Mário Frias e aliados. A suspeita surgiu por movimentações do ICB, que teria firmado subcontrato com uma empresa de Alex Leandro Bispo dos Santos, apontado como integrante da facção, para a prestação desses serviços do projeto Wi-Fi Livre São Paulo.
2: Queridos, sim, há uma grande revolta. Isso tudo estava escondido. E atenção, e tem investigação federal, né, que estava guardadinha ali da qual não vazava nada. Vamos pro comercial, a gente já volta.
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2: Meninos, deu tempo de avisar a TV, mas não deu tempo de avisar vocês. Vamos para 11. Dark Horse, 6 milhões de entidades sem destino. Olha só, vale o BNI. Ai, podia vir um pedaço para mim. Vai.
0: A Academia Nacional de Cultura, ANC, recebeu cerca de 6 milhões e 200 mil reais em uma suposta triangulação de recursos públicos que chegaram à produtora GoUp Entertainment do filme Dark Horse. A ANC é presidida por Karina Ferreira da Gama, dona da GoUp e do ICB. A Polícia Federal ainda não esclareceu que destino a ANC deu a essa verba, conforme aponta Flávio Dino na decisão que autorizou a operação que mirou o esquema de financiamento do filme a respeito de Jair Bolsonaro na quinta-feira. A Polícia Federal apura se houve também desvio de verbas públicas para a produção de Dark Horse. A investigação revelou um esquema que contaria tanto com dinheiro público federal, viabilizado por meio de emendas parlamentares de Mário Frias, quanto municipal da Prefeitura de São Paulo.
2: Isso. E a polícia de São Paulo, aqui é uma coisa que vem lá de 1º de junho, não encontrou a Karina. Não encontrou a Karina. Hã? E a sede da empresa, na verdade, tem 200 empresas, mas tem mais empresa aqui do que na casa do Volben, que também tem um monte de empresa ali, sim, né? Porque senão como é que faz aquela piscina de dinheiro? Ah, vai.
1: A Polícia Civil de São Paulo fez uma operação de busca e apreensão no dia 1º de junho em um endereço apontado como sede da produtora do filme Dark Horse e do Instituto Conhecer Brasil, ICB, mas não encontrou as empresas no local. Os agentes se depararam com um coworking que mantinha cerca de 200 companhias cadastradas, sendo que nenhuma delas era a produtora procurada. O mandado de busca e apreensão foi expedido pela Justiça no âmbito da investigação sobre o contrato de 157 milhões de reais firmado o acordo entre o ICB e a Prefeitura de São Paulo para o programa Wi-Fi Livre São Paulo. A Polícia Civil apura se parte dos recursos destinados ao programa foi desviada para a produção do Dark Horse. A diligência foi realizada na Avenida Paulista, em São Paulo. O endereço constava na investigação como sede do ICB, da GoUp Entertainment, produtora do filme Dark Horse, e da GoSet Assessoria, Produção e Marketing Cultural. As três pessoas jurídicas, as três empresas, são ligadas à investigada Karina Ferreira da Gama. A defesa dela afirmou em nota considerar positiva a decisão do ministro Flávio Dino de levantar o sigilo da investigação da Polícia Civil de São Paulo, envolvendo o Instituto Conhecer Brasil e o contrato firmado com a Prefeitura de São Paulo.
2: Ah, então eu também considero. Né? O que eu não considerava positivo era não saber de nada disso. A Goa, por exemplo, estava fora de um pedido para o COAF. Vamos lá, 13.
0: A Polícia Civil de São Paulo chegou a setembro sem esclarecer se recursos públicos foram usados para financiar Dark Horse quase 6 meses depois do Ministério Público Estadual requisitar, em 12 de março, a abertura da investigação. O pedido do Ministério Público de São Paulo foi encaminhado à corporação em 27 de março e o inquérito foi instaurado 4 dias depois pela Polícia Civil em 31 de março, mas os prazos se prolongaram desde então. Só em 22 de maio, a polícia pediu à Justiça autorização para obter um relatório financeiro do Conselho de Controle de Atividades Financeiras, o COAF. As buscas com apreensão de celulares, computadores e documentos foram realizadas em 1º de junho. Até o início de setembro, a polícia ainda não tinha os dados do COAF, nem havia incluído no pedido as contas da Go Up Entertainment, a produtora responsável pelo longa.
2: Como a gente vê, tem uma certa diferença de agilidade, né? E o Ricardo Nunes disse que está tudo certo, que, né, super normal.
1: Sim, o prefeito de São Paulo defendeu hoje a regularidade do contrato firmado pela prefeitura com o Instituto Conhecer Brasil para a instalação de pontos de Wi-Fi gratuito em comunidades da capital. Durante um seminário promovido pelo Grupo Esfera, na Casa Fasano, em São Paulo, Nunes afirmou que o contrato seguiu os procedimentos e que o serviço está sendo efetivamente prestado. A gente vai ouvir o que ele disse.
3: Pode ser que, hipoteticamente, tenha utilizado o recurso que a prefeitura pagou pelo serviço para direcionar para o filme, né? Primeiro que eu acho que é minha responsabilidade falar de coisas hipotéticas sem nada real. Mas, imaginemos sobre esse tema. A gente contrata a pessoa para fornecer o café ali, por R$1.000 por dia. A gente paga para a pessoa porque ela forneceu o café, ela prestou o serviço. O que ela faz com R$1.000 dela, a gente não tem condições de saber o que ela vai fazer com os R$1.000 dela, né? Eu contratei um serviço.
2: O paralelo não é esse, não é o que a Karina fez com o dinheiro dela. Não é isso, não. Hã? O problema, inclusive, é as empresas que foram utilizadas para a suposta prestação de serviço. Que é isso? Não, prefeito. Eu não sei se o Grupo Esfera engoliu isso, né? Como é Esfera? Pode ter engolido porque pareceu redondo. Não sei, Valmir. que é? Isso aí.
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2: Muito bem, estamos de volta. Dino autoriza operação contra Cezinha de Madureira.
0: A Polícia Federal deflagrou hoje a terceira fase da Operação Transparência, cumprindo mandados de busca e apreensão em São Paulo e no Distrito Federal. Um dos principais alvos foi o deputado federal Cezinha de Madureira, do PL, aqui de São Paulo. Ele é amigo e aliado do ministro do STF, André Mendonça, e foi quem articulou um encontro reservado entre o magistrado e Daniel Vorcaro, do Banco Master. Cezinha também é um dos nomes mais antigos e influentes da articulação política da Assembleia de Deus no Congresso. Ligado à cúpula do Ministério de Madureira, o parlamentar já presidiu a Frente Parlamentar Evangélica e foi vice-líder do governo Jair Bolsonaro na Câmara. Cezinha está no segundo mandato como deputado federal por São Paulo, antes de chegar à Câmara em 2019. Foi deputado estadual, nascido em Ipiaú, na Bahia, mudou-se para São Paulo na década de 1990, construiu sua trajetória política a partir da ligação com a Assembleia de Deus, Ministério de Madureira, uma das principais denominações pentecostais do país. Foi durante a passagem pelo comando da bancada que Cezinha atuou na articulação pela aprovação de André Mendonça para o STF.
2: E consta que o André Mendonça teria dito por aí que ele acha que isso é retaliação. Cuidado, porque já tem uma coisa estranhíssima que nós vamos ver daqui a pouco, né? O esquema teria R$1 milhão para pagar tribunais superiores. Tem indícios disso muito sérios, vamos lá.
1: Na decisão que autorizou a Operação Transparência 3, Flávio Dino relata que Cezinha de Madureira e Valéria Rodrigues Linhares, apontada como mulher do parlamentar, trabalhavam para influenciar ministros da corte a votar a favor de interesses de clientes que seriam captados pela advogada Mariângela Fialec, que foi assessora na Câmara e já foi acusada de ter a chave do orçamento secreto e de trabalhar sem preocupação ou interesse republicano para o encaminhamento de emendas de comissão, tendo atuado no gabinete de Arthur Lira. Os pagamentos aos magistrados chegariam a R$1 milhão, com direito a aditivos em caso de sucesso. Cezinha de Madureira teria a função de despachar diretamente com os magistrados, apesar de não ser advogado. De todo modo, segundo a PF, a investigação contra o deputado visa apurar tráfico de influência junto a tribunais superiores. Já Valéria Rodrigues Linhares é advogada, mas a assessoria dela, nega que ela seja mulher de Cezinha.
2: É, não é bem mulher. Os PF, os diálogos extraídos revelam a atuação articulada e continuada de três pessoas com papéis complementares definidos. Mariângela Fialec, a Tuca, advogada que capta e formaliza as causas e elabora os memoriais. Valéria Rodrigues Linhares, advogada e mulher do representado. Não, não é minha mulher, tá bom. Que redige, revisa e assina os instrumentos. E o Cezinha, que faz os contatos. Ele teria atuado, inclusive, junto a Nunes Marques. Nunes Marques é o Cássio com K, que é pai do Kevinho. Que não é o rapper lá. MC. Né? O mundo é tão complexo, às vezes, para mim. Sim. Vai, o que tem aí?
0: Conversas obtidas pela PF apontam que Cezinha de Madureira teria atuado como facilitador junto ao ministro do STF, Cássio Nunes Marques, em ao menos dois processos. Os investigadores detalham dois contratos firmados pelos escritórios de Valéria Rodrigues Linhares e de Mariângela Fialec. Um dos contratos previa o pagamento de 1 milhão de honorários e mais 2 milhões de reais caso conseguissem a soltura do ex-secretário de Educação de Belfor Roxo, Denis de Souza Macedo, ainda que com a imposição de medidas cautelares. Macedo foi preso em 2025 em operação da PF que apurou desvios da ordem de 112 milhões de reais de recursos do Fundeb, o Fundo Nacional de Educação Básica, e do PNAE, o Programa Nacional de Alimentação Escolar. O outro caso prevê o pagamento de 500 mil reais após o julgamento de um processo ajuizado pela então prefeita de Beberibe, no Ceará, Michele Queiroz, que buscava anular uma investigação conduzida pelo Ministério Público do Ceará.
2: Vamos cortar a cabeça do Alexandre? Mas por quê? Por causa do contrato do Master ou porque ele encarnou a punição aos golpistas? Hein? E agora vê uma coisa. Cheguei a ficar comovido, Vale Bene. Você sabe que meu coração é de manteiga. Sim. Às vezes, né? Eu fico muito emocionado, sim, né? Vi o filme. Vejo filmes

0: furtado na Avenida Paulista, em São Paulo, na última sexta-feira. O relato foi publicado pelo deputado no sábado, quando ele afirmou que os criminosos agiram com rapidez e conseguiram invadir os aplicativos bancários e contas pessoais um pouco tempo depois do crime. A gente vai conferir o relato do deputado.
1: Essa sexta-feira eu senti na pele o que a falta de segurança pode causar para o cidadão brasileiro. Em plena Avenida Paulista, furtaram meu celular. Tomaram assim, mas muito rápido. Em apenas 15 minutos, eles acessaram todas as minhas contas, cartão de crédito, trocaram senha do meu WhatsApp, senha do celular. E foi uma devastação total. Isso não pode ser normal na vida do brasileiro, em especial no estado de São Paulo. Precisamos de segurança para andar nas ruas e proteger nossas famílias. Por isso eu apoio quem tem compromisso com a segurança pública do estado de São Paulo. Eu venho aqui pedir o seu voto para deputado federal Cezinha de Madureira, 22-23. Deixar um recado a todos os amigos queridos aqui que a falta de comunicação de ontem para hoje no celular é que ainda não consegui recuperar a senha do WhatsApp. Um grande abraço, Deus abençoe, oremos pelo nosso país e pelo estado de São Paulo.
2: Ô, Vale Bene, como disse um amigo meu, essa musiquinha me deixa devastado.
0: É,
2: assim,
0: desolado.
2: Eu fico muito emocionado, né? Quando acontece uma coisa assim. Porque você vê, a informação se torna pública, né? E aí, olha, eu fui assaltado e ainda faz proselitismo sobre segurança pública. Tem gente que está buscando isso, né? Vamos ver que coisa sai daí. É isso aí.
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2: Olha, essa coisa do deputado Cezinha de Madureira, né, é muito séria, porque, mais uma vez, e eu não estou fazendo juízo condenatório, mas é a velha história, né? Eu sou cristão, eu sou católico, a fé é uma coisa importante para mim. E é um norte ético, é uma questão de convicção, enfim, eu não faço proselitismo a respeito disso, e sempre me causa muito mal-estar, né? Quando eu vejo aquilo que me parece ser uma manipulação da fé alheia em benefício de um projeto de poder. Que tá aí, né? É isso aí.
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0: da coisa.
1: Muito bem, duas pesquisas foram divulgadas nesta segunda, Quest e BTG Nexus, e os movimentos são espelhados, né? A Quest, de acordo com as análises todas que tinham sido antevistas na semana passada, que bom que os números confirmaram que os analistas estavam certíssimos, se é que me entendem. Flávio Bolsonaro oscilou de 41 para 42 e o Lula variou de 41 para 40. Estão dentro da margem de erro, mas depois já saiu uma penca de texto dizendo que o Lula já perdeu a eleição na prática. Ah, não foi isso que eu quis dizer. Não, é o que está lá. E aí saiu a Nexus BTG. Aí o movimento foi inverso. O Lula foi de 45 na semana passada para 47 e o Flávio Bolsonaro se manteve em 46. Aí foi o contrário. Na semana passada era o Flávio que estava um ponto na frente e agora é o Lula que está um ponto na frente, né? Lula cresceu além da margem de erro, foi de

0: 39 para 42 no primeiro turno. Já Flávio voltou, variou de 35 para 37 dentro da margem de erro. Tá tudo igual. Acho que empate vai seguir por muito tempo, sei lá, até quando. Infelizmente, estamos debatendo muito pouco, planos de governo. Infelizmente, estamos debatendo muito pouco eleição. Infelizmente, um ministro do Supremo decidiu ser o protagonista da eleição e sequestrou, né, com suas coisas, toda essa turma. Mas acho que vai ter que prestar contas também, né? Espero que tenha, porque tem muita coisa aí que não tem explicação. Entre elas, quem é a autoridade que deixou de ser investigada? Por que que se escolheu Alexandre se há outros ministros? Por quê? Atendendo a que propósito, atendendo a que valor? Isso tudo vamos ver na reunião de amanhã do pré-claro Fachin, que deveria, inclusive, acreditar no seu próprio despacho. É isso aí.
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0: E a PGR cobra Mendonça sobre o relatório de COAF, do COAF, não sobre Volcário, sobre a autoridade que tem foro e que. Cadê? Cadê? Cadê? Ah, vai lá.
2: A Procuradoria-Geral da República pediu hoje que o ministro do STF, André Mendonça, confirme se ele proferiu uma decisão determinando que o Conselho de Atividades Financeiras, COAF, compartilhe os relatórios de inteligência financeira com informações sobre a rede de pagamentos do ex-dono do Banco Master, Daniel Vorcaro, envolvendo autoridades com prerrogativa de foro. Mais cedo, Mendonça retirou o sigilo de mais uma investigação ligada ao caso. Atendendo a um pedido do presidente da corte, Edson Fachin, a apuração envolve uma rede de pagamentos de Vorcaro. Entre os documentos disponibilizados, há um relatório do COAF enviado a Mendonça em fevereiro, que afirma que há 823 pessoas envolvidas na rede de pagamentos do ex-banqueiro, sendo 303 pessoas físicas e 520 pessoas jurídicas. O documento, no entanto, afirma que nem todos os envolvidos são citados no relatório, uma vez que haveria menção a uma pessoa com possível incidência de regra de foro por prerrogativa de função no Superior Tribunal de Justiça ou no Supremo Tribunal Federal.
0: Tem, não tem? Tem, não tem? Ou se vai eleger um e a acreditar em determinados editoriais, só assim se faz justiça. Sem isso, não há justiça. É assim mesmo? A gente precisa saber, né? Queremos saber. Quando vamos ter raio laser mais barato? Queremos, de fato, relato. Queremos saber. Aliás, Vólio Bene, vamos tocar essa para encerrar com a Cássia Eller.

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1: É isso, nós vamos encerrar com isso. Vamos encerrar com essa maravilhosa interpretação da Cássia Eller, dessa maravilhosa música do Gilberto Gil. E olha aqui, é coisa muito grave, né? Quer dizer, quando... Vamos falar, voltando um pouco à coisa da Lei Magnitsky. Eu noto que isso é considerado assim, quase como uma coisa... Ah, gente, pode ser que tenha Lei Magnitsky. O grupo que pode ganhar a eleição, que numa pesquisa, por exemplo, está na frente, está patrocinando... Depois de ter recebido 62 milhões para supostamente fazer o filme, de ter esta maravilhosa lambança aqui em São Paulo, envolvendo o produtor e o Diabo A4, está lá, patrocinando punições ao Tribunal de Justiça Brasileira, defendendo que os Estados Unidos tenham, então, esse poder extraterritorial de punir quem bem entende, sendo que a Lei Magnitsky foi criada para punir práticas que semelham terrorismo. Não, aí nós vamos usar para fazer a defesa de um grupo político. Grupo político esse, que já está claro, e amanhã nós vamos começar a cuidar disso, já está negociando as terras raras. Já pessoas constituídas, inclusive aqui dentro, para cuidar disso. E não é teoria conspiratória, não, as pessoas estão falando. É muito grave o que está aí. Mas, claro, não. Se não cortar a cabeça do Alexandre, antes nada feito. E eu insisto, eu não estou pedindo que não se investigue. Se apure o que tiver de ser apurado. Mas então contra todos. E não é assim, se não for contra todos, não. Que seja contra todos. Investigue-se. Houve decisão favorável do Alexandre, não sei o quê, em razão do contrato? Então. Olha o que está sendo cavado aí. Olha o que está sendo cavado aí. Ao mesmo tempo, temos aí a RE1, né? O Brasil e os Estados Unidos marcam uma reunião para negociar tarifaço. Bom, já marcaram outras e não, vamos ver, vai, vamos lá. Vai.
2: O ministro do Desenvolvimento, Indústria, Comércio e Serviços, o Márcio Elias Rosa, e o representante comercial dos Estados Unidos, Jameson Greer, vão se reunir presencialmente entre os dias 30 de setembro e 1º de outubro, às margens de uma reunião preparatória do G20 nos Estados Unidos. Essa informação foi confirmada pelo ministro Márcio Elias Rosa. Também vai participar do encontro o ministro das Relações Exteriores, Mauro Vieira. Será a primeira reunião presencial entre os dois países desde a retomada das negociações sobre o tarifaço. Ao G1, Márcio Elias Rosa afirmou o seguinte: há uma reunião do G20 programada para o dia 30 de setembro e 1º de outubro lá nos Estados Unidos. E expectativa tanto nossa quanto do USTR é que nós façamos uma reunião presencial lá. O ministro Mauro Vieira e eu iremos para Milwaukee e lá nós teremos um encontro, muito provavelmente, com o embaixador Greer, do USTR. Nós combinamos de fazer esses encontros lá e as equipes técnicas vêm conversando normalmente.
1: Isto. E você sabe, Vole Ben, que tem, há muitos cristãos que apostam na recuperação das pessoas, né?
2: Sim.
1: E eu acho que as pessoas são recuperáveis, né? E o pastor Cezinha é um desses. Ele pode dar uma escorregada aqui, outra ali, às vezes, na negociação com algum ministro, mas olha assim, é uma pessoa que aposta mesmo. Vai, vamos lá.
3: Deputado federal Cezinha de Madureira, alvo de operação da Polícia Federal, hoje emprega em seu gabinete na Câmara dos Deputados um ex-sargento da Polícia Militar do Estado de São Paulo, suspeito de ter ligações com a cúpula do primeiro comando da capital, PCC. A informação é do G1. Funcionário do gabinete é Farane Salvador Júnior, que começou a trabalhar com Cezinha na Câmara em agosto de 2024. Ele foi expulso da Polícia Paulista em maio de 2023, após a corregedoria da PM concluir que ele praticou atos atentatórios à instituição, Estado e aos direitos humanos fundamentais, bem como desonrosos, consubstanciando transgressões disciplinares de natureza grave. O processo disciplinar que terminou com a expulsão de Farane Salvador Júnior tem relação com a morte do cabo da PM Vanderlei Oliveira Júnior, em fevereiro de 2020. A reportagem procurou a assessoria de imprensa do deputado Cezinho de Madureira, mas não obteve resposta. Não obteve resposta.
1: É isso, né? O deputado precisa apostar na recuperação das pessoas, né? É sempre muito comovente quando a gente vê isso, né? E aí, como paga, às vezes, o senhor vê, roubam o celular da gente, não é mesmo? E tem que trocar, renúmero. E segundo o Intercept Brasil, está sem acento, mas deve ser Jácio Medeiros, ou então Jacinto Medeiros Dantas, aparece em documentos do Instituto Conhecer Brasil, aquela ONG que o prefeito disse que está tudo ok, como tesoureiro geral da ONG por anos. No entanto, ao Intercept, ele diz que nunca exerceu o cargo, nunca participou de reuniões e que seu nome foi colocado apenas para constar. O Instituto é comandado por Karina, etc, etc, etc, como vocês já sabem. Não é mesmo? Até amanhã. Queremos saber, Gilberto Gil, por Cássia Eller, essa maravilha. Beijo.

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0: 3 horas 29 minutos pelo horário de Brasília. Na sequência vem aí a reprise do Band News na área na nossa programação. Eu, Stephanie Toso, volto daqui a pouquinho na atualização do noticiário por aqui na Band News FM.
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0: Seja muito bem-vindo, seja muito bem-vindo a mais uma edição do Band News na área para falar muito sobre o mundo do futebol e dos demais esportes no Brasil e também no mundo. Encerramento da 27ª rodada do Campeonato Brasileiro e último dia antes do início das disputas pela competição ou pelas competições continentais, no plural, Libertadores e Copa Sul-Americana. Já na sexta-feira, devemos ter definidas as semifinais com data e horário divulgados pela Conmebol. Os jogos vão ser realizados apenas lá mais pra frente, no mês de outubro, segunda e terceira semana do mês de número 10, o mês que vem no nosso calendário. Lembrando que você pode participar do Band News na área, sempre hein, pelo nosso WhatsApp 11999-592-100 ou também no nosso canal no YouTube. Estamos ao vivo com imagens para quem quiser nos assistir, para além de nos ouvir. O youtube.com/radiobandnewsfm, pode clicar lá e deixar sua mensagem também no chat, que está sempre aberto para a sua participação. Eu, Lucas Belotti, fico por aqui na companhia dele, Bernardo Ramos, o comentarista Band News FM, nessa segunda-feira aqui no Band News na área. Diz aí, Bernardo, tudo bem? Boa noite.
1: Diz aí, Belotti, um abraço a você, um abraço a quem nos acompanha aqui na Band News FM. Rapaz, quando falarem para você, Lucas Belotti, para você,
0: ouvinte,
1: que nos acompanha aqui na Band News FM, que a arbitragem da Premier League é referência, mostre o lance do gol marcado pelo Manchester City ontem no derby contra o Manchester United. Gol marcado pelo Haaland. Tentando explicar o lance. Veio um cruzamento da esquerda.
0: Isso.
1: O Enzo Fernandes está em impedimento.
0: Claramente, né?
1: Claramente. E tenta cabecear a bola, né? Fazendo com que o goleiro Lammens ficasse de olho nele. A bola passa, chega ao Haaland em condição legal, que acaba fazendo o gol. Só que o Enzo Fernandes participa da jogada. E o árbitro Michael Oliver, que por sinal apitou Brasil e Croácia na Copa do Mundo de 2022, não foi chamado à tela do VAR. Então ele não pôde fazer essa avaliação. Então ele não é o culpado. O culpado é quem operava o VAR, que não chamou o Michael Oliver e decidiu que não, que o Enzo Fernandes não participou da jogada. VAR significa Video Assistant Referee, ou seja, assistente do árbitro em vídeo. Ele é um assistente. Ele não tem a prerrogativa de definir um lance dessa magnitude. Qualquer lance que seja, quaisquer lances. Então ele deveria ter alertado Michael Oliver que, se fosse chamado à cabine, muito provavelmente anularia o gol do Manchester City. Tanto que a FA, que é a Football Association, e a Premier League, no caso a Premier League, né, que organiza o campeonato, pediu desculpas ao Manchester United pelo erro crasso e grave. Né? O United perdeu o jogo, nada mais pode ser feito. É bem verdade que o City teve um jogador expulso ainda no primeiro tempo. Sim. O Phil Foden, né? Primeira expulsão dele na Premier League, aliás, no lance discutível, mas
0: acho um pouco exagerada.
1: Eu acho também uma expulsão um pouco exagerada, mas tudo bem. Há quem ache que ele deveria ter sido expulso. Aí é uma questão de interpretação. Só que o lance do Enzo Fernandes não é digno de interpretação.
0: Sim.
1: Logo, o gol deveria ter sido anulado e o jogo provavelmente teria sido um empate por 0-0, né? Um embemô. No finalzinho ainda teve uma oportunidade, jogador do United, atacante camaronês, ex-Brentford, e o Donnarumma acabou fazendo uma defesaça, né? Nos estertores ali da partida. Mas foi um erro crasso de arbitragem na Premier League. Se é aqui no Brasil, meu amigo, a gente já tá o tempo todo, em todos os programas aqui na Band News FM, falando sobre isso.
0: E o VAR da Premier League é um VAR um pouco complexo, né? Porque ele é um VAR institucionalizado, já tem isso como cultura de ser pouquíssimo intervencionista.
1: Sim.
0: Então o VAR da Premier League, ele só realmente chama o árbitro ao monitor quando é um erro muito claro e evidente. E às vezes eu acho que ele se perde um pouco nessa avaliação.
1: Completamente. A arbitragem na Premier League não é boa.
0: Não acho também.
1: E é uma arbitragem profissional também, né?
0: Isso.
1: E é curioso, porque o Dorgu dava condição ao Haaland. Né? Parecia que o Haaland estava impedido.
0: Você também olha a primeira imagem, né? Aquela palavra da moda lá que eles falam parallax, que é nada mais é do que o ângulo que te dá essa visão.
1: Exato, exato.
0: O Haaland parece claramente impedido.
1: Claramente impedido, mas não estava.
0: É, o Dorgu, ele tava esticando o pé para tentar travar a jogada.
1: Isso, o pé dele dá condição, o Haaland.
0: É, e aí depois do impedimento semiautomático, né? Os ingleses foram pioneiros, vanguardistas nessa tecnologia. A gente conseguiu observar que o Haaland tava em condição legal, mas o Enzo Fernandes participa tirando a atenção do goleiro e até do zagueiro que fechava ali o espaço para que o Haaland sobrasse sozinho na segunda trave. Agora, Bernardo Ramos, eu quero falar contigo sobre um outro time azul claro, que não é o Manchester City.
1: É a Lazio?
0: Não, também não é a Lazio da Itália. Ele está aqui no Brasil, no sul do país, porque o Grêmio ativou oficialmente o protocolo Renato Gaúcho para o restante da temporada. A 43ª passagem do treinador lá pelo tricolor gaúcho vai assumir o clube para tentar evitar o rebaixamento, né? Hoje o Grêmio tá fora do Z4, é verdade, mas muito próximo, o mesmo número de pontos dos times que estão dentro do Z4, Internacional e Vasco. E tem a semifinal da Copa do Brasil com possibilidade de título ainda. Mas é isso, quase mística a decisão do Grêmio de trazer de volta o Renato Gaúcho, que vai ser apresentado agora nos próximos dias.
1: É, o Grêmio apertou o botão azul, né? É. Não pode falar botão vermelho.
0: Lá, de maneira alguma.
1: E chamou o Renato Gaúcho para salvar o time. E olha, é bem provável que salve, mas também planejamento acho. Zero, né? O Luiz Castro é bom técnico, mas bons técnicos têm trabalhos ruins também na carreira. Ele fez um grande trabalho no Shakhtar Donetsk, fez um belo trabalho no Botafogo, entre outros aí, na carreira, né? Mas o trabalho no Grêmio foi muito ruim. E aí o Grêmio recorre mais uma vez a Renato Portaluppi para salvar a equipe de um rebaixamento que, se não é iminente, é possível. O time está muito mal. O Vasco mereceu a vitória por 2-1 no último sábado, de virada. E vale lembrar que o Luiz Castro, para mim, cometeu um erro incrível. Ele não tinha o Amuso, né?
0: Para esse jogo.
1: Tava machucado, lesão muscular. E aí ele coloca o Giovanni Cabral para jogar como um ponta esquerda, né? Legal a seleção de Cabo Verde na Copa do Mundo, carisma, aquela coisa toda. E aí o Giovanni Cabral faz mais uma partida ruim. Depois que vencer por 1-0, ele tira o Giovanni Cabral e coloca o Nardoni, rapaz, o jogador argentino que a torcida do Grêmio detesta.
0: Entregou o segundo gol, né?
1: Entregou o segundo gol, exatamente.
0: Bom, e a boa notícia pro Grêmio, se é que dá pra gente colocar, né? É uma equipe que vem abaixo, mas tá fugindo um pouco da briga. É que o Bahia tá ampliando o placar. Luciano Juba de pênalti fez o segundo. Jean Lucas tinha aberto o marcador ainda na primeira etapa. E com esse resultado, o Remo segue lá estagnado. 23 pontos. 5 atrás do Grêmio, exatamente, que é o primeiro time fora do Z4. Eu acho que o Remo tá indo pra um caminho meio chapecoense, viu, Berna?
1: Eu também acho. Não, aí tem mais salvação. Ver. Olha, o Internacional caminha também a passos largos aí para a segunda divisão, embora tenha vencido a Chapecoense, né, por 2-1. Foi a primeira vitória do Inter em muito tempo no Campeonato Brasileiro, aliás.
0: Foi a primeira pós-Copa, né?
1: É, exatamente. O Inter
0: tinha vencido desde o Mundial no Brasileiro, só venceu o Corinthians.
1: E tinha sido eliminado pelo Grêmio
0: na Copa do Brasil.
1: E aí, rapaz, é uma briga de foice no escuro, né? Porque o Vasco tá melhorando.
0: Sim.
1: Treinado pelo Pedro Emanuel. Precisamos ver aí. Mirassol. O Mirassol tiraria o Vasco da zona do rebaixamento nesse final de semana. É. Porque perdia até o finalzinho para o Vitória, né? Aliás, Alex Muralha, hein, rapaz?
0: Ele entregou dois gols.
1: O René fez os dois. O Vitória vencia por 2-0, jogando no interior de São Paulo, no Maião. E aí o Mirassol foi buscar um empate no finalzinho. Resultado que o tira momentaneamente da zona do rebaixamento.
0: O Muralha chegou a falhar num terceiro gol, né, da equipe do Vitória, um do Zé Vitor, mas o gol foi anulado porque o Luan Cândido estava impedido. Mas o Muralha meio que entra com bola e tudo. Mas a situação da briga contra o rebaixamento é essa: Mirassol 29, Grêmio, Vasco e Inter 28, e aí no critério de desempate, né? Quem leva a pior é o Inter, que tem uma vitória a menos, por isso é o último dos três, 18º, e aí no saldo de gols o Grêmio tá à frente do Vasco, -7 a -12, por isso tá fora do Z4, o Vasco é o 17º, Mirassol 15º, já citei. E aí vem a galera dos 32 pra cima. E eu não consigo tirar da briga contra o rebaixamento, mas ainda assim não consigo ver o mesmo patamar dos demais. Botafogo e Corinthians 32, Vitória e São Paulo 33. E aí o Santos, pra mim, já tá salvo. 35 pontos, é claro que tem uma sequência complexa, vai pegar Palmeiras, Flamengo, enfim, outras equipes difíceis, o jogo atrasado é contra o São Paulo. Mas você tá comigo nessa aí, Bernardo? Ou você acha que Botafogo, Corinthians,
1: Vitória? Bom, vamos lá. É, o Botafogo, o Grêmio e o Vasco tem um jogo a menos.
0: Tem, 26 partidas.
1: É.
0: Santos e São Paulo também, você tem aqui o jogo atrasado entre eles, né?
1: É, mas aí eles estão lá em cima, na zona sul-americana já, né?
0: O de Botafogo e Grêmio, o jogo atrasado é um confronto direto, né? Vai ser agora. Olha, no meio de
1: Vitória,
0: semana.
1: Vitória, do Vitória pra baixo, eu acho que tá rolando um desespero ali já. O Vitória tem 33, né?
0: Isso, 33. Hoje 5 à frente da zona de rebaixamento.
1: Depois eu queria o Carlos Costa aqui para falar sobre Madringue, Fórmula 1.
0: Ah, a gente vai falar de Fórmula 1.
1: Ele que é o especialista aqui, mas que é o circuito ou pista ruim.
0: É.
1: Saudades de Riamantilk, viu?
0: E não foi só você que não gostou, os pilotos também não gostaram, né? É. Ficaram furiosos com o novo traçado. Enfim, situação do Campeonato Brasileiro, então, traçada por aqui. O Bahia, com o resultado, o Remo até descontou lá em Salvador, 2-1 nesse momento, mas... A vitória do Bahia é muito encaminhada. A gente até passou do tempo de acréscimo, o árbitro fez a sinalização.
1: É, o jogo na Fonte Nova, né?
0: É, sinalização de mais um. Ou seja...
1: É, mas a vitória não pode falar a vitória do Bahia, né? O triunfo do Bahia está encaminhado, né?
0: Bahia entra no
1: G4.
0: Senão
1: a Massadelli entra aqui no estúdio. Verdade. Brava, né?
0: Às vezes ela é Vitória também, né?
1: Ela é torcedora do Vitória, né? Tem que ficar preocupada, né? Porque o Vitória tá lá pior.
0: Não, aqui. Ela não é não torcedora do Vitória, ela é torcedora do Bahia.
1: Não, é do Vitória.
0: É do Vitória.
1: Eu perguntei no primeiro dia dela.
0: Que essa é uma pergunta, né? É igual quando você conhece alguém de Porto Alegre, você fala Grêmio ou Inter? Na maternidade tem essa. Desde lá você cria a sua identidade. Mas você pode escolher qualquer coisa, menos... Há de ser Grêmio ou Inter, isso você precisa decidir no primeiro dia. Bahia.
1: O nosso Alexandre Bentivolho é São Paulino.
0: Isso.
1: O Marcos. O Marcos.
0: São Paulino também.
1: São Paulo.
0: E o meu xará Lucas. Corinthians, Esporte Clube Corinthians.
1: O Carlos Costa é santista.
0: Ele tá feliz da vida com a Sele Santos. A gente vai falar daqui
1: a
0: pouquinho.
1: Calma, menos.
0: Da Sele Santos. Com a chegada de Felipe Coutinho, falou.
1: Mas acho que é o seguinte, do Vitória pra baixo a galera tá no perigo aí.
0: E lá na parte de cima, Bahia entra no G4 definitivamente. Briga boa por essas vagas diretas. Até Palmeiras e Flamengo, beleza, campeonato à parte, já estão diretamente na Libertadores e brigam pelo título.
1: É curioso, porque até o Cruzeiro todo mundo tem 27 jogos.
0: É, o primeiro com a menos é o Galo.
1: É o Galo que, se ganhar esse jogo a menos, vai a 42 e empata com o Cruzeiro, né?
0: Sim.
1: O Cruzeiro, rapaz, depois que foi eliminado da Libertadores, é ladeira abaixo, né?
0: O jogo contra o Santos foi patético.
1: Né? Nossa, só deu Santos. 32 finalizações. Sem Gabriel e sem Neymar.
0: A gente ainda vai ter esse jogo marcado do Atlético Mineiro, que não tem data, o jogo atrasado do Galo. O CBF vai ter que correr atrás, né? Mas o Galo tá vivo na Libertadores, na Sul-Americana e também na Copa do Brasil. Então faltam datas mesmo para que esse jogo seja ajeitado.
1: É, o Galo vai jogar na quarta-feira contra o Santos. Perdeu o primeiro jogo por 2-0, né?
0: É, vai ter que resolver a vida e conseguir mais uma virada, né? Contra o Cruzeiro.
1: Foi o Gabriel tava suspenso no sábado?
0: O Gabigol tava.
1: Não
0: poderia jogar ainda assim por causa de força contratual, né? Pertence ao Cruzeiro.
1: É verdade.
0: E acabou recebendo o terceiro cartão amarelo como estratégia ali pra também zerar os cartões pro restante
1: do Aliás, campeonato. Aliás, ele vestia uma belíssima camisa do Santos de 95, né?
0: 95. O uniforme lançado no jogo é de 97, né? Mas todos seguem aquele design que o símbolo é bordado o símbolo é colocado num bordado maior na camiseta, ele não é só o símbolo.
1: Essa camisa de 95 do Santos era de uma marca que nem existe mais, eu acho, Andima.
0: É.
1: Né? Eu estava no Pacaembu no jogo entre Santos e Botafogo.
0: Momento.
1: É, vitória, empate, né? Por 1-1, como o Botafogo havia vencido o primeiro jogo. Acabou sendo campeão brasileiro daquele ano.
0: De 1995. E o nosso Marcos Assunção fazia parte do elenco de 97, né? Por isso recebeu uma homenagem, estava lá
1: 97,
0: no gramado da Vila Belmiro.
1: Exatamente.
0: O início da trajetória dele.
1: E aí em 98 ele foi trocado pelo Atiço e foi pro Flamengo.
0: Exatamente. E aí depois seguiu carreira no futebol europeu, pouco depois passagem
1: para o Betis, para Roma.
0: E chegou,
1: voltou
0: a vestir a camisa do Santos depois na fase derradeira da carreira.
1: E foi campeão da Copa do Brasil em 2012 pelo Palmeiras.
0: Exatamente.
1: Né? Sendo o melhor jogador do
0: Definitivamente,
1: time.
0: Definitivamente, talvez o único grande jogador que teve.
1: Ah, tinha o Valdívia, né?
0: É verdade, Valdívia é ídolo da torcida palmeirense.
1: É, né? De parte, cara, de parte.
0: Idolatria é sempre
1: Tem
0: muito pessoal.
1: Tem amigos palmeirenses, né, que acham o Valdívia uó.
0: É que o Valdívia, ele foi um jogador muito importante em um período muito difícil do Palmeiras, né?
1: É.
0: Mas não que ele seja um grande
1: craque. Talvez a torcida estivesse carente de ídolos, aquela coisa
0: toda. Discussão meio Luciano no São Paulo, talvez, assim?
1: Pode ser. Pode ser.
0: O torcedor São Paulino entra meio nessa, né? Do Luciano é ídolo, mas...
1: Mas o Valdívia jogava mais do que o Luciano.
0: Ah, tô contigo, também acho.
1: Mais habilidoso. Ele, né? Mas
0: Mago
1: se machucava Valdívia pra caramba.
0: É um provocador.
1: É o Mago Valdívia, é. Dava aquele chute no vácuo. Teve uma vez que ele foi dar esse chute no vácuo e se machucou sozinho.
0: Verdade.
1: Sofreu uma distensão muscular, né? Isso foi... caricato, né?
0: Deu um azar danado o Valdívia, porque logo depois dele veio a grande geração chilena, né? E ele era o principal jogador da seleção.
1: É, ele jogou nessa... Ele jogou.
0: Fazia parte...
1: Ele fazia parte. Esse time tinha Guilherme Medel, Tchelo... como é que era? Marcelo Dias, Tchelo Dias, Alexis Sanches, Vargas, Vidal, Isla... Tinha muita gente boa.
0: É. Muitos desses jogadores chegaram a jogar no Flamengo depois, posteriormente, né? Entre eles o Arturo Vidal, que talvez tenha sido de maior sucesso aí ao lado do Alexis Sanches.
1: O Arturo Vidal foi vice-campeão da Champions em 2015, né?
0: É. O Alexandre Bentivoglio fala que tinha acabado de comparar com o Luciano, o Valdívia.
1: Senta aí, Ale. Senta aí. Faça o Band News na área com a gente.
0: Não
1: Carlos Costa vai vir aqui daqui a pouco.
0: Ele vai falar da Fórmula 1 e do traçado de Madrid. Mas é isso, né, Ale? Meio Valdívia e Luciano, assim, é um jogador, é o herói possível, talvez.
2: Na fase de vacas magras, né? É aquela luz no fim do túnel que você enxerga num momento de breu absoluto, né?
0: E talvez o Luciano em outras épocas não seria nem titular.
1: O Luciano passou careca em termos de gols, né?
2: Sim. Mas uma passagem também de muitos e muitos anos, né, no São Paulo.
0: É, o Luciano em 2020, né?
1: O Careca saiu do São Paulo em 87, né?
2: Isso.
1: O Careca foi campeão brasileiro de 86, já em 87. E depois foi jogar no Napoli, né, com o Maradona.
0: É uma passagem que tem muito mais jogos, a do Luciano, muito mais oportunidades.
1: Claro. Não dá pra colocar na mesma frase.
0: Não, dá estatisticamente falando.
1: Pra muita gente boa, pro meu amigo Arnaldo Ribeiro... O Careca é melhor do que o Romário, eu discordo.
0: É, acho que tem discussão, mas também discordo.
1: Aliás, mande sua mensagem pro 999-592-100.
0: Quem é melhor, Careca ou Romário?
1: 11, Romário ou Careca? Eu tenho uma opinião polêmica, eu acho que o Bebeto foi mais jogador do que o Miller, por exemplo.
0: Talvez.
2: Careca jogava mais.
0: É.
1: Não, mas Miller ou Bebeto?
2: Miller.
1: Pra mim, Bebeto.
0: Você acha que o Bebeto jogava mais?
1: É, mas aí diz muito também sobre a minha infância, adolescência. É, sou do Rio de Janeiro,
0: pessoal,
1: acho, né, que meu sotaque dispensa.
0: Não tinha percebido ainda, mas é.
1: É maiores explicações. É. Cara, o Bebeto era um craque, o Miller também, né?
0: E o Bebeto rodou o Rio de Janeiro, né? Ele teve experiência.
1: Ele jogou no Flamengo, no Vasco e no Botafogo.
0: No Botafogo. Só não jogou no Fluminense.
1: O Romário jogou no Flamengo, no Vasco e no Fluminense.
0: E alguns desses clubes têm um pouco mais de idolatria e outros.
1: E o Careca jogou no Santos.
0: É verdade, o Careca jogou no Santos.
1: Em fim de carreira, o Careca jogou no Santos.
0: Algumas passagens mais apagadas desses jogadores que fizeram história. E o Bernardo Ramos segue defendendo o maior, não o melhor, centroavante da história do Flamengo, Bruno Henrique.
1: Maior atacante da história do Flamengo. Não o melhor, o maior.
0: O maior.
1: Mais representativo, né?
0: E ainda não terminou a trajetória dele, né?
1: Não, a história está sendo contada. Já pensou se ele faz um gol em Mundial, alguma coisa assim? Aí, meu amigo. Porque o... Vai lá, você pega a história do Flamengo, né? Dos atacantes lá. Leônidas da Silva, Evaristo de Macedo, Índio,
0: Romário,
1: Nunes, Romário, Bebeto, que mais? Adriano.
0: É melhor que o Gabigol, Bruno Henrique?
1: É. Pro Rubro Negro, é. E aí, você pega todos esses caras, boa parte deles é melhor tecnicamente do que o Bruno Henrique.
0: Sim.
1: Mas a representatividade do Bruno Henrique é maior.
0: Tô contigo.
1: Bruno Henrique. O Santos em 2018 tinha um ataque que era Bruno Henrique, Gabriel e Rodrigo.
0: Sim. E
1: que
0: o técnico
1: hoje tá no
0: era
1: Real
0: o Jair Ventura? Era o Jair Ventura o técnico desse time.
1: Acho que era o Cuca.
0: O Cuca.
1: É, foi aquele time que foi desclassificado na Libertadores pelo Independiente, naquele jogo do Carlos Sanches, né? É, teve... Carlos Sanches jogou muito, cara.
0: E foi aquela eliminação do Santos com uma questão de placar, de W.O., né?
1: Não, o Carlos Sanches foi escalado e não poderia ter sido.
0: E aí o Santos...
1: Por causa de uma expulsão no River Plate ainda.
2: Foi em 2018, Jair Ventura era o comandante no começo do ano e Cuca no fim do ano.
0: É. Jair Ventura trabalhou com essa garotada no Santos, né? A época garotada mesmo do Santos. O papo tá bom, já a gente volta pra ele no Noticiário Nacional. Agora é hora do Noticiário Local dos pagamentos obrigatórios da sua cidade, da sua região... Também já a gente volta com o Band News na área.

0: Loginho já virou em instantes no nosso noticiário nacional. Vamos falar sobre a ida do Coutinho pro Santos, né? Quer dizer, a saída já estava concretizada, mas das primeiras palavras, coletiva esclarecedora do Coutinho, falou sobre a saída dele do Vasco da Gama, disse que está de consciência limpa. Também projetou como ele pode render fisicamente e como está mentalmente também para ajudar o Santos. Além, é claro, de citar a importância do Neymar. O homem está trabalhando mais do que o Alexandre Matos lá na Baixada Santista. Já já no noticiário nacional aqui da Band News FM. Seguinte, informação sobre o Santos que se prepara para além de Coutinho e Cebolinha, enfim, dos reforços, esses dois não estão à disposição para o jogo contra o Atlético Mineiro, com a expectativa do retorno do Lucas Veríssimo, hein, com dores no tornozelo, perdeu 3 partidas desde o jogo contra o Palmeiras no Entra em Campo e pode ser novidade para a partida contra o Galo. Amanhã o Santos faz um último treino antes da viagem para BH, que vai ser na terça-feira mesmo, e o Lucas Veríssimo vai ser reavaliado. Se tiver recuperado, pode inclusive pintar no time titular do Santos com a manutenção de um esquema com 3 zagueiros. Mas aí sim, o Igor Vinícius fazendo essa função improvisado, com o Lucas Veríssimo entrando ao lado de Luan Pérez e William Arão.
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0: Bom, hoje foi apresentado Felipe Coutinho em uma série de acontecimentos muito rápidos lá na Baixada Santista. Coutinho, pouco depois de ser anunciado oficialmente, já foi para a coletiva que inicialmente era para ser de apresentação do Rodinei, já fez 2 jogos, inclusive, pelo Santos. E aí o Coutinho, que ia vestir a 19, recebeu a camisa 11 do Rony, cedeu o Rony Rústico a ele essa numeração. E o Coutinho falou um monte de coisas na coletiva quando questionado, né? Uma das sonoras principais falou sobre a saída dele do Vasco da Gama, explicou um pouquinho como as coisas aconteceram e confessou que deixou o Vasco realmente porque não aguentou a pressão da torcida e decidiu priorizar a saúde mental. Fala, Coutinho!
9: O ano começou, né? A gente não vinha tão bem e, enfim, nos últimos jogos em São Januário, eu sei que muita gente diz, foram algumas vaias, mas quem estava lá sabe, o estádio inteiro gritando meu nome, me xingando, pedindo a minha saída. E aquilo ali foi muito duro, apesar de saber que isso acontece no futebol. Mas para mim foi muito duro, porque, como eu falei anteriormente, Vasco para mim sempre foi minha casa e eu fiz tudo o que foi possível da minha parte para voltar para o Vasco. Então, Teve uma série de coisas que foram difíceis, né? Depois disso eu tive que tomar essa decisão que foi a mais difícil da minha vida, para priorizar minha saúde. E em nenhum momento eu abandonei o Vasco, em nenhum momento. Eu apenas estava no meu limite e daquela forma, com certeza, eu não conseguiria contribuir com nada.
0: Bom, Coutinho explicando então um pouquinho dessa saída, ele falou durante 4 minutos, né? Explicou como foi a vinda dele para o Vasco, disse que abriu muito a mão de muito dinheiro, que ganhava 10 milhões de dólares limpos mensais lá no futebol Qatar e que tinha ainda um ano de contrato com Aston Villa, abriu pela primeira vez o lado dele também dessa saída. Em outro trecho, ele deixou muito claro, né, que a escolha pelo Santos se deu por um motivo principal: recuperar a felicidade em viver e principalmente em jogar futebol. Vamos ouvir o Coutinho.
9: Eu quero jogar bola, quero me divertir, quero ser feliz. Isso que para mim vai ser mais importante. Seja 5, 10 minutos, 15. E aí é com um professor, com o Cuca. Me sinto bem. Nesse período todo eu estive treinando, porque eu sempre gostei e não parei de treinar, né? Obviamente que não é a mesma coisa que jogar futebol. Dar uma data vai ser difícil a gente botar uma data agora. Eu nem treinei com o grupo ainda. Então, eu preciso desse tempo para conhecer os jogadores, a forma que o treinador joga, enfim, me readaptar. Mas eu espero que seja o quanto antes. Com certeza não vai faltar trabalho nem dedicação para isso.
0: E o Coutinho também falou um pouquinho sobre a relação dele com o Neymar, é claro, né? E deixou bem claro, por outro lado, que o Neymar estava enchendo o saco dele, entre aspas, estava pedindo para que ele viesse pelo Peixe, ó, desde que ele saiu do Vasco, lá no início da temporada. Só agora o Coutinho aceitou. Deixou muito claro que o Camisa 10 foi quem iniciou essas conversas para que a negociação fosse concretizada.
9: Foi a primeira pessoa que me mandou mensagem, que é relacionada ao futebol, quando eu saí do Vasco. No dia seguinte ele tinha me mandado a mensagem. Naquele momento eu falei para ele: olha, Ney, seria um prazer jogar com você, mas para mim não dá. Eu não estou bem nesse momento, não tem como. E realmente não fazia sentido para mim. Se passaram alguns meses, ele voltou a falar comigo. Minha resposta foi a mesma: seria um prazer jogar com você, mas para mim não dá. Enfim, e o tempo se passou. E aí, na última, as duas semanas, ele mandou outra mensagem. E aí eu parei, pensei, repensei. Eu tinha vontade de voltar a jogar bola. E pensei, por que não?
0: Por que não aceitar a proposta do Santos? E aí, Bernardo Ramos?
10: Vamos lá, o Coutinho, ele sai do Liverpool no início de 2018, bem no início, ali em janeiro, para jogar no Barcelona. E nunca mais foi o mesmo jogador.
0: Nunca mais.
10: Né? Ele ainda foi titular da seleção brasileira na Copa do Mundo da Rússia em 2018, mas já era um Coutinho inferior, por exemplo, àquele que atuava nos Reds, né, na Inglaterra. Um jogadoraço no Liverpool. Fez bobagem para mim no que diz respeito à condução da carreira. E depois foi pro Bayern de Munique, acabou ganhando a Champions. Ninguém sabe disso, né?
0: Porque ele fez um gol naquele 8-1 contra o Barcelona.
10: Contra o Barcelona, 8-2, né?
0: 8-2,
10: fez
0: exatamente. Um dos gols.
10: Ninguém lembra ele jogando naquele Bayern de Munique. Depois foi pro Aston Villa, né? Pedido do Gerrard, que era o técnico, foi companheiro dele de Liverpool. E tampouco rendeu. Aí
0: foi pro futebol do Qatar.
10: Foi pro Qatar. E aí depois veio pro Vasco da Gama e não foi bem no Vasco, né? Clube que o revelou. Eu acho uma contratação de muito risco do Santos. Eu não aprovo essa contratação. Pode ser que dê certo, mas a chance de dar certo é muito menor. É só pegar uma amostragem da carreira do Felipe Coutinho desde que ele saiu do Liverpool. A carreira dele foi lá para baixo. E o Barcelona pagou 150 milhões de euros ao time inglês, que com a grana trouxe o Van Dijk e o Alisson. Né? Aí, meu amigo, já viu.
0: E aí mudou e conseguiu conquistar os títulos que o Coutinho não tinha conseguido conquistar na passagem dele.
10: Se ele tivesse esperado um pouquinho, ele conquistaria. Né?
11: Apesar daquele trio histórico com Roberto Firmino e Sadio Mané.
10: E Salah.
11: E Salah, né? Formando um quarteto um pouco mais à frente nessa fase ofensiva do Liverpool. Contrato do Coutinho até o começo de dezembro, né? Até o fim do Campeonato Brasileiro, dia 6 de dezembro, é a última data prevista no calendário da CBF. Ele não vai jogar antes da data FIFA. Então vamos botar que ele vai começar a jogar em outubro, ele vai ter 2 meses pra jogar. É. 2 meses no futebol brasileiro, você tem bastante jogo. Mas ainda assim.
10: Mas essas contratações, Belotti, me parece meio claro até que a estratégia é ganhar a Sul-Americana.
11: Sim, é o né? tiro do Santos, né?
10: Exato.
11: Porque se passa do Galo...
10: E é ano eleitoral também.
11: É. E é uma maneira de você atender o pedido do Neymar, né?
10: É, exato. Trouxe todo mundo. Arthur, Rodinei, Cebolinha,
11: o Neymar que pagou o transfer ban do Santos, né?
10: Foi exatamente.
11: Talvez o Santos não tivesse nem condição de arcar com o transfer ban.
10: Exatamente.
11: Imagino que o Neymar pagou pra exatamente conseguir trazer algumas contratações. A exceção ao Rodinei, que assinou um contrato mais longo, aí me parece uma contratação pensada por Alexandre Matos e companhia. O restante atletas assinando até o fim da temporada... E que tiveram um aval, como o Coutinho deixou muito claro. O Neymar mandou mensagem para ele, o Arthur falou a mesma coisa na apresentação. Neymar que me procurou vendo se eu não queria jogar no Santos Futebol Clube. A gente vai pro noticiário da sua cidade, da sua região, para os pagamentos obrigatórios. Já volta para falar de Fórmula 1, Grande Prêmio da Espanha. E projetar os jogos de Libertadores e Sul-Americana de amanhã, hein? 3 brasileiros em campo brigando por uma vaga na semifinal. Vasco e São Paulo na Sula e o Flusão na principal competição de clubes do continente. Sai daí.

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0: No Boletim Express do Corinthians, que vai enfrentar o Estudiantes nesse meio de semana. Informação importante, hein? André deve estar de volta, evoluiu bem nos treinamentos, já tem trabalhado sem restrições e deve ser novidade na lista de relacionados. Tendência, no entanto, é de que comece mesmo no banco de reservas pela falta do ritmo de jogo. Sendo assim, Diniz deve repetir a equipe que foi à Argentina e voltou com aquele empate por 1-1, garantindo então o Corinthians a necessidade de uma vitória mínima para avançar. Ranieri segue suspenso e está de fora. Novidade nas arquibancadas, hein, de Itaquera para essa partida importante. O Corinthians chegou a um acordo com a Polícia Militar do Estado de São Paulo e com o Corpo de Bombeiros e ampliou em pouco mais de 1.500 lugares a capacidade do setor sul, atrás de um dos gols, o contrário das organizadas. Sendo assim, a capacidade do estádio passa para 50.500 torcedores, mas por conta das questões de segurança, separação das torcidas mandante e visitante, Corinthians vai disponibilizar ao todo 49.800 ingressos, pouco mais do que isso, à venda para essa grande partida. Devemos ter o recorde de público da história do estádio, com também esse recorde de carga de ingressos à disposição. Hoje, o primeiro lugar no pódio é do jogo contra o Palmeiras, pouco mais de 48.100 torcedores na final do Paulistão do ano passado.
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3: Boa noite, a dupla.
4: Boa noite.
5: Boa noite.
3: São Paulo joga amanhã contra o Boca Juniors da Argentina às 9:30 PM no Morumbi pelo jogo de volta das quartas de final da Sul-Americana. No jogo de ida, o tricolor foi derrotado por 1-0 na Argentina e para avançar para a semifinal precisa vencer a partida no tempo normal por 2 ou mais gols de diferença. Vitória do tricolor por 1 gol de diferença leva a decisão da vaga para os pênaltis. O tricolor já foi campeão da Sul-Americana em 2012. Caleri, suspenso, está fora do jogo. Mais de 50.000 ingressos já foram vendidos antecipadamente e o estádio deve registrar amanhã um dos maiores públicos do São Paulo no ano. O técnico Dorival Júnior terá força máxima no jogo decisivo. Se o tricolor avançar para as semifinais, o clube enfrentará o vencedor de Vasco e Santa Fé da Colômbia, que se enfrentam amanhã às 7:00 PM em São Januário. E após empate sem gols no jogo de ida na Colômbia, o Vasco precisa de uma vitória simples por qualquer placar para se classificar às semifinais. Novo empate leva a decisão da vaga para os pênaltis. O Vasco terá força máxima para o jogo de amanhã à noite. E o Vasco vem de vitória contra o Grêmio por 2-1 fora de casa no último sábado. O Santos apresentou hoje oficialmente o meia Felipe Coutinho, que assinou o contrato até o final do ano. O Santos joga na próxima quarta-feira contra o Atlético Mineiro na Arena MRV pelo jogo de volta das quartas de final da Sul-Americana e pode até perder por 1 gol de diferença que avança para a semifinal da competição. No jogo de ida na Vila Belmiro, o Peixe venceu por 2-0. Dito tudo isso, eu diria, nesta segunda-feira à noite, eu quero é mais.
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0: Dri não agregou ou não agradou muito a galera, né, Carlos? Boa noite.
1: Boa noite, Lucas, Bernardo, ouvintes.
2: Opa, prazer.
1: Sempre um prazer. De fato, não agradou nem um pouco, né? Eu até ouvi numa manifestação anterior aqui do nosso glorioso Bernardo Ramos, saudades do Hermann Tilk. Quem diria que ouviríamos essa frase?
2: Explique quem é Hermann Tilk, por favor.
1: Hermann Tilk é um projetista de pistas da Fórmula 1 dos últimos 25, 30 anos, que ficou famoso por desenhar traçados não muito, digamos, emocionantes, pelo menos na perspectiva de um público mais saudosista da Fórmula 1. Ele também retalhou alguns traçados, exemplo de Hockenheim, que tinha um segmento ali na floresta, na Alemanha, que era
2: muito... acabou com o Hockenheim.
1: Exatamente, né? As fotos aéreas são, assim, uma dó, porque você vê a foto do Hockenheim antigo, pré-2000 ali, como se fosse um anel externo que passava pela floresta, depois aquilo tudo foi... retalhado por questões de segurança também, enfim, mas esse circuito de Madrid aí, que estreou na Fórmula 1 neste fim de semana, de fato não agradou. Uma pista de rua com curvas majoritariamente de média e alta velocidade, ou seja, pouca curva de baixo, que dificulta ultrapassagem. Isso porque, para você fazer ultrapassagem no circuito de rua, primeiro você precisa de espaço, por isso que Mônaco também tem sido muito criticado nos últimos anos, especialmente nos regulamentos mais recentes com os carros grandes do jeito que estão, né? E você precisa de curva de baixa. A curva de baixa, no caso, baixa velocidade, que tem ali um ponto de frenagem forte. Com o ponto de frenagem forte, os pilotos conseguem se aproximar uns dos outros e adotar ali tangências, ou seja, traçados, né? Contornos de uma curva diferentes que propiciam ou não ultrapassagens. Essa pista é de rua, é de alta velocidade, tem uma curva especialmente famosa aí, já famosa lá, monumental, que tem uma inclinação ali de 13 graus, se eu não me engano. Aqui é uma marca registrada do circuito, mas via de regra é uma pista que não dá ponto de ultrapassagem, então a gente teve uma grande procissão, além do fato de que foi uma corrida marcada pela longa duração dos compostos de pneus. Teve um piloto especialmente, o Pierre Gasly, prova, se não me engano, teve a duração de 53 voltas, algo do gênero, ele fez todas, exceto uma volta, com o mesmo composto de pneu duro. Então, também é uma preocupação da Federação Internacional de Automobilismo, da Pirelli, a fornecedora exclusiva, talvez levar gamas mais moles, ou seja, menos duráveis para a próxima edição. O diretor do GP de Madrid, o GP da Espanha, né, como é a nomenclatura oficial, mas essa pista de Madrid, já falou que deve ter algumas alterações no traçado para o próximo ano. É um contrato de 10 anos, então de fato precisa melhorar alguma coisa, e talvez seja justamente esse ponto, né, ter mais curvas de baixa, que permite tangências diferentes, e talvez também alargar alguns pontos da pista, mas é um circuito de rua, nas cercanias ali de um centro de exposições em Madrid, então tem que ver qual é a disponibilidade de espaço para fazer isso.
2: O Grande Prêmio da Catalunha continua, né, em Montmeló, né?
1: Exatamente, a gente tem agora o antigo GP da Espanha, agora nomeado GP de Barcelona-Catalunha, um regime de revezamento com o GP da Bélgica, disputado em Spa-Francorchamps. Então, para quem não gosta muito desses circuitos novos, é uma dupla notícia negativa. Você tem uma pista nova que não
2: vai
1: agrada.
2: Ser ano sim, ano não, Spa-Francorchamps?
1: Então, ano sim, ano não, em revezamento com Barcelona. Barcelona é uma pista tradicional, já bastante conhecida.
2: Mas também
1: é chatinha.
0: Meio chata, sem graça, né?
1: Spa-Francorchamps, por sua vez, é tida como uma das principais do calendário, antiquíssima e muito tradicional. Então, é uma perda dupla, mas enfim, a gente sabe como é a Fórmula 1, o esporte, né, global, nos moldes atuais. Aí o contrato, o dinheiro fala mais alto e é assim que a bola toca. E, bom, já que temos esse cenário, é preciso que se aperfeiçoe o circuito que lá vai estar por pelo menos 10 anos. Essa é a grande verdade.
2: Quais são as pistas favoritas? Interlagos, Suzuka, Spa-Francorchamps e Monza, é isso?
1: E eu agregaria também Silverstone, um palco Silverstone. Muito tradicional, com pistas de alta e áreas de escape grandes, né? A gente que gosta de Fórmula 1, em geral, prefere circuitos autódromos convencionais, que eles são projetados para isso. Não, assim, com qualquer preconceito a Mônaco e outras pistas de rua. Temos algumas legais, algumas até mistas, como é o caso do GP do Canadá, no circuito Gilles Villeneuve, que é uma pista de rua também. Sim. Mas tem trechos de alta e áreas de escape que funcionam melhor ali para uma categoria como a Fórmula 1. Mas, em geral, fã de Fórmula 1 apontaria essas que você citou. Interlagos, que é uma pista até considerada curta para os padrões da Fórmula 1. Antigamente tinha mais de 8 km, no traçado pré-reformas ali do final dos anos 80, início dos anos 90, né? Lembrando que o circuito retorna ao calendário nos anos 90, durante os anos 80, perdão, Fórmula 1 correu no Brasil em Jacarepaguá, no Rio.
2: Isso.
1: Circuito que não mais existe, foi demolido para a construção ali do Complexo Olímpico. Silverstone, que também era maior, Spa-Francorchamps era gigantesco, mas assim, essas pistas muito longas também são muito inseguras.

0: A gente falou de Hockenheim, tinha esse fator segurança.
1: Tinha Nürburgring, o Nordschleife.
0: Nordschleife, né? Que não corre, não está mais na Fórmula 1, aliás, desde 1976, palco do acidente icônico do Nick Lauda. Suzuka é a única pista em 8 do calendário, é a pista que se cruza, né? Tem um túnel ali e tem um traçado espetacular, mas em geral são pistas que têm uma área de escape grande e que o piloto consegue estabelecer uma velocidade alta, mas também entremeada ali com setores de baixa que, via de regra, são os que permitem ultrapassagem, especialmente nos regulamentos modernos, que tem muito downforce, ou seja, pressão aerodinâmica. Quanto maior a pressão aerodinâmica, mais difícil é você passar uma curva de alta, porque o carro vai estar no pico ali da demanda aerodinâmica e é muito difícil você adotar uma tangência, um traçado diferente, porque você vai perder totalmente a confiabilidade no contorno de uma curva e pode bater, gerando graves acidentes.
1: Trazendo para o contexto atual, né? A gente falando aqui sobre o Grande Prêmio da Espanha, né? O Kimi Antonelli me parece que vai ser campeão, né, cara?
0: Ah, sim. Ele tá com uma vantagem muito grande. Esse GP agora da Espanha foi mais uma etapa positiva para ele nesse sentido, porque o cara que mais ameaça ele é o companheiro de equipe, o George Russell, que voltou a ter uma etapa difícil, terminou em quinto aí na Espanha. O Russell, portanto, somando poucos pontos frente ao Antonelli, que agora chega a 292 contra 211.
1: O Russell meio que jogou a toalha já, né?
0: Ele falou depois da última etapa na Itália, em Monza, que ele já não pensa mais no campeonato, que ele tá adotando uma abordagem corrida-corrida e acho até que é o certo a se fazer, dada a desvantagem dele no campeonato. É muito grande essa desvantagem. E o Antonelli, para além da matemática, tem mostrado um rendimento consistentemente superior, seja em ritmo de volta rápida, seja em ritmo de corrida. Então, de fato, o Russell tem que tentar ver o que ele consegue corrida-corrida, porque se ele se pressionar em relação à matemática de título, vai ficar pior pra ele.
2: E que história é essa que o Kimi Antonelli é a reencarnação do Ayrton Senna?
0: O Antonelli, ele corre com o número 12 em homenagem ao Senna, né? O pai do Antonelli, o Marco Antonelli, muito fã do Ayrton Senna. É, claro, tem a questão de ser italiano. O Senna morreu na Itália.
1: Ele é de Bolonha.
0: Ele é de Bolonha, né? O Senna morreu no GP de San Marino de 1994, que é realizado na pista de Imola, perto de Bolonha, onde nasceu e cresceu Andrea Kimi Antonelli.
1: Inclusive, ele oficialmente é declarado morto em Bolonha, no Hospital Maggiore, né?
0: Isso. Embora há quem argumente que ele já tenha morrido na pista, na própria pista, mas oficialmente, de fato, ele é declarado morto no Hospital Maggiore. Então tem esse fator e o Andrea Kimi Antonelli é um grande personagem dessa temporada da Fórmula 1 nos últimos anos, porque ele quebra um jejum aí, por exemplo, no GP da Itália, 60 anos sem uma vitória de um italiano. É, a gente não tem campeão italiano desde os anos 50, primeira década da história da Fórmula 1, lá com Ascari, com Farina. Então é muito significativo o que o Antonelli tem feito com uma idade tão... Acabou de fazer 20 anos. Ele nasceu quando o Fernando Alonso era bicampeão mundial de Fórmula 1.
1: Você falou aí sobre uma vitória de um piloto italiano em Monza, como eles falam na Itália, pilota nostra, né?
0: Piloto nosso, né, traduzindo.
1: É, exatamente. O que é mais importante pro italiano? Uma vitória da Ferrari ou de um piloto italiano em Monza?
0: Olha, eu acho que nessa conjuntura específica de 2026, como eles tendem a ver um italiano campeão da Fórmula 1 pela primeira vez desde os anos 50, o Antonelli acaba tendo uma relevância maior, porque a Ferrari não é assim tão raro vencer em Monza, mesmo com esse jejum de títulos que vem desde o Kimi Raikkonen em 2007 no Mundial de Pilotos e desde o Massa e Raikkonen em 2008 no Mundial de Construtores. É uma seca muito grande, os italianos são muito apaixonados pela Ferrari, a gente fala que a Ferrari é algo à parte no mundo do automobilismo, porque é como se fosse uma seleção nacional ou um time de muita popularidade num esporte individual, e de fato tem uma coisa totalmente diferente, mas eu acho que nesse caso com o Antonelli aí se postulando e sendo o grande favorito ao título, ele acaba puxando isso. Maior que a vitória do Antonelli, só se fosse um italiano vencendo pela Ferrari.
1: O nome dele é Andrea Kimi Antonelli, né? O Kimi tem alguma coisa a ver com o
0: Então,
1: Kimi
0: essa
1: Raikkonen?
0: É uma história meio mal contada. Tem quem diga que sim, tem quem diga que não. O pai do Kimi Antonelli, o Marco Antonelli, diz que gosta da sonoridade do Andrea Kimi Antonelli, mas quando o Kimi, já piloto júnior da Mercedes, ainda na época de kart, antes de correr de carros, o Andrea, no caso, circulava ali pelos paddocks da Fórmula 1, apoiado já pela Mercedes. Várias fotos dele com o Kimi Raikkonen foram feitas e, como eu disse, né, o Raikkonen é o último campeão mundial pela Ferrari. feito que, aliás, o Lewis Hamilton e o Charles Leclerc também tentam quebrar aí. Curiosamente, o Raikkonen naquele ano de 2007, campeão em cima do Hamilton de McLaren, Hamilton e Alonso, dupla daquele ano na McLaren.
1: É, existe uma... O Carlos Costa vai se lembrar dessa história, uma controvérsia muito grande. Foi o caso do Ferrari Gate, né? É, que a McLaren acabou roubando ali projetos da Ferrari e tal, e perdeu todos os pontos.
0: Foi excluída do campeonato.
1: Foi excluída do campeonato e tal. E...
0: gerou até morte depois. Um dos mecânicos e engenheiros envolvidos acabou se suicidando anos depois.
1: É, bem tenso. E tem uma história, né? Assim, isso aí é conspiração, teoria da conspiração, né? De que a McLaren entregou o campeonato de bandeja. Porque o Lewis Hamilton... acho que era a penúltima prova em Xangai, né?
0: Isso.
1: Na China, e roda na brita no
0: é o, pit stop. É o erro mais memorável do Hamilton naquela temporada, lembrando, temporada estreia dele na Fórmula 1. Então...
1: é, ele entrou no pit e rodou no... então, assim, um erro infantil.
0: Sim.
1: E na prova derradeira, em Interlagos, ele aperta o botão no ponto morto, né? Por engano, né?
0: Isso, erra a largada, enfim. Uma temporada totalmente caótica, como foi a seguinte, 2008, com o título dessa vez do Hamilton, sobre o Massa e a inclusão do Crashgate, o escândalo lá da batida proposital do Nelson Piquet em Singapura, para beneficiar o Fernando Alonso, que havia retornado à Renault.
1: E que ganhou aquela corrida.
0: Ganhou, diz ele até hoje que não sabia de nada, que não tem nada a ver com isso, mesmo... diz o Flávio Briatore, mas a gente sabe como é essa história toda, né?
2: Boa. Valeu, Carlão. Um abraço.
1: Valeu, Carlão. Obrigado, meu amigo. Sempre abrilhantando aqui o...
2: se a gente soubesse de bola o que ele sabe de Fórmula 1, nossa mente estava feita. Próximo grande prêmio da Fórmula 1 só no outro fim de semana no Azerbaijão.
0: Exatamente. Esse. Fim de semana de pausa agora. Fim de semana outro, portanto, GP do Azerbaijão em Baku. Corrida realizada no sábado e não no domingo. Uma coisa diferente do calendário desse ano. Mas obrigado, Lucas, Bernardo, a todos os ouvintes.
1: Tamo junto, meu amigo. Valeu, prazer, obrigado, tchau. Aí, uma honra.
2: Dois minutinhos de pausa, já já noticiaram da sua cidade e da sua região aqui na Band News FM.
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0: Amanhã, nesse mesmo horário, daqui 24 horas, portanto, a gente deve estar tendo o segundo tempo do jogo no estádio do Morumbi entre São Paulo e Boca Juniors. Terá transmissão Band News FM a partir das 8h30, bola rola uma hora depois às 9h30, narração do Marcelo Duó, comentários do Cicinho, reportagens da Aline Fanelli e Maurício Ferreira no comando da máquina do som. São Paulo deve contar com a volta do Luciano, resta saber se entre os titulares ou não. Definição deve ser feita amanhã, ainda às vésperas da partida, com aquela reavaliação física. Para além do camisa número 10, que é dúvida, São Paulo tem uma baixa certa no mesmo setor. Calleri tá fora, Gustavo Santana deve ser o substituto. Outra troca em relação ao jogo contra a Argentina, saída do criticado Pablo Maia para a entrada do Danielzinho no setor do meio de campo. Para não ficar devendo, informações do Palmeiras, que já está em Quito, no Equador. O Palmeiras vai treinar no Atahualpa, viu, Berna?
1: Que foi onde o Flamengo ganhou do Independiente Del Valle por 2-0 na última quinta-feira.
0: Perfeito, né? Para se ambientar com os 2.850 metros de altitude de Quito. Sousa está na delegação, recuperado de uma lesão muscular, era o artilheiro do Palmeiras no pós-copa até se machucar, volta a ficar à disposição do Abel. Piqueires e Maurício viajaram, mas são dúvidas. O lateral esquerdo do Uruguai tomou aquela entrada dura do Osório, né? Já o Maurício nem esteve à disposição no choque rei com uma tendinite no joelho. Até o Gustavo Gomes viajou, mas esse não joga porque está suspenso, vai ficar de fora, retorna só em uma eventual semifinal. Para amanhã, Bernardo Ramos, São Paulo e Boca Juniors. Gustavo Santana na vaga do Calleri, Luciano ainda é dúvida, mas principalmente Danielzinho no lugar do Pablo Maia. Parece até o óbvio a ser feito pelo Dorival, né?
1: Sem dúvida. E é o sistema com três zagueiros, né? Deve ser utilizado mais uma vez, sem, evidentemente, o Osório, né? É. Não pelo fato da expulsão ser um jogo de Campeonato Brasileiro, evidentemente que ele poderia jogar na Copa Sul-Americana, mas não é o caso. E aí os zagueiros devem ser Domingos Duarte, Arboleda e Sabino, né? Os
0: titulares, né?
1: O Aurélio Bota tem sofrido, né? Com dores no joelho, então deve jogar o Lucas Ramon. Com o Iago
0: na esquerda.
1: Imagino eu na esquerda. Danielzinho, Marcos Antônio. Aí mais à frente, Arthur.
0: Luciano
1: se jogar e Gustavo Santana. Né?
0: É, o André Silva não dá também, né? O André Silva seria a reposição natural do Calleri.
1: Jogou assim, contra o Palmeiras, né?
0: Tá numa fase complexa. Talvez o Ferreirinha, que jogou bem até quando foi possível contra o Palmeiras, enfim, mas a expectativa é desse time que citou mesmo o Bernardo para a transmissão de São Paulo e Boca Juniors amanhã. Acho que passa o Tricolor, 0 a 10, quais as chances?
1: A gente tem boas chances de passar. O time do Boca tem jogadores de qualidade, eu destaco dois meio-campistas, né, o Leandro Paredes e o Ascaciba, não sei quem vai jogar pela ponta esquerda, se vai ser o Flores ou o Villa. O Tomás Aranda está fora, é o grande jogador do time, não vai jogar até o final da temporada, né? Quebrou a perna. Menentiel deve ser o titular, e Valência fez gol aí no fim de semana.
0: O Ángel Romero e o Corinthians também.
1: Na vitória sobre o Platense, né? O Boca Juniors poupando os jogadores e o Platense jogando com o que tem de melhor, lembrando que o Platense amanhã encara o Fluminense, né?
0: 7h lá também na região metropolitana de Buenos Aires. E o Vasco contra o Santa Fé às 9h30 da noite, às 7h também, mas pela Copa Sul-Americana. E a gente pode ter um São Paulo e Vasco, né? Ou um São Paulo e Santa Fé, ou um Boca Juniors e qualquer um dos outros, mas se os brasileiros avançarem, teremos São Paulo e Vasco, uma semifinal 100% nacional na Copa Libertadores da América. Bernardo, tenho aqueles compromissos comerciais obrigatórios diante das eleições, mas já me despeço de você porque você volta na nossa programação na quinta-feira.
1: Exatamente, no jogo entre Flamengo e Del Valle no Maracanã. Um abraço, Belote.
0: E amanhã cedinho também, às 10h40 no Band News São Paulo. Amanhã especialmente não, né?
1: Amanhã eu acho que não, porque...
0: Cobertura especial do julgamento no STF.
1: Exatamente.
0: Uma volta no restante da semana também.
1: Tá sempre à disposição, meu amigo.
0: Valeu, Bernardo. Um abraço.
1: Abraço.
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0: com um pouco de atraso hoje, mas eram muitos os assuntos. O Band News na área dessa segunda-feira chega ao fim. Muito obrigado para você que nos acompanhou falando, discutindo os principais assuntos do mundo do futebol, da Fórmula 1, dos demais esportes. É assim na Band News FM. Um abraço a todos. Band News na área volta só na sexta-feira agora, porque terça, quarta e também quinta é dia de transmissões por aqui, Copa Libertadores e Copa Sul-Americana. Você não fica sem futebol. Obrigado.
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0: 4:29 pelo horário de Brasília, seguindo com os outros destaques por aqui na programação da Band News FM. Eu, Stephanie Toso, te faço companhia até às 7 horas da manhã e já girando a nossa reportagem.
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0: Colunista político da Band News FM, Rodrigo Orengo, classifica como muito baixa a chance de ser cancelada a sessão no STF marcada para hoje. Na ocasião, os integrantes do Supremo vão ao plenário da Corte analisar o inquérito da Polícia Federal, que aponta que o ministro Alexandre de Moraes tinha uma relação de proximidade com o dono do Banco Master, Daniel Vorcaro. Orengo conversou sobre o assunto com Fábio França, Carla Bigato e Luiz Megali.
2: Hora de conversar com Rodrigo Orengo. Orengo, estamos a pouco mais de 24 horas dessa histórica sessão no STF. Eu acho que a pergunta que a gente tem que se fazer agora é: essa sessão vai acontecer?
3: Vai acontecer sim, viu, Megali? Até porque, mesmo em meio às pressões para adiamento, o ministro Luiz Edson Fachin está mantendo a sessão para amanhã, às 10 horas da manhã. E a grande expectativa, a avaliação interna, é que adiar poderia trazer aí uma reação externa muito negativa, e interna também, porque a gente sabe que nesse momento o Supremo Tribunal Federal está dividido em grupos. E está muito claro o movimento de ministros que no fim de semana começaram a expedir ofícios, né, apresentar diversos ofícios, no sentido de ter acesso a mais material. E com esse argumento, com o argumento de que, olha, falta pouco tempo para a sessão, os ministros não têm acesso a todo o material e querem, por exemplo, ter acesso lá à íntegra dos celulares de Daniel Vorcaro. A gente sabe que é um movimento ali de ministros como Cristiano Zanin, também Flávio Dino, Gilmar Mendes, muito próximos de Alexandre de Moraes. Do outro lado, o que o ministro André Mendonça responde é o seguinte: olha, todos vão ter acesso ao mesmo material. Diz ele que o material que ele tem acesso, que ele tem lá e pode verificar, pode acompanhar, é o mesmo que de outros ministros. Que não faria sentido agora liberar todo celular ou todo o conteúdo do celular, até porque levaria em consideração, inclusive, pontos lá da investigação que não estão com o ministro e poderiam até prejudicar o andamento das investigações. Agora, diante disso, Megali, tem aí um impasse no ar, né? Vão liberar os acessos a todos os ministros ou não? Se liberarem, imagina receber agora um calhamaço de uma informação na íntegra de um celular. O que fazer daqui para frente? Vai ter tempo de analisar até a sessão de amanhã? O que está claro nesse movimento é que poderemos ter um pedido de vista quando iniciar o julgamento, julga justamente com ministros alegando que vão precisar de mais tempo ou querem ter acesso a todo o material. Se isso acontecer, o que a gente pode ver também é um contramovimento ali na sessão de ministros antecipando o voto, porque isso é possível. Você pode pedir vista, né, jogar mais para frente, inclusive o pedido de vista tem um prazo aí de 3 meses, e depois outro ministro pode pedir vista e ficar alongando isso, né? Mas pode ter um contramovimento, e é muito possível que isso aconteça. Aconteceu há pouco tempo, agora numa turma, justamente no âmbito desse julgamento, quando pediram lá o afastamento de Andrei Rodrigues, se formou uma maioria, mas tinha um pedido de vista. Então, na prática, o que acontece é que os ministros podem formar até uma maioria, mas não vai ter efeito prático, porque vai ter que esperar a votação, o julgamento ser retomado quando o ministro que pediu vista a retomar, né? Isso é possível. Agora, o grande questão aí é realmente definir o que começa a ser julgado, porque esse grupo de ministros mais próximos de Alexandre de Moraes também quer começar a análise pelo pedido de nulidade feita pela Procuradoria-Geral da República, o pedido feito pela Procuradoria-Geral da República, que alega o seguinte: olha, não pode avançar na investigação ou no pedido de investigação de Alexandre de Moraes porque as provas são nulas, porque se fez lá uma investigação sem autorização do Supremo Tribunal Federal, e se isso for julgado não faria muito sentido, e a nulidade das provas for aprovada, não faria muito sentido julgar investigação ou não de Alexandre de Moraes. Então o que a gente vê são movimentos, são estratégias sendo feitas ali por grupos de ministros, mas até o momento, sessão marcada para amanhã, 10 da manhã, difícil imaginar que isso seja adiado nessa altura do campeonato, mas até o início da sessão deveremos ter mais ofícios aí nessa guerra de ofícios dos ministros do Supremo.
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0: Quatro e 36 pelo horário de Brasília, o âncora do Jornal da Band e do Band News no meio do dia, Eduardo Ineg, destaca que a crise que o Supremo Tribunal Federal tem vivido não se resume ao ministro Alexandre de Moraes. Hoje o STF vai se reunir para julgar os desdobramentos do caso do Banco Master. Na avaliação de Ineg, Moraes atuou dentro de uma estrutura de poder que já existia no Supremo. Você acompanha? 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
7: E eu queria, Coutinho, privilégio ter você aqui, Ferretti, sempre companheiro aqui, e você, ouvinte querido, ouvinte querida, você também, telespectador, querido telespectadora, querida, não vou dar o grito de abertura do horário para preservar a voz. Agora, eu compreendo que você fique, não sei se irritado, não sei se perdido, não sei se desinteressado, não sei se angustiado, eu preciso entender, mas... É difícil entender o que está acontecendo com essa turma da toga, né? É difícil entender o que está acontecendo nesse ambiente. Ainda mais porque você tem um pessoal relatando com fidelidade os fatos, mas tem uma turma, meu, que é inacreditável. Alguns até se comportam como se fossem jornalistas, falam como se fossem jornalistas, andam como se fossem jornalistas, fazem anotações e tal... Mas, no fundo, não são analistas, eles são torcedores. Todo mundo tem um lado, né, Coutinho, no futebol. Você torce, né? Mas, pô, quando você vai fazer uma análise, você não pode usar o seu papel de torcedor para fazer análise. Mas na política tem gente que não quer saber, meu. Não quer saber. E fica torcendo. E aí, para torcer, o que o cara faz? Ele tem que distorcer os fatos. Porque senão os fatos não vão caber na avaliação do sujeito. Se não cabe na avaliação do sujeito, aí fica tudo atrapalhado e ele vai lá e distorce. Mas vamos entender o seguinte. Nós não temos certeza, começa às 10, mas nós não sabemos nem se vai começar às 10 e nem sabemos o que vai acontecer até às 11, nem às 11 da noite. Não sei se eles vão prender as cadeiras, como fizemos algumas emissoras fizeram nos debates para evitar, eventualmente, acidentes. Não sei se vão prender as cadeiras do Supremo. Mas o fato é que eles vão julgar uma petição. É uma petição. Petição, que tem um número lá, 16.662. É isso. E o que, que o Supremo vai julgar? O caminho que fez o André Mendonça para chegar no Alexandre de Moraes. É isso que eles vão julgar. A partir daí, e vamos falar sobre isso daqui a pouquinho, eu volto nisso. A partir daí, isso pode abrir um espaço. Passo para, quem sabe, eles pensarem em investigar o Alexandre Moraes. Mas você tem uma questão, você tem questões anteriores. Então, é o caminho do André Mendonça até o Moraes que será percorrido pelos nobres, excelentíssimos senhores ministros do Supremo Tribunal Federal. Mas antes disso, antes da gente detalhar um pouquinho mais isso, eu queria provocar você para saber o seguinte. Você acha que nós temos um problema no Supremo chamado Alexandre de Moraes e acabou? Ou você acha que a gente tem um problema um pouquinho mais complexo que apenas a presença do Alexandre de Moraes? Veja, se o problema do Supremo Tribunal Federal é a presença do Alexandre de Moraes, é tudo muito simples. Não fácil, mas simples. Por exemplo, para o Brasil ganhar a Copa era simples. Bastava vencer todos os jogos.
6: Sim.
7: Simples.
6: Simples.
7: Só não era fácil, né? Para tirar 10 em matemática é muito simples. Acerta todas as respostas. Só não é fácil. Então, é simples. Você resolve o problema. Você tira o Alexandre de Moraes, está tudo resolvido. O Supremo volta a ser aquela corte extraordinária que ela era, maravilhosa, com decisões incríveis, e que o Alexandre de Moraes conspurca com a sua presença nefasta, né? Então, tira o Moraes, põe outro, e o Supremo fica bonito, cheiroso, maravilhoso e tal, e não tem mais problema nenhum. Resolvido o Supremo, agora vamos discutir o Congresso, a presidência, a criminalidade, porque o Supremo nós já faxinamos, tá tudo bacana, tiramos o Moraes. Você acha que é isso? Ou você acha que a gente tem outro problema? Que a gente tem um outro problema? Que o Supremo Tribunal Federal decidiu redesenhar o convívio entre os poderes e pegar para ele um pedaço de poder que pode muito bem ser mantido no ambiente da democracia, não no ambiente da magistocracia, não no ambiente da aristocracia, dos bacanas, dos iluminados, dos sujeitos de notório saber. E sim devolver ao povo, à sociedade, ao Congresso Nacional para tomar decisões. Que o Supremo não deixa. Com a ajuda de todos, né? Com a ajuda dos outros poderes também. Mas o fato é que a Constituição de 1988 tomou algumas decisões e hipertrofiou o Poder Judiciário. Deu uma dimensão ao Supremo Tribunal Federal que ele não quer mais largar, não quer largar o osso. Eu tenho 5 cachorros em casa, eu não largo o osso. São 11 lá, eu também não largo o osso. Os ossos, são vários ossos no caso do Supremo Tribunal Federal. Agora, olha a importância da discussão que a gente está vivendo. Digamos que Moraes seja expulso do Supremo Tribunal Federal. Agora, fevereiro do ano que vem, empichado. Bom, nós temos hoje uma vaga, que é a vaga do Barroso, que o Lula tentou colocar o advogado-geral da União, mas o Lula estava de bico com o Alcolumbre estava de bico com o Lula. Menino mal, não gosto de você, agora eles gostam um do outro, agora eles se amam. Mas eles não gostavam um do outro, eles estavam de mal. E aí deu uma gongada, mas o normal é emplacar, então tem uma vaga para colocar. Agora tem, nós vamos limpar o Supremo, vamos tirar o Moraes, o Supremo vai ficar bonito, nós vamos ter mais uma vaga. Aí o próximo presidente, o Lula não tem a menor força política para nomear, mas nem um, sei lá quem, vou falar cargo nem para parecer preconceito, mas não nomeia ninguém, nem o síndico do Palácio Planalto hoje, né? Ainda mais quando sai uma pesquisa que mostra que empatou, que o Flávio passou. Me lembro que uma vez visitando o presidente Sarney na presidência da República, eu fui almoçar com ele, como jornalista, e lá estava o ministro da Casa Civil. E aí o garçom serviu uma salada de macarrão. E o garçom serviu e o ministro da Casa Civil virou: meu, final de governo é um horror, né? Até o macarrão é frio. Eu falei: ministro, é uma salada. Mas ele achou que era final de governo. Até o macarrão estava frio. Mas o Sarney brincou, riu e falou: mas é verdade. Você acha que o café passa com a mesma frequência? Começo de governo é café, até expresso. Final de governo, café, tem do bule aí, se eu quiser, só pega. Então, o Lula não está em fim de governo, pode ser que ele seja o início de um novo ciclo, Mas, na dúvida, o Senado não vai entregar o dois ministros supremos para ele. Bom, além disso, tem mais três. É o Fux, que sai em 2028, a Carmen Lúcia, que sai em 2029, e o Gilmar, que sai em 2030. São cinco ministros do Supremo Tribunal Federal. Cinco. Olha o jogo que está sendo jogado, né? Então, quatro, se o Moraes não sair, cinco, se o Moraes sair. É um jogo e tanto, né? E aí, eu estava dizendo que o Supremo Tribunal Federal descobriu o poder que tem, o que eu chamei de magistocracia, mas que autores mais renomados, né? Renomados, eu não sou autor nenhum, chamam de juristocracia, tomou o poder democrático, levou pro Tribunal Constitucional, levou. E aí, maio de 2011, o Alexandre Moraes não era projeto no Supremo Tribunal Federal. Maio de 2011. E o Supremo resolveu o seguinte, olha, união estável entre pessoas do mesmo sexo está oficializada. Muita gente aplaudiu. E eu acho que tem que aplaudir mesmo. É uma decisão importante, é um avanço da sociedade. Mas pelo Supremo Tribunal Federal? Por que não é uma lei? Não, porque o Congresso não faz a lei. Ué, mas então, que a sociedade vá para cima do Congresso e se organize e diga, vem cá, gente, vocês acham razoável que a gente continue a não reconhecer a união estável entre pessoas do mesmo sexo? Vão para cima, briga. Mas não, vai o Supremo. Ai, não, eu vou cuidar da sociedade, que eu sou bacaninha. Aí faz uma coisa bacaninha. Só que a mesma caneta que faz uma coisa bacaninha, faz coisas não tão bacaninhas. Mas é bacaninha nesse caso, todo mundo aplaudiu. Ê, viva, conquista, viva o Supremo! Aí, continua o Supremo, ajudando a sociedade, com sua força. Em 2012, autoriza a interrupção de gravidez de feto anencefalo. Pô, também uma discussão importantíssima. Por que que 11 senhores e senhoras resolveram, e não os 513 deputados, e não os 81 senadores? Não é usurpação de poder? Não, mas tem um vácuo legislativo. E aí, a gente não consegue conviver com isso? Não, nós temos que cumprir essa missão. Aí, chega fevereiro de 2016, o Supremo começa a trabalhar, vamos autorizar a condenação em segunda instância. Aí, em novembro de 2019, agora a gente não é mais a favor da segunda instância. Você percebe? Por que que é o Supremo que resolve se é a primeira instância, segunda instância, terceira instância, quarta instância, quinta instância? Nenhuma instância. Prende, não prende, não prende. Por quê? Por que que não é o Congresso Nacional que define o código? Por que que tá lá o Supremo? Aí a Dilma nomeia o Lula ministro da Casa Civil. Gilmar Mendes fala em mandado de segurança. Não pode. Aí os antipetistas acham bacana. Só que daí depois, o Alexandre de Moraes diz, olha, o diretor da Polícia Federal não vai ser o Alexandre Ramagem, não. Aí agora o André Mendonça pega e fala, tira o diretor da Polícia Federal. Aí vai o Flávio Dino e diz, põe de volta o diretor da Polícia Federal. Gente, sério mesmo? Sério mesmo que a gente acha que isso é civilização? Togados, iluminados, pessoas extraordinárias que podem ficar brincando com a nossa vida? O Supremo decide que a vaquejada é inconstitucional. Aí vai o Congresso e faz uma emenda constitucional dizendo que a vaquejada é constitucional. Meu, isso não é assunto pro Supremo! Não, mas a vaquejada é uma coisa feia. Pô, mas se é feia, deixa a sociedade resolver. Que a sociedade pressione os representantes do povo. É o povo que tem que resolver. É a sociedade que tem que resolver. Os seus representantes. E nós podemos citar vários casos. O presidente Temer nomeou a ministra do Trabalho. Um juiz lá disse que era um absurdo, um atentado à moralidade, porque a ministra devia... Tinha uma dívida trabalhista. Ia ser ministra do Trabalho. O assunto foi parar no Supremo. A Carmen Lúcia, horas antes do ato, vetou o ato. Não pode nomear a ministra do Trabalho porque ela tem uma dívida trabalhista. Ofende a moralidade. Pô, sério mesmo? Mas você percebe? Uma hora é em cima do Lula na Dilma. Outra hora é o Bolsonaro com Ramagem. pouco antes o Temer com a Cristiane Brasil. Aí o Toffoli, presidente do Supremo, fica indignado com as coisas horrorosas que estavam acontecendo. Ele era presidente do Supremo. A chave dizia que o Supremo era o poder moderador. Ele acreditava que ele era o imperador. Ele acreditava. Olha quem resolveu ser imperador. Dias Toffoli. O Dias Tayayá Toffoli, né? Aí o Tayayá resolve abrir de ofício o inquérito das fake news. E entrega para Alexandre de Moraes. Aí entra o nosso personagem. Mas ele entra num ambiente onde isso é do jogo. Não é que ele entrou para corrigir. Ele entrou e manteve o jogo. Ninguém protestou. Ninguém ficou. Que ministro que fez greve de fome? Ministro Supremo, do STJ. Ninguém fez greve de fome. Isso é um absurdo. Ninguém falou que era um absurdo. Foi deixando. Foi deixando. Ao contrário, eles se protegem nesse troço. Mas ele não abriu, não ficou só com o inquérito das fake news. Aí apareceu o inquérito das milícias digitais. Aí ele botou o Elon Musk. Vamos pegar o Elon Musk. Aí o Elon Musk tinha que pagar um não sei o quê, não pagou. Ele pegou e falou, agora a SpaceX não vai pegar o dinheiro. Vamos pegar o dinheiro de outra empresa. Não, mas é do mesmo grupo. Que absurdo. O contrato da Viviane Barcia é da Viviane Barcia, não é dele. Eles são marido e mulher. Mas a SpaceX e o X é a mesma coisa. A SpaceX e o X é a mesma coisa, mas eu e minha mulher são uma coisa diferente. Você percebe que beleza que é esse troço, né? Aí, eu poderia citar 32 histórias. O Edson Fachin chega e fala: governador, não, o senhor aí no Rio não pode subir no morro com a polícia na pandemia. Então, na pandemia, deixa o pau cantar, deixa a criminalidade... Não pode, porque eu sou o Edson Fachin. Agora ele tem que mostrar que é fortinho. Mas ele proibiu. É um negócio inacreditável. Aí o Supremo Tribunal Federal, o Barroso, determinou ao presidente do Senado o seguinte: abra a CPI da pandemia. Mas por que o Edson Fachin não fala abra o impeachment do Alexandre Moraes? Por que ele dá uma ordem para o presidente do Senado, mas não dá outra? Por que um presidente do Supremo dá uma ordem para o presidente do Senado que não pode encapsular uma decisão, mas a outra ele pode encapsular? Onde já se viu isso? Aliás, parênteses, só no Brasil, né? Você tem uma casa coletiva em que um cara tem o direito de reter uma decisão dessa. Não existe. Não existe. Impeachment do Supremo na Suprema Corte Americana não é assim. Aliás, começa na Câmara e ninguém na Câmara sozinho pode segurar um ato desse. Aqui, o cara segura. Segura o ato do impeachment da Dilma, segura o ato do impeachment do Collor até a hora que explode. Aí ficou de bico, estourou o impeachment da Dilma por decisão única do Eduardo Cunha, dele, presidente da Câmara. E agora o Alcolumbre não quer deixar os impeachments correrem. É do jogo. Mas a gente gosta desse jogo. A gente acha que esse jogo tá certo. Esse é o jogo que a gente tem que jogar. E eu quero observar que eu comecei citando o caso de 2011, 15 anos atrás. Não tinha Banco Master há 15 anos. Então, o Alexandre de Moraes já incomodava com o inquérito das fake news. E esses ministros todos abençoando o seu Alexandre de Moraes. E agora eles têm que discutir se Alexandre de Moraes é carniça ou não, né? Mas no caso do inquérito das fake news, ele era parte do grupo. Aí apareceu o Vorcaro. Então a discussão é Vorcaro. Temos o Vorcaro com o Toffoli também, né? E o que eles vão discutir, que eu acho que é importante para a gente encerrar e seguir aqui? Basicamente, são quatro perguntas que estão encadeadas. Primeira, o Mendonça, André Mendonça, ministro do Supremo Tribunal Federal, ele podia sozinho mandar a Polícia Federal aprofundar a análise e identificar pessoas determinadas no inquérito do Master? Se ele pudesse dar uma ordem original, no momento em que aparece o nome do Alexandre de Moraes, ele poderia seguir em frente? Eles podem entender que que sim na primeira, pode entender que sim na segunda, hein? Tava só investigando, ele não sabia, que é o argumento dele. Digamos que, se na primeira disserem, olha, não podia, acabou, gente, acabou. Não tem mais nada, acabou. Não, acabou, tem mais nada. O que nós vamos fazer? Nada, não vamos fazer nada. Mas, digamos que ele pudesse fazer o que fez e as coisas seguissem. E eu não quero aqui entrar na discussão ridícula que eu vejo um monte de jornalista. Não porque o artigo 326, não porque o inciso 44, porque o estatuto, porque os ministros torturam os estatutos e os regimentos e as lógicas. Porque uma hora pode segunda instância, outra hora não pode. Pelo mesmo motivo, eu não quero segunda instância, agora eu quero. Agora eu quero foro por prerrogativa de função, agora eu não quero. Agora eu quero que um presidente possa ser condenado, agora eu não quero. Então, condenado na 13ª Vara de Curitiba, condenado no TRF4, condenado no STJ, cumpre pena. Aí o Supremo, anos depois, 2021, vem o Edson Fachin dizer: quer saber? Não podia não, viu? Quer saber? Juiz natural não é o da 13ª Vara. Mas antes era. Ele era entusiasta da 13ª Vara, o Edson Fachin. Então, uma hora pode, uma hora não pode. Então, ficam os jornalistas, ou alguns são, outros nem jornalistas são, discutindo como se tivessem estudado direito, né? Como se entendessem de direito. Não tem nenhum caramba de direito. Mal e mal entende de jornalismo. Ficam discutindo para saber. Não, porque o artigo 326, como se houvesse essa clareza. Não existe essa clareza. É um jogo de desejos. Então, se entenderem que podem, porque politicamente querem entregar o pescoço do Alexandre de Moraes, se entenderem que não deve, porque o pescoço do Alexandre de Moraes está conectado no pescoço do Toffoli, que está conectado no pescoço do não sei quem, depois vai o pescoço do outro, depois, daqui a pouco foram todos os pescoços. Pescoços? Eu lá sei. Porque no singular até faz sentido, pensar em plural no Supremo aí também já é demais. Mas aí, digamos que tudo seja válido, pode, aí sim eles vão perguntar o seguinte: bom, então nesse caso tem que abrir uma investigação contra o ministro, essa é uma possibilidade, ao final de uma boa, longa discussão, temos que abrir, tá, e aí, como é que faz? Não sei, vai ter um relator? Quem é o relator? Quem vai ser o relator? Vai pegar um cara do STJ? Não pode, pega alguém que está passando na rua, vem você aqui que você não conhece ninguém, como é que resolve, entendeu? E tem outras questões, tem precedentes, tem questões anteriores, na verdade. O Gilmar Mendes, ele acha que tem que investigar de outro jeito, tem que definir primeiro o rito, tem um monte de coisa, vai ser uma loucura. MMA, sem cadeira presa, os capinhas lá que ficam segurando, espero que segurem as cadeiras, mas nós vamos ter o presidente Edson Fachin tendo que mostrar uma dimensão histórica para segurar, porque ali é tudo cobra criada. Ali todo mundo... Ah, o notório saber, não tem notório saber. O mais bobo ali tem, putz, conhecimento jurídico e muito tempo de casa. Muita gente questionou a escolha do Toffoli. O Toffoli está lá um tempão. O Toffoli está mais tempo no Supremo do que muita gente tem de vida, né? Então, já está há muito tempo, esse pessoal já sabe, conhece como as coisas funcionam. O Gilmar Mendes é um craque, sabe tudo. Ele olha para o livro já fica com medo dele, né? Então não é brincadeira, ali não tem bobo. Ah, tem gente mais nova, gente mais inexperiente não é o que você sabe que é inexperiência. Ah, eu não sei desenhar um cachorro, não é assim, entendeu? Esse grau de inexperiência. Os caras são bons, ainda mais nesse jogo da sobrevivência, do uso dos regulamentos. Podem não ser pessoas impressionantes, mas eles entendem do que estão falando. Mas ele vai ter que mostrar, portanto, grandeza. Em alguns momentos da história, o presidente do Supremo Tribunal Federal, teve que mostrar grandeza. Em 65, Álvaro Ribeiro da Costa, presidente do Supremo, os militares passaram a pressionar para mexer na corte. E aí ele disse que não se enquadraria o Supremo em ideologia revolucionária nenhuma. Dias depois, isso foi em outubro de 65, num banquete militar, o ministro da Guerra, que era o Costa e Silva, disse o seguinte, falou que aquilo era uma agressão histórica às Forças Armadas e chamou o presidente do Supremo de homúnculo. E o homúnculo fez chegar ao Castelo Branco que, se caçassem algum ministro, ele fecharia o tribunal e entregaria a chave para o Palácio Planalto. Fazer isso ali é coisa de bicho grande. É, mostrou dimensão, né? Assim como Antônio Gonçalves de Oliveira, e aí foi em 69, o AI-5 aposentou 3 ministros do Supremo, renunciou. Estou dizendo que o Fachin tem este desafio, né? Mas ele tem o desafio de mostrar grandeza histórica, dimensão política para o momento que é extremamente delicado e que a gente vai acompanhar. Está todo mundo numa grande expectativa. Eu estou nessa expectativa, eu angustiado de não ter falado coisa nenhuma sobre esse assunto. A gente está aqui, eu não sei se você concorda, se você discorda, essa é a opinião que eu tenho sobre o assunto.
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0: 5:03, muito bom dia para você, ligada, sintonizado na Band News FM. Vamos juntos no Expresso São Paulo desta terça-feira. E que terça, hein? Hoje o dia promete, 15 de setembro de 2026. Eu, Fábio França, tô por aqui com você, junto com a Luana Pereira, atualizando o noticiário, claro, desde o cedinho, desde as primeiras horas da manhã. Hoje com um pouquinho menos de chuva, né? Pelo menos essa é a expectativa. Bom dia, Luana, tudo bem?
1: Bom dia, Fábio. Bom dia pra você. Bom dia aos nossos ouvintes também, sintonizados conosco nesse comecinho de terça-feira bombástica de hoje, com programação especial aqui na Band News FM. Mas daqui a pouco a gente faz esse detalhamento pra você que quer começar esse dia muito bem informado conosco por aqui. Fica com a gente até às 7 da manhã, tem muita informação. A gente fala sobre os principais destaques do Brasil e do mundo e também com olha aqui para São Paulo, sempre contando para você como é que tá a situação de trânsito no transporte público e contando com a sua mensagem, né, Fábio?
0: Sempre no 11 999 592 100. Wilton, bom dia, meus medonhos, dia abençoado a todos. Ufa, a chuva deu uma trégua, já tava ficando embolorado.
1: Bora lá, oh, roupa.
0: É, mas Wilton, tá úmido demais ainda, né, meu rapaz? Mas vamos nessa, parou um pouquinho, né? Fernando da Vila Formosa, muito bem, Fernando, abraço pra você, tá ligado? Adilson Pulga, faz tempo que não aparece cedinho aqui, né? Da Vila Alpina, ali pertinho da Vila Formosa também. É, Zona Leste de São Paulo em peso. Doni de Barueri, Rodrigão do Elétrico, ô Rodrigão, abraço pra você, bom dia, meu querido. Quem mais? Bom dia, Dupla Dinâmica. Gente, que frio é esse? A esquentar não tá esquentando, né, Mauro? Bota um cachecol aí em cima dessa gola V. Abraço, tá em Barueri. Oberdan, bom dia, Galácticos, maravilhosos, valeu, Oberdan. Lúcia Bassan tá com a gente também, valeu, Lúcia. No Brooklyn, a Cláudia tá com a gente, obrigado, Cláudia, pela mensagem logo cedinho, hein? Mandando mensagem aqui no WhatsApp da Band News FM no 999-592-100. Meus favoritos, diz ela, valeu, Cláudia. Uma boa neblina aqui no Jaraguá, será que vem sol hoje? Sei não, hein? Sei não, obrigado pela mensagem. Quem é? O Marcelo, que tá ligado também aqui na Band News FM. O Fábio, meu xará do Morumbi, tá com a gente. Lone Fábio, aqui em Santo André, eu ouço vocês. Que bom, parabéns pelo programa, adoro.
1: Já tomou vacina do sarampo?
0: Valeu, Jorge. Zéia Valdirene com a gente sempre. Bom dia, galera do Expresso São Paulo. É o Lucas Batista, do Itaim Paulista, Zona Leste também. Que beleza, vamos nessa, tem muita coisa. 5:05, o dia tá cheio, como eu disse logo no comecinho. Vamos lá, gente. O ministro do Supremo Tribunal Federal, Alexandre de Moraes, diz que o relatório apresentado pelo também ministro André Mendonça é uma farsa. A declaração consta de um documento enviado ontem por Moraes ao presidente do STF, ministro Edson Fachin. Alexandre de Moraes afirmou que a análise do material reunido ao longo da Operação Compliance não traz qualquer indício de atividade ilícita feita por ele. Moraes disse ainda que está clara a tentativa de vingança dos aliados dos condenados pelos atos de 8 de janeiro de 2023 e que há motivação político-eleitoral. Ele também desqualificou o teor do relatório da Polícia Federal, que traz as mensagens enviadas pelo banqueiro Daniel Vorcaro a um número atribuído ao ministro. Alexandre de Moraes afirmou que o material se baseia em ilações, conjecturas e recortes subjetivos de um bloco de notas extraído do celular de Vorcaro.
1: A sessão do STF que vai tratar do relatório que traz as mensagens entre Alexandre de Moraes e Daniel Vorcaro está marcada para as 10 horas da manhã. Logo depois da leitura da ata e da saudação aos ministros, o relator do caso e presidente da corte, ministro Edson Fachin, vai delimitar o objeto do julgamento. Então será dada a palavra à Procuradoria-Geral da República, além de eventuais outras partes que forem se pronunciar. Encerradas as manifestações, Fachin apresenta o voto dele, sendo seguido pelos demais ministros na ordem de antiguidade de cada um deles no STF.
0: E a Band News FM, claro, faz uma cobertura completa, especial, desse julgamento histórico de hoje. A partir das 7 da manhã, o jornal Band News FM será apresentado por Luiz Megali, diretamente do STF. Estarei por aqui ao lado da Carla Bigato também. Ao longo do jornal, os colunistas Mônica Bergamo, Rodrigo Orengo, Carlos Andreasa trazem informações de bastidores, análises. Às 10 horas, nós começamos a transmissão da sessão plenária pelo rádio, pelo YouTube, pelas redes sociais, pela Fest TV. No Band News, no meio do dia, Eduardo Oineg vai trazer a opinião sobre o que aconteceu, em cima do calor dos acontecimentos, claro. Cobertura continua no Tem Método, com Carlos Andreas, Ivan Brandão, Michele Trombelli, Turma toda hoje, hein? Âncora Adriana Araújo também vai estar em Brasília para a apresentação do Entre Nós e do Jornal da Band. Às 18h, o resumo dos fatos, claro, e a análise de Reinaldo Azevedo estarão no É da Coisa.
1: Nos destaques aqui de São Paulo, autoridades trabalham no combate aos efeitos causados por chuvas que deixaram centenas de desabrigados, especialmente no Vale do Ribeira. Informações com Carlos Costa.
2: A Polícia Civil de São Paulo reforça o efetivo para atender a população de cidades do Vale do Ribeira, região do sul do estado que foi atingida por fortes chuvas nos últimos dias. Desde sábado, municípios da área, que fica na divisa com o Paraná, lidam com uma situação crítica marcada por enchentes que deixaram centenas de desabrigados. Até a noite desta segunda-feira, 19 abrigos emergenciais foram montados em 6 cidades do Vale do Ribeira para atender 152 famílias impactadas pelas chuvas. A informação é da Defesa

0: Na ida, a partida terminou em 0-0. Sendo assim, uma vitória simples basta ao Cruz Maltino. Quem avançar desse confronto enfrenta o vencedor de São Paulo e Boca Juniors, que se enfrentam logo na cola, às 9h30 da noite no Morumbi. O caso do Tricolor é um pouco mais complicado, já que a equipe perdeu a ida por 1-0. Sendo assim, para avançar, é necessário um triunfo por 2 ou mais gols de diferença, com uma vitória pela diferença simples, levando para os pênaltis. A Band News FM transmite o Clássico Continental a partir das 8h30 da noite. A narração é de Marcelo Duó.
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3: 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A gente acompanha agora na previsão da Stephanie Toso se vai ser dia de lavar roupa. Você confere agora.
4: Nessa terça, com deslocamento da frente fria em direção a Minas Gerais e Rio de Janeiro, a chuva mais pesada dá uma trégua na região metropolitana de São Paulo. Agora pela manhã, ainda pode garoar, fica nublado e a presença do vento mais frio mantém as temperaturas baixas. Hoje pode garoar em vários momentos, mas o sol até aparece ao longo da tarde entre nuvens no céu, ainda com bastante dificuldade e sem elevar as temperaturas. Para hoje a expectativa é de máxima em torno de 19 graus. Nas cidades do interior e nos municípios mais próximos a Minas Gerais e até mesmo na região do Vale do Paraíba, a condição para chuva forte continua até o final do dia, com tempo bem coberto. Municípios como Campinas, Serra Negra, até mesmo Ribeirão Preto e Franca ficam em estado de atenção. Entre amanhã quarta e até pelo menos a sexta, a chuva perde força na capital, o tempo volta a ficar firme e o sol aparece nesses próximos dias. A tendência é que a partir do final de semana, com a chegada de mais uma frente fria, a condição para chuva forte aumente entre o sábado e o domingo.
5: Cinco e doze, uma pessoa está presa e outras duas são procuradas pela polícia após o desabamento de um prédio em construção que matou 6 pessoas na Penha, na zona leste de São Paulo. Entre as vítimas estão uma mulher grávida e uma menina de 7 anos, todas da mesma família, de origem boliviana. Os resgates terminaram no domingo e ontem as equipes continuaram trabalhando na remoção dos escombros. A investigação aponta que a tragédia poderia ter sido evitada. Na construção da New Home, deveria ter sido demolida, ou essa construção deveria ter sido demolida por determinação da justiça, mas continuou de pé. Em 2021, a justiça determinou a paralisação da obra. Depois disso, a empresa apresentou um novo projeto e, em 2023, recebeu autorização para uma nova construção, desde que demolisse completamente o prédio que estava erguido. A prefeitura afirma que a demolição não foi realizada. Em 2024, uma vistoria no local chegou a ser registrada por uma supervisora da subprefeitura da Penha, que assinou um documento confirmando que a exigência havia sido cumprida. A servidora foi afastada por 30 dias e a conduta dela também será investigada. Preso no domingo, Ronaldo Vivaco é apontado pela polícia como sócio oculto da construtora. O filho dele, Cristiano Vivaco, que é o engenheiro responsável pelo projeto, e a esposa, Isis Brandão, dona da empresa, estão foragidos. A polícia afirma que havia um risco previsível e que os responsáveis não tomaram as medidas necessárias para evitar a tragédia. A delegada responsável pelo caso, Deidiane Prado, explica quais são os próximos passos da investigação.
6: Era um risco totalmente previsível e que eles não evitaram o ocorrido. Se comprovarmos essas condutas, sim, eles serão indiciados e pediremos a

0: prisão deles por homicídio doloso.
1: Segundo a polícia, se as responsabilidades forem comprovadas, os envolvidos podem ser indiciados por homicídio doloso quando há intenção ou aceitação do risco de provocar a morte. A defesa afirma que Cristiano Vivacqua e Isis Brandão vão se entregar. Uma câmera de segurança registrou o momento em que a estrutura desabou. Chovia forte na hora da tragédia. Além das 6 mortes, uma menina de 5 anos e um homem foram resgatados com ferimentos leves.
2: 5h15 agora, a gente traz detalhes porque já estão em vigor as novas regras da Agência Nacional de Aviação Civil para os passageiros indisciplinados. A partir de agora, quem comprometer a segurança, a ordem ou a dignidade de outras pessoas em aeroportos e aviões será penalizado. As regras valerão para confusões registradas em voos domésticos e em aeroportos brasileiros. Entre as infrações que podem levar a multa de mais de R$17 mil estão ameaçar, intimidar ou agredir passageiros e funcionários. E ainda, fumar a bordo, danificar aviões e fazer falsa comunicação de bombas, explosivos ou armas. Entrar na cabine da aeronave sem autorização pode levar à proibição de viajar pelo prazo de 6 meses ou 1 ano. Assim como danificar dispositivos de segurança, agredir tripulantes e cometer assédio, importunação ou abuso sexual. O diretor-presidente da ANAC, Thiago Verstein, destaca a importância dessas novas regras.
3: A gente precisa reduzir essa curva exponencial de crescimento. Se suavizar o crescimento já é uma vitória.
2: A advogada especialista em direito aeronáutico, a Rita Taliba, explica como deverá se dar a intervenção em caso de indisciplina.
4: O comandante é que, no momento daquela indisciplina, vai dizer, vai reportar quando for a bordo. Quando for dentro do aeroporto, vai ser a autoridade aeroportuária e ele pode chamar a polícia.
2: Quase 2 mil conflitos foram registrados em voos e aeroportos no ano passado, uma alta de quase 70% em relação a 2024.
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2: 5:21. Os gabinetes dos ministros do STF, Cristiano Zanin, Gilmar Mendes e Alexandre de Moraes, passaram o dia analisando os dados do celular do banqueiro Daniel Vorcaro. O objetivo do trabalho, feito de maneira separada por cada um dos gabinetes, era analisar os milhares de arquivos para formar convicção antes do julgamento de hoje. O material foi repassado pela Polícia Federal após pedidos feitos pelos ministros. Foi neste celular que a PF encontrou mais de 50 mensagens entre Daniel Vorcaro e Alexandre de Moraes. A liberação do aparelho provocou, nos últimos dias, uma batalha, batalha da guerra de ofícios que o Supremo vive desde a semana passada. A disputa cresceu desde sexta-feira, quando o decano Gilmar Mendes pediu ao presidente do STF, Edson Fachin, o adiamento da sessão de hoje. No mesmo dia, Cristiano Zanin pediu acesso às informações do celular de Vorcaro.
3: No sábado, Edson Fachin assumiu a relatoria da ação contra Moraes e estabeleceu prazo para a PF esclarecer onde estava o celular, em que condições também ele foi extraído. André Mendonça alegou risco de tumulto ao julgamento e determinou que 4 delegados prestassem esclarecimento sobre eventuais constrangimentos sofridos. Depois, Cristiano Zanin mandou a Polícia Federal entregar a cópia dos dados do banqueiro que acabaram repassados ontem. A pedido de Alexandre de Moraes, o ministro André Mendonça também retirou o sigilo de pagamentos não declarados de Daniel Vorcaro e do Master. A intenção dos aliados de Moraes é encontrar contradições e omissões no relatório apresentado por Mendonça com base em informações da Polícia Federal. O procurador-geral da República, Paulo Gonet, recomendou a anulação do relatório. Gonet é citado numa material por comemorar a presença em eventos com uísques e charutos pagos pelo banqueiro.
2: O presidente Lula sanciona o programa Move Brasil, que dá crédito a motoristas e entregadores de aplicativo. Destaque que chega de Brasília agora com Márcio Rocha.
4: Os motoristas de aplicativo, transporte escolar e taxista já podem buscar as linhas de crédito destinadas para a renovação da frota depois que o presidente Luiz Inácio Lula da Silva sancionou o texto do Move Brasil, programa aprovado pelo Congresso Nacional que trata do assunto. Ao todo, cerca de 30 bilhões de reais serão destinados para que os trabalhadores do setor dos transportes possam comprar veículos novos. O texto oferece financiamento para taxistas e motoristas de aplicativo para a compra de carros novos que atendam a critérios de eficiência e sustentabilidade, incluindo modelos elétricos e híbridos. Estão aptos a participar do programa veículos de até 200 mil reais e o prazo de pagamento é de 7 anos.
3: Os Estados Unidos assumem pela primeira vez ter armamento militar posicionado no espaço. A confirmação ocorre após anos de alertas de Washington sobre capacidades ofensivas espaciais desenvolvidas por China e Rússia. Mais detalhes com a Stephanie Toso.
5: Os Estados Unidos reconheceram pela primeira vez que possuem armas de controle espacial posicionadas em órbita. O secretário da Força Aérea, Troy Mink, afirmou que os equipamentos são capazes de defender as forças conjuntas contra adversários hostis. Os americanos não revelaram quantas armas estão em órbita, nem como elas funcionam, mas a capacidade pode ser usada para destruir ou neutralizar satélites de outros países. A Força Espacial diz que esses sistemas podem atuar tanto em ações ofensivas quanto defensivas. Os americanos também desenvolveram interceptadores espaciais para o sistema antimísseis Golden Dome, que, segundo Mink, estão prontos para voo. A confirmação acontece em meio ao aumento das tensões entre Estados Unidos, China e Rússia.
2: Com um retorno importante, o Palmeiras já está no Equador para a decisão pela Libertadores, Lucas Belotti.
6: O técnico Abel Ferreira comanda hoje, já na altitude de Quito, no Equador, o último treino do Palmeiras antes do duelo contra a LDU. A decisão pelas quartas de final da Libertadores tem bola rolando amanhã, às 7 da noite. O treino desta terça deve ser de definição pela presença de 2 jogadores em recuperação de lesão. Piquerez e Maurício viajaram com a delegação, mas ainda são dúvidas para a partida. Como novidade, Abel terá o retorno de Sosa. O paraguaio fica à disposição depois de se recuperar de uma lesão na coxa esquerda. Com a vantagem de 1-0 construída em casa, o Palmeiras depende de um empate na altitude para chegar a mais uma semifinal. 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
7: Fala, pessoal.
8: Seu caminho.
3: Atenção para quem pega Ayrton Senna no sentido de São Paulo, 2 acidentes registrados nesse momento. O primeiro, um pouquinho depois da passagem pela Jaco Pêssego, o caminho melhora depois do acidente, mas tem outro na chegada a Hélio Smith. Já na entrada do Parque Ecológico do Tietê, a situação melhora até a chegada marginal. Então são 2 trechos, Jaco Pêssego e na entrada da Hélio Smith.
2: O Superior Tribunal de Justiça julga hoje recursos sobre as penas dos condenados pela tragédia da Boate Kiss. De Porto Alegre, o destaque é da Sofia Utz.
9: O caso do incêndio da Boate Kiss ganha um novo capítulo nesta terça-feira. A sexta turma do Superior Tribunal de Justiça julgará o recurso do Ministério Público contra a decisão do Tribunal de Justiça que reduziu as penas dos 4 condenados pelo incêndio. Mauro Hoffmann e Elisandro Spor, os 2 sócios da boate, e 2 integrantes da banda Gurizada Fandangueira, Marcelo de Jesus e Luciano Bonilha, passaram de penas entre 18 e 22 anos e meio de prisão para 11 e 12 anos. Agora, a justiça decide se eles retornam às penas estabelecidas previamente em 2021 ou se mantém a redução. A Associação dos Familiares de Vítimas e Sobreviventes da Tragédia de Santa Maria pleiteia o retorno das penas estabelecidas pelo Tribunal do Júri de Porto Alegre. Segundo o advogado da organização, Pedro Barcelos, as condenações superiores a 18 anos de prisão se aproximam do que os representantes enxergam como justo.
10: A nossa expectativa é que tudo dê certo e que as penas voltem ao patamar que foi aplicado em 2021 pelo juiz presidente quando do Tribunal do Júri em Porto Alegre. Esta é a nossa ideia.
9: O julgamento, no entanto, não encerra a discussão acerca do caso. Se acatado o pedido do Ministério Público, ainda cabem recursos ao próprio STJ e ao Supremo Tribunal Federal, como explica Barcelos.
10: Pode recorrer dentro do próprio Superior Tribunal de Justiça e se a matéria se tratar de matéria constitucional, poderá haver recurso ao Supremo Tribunal Federal, em se tratando de matéria constitucional, que os defensores acharem que foram violadas.
9: Representantes da associação vão acompanhar o julgamento em Brasília, onde também participarão de uma audiência com a ministra Carmen Lúcia. A reunião deve tratar especialmente da petição feita à Comissão Interamericana de Direitos Humanos, que discute a responsabilidade do Estado brasileiro na tragédia. A defesa de Luciano Bonilha, em nota, desconfiar na manutenção das penas. A advogada de Marcelo de Jesus reforça a legalidade das penas redimensionadas e diz que acredita que não haverá uma nova alteração. A defesa de Elisandro Sfor também afirma confiar no STJ para que os mesmos critérios sejam utilizados na análise do recurso. A defesa de Mauro Hoffmann não retornou o contato da reportagem da Band.

0: bom dia, meus amigos.
1: Alô, Rio.
2: Bom dia. Tudo certinho aí com vocês?
0: Tudo bem, tudo tranquilo. Hoje com menos chuva, ainda tá bem úmido em São Paulo, né? Mas a expectativa é de que o volume de água diminua, também já era tempo, né? Não sei se vai seguir assim pelos próximos dias. Mas pelo menos hoje o volume deve ser melhor. É menor, na verdade. 13 graus agora em média na capital paulista, não vai subir muito não, a gente deve chegar no máximo até 21 e por aí.
2: Aqui na casa dos 20 graus, um pouquinho menos, depende da região. Na região serrana a gente tem ouvintes falando de 11, 13, Teresópolis, Petrópolis. Hoje com um pouco de neblina também, né, na Serra de Petrópolis, mas nada que se compara ao que aconteceu ontem na BR-040, aquele temporal a gente trazia aqui em tempo real, ali na altura da Reduc, refinaria de Caxias. Agora um ouvinte falou que saiu de Caxias para chegar na Barra, levou quase 5 horas, né, Zezinho?
3: O Júnior
2: mandou mensagem aqui pra gente. Agora, nessa madrugada, teve um deslizamento ali na Niemeyer, né? Fica em São Conrado.
3: Interditou a pista ali da Niemeyer, né?
2: Foi o ouvinte que mandou mensagem, Adriano, aqui na abertura do jornal Adriano. Segundo a prefeitura, um galho de árvore muito grande. Hoje a máxima de 24, podendo chover mais forte no período da tarde, mas ainda há uma grande preocupação aqui no Rio de Janeiro por conta desse tempo chuvoso. Até amanhã de hoje, o risco hidrológico para as cidades do Rio, municípios da Baixada, região metropolitana, segundo o IMET, ainda no alerta amarelo, em uma escala de 3, né, para as regiões noroeste, norte fluminense também, com ventos que podem variar de 50, né, a 100 km por hora. Claro, a gente nesse momento não tem vento forte, vento moderado e não tem grandes transtornos, né? Ontem também teve um deslizamento no Catete, na Zona Sul, né, Zé?
3: Sim.
2: Sem feridos, em outros pontos também.
3: Cascadura também, ali na rua Padre Telêmaco, né?
2: A gente ficou preocupado com a situação em São Paulo, né? Porque o solo também está muito encharcado. Ontem até o prefeito do Rio foi às redes sociais falar dessa situação que a gente destacava mais cedo. O solo encharcado e a preocupação das áreas de encosta, Fábio.
0: É isso, né? Porque assim, por mais que não chova muito forte, mas, como vocês disseram, o solo encharcado já vai por baixo corroendo tudo, então qualquer chuva que venha, por mais fraca que seja, já pode provocar grandes transtornos. Vocês se lembram, né, meus amigos do Rio de Janeiro, quando eu trouxe ontem aquela informação do desabamento na Penha, zona leste de São Paulo, né, desmoronamento de um prédio em construção que estava irregular, ao que tudo indica, um prédio de 12 andares que desabou sobre uma residência. Nesta residência estavam 8 pessoas de origem boliviana, tem muitos bolivianos, a comunidade boliviana é muito grande na Penha, na Zona Leste, e moravam 8 ali, ou pelo menos estavam 8 ali. 2 pessoas foram encaminhadas a hospitais e 6 pessoas morreram, né? Então foi uma tragédia muito grande na Zona Leste de São Paulo. E aí, em 2021, a justiça determinou a paralisação da obra desse prédio que caiu. Em 2021, só para a gente entender o contexto, porque tem uma novidade importante nessa história. Em 2021, a justiça determinou a paralisação dessa obra. Depois disso, a empresa apresentou um novo projeto, a New Home, o nome dessa empresa. Apresentou um novo projeto e em 2023 recebeu autorização para uma nova construção, desde que demolisse completamente o prédio que já estava erguido. A prefeitura afirma que a demolição não foi realizada, ou seja, o prédio continuou por ali, com a obra paralisada. Só que, aí que está um detalhe, em 2024, uma vistoria no local chegou a ser registrada por uma supervisora da subprefeitura da Penha, que assinou um documento confirmando que a exigência havia sido cumprida. Só que, de fato, a prefeitura disse que não foi. E agora resta saber o que aconteceu nessa vistoria, para que essa supervisora tivesse assinado um documento confirmando que a exigência havia sido cumprida, quando de fato não aconteceu. A servidora foi afastada por 30 dias e a conduta dela também será, claro, investigada. E aí, preso no domingo, o Ronaldo Vivacqua é apontado pela polícia como sócio oculto dessa construtora. O filho dele, Cristiano Vivacqua, que é o engenheiro responsável pelo projeto, e a esposa dele, Isis Brandão, dona da empresa, estão foragidos. A defesa diz que eles vão se entregar. Mas esse fato agora é muito preocupante, vai ser investigado dessa supervisora. Grave. Em 2024, gravíssimo, teria feito uma vistoria e assinado um documento confirmando que a exigência havia sido cumprida, quando de fato não foi. O prédio continuava erguido por lá e caiu agora, matando 6 pessoas.
1: É, e ainda falando de...
0: É muito grave.
1: De problemas na Zona Leste de São Paulo, a gente teve um caso muito triste que aconteceu ontem pela manhã. Uma marquise que desabou e matou um idoso de 74 anos, ali para quem está aqui em São Paulo, na região de Guaianazes.
0: Extremo Leste.
1: Esse idoso tinha 74 anos. A imagem é bem forte porque ele está andando do lado de uma mulher e completamente do nada. E poucos segundos depois de um casal também passar por ali, essa marquise caiu e deixou esse homem soterrado. A mulher também ficou ferida, só que ela conseguiu pedir ajuda para pessoas que viram a situação. Eles conseguiram tirar ela dali para aguardar um retorno de equipes de saúde, mas o homem não conseguiu sair dali com vida. Uma situação que está sendo investigada pelos policiais ali da região para saber o que causou, né, essa situação, se a construção estava inadequada, mas infelizmente esse idoso foi atingido e morreu ontem.
0: E essa marquise, na verdade, é aquele beiralzinho que tem na periferia de São Paulo, tem muito no Rio de Janeiro, tem muito uma construção em cima de um comércio, um bar, alguma coisa assim, e tem uma construção em cima. E aí tem aquele beiralzinho de concreto, sabe? Como se fosse um toldo de concreto, né? Um beiralzinho mesmo de concreto. E foi aquilo que de fato desabou, cobre só parte da calçada, sabe? Aquele bem curtinho. E foi aquilo que de fato desabou no momento em que o idoso passava por ali. Negócio, uma tragédia praticamente inexplicável.
2: Aquela marquise, né, Fábio? Tem lugar, tem comércio que coloca o pessoal até para de bar, fica botando caixa em cima. Quando coloca peso, e aí quando vem a chuva e acumula, aquilo aí é um risco danado, né, Luana?
3: Aconteceu aqui ano passado isso, na Nossa Senhora de Copacabana, né? Caiu em cima de um homem, e há pouco tempo também, em julho, duas pessoas morreram com a queda, só que aí foi a queda de um muro por conta da ventania, né? Foi. Isso no dia 29 de julho, foi em Santa Teresa.
1: Eu lembro. Vocês trouxeram aqui para a nossa ponte situação muito triste também no extremo oeste aqui de São Paulo.
0: Pois é. Hoje a ponte foi meio pesada de notícia, mas às vezes não tem jeito, né? Como o Mário fala, realmente às vezes não tem jeito, mas obviamente serve de alerta, né? Esse momento de chuva, é sempre importante que a gente fique de olho nas construções, nas investigações agora desses casos esquisitos. Essa da PEN em São Paulo é muito grave, né? A prefeitura vai ter que se explicar, sobretudo essa servidora que teria feito essa vistoria em 2024 e afirmando ou autorizando algo que de fato não tinha acontecido. É muito grave. E agora o desabamento matando 6 pessoas, as investigações continuam. Ele precisa alertar, né?
1: Na região,
0: assim funciona.
1: No caso do idoso, a gente traz o alerta, mas aí as pessoas que andam na rua não sabem se andam no meio da rua e ficam ali à mercê do trânsito, serem atropelados, ou se andam na calçada e aí do nada você está andando, fazendo seu caminho e uma marquise cai na sua cabeça.
0: O alerta é para fiscalização, né? Tem de haver de fato. Gente, vamos nessa. Tomara que pare de chover.
2: Valeu,
0: um
2: abração.
0: Valeu, tchau.
2: Até amanhã. Aqui só volta a ter um dia que parece sem chuva na sexta-feira, até quinta com previsão de chuva.
0: Vixe.
1: Bora lavar a roupa, então.
0: Por aqui a coisa também vai ser meio assim, quinta e sexta, mas depois no fim de semana volta de novo, com frente fria, com chuva. Vamos nessa. Valeu, gente.
2: Valeu.
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5: A gente sai acompanhando aqui na coluna de tecnologia as novidades anunciadas pela Apple para sua linha de iPhones e também de outros produtos. E hoje a gente fala dos celulares mais comuns, Orson.
7: Edu, conforme prometido, continuamos a falar das novidades da Apple. Agora vamos falar dos iPhones mais comunzinhos, digamos assim, do iPhone 18 e do 18 Pro Max. Mas a primeira coisa que chama a atenção, Edu, é que a Apple optou por não fazer lançamentos, não fazer uma renovação dos iPhones mais simples. A gente só teve renovação dos iPhones mais caros. É um sinal dos tempos, na verdade. A gente precisa lembrar que estamos vivendo um momento em que os chips de memória, e na verdade todos os chips, estão explodindo de preços, né? Principalmente por conta da alta demanda causada pela inteligência artificial e também os preços sendo pressionados até pela guerra do Irã. O iPhone 18 Pro e o 18 Pro Max tiveram um aumento de $100 em relação aos seus antecessores. O mercado especulava que esse aumento seria até maior do que isso. Ainda assim, né, Edu, aqui no Brasil, esses preços chegam pesados, como sempre, né? O iPhone 18 Pro, que é o mais barato, digamos assim, ele chega aqui por R$11.999. E, de novo, o que chama mais atenção, para mim pelo menos, é a capacidade de processamento que a Apple embutiu nesses aparelhos com o seu chip A20. Mas é claro, né, Edu, que a gente precisa falar das câmeras. As câmeras chamaram atenção porque a Apple conseguiu, aí sim também, um avanço importante em termos de engenharia. Ela conseguiu criar um sistema que adapta automaticamente a abertura de íris da câmera. Automaticamente adapta a abertura ou fechamento da íris das suas câmeras de acordo com o grau de iluminação, o que, segundo a Apple, eu ainda não tive a oportunidade de testar o aparelho, oferece uma qualidade muito mais alta para os seus registros fotográficos. Também tivemos um reforço na bateria, o que é sempre uma notícia bem-vinda, né?
5: Novidades importantes da engenharia dos novos iPhones, que a gente, claro, fica de olho e depois testa para contar mais aqui na coluna de tecnologia que volta amanhã.
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0: 5:45. A Polícia Federal aponta aliados de Daniel Vorcaro. Aliados procuraram integrantes do PCC para obter proteção para o banqueiro enquanto ele estava preso em São Paulo. O dono do Master foi detido pela primeira vez em novembro do ano passado na primeira fase da Operação Compliance Zero. Ele foi encaminhado ao Centro de Detenção Provisória de Guarulhos. Na ocasião, integrantes da milícia conhecida como a Turma teriam buscado contato com o primeiro comando da capital. Luiz Felipe Mourão, conhecido como Sicário, teria acionado o bicheiro Manuel Mendes Rodrigues, o Manolo Dom, que atuava no Rio de Janeiro. Manolo Dom teria então enviado R$10 mil a um advogado que deveria fazer a interlocução com integrantes do PCC.
1: O fenômeno El Niño se fortalece, aumenta a chance de um evento muito forte a partir da primavera. A estimativa é da NOAA, órgão dos Estados Unidos que monitora as condições meteorológicas ao redor de todo o mundo. A nova estação começa oficialmente na terça-feira da semana que vem, às 9:05 da noite, pelo horário de Brasília. Quem explica melhor tudo isso é a Stephanie Toso.
2: O fenômeno El Niño já está forte e pode atingir a intensidade muito forte entre a primavera e o início do verão. A região do Pacífico, usada para monitorar o fenômeno, chegou a registrar uma anomalia de 2 graus. E a NOAA apontou mais de 90% de chance de um episódio muito forte já nos próximos meses. No Brasil, a intensificação do fenômeno pode favorecer chuva acima da média no sul, períodos mais secos em áreas do norte e maior ocorrência de episódios de onda de calor. Os meteorologistas ressaltam, porém, que a intensidade do El Niño não determina sozinha a força dos impactos em cada região. As projeções indicam que o fenômeno deve continuar pelo menos até outubro de 2027, com um pico de intensidade esperado entre a primavera e o começo do verão. A NOAA estima ainda 75% de probabilidade de que o episódio atual supere a intensidade dos eventos anteriores no período de outubro a dezembro.
0: Mais de uma semana depois, a morte de Larissa Cruz Morata, esposa de um policial militar, continua sem resposta. Manchete do Arthur Coelho.
3: A polícia trabalha para concluir o laudo da nova perícia feita na casa da técnica em radiologia Larissa Morata, de 19 anos. A jovem foi morta com um tiro na cabeça dentro do banheiro da casa onde morava com o marido, o soldado da PM Vinícius Silva, que está preso, e o filho de 2 anos, no dia 6 deste mês, em Embu das Artes, na Grande São Paulo. Na última sexta-feira, a polícia fez uma perícia na casa onde aconteceu o crime, usando scanner 3D e recriou a cena. O caso é investigado como morte suspeita e tem como principal hipótese o feminicídio. A tese de suicídio alegada pelo marido foi afastada pela polícia depois dos resultados dos exames periciais.
1: Corinthians começam hoje a disputa da semifinal do Campeonato Brasileiro Feminino. Os dois times se encontram a partir das 9:30 da noite na Casa de Apostas Arena Fonte Nova. Jogo de volta está marcado para segunda-feira e quem passar enfrenta o vencedor de São Paulo e Flamengo. No jogo de ida, o tricolor conseguiu uma bela vantagem no Rio de Janeiro ao vencer por 3-1 no sábado.
0: No masculino, Corinthians encerra hoje a preparação para o duelo contra Estudiantes pela Copa Libertadores. Lucas Belotti.
4: O Corinthians vive a expectativa para o retorno do volante André para a decisão de amanhã pela Libertadores. Recuperado de uma lesão muscular na coxa, o garoto tem treinado com os companheiros e pode ser novidade na lista de relacionados. Se voltar, no entanto, André deve iniciar no banco pela falta de ritmo de jogo. Sendo assim, a tendência é de que Diniz repita o time que voltou da Argentina com um empate. Ranieri, vale lembrar, teve a suspensão estendida para 2 jogos e está fora. Hoje, o Timão faz o último treino antes da partida. Contra o Estudiantes, uma vitória simples serve para que o clube retorne a uma semifinal de Libertadores depois de 14 anos. A última vez foi em 2012, ano do título alvinegro na competição.
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0: Band. 5h50, mais da metade dos brasileiros avaliam como boa a própria saúde, apesar dos indicadores mostrarem o contrário. Os dados são de uma pesquisa que alerta para o risco silencioso de doenças como o câncer, por exemplo. Repórter Giba Ismanioto tem mais detalhes.
7: A rotina é desculpa para não fazer atividade física, comer mal. E tem gente que só começa a prestar atenção na saúde quando o corpo dá sinais de que alguma coisa não vai bem. Se não, passa batido.
8: Você costuma fazer check-up ou você daquele só vai no médico quando precisa?
9: Só quando precisa.
10: Ah, eu gosto de estar sempre fazendo meus exames, fazendo meu check-up.
11: Só quando precisa.
7: Por quê?
11: Porque eu, no momento, não sinto nada.
7: Mas não sentir nada não significa estar saudável. Uma pesquisa do AC Camargo Cancer Center e Nexus ouviu 2.000 pessoas em todo o país. Mais da metade considera a própria saúde ótima ou boa. Só que quando os hábitos entram na conta, o cenário muda. Mais de 60% dos adultos estão acima do peso e mais de 40% dizem não praticar atividade física. Foi depois de perceber um sinal diferente no corpo que o engenheiro Leandro Gonciar decidiu procurar ajuda médica. Aos 38 anos, ele tinha uma alimentação pouco equilibrada e estava acima do peso. O resultado? Câncer colorretal avançado. Passou por cirurgia para a retirada do tumor e mudou a forma de cuidar da própria saúde.
12: Passei a ter uma dieta mais equilibrada, uma dieta saudável e passei a fazer mais exercícios.
7: O Dr. Felipe Coimbra, líder do Centro de Referência em Tumores do Aparelho Digestivo do AC Camargo Cancer Center, alerta que o excesso de peso aumenta o risco de doenças, inclusive de mais de 10 tipos de câncer.
13: Essa faixa etária de 40 a 60 anos é justamente o grupo que tem maior obesidade, maior chance de ter obesidade no país. E justamente 10 a 20 anos depois é quando desenvolvem, muitas vezes, tumores no aparelho digestivo. Não fumar, diminuir o consumo de bebidas alcoólicas, fazer atividade física, uma alimentação com menos ultraprocessados. Então, são todos fatores que podem realmente, de certa forma, proteger nossa saúde e evitar uma série de problemas que vão ter lá na frente.
7: E se cuidar significa consumir alimentos saudáveis, fazer exercícios e evitar álcool e tabaco.
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14: 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Atenção máxima na estrada de Itapecerica para quem sai ali da região da Zona Sul a caminho da capital paulista. Tem faixa bloqueada nesse momento, 3 quilômetros de lentidão, já complicando o caminho. São 23 minutos para você atravessar esse trecho de 3 quilômetros por causa dessa interdição. E aí, péssimas notícias para quem tá na Raposo Tavares, no sentido de São Paulo também. Ouvinte falando que já começa a parar lá na altura do quilômetro 33. E aí eu vejo que até depois da passagem pelo Rodoanel, o caminho tá bem difícil. Só melhora ali depois da passagem pelo Raposo Auto Shopping, né? Para quem
1: consegue, para quem conhece a região. Aí tem mais um ponto de lentidão ali na altura do quilômetro 11, no semáforo, até a Sapetuba, ruim também. Eu trouxe mais cedo também, Fábio, acidentes ali na Ayrton Senna. O acidente próximo da Jaco Pêssego não causa mais congestionamento, mas o próximo a Hélio Smith ainda complica o caminho até a região do Parque Ecológico do Tietê. Passando essa região, caminho melhora. Aí já no comecinho da marginal do Rio Tietê, para quem sai da Ayrton Senna, congestionado até a ponte da Dutra.
0: 5h55.
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0: Gil Bala manda mensagem para cá no 999-592-100. Abraço, Gil. Obrigado pela mensagem. Diz Fábio, Luana, Vila Japão, Itacoaxetuba, tudo alagado por aqui. Tá muito ruim a situação por causa das chuvas, né? Dessa semana que não passa. Valeu, registro. Gil, obrigado, em Itacoaxetuba.
1: Tem um alerta também do Donato Taxista, que ele fala que tem um caminhão de coleta de lixo quebrado, interditando a faixa da direita da Avenida Carlos Caldeira Filho, para quem vai no sentido da Marginal, bem em frente à Estação Vila das Belezas. Então, um caminho também difícil por ali.
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5: O Vasco enfrenta hoje à noite o Santa Fé da Colômbia, 7 da noite, em São Januário, pelo jogo de volta das quartas de final da Sul-Americana, no jogo de ida na Colômbia. A partida terminou empatada sem gols e quem vencer o jogo desta noite vai se classificar para a semifinal da competição. São Paulo joga hoje à noite contra o Boca Juniors da Argentina, às 9:30 da noite, no Morumbi, pelo jogo de volta das quartas de final da Sul-Americana. No jogo de ida na Argentina, São Paulo perdeu por 1-0 e precisa vencer hoje por 2 ou mais gols de diferença no tempo normal para avançar para as semifinais. Vitória por 1 gol de diferença no tricolor. A decisão da vaga será nos pênaltis. Mais de 50 mil ingressos já foram vendidos antecipadamente. Fluminense joga hoje contra o Platense às 7 da noite na Argentina, pelo jogo de volta das quartas de final da Libertadores. O Fluminense venceu o jogo de ida por 2-0 e pode perder hoje até por 1 gol de diferença que avança para a semifinal. O Bahia venceu ontem à noite o Remo por 2-1 na Arena Fonte Nova, jogando um bom futebol. Com a vitória, o Bahia agora é o 4º colocado no Brasileirão. Dito tudo isso, eu diria, eu quero é mais.
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0: 6:01, muito bom dia para você, ligada, sintonizado na Band News FM. Vamos juntos na segunda hora do Expresso São Paulo desta terça-feira. E que terça, hein? O bicho tá pegando em Brasília. 15 de setembro de 2026. Eu, Fábio França, tô por aqui com você desde as 5 horas da manhã, junto com a Lona Pereira. Já teve muita coisa, muita informação para você. Mas tá chegando agora às 6:01, não fique aflita não fique preocupado. Tem muito tempo até às 7. Para você ficar bem informado com a gente. Lona Pereira, bom dia mais uma vez.
1: Bom dia, Fábio. Bom dia para você, bom dia para o nosso ouvinte. Sintonizado conosco pelo dial do rádio, para quem acompanha a gente pelo aplicativo, tá muito bem atualizado por aí. Para quem acompanha a gente pela Fest TV ou pelas redes sociais, fica aqui com a gente, tem mais uma hora de muita notícia, muita prestação de serviço e sempre contando com a sua participação, vocês, nossos ouvintes, que são nossos olhos fora do estúdio aqui da Band News FM.
0: É isso aí, vamos nessa, gente. 6:02. O Supremo Tribunal Federal terá hoje uma sessão histórica, destaque de Brasília com Rafael Procópio.
2: O ministro André Mendonça liberou o sigilo do que seria a rede de pagamentos de Daniel Vorcaro, ex-dono do Banco Master. A transformação destes documentos em públicos veio após pedido do ministro Alexandre de Moraes ao presidente Edson Fachin, argumentando que eram de suma importância para os esclarecimentos antes do julgamento desta terça-feira. A partir das 10 da manhã deste dia 15, começa o julgamento do Supremo, que vai decidir se Moraes será investigado ou não por possíveis ligações com Vorcaro. Alguns ministros estão fazendo uma espécie de força-tarefa para analisar todos os documentos divulgados desde quinta-feira, para poder embasar os entendimentos. Há indefinição sobre as questões regimentais do julgamento. Existe a possibilidade alta de um dos ministros pedir mais tempo para analisar o caso. E também é possível que, a partir de um pedido de vista, alguns ministros, especialmente alinhados a André Mendonça, antecipem os votos.
1: O deputado federal Cezinha de Madureira, do PL de São Paulo, é um dos alvos da terceira fase da Operação Transparência. Os mandados de busca e apreensão cumpridos ontem têm como objetivo apurar a possível prática de tráfico de influência junto a tribunais superiores. As ordens judiciais foram expedidas pelo ministro do Supremo Tribunal Federal, Flávio Dino. A defesa de Cezinha de Madureira se manifestou dizendo que os fatos serão esclarecidos com a demonstração de que nenhuma irregularidade foi cometida.
0: O programa de Wi-Fi gratuito em São Paulo pode ser impactado pelas suspeitas envolvendo a ONG prestadora de serviço. O Instituto Conhecer Brasil pode estar envolvido com as irregularidades investigadas no caso do filme Dark Horse, sobre a vida do ex-presidente Jair Bolsonaro. Carlos Costa.
3: O prefeito de São Paulo diz que pode cancelar o programa Wi-Fi Livre SP caso o contrato com o Instituto Conhecer Brasil, ICB, seja suspenso em razão das investigações sobre a entidade. Ricardo Nunes se manifestou nessa segunda, dias depois do ministro do STF, Flávio Dino, determinar a suspensão das atividades econômicas e financeiras da ONG, ligada à empresária Karina Ferreira da Gama, produtora do filme Dark Horse, sobre Jair Bolsonaro. A Polícia Federal investiga suspeitas de desvio de recursos públicos envolvendo o ICB, que recebeu ao todo R$ 157 milhões da Prefeitura para a instalação de pontos de Wi-Fi gratuito. Segundo as apurações, parte dos recursos teria sido repassada a outras empresas e entidades ligadas à Karina, com suspeita de que valores tenham sido direcionados para Dark Horse. Também nessa segunda, a Procuradoria da Prefeitura enviou um pedido a Dino para reconsiderar a decisão, porque, segundo o Executivo Municipal, a suspensão abrupta do contrato pode trazer prejuízo à administração pública.
1: A defesa dos foragidos suspeitos de envolvimento no desabamento de um prédio que deixou 6 mortos na zona leste de São Paulo diz que eles vão se entregar, fala Adele Robichet.
4: A defesa de Cristiano Vivacqua e Isis Brandão, foragidos após o desabamento que matou 6 pessoas na Penha, na zona leste de São Paulo, afirma que os dois vão se entregar à polícia. A data não foi informada. O pai, Ronaldo Vivacqua, continua preso depois de ter a prisão temporária mantida pela justiça. A investigação aponta que a tragédia era previsível e evitável. A construção deveria ter sido demolida por determinação judicial, mas continuou de pé. Se as responsabilidades forem comprovadas, os envolvidos podem ser indiciados por homicídio doloso, quando há intenção ou aceitação do risco de provocar a morte.
0: O São Paulo entra em campo hoje tentando chegar a mais uma semifinal da Copa Sul-Americana, Lucas Belotti.
5: O atacante Luciano deve estar à disposição de Dorival Júnior para o jogo mais importante do São Paulo na temporada até aqui. Hoje, às 9:30 da noite, o tricolor enfrenta o Boca Júnior do Morumbi pela volta das quartas de final da Sul-Americana. Fora do clássico do fim de semana, com dores na coxa esquerda, o camisa 10 treinou com os companheiros na última atividade antes do jogo. A presença entre os titulares, no entanto, deve ser definida só às vésperas da bola rolar. Ainda no ataque, uma baixa é certa. Calera suspenso deve ser substituído pelo garoto Gustavo Santana. De resto, o time deve ter apenas uma mudança em relação ao que perdeu na Argentina, Danielzinho na vaga de Pablo Maia. Para avançar na Sula ainda no tempo normal, o tricolor precisa de uma vitória por 2 ou mais gols de diferença. O triunfo por vantagem mínima leva para os pênaltis. A Band News FM transmite São Paulo e Boca hoje a partir das 20h30, com narração de Marcelo Duó.
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0: A Aline Araújo com a gente, trazendo informações a respeito do tempo. Como você tinha dito, né, Aline? Aparentemente o volume de chuva diminuiu, embora a terça-feira tenha amanhecido, claro, bastante úmida ainda, não é? Bom dia para você.
7: Muito bom dia para você, bom dia a todos que nos acompanham. Exatamente isso, mas hoje ainda podem ocorrer garoas ao longo do dia, aquela chuva bem fininha, que é só para manter mesmo essa umidade presente aqui na cidade de São Paulo, mas nos próximos dias a atenção se volta para o frio. As temperaturas vão seguir baixas, pelo menos até a sexta-feira, com as mínimas variando entre 13 e 14 graus e as temperaturas máximas não devem ultrapassar os 19, que é inclusive a máxima de hoje. Só que para hoje, como a gente terá muita cobertura de nebulosidade, um pouquinho de vento também, ventos leves, mas com essa umidade e muitas nuvens, ele abaixa a sensação térmica. Então, para hoje, a sensação térmica será de 16 graus. Então, uma terça-feira bastante geladinha no período da tarde, o sol vai até tentar aparecer de forma bem tímida, mas a tendência é que seja mais um dia nublado aqui na capital e o mesmo vai seguir durante a quarta-feira e também a quinta, e aí a partir de sexta-noite vamos voltar a ter chuvas mais expressivas aqui na capital e no fim de semana um novo sistema se aproxima, trazendo chuvas expressivas novamente.
0: Então hoje é uma garoa que vai e volta ou tem algum horário específico para ela?
7: Ela pode ocorrer a qualquer hora do dia, desde agora da manhã até o período da noite. Mas o volume de chuva é bem baixo, então ela não deve trazer nenhum transtorno, trazer também... porque tem muitos pontos que já estão com solo muito saturado. Essa chuvinha fraca, ela não deve interferir nessa condição. Então ela pode ocorrer a qualquer hora do dia.
0: Máxima de 19, então, para hoje, né?
7: Exatamente, máxima de 19 graus e aí agora os temporais se concentram principalmente no Rio de Janeiro, sul e zona da Mata Mineira e também extremo sul do Espírito Santo.
0: Fim de semana com a chuva um pouco mais pesada, como você disse, essa é a tendência e a partir da semana que vem melhora ou o tempo vai continuar assim chuvoso e friozinho?
7: O tempo continua assim e aí voltamos a ter chance de temporais novamente na capital e para a semana que vem pode ser que esse volume aumente um pouco de novo. Então as condições aí de umidade, a gente não tem uma perspectiva que elas melhorem. Então essa semana e a próxima ainda deve manter essa condição de tempo bastante úmido.
0: Tá bom, então não melhora nunca, né? Já era, acabou tudo e vai
7: tá
0: ficar assim para sempre.
7: A gente temos mora que nos conformar. Em Londres agora.

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1: 11 e o Supremo Tribunal Federal.
2: O secretário de Segurança.
1: Vai pra montanha.
2: Dois dispositivos digitais.
0: Semáforos. Nem sinal.
3: Tem ouvinte fazendo reclamação aqui, viu, Fábio França, sobre semáforo lá na sua ZL, ali no cruzamento da Aricanduva com a Radial, mas quem explica melhor é a Roberta. Bom dia pra você, Roberta.
4: Bom dia, Fábio. Luana, aqui. Oi. Roberta, falo aqui da Penha. Tem um farol, um semáforo em amarelo piscante, ele fica abaixo do Alberto Badra, então são as pessoas que saem do Aricanduva, que vêm, né, do Aricanduva e vão acessar a Radial. Ele tá amarelo, já tá complicado, porque por mais que não tenha tanto fluxo este horário, mas já tá complicado e não tem CET. Então, acho que precisa acionar a CET aí. Deve ser em decorrência das chuvas, mas ok, fico alerta. Abraço.
3: Boa, muito obrigada pela sua participação aqui. Manda o seu áudio também, 999-592-100.
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0: Central de Ouvintes, Ricardo Boixá.
13: Vários ouvintes da Band News FM denunciam esperas de mais de uma hora para recuperar a mala despachada nos aeroportos de Guarulhos e de Congonhas. A reclamação é antiga, frequente e vem de diferentes épocas do ano. O agente de viagens Luiz Vergani chegou de Miami na madrugada de ontem, esperou por quase 50 minutos só para as malas começarem a aparecer na esteira.
14: Aquele saguão estava tomado de pessoas, uma multidão ali do lado das esteiras. Então as bagagens do voo da Latam demoraram aí uns 40 minutos para começar a aparecer na esteira e mesmo assim elas vinham em gotas, uma mala, duas malas, três malas, então demorou bastante.

0: O médico Fábio Vittorio voltava de um curso em Boston, também nos Estados Unidos, né? Foi em maio. Esperou mais de uma hora e meia, com alguns passageiros chegando a 2 horas de espera.
1: Tanto eu, quanto todos que voltaram no mesmo voo, aguardamos por mais de 1 hora e meia pela liberação das malas na esteira. Algumas pessoas esperaram mais de 2 horas pelas suas bagagens. Muitas reclamando que perderiam suas conexões ou transportes que já haviam sido reservados.
0: O problema também aparece em voos domésticos. O taxista Matheus teve o mesmo problema em agosto do ano passado. Voltava do Ceará com a família e esperou bastante.
2: Na volta, o meu pouso foi em Guarulhos. Minha mala demorou 1 hora e 45 para chegar. Tenho um filho de 1 ano e precisava ficar olhando para ver se as 2 malas vinham juntas e nosso filho naquele momento com frio. Então a gente teve que intervir. Um dos dois foi no banheiro para fazer a troca de fralda, cuidar dele, e o outro ficou aguardando.
0: O personal trainer Robson voltava de João Pessoa com a mãe idosa, já esperou mais de 1 hora também pelas malas, foi em Congonhas.
3: Viajamos eu, meu marido e minha mãe, uma senhora de 90 anos. Descemos em Congonha, um voo 8h30 da noite. Nós conseguimos pegar as nossas malas, eram 9h40. Então, mais de 1 hora, uma senhora de 90 anos e as malas não vinham. Um baita de um descaso.
0: A Gru Airport, que administra o Aeroporto Internacional de Guarulhos, diz que o serviço é de responsabilidade das empresas contratadas pelas companhias aéreas e que segue em diálogo com as empresas para a melhoria dos processos. A ENA, que administra Congonhas, também atribui responsabilidade às companhias. Além das malas, o engenheiro de produção Ângelo Pereira, que viaja frequentemente a trabalho por Guarulhos, reclama da sujeira nos banheiros.
4: Por diversas vezes tive problemas com relação à higiene do banheiro, especificamente na área de embarque. Eu não sei se é uma questão de alta demanda ou é uma questão de organização da operação ali em si, mas isso é muito comum, banheiros estarem sujos.
0: A Gru Airport afirma ter feito uma mudança estrutural nos serviços de limpeza dos terminais, com a revisão de procedimentos e equipamentos, apoiada por uma consultoria especializada. Já a ENA garante que a limpeza dos banheiros de Congonhas está acima dos padrões exigidos pela Agência Nacional de Aviação Civil. A Band News FM também questionou a Latam, a companhia mais citada nas reclamações, e aguarda uma resposta.
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0: Economistas do mercado reduzem a estimativa de inflação e de crescimento do PIB em 2026. De Porto Alegre, repórter Vitória Fernandes traz os detalhes.
1: Em semana de decisão do Comitê de Política Monetária sobre os juros nacionais, o Banco Central divulga projeções do mercado com PIB menor e inflação estimada em 4,90% no fim deste ano. Até a última semana, a alta acumulada dos preços em 2026 era estimada em 5%. No Boletim Focus desta segunda-feira, foi realizada a terceira revisão para baixo do índice. Mesmo com a melhora, o indicador ainda está acima da meta nacional de 3%, que tem margem de tolerância de 1,5 ponto percentual para cima ou para baixo. Na mesma direção, a Selic foi mantida em 13,75%, mostrando que o mercado espera um corte de 0,25 ponto percentual nos juros básicos na reunião que acontece nos dias 15 e 16 de setembro. Os números do IPCA referentes ao mês de agosto são positivos e corroboram esse movimento. O mês registrou a maior deflação do ano, com uma retração de 0,32% nos preços, puxada pelos grupos de habitação, com bônus de Itaipu impactando o preço da energia elétrica residencial e de transportes relacionado aos preços dos combustíveis. Mesmo com um movimento positivo na política monetária, a atividade econômica de 2026 foi revisada para baixo. O PIB é projetado em 1,89%. Na semana anterior, o índice estava em 1,93%. Para os próximos anos, a estimativa também recuou. Em 2027, a projeção passou para 1,45% e em 2028, 1,87%.
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5: Qual é a hora de começar um negócio, hein? Para o publicitário Pedro Palma, de 30 anos, a desilusão com o trabalho em uma agência de comunicação foi o start para ele pensar em uma loja de biscoitos, uma loja de cookies, no centro de São Paulo.
6: Assim como muitos negócios, né, eles surgem em momentos de crise, momentos que a gente sente que precisa se reinventar profissionalmente e buscar novos caminhos. Eu, por formação, sou publicitário, percebi que aquilo não estava mais fazendo sentido para mim, eu não me via sendo a minha chefe ou a chefe da minha chefe, e entendi que eu quero buscar novas coisas. Eu não imaginava que isso iria, né, se traduzir numa loja de cookies, mas a gente chega lá.
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0: Chegou a hora do nosso pancadão de notícias. Ó. Ó.
1: O ministro do Supremo Tribunal Federal, Alexandre de Moraes, diz que o relatório apresentado pelo também ministro André Mendonça é uma farsa. Alexandre de Moraes afirmou que a análise do material reunido ao longo da Operação Compliance não traz qualquer indício de atividade ilícita feita por ele. Moraes disse ainda que está clara a tentativa de vingança dos aliados dos condenados pelos atos de 8 de janeiro de 2023 e que há motivação político-eleitoral.
0: A sessão do STF que vai tratar do relatório que traz as mensagens entre Alexandre de Moraes e Daniel Vorcaro está marcada para as 10 da manhã. Logo depois da leitura da ata e da saudação aos ministros, o relator do caso e presidente da corte, ministro Edson Fachin, vai delimitar o objeto do julgamento. Fachin será o primeiro a votar no caso, sendo seguido pelos demais ministros na ordem de antiguidade de cada um deles no STF.
1: A Band News FM faz uma cobertura especial do julgamento histórico de hoje. A partir das 7 da manhã, o jornal Band News será apresentado por Luiz Megalho, diretamente do STF, com a Carla Bigato aqui em São Paulo. Estarei nessa também. Às 10 horas, nós começamos a transmissão da sessão plenária pelo rádio, pelo YouTube, pelas redes sociais e pela Fest TV.
0: E trazendo um panorama de trânsito para você que está circulando por aqui, tem lentidão no seu caminho para quem tenta chegar a Castelo pela marginal do Rio Tietê. Esse congestionamento começa na passagem da saída para a rodovia dos Bandeirantes e vai até o Cebolão.
1: A justiça mantém a prisão do homem apontado como sócio oculto da construtora responsável pelo prédio que desabou, matando 6 pessoas na Zona Leste de São Paulo. A defesa do filho dele, que é o engenheiro responsável, e da esposa, que é a dona formal da empresa, diz que eles vão se apresentar à polícia, mas não falam numa data específica.
0: O governo de São Paulo mantém instalado um gabinete de crise. A gente traz mais detalhes sobre o assunto daqui a pouco.
1: O deputado federal Cezinha de Madureira nega qualquer tipo de envolvimento em um suposto esquema de tráfico de influência em tribunais superiores. Ontem, o parlamentar do PL foi alvo de uma operação autorizada pelo ministro do Supremo, Flávio Dino. Cezinha é suspeito de usar a posição dele no Congresso para passar a terceiros a percepção de que ele tinha acesso privilegiado a decisões de magistrados.
0: E para quem tenta chegar às marginais pela rodovia Castelo Branco, enfrenta problemas desde a passagem pelo Rodoanel. Não tem acidente e há uma faixa bloqueada, a faixa local, para quem passa ali pela região de Osasco.
1: Secretaria da Segurança Pública de São Paulo nega que houve violação de lacres de 27 aparelhos apreendidos com investigados da Operação Wi-Fi da Polícia Civil. A ação cumpriu mandados de busca e apreensão em endereços ligados à empresária Karina Ferreira da Gama, produtora do filme Dark Horse.
0: E o governo de São Paulo mantém instalado o gabinete de crise em razão das fortes chuvas que atingem o estado. Segundo a Defesa Civil Estadual, 19 abrigos emergenciais foram montados em 6 cidades do Vale do Ribeira para atender 152 famílias impactadas pelas chuvas ali na região até a noite de ontem.
1: A polícia investiga as causas do desabamento de uma laje que matou um homem de 74 anos enquanto ele caminhava na estrada de Poá, em Guaianazes, na Zona Leste. A suspeita inicial é de que o desgaste natural da estrutura, agravado pelas chuvas, tenha contribuído para o acidente.
0: No transporte público, as linhas do metrô, CPTM, TIC Trens e também da Via Mobilidade seguem com velocidade normalizada e o caminho livre entre as estações.
1: Pesquisa Quest aponta o senador Flávio Bolsonaro numericamente à frente do presidente Lula no segundo turno da eleição presidencial. O candidato do PL tem 42% das intenções de voto, contra 40% do petista num cenário de empate técnico.
0: A Band News FM transmite hoje São Paulo e Boca Juniors da Argentina pela volta das quartas de final da Copa Sul-Americana a partir das 21h30. Hoje também tem Vasco da Gama e Independiente Santa Fé da Colômbia pela Sul-Americana e Platense da Argentina e Fluminense pela Libertadores.
1: O Bahia ganha do Remo por 2-1 no fechamento da 27ª rodada do Brasileirão com a vitória. O tricolor assumiu o quarto lugar, entrando na zona de classificação direta para a Copa Libertadores.
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0: Ricardo Boixá.
1: Depois de ser questionada pela Band News FM, a CET regularizou os semáforos da Avenida Jornalista Roberto Marinho, que liga a Marginal Pinheiros à Avenida Pedro Bueno, na Zona Sul de São Paulo. O problema estava nos cruzamentos com as ruas Gabriel de Lara e Miguel Sutil e foi denunciado por ouvintes aqui da Band News FM. Entre eles, o engenheiro civil e professor da Escola Politécnica da USP, o Cláudio Barbieri da Cunha, morador ali da região. Ele relatou os semáforos dessincronizados. Quando um abriu, o outro fechava, gerando congestionamento nos dois sentidos todos os dias.
2: Os semáforos estão absolutamente dessincronizados. Quando abre um, fecha o outro. Isso faz com que o trânsito pare nos dois sentidos, quer dizer, não favorece o fluxo em nenhum sentido. Em compensação, quase não tem veículos cruzando, nem na Guaraiúva, nem na Ribeira do Vale. É uma coisa lastimável, um trânsito enorme por uma simples questão de falta de programação dos semáforos. A CET precisa revisar e regular a programação desses semáforos, os tempos de verde, sincronização deles.
1: Um morador que não quis se identificar flagrou a situação em um vídeo. Você acompanha, se você assiste aqui o Expresso São Paulo pelas redes sociais ou pela sua Fest TV. Outro problema relatado pelo ouvinte Felipe Nogueira, que passa diariamente pela Avenida Heitor Penteado, no cruzamento com a Rua Caiowá, na Zona Oeste. Lá o tempo aberto para pedestres atravessando, para eles atravessarem, é tão curto, cerca de 15 segundos, e as pessoas com alguma dificuldade de locomoção não conseguem completar a travessia.
3: Quando ele fecha para os carros, é ridículo o tempo que ele fica aberto para os pedestres, segundos. Então, uma pessoa idosa ou com deficiência, etc., não consegue atravessar de jeito nenhum. Eu já reclamei no 156, já abordei guarda da CET para avisar, ele disse que ia registrar, e ainda assim o tempo está muito rápido.
1: Em um vídeo gravado pelo próprio Felipe, ele atravessa as faixas rapidamente e mesmo assim o sinal entra no vermelho piscante antes de ele chegar na metade do caminho, fechando de vez ao chegar ao fim. A CET afirma, no entanto, que realizou uma vistoria no local e que a temporização está correta e de acordo com os padrões do Conselho Nacional de Trânsito. O CONTRAN estabelece que o tempo mínimo de verde para a travessia de pedestres em semáforos é de 4 segundos, com o restante do tempo necessário complementado pelo sinal de vermelho intermitente.

0: O presidente Lula sanciona texto para renovação da frota de motoristas de aplicativo. Márcio Rocha.
1: Os motoristas de aplicativo, transporte escolar e taxistas já podem buscar as linhas de crédito destinadas para a renovação da frota, depois que o presidente Luiz Inácio Lula da Silva sancionou o texto do Move Brasil, programa aprovado pelo Congresso Nacional que trata do assunto. Ao todo, cerca de 30 bilhões de reais serão destinados para que os trabalhadores do setor dos transportes possam comprar veículos novos. O texto oferece financiamento para taxistas e motoristas de aplicativo para a compra de carros novos que atendam a critérios de eficiência e sustentabilidade, incluindo modelos elétricos e híbridos. Estão aptos a participar do programa veículos de até 200 mil reais e o prazo de pagamento é de 7 anos. O Move Brasil também traz linhas voltadas para caminhoneiros e entregadores. E no outro ponto, a taxa de juros praticada pelo programa será abaixo da praticada no mercado financeiro. O governo fixou as taxas em 12,6% ao ano para homens e 11,5% para mulheres, sendo que, na média, os juros para esse segmento chega a 28% ao ano. De acordo com o governo, o programa já financiou cerca de 48 mil automóveis para taxistas e motoristas de aplicativo, sendo que já foram liberados cerca de 11% do total dos recursos disponíveis. Relatora do projeto na comissão mista que analisou o tema no Congresso Nacional, a deputada Amanda Gentil defendeu que os custos dos motoristas para as plataformas impedem que eles consigam renovar a frota e que o objetivo do programa é mudar essa questão.
2: Que a gente possa dar condição para que esse trabalhador ele tenha acesso a um financiamento mais justo e que possa transformar uma despesa que não deixava nada, que não sobrava nada em um patrimônio próprio, em algo que ele possa chamar de seu. Dizer que aqui a gente não está financiando somente um carro, uma moto, um transporte escolar. A gente está financiando meio de trabalho para que as pessoas possam colocar comida dentro de casa. É o motorista que vai sair de casa sabendo que a parcela paga também está construindo um patrimônio próprio.
1: Já o presidente Lula defendeu que todos os envolvidos no setor vão sair ganhando.
3: Porque nessa política que nós estamos fazendo, dizer uma política para ajudar os motoqueiros, uma política para ajudar os taxistas, uma política para ajudar o ciclista que entrega a pizza. Não, é uma política para ajudar toda a sociedade brasileira. As empresas de alimentos que fazem a entrega ganham muito com isso. Então o que nós estamos fazendo não é ajudando uma categoria, nós estamos tentando ajudar esse país.
1: Lula tinha ditado uma medida provisória para dar continuidade ao programa Move Brasil, que, se não fosse aprovada pelos parlamentares, perderia a validade no dia 15 de setembro.
4: Duas semanas de chuva, terça-feira começa a primavera, mas não tem previsão para essa chuva acabar de vez. E o governo de São Paulo mantém o gabinete de crise instalado por causa das chuvas. Guilherme Oliveira, bom dia para você, traga mais detalhes aqui para a gente.
5: Tudo bem, Luana? Bom dia para você, para o Fábio, a quem nos acompanha aqui na Band News FM. Gabinete de crise instalado principalmente para as regiões do Vale do Ribeira e também Itapeva, até porque 600 pessoas estão sendo atendidas neste momento pelas autoridades, estão recebendo ajuda humanitária, kits de higiene, kits dormitório, também cestas básicas, porque são pessoas que perderam, infelizmente, as coisas, seja casa, seja material, seja comida, em razão das chuvas dos últimos dias. Infelizmente, vem chovendo bastante, é o maior período chuvoso de setembro desde 1943, quando começaram as medições, então não é percepção que está chovendo bastante. De fato, está chovendo muito no estado de São Paulo, principalmente nessas regiões do Vale do Ribeira e também na região de Itapeva. A gente lembra que o gabinete de crise ele foi deslocado para lá, só na região do Vale do Ribeira, Eldorado, Registro, Sete Barras, Barras do Turvo, são 150 famílias que estão sendo atendidas em 19 abrigos que foram montados nessas cidades. O governador de São Paulo, Tarcísio de Freitas, esteve por lá ontem, se reuniu com os prefeitos, visitou as áreas mais afetadas e fez anúncios do que vai acontecer daqui para frente, como será a ajuda do governo nessas cidades. A gente vai acompanhar um trecho dessa coletiva do governador.
6: vai começar a levantar os prejuízos, para ver como que a gente vai apoiar os municípios na recuperação de estradas rurais, na mobilização do sistema de saúde. Então, a nossa Secretaria de Saúde está vindo para cá, reunião com o DRS, reunião com os municípios, para a gente ver aquilo que vai precisar ser necessário em termos de suporte, de medicamento. Isso é fundamental neste momento. A gente vai mandar para cá também a carreta do Poupa Tempo para fazer documento para aquelas pessoas que perderam. A Secretaria de Agricultura vai vir para cá para atuar, né, com os municípios no apoio aos pequenos agricultores, liberação de recursos do FEAP, liberação de recursos do Seguro Rural. Isso vai ser importante neste momento agora. E o DR para a gente fazer substituição das vias, recuperação das rodovias e levantamento dos prejuízos com respeito a pontes, bueiros, aquilo que vai ser necessário para recuperar a infraestrutura já no momento posterior.
5: Bom, apesar da chuva intensa nessas regiões, felizmente não houve vítimas, ninguém morreu, seja no Vale do Ribeira, seja na região de Itapeva. Já na região metropolitana de São Paulo, infelizmente, uma pessoa segue desaparecida, ela que foi levada pela enxurrada em Jandira. Duas pessoas foram levadas, o Corpo de Bombeiros no fim de semana encontrou uma pessoa, infelizmente, sem vida, mas essa outra, um homem, ele segue desaparecido. As buscas serão retomadas nesta manhã, pessoal.
4: Obrigada aqui pelas informações. Bom dia para você.
5: Abraços.

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4: Seis horas 41 minutos. O governo de São Paulo nega irregularidades durante a ação da Polícia Civil que mirou a produção do filme que conta a história do ex-presidente Jair Bolsonaro. Augusto Vale.
5: A Secretaria de Segurança Pública de São Paulo nega que houve violação de lacres de 27 aparelhos apreendidos com investigados na Operação Wi-Fi da Polícia Civil. A ação cumpriu mandados de busca e apreensão e endereços ligados à empresária Karina Ferreira da Gama, produtora do filme Dark Horse. Segundo a pasta, os dispositivos citados foram lacrados pela Polícia Civil nos locais das apreensões na presença de testemunhas e encaminhados à Superintendência da Polícia Técnico-Científica. A SSP afirma que o fato da perita ter negado fazer perícia por conta do vão deixado no plástico onde os dispositivos foram colocados é um protocolo do órgão. O governo de São Paulo alega que não houve acesso, extração ou manipulação dos dados, tampouco comprometimento da cadeia de custódia.
6: A chuva começa a perder força hoje na cidade de São Paulo, mas o frio continua. O mês de setembro de 2026 já entrou para a história como um dos mais chuvosos em 83 anos. E apesar da trégua nas instabilidades, já tem previsão de uma nova frente fria para o fim de semana. Fala Stephanie Toso.
7: São Paulo está tendo o setembro mais chuvoso em 83 anos de medições. A cidade já acumulou 253 milímetros de chuva desde o início do mês, de acordo com dados da estação oficial do INMET, no Mirante de Santana. Esse é o maior volume registrado em um mês de setembro desde 1943. Hoje, as instabilidades mais pesadas perdem força na cidade de São Paulo, mas o dia ainda será marcado por muita nebulosidade, possibilidade para chuva fraca e garoa. No interior e nas áreas de divisa com Minas Gerais e Rio de Janeiro, o risco de chuva moderada forte continua alto até o fim do dia. Entre amanhã e sexta-feira, a chuva dá uma trégua e o sol volta a aparecer na Grande São Paulo. Os meteorologistas, no entanto, já alertam para mais uma nova mudança prevista para o final de semana, com a chegada de outra frente fria, que deve aumentar a condição para chuva forte no centro-sul e leste paulista.
4: Continua a investigação à morte de um idoso após uma laje desabar em Guaianazes, na Zona Leste. Detalhes com Adele Robichet.
8: A polícia investiga as causas do desabamento de uma laje que matou um homem de 74 anos enquanto ele caminhava na estrada de Poá, em Guaianazes, na Zona Leste de São Paulo. A suspeita inicial é que o desgaste natural da estrutura, agravado pelas chuvas, tenha contribuído para o acidente. A perícia estava no local ontem e o caso é apurado pelo 44º Distrito Policial. Imagens de câmeras de segurança mostram que o idoso estava acompanhado de uma mulher que, por pouco, não foi atingida pela estrutura.
6: O governo do estado oferece crédito aos impactados pelo incêndio na CEAGESP. Benefício pode ser solicitado no site da agência Desenvolve SP. Carlos Costa traz os detalhes.
9: O governo de São Paulo disponibiliza crédito de até R$500 mil para empreendedores prejudicados pelo incêndio que atingiu a CEAGESP nos dias 5 e 6 de setembro. Cerca de 320 boxes foram impactados pelo fogo, que provocou prejuízos aos permissionários e afetou o fluxo de funcionamento do entreposto. Por meio da Agência Estadual de Fomento Desenvolve SP, os comerciantes poderão solicitar até R$500 mil, com juros de IPCA mais 5% ao ano, prazo de até 36 meses e carência de até 6 meses. Para negócios que precisem de valores menores, o Banco do Povo oferece financiamento de até R$21 mil, com prazo de até 30 meses e carência de até 60 dias.
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4: O Santos anuncia e apresenta já o quinto e último reforço da janela de transferências. Diga, Lucas Belotti.
9: O meia Felipe Coutinho fala em retomar a felicidade em jogar futebol como prioridade na escolha em vestir a camisa do Santos. O ex-Vasco e seleção brasileira foi anunciado e apresentado oficialmente ontem. A nova contratação vai vestir a camisa 11, cedida a ele por Rony. Além da parte mental, Coutinho explicou também em que condição física chega ao Peixe e preferiu não cravar uma data para a estreia pelo clube.
11: Eu quero jogar bola, quero me divertir, quero ser feliz. Isso que para mim vai ser mais importante. Seja 5, 10 minutos, 15. Me sinto bem. Nesse período todo eu estive treinando, porque eu sempre gostei e não parei de treinar, né? Obviamente que não é a mesma coisa que jogar futebol. Dar uma data vai ser difícil a gente botar uma data agora. Eu nem treinei com o grupo ainda, mas eu espero que seja o quanto antes. Com certeza não vai faltar trabalho nem dedicação para isso.

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4: Bom dia, Robson Ramos.
5: Bom dia, Fábio França, para você, para o ouvinte da Band News FM, para a Luana Pereira também na manhã da terça-feira. Destaque inicial do trânsito aqui para a Avenida dos Bandeirantes, no sentido Marginal Pinheiros, carregada ali na altura do viaduto Tiabaquara até a Avenida Miruna e da Alameda dos Guarumbis até a Alameda dos Maracatins. Também tem trânsito lento do viaduto dos Bandeirantes até a Praça Cararanduba. Para imigrantes agora, a condição de trânsito é boa. 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
7: Minhas caras, meus caras, ninguém sabe direito como vai ser a sessão daqui a pouco, essa sessão tresloucada, e acho que vai ter muito calor até antes da sessão, quem sabe, vamos ver. Bom, ontem à noite o ministro Alexandre de Moraes divulgou as informações pedidas pelo ministro Edson Fachin. Informações não é uma peça de defesa, já que a acusação ainda não foi formulada, né? São 44 páginas, 121 itens. Acabei de ler agora, chama a investigação de ilegal, aponta sua nulidade, direcionamento da investigação, motivos político-eleitorais, tudo aquilo que já tratamos no É da Coisa, aqui nessa coluna, já tratei no Metrópolis, né, nos meus textos. No item 25, chama a instauração da PET por Mendonça de covarde e desesperada, diz que vai solicitar Fachin que intime testemunhas. No item 51, aponta quebra de custódia das provas e diz que houve que os metadados apontam auxílio externo, que não seria da Polícia Federal. E pergunta-me o Moraes, quem sabe auxílio estrangeiro? Aponta com correção que não há nenhuma indicação de infração penal. No texto do Mendonça, ele não diz qual foi a infração penal cometida pelo Alexandre de Moraes. Fala da possibilidade de mensagens do bloco de notas de Volcaro não ter ido para o WhatsApp. Das 52 notas de Volcaro, 47 não foram encontradas no espaço ali reservado aos diálogos, né? Mas diz, não existe na petição de Mendonça, não há, né, nada que indique que Alexandre de Moraes interferiu na investigação ou cometeu algum crime. Existe o contrato, mas crime não, e o contrato não é crime, né? E termina dizendo no item 121 que se está tentando dar um golpe agora por outros meios. Muito bem, mas afinal de contas, que diabo se vai fazer amanhã? Né? Amanhã não, daqui a pouco. Amanhã, porque eu estou aqui falando de madrugada, mas é daqui a pouco. Né? Aí o Alexandre escreve: as informações a seguir, informações, se referem somente ao objeto pautado para a sessão extraordinária convocada para o dia 15, qual seja a análise do parecer da PGR sobre a nulidade da ilícita investigação determinada pelo então ministro relator da PET 16662, que era o André Mendonça, agora está com o Fachin. O que ele está dizendo aqui é o seguinte: o que se vai votar daqui a pouco é se o parecer da Procuradoria-Geral da República, que aponta dupla nulidade da PET do Mendonça, será aprovado ou não. A ideia de que se vai proceder a um julgamento para decidir se Alexandre será processado ou não, aí não dá, porque ele precisa ter prazo de defesa, se for para isso. E o prazo de defesa tem regulamento para essas coisas, né? Então vamos lá, se preste atenção, o parecer da Procuradoria Geral da República for acatado, arquiva-se, quer dizer, é dupla nulidade. Se o parecer da Procuradoria for rejeitado, abre-se a possibilidade de que ele possa sim vir a ser processado, mas aí, antes de haver o julgamento, ele precisa entregar a sua defesa. Isso que ele fez ontem à noite não é uma peça de defesa técnica. Agora, acreditem, como é que dizia o Zé Simão? Levanta o pé que lá vai piche. Até agora pouco, até havia pouco, só o Mendonça sabia o que ia no celular de Vorkar. Agora tem mais gente que sabe. E o que será que tem lá, hein? Eu acho que essa terça-feira será muito eloquente. É isso aí.
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4: Caminho. Zona Sul, Robson Ramos.
5: A Zona Sul da cidade, na Avenida Interlagos, agora tem trânsito lento no sentido do centro, da Ponte Jurubatuba até o cruzamento com a Avenida das Nações Unidas e da Antônio Gonçalves Viana até João Peixoto Viegas. Também tem lentidão entre José Neves e Praça Ministro Pedro Chaves e pro bairro entre a José Neves e a Sargento Geraldo Santana, depois melhora bem. 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

0: um ouvinte perguntando aqui, Fábio França. Tá chovendo, como é que tá o sistema Cantareira? Mas ó, em três subiu. Em três dias a gente teve um aumento de 2%. Ontem eu tava falando que subiu de 36,3% para 37,6%. E hoje o nível do sistema Cantareira tá em 38,2%. Então sim, a chuva tá ajudando aos pouquinhos. A gente tem uma melhora de 2% em três dias. E ainda tem mais previsão de chuva. Então a gente faz atualização para você aqui no Expresso São Paulo. E também tem ouvinte perguntando da nossa amada, querida e gentil Carolina Ercolim, que tá descansando nesses dias, descansando de perna pra cima, aproveitando, mas sempre de olho aqui no Expresso São Paulo. Tenho certeza que ela tá com saudade de vocês também. Vamos dar uma última olhada aqui no trânsito, manda. Fábio França, antes da gente, infelizmente, dizer adeus. O caminho pela Castelo, no sentido do Cebolão, ainda muito congestionado. Para você que sai ali da região de Barueri, passa por ali, ou para você que sai de Carapicuíba, pega o Rodoanel para entrar na Castelo, o caminho tá bem ruim. Então, desde ali da passagem pelo Rodoanel até a chegada ao Cebolão, tá ruim. E já no finalzinho, tem obra que complica ainda mais. E aí, para quem pega as margens, Marginais também tá bom não, tá? Marginal do Rio Pinheiros, ruim demais até a Ponte Cidade Universitária, depois o caminho melhora. E na Marginal do Rio Tietê, no sentido da Dutra, só melhora ali na chegada ao cruzamento ali com a Rodovia dos Bandeirantes.
1: Muito bem, você pode, claro, ao longo de toda a manhã, continuar mandando sua mensagem para cá no 11999-592-100, 11999-592-100, é o nosso número, continuaremos ligados por aqui. Hoje, a expectativa é de que a chuva não venha tão forte, mas uma garoa insistente, vai e volta, temperatura não sobe muito, máxima de 19 graus, a gente deve permanecer assim também amanhã, depois melhora um pouquinho, e aí sim, no fim de semana, a chuva pesada volta para São Paulo, não vai ter muito jeito não, e a semana que vem, muito provavelmente, com a carinha dessa, tá? Ou seja, não vai parar de chover tão cedo. Vamos nessa, Luana Pereira?
0: Vamos nessa, a gente volta amanhã às 5 da manhã e a gente espera você.
1: É isso, espero que São Paulo tá de volta amanhã. Jornal Band News chegando, os Megali tá em Brasília, hein? Um dia vai ser agitado hoje em Brasília com a sessão no STF, Megali tá por lá. Carla Bigato e eu continuaremos por aqui para atualizando o noticiário para você também. 6h59, tchau, gente.

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3: 7 horas em ponto. Ótimo dia a você, meu querido ouvinte da Band News FM. Eu sou Luiz Megali. Vamos juntos até as 9h25 da manhã com muita informação e prestação de serviços nesta terça-feira, dia 15 de setembro de 2026. Inverno brasileiro, mas muito calor aqui em Brasília. Ontem os termômetros marcaram 36 graus durante a tarde. O sol já começa a, por enquanto, trazer um pouquinho de alívio do friozinho da madrugada para quem chegou aqui ao Supremo Tribunal Federal. Time de colunistas da Band News escalado hoje com Mônica Bergamo, Felipe Killing da Europa, Eduardo Barão dos Estados Unidos, Rodrigo Orengo aqui de Brasília, Juliana Rosa com os números da economia, Carlos Andreasa com o comentário político e Mauro Betting com o futebol no estúdio em São Paulo. Sempre a melhor e mais independente análise, porque onde está Carla Bigato? Bom dia, Carla.
4: Bom dia, Megali. Bom dia para o Fábio França. Bom dia para os nossos ouvintes. Bem bonita a vista daqui, viu, Megali? Quando a gente olha aí para a sua imagem, o sol nascendo, você bem em frente ao prédio do Supremo Tribunal Federal, que é um belíssimo prédio também. A gente já pode observar que tem uma espécie de alambrado, né? Que existe aí uma separação para que o público não possa chegar até o prédio do STF.
3: Deixa eu mostrar para você, Carlinha. A gente está bem em frente ao prédio do Supremo Tribunal Federal, porque daqui a pouquinho, às 10 horas da manhã, teremos a histórica sessão em que será definido se Alexandre de Moraes será ou não investigado no âmbito daqueles relatórios que foram pedidos por André Mendonça à Polícia Federal, em que Alexandre aparece em diálogos, né, bastante comprometedores com o ex-banqueiro Daniel Vorcaro. A sessão começa às 10 horas da manhã. Daqui a pouquinho a gente vai explicar como funciona todo o rito. Aliás, todo não, porque mesmo nós não sabemos qual será o desenvolvimento desta sessão, mas a gente explica direitinho. Aqui, deixa eu mexer a câmera para quem está nos acompanhando.
4: O nascer do sol belíssimo.
3: Aliás, com imagens, agora todo mundo está conosco, né? Porque no rádio a gente está com a propaganda política.
4: É.
3: Você vê ali o prédio do Congresso Nacional e ali um esquema montado ali para que os funcionários não possam... Aliás, os funcionários estão bem desgostosos porque não conseguem entrar, né? No prédio do Supremo, tem que dar uma volta bem maior. E em Brasília, nada é muito perto, né, Carla? E aqui, você vai ver mais próximo do Supremo, uma outra tenda que foi montada onde jornalistas estão esperando abrir o credenciamento. Só às 7 horas da manhã, ou seja... Já foi. Portanto, já estamos atrasados. O credenciamento para que a gente possa, de fato, entrar no Supremo Tribunal Federal vai acontecer enquanto a gente vai conversando aqui, mas é tudo muito rápido. E aí a gente vai montar todo o nosso esquema ali dentro do Supremo. Ainda não dei bom dia, Fábio França. Bom dia, Fábio.
5: Fala, Megali. Bom dia para você. Bom dia também para Carla. Que dia, hein? Expectativa grande, claro, você acompanhando aí de pertinho. Nós daqui também recebendo as opiniões... que chegam aos montes os nossos ouvintes, né? Fiquem à vontade, pode mandar no 999-592-100, tô de olho no WhatsApp, 11 999-592-100.
4: E se você tá ouvindo uma voz ali ao lado de Luiz Megali, é o Pedro Campos da Rádio Bandeirantes, ô menino que fala alto, hein, Megali? Quase invadindo aqui a nossa transmissão também, porque hoje
3: Pedro
4: o lugar...
3: Pedro Campos onde... com...
4: Não, o lugar onde o Megali
3: está diga lá.
4: É o centro do jornalismo do Brasil nesta terça-feira. O Brasil todo está olhando, está voltado para esse ponto aí onde está Luiz Megali. Então, outras transmissões estão acontecendo ao mesmo tempo que a nossa, né, Megali? E aí, eventualmente, uma coisa ou outra vai acabar vazando, uma transmissão vai acabar entrando na outra.
3: É inevitável, né? É uma sessão que chama muita atenção do Brasil e do mundo. A gente estava vendo agora a lista de veículos credenciados. A imprensa internacional, tem gente da Coreia, da Inglaterra, dos Estados Unidos acompanhando essa crise aqui no Supremo Tribunal Federal. E é um ambiente de crise, né? A ponto de não sabermos. Já temos um ineditismo, né? O Supremo Tribunal Federal vai decidir se um dos seus será ou não investigado, né? Devido àquelas evidências escandalosas que foram divulgadas no âmbito da investigação. Mas ainda que não tenhamos uma sessão, ainda que haja um pedido de vista, 3 meses depois, essa sessão inevitavelmente vai ocorrer. Ainda que todos os ministros peçam vista, estaríamos falando aqui de 30 meses. Mas em algum momento o Supremo Tribunal Federal terá que se debruçar sobre a necessidade de investigar um dos seus ou não. Qualquer que seja a resposta, teremos aqui uma manhã, uma tarde, uma noite histórica. É impossível saber, Carla, se essa sessão vai durar 5 minutos ou 5 dias. Né? A gente pode ter um pedido de vista rapidamente por um dos ministros. Dificilmente isso acontecerá no início da sessão, porque o que está programado é a fala do presidente da corte, Edson Fachin, né? Provavelmente ele ali não será interrompido. Ele jogará a palavra para o PGR, Paulo Goré, que também é citado nas investigações, mas hoje o que se discutirá aqui é a situação do ministro Alexandre de Moraes, e retomará a palavra quando provavelmente lerá o seu voto como relator. A partir daí, a gente tem a possibilidade de que um dos ministros da Tavênia peça vista para analisar por mais tempo, com mais cuidado, as muitas páginas que foram divulgadas. Agora, há uma pressão muito grande da população. Aqui em Brasília, a gente sente esse ambiente, né, de todos os olhos voltados ao Supremo. No táxi, na lanchonete, no hotel, as pessoas estão com a crise do Supremo na ponta da língua, tá? Fazendo parte da pauta do brasileiro, como dificilmente ocorre em uma sessão aqui do Supremo Tribunal Federal, mesmo em julgamentos importantes, porque julgamentos podem ter o resultado da condenação ou da absolvição, mas aqui a gente está falando da possibilidade de um dos próprios ministros serem investigados, algo inédito na história brasileira de 132 anos do Supremo Tribunal Federal. Portanto, sem muitas delongas, temos muito a tratar, todo mundo já foi apresentado e escalado, só falta ele, meu galo. Toca a bateria.
5: Julgamento histórico, não é? De histórico em Brasília, o Supremo Tribunal Federal pode decidir, como disse Megali ainda há pouquinho, se investiga ou não o ministro Alexandre de Moraes. A sessão começa, repito, às 10 horas da manhã, vai analisar esse relatório da PF que apura a relação de Moraes com Daniel Vorcaro. Segundo a Polícia Federal, Alexandre de Moraes teria trocado mensagens com o dono do Master, inclusive dia antes da prisão, e revisou o contrato do banco com o escritório da esposa, Viviane Barsi, no valor de 130 milhões de reais. Ontem à noite, Alexandre de Moraes se manifestou pela primeira vez sobre esse caso. Em manifestação enviada ao presidente do STF, Edson Fachin, o ministro afirmou que nunca favoreceu o Master e jamais julgou o processos envolvendo Daniel Vorcaro. Mais informações a respeito deste caso, obviamente a gente continua em Brasília, na capital federal. Diga, Afonso Marangoni, bom dia.
6: Bom dia, Fábio, Carla, Megali, todo mundo que nos acompanha aqui na Band News FM. Tô bem pertinho do Megali, ainda não encontrei ele, mas estava olhando aqui, consegui ver.
3: Eu já te vi, Marangoni.
6: Diferente. Já me viu, Megali?
3: Pô, olha pra direita aí.
6: Aqui, não consegui.
3: Tá bom, olha lá.
6: Agora eu consegui te identificar. Exatamente. Estamos aqui cercando o Supremo Tribunal Federal de todos os ângulos, né, Megali? Para que a gente tenha aqui um panorama completo mesmo desse julgamento histórico no Supremo Tribunal Federal. Como você destacou, Fábio, o ministro Alexandre de Moraes se manifestou. São 121 argumentos que ele coloca ali para dizer que nunca favoreceu o Banco Master e que não tem nenhuma investigação, né, que ele julgou em relação ao banco. E aí ele é duro, né, com o ministro André Mendonça, dizendo que essa investigação é ilegal. Já o ministro André Mendonça, por sua vez, diz que há fundamentos sólidos ali para que investigue este caso e que ele fez tudo o que manda, né, o regramento, que é submeter isso ao plenário aqui do Supremo Tribunal Federal, quando foi constatada, então, a presença, né, do nome de um ministro do Supremo Tribunal Federal. O Megali já explicou o rito que deve se seguir aqui. É possível que a sessão seja longa, mesmo com um pedido de vista. Isso porque já é muito, né, consolidado na jurisprudência do Supremo que os ministros podem pedir para antecipar o voto. Então, pode ser, inclusive, já ter uma maioria formada no dia de hoje, mesmo que a efetivação, né, da decisão demore mais, porque aí é preciso aguardar a vista eventual para depois, então, o julgamento ser sacramentado. Então, é essa expectativa aqui em Brasília, um dia que começa ensolarado, movimento aqui na Praça dos Três Poderes é bem menor, porque há um esquema de segurança montado pela segurança do Supremo, pela Secretaria de Segurança Pública do Distrito Federal, isso porque tem algumas manifestações ações contra Alexandre de Moraes previstas, e aí, claro, esses manifestantes não vão poder chegar aqui próximos à dependência do Supremo Tribunal Federal, então um cuidado redobrado nesse dia aqui que promete ser muito longo no Supremo. Daqui a pouquinho, eu e o Megali vamos ir ali, ó, para a Marquise do Supremo Tribunal Federal. É porque ainda está fechada, mas daqui a pouco a gente vai fazer as entradas ao vivo de lá, vamos ficar bem do lado do plenário, acompanhando para e passa essa sessão que está marcada para logo mais às 10 horas.

0: alinhamento de alguns ministros com o Moraes e outros que se posicionam mais ao lado de Fachin. Se a gente somar, a Carmen Lúcia tende a acompanhar o voto do relator, o voto de Edson Fachin. Então, podemos estar falando de 4 votos para cada lado. É mais ou menos assim que a gente chega ao Supremo hoje, Barangoni?
1: É mais ou menos isso mesmo, Megali. Quando acontece empate, é importante sempre a gente colocar é favorável à pessoa, né, que está ali alvo. Então, se acontecer o empate, se diz em dúbio pro réu. No caso, Moraes não é réu, mas é esse mesmo princípio que rege ali. Aí não se abriria uma investigação contra o ministro do Supremo neste cenário, né, de um empate. A gente está ouvindo aqui ao longo de vários dias que o fiel da balança vai ser mesmo a ministra Carmen Lúcia e o presidente Fachin, embora ele já sinalizou por várias ocasiões que entende que é preciso sim algum tipo de investigação. Tanto é que ele disse, por exemplo, que uma das metas da gestão dele é pôr fim ao inquérito das fake news. Ele tirou a relatoria deste inquérito do ministro Alexandre de Moraes, evidenciando um desalinhamento, né, com o ministro do Supremo. Então, a gente vai para esse julgamento ainda com incertezas mesmo de quem votará. Se todos esses ministros que a gente supõe que vão se abster de votar, realmente vão fazer isso, porque isso vai muito de uma decisão pessoal do ministro, né? O Toffoli mesmo, não houve em nenhum momento um impedimento formal para que ele participasse de qualquer votação do MACE. Foi uma escolha dele, desde aquela saída, né, da relatoria por, enfim, várias ligações com o Master. Então, a tendência é de fato que ele não vote, mas nada impediria se ele quiser fazer um voto que isso seja contado, né? Junto aí com o ministro André Mendonça nessa decisão para que se investigue, é importante dizer, não há julgamento de condenação, nada por enquanto, seria autorização de uma investigação. Aí se é dado mais como certo os votos do próprio André Mendonça, além de Nunes Marques e Luiz Fux. Esses são os mais confirmados, além, claro, do próprio relator Edson Fachin.
0: E Marangoni, a gente vai repetir, obviamente, todas essas informações depois das 7h25, mas havendo a decisão de não investigar a Alexandre de Moraes, o caso é engavetado e nada será feito daquelas evidências, daquelas ligações que foram colhidas?
1: Engavetado, Megali, funciona assim mesmo, né? Para que se faça um outro pedido de investigação, aí seria preciso, então, mais objetos, mais materialidade, outros argumentos para que se possa, eventualmente, fazer um outro pedido. Mas este específico, que foi elaborado com base naquele relatório pedido pelo ministro André Mendonça, em que, né, mais de 50 mensagens enviadas por Daniel Vorcaro ao ministro Alexandre de Moraes, esse seria arquivado e aí não recairia, né, sobre o ministro nenhum tipo de sanção ou de punição, e ele poderia então seguir normalmente na condução dos inquéritos. Ainda há uma dúvida também sobre se aprovar, né, a investigação, o início deste processo, se Moraes seguiria à frente dos inquéritos que ele preside da mesma forma ou não. Existem dúvidas em relação a isso. Tudo deve ficar mais claro a partir deste julgamento de hoje no Supremo Tribunal Federal. Mas a aposta aqui em Brasília é que não demorar para algum ministro pedir vista. E aí, realmente, a conclusão disso fica para depois das eleições, que são 90 dias, né, o prazo que o ministro tem para analisar melhor um caso.
0: E aí temos a possibilidade, Carla, Fábio, de alguns cenários, todos eles inéditos, né? De um ministro investigado e ao mesmo tempo conduzindo as sessões do STF, de um ministro investigado e afastado durante a investigação. É difícil que tenhamos essa hipótese se concretizando hoje, pelo menos, ou de uma maioria formada, mas com o julgamento suspenso, ou a sessão suspensa, né, ainda não é um julgamento, por até 3 meses, caso haja, de fato, esse pedido de vista, né? Provavelmente não há quem possa afirmar categoricamente o que irá acontecer. É tudo muito novo, né? E o que está acontecendo aqui no Supremo Tribunal Federal hoje. Daqui a pouquinho nós voltamos com outras informações do Afonso Marangoni. E ontem uma força-tarefa montada pelos ministros do STF, Cristiano Zanin, Gilmar Mendes e Alexandre de Moraes, verificou os dados do celular de Daniel Vorcaro. O objetivo era analisar os milhares de prints, conversas, áudios e vídeos

0: para formar convicção, segundo eles próprios, antes da sessão de hoje. O material foi repassado pela Polícia Federal após as ordens dadas pelos ministros, sem passar pelo relator André Mendonça. Foi nesse celular que a PF encontrou mais de 50 mensagens, as famosas mensagens entre Vorcaro e Alexandre. Nos últimos dias, a liberação do aparelho provocou mais uma batalha da guerra de ofícios que o STF vive desde a semana passada.
1: A disputa cresceu desde a última sexta-feira, quando o decano Gilmar Mendes pediu ao presidente do STF, ministro Edson Fachin, o adiamento da sessão de hoje. Só registrando que atrás ali de Luiz Megali nesse momento, alguns jornalistas, né, algumas pessoas estão passando. Então, aquela abertura, imagino, né, Megali, prevista para 7 horas da manhã, para que os jornalistas ocupem os espaços ali na Marquise, isso tenha sido feito agora às 7h16, correto?
0: Eu tenho a impressão que ainda não está sendo feito, viu, Carla? Está se formando uma grande fila em uma tenda ali em frente à entrada do STF e uma outra à minha direita, bem maior, em que vão chegando dezenas de jornalistas e lentamente eles vão sendo liberados um por um, após revista, após apresentarem a documentação. Então o processo todo está atrasado. Eu acredito que lá pelas 8 horas da manhã, talvez, a gente já consiga falar da Marquise, aqui do Supremo Tribunal Federal.
1: Perfeito. Lembrando que às 10, né, começa essa sessão. Então, retomando aqui, voltando para a última sexta-feira, Gilmar Mendes pediu ao presidente Edson Fachin o adiamento dessa sessão de hoje. Aí, no mesmo dia, o Cristiano Zanin pediu acesso às informações do celular de Daniel Vorcaro. No sábado, Edson Fachin assumiu a relatoria da ação contra Alexandre de Moraes e estabeleceu um prazo para a Polícia Federal esclarecer onde estava o celular e em que condições as informações foram extraídas. André Mendonça alegou risco de tumulto e determinou que 4 delegados prestassem esclarecimento sobre eventuais constrangimentos sofridos. Depois, Cristiano Zanin mandou a Polícia Federal entregar a cópia dos dados do banqueiro, que acabaram sendo repassados ontem. A intenção dos aliados de Alexandre de Moraes era encontrar contradições e omissões no relatório da Polícia Federal apresentado por André Mendonça.
2: Além de Alexandre de Moraes, outro citado no relatório da Polícia Federal é o Procurador-Geral da República, Paulo Gonet. O PGR, que estará no julgamento de hoje, teria usado um advogado para trocar mensagens com Daniel Vorcaro e participado de eventos com uísques e charutos pagos pelo dono do Master. No Supremo Tribunal Federal, Paulo Gonet pediu a anulação do relatório da PF. Segundo ele, André Mendonça, ao aprofundar as investigações contra Alexandre de Moraes, violou a competência do plenário e do sistema acusatório.
0: Bom, em outra operação, a Polícia Federal teve como alvo o deputado Cezinha de Madureira, do PL. Ele é suspeito de usar o cargo para vender influência em casos no STF, STJ e TSE. Diga lá, Vitor Gomes.
3: O deputado federal Cezinha de Madureira nega qualquer tipo de envolvimento em um suposto esquema de tráfico de influência em tribunais superiores. Ontem, o parlamentar do PL foi alvo de uma operação autorizada pelo ministro do Supremo, Flávio Dino. Cezinha é suspeito de usar a posição dele no Congresso para passar a terceiros a percepção de que ele tinha acesso privilegiado a decisões de magistrados. O parlamentar garante que não cometeu nenhuma irregularidade.
0: Ela, só para encerrar o assunto por hora, né? Daqui a pouquinho a gente vai unir a nossa rede às 7h25, vai ser muito interessante observar como é que essa sessão de hoje vai ser afetada pelo escrutínio público. A gente está falando de uma sessão em que os olhos do Brasil estão voltados agora ao STF, e geralmente quando há grandes julgamentos por aqui, quando houve a análise do caso do habeas corpus do presidente Lula, né, então ex-presidente, quando houve o julgamento de Jair Bolsonaro, do Mensalão, a gente tem ali, digamos, torcidas organizadas contra e a favor, né, dessas medidas. Mas qualquer decisão tomada ali pelos ministros seria, enfim, legitimada, né, pelos da população, pela opinião pública, né, por mais que metade delas talvez não concordasse com essa decisão. Agora, há um certo sentimento ecumênico de que há algo muito errado no STF. E qualquer poder, assim como uma nota, né, um pedaço de papel, só tem valor porque a sociedade aceita que aquilo é dinheiro e pode ser trocado por bens de consumo, o poder da justiça vem da credibilidade da população. Essa credibilidade sendo afetada, sendo colocada em xeque, a justiça perde completamente a sua razão de ser. Então a gente está aqui num momento em que os ministros têm uma decisão muito delicada a ser tomada. Né? O STF, que geralmente, como não depende de votos populares, né, mas do voto indireto do Senado, geralmente pode agir sem se preocupar com o escrutínio da população. Os ministros devem votar de acordo com o próprio julgamento, de acordo com o seu entendimento da Constituição. Dessa vez, pela primeira vez em muito tempo, o STF deve respostas claras à população. E há um sentimento espalhado, né, pelo país de que há uma crise que precisa ser resolvida, e essa crise tem de ser resolvida necessariamente pela mais alta instância da justiça. É um momento inédito em que o STF terá de encontrar maneiras de colocar a justiça brasileira na sua alta instância de volta aos eixos. Né? Uma decisão por vista, um pedido de vista, terá consequências. Uma decisão de arquivar esse processo, essa investigação contra Alexandre de Moraes, terá consequências da própria credibilidade do STF, que já anda bastante abalada. Então, dessa vez, os ministros certamente estarão pensando na consequência, aqui do lado de fora, dos atos que serão tomados daqui a pouquinho lá dentro.
1: Tá certo, então a gente volta a falar sobre isso daqui a pouco, já mais diretamente do STF. Mudando de assunto, vamos falar do tempo? Menino, que tempo louco, hein? O El Niño se fortalece e a Administração Oceânica e Atmosférica Nacional indica mais de 90% de chance de um evento muito forte já na primavera. A nova estação começa oficialmente no dia 22 de setembro. A gente ainda está no inverno. Às 9h05 da noite, pelo horário de Brasília. Mais informações sobre esse super El Niño com Stephanie Toso.
4: O fenômeno El Niño já está forte e pode atingir a intensidade muito forte entre a primavera e o início do verão. A região do Pacífico, usada para monitorar o fenômeno, chegou a registrar uma anomalia de 2 graus. E a NOAA apontou mais de 90% de chance de um episódio muito forte já nos próximos meses. No Brasil, a intensificação do fenômeno pode favorecer chuva acima da média no sul, períodos mais secos em áreas do norte e maior ocorrência de episódios de onda de calor. Os meteorologistas ressaltam, porém, que a intensidade do El Niño não determina sozinha a força dos impactos em cada região. As projeções indicam que o fenômeno deve continuar pelo menos até outubro de 2027, com um pico de intensidade esperado entre a primavera e o começo do verão. A NOAA estima ainda 75% de probabilidade de que o episódio atual supere a intensidade dos eventos anteriores no período de outubro a dezembro.
2: O programa Move Brasil passa a ser permanente, com ampliação do público atendido pelas linhas de financiamento para veículos novos. Passa a contemplar também transportes escolares. Márcio Rocha.
5: Os motoristas de aplicativo, transporte escolar e taxista já podem buscar as linhas de crédito destinadas para a renovação da frota depois que o presidente Luiz Inácio Lula da Silva sancionou o texto do Move Brasil, programa aprovado pelo Congresso Nacional que trata do assunto. Ao todo, cerca de 30 bilhões de reais serão destinados para que os trabalhadores do setor dos transportes possam comprar veículos novos. O texto oferece financiamento para taxistas e motoristas de aplicativo para a compra de carros novos que atendam a critérios de eficiência e sustentabilidade, incluindo modelos elétricos e híbridos. Estão aptos a participar do programa veículos de até R$ 200 mil e o prazo de pagamento é de 7 anos.

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1: 7:25, muito bem-vindo a você que estava no rádio e agora se une a toda a rede Band News FM. Estamos mobilizados na cobertura deste dia histórico, 15 de setembro de 2026, em que o Supremo Tribunal terá de se debruçar sobre uma decisão importante. Se abre ou não uma investigação contra um de seus ministros, algo inédito em 132 anos de STF. Alexandre de Moraes está no centro das atenções desde a divulgação do relatório em que aparecem mais de 50 trocas de mensagens entre ele e Daniel Vorcaro. E é isso que o STF decidirá hoje. Os 10 ministros, 9 ministros e uma ministra, decidirão se abrirão ou não uma investigação contra o ministro Alexandre de Moraes, se apreenderão o seu celular para que conheçamos também aquilo que Alexandre disse a Vorcaro, ou se engavetarão essa investigação, se não abrirão a investigação. De qualquer maneira, teremos algo histórico no Supremo Tribunal Federal, porque será a primeira vez que esta decisão será tomada, inclusive com transmissão ao vivo da TV Justiça e aqui na Band News FM a partir das 10 horas da manhã. Como já dissemos, o primeiro a falar será o presidente do Supremo, ministro Edson Fachin, fará a sua primeira explanação, passará a palavra ao PGR Paulo Gonet, na sequência tomará essa palavra de volta e provavelmente lerá o seu voto. Tudo isso é provavelmente, tudo isso está na condicional, porque tudo é muito inédito e não há nem ritos, né, que prevejam como funciona uma sessão de abertura de investigação contra um ministro. É provável e possível que tenhamos grandes surpresas. Aliás, qualquer coisa que aconteça será uma surpresa. Se a sessão for levada ao cabo para que os votos sejam todos colhidos, será uma grande surpresa. Um pedido de vistas também não poderá ser encarado como algo natural num momento tão delicado do Supremo Tribunal Federal. Provavelmente teremos momentos bastante acalorados. A gente não sabe ainda, por exemplo, se Alexandre de Moraes terá direito ao voto. Já sabemos que o ministro Dias Toffoli não votará, porque preferiu se afastar dos casos relacionados ao Banco Master, pelo seu próprio envolvimento. E é possível que também tenhamos um pedido para que o próprio ministro André Mendonça, que foi o responsável por pedir esse relatório à PF, também não vote. Então a gente não sabe nem quantos ministros votarão, como votarão e como será conduzido o rito desta sessão. O que sabemos é que teremos uma terça-feira histórica inédita em mais de 130 anos do Supremo Tribunal Federal. Falamos de Brasília, agora muito sol, muito calor. Se você está sofrendo com o frio e com a chuva no sul, no sudeste, por aqui faz uma temperatura já altíssima para essa hora da manhã. Ontem os termômetros marcaram 36 graus. Durante a tarde, um tempo muito seco, com a cara de Brasília neste finalzinho de inverno. No nosso estúdio em São Paulo, sempre na companhia de Carla Bigato. Bom giorno, Carla.
0: Bom giorno, Megali. Bom giorno para o Fábio França, que está por aqui também no nosso estúdio. Ouvintes perguntando, cadê a Sheila Magalhães? Sheila voltou de viagem, mas tem compromissos, né? Não, ela está fazendo a campanha dela, né? Está no corpo a corpo. Na quinta-feira vai estar de volta aqui ao nosso estúdio na apresentação do Jornal Band News.
1: A Sheila está aqui em Brasília distribuindo santinhos, né, para a população. É possível que haja aglomerações populares, protestos contra Alexandre de Moraes, e é por isso que o Supremo Tribunal Federal foi todo ele cercado, como vocês veem. Aqui, de onde eu falo, já não é possível que passe alguém que não faça parte da cobertura. Né? Ainda há um outro bloqueio ali na frente, onde os credenciamentos para a parte interna do STF estão sendo distribuídos. Isso começou com 25 minutos de atraso, começou agora mesmo, né? Então daqui a pouquinho a gente já vai falar lá direto da Marquise do Supremo Tribunal Federal, eu e toda a nossa reportagem espalhada aqui por Brasília. A Band News FM está mobilizada para a gente até fugir desse sol, porque Marangoni não está fácil. Daqui a pouquinho a gente vai acionar o Afonso Marangoni, toda a nossa reportagem, Rodrigo Orengo estará conosco, Carlos Andreasa, grande cobertura da Band News FM com o peso que a ocasião merece. Portanto, todo mundo já escalado e apresentado, só falta ele, meu galo. Toca a bateria.
0: Relembrando o que deve acontecer hoje, né? Com rito definido, o Supremo Tribunal Federal abre logo mais às 10 da manhã a sessão que pode definir o futuro de Alexandre de Moraes. Nesse julgamento, como disse o Megali, histórico, os colegas do ministro vão analisar o relatório da Polícia Federal que aponta uma relação de proximidade entre ele e Daniel Vorcaro. Alexandre de Moraes, segundo a Polícia Federal, trocou mensagens com o dono do Banco Master, inclusive dias antes da prisão, e revisou o contrato no valor de 130 milhões de reais do escritório da mulher dele, de Alexandre de Moraes, Viviane Barsi, com o dono do banco. Antes da sessão do STF, Alexandre de Moraes se manifestou pela primeira vez sobre as suspeitas levantadas contra ele. O ministro chamou a investigação conduzida por André Mendonça de inconstitucional e ilegal, negou que haja provas contra ele e chegou a falar em vingança.
2: As alegações estão na resposta enviada ontem à noite ao presidente do STF, Edson Fachin, que vai presidir a sessão. São ao todo 121 tópicos detalhados em 44 páginas. Nela, Alexandre de Moraes, na terceira pessoa, argumenta, entre outros pontos, aspas, nada ocorreu, como é possível se verificar na análise dos 7.742 documentos distribuídos em 48 petições. Uma reclamação e 4 inquéritos que não trazem qualquer indício da prática de atividade ilícita pelo ministro Alexandre de Moraes, fecha aspas. Em outro trecho, aspas novamente, todos os documentos que tiveram o sigilo levantado, vários contra a vontade do ministro André Mendonça, comprovam que não há nenhum indício de que o ministro Alexandre de Moraes tenha tido conhecimento prévio da decisão da Justiça Federal de primeira instância que determinou a Operação Compliance, que tenha entrado em contato com qualquer autoridade sobre esse assunto ou que tenha vazado alguma informação que nem ao menos tinha ciência. Não é lógico, razoável e plausível concluir que houve eventual vazamento de informações e favorecimentos, pois houve o total êxito da Operação Compliance. Novamente, é importante repetir que a prisão foi normalmente realizada, inclusive com a apreensão do instrumento mais importante para a investigação, o celular do investigado, fecha aspas.
1: Segue o texto. Mesmo com todas as ilegalidades produzidas pelo ministro André Mendonça, o fato mais importante, entretanto, é que o relatório produzido não encontrou nenhuma prática de infração penal por parte do ministro Alexandre de Moraes. Lembrando, ele está falando aqui na terceira pessoa, está falando dele mesmo. O relatório é composto de ilações e conjecturas a partir de recortes de fragmentos escolhidos subjetivamente, estando cheio de falhas, mentiras e falsidades, por necessidade de tentar comprovar a encomenda do ministro André Mendonça. Importante salientar que o ministro Alexandre de Moraes jamais julgou qualquer processo do Banco Master ou de Daniel Vorcaro, antes, durante ou depois do contrato. Não há qualquer sentença, decisão ou ato de ofício de sua autoria em relação ao Banco Master ou Daniel Vorcaro.
0: Seguindo aqui com o texto de Alexandre de Moraes. Trata-se realmente de tentativa de responsabilização objetiva por escritos de terceiros achados em blocos de notas de celular do investigado, apreendido em operação policial exitosa que efetuou regularmente sua prisão. Apesar da farsa montada e divulgada, não existe absolutamente nada e todos sabem a motivação político-eleitoral dessas criminosas mentiras. Vingança. Está muito clara a tentativa de vingança dos aliados daqueles que tentaram acabar com a democracia e o Estado de Direito e foram condenados pelo Supremo Tribunal Federal. A tentativa de golpe não se encerrou em 8 de janeiro de 2023. Simplesmente mudou seu modus operandi. Mas assim como na primeira vez, o Supremo Tribunal Federal saberá resistir e sairá fortalecido, mantendo a defesa plena da Constituição, do Estado de Direito e da democracia. Afonso Marangoni está conosco aqui desde cedinho, trazendo informações direto de Brasília. E queria saber, Marangoni, como é que caiu, como é que essas palavras caíram em Brasília, como é que elas foram avaliadas por aliados, digamos assim, né, de Alexandre de Moraes, ou de pessoas que o acusam de um contato muito próximo com Daniel Vorcaro. Bom dia mais uma vez para você, Marangoni.
3: Bom dia, Megali, Fábio e Carla, todo mundo que nos acompanha. Hoje estou aqui ao lado, né, do Megali nessa cobertura em loco aqui no Supremo Tribunal Federal. Essa manifestação do ministro Alexandre de Moraes, ela era esperada. Ele, na verdade, não tinha se manifestado até agora e, por isso, então, a tendência maior é que ele fizesse isso mesmo, se manifestasse nos autos, né, deste pedido de investigação. E aí ele fez, né, no finalzinho do prazo ali, horas antes do início desse julgamento, colocando, né, esses 121 pontos de defesa. É importante dizer que o ministro não nega, por exemplo, que conheceu o Daniel Vorcaro, que tinha algum tipo de relação. O que ele diz é que não teve nenhuma influência em relação a julgamentos, que ele nunca jogou, né, um caso do Banco Master, e aí ele vai, então, sustentando, né, nesta defesa, de que, na verdade, ele é vítima aí de algum tipo de vingança, que é o que ele anota, né, nessa decisão aqui do Supremo Tribunal Federal. É claro que o ministro André Mendonça também já se pronunciou, nos autos também, dizendo que ele fez a conduta que era esperada. A partir do momento que se identificou ministro do Supremo sendo citado, ele submeteu o caso ao plenário, que é o que está em julgamento hoje. Então, Mendonça também nega que tenha feito qualquer direcionamento ou qualquer irregularidade contra, né, o colega Alexandre de Moraes. Então, aqui em Brasília, a repercussão é de que esses pontos de Moraes já eram esperados, mas que não fogem muito, né, do que se pensava, e que, portanto, isso não vai ter por si só, né, a força para reverter votos ou para mudar o entendimento dos ministros, que, na verdade, eles vão explicitar agora nessa sessão de logo mais às 10 da manhã, mas é muito difícil, né, que um mude de ideia nesta altura do campeonato, e a manifestação, então, de Alexandre de Moraes nesse sentido é inócua, né? Teria, claro, tem o potencial de, na opinião pública, também nos autos dessa investigação, colocar os pontos dele, mas quem já está com a opinião formada, no caso os ministros que vão votar, não deve alterar o voto por causa disso. O Megali dizia, né, que são 10 ministros hoje no Supremo Tribunal Federal, tem um a menos do que a composição total, desde a aposentadoria de Luiz Roberto Barroso e da rejeição do nome de Jorge Messias para o Senado, e então desses ministros nem todos também devem votar. É, por exemplo, previsível, né, que o ministro Dias Toffoli se abstenha dessa votação, porque tem feito assim em relação a casos do Banco Master desde que ele deixou a relatoria, e também existe a possibilidade de que o próprio ministro Alexandre de Moraes não vote por ser um caso que pede, né, uma investigação contra ele. É claro que também é importante a gente sempre dizer aqui, o que está em análise neste dia de hoje não é uma condenação, nada do tipo, é a abertura de uma investigação. É para o início de um processo que pode acontecer, e aí vai ter, né, um tempo para produção de provas, defesa, contraditório. Então, é um momento inicial, histórico, é verdade, porque nunca se abriu uma investigação contra ministro do Supremo Tribunal Federal, e isso pode acontecer na data de hoje. Um detalhe curioso é que o Procurador-Geral da República, Paulo Gonet, ele tem não tem participado, né, feito uma abstenção em relação a manifestações do caso Master. E já há uns tempos para cá, na última semana, quem tem se manifestado nos autos é o vice-procurador-geral da República, Lindenburgo Chateaubriand. Então fica também a dúvida se vai ser o próprio Paulo Gonet que vai estar aqui falando em nome do Ministério Público, ou se ele vai realmente escolher o número 2 dele, porque a gente sabe, né, o Paulo Gonet é citado neste relatório de Daniel Vorcaro, das mensagens enviadas por ele. Então houve até um pedido, né, vários pedidos, na verdade, para que ele não tocasse esse caso pessoalmente. Ele tem feito isso, pelo menos nos despachos até agora. Vamos ver, e é uma das expectativas, se vai ter a presença de Paulo Gonet aqui nessa sessão do Supremo Tribunal Federal. Está tudo certo por aqui para a sessão que começa logo mais às 10 horas da manhã.
1: Agora, Marangoni, o Alexandre, nesse texto, ele se agarrou muito a algumas formalidades e algumas tecnicalidades, né? A questão da legalidade ou não do relatório pedido por André Mendonça, uma questão pessoal de vingança, aí é muito subjetivo, né? Alguém pode encarar algumas atitudes de Alexandre de Moraes também como uma vingança contra André Mendonça. Então a gente pode deixar isso de lado. A questão técnica, a questão legal do relatório, eu creio que pode ser discutida. Mas há uma lacuna muito, muito grande na fala de Alexandre, que é o fato de as mensagens existirem. A gente, de novo, pode discutir aqui a maneira como elas foram obtidas.
0: Caiu o áudio do Megali. Você está ouvindo ainda o Megali, o Marangoni?
3: Não estou também. Caiu aqui para mim. A gente vê ele, mas não ouve, né, Carla?
0: Exatamente. Não estou conseguindo ouvir a voz do Megali. E ele não sabe também, ele não tá ouvindo, ele continua falando do mesmo jeito. O Marangoni, eu acho que a gente pode
3: falar. Quer que siga por aqui?
0: Sim, acho que a gente pode seguir, o Fábio ia puxar esse tema aqui dessa força-tarefa.
2: A tal força da força-tarefa, né, Marangoni? Porque ontem aconteceu essa espécie de força-tarefa que foi montada justamente para vasculhar o celular de Daniel Vorcaro, né, esse conteúdo todo. Foi entregue sem autorização do relator aos ministros Cristiano Zanin e Gilmar Mendes, e aí as equipes fizeram essa espécie de força-tarefa, né, para vasculhar tudo.
3: É verdade, Fábio. Também algo inédito, né? Porque se passa ali pelo relator e já se oficia diretamente o diretor-geral da Polícia Federal, Andrei Rodrigues, para que a íntegra do conteúdo do celular do Daniel Vorcaro fosse disponibilizado a esses gabinetes. 3, de Alexandre de Moraes, Gilmar Mendes e Cristiano Zanin. E aí eles realmente fizeram uma força-tarefa para se analisar este material em tempo recorde. E aí em busca principalmente de omissões, de algo, né, que a Polícia Federal não colocou no relatório e que poderia, né, de alguma forma ser favorável ao ministro Alexandre de Moraes. Não sabemos o que foi encontrado, né, nessa realmente de vasculhar tudo ali. Vamos ver o que esses ministros vão colocar ali de alguma novidade no plenário do Supremo Tribunal Federal. O acesso integral ao celular do Daniel Vorcaro não está entre aqueles sigilos totais que foram derrubados e que a imprensa teve acesso, porque claro que no celular de uma pessoa tem muita questão pessoal, de foro estritamente íntimo, que não tem nenhum interesse para a investigação. Então não vai ser, né, disponibilizado todo o celular do Daniel Vorcaro. A gente já tem acesso a uma boa parte, né, de assuntos aí correlatos a investigações, mas a íntegra mesmo ficou restrita ao gabinete destes ministros que fizeram solicitação ao Andrei Rodrigues. O Mendonça disse que não era necessário o acesso a esse celular, que todos os elementos para que eles formassem as convicções já estavam postos e que qualquer outro acesso adicional poderia ter o potencial só de tumultuar o processo. Mas não foi assim que entendeu, por exemplo, o Cristiano Zanin, que fez uma decisão dura, dizendo que os ministros do Supremo são iguais e que o mesmo nível de informação que um tem, o outro também tem direito de ter para formar a convicção. Então, foi feita esta força-tarefa para ver o que tinha ali de novo, de algo que não foi abordado do celular do Daniel Vorcaro, e nas sustentações orais aqui dos ministros, dos votos, a gente vai ver se alguma coisa foi encontrada, alguma omissão do relatório da Polícia Federal.
0: Voltou, Megali?
1: Voltei. Eu não sei em que momento eu caí, Carla, mas a pergunta que eu fazia era: a gente tem as tecnicalidades e irregularidades que foram apontadas por Alexandre de Moraes, mas há um fato que a gente não pode fingir que não existe, que são as mensagens, né, Marangoni? As mensagens estão lá para todo mundo ler. Elas são extremamente comprometedoras. Então, por mais que o STF decida, o STF é a voz suprema da justiça, decida que não deve haver investigação sobre Alexandre de Moraes, haverá uma sombra de suspeita sobre ele, porque as mensagens são bastante comprometedoras. O Alexandre já sugeriu no passado recente que não seria ele o Alexandre das mensagens, depois aparentemente desistiu dessa estratégia, porque nunca mais tocou no assunto, mas ele o fez de toga aqui dentro do STF, na frente de seus pares. Ou seja, ele pode ter sugerido uma mentira a respeito desse escândalo envolvendo o próprio nome. Ô Marangoni, caso tudo seja arquivado, a gente vai ter que conviver com essa sombra, com essa dúvida? O Alexandre vai continuar votando, né, no ambiente em que a gente conhece aquela troca de mensagens? Ele não pretende falar a respeito desse assunto?
0: Eu posso só acrescentar, porque tem uma ouvinte com quem eu estou conversando aqui no WhatsApp da rádio que questiona, ela fala: como assim? Teve resposta a essas mensagens que foram encaminhadas pelo Daniel Vorcaro? Alexandre de Moraes respondeu? E aí eu estou dizendo para ela que foram respostas, mensagens de visualização única. A gente sabe que a resposta existiu, mas a gente não conhece o teor dessa resposta. Está correto isso, Marangoni?
3: É isso mesmo, Carla. Tanto é que é um ponto que o ministro Alexandre de Moraes coloca nessa sustentação ali, de que ele está sendo responsabilizado por anotações de terceiros, no caso o Daniel Vorcaro, porque esse material foi encontrado no celular do banqueiro. E aí, como você disse, como essa questão de visualização única impediu, né, ver a troca de diálogos, o que foi dito, tem, na verdade, as manifestações de Daniel Vorcaro a este número atribuído atribuído ao ministro Alexandre de Moraes. Só que não existe a resposta, porque teria, por exemplo, que apreender o celular do ministro para ver se teve ou não teve. Isso, obviamente, não aconteceu, nem deve acontecer. Então, fica realmente essa dúvida, né, no ar do que foi dito, do que não foi colocado ali. E é um dos pontos, então, que o ministro Alexandre de Moraes usa para dizer que não teve, né, nenhum tipo de resposta que pudesse comprometer essas investigações. Tanto é que ele registra ali que, por exemplo, é aquela mensagem considerada mais grave das 50 interações, que é o Daniel Forcaro perguntando se já seria ideal ele estar fora do Brasil na segunda-feira. Naquela ocasião ele foi preso, né? Moraes disse que não teve nenhum favorecimento porque ele acabou sendo pego pelas autoridades policiais. Então, é realmente um ponto que o ministro usa na argumentação. E o Megali dizia sobre a questão do ministro seguir normalmente no Supremo Tribunal Federal. Se vier mesmo uma decisão por arquivamento, Megali, é isso que vai acontecer. Talvez por decisão pessoal dele, ele se abstenha de votar casos do Banco Master, mas o resto tudo ele continua normalmente no Supremo Tribunal Federal. Não existe nenhum veto de que uma nova representação pedindo uma investigação dele, mas aí por fatos novos, por elementos que podem vir a aparecer, aconteça e aí tenha, por exemplo, uma sessão como essa para definir se abre ou não uma investigação. Mas sobre os casos ali deste relatório, se for arquivado, é algo que não tem muito mais o que fazer. O ministro segue normalmente despachando, né, como relator de vários inquéritos e também votando nas sessões do Supremo Tribunal Federal.
0: No Band Eleições, o diretor de jornalismo da Band, Fernando Mitre, falou sobre a crise no STF e disse ser um equívoco ignorar o impacto dela sobre o eleitorado ainda indeciso. Segundo ele, esse grupo, que representa entre 8% e 10%, é o mais sensível ao noticiário.
4: Um número enorme, acho que 70%, 80% dos eleitores, dizendo que o STF não vai interferir nessa eleição. É um equívoco levar muito a sério, ao pé da letra, isso. De fato, aqueles que já definiram nessa polarização, 88% do eleitorado do Flávio não muda mais, e eu acho que 89% do Lula também não. Mas tem fora desses 80 e tantos, tem 10%, 8% que não se definiram. E eles podem não, eles vão definir a eleição.
0: O cientista político e colunista da Band News FM, Fernando Schiller, comparou a crise com um episódio recente no Chile. Por lá, três ministros da Suprema Corte foram destituídos depois de denúncias de relações não declaradas com advogados. Segundo Fernando Schiller, o processo foi concluído em apenas 28 dias e teve como argumento central a preservação da credibilidade do judiciário.
5: Eu dediquei nos últimos dias, entre outras coisas, a ler sobre o processo chileno. O Chile, nos últimos 2 anos, arredondando um pouco, ele destituiu 3 ministros da Suprema Corte. O último foi agora, em dezembro, no Senado Federal. Sabe quanto tempo levou o processo? 28 dias, entre a apresentação da denúncia e a votação final no Senado Federal. Tá? Isso significa, e de novo, é impressionante, sabe qual era a razão? Relações obscuras com advogados que representam clientes, empresas com processo de interesse na corte.
6: E num caso
5: onde o juiz não se declarou, primeiro, não declarou a sua, não revelou, não publicizou a sua relação com os advogados, né? E também não se declarou, enfim, parcial em pedido de votar. Só para fechar, quer dizer, e não havia processo concluído, não havia investigação concluída, apenas a suspeita foi suficiente para uma votação praticamente unânime no Senado para destituição, com o argumento de que a credibilidade do judiciário chileno estava em questão.
2: O Comitê de Política Monetária do Banco Central começa a se reunir hoje para decidir a nova taxa básica de juros. Trata-se do último encontro antes do primeiro turno das eleições. A expectativa é de um novo corte de 0,25 ponto percentual. Com isso, a Selic passaria de 14% para 13,75%, a menor taxa desde janeiro de 2025.
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8: Alô, Mauro, bom dia.
9: Bom dia, Band News FM.
8: Bom dia.
9: O futebol é mesmo o reflexo da sociedade que está inserido, como também é o jornalismo. O brasileiro que tanto adora atacar o brasileiro odeia ser criticado e o atacado por um estrangeiro, como foi o caso agora do auxiliar técnico palmeirense, o português João Martins. Ele não chuta microfones como Abel à beira do campo, mas dá quase tantas patadas verbais em quem o segura nas entrevistas. Ambos acabam perdendo a razão até quando a tem para falar de apito, de gramado, de calendário, de sistema e de futebol. Muitas vezes eles superam as fantasmagóricas figuras da nossa mídia, mas em outras eles se perdem mesmo nesse Ghostbuster caça-fantasma. Em 2023, João Martins disse que o sistema do futebol brasileiro não aceitaria uma equipe bicampeã nacional. Justamente o Palmeiras, que ele ajudou a superar o Botafogo e foi bicampeão nacional. Não contra tudo e contra todos, também contra os fatos e os próprios feitos brilhantes dessa comissão técnica. O nosso futebol é reflexo do que vemos no nosso país, sim. Também, como está desandando Portugal, a América, a Argentina, a Nicarágua, a Rússia, Irã, Israel, Gaza. Enfim, eu nunca fui tão descrente da humanidade como agora. E justamente pela falta de humanidade de quem desfaz, de quem faz, da gente que fala. Martins foi duro e bronco como ele é muitas vezes, mas a gente não é muito diferente dele não. Também pelas nossas instituições armarem mais jogadas fora do que os times dele dentro de campo.
6: Bom dia!
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1: Bom dia pra você, Robson Ramos.
2: Bom dia, Carla Bigato. Pra você, pro ouvinte da Band News FM mais uma vez e pro Fábio França também. Mais uma vez, bom dia.
3: Bom dia.
2: A gente segue falando do trânsito por aqui nesta manhã com o destaque da rodovia Presidente Dutra, chegada a São Paulo com lentidão aqui no trecho paulistano só. No trecho de Guarulhos tem trânsito intenso, mas sem paradas. Aqui do lado de São Paulo, já na região do Parque Novo Mundo, lentidão pela pista lateral a partir do quilômetro 229 até a chegada à Marginal Tietê no 231 e vale o mesmo trecho para a pista expressa. Quem sai no sentido do Rio de Janeiro por ali vai bem. 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
1: Hoje tem São Paulo pela Sul-Americana, São Paulo e Boca Juniors. Fala aí, Lucas Belotti.
4: O atacante Luciano deve estar à disposição de Dorival Júnior para o jogo mais importante do São Paulo na temporada até aqui. Hoje, às 9h30 da noite, o tricolor enfrenta o Boca Juniors do Morumbi pela volta das quartas de final da Sul-Americana. Fora do clássico do fim de semana com dores na coxa esquerda, o camisa 10 treinou com os companheiros na última atividade antes do jogo. A presença entre os titulares, no entanto, deve ser definida só às vésperas da bola rolar. Ainda no ataque, uma baixa é certa. Calleri suspenso deve ser substituído pelo garoto Gustavo Santana. De resto, o time deve ter apenas uma mudança em relação ao que perdeu na Argentina, Danielzinho na vaga de Pablo Maia. Para avançar na Sula ainda no tempo normal, o tricolor precisa de uma vitória por 2 ou mais gols de diferença. O triunfo por vantagem mínima leva para os pênaltis. A Band News FM transmite São Paulo e Boca hoje a partir das 8h30 da noite, com narração de Marcelo Duó.
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1: Luana Pereira segue por aqui para trazer mais informações sobre a interdição na Serra Antiga da Tamoios por causa da chuva. Ainda tem interdição, Luana? Bom dia.
11: Bom dia, Carla. Bom dia a você. Bom dia a todos. Ainda há interdição nessa terça-feira ali na Serra Antiga da Rodovia dos Tamoios por causa do alto volume de chuva nesse trecho. O bloqueio já ultrapassa 33 horas e acontece por causa do risco de novos deslizamentos e quedas de árvores. A concessionária Tamoios informou aqui a Band News FM que mantém o trânsito pela Serra Nova com operação comboio e sistema pare e siga nos dois sentidos. A Polícia Militar Rodoviária acompanha essa operação enquanto equipes monitoram as condições da pista e avaliam a possibilidade de liberação.
1: 999-592-100, esse é o número do WhatsApp da Band News FM. Como é que tá o tempo por aí? Olhei para o lado de fora aqui do nosso estúdio da Band News. Tá nublado, né, Fábio França? Mas não chove nesse momento em São Paulo.
3: Vai ficar assim pra sempre, pelo jeito, né? Não vai melhorar, é não. Semana se que vem vai continuar assim.
1: Vai.
3: Negócio inacreditável.
1: É que é inverno ainda, Fábio.
3: Pô, mesmo assim.
1: Inverno não chove tanto, né?
3: Eu não lembro de 3 semanas seguidas com chuva incessante. Né? A garoa que vai e volta. Eu lembro de chover todo dia. Ah, hoje à tarde vai chover de novo. Vai chover de novo. Mas chuva o dia inteiro, assim, não para, o sol não aparece. Não lembro.
1: Começa de madrugada.
3: Tanto tempo assim.
1: Chove forte, chuva volumosa.
3: Impressionante.
1: E aí para um pouquinho. Aí abre o sol, como aconteceu na sexta-feira, né? De sexta pra sábado, abriu aquele sol, ficou todo mundo animado, saiu lavando roupa direto.
3: Exatamente.
1: Só que, aí o que acontece? Volta a chover e volta a chover bastante.
3: Incrível.
1: Incrível. Daqui a pouquinho a gente vai ter a atualização ao vivo da previsão do tempo com o pessoal da Climatempo pra saber até quando, né, teremos as condições dessa forma.
3: Fim,
1: né,
3: de semana deve chover mais pesado, inclusive.
1: Uhum.
3: Né, hoje já diminuiu um pouquinho o volume, amanhã... sexta e tal, mas sábado e domingo deve voltar a chover mais pesado.
1: Caramba! Haja Netflix, né? Haja série, haja filme novo pra gente conseguir maratonar, atualizar.
3: Exatamente.
1: Tudo. O difícil, Fábio França,
3: sim,
1: não diria que é pra você, mas pra boa parte aqui dos nossos ouvintes, é conseguir manter o foco na atividade física. Quando o tempo fica desse jeito.
3: É verdade.
1: Você tá com dificuldade também? Se você tiver com dificuldade, aí esquece,
3: não,
1: né?
3: Não, ontem à noite eu fui, tava chovendo bastante.
1: Você foi?
3: Ah, mas eu vou, vai.
1: Mas
3: eu
1: vai,
3: fui.
1: É.
3: Uhum. Eu fui. Mas é difícil mesmo.
1: É, né?
3: Principalmente pra quem vai cedinho, né?
1: Uhum.
3: Aí complica
1: não
3: mais.
1: Tem, não tem hora não, viu, Fábio?
3: É.
1: Diria que
3: é difícil
1: todo
3: qualquer
1: dia.
3: É difícil o dia todo, né?
1: Em qualquer momento a gente enfrenta nesses dias mais feios, assim, de temperatura mais baixa, fica complicado. Até porque a gente acaba usando mais roupa e não percebe o estrago, né? Que vai fazendo, tomando aquele chocolate quente.
3: Exatamente.
1: Comendo aquela pipoquinha. então, não deixa pra depois, hein? Não deixa pra depois, senão você pode se assustar.
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1: Aline Araújo, a gente tava falando em você, que vai trazer a atualização da previsão do tempo pra hoje, pros próximos dias. Até quando, Aline, a gente vai ter a condição desse jeito? Tempo fechado, chuvoso e frio em São Paulo. Bom dia.
12: Muito bom dia para vocês, bom dia a todos que nos acompanham. O friozinho continua durante toda a semana. Para hoje, a temperatura máxima deve ser de apenas 19 graus e sensação térmica de apenas 16. Por que essa sensação mais baixa? O céu vai ficar muito encoberto de nuvens, ainda tem previsão que possam ocorrer algumas garoas, aquela chuvinha bem fraquinha ao longo do dia e também ao longo da noite, mas o volume é bem baixo já, previsto para hoje apenas 5 milímetros de chuva. E a partir de hoje a atenção se volta principalmente para o estado do Rio de Janeiro, para o extremo sul do Espírito Santo e para a zona da Mata Mineira, além do sul de Minas Gerais, que é onde essa frente fria que passou pela nossa região pode trazer temporais na tarde de hoje. Mas aqui para São Paulo, a tendência é que essa chuva diminua. Entramos aí em alguns dias com período de maior estabilidade, mas ainda seguimos com tempo muito úmido. Portanto, a gente vai seguir aí com a semana inteira de muita nebulosidade. O sol até tenta aparecer de uma forma bem tímida durante o período da tarde de hoje, amanhã também, mas o predomínio mesmo vai ser de tempo bem nublado na maioria do dia e ainda podendo ocorrer essa garoa. Para amanhã, a previsão também é de temperaturas baixas, máxima de apenas 18 graus. E aí, a partir de sexta-feira, essas temperaturas vão seguir entre 18 e 19 graus ao longo de toda a semana. E a partir de sexta para sábado, podemos ter um aumento das temperaturas com a chegada de um novo sistema. Mas aí é para trazer mais chuvas ao longo do fim de semana.
1: Aline, você há algumas semanas disse que faria muito calor nesse verão, né? Que a gente consegue enxergar aqui num horizonte um tanto distante, mas que a gente consegue enxergar. Tá mantida ainda essa previsão? Os modelos ainda mostram um verão muito quente pela frente?
12: Ainda mostram, sim. O El Niño, que chegou já com uma intensidade bastante forte, bagunçou um pouco as coisas, como a gente já previa. Ele mudou bastante as condições da estação mesmo. E setembro, por ser uma estação de transição, a gente está com essa maior entrada de sistemas também. Mas ainda está mantido as temperaturas mais elevadas no segundo semestre. Provavelmente as temperaturas fiquem dentro ou acima da média aqui para o sudeste do país. Então, continua mantido. aquecido. Em torno de outubro, novembro, essas temperaturas já vão começar a subir de novo. E aí, para dezembro, mostra um dezembro muito quente. E o verão vai chegar com tudo, realmente, por causa desse El Niño, deixando mais intenso ainda as condições.
1: Tá certo. A Aline volta um pouquinho mais tarde, trazendo mais da previsão do tempo pra gente no Band News São Paulo. Ela já havia adiantado também. Você tá com dinheirinho guardado ou tá podendo pagar parcelas aí? Já aproveita e compra um ar-condicionado pro fim do ano. Beijo pra você, Aline.
12: Aproveita,
1: boa terça.
12: Boa, beijo, até a próxima.
1: Agora 8h03, atenção rede.
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13: Hora de conversar com Mônica Bergamo. 8 horas e 5 minutos. Muito calor aqui em Brasília. Com a Carla, com o Fábio, reclamando da chuva incessante na capital paulista, no sudeste, no sul principalmente, que sofre bastante com as tempestades aqui em Brasília. Muito, muito calor, já às 8 horas da manhã. Mônica, menos de 2 horas para essa histórica sessão, o que a gente pode esperar? Aliás, geralmente os ministros chegam por uma porta lateral aqui do Supremo Tribunal Federal, mas é bem provável que hoje eles optem pela garagem, para evitar o assédio da imprensa, que não o assédio, né? Mas a quantidade de repórteres aqui é gigantesca, o Brasil inteiro está olhando para essa sessão. Mônica, bom dia para você.
14: É isso aí, Megali, a sessão de hoje deve tomar 2 caminhos, Megali, pelo que eu apurei, quer dizer, pode tomar 2 caminhos. Se um dos ministros pedir vista depois da leitura do relatório do presidente Edson Fachin, que se imagina vai ser contra o ministro Alexandre de Moraes, e a sessão for adiada, ou seja, ele lê o relatório, ele dá o voto e alguém fala, eu preciso de mais tempo para estudar, e a sessão for adiada e a investigação não for aberta, ela termina rapidamente e pacificamente. É um caminho. O menos provável, ô Megali, se outros ministros decidirem antecipar o voto, ou seja, ah, ok, você, Megali, precisa de mais tempo, mas eu já tenho meu voto, eu vou dar aqui o meu voto. Os ministros e os ministros que são contra o ministro Alexandre de Moraes quiserem deixar clara e formar a maioria, uma maioria contra ele no plenário, mesmo sem a abertura formal da investigação, aí a sessão pode esquentar muito o Megali, porque os demais magistrados, né, devem lembrar em discursos, em falas, que não é apenas Alexandre de Moraes que está citado no caso Master. Também o filho do ministro Cássio Nunes Marques já apareceu em reportagens como tendo prestado serviços a uma consultoria contratada pelo Master. Né? Também o filho do ministro Luiz Fux aparece em diálogos com o Daniel Vorcaro, combinando sambódromo e outras coisas, visita ao sambódromo e etc., no carnaval. É claro, Megali, que não é possível fazer falsas equivalências. Né? Um advogado conversando com um banqueiro para ir no sambódromo, né, para ir numa viagem, pode ser constrangedor, né, vendo a luz de hoje, vendo que esse banqueiro era um criminoso, o que na época ainda não era de conhecimento público. Isso é constrangedor, mas é diferente de um contrato de 131 milhões de reais e de diálogos de um ministro do Supremo com um banqueiro que já enfrentava problemas na justiça. Então é claro que a gente não vai fazer falsas equivalências aqui, mas o fato de ter outras citações a filhos de outros ministros, né, alguns magistrados podem ir na linha de, bom, se um deve satisfações, se um deve explicações, todos devem se explicar. E aí a sessão pode esquentar bastante, Megali. Pode, eu acho que até degringolar, vamos esperar. Né? Eu acho que os ministros e a ministra estão entrando com um sentido de contenção inicial. Mas a gente precisa ver a que temperatura que vai chegar essa sessão, Megali.
13: Ô Mônica, pelo que você apurou então, tudo vai depender da disposição da ala, digamos, não alexandrina. Há uma divisão hoje no Supremo Tribunal Federal em que alguns ministros, Gilmar Mendes, o próprio Alexandre, estariam mais alinhados, né, Flávio Dino, alinhados com a causa de Alexandre, e outros se posicionando de uma maneira diametralmente oposta. Então tudo vai depender da disposição deste segundo grupo. Se houver a intenção de contemporizar a situação, o pedido de vista acaba com a sessão, que seria muito curta. Mas no caso de um adiantamento de votos, isso criaria um constrangimento. A gente poderia ter uma situação de uma maioria formada, um pedido de vista realizado e um ministro ainda não investigado, mas já com a maioria formada para que isso acontecesse, despachando e votando normalmente.
14: Isso, exatamente isso. Megali, eu esqueci de citar o ministro Dias Toffoli, né? Que esse sim está citado.
13: Mas esse não vota, né?
14: Mas pode ser citado, né? Porque você fala o seguinte: se você, o Supremo arquivou uma investigação contra ele, que tinha um negócio ali no hotel dele, do qual ele era sócio, de alguns milhões, e vamos investigar o outro, como é que a gente vai investigar um e não vai investigar o outro? Eu esqueci de colocá-lo aqui como exemplo de ministro citado também no caso Vorcaro, né? Que realmente tinha tentáculos aí e se aproximava e tentava se aproximar de todo mundo o tempo todo, né? De alguns conseguiu se aproximar um pouco mais e outros um pouco,
13: Mônica,
14: menos, mas enfim, é isso.
13: Quando você fala de a sessão poder
14: degringolar...
13: Nossa,
14: deu um grito aí que eu achei que tinha acontecido alguma coisa.
13: Não, é uma pergunta. Quando você fala de a sessão degringolar... Tá aqui o Dino, meu. Não, mas eles vão entrar escondidinhos, né, Mônica? Vão evitar a imprensa. Hoje é dia em que certamente eles vão buscar a maior descrição possível. Mas a gente tá aqui. Degringolar, o que poderia ser isso? Troca de ofensas, revelação, né, de acusações,

0: qualquer momento. Então, boa terça para nós, Mônica.
1: Até.
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0: Hora de conversar com o Felipe Killing. Killing, tô sem sua pauta aqui.
8: Omega,
0: diga lá, bom dia para você.
8: Então, Omega, a gente tem conversado bastante nesses últimos dias sobre tecnologias, né? O Killing falou sobre alguns alertas que foram feitos por especialistas em inteligência artificial. A gente falou sobre julgamento de Mark Zuckerberg sobre a internet e redes sociais, como Instagram, por exemplo, ou Facebook, viciar pessoas e, sobretudo, adolescentes. A gente já assistiu a alguns países adotando, né, algumas medidas para restringir o acesso de adolescentes e menores de idade a algumas redes sociais. O Killing hoje, ele vai falar justamente sobre ações que são tomadas. Oi.
0: Veja como são esses caras. Você sabe que eu tenho uma grande desconfiança em relação a esses CEOs de empresas de tecnologia. O Mark Zuckerberg recentemente tentou implantar uma realidade virtual que seria o nosso novo mundo. Você lembra que pessoas compravam terrenos naquela realidade virtual, compravam iates?
8: Lembro.
0: Porque entendiam que aquilo seria a nossa nova vida. Então o Zuckerberg, e aí depois o Zuckerberg começou a investir, ele e outros, em amizades virtuais, né? Os nossos amigos jamais nos decepcionaram. Sempre teriam palavras doces, bons conselhos, porque afinal de contas seriam inteligências artificiais ao nosso dispor, conhecendo exatamente nossos desejos, nossos anseios, por base de algoritmos. Ou seja, esses caras criaram a nossa solidão por meio do scrolling infinito das redes sociais, que isolaram as pessoas do mundo virtual em detrimento do mundo real, e agora apresentam soluções, né, para esses problemas que eles mesmos criaram. É um ciclo que se fecha, né? Em que certamente a humanidade não melhorou. Mas, enfim, vamos à nossa sessão pessimismo de hoje.
8: Não, agora a União Europeia prepara, né, restrições digitais e talvez as maiores restrições digitais já propostas para crianças. Menores de idade, por exemplo, seriam impedidos de usar redes sociais, chatbots de inteligência artificial, plataformas de vídeo, jogos online sem controles específicos. Conta tudo pra gente, Killing. Bom dia.
9: Fala, pessoal, tudo bem? A União Europeia quer criar uma identidade digital para menores. Pelo plano, menores de 3 anos não teriam acesso a nenhum tipo de conteúdo digital. Dos 3 aos 12 anos, só poderiam usar plataformas consideradas adequadas para crianças sob controle dos pais. 13 e 14 anos, redes sociais, videogames online e chatbots de inteligência artificial seriam permitidos com autorização dos responsáveis, limites de tempo e restrições de contatos. O foco agora vai além de TikTok, Instagram, Facebook e essas redes sociais. Nos videogames, a União Europeia quer restringir mecanismos desenhados para manter crianças jogando por mais tempo, como recompensas contínuas e recursos semelhantes a apostas. Na inteligência artificial, preocupa a criação de vínculos prolongados entre menores e chatbots capazes de responder de forma personalizada. Jovens europeus passam, em média, 4 horas e meia por dia online durante a semana, quando tem aula, e mais de 6 horas nos fins de semana. 14% chegam a 10 horas aos sábados e também aos domingos. E 92% dos europeus

0: defendem mais proteção para as crianças na internet. O projeto ainda será negociado pelos 27 países do bloco europeu, mas a União Europeia quer se colocar aí como uma líder na regulamentação não só das redes sociais, como também agora uma preocupação muito grande com inteligência artificial e videogames online. Eu volto com vocês.
1: Nosso Quilinho volta amanhã, neste mesmo horário.
2: Cara, 3 anos de idade e a gente já tem que impedir essas pessoinhas de ter acesso às redes sociais. É um negócio assustador, né? 8h17.

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0: Bom, a gente falou um pouquinho mais cedo sobre o São Paulo. Hoje o São Paulo joga pela Sul-Americana. Mas há outros times também que disputam brasileiros, que disputam partidas pelas semifinais de competições da Conmebol. Por exemplo, Libertadores da América. Lucas Belotti vai trazer mais informações pra gente. Fala, Lucas.
1: Três times brasileiros entram em campo hoje, tentando alcançar as semifinais das competições continentais. Pela Libertadores, o Fluminense duela contra o Platense em Buenos Aires às 7 horas da noite. O tricolor defende a vantagem construída depois de uma vitória por 2-0 no Maracanã. Também às 7 da noite, mas pela Sul-Americana, o Vasco recebe o Santa Fé em São Januário. Na ida, a partida terminou em 0-0. Sendo assim, uma vitória simples basta ao Cruz Maltino. Quem avançar desse confronto enfrenta o vencedor de São Paulo e Boca Juniors, que se enfrentam logo na cola, às 9:30 da noite, no Morumbi. O caso do tricolor é um pouco mais complicado, já que a equipe perdeu a ida por 1-0. Sendo assim, para avançar, é necessário um triunfo por 2 ou mais gols de diferença, com uma vitória pela diferença simples, levando para os pênaltis. A Band News FM transmite o Clássico Continental a partir das 8:30 da noite. 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
0: Agora, não sei se é bom ou não, Fábio França, o fato de que em 15 de setembro celebrarmos o Dia do Consumidor. Ou seria Dia do Freguês? Falar de futebol é complicado isso.
2: É. E tem muito espalhado por aí.
0: 8:20.
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0: governo de São Paulo reforça o efetivo para atender os atingidos pela chuva forte no Vale do Ribeira. Cidade mais afetada é de Eldorado. Ao todo, 19 abrigos foram montados para acolher a população em 6 municípios também próximos. Atualmente, segundo a Defesa Civil, quase 150 famílias tiveram que deixar as próprias casas.
1: Hoje, na cidade de São Paulo, a chuva começa a perder força, mas o mês de setembro já entrou para a história. Como choveu, Stephanie Toso?
2: São Paulo está tendo o setembro mais chuvoso em 83 anos de medições. A cidade já acumulou 253 milímetros de chuva desde o início do mês, de acordo com dados da estação oficial do INMET, no Mirante de Santana. Esse é o maior volume registrado em um mês de setembro desde 1943. Hoje, as instabilidades mais pesadas perdem força na cidade de São Paulo, mas o dia ainda será marcado por muita nebulosidade, possibilidade para chuva fraca e garoa. No interior e nas áreas de divisa com Minas Gerais e Rio de Janeiro, o risco de chuva moderada forte continua alto até o fim do dia. Entre amanhã e sexta-feira, chuva dá uma trégua e o sol volta a aparecer na Grande São Paulo. Os meteorologistas, no entanto, já alertam para mais uma nova mudança prevista para o final de semana, com a chegada de outra frente fria, que deve aumentar a condição para chuva forte no centro-sul e leste paulista.
0: No Jardim Pantanal, a população enfrenta uma nova enchente. Já há mais de 3 dias, os alagamentos atingem parte dos 45 mil moradores do bairro, que cresceu ao lado da várzea do Tietê. Quando o rio transborda, ruas e casas costumam ficar debaixo d'água por dias ou até semanas. A Defesa Civil diz que acompanha a situação por meio de nota. A Prefeitura de São Paulo disse que está realizando uma série de ações na região e que desde 2025 removeu quase 800 famílias dessa área de risco.
1: A Corregedoria da Polícia Militar aponta indícios claros de homicídio doloso, ou seja, quando há intenção de matar, no episódio da soldado que matou uma mulher durante uma abordagem na Zona Leste. O caso aconteceu no início de abril, quando Yasmin Cursino atirou em Tauana, Salmásio, depois de uma breve discussão na região de Cidade Tiradentes. Antes, uma viatura que levava a PM e um colega bateu o retrovisor no braço de Luciano Gonçalves, marido da vítima. Tauana Salmásio esperou pelo resgate por mais de meia hora e, mesmo levada a um hospital da região, não resistiu. Yasmin Cursino está afastada do cargo desde o episódio.
0: Em 2 minutos de fúria, um homem destrói a adega de um supermercado e causa um prejuízo de R$50 mil. Isso foi ontem de manhã, na cidade de Dourado, no interior de São Paulo, foi registrado por clientes. Nas imagens, o homem aparece usando um capacete para quebrar várias garrafas de uma vez. Ah, como assim? É, ele não tá com um capacete na cabeça, né? Mas aí ele começa a pegar as garrafas e atirar essas garrafas, jogar no chão. Acho que em algum momento ele deve usar esse capacete para atingir as garrafas também. Sem reagir, o homem foi detido pela polícia militar e ninguém ficou ferido. Surto, né, Fábio França?
1: É completo. Aparente,
0: aparente surto. Ele pega as garrafas, ó. Ele de quer vinho, de todo tipo de bebida, e sai jogando tudo.

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6: Como está a Marginal do Rio Pinheiros, hein, Robson Ramos?
7: Ô, Carla, a Marginal Pinheiros para Interlagos, travadona, hein? Entre o Cebolão e a chegada à Ponte de Torres. Lentidão também no acesso ali à Ponte Morumbi e na chegada à região ali do Parque Burle Marx. Aí vai dali até a Ponte Transamérica, tudo travado. Para quem vai no sentido da rodovia Castelo Branco, lentidão da Ponte Transamérica até a Estação Granja Julieta, ali da linha 9. Depois melhora e volta a ficar ruim da Ponte Estaiado, Otávio Freire de Oliveira até a Ponte Cidade de Jardim, dali para frente, caminho livre. 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
8: 8h29, André Coutinho está com a gente. Está no Embi, o Coutinho, porque acompanha o primeiro dia do evento de varejo Latam Retail Show. E agora traz os detalhes para a gente, não é, Coutinho? Bom dia.
9: Olá, muito bom dia. Já falamos aqui diretamente do distrito Anhembi, na zona norte da capital paulista, para acompanhar a 11ª edição do Latam Retail Show, que é simplesmente um grande evento pensado para aqueles que trabalham com varejo, indústria, serviços e tecnologia, um dos maiores desse setor em toda a América Latina, que desta vez traz como tema Everything as a Service, que é potencializado justamente pela inteligência artificial. Por aqui, ao longo de 3 dias, está só começando, nós vamos passar por diversas palestras, são aguardadas cerca de 3 mil pessoas, 210 palestrantes, uma apresentação de resultados de 16 pesquisas inéditas, muito conteúdo, são 9 espaços de encontro e networking integrados à programação, 6 palcos simultâneos, mais de 100 horas de conteúdo. Como eu disse, o Latam Retail Show 2026 é a 11ª edição dessa importante feira de varejo e serviços, só começando a Band News FM, o grupo Bandeirantes de Comunicação, nós estamos por aqui acompanhando tudo e eu trago mais informações ao longo da nossa programação.
8: Valeu, Coutinho.
5: 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Robson Ramos já trouxe informação da Marginal do Rio Pinheiros, agora vai falar um pouquinho da Marginal do Rio Tietê também, Robson, o que você conta pra gente?
7: Pela Marginal Tietê, no sentido rodovia Castelo Branco, tem trânsito bem lento já desde a Ponte Nordestino até a Ponte da Vila Guilherme. Teve uma ocorrência ali que já terminou, mas deixou todo esse reflexo, depois a condição melhora. Pista lateral ruim na altura do acesso à Ponte da Casa Verde e também na altura do acesso à Ponte do Limão e lá na frente, a lentidão pela pista expressa recomeça na Ponte da Freguesia do Ó e aí vai direto até o Cebolão. Para Ayrton Senna, tá ruim na pista expressa da Anhanguera até a Ponte do Piqueri. 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

0: Bem, deixa eu agradecer aqui aos ouvintes que estão mandando mensagem pra gente, pelo 999-592-100, né, que é o número do WhatsApp da Band News FM. E muitos, o Fábio França, perguntando sobre os dados dos mananciais, né, como é que estão as represas. A gente falou sobre bastante chuva. E esses dados, eles são atualizados diariamente às 9 horas da manhã. Então, o que a gente tem de dado ainda é o dado de ontem e que ele já indicava alta em praticamente todas as... Fala, Luana Pereira.
1: Bom dia, Carla. A gente acaba de ter uma atualização no nível dos mananciais. Agora, a gente tinha 36,3% no fim da semana passada e agora a Sabesp acabou de fazer uma atualização e chegamos a 39,1% no sistema Cantareira.
0: Sistema Cantareira, ótimo. 39,1% do sistema Cantareira, uma alta de 0,8%. Obrigada, Luana, com relação ao levantamento anterior, né? A gente tem 1,1% de alta no volume do sistema integrado metropolitano, que aí inclui o quê? Além do Cantareira, Alto Tietê, Cotia, Guarapiranga, Rio Claro. É isso, a gente está registrando altas nos últimos dias em função dessa chuva que tem atingido toda a região metropolitana, boa parte do estado de São Paulo. Agora, 8h33.
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0: Agora 8 horas 35 minutos pelo horário de Brasília. Este 15 de setembro é um dia histórico, um dia muito importante de cobertura especial aqui da Band News FM. Nós estamos falando do estúdio da Band News FM no Morumbi, na Zona Sul de São Paulo, e a apresentação também em Brasília. Luiz Megalli em Brasília nesse momento, na frente do Supremo Tribunal Federal. E aí eu posso observar que ao lado de Luiz Megalli, olha quem acaba de chegar.
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5: Hora de conversar com o Rodrigo Orengo. Sim, gente, o Orengo é desse tamanho, eu tenho quase 1,90, tá? Só para que quem está nos acompanhando aqui pela internet com imagens possa ter uma ideia. Orengo, você acabou de passar pelo credenciamento, acabou de passar pelo raio-x.
0: Tava até sem relógio, o Fábio França observou o Orengo, falou, o Orengo parece que tá nu, né? Tava colocando o relógio de volta.
5: Carla, o Orengo acabou de chegar, tava passando pelo credenciamento, que foi aberto às 7h20. Essa sessão tem atraído muitíssima atenção, né, Orengo? Bom dia para você.
6: E o que a gente nota, Megara, muito bom dia a você, também a todos os nossos ouvintes, quem está no estúdio. O que a gente nota também é que é um processo completamente diferente, né? O que a gente acabou de passar aqui com barreiras, com detectores de metal, não é assim, né? Então as sessões, as ordinárias, elas tem um acesso muito mais facilitado. Essa sessão realmente é um especial e por isso tem todo esse aparato de segurança. Agora, o mais importante, Megali, é a gente saber a partir das 10 horas da manhã se teremos ou não o primeiro ministro da história do Supremo Tribunal Federal investigado. Porque a sessão ela foi convocada para isso. E o que a gente pode prever é que no início da sessão a gente vai ter realmente apresentação de questões de ordem. novos assuntos entrando na pauta, pedidos de suspeição, possibilidade de pedido de vista. Então os ministros, eles a todo momento vão trazer fatos novos, essa é a expectativa. E caberá ao presidente da corte, Luiz Edson Fachin, conduzir esse processo. A gente sabe que vai ser uma sessão tensa, tumultuada. A condução, o comando da sessão cabe ao presidente. Então ele que precisa colocar ordem. A gente já viu, de forma antecipada, uma guerra de pareceres. Então cada ministro apresentando ofícios. O próprio ministro Fachin trouxe para ele a relatoria desse caso. Então ele que vai ser o primeiro a falar, por exemplo. A sessão começa, tem ali um ato burocrático que é em relação à sessão, à última sessão, aquela ata. Depois ele começa a apresentar o relatório sobre esse caso específico.
5: E ele já vota?
6: Ele já pode votar, mas antes ele vai estabelecer o objeto da sessão. E aí que vai começar a discussão sobre o que vão discutir, o que vão deliberar. O que está claro, e é isso que a gente não pode perder de vista, é que é uma sessão para definir a investigação ou não de Alexandre de Moraes. A gente vai ver ministros pedindo para colocar na frente da discussão o pedido de nulidade feito pela Procuradoria-Geral da República. E por que isso? Porque se você analisa a nulidade e você inviabiliza provas, o objeto de Alexandre de Moraes perde o sentido.
5: Uhum.
6: Então essa vai ser uma discussão fundamental. O ministro Luiz Edson Fachin vai permitir que o primeiro item da pauta seja a discussão da nulidade. Se fizer isso, é possível que Alexandre de Moraes não seja investigado ou não coloquem em votação a investigação. Agora todo mundo quer saber qual é hoje a tendência aqui, conversando com interlocutores do Supremo Tribunal Federal. Há uma divisão hoje do Supremo em relação à investigação de Alexandre de Moraes. Tem três ministros que devem votar pedindo a investigação, que é André Mendonça, também Luiz Fux e Cássio Nunes Marques, e três ministros que devem votar contra o início dessa investigação, que é Cristiano Zanin, Flávio Dino e Gilmar Mendes, o decano. Aí tem uma discussão importante. Dias Toffoli vota ou não vota? Se a gente pegar o precedente, as últimas sessões, não deve votar. Ele mesmo se considerou impedido de participar das últimas sessões do caso Master. Ele
5: se
6: era
5: votasse, estaria inclinado para que lado, Orengo?
6: Estaria inclinado para a não investigação de Alexandre de Moraes, mas a expectativa é que ele não vote. Então teríamos um placar de 3-3. Faltariam dois ministros para votar. Luiz Edson Fachin e a ministra Carmen Lúcia, que hoje são considerados os fiéis da balança, levando em consideração que o próprio ministro Alexandre de Moraes ele não deve votar sobre investigação contra ele mesmo. Só que nem isso está pacificado. Então isso vai ser discutido também na sessão, mas o que todos esperam é que, obviamente, a figura central ali de um processo de investigação não vote contra, ou num processo que ele mesmo está envolvido. Mas assim, num processo de 3-3, caberia a Luiz Edson Fachin e Carmen Lúcia decidirem. E hoje a tendência no tribunal é sim pelo início da investigação, porque o que a gente está falando aqui não é de condenação. A gente está falando de mensagens que vieram a público, que obviamente trouxeram toda essa repercussão e que devem ensejar pelo menos uma apuração, pelo menos uma investigação. É isso que a gente está falando. Os ministros têm que decidir o seguinte: há suspeita para iniciar uma investigação? É isso que eles precisam decidir. Não é se o ministro é condenado, se é culpado, não. É para iniciar um processo de apuração. Por isso que hoje, internamente, existe uma expectativa de sim iniciar esse processo. Mas a gente sabe que pode ter um pedido de vista. E se tiver pedido de vista, atrasando o julgamento, passando para 90 dias o tempo de espera, o que a gente pode ter também é a antecipação de votos, inclusive formando maioria. Então a gente pode ter o seguinte cenário.
5: Que criaria um constrangimento na casa.
6: Constrangimento. Mas a gente pode ter o mesmo cenário que a gente viu na turma, na discussão de afastamento de Andrei Passos Rodrigues, da direção-geral da Polícia Federal, quando tivemos uma maioria formada, mas o processo não foi encerrado, porque tinha um pedido de vista. Então pode acontecer a mesma coisa. Pede vista, atrasa o julgamento, mas pode-se ter uma maioria formada.
5: Agora, Orengo, caso haja essa maioria, caso não haja pedido de vista, acho difícil que aconteça, mas caso isso aconteça, é afastado, ele tem o celular apreendido hoje mesmo, como é que funcionaria isso?
6: Não acontece imediatamente nada, porque é apenas o início de uma investigação. Diligências, por exemplo, caberia pelo menos...
5: Teria que haver uma operação policial de busca e apreensão?
6: Na verdade, um pedido antes, um pedido de autorização da Polícia Federal ao Supremo Tribunal Federal. E aí o comando desse processo ficaria com o presidente, com Edson Fachin, que é o relator desse caso. Então, de imediato, e é bom até a gente explicar isso, porque tem essa expectativa, o que pode acontecer de imediato? Bom, de imediato nada. O ministro não é nem investigado ainda. O Supremo vai definir se ele inicia um processo de investigação. Se iniciar, é isso. A Polícia Federal tem que solicitar o celular do ministro. O ministro Fachin precisa deliberar, liberando o celular do ministro, que esse é o ponto central. Todos querem saber o que, que o ministro Alexandre de Moraes respondeu a Daniel Vorcaro. Porque Daniel Vorcaro pergunta para o ministro: devo estar fora? Obviamente todo mundo entende que é fora do Brasil no dia da prisão. O que, que disse Alexandre de Moraes? Não se tem ideia.
7: Porque ele viajou. E Vorcaro viajou para fora.
6: Exatamente. E não se tem ideia do que ele disse, porque ele falou em mensagem de visualização única. E para saber o que ele respondeu, está apenas no celular de Alexandre de Moraes. Então, para isso, precisa requisitar o celular e verificar justamente essa mensagem. Agora, só o fato de ele ter falado com Daniel Vorcaro, obviamente, enseja pelo menos o início de uma apuração, o início de uma investigação. E é isso que os ministros precisam definir hoje.
7: Porém, era o que eu ia perguntar. Se um caso como esse chegasse à mesa de Alexandre de Moraes, com os indícios que se tem contra Alexandre de Moraes, a população acompanha a atuação do ministro há muitos anos e sabe que, com todos esses indícios, essas suspeitas, provavelmente Alexandre ordenaria uma investigação. Se é que não ordenaria, será que não assinaria um pedido de prisão preventiva, de busca e apreensão, né? Com esses mesmos elementos. A opinião pública está olhando o que está acontecendo aqui. O povo está falando a respeito dessa sessão, está na expectativa para o que vai acontecer. O quanto essa pressão aqui de fora é blindada por essas paredes do Supremo? Quanto que isso pode afetar a sessão de hoje?
6: Eu dou até um passo atrás, Megali, para responder a sua pergunta. A gente não tem nenhuma dúvida que, pelo menos, um ministro como Alexandre de Moraes ordenaria a investigação de uma pessoa que é um interlocutor que responde uma mensagem de alguém do quilate de Daniel Vorcaro, ainda mais nesses termos. Então não há muita dúvida que pelo menos uma investigação estaria iniciada. E é isso, em última análise, que os ministros precisam definir hoje. Será ou não investigado? Por que tem toda essa reação e por que isso é tão diferente aqui no Supremo Tribunal Federal? Pelo fato de que nunca o ministro da Suprema Corte foi investigado. Então é muito inusual, é realmente algo sem precedentes, por isso que a gente está vendo toda essa sessão com olhares diferentes, e o que a gente vai ver hoje a partir das 10 horas da manhã, não tenha dúvida, é um confronto entre ministros. Tem visões diferentes, tem grupos bastante claros, determinados dentro do Supremo, uns mais próximos de Alexandre de Moraes, outros mais próximos da tese da investigação, mas nunca perdendo de fato o que, que estamos avaliando aqui, o que, que os ministros vão avaliar, se vão investigar ou não Alexandre de Moraes.
7: E essas sessões costumam ser pontuais, né, Rodrigo?
6: Nem sempre, sabia?
7: Ah.
6: Nem sempre. Sessão do Supremo Tribunal Federal, geralmente quarta e quinta, começa às 14h, mas vai começar lá 14h30, 14h40. Essa sessão, uma sessão extraordinária, foi chamada só para isso, não se tem sessão de manhã do plenário, então o que se espera é que, no mínimo, comecem às 10 em ponto.
7: Assim esperamos. Valeu, Rodrigo.
6: Valeu.
7: Bom trabalho.
0: 8h45.
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0: Robson Ramos de volta por aqui, trazendo informação da Castelo agora, né, Robson?
1: Carla, falando agora da rodovia Castelo Branco para São Paulo, com lentidão lá na região do quilômetro 30, chegando a Barueri, dali até o 28, na altura da Arena, tem lentidão do 27 ao 26 na passagem pelo Trevo, e depois no trecho de Osasco, a lentidão começa no quilômetro 20 pela pista expressa, que vem até o 16 ali no trecho do centro de Osasco, e depois melhora, e só volta a ficar ruim no acesso ao Cebolão para entrar na Marginal Tietê. Pela via lateral, lentidão do 20 até o 16, e depois do 15 até o 13, que é o acesso à Marginal Pinheiros. Para o interior, trânsito lento pela pista lateral, do 22 até o 23, depois dali a condição melhora bem. 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
4: Olha, ontem a gente falou sobre isso por aqui. O que chegou de mensagem não é brincadeira, viu? Vários ouvintes da Band News FM denunciam espera de mais de uma hora para recuperar a mala despachada nos aeroportos, tanto de Guarulhos quanto de Congonhas. A reclamação é antiga, é frequente e vem de diferentes épocas do ano. O agente de viagens Luiz Vergani chegou de Miami, nos Estados Unidos, na madrugada de ontem. Esperou quase 50 minutos só para as malas começarem a aparecer ali na esteira.
5: Aquele saguão estava tomado de pessoas, uma multidão ali do lado das esteiras. Então as bagagens do voo da Latam demoraram aí uns 40 minutos para começar a aparecer na esteira e mesmo assim elas vinham em gotas, uma mala, duas malas, três malas, então demorou bastante.
4: O médico Fábio Vitório voltava de um curso em Boston, também nos Estados Unidos, em maio, e esperou mais de uma hora e meia, com alguns passageiros chegando a duas horas de espera, inclusive.
6: Tanto eu quanto todos que voltaram no mesmo voo, aguardamos por mais de uma hora e meia pela liberação das malas na esteira. Algumas pessoas esperaram mais de duas horas pelas suas bagagens, muitas reclamando que perderiam suas conexões ou transportes que já haviam sido reservados.
4: O problema também aparece nos voos domésticos. O taxista Matheus teve o mesmo problema em agosto do ano passado, voltando do Ceará com a família e estava inclusive com um bebezinho.
7: Na volta, o meu pouso foi em Guarulhos. Minha mala demorou 1 hora e 45 para chegar. Tenho um filho de 1 ano. A gente precisava ficar olhando para ver se as duas malas vinham juntas e nosso filho naquele momento com frio. Então a gente teve que intervir. Um dos dois foi no banheiro para fazer a troca de fralda, cuidar dele, e o outro ficou aguardando.
4: Gente, olha, é o tipo de coisa que, pela qual a gente precisa passar, né, Fábio França, na volta de uma viagem. Claro que não. O personal trainer Robson voltava de João Pessoa com a mãe idosa e esperou mais de uma hora pelas malas aí em Congonhas.
8: Viajamos eu, meu marido e minha mãe, uma senhora de 90 anos. Descemos em Congonha um voo 8h30 da noite. Nós conseguimos pegar as nossas malas, eram 9h40. Então, mais de uma hora, uma senhora de 90 anos e as malas não vinham. Um baita de um descaso.
4: A Agro Airport, que administra o Aeroporto Internacional de Guarulhos, diz que o serviço é de responsabilidade das empresas contratadas pelas companhias aéreas e que segue em diálogo com elas para melhorar esse processo. Mas cadê? A ENA, que administra Congonhas, também atribui a responsabilidade às companhias. Além das malas, o engenheiro de produção Ângelo Pereira, que viaja frequentemente a trabalho por Guarulhos, reclama da sujeira nos banheiros.
9: Por diversas vezes tive problemas com relação à higiene do banheiro, especificamente na área de embarque. Eu não sei se é uma questão de alta demanda ou é uma questão de organização da operação ali em si, mas isso é muito comum, os banheiros estarem sujos.
4: A Agro Airport afirma ter feito uma mudança estrutural nos serviços de limpeza nos terminais, com a revisão de procedimentos de equipamentos apoiada por uma consultoria especializada. A Band News FM também questionou a Latam, a companhia mais citada nas reclamações, e aguarda resposta. E aí, inclusive, eu estava comentando aqui na redação que uma amiga com quem eu viajei nas férias, nesse período de férias de julho, passou pela mesma coisa. Estou ouvindo aqui a mensagem dela. Aqui, pera. Estou ouvindo aqui a mensagem da minha
10: mais de uma hora e meia para chegar na esteira. Só que ninguém sabia onde elas estavam. Então, o pessoal da TAM começou a dizer, não, consta pra gente que já deu baixa. Não, conta pra gente que não vai mais chegar. E todo mundo na esteira esperando. Tipo, um voo inteiro. Não era uma, duas, três malas, entendeu? E aí, eles tentando resolver. Aí, bom, depois desse vídeo, tiveram outros que eu fiz, mas nem mandei. Tinha um cara que começou a ficar puto, com toda a razão.
4: Ai, desculpa,
10: porque daí
4: gente.
10: Alguém falava assim, gente, não é possível essa inércia inteira. Não é possível essa passividade. Tá todo mundo aqui, com criança, voo. E, na verdade,
4: não vou falar o nome da pessoa que me mandou esse áudio, mas é uma amiga que passou por isso também e está acontecendo com muita frequência. Peço desculpas pelo palavrão que vazou, mas, enfim, está acontecendo com muita frequência e as pessoas, de fato, perdem a paciência. E agora, a gente ainda tem, né, aquelas novas normas em que a gente tem que se comportar direitinho, tanto nos terminais quanto nos aviões, porque senão a gente é banido de viagens. Mas as companhias têm que dar uma colaborada. É claro que todo mundo trabalha e quer segurança no voo em primeiro lugar. Mas, gente, companhias, por favor, apenas melhorem, né, Fábio França? Agora, 8h55.
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0: Eduardo Barão com a gente. Barão, os Estados Unidos assumem pela primeira vez possuírem armas no espaço. Diga aí, Barão, bom dia.
1: O governo americano confirmou pela primeira vez que já mantém armas posicionadas em órbita da Terra. A revelação foi feita pela Força Espacial Americana. Segundo o governo, são sistemas de controle espacial capazes de proteger as forças dos Estados Unidos contra ações hostis a adversários e também de afetar as capacidades militares desses países. Washington não informou quantas armas estão em órbita, onde elas estão exatamente ou como funcionam. Também não foi esclarecido se são equipamentos capazes de destruir, por exemplo, fisicamente, outros objetos ou sistemas que podem neutralizar satélites por outros meios. A Força Espacial diz que essas capacidades podem ser usadas tanto em operações defensivas quanto ofensivas. A confirmação acontece em meio ao aumento da disputa militar e tecnológica, principalmente entre Estados Unidos, China e Rússia, pelo domínio do espaço. Especialistas alertam que o anúncio pode estimular uma nova corrida armamentista fora da Terra. O governo Trump, por outro lado, afirma que a demonstração dessa capacidade tem justamente o objetivo de impedir ações de países considerados adversários.
0: Valeu, Barão.
2: Bom, e hoje a gente vai ter uma programação especial, né, por causa justamente da sessão do Supremo Tribunal Federal. Luiz Megali está em Brasília, está lá na marquise do prédio do Supremo Tribunal Federal e ainda não é possível dizer se haverá ou não Band News Station. Muito provavelmente não, porque a partir das 10 horas da manhã a gente vai transmitir essa sessão, né, extraordinária no plenário do Supremo. Está marcada para começar às 10 horas da manhã, mas... E como o Band News Station começa às 11 horas da manhã, é difícil que tudo já tenha se desenrolado, né, entre 10 e 11 horas. Então, ainda não dá para afirmar assim como nada nessa sessão, mas muito provavelmente Eduardo Barão não volta às 11 horas da manhã no Band News Station. Agora 8h59, em 1 minuto e meio. Andreasa por aqui.
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8: Hora de conversar com Carlos Andreasa. Andreasa, eu via ontem o Tem Método à tarde e você não parecia muito otimista em uma solução no STF para suas questões. Bom dia para você.
9: Bom dia, Luiz Megali, Carla Bigato, Fábio França. Bom dia, meus amores. Ah, não acredito, Megali. À luz da experiência mesmo, à luz da história do Brasil, não há nenhuma razão para acreditar que essa composição do Supremo vai escrever uma nova página nessa história. É um Supremo de rabos presos. Aliás, a gente tem acompanhado uma guerra de rabos presos, né? Guerra das petições que expressa uma guerra de rabos presos, bisbilhotando, fazendo pesca no celular de Daniel Vorkar em busca de comprometimentos de outros colegas para usar uso nesse julgamento. Então, a minha expectativa é de que a gente nem sequer chegue ao momento É um momento importante. Há alguma chance de que isso aconteça, e aí logo na sequência haverá um pedido de vista, mas eu tenho expectativa de que a gente morra, esse julgamento morra já nas preliminares, não chegando à questão verdadeiramente importante. Estão tratando isso, a defesa de Alexandre de Moraes, o próprio Alexandre de Moraes, na defesa que apresentou, de 44 páginas, eu estava lendo ela agora de manhã, os seus advogados, que são os outros ministros do Supremo, né? Cada um numa frente, Flávio Dino, Cristiano Zanin, Gilmar Mendes, estão tratando esse julgamento de hoje como se fosse a etapa final, a sessão final de um processo penal. Como se hoje tivéssemos, afinal, Alexandre de Moraes condenado ou não. E daí é uma exigência de provas, que obviamente não tem, porque a questão de hoje, muito simples, embora inédita, é saber se Alexandre de Moraes será ou não investigado. Não há um processo ainda. Portanto, não há denúncia, não há réu, não há julgamento, senão aquele relativo a uma deliberação, que nem deveria existir nesses termos, plenários inventaram isso, uma deliberação sobre se se abrirá uma investigação contra o ministro do Supremo. E aí o ponto é o seguinte, há ou não, eu pergunto para você que está me ouvindo, para a abertura de uma investigação, há ou não indícios suficientes sobre Alexandre de Moraes nas suas relações com Daniel Vorcaro? Essa é a questão. Há ou não elementos suficientes para que se abra uma investigação? E a investigação existe exatamente para dirimir as dúvidas. Para quem as tem. Eu, pessoalmente, não sou juiz, eu tenho certeza. Mas, do ponto de vista judicial, do ponto de vista formal, existem as dúvidas. Mas há elementos suficientes para se acreditar que Alexandre de Moraes fosse o interlocutor de Daniel Vorcaro naquelas mensagens inaceitáveis em que, afinal, o investigado, sabedor de que seria preso, consulta o ministro do Supremo sobre se deveria fugir do país. Há ou não elementos suficientes para que se abra uma investigação contra Alexandre de Moraes? Essa é a questão, mas eu tenho dúvida, Megali, sinceramente, pelo que eu percebo, se nós chegaremos nessa etapa. E por que eu tenho dúvidas? As questões de vício processuais estão colocadas. Paulo Gonet, pelo que eu estou entendendo, vai participar do julgamento. Paulo Gonet, que deveria estar declarado impedido, vai participar do julgamento para pedir a nulidade de um relatório em que ele é citado várias vezes. Está tudo errado. Então tem essa questão da nulidade do relatório que resolveria a vida de todo mundo, né? Porque ninguém teria de votar contra Alexandre de Moraes. Tem uma turma ali que tem medo de votar contra Alexandre de Moraes. Declara nulo o relatório e mata o problema formalmente. A gente pode imaginar também, nesse conjunto, uma guerra, de novo essa palavra, uma batalha de arguições de suspeição para todos os lados. Será que André Mendonça vai poder votar? É questionável sobre se ele pode votar, ele é parte. Certamente haverá uma arguição de suspeição contra ele. Alexandre de Moraes não vai votar, vai fazer a sua defesa. O Nunes Marques vai poder votar? Tem o caso do filho dele lá com a Consult, que recebeu dinheiro do Master. Aí estão citando o filho do Luiz Fux. O filho do Luiz Fux foi a um jantar em Nova York, participou de algum evento do Daniel Vorcaro, filho do Fux, hein? Nessa busca de comprometimento de ministro do Supremo, já surgiu isso. Então, talvez haja arguição de suspeição sobre Luiz Fux. Gilmar Mendes vai poder votar? Por essa lógica, se for assim, também não pode votar Gilmar Mendes, porque ele não participou do evento do Vorcaro lá em Londres, aquele de abril de 2024, tudo pago por Daniel Vorcaro, há milhões, e o evento todo, e hotel, e passagem. Estava lá com Daniel Vorcaro no evento. Então, eu espero uma sessão sanguinolenta, horrível, deprimente, nada histórica, vergonhosa, em que se começar a votar, se Edson Fachin botar na frente e abrir uma votação, logo haverá um pedido de vista em que termos. Ai, é muito material pra gente. Os caras estão pedindo material. Eles, os ministros do Supremo, estão esses dias todos pedindo informações de que não necessitavam. Tudo de que André Mendonça dispunha em termos de informação quando mandou a petição 16662 para Edson Fachin, essa sobre Alexandre de Moraes, todas as informações de que ele dispunha, os ministros já tinham. E o julgamento de hoje é sobre isso, sobre se se abrirá ou não investigação contra Alexandre de Moraes. Mas eles, desde então, estão pedindo uma quantidade imensa de informações e informações. Então eles estão pedindo informações para chegar hoje e falarem. Pode anotar. Ah, muita informação, não conseguimos processar tudo. Peço vista. Então, todas as hipóteses postas para que a gente não chegue à questão fundamental, que seria aí sim a sessão histórica, aquela que abriria, ou que não abriria, mas que se fecharia uma questão. Vamos investigar ou não, mas acho que não chegaremos a isso não, Luiz Megali. Acho que é um espetáculo grotesco que teremos adiante.
8: O quanto você acredita na pressão da opinião pública? Daqui a pouco a gente vai abrir o nosso microfone e vai transmitir a sessão. Se a pessoa não estiver interessada, eu vou para outra rádio. Sessão do STF, vou trocar mais uma sessão do STF. Deixa eu ver a TV, a sessão do STF. Repórteres de todas as emissoras estão aqui, de emissoras internacionais. E há um sentimento meio ecumênico, né, de que algo cheira mal aqui no STF. Caso haja um grande acerto, um grande acordo ou uma obstrução da investigação, tudo aquilo que a gente viu sobre Alexandre, e aí eu não estou entrando no mérito das irregularidades, de eventuais ilegalidades, mas o fato é que a gente leu aquelas mensagens. Elas são extremamente constrangedoras e todo mundo sabe disso, mesmo quem tem simpatia pelo Xandão, pelo papel dele na tentativa de golpe de Estado, etc., sabe que aquilo é extremamente constrangedor. A gente vai ter que conviver com aquilo para sempre? Jamais saberemos, né, o que o Xandão falou, que diálogos eram aqueles. Assim, como é que vai ficar o STF perante a opinião pública? Justiça é um conceito subjetivo que depende do crédito da população. Sem esse crédito, não há justiça.
9: Os ministros do Supremo nem deveriam ser, mas eles não são suscetíveis à pressão popular.
8: Será que não?
9: Com razão. Eu acho que não, Megali, infelizmente. Nem acho que deveriam ser, tá? Mas nesse caso específico aqui, por que eles não abrirão uma investigação, eu imagino, contra Alexandre de Moraes? Porque Alexandre de Moraes não pode ser investigado. Essa é a primeira razão, não pode. Porque se abrir uma investigação contra Alexandre de Moraes significaria ter de afastá-lo. Como é que você vai ter um ministro do Supremo investigado continuando trabalhando, relatando, votando? Não faz o menor sentido. Então, em algum momento, ele teria de ser afastado. E, em algum momento, a Polícia Federal teria, a sociedade representada pela Polícia Federal, nesse caso, teria que entrar no celular de Alexandre de Moraes, em busca da outra parte daquelas mensagens para Daniel Vorcaro, que são de Alexandre de Moraes. Então, ele não pode ser investigado, não pode. E aí, Megali, é o seguinte, os ministros do Supremo não estão nem aí para a opinião popular porque eles não estão submetidos a ela. Eles não estão submetidos, eles se blindam. Nós estamos vendo, nós veremos hoje, temos visto essa semana toda, e veremos hoje, um espetáculo grotesco de expressão de blindagem e de convicção de que nada lhes acontecerá. E assim será. Então, eu te respondo, infelizmente, sim, nós vamos ter que dormir com esse barulho e nos acomodar, nos acostumar ao fato de que nunca saberemos. Porque é o que vai acontecer. Será uma surpresa tão grande que será uma inflexão, uma inflexão na história do Brasil. E eu não acredito que essas coisas aconteçam com o Supremo Tribunal Federal do ministro Gilmar Mendes.
8: Andreasa, rapidamente, Vitrolinha?
9: Vitrolinha, essa não é uma provocação pro Xandão, tá? Pra que negar? Pra que negar? Ha. Jorge Aragão e JB. Até mais.
8: Um beijo.
2: Nunca é, né? Nunca é indireto.

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0: Hora de conversar com Juliana Rosa. É uma grande semana, né, Ju? Sessão aqui no Supremo, que deve afetar também a economia brasileira. Amanhã, super quarta. Bom dia para você.
1: É, excepcionalmente hoje a Ju não participa, viu, Megali? Juliana Rosa fora, é. É, mas como então, você disse...
0: Fica a informação. Fica a sessão começa daqui a pouquinho, às 10 horas. E amanhã tem decisão sobre os juros no Brasil e nos Estados Unidos. Nada se perde.
1: Exatamente, Megali. Bom, Copom, só lembrando, a Selic, né, vai recuar para 13,75% ao ano, segundo aqui a análise de especialistas que estão de olho nessa nova decisão do Copom. Mas como você disse, Megali, os principais jornais, a mídia especializada em economia, está de olho também nessa sessão do STF. Estou dando uma olhada aqui, uma passada de olho nesses principais veículos e está todo mundo falando de STF. É o nosso tema, né? Não tem jeito. 9h14.
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1: Vamos para a Zona Leste, agora informação chegando com o Robson Ramos da Radial, né, Robson?
6: O Carla, a Radial Leste no sentido do centro tem trânsito lento desde a saída lá do metrô Corinthians Itaquera até a passagem pela estação Patriarca Vila Ré, porque teve uma ocorrência ali pela Radial Leste, deixando o trânsito travadão por ali até agora. Depois dali a condição melhora, aí tem lentidão do metrô Penha até a passagem pela Avenida Aricanduva, também depois tem lentidão ali na altura do metrô Carrão. E lentidão mais à frente do viaduto Guadalajara até a chegada ao Parque Dom Pedro II. Para o bairro, tem lentidão do viaduto Alcântara Machado até a Rua dos Trilhos, depois melhora. 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
3: Mais do trânsito Raposo Tavares, hein, Robson Ramos?
4: A rodovia Raposo Tavares tem lentidão para São Paulo, ali na altura do quilômetro 28 até o 26. Depois, lentidão do 20 até o 19 na passagem pelo Rodoanel e depois lá na região da Escola Politécnica. A partir dali, no quilômetro 17 até o 10, no acesso à rua Sapituba do Butantã, tudo travado. Para quem vai no sentido do interior, caminho bom, sem problemas agora. 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
3: Uma pessoa está presa e outras duas são procuradas pela polícia após aquele desabamento sobre o qual falávamos, ou falamos bastante no início dessa semana, de um prédio em construção que matou 6 pessoas na Penha, na Zona Leste. Entre as vítimas estão uma mulher grávida, uma menina de 7 anos, todas da mesma família, de origem boliviana. A comunidade boliviana é muito grande lá na Penha, naquela região, né? Os resgates terminaram no domingo e ontem as equipes continuaram, inclusive, o trabalho na remoção dos escombros, mas tem uma novidade importante nessa investigação. A construção da New Home deveria ter sido demolida por determinação da justiça, mas continuou de pé. Em 2021, a justiça determinou a paralisação da obra. Depois disso, a empresa apresentou um novo projeto e em 2023 recebeu autorização para uma nova construção, desde que demolisse completamente o prédio que já havia erguido. Pois bem, a prefeitura afirma que a demolição não foi feita, de fato não foi, o prédio continuou em pé. Mas em 2024, uma vistoria no local chegou a ser registrada por uma supervisora da subprefeitura da Penha, que assinou um documento confirmando que a exigência havia sido cumprida. E não foi. A servidora foi afastada por 30 dias e a conduta dela também será investigada. Preso no domingo, Ronaldo Vivacqua é apontado pela polícia como sócio oculto da construtora. O filho dele, Cristiano Vivacqua, que é o engenheiro responsável, e a esposa, Isis Brandão, dona da empresa, estão foragidos. A defesa deles diz que eles vão se entregar. A delegada responsável pelo caso, Deidiane Prado, explica quais são os próximos passos.
5: Era um risco totalmente previsível e que eles não evitaram o ocorrido.
6: Se observarmos essas condutas, sim, eles serão indiciados e pediremos a prisão deles por homicídio doloso.
3: Pois é, como eu disse, a defesa dos dois, né, de Cristiano Vivacqua e Isis Brandão, diz que eles vão se entregar, mas não estipulou um prazo para isso.
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8: Não há tempo para mais nada. Obrigado pelo carinho, pela companhia. A gente permanece aqui em frente ao STF. Daqui a pouquinho, às 10 horas da manhã, começa a sessão. Histórica sessão. E, enfim, transmitiremos tudo para o nosso ouvinte. A ver se o STF tomará decisões ou se adiará o problema para os próximos meses. A gente continua por aqui, obrigado pelo carinho e pela companhia. Amanhã tem mais às 7 horas da manhã.
2: Viu, Fábio França?
3: Beleza.
2: Até mais. 9h21.
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0: 9 horas 23 minutos pelo horário de Brasília. Seja bem-vindo, seja bem-vinda ao Band News São Paulo de hoje, 15 de setembro de 2026, agora 9 horas 23 minutos. Vai ser um Band News São Paulo diferente, porque metade do Band News São Paulo tá aqui, né, direto do Morumbi, da Zona Sul da capital paulista, e metade está em Brasília, direto do STF, do prédio do STF, onde está Luiz Megalli nos representando, né, Fábio França?
1: Sim,
0: representando.
1: Muito bem, aliás.
0: E muito bem. Então a gente vai trazer informações dessa sessão, que é uma sessão histórica, que pode levar à investigação um ministro do Supremo Tribunal Federal. Histórica por isso, pela primeira vez na nossa história seria uma decisão inédita, uma investigação inédita. Megalli, bom dia para você, como é que estão as coisas por aí?
2: Bom dia, Carla, bom dia, Fábio, bom dia, ouvinte do Band News São Paulo. Calor tremendo, né? A gente não sabe ainda se os ministros já estão no interior do Supremo Tribunal Federal. Certamente preferirão a entrada pela garagem, mais discreta, para evitar o assédio da imprensa. Uma quantidade gigantesca de jornalistas por aqui. Não à toa, é uma sessão histórica. Pela primeira vez em 132 anos, o Supremo Tribunal Federal decidirá se vai investigar um dos seus. No âmbito daquelas conversas que foram divulgadas entre Daniel Vorcaro e Alexandre de Moraes, nas quais aparentemente o ministro agia como uma espécie de interlocutor, influenciador do Vorcaro, do ex-banqueiro, aqui dentro do Supremo Tribunal Federal. Acusações bastante graves. Ontem, tarde da noite, Alexandre divulgou a sua defesa num documento longo com dezenas de páginas em que questiona a legalidade, a regularidade dessa investigação, da obtenção desse relatório por parte de André Mendonça, que fez o pedido à Polícia Federal. Se disse inocente, disse que jamais julgou nenhum caso envolvendo o Banco Master, mas não entrou em detalhes a respeito das conversas que o comprometem. O STF está bastante dividido, né? É uma ala mais alexandrina, digamos assim, em que certamente haverá votos de Cristiano Zanin, Flávio Dino e Gilmar Mendes. E uma outra ala em que também há três votos que certamente serão contra o ministro ou a favor da investigação. Estamos falando aqui de Cássio Nunes Marques, do próprio André Mendonça, que não se sabe se votará ou não, e de Luiz Fux. A dúvida é para onde vai o voto do ministro relator Edson Fachin, que vai abrir a sessão daqui a pouquinho às 10 horas da manhã, e da ministra Carmen Lúcia. Há uma tendência de que Carmen siga o voto do relator, então saberemos logo no início como será a condução de Edson Fachin, que deve falar durante alguns minutos, cumprir alguns protocolos envolvendo a ata da última sessão, entregar a palavra ao PGR, que também estará presente nesta importantíssima sessão, e aí então retoma a palavra e provavelmente já dará o seu voto. É nesse momento que poderá haver uma interrupção para pedido de vista. Caso isso aconteça, o julgamento será suspenso pelos próximos 3 meses ou até por 3 meses, para que o ministro que pedir vistas possa ter mais tempo para analisar os muitos textos que foram tornados públicos ou que chegaram aos gabinetes dos ministros nos últimos dias. Caso isso aconteça, não haverá definição nenhuma, mas os votos ainda podem ser dados, podem ser adiantados, então é possível que saiamos daqui com uma maioria eventualmente formada, mas com a sessão não concluída. Caso não haja esse pedido, saberemos se o STF iniciará, pela primeira vez na história, a investigação de um de seus ministros. Tudo vai começar às 10 horas da manhã. Geralmente as sessões são pontuais, especialmente porque essa é uma sessão extraordinária que acontece no período da manhã, mas estaremos prontos também para eventuais atrasos. Certamente a sessão começará ainda dentro do nosso Band News São Paulo, Carla.
0: Certamente. Então, até 10 horas da manhã, a gente se prepara por aqui, faz pipoca, prepara o refrigerante, Fábio França, para acompanhar o que deve acontecer nas próximas horas. E aí, Megalli, a gente vai ter também participação especial. O Carlos Andreasa, né, vai estar conosco para trazer comentários aqui. A gente vai fazer a exibição ou a transmissão dessa sessão a partir das 10 horas e vai seguir aqui 11, meio-dia, se for preciso. Então, vamos que vamos. E o Fábio França está por aqui também, trabalhando pouco, né, Fábio?
3: Estamos aqui para isso.
0: Nesses últimos dias, é. Mas é isso aí, Megalli. A gente
1: tá
0: vai...
1: acabando, Fábio.
0: Tá acabando. Vai estar para se aposentar, né, Fábio França? Parece. Bom, a gente segue com outros destaques do dia. Falando de São Paulo agora, o governo de São Paulo mantém instalado o gabinete de crise em razão da chuva forte que atinge o estado desde sábado. Municípios do Vale do Ribeira, que fica na divisa com o Paraná, lidam com a situação crítica marcada por enchentes que deixaram centenas de desabrigados. Segundo a Defesa Civil Estadual, 19 abrigos emergenciais foram montados em 6 cidades. Até a noite de ontem, 152 famílias impactadas pela chuva na região foram atendidas. Uma equipe técnica foi enviada a Eldorado, o município mais afetado, com apoio de balsas infláveis para auxiliar na travessia de moradores de áreas isoladas.
1: Os bombeiros seguem as buscas pelo homem que desapareceu depois de ter sido arrastado por uma correnteza em Jandira. Ele foi levado pelas águas no sábado, juntamente com outras duas pessoas. Uma delas foi resgatada com vida, enquanto a outra morreu. Em Itacoaxetuba, o transbordamento do rio Tietê ainda causa alagamentos pela Avenida Vereadora Almiro Dias de Oliveira, via de acesso ao Rodoanel. No fim de semana, também em Itacoa, o corpo de uma mulher foi encontrado sem vida numa área afetada pelas inundações. Na capital, Jardim Pantanal, falávamos ainda há pouco, né? Continua debaixo d'água. Na Zona Leste é sempre assim, né? Numa área onde as margens do Rio Tietê também sofrem com isso, né? Entra no quarto dia já de ruas tomadas pela água por lá.
0: Só mais um destaque aqui da chuva. A pista da Serra Antiga da Rodovia dos Tamoios continua interditada por causa da chuva muito forte. Segundo a concessionária responsável, o solo continua bastante encharcado. Não há previsão de liberação. As equipes avaliam se há algum risco na circulação perto do quilômetro 73, onde há um talude. O trânsito segue fluindo em operação comboio com o sistema pare e siga a partir da pista da Serra Nova. 9:30.
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8: Teve uma trend aí no Instagram de botar foto dos anos 80. É claro que eu pus, você colocou? Depois me conta. E aí, então, vamos falar de comidas dos anos 80. Vamos começar com um drink que todo mundo que foi alguma festa de 15 anos nos anos 80, eu fui a várias, tinha lá, a gente não podia tomar, mas às vezes a gente tomava escondido, um drink chamado Meia de Seda. Atraía muitos jovens, porque tem licor de cacau, creme de leite, então ele era cremosinho. Aliás, usava-se muito, né? Tinha aquele de coco, batidinha de coco. Então, quando tinha essa cremosidade, o leite condensado, um licor de chocolate, atraía, né, a molecada. Não pode, mas acontecia nos anos 80, era uma loucura, Brasil. Então, hoje eu vou ensinar vocês a fazerem esse drink maravilhoso, que é o meia de seda. Então, capricha nos ingredientes pra ficar bem legal. São 50 ml de cachaça, uma pitada boa de canela, 30 ml ou 2 colheres de sopa de creme de leite fresco, 1 colher de sopa de licor de cacau, umas gotinhas de baunilha, extrato preferencialmente de baunilha, e algumas gotinhas de bitter ou angostura. O angostura dá um amargo. É super importante. Você compra nessas lojas que vendem coisa pra drinks. É um frasquinho, parece um molho inglês. Então você vai misturar umas gotinhas, vai, umas 5 gotas de angostura. Aí vai pôr na coqueteleira, se você tiver. Senão você põe num pote fechado com gelo. O que é interessante? Ele não vai o gelo, mas você bate com gelo. Então Então bota na coqueteleira e mistura bem tudo isso com as pedras de gelo. E aí você coa na taça para servir. Pode finalizar com umas gotinhas a mais de baunilha e um pouquinho de canela em cima. Como tem o creme de leite, você bate, ele dá uma espuminha bem linda. Escolhe um copo belíssimo e sirva sua meia de seda. E se você quiser, você pode falar comigo pelo e-mail hojepode@bandnewsfm.com.br ou pelas redes sociais no @carolecrema. Pode pedir receita, dica, fala comigo, eu vou adorar.
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0: Ele tá de volta por aqui para falar de rodovia, né, Robson Ramos?
11: Carla, mais do trânsito aqui no Band News São Paulo, com destaque aqui da chegada a São Paulo pela Anchieta, motorista enfrentando lentidão naquela região do acesso à Rua Vergueiro, altura do quilômetro 10, entrada do trecho urbano, até a altura da Rua Riga, depois caminho livre até o terminal do Sacomã. 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
12: Voltamos a Brasília. Luiz Megali está por lá à espera da sessão no STF. Diga aí, Megali.
2: Pois é, faltam poucos minutos, né, Fábio? 25 minutos, um verdadeiro clima de fla-flu dentro da corte, movimentação bastante intensa por aqui, literalmente centenas de repórteres, a gente vê outras línguas sendo faladas, né? Uma sessão que gera bastante interesse. A crise no STF tem gerado interesse e curiosidade da imprensa internacional e a imprensa nacional praticamente toda aqui nessa manhã de muito sol e muito calor em Brasília. Certamente os ministros, né, já se preparam para uma sessão bastante tensa. A expectativa é de um tom aguerrido, né, bélico entre os ministros, até porque nós tivemos algumas semanas de ataques frontais entre eles, especialmente André Mendonça e Alexandre de Moraes, aqueles que estão diretamente envolvidos em toda essa investigação, em toda essa decisão que será tomada hoje. Hoje o assunto é Alexandre de Moraes. O que se decidirá aqui é se será ou não aberta uma investigação contra o ministro Alexandre de Moraes. Há uma outra sessão marcada para o dia 23, da quarta-feira da semana que vem, que vai decidir a situação do ministro André Mendonça. Expectativa para que seja aberta a sessão com a fala de Luiz Edson Fachin e que logo no início desse pronunciamento já tenhamos mais ou menos o tom com que Fachin pretende tocar esta sessão. Tudo dependerá, obviamente, também da disposição da ala menos alexandrina, aquela que está mais disposta a votar contra o ministro Alexandre de Moraes, para saber o quanto de embate, o quanto tensa será essa sessão e se teremos alguma resolução ainda hoje. A gente segue, perdão pela falha da voz aqui, está bastante seco em Brasília. Vamos beber uma aguinha e daqui a pouquinho voltamos com outras informações.
0: Combinado, Megali, até daqui a pouco. Toma aguinha, se hidrate por aí. A gente segue com outros destaques de São Paulo, porque continua a investigação sobre a morte de um idoso depois de uma laje desabar em meio à chuva em Guaianazes. Detalhes com Adele Robichet.
13: A polícia investiga as causas do desabamento de uma laje que matou um homem de 74 anos enquanto ele caminhava na estrada de Poá, em Guaianazes, na zona leste de São Paulo. A suspeita inicial é que o desgaste natural da estrutura, agravado pelas chuvas, tenha contribuído para o acidente. A perícia estava no local ontem e o caso é apurado pelo 44º Distrito Policial. Imagens de câmeras de segurança mostram que o idoso estava acompanhado de uma mulher que, por pouco, não foi atingida pela estrutura.
12: A chuva começa a perder força hoje na cidade de São Paulo, mas o frio continua. O mês de setembro já entrou para a história em 2026 como um dos mais chuvosos em 83 anos. Apesar da trégua nas instabilidades, né, na chuva, já tem previsão de uma nova frente fria para o fim de semana, Stephanie Toso.
14: São Paulo está tendo o setembro mais chuvoso em 83 anos de medições. A cidade já acumulou 253 milímetros de chuva desde o início do mês, de acordo com dados da estação oficial do INMET, no Mirante de Santana. Esse é o maior volume registrado em um mês de setembro desde 1943. Hoje, as instabilidades mais pesadas perdem força na cidade de São Paulo, mas o dia ainda será marcado por muita nebulosidade, possibilidade para chuva fraca e garoa. No interior e nas áreas de divisa com Minas Gerais e Rio de Janeiro, o risco de chuva moderada forte continua alto até o fim do dia. Entre amanhã e sexta-feira, chuva dá uma trégua e o sol volta a aparecer na Grande São Paulo. Os meteorologistas, no entanto, já alertam para mais uma nova mudança prevista para o final de semana, com a chegada de outra frente fria, que deve aumentar a condição para chuva forte no centro-sul e leste paulista.
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0: E Avenida do Estado, hein, Robson Ramos?
11: Pela Avenida do Estado tem lentidão no sentido marginal Tietê, da Avenida Tereza Cristina até a Praça Alberto Leon, e ali do meio do Parque Dom Pedro II, a lentidão se estende até a Rua São Caetano. Tem um blocão de lentidão no sentido do Ipiranga, já na região do Detran até a passagem pela Estação Armênia e da Rua Deocleciano até o Mercado Municipal. 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
0: Excepcionalmente hoje você não acompanha a coluna de Manu Carsten aqui no Band News São Paulo, mas está sempre no nosso site bandnewsfm.com.br.
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0: Voltamos ao Anhembi agora, Distrito Anhembi. O André Coutinho está por lá. A Band News FM acompanha a abertura de um dos mais relevantes eventos no mercado de varejo, consumo e serviços, a Latam Retail Show. Diga, Coutinho.
1: De volta aqui da Zona Norte da capital paulista, falando diretamente do Distrito Anhembi, começando a 11ª edição do Latam Retail Show, e agora ao lado da nossa colunista, Ayana Freitas, editora executiva do Mercado e Consumo. Ayana, que feira bacana, minha primeira vez por aqui. Conta um pouquinho para os ouvintes da Band News FM o que vai acontecer por aqui durante 3 dias. Tudo bem? Bom dia.
2: Tudo bem, bom dia. Prazer estar aqui mais uma vez. É isso, né? A 11ª edição do Latam Retail Show é um evento de varejo, consumo e serviços, mas é um evento B2B, não é voltado para o consumidor final, é voltado para os empresários mesmo. E é a primeira vez que acontece aqui no Distrito Anhembi, na Zona Norte. Então, primeira vez sua, primeira vez aqui em Casa Nova também. O evento vai reunir nesses 3 dias, né? Começando hoje, como disse o Coutinho, executivos de várias empresas, grandes empresas, não só do Brasil, mas do mundo, para debater justamente o que está mudando a forma de comprar e de vender mundo afora. Daí a gente já pode tirar algumas conclusões, né? Inteligência artificial está mudando muito isso, tudo. A oferta de serviços também, quer dizer, hoje as pessoas quando vão nas lojas não querem simplesmente comprar um produto determinado, elas querem também ter uma solução para a vida delas. E tudo isso, entre outras coisas, vai ser debatido aqui no palco do Latam.
1: Obrigado, Ayana. Conversa na íntegra com a Ayana, você encontra nas nossas plataformas digitais, no canal do YouTube da Band News FM. Latam Retail Show só começando, eu volto a qualquer momento na programação da rádio.
3: Combinado, Coutinho. O Marcos, nosso ouvinte, mandou mensagem para cá falando da Avenida Professor Francisco Morato, totalmente parada no sentido centro, inclusive o corredor. Aí eu abri o mapeamento aqui da Band News, o Marcos, e vi que a Francisco Morato está ruim antes da chegada à ponte Eusébio Matoso, né? O trânsito bem complicado desde ali, um pouco para frente da Igreja do Caxingui, Fábio França. Então é um trecho bem significativo e está parado. A Igreja do Caxingui,
4: então, mas até
3: no
4: onde?
3: Sentido centro, até a entrada da ponte.
4: É bastante coisa.
3: E ele diz que, inclusive, corredor de ônibus está travado também. E aí, Marcos, o que eu observei, né? Que a marginal do Rio Pinheiros, no sentido Zona Sul, ela tem o trânsito ruim. E isso pode estar interferindo, né? Atrapalhando quem tenta acessar ali a marginal saindo da Avenida Professor Francisco Morato. A partir, aí falando da marginal do Rio Pinheiros, a partir da ponte Cidade Jardim, que é uma ponte à frente, né, da Eusébio Matoso, falando no sentido Zona Sul, é que o trânsito melhora na marginal do Rio Pinheiros. Então, se você está na marginal do Rio Pinheiros, no sentido de Interlagos, mas está antes da ponte Cidade Jardim, a marginal está inteira ruim, Fábio. Está daquele jeito. É hoje, viu? Hoje é dia de perder a paciência na marginal Pinheiros. 9h44.
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10: Destaque de rodovias agora para falar da rodovia dos Bandeirantes na chegada a São Paulo, a lentidão lá na altura do quilômetro 18 até a chegada ao 13, no acesso à Marginal Tietê ali pela via central. Para quem vai no sentido do interior, o caminho é bom. 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
3: A Corregedoria da PM conclui que a policial que atirou e matou uma mulher em Cidade Tiradentes deve responder por homicídio doloso, ou seja, com a intenção de matar. O caso aconteceu no começo de abril, quando a soldado Yasmin Cursino baleou a vítima, Tauana da Silva Salmásio, depois de uma discussão. Antes, uma viatura que levava a PM e um colega bateu o retrovisor no braço de Luciano Gonçalves, que é marido, né, da Tauana. Tauana esperou pelo resgate por mais de meia hora e, mesmo levada a um hospital da região, não resistiu aos ferimentos.
0: Mais de uma semana depois, a morte de Larissa Cruz Morata, esposa de um policial militar, continua sem resposta. O destaque agora é do Arthur Coelho.
11: A polícia trabalha para concluir o laudo da nova perícia feita na casa da técnica em radiologia Larissa Morata, de 19 anos. A jovem foi morta com um tiro na cabeça dentro do banheiro da casa onde morava com o marido, o soldado da PM Vinícius Silva, que está preso, e o filho de 2 anos. No dia 6 deste mês, em Embu das Artes, na Grande São Paulo. Na última sexta-feira, a polícia fez uma perícia na casa onde aconteceu o crime, usando scanner 3D e recriou a cena. O caso é investigado como morte suspeita e tem como principal hipótese o feminicídio. A tese de suicídio alegada pelo marido foi afastada pela polícia depois dos resultados dos exames periciais.
3: O governo de São Paulo nega irregularidades durante a ação da Polícia Civil que mirou a produção do filme que conta a história do ex-presidente Jair Bolsonaro. O destaque é de Augusto Vale.
12: A Secretaria de Segurança Pública de São Paulo nega que houve violação de lacres de 27 aparelhos apreendidos com investigados na Operação Wi-Fi da Polícia Civil. A ação cumpriu mandados de busca e apreensão e endereços ligados à empresária Karina Ferreira da Gama, produtora do filme Dark Horse. Segundo a pasta, os dispositivos citados foram lacrados pela Polícia Civil nos locais das apreensões na presença de testemunhas e encaminhados à Superintendência da Polícia Técnico-Científica. A SSP afirma que o fato da perita ter negado fazer perícia por conta do vão deixado no plástico onde os dispositivos foram colocados é um protocolo do órgão. O governo de São Paulo alega que não houve acesso, extração ou manipulação dos dados, tampouco comprometimento da cadeia de custódia.
0: Ainda sobre esse caso, o programa de Wi-Fi gratuito em São Paulo pode ser impactado pelas suspeitas envolvendo a ONG prestadora do serviço. O Instituto Conhecer Brasil pode estar envolvido com as irregularidades investigadas, justamente no caso do filme Dark Horse, sobre a vida do ex-presidente Bolsonaro. O Carlos Costa tem mais detalhes.
13: O prefeito de São Paulo diz que pode cancelar o programa Wi-Fi Livre SP caso o contrato com o Instituto Conhecer Brasil, ICB, seja suspenso em razão das investigações sobre a entidade. Ricardo Nunes se manifestou nessa segunda, dias depois do ministro do STF, Flávio Dino, determinar a suspensão das atividades econômicas e financeiras da ONG, ligada à empresária Karina Ferreira da Gama, produtora do filme Dark Horse, sobre Jair Bolsonaro. A Polícia Federal investiga suspeitas de desvio de recursos públicos envolvendo o ICB, que recebeu ao todo 157 milhões de reais da Prefeitura para a instalação de pontos de Wi-Fi gratuito. Segundo as apurações, parte dos recursos teria sido repassada a outras empresas e entidades ligadas à Karina, com suspeita de que valores tenham sido direcionados para Dark Horse. Também nessa segunda, a Procuradoria da Prefeitura enviou um pedido a Dino para reconsiderar a decisão, porque, segundo o Executivo Municipal, a suspensão abrupta do contrato pode trazer prejuízo à administração pública.
3: Falando em Dark Horse, né? Falando nisso, lembrando o envolvimento do Banco Master com essa produção, daqui a pouquinho a gente deve ter o início da sessão extraordinária no plenário do Supremo Tribunal Federal em Brasília, que pode determinar a abertura de uma investigação. Seria algo inédito na história do Supremo Tribunal Federal, abertura de investigação contra um ministro do STF e uma investigação relacionada justamente ao dono do Banco Master, que mandou dinheiro para a produção desse filme Dark Horse. O que se tem até agora é de que a sessão será aberta às 10 horas da manhã, os ministros estarão presentes no plenário, a maior parte dos jornalistas está posicionada do lado de fora ali do prédio do Supremo, onde está Luiz Megalli justamente. Daqui a pouquinho a gente estabelece conexão com Luiz Megalli, também com Afonso Marangoni, nosso repórter que vem acompanhando toda essa investigação e vai trazer todas as informações de lá. E teremos a participação também, falando direto do Rio de Janeiro, de Carlos Andreasa, com análises e informações de bastidor também do que deve acontecer hoje, do que vai acontecer no plenário do Supremo Tribunal Federal. Está marcada para as 10 horas da manhã, repetindo. Então, logo mais, a gente volta a estabelecer a nossa conexão com Brasília para trazer todas as informações. Antes, tem mais um destaque do trânsito chegando com ele. Diga aí, Robson Ramos.
10: Tem lentidão pelo caminho da Zona Oeste para o centro a partir da Rua Clélia. No cruzamento com Augusto de Miranda, o motorista enfrenta lentidão até o cruzamento com a Avenida Pompeia. Depois, tem lentidão na altura do viaduto Antártica e dali vai mal até a passagem pelo Parque da Água Branca. E aí tem lentidão no elevado João Goulart, no miolinho ali perto da Praça Marechal Deodoro, no caminho para o centro. Para quem vai para o bairro, encontra o elevado livre, lentidão também ali na altura da Adolfo Pinto e depois algumas paradas até a região da Avenida Pompeia. 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
3: Faltam 6 minutos para as 10 horas da manhã, pelo horário de Brasília. Claro que a gente está com a cabeça na capital federal, no Supremo Tribunal Federal, onde começa logo mais a sessão extraordinária do Supremo. E aí o Thiago Muniz está conosco aqui no estúdio em São Paulo para trazer uma apuração, diria que curiosa, né, Thiago Muniz, da reportagem da Band lá em Brasília.
15: Exato, o repórter Pedro Teixeira da TV Band apurou agora há pouco que o ministro presidente do STF, Edson Fachin, vai tomar a atitude de separar fisicamente André Mendonça e Alexandre de Moraes, os dois que estão aí no olho do furacão em tudo que se refere à questão envolvendo o Banco Master, a Operação Compliance Zero, e vem trocando aí ofícios, declarações, e eles sentam juntos porque, em geral, colocado aí pela ordem de antiguidade, de nomeação, os dois então ficam lado a lado. E o que o Pedro Teixeira apurou é que Fachin vai colocar os dois em lugares separados aí, com o objetivo de evitar qualquer atrito. Essa é mais uma informação que vem de Brasília. A gente acompanha com toda a reportagem do Grupo Bandeirantes Mobilizado à espera para o julgamento que devemos para a sessão plenária do STF, que está marcada para começar daqui a pouquinho, às 10 da manhã.
3: Boa, Thiago. Dá tempo rapidinho de trazer destaque do esporte, porque Bahia e Corinthians começam hoje a disputa da semifinal do Campeonato Brasileiro Feminino. Os dois times se encontram a partir das 9h30 da noite na Casa de Apostas Arena Fonte Nova. Jogo de volta está marcado para segunda-feira. Quem passar enfrenta o vencedor de São Paulo e Flamengo. No jogo de ida, o tricolor conseguiu uma bela vantagem no Rio de Janeiro, ao vencer por 3-1 no sábado. No masculino, o Bahia ganhou do Remo por 2-1 no fechamento da 27ª rodada do Campeonato Brasileiro. Com a vitória, o tricolor assumiu o quarto lugar, entrando na zona de classificação direta para Libertadores. Um pouco mais cedo tinha torcedor do Bahia, né, Fábio França, se queixando que a gente não tinha falado
0: não
3: fala
0: nada do Bahia, bela
3: assim,
0: vitória.
3: Entrou no G4, é isso aí. Bom, mas como agora é hora do Band News São Paulo, Fábio, sim, eu acho que a gente pode voltar a falar do São Paulo.
0: São Paulo que entra em campo hoje, hein? Jogo importantíssimo, tentando chegar a mais uma semifinal de Copa Sul-Americana, mas precisa reverter o resultado lá de Buenos Aires. Diga, Lucas Belotti.
16: O atacante Luciano deve estar à disposição de Dorival Júnior para o jogo mais importante do São Paulo na temporada até aqui. Hoje, às 9:30 da noite, o tricolor enfrenta o Boca Júnior do Morumbi pela volta das quartas de final da Sul-Americana. Fora do clássico do fim de semana com dores na coxa esquerda, o camisa 10 treinou com os companheiros na última atividade antes do jogo. A presença entre os titulares, no entanto, deve ser definida só às vésperas da bola rolar. Ainda no ataque, uma baixa é certa. Calleri suspenso deve ser substituído pelo garoto Gustavo Santana. De resto, o time deve ter apenas uma mudança em relação ao que perdeu na Argentina, Danielzinho na vaga de Pablo Maia. Para avançar na Sula ainda no tempo normal, o tricolor precisa de uma vitória por 2 ou mais gols de diferença. O triunfo por vantagem mínima leva para os pênaltis. A Band News FM transmite São Paulo e Boca hoje a partir das 8:30 da noite, com narração de Marcelo Duó.
3: Agora são 9:57 pelo horário de Brasília. Daqui a pouquinho a gente vai reunir parte da rede Band News FM para a transmissão da sessão extraordinária no plenário do Supremo Tribunal Federal para analisar aquele relatório da Polícia Federal sobre mensagens atribuídas a Daniel Vorcaro, o ex-dono do Banco Master, ao ministro Alexandre de Moraes. Os ministros vão analisar se há elementos que justificariam a abertura de uma investigação contra o ministro Alexandre de Moraes. Então, daqui a pouco, a equipe de peso aqui reunida, Luiz Megali falando de Brasília, assim como Afonso Marangoni, Carlos Andreasa, também para compor a bancada. Fábio França, valeu, Fábio, valeu, pela companhia até aqui.
0: Amanhã.
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0: Atenção, rede. Faltam 30 segundos para as 10 horas da manhã, pelo horário de Brasília. Você está na companhia da Band News FM. Nós falamos de São Paulo, aqui direto dos estúdios do Morumbi, onde eu estou. Eu sou a Carla Bigato. E conosco temos também os nossos correspondentes, falando direto de Brasília, onde hoje será realizada em instantes, né, uma sessão extraordinária no plenário do Supremo Tribunal Federal. Jornalistas de todo o Brasil reunidos em frente ao Supremo para essa cobertura especial. Dentre esses jornalistas, Afonso Marangoni. Bom dia para você, Marangoni.
1: Eu falo aqui do Supremo Tribunal Federal. Já estamos acompanhando o movimento, que é muito grande, da imprensa por aqui, e os ministros já começam a chegar aqui também no prédio do Supremo Tribunal Federal para esse julgamento. Sessão marcada para agora, 10 horas da manhã, deve atrasar um pouco, mas historicamente não se atrasa muito. Então, em poucos minutos, a gente deve ver o início desta sessão, que vai analisar o relatório produzido pela Polícia Federal, que mostra mais de 50 mensagens enviadas pelo dono do Banco Master, Daniel Forcaro, ao ministro Alexandre de Moraes. E aí, essa sessão de hoje vai autorizar ou não a abertura de uma investigação contra o ministro do Supremo. Se isso acontecer, seria algo inédito, nunca aconteceu na história da corte uma abertura de investigação contra um integrante do tribunal. A gente fica então aqui na expectativa por este momento, né, que a sessão vai ser iniciada. É uma questão diferente agora também, porque o presidente do Supremo, Edson Fachin, também assumiu a relatoria deste caso. Então ele vai falar na condição de presidente, iniciando os trabalhos, e em seguida então passa ao um resumo, né, do caso. Depois vai passar a palavra para o Ministério Público. Ainda há dúvida da presença do Procurador-Geral Paulo Gonet, ou se ele vai colocar o número 2 dele aqui para esse julgamento, Indemburgo-Chateaubriand. E aí depois, então, é o momento em que o relator Fachin passa a leitura do voto e sucessivamente os ministros também vão se manifestar. Lembramos que o ministro Alexandre de Moraes apresentou 121 pontos da defesa dele, atendendo a uma solicitação de Fachin, e ele então ali diz que não há irregularidade nenhuma, que nunca favoreceu Daniel Forcaro e que nem mesmo julgou nenhuma ação em relação ao caso do Master. Claro, o ministro André Mendonça, por sua vez, vê gravidade ali no que foi apresentado no relatório da Polícia Federal e disse que está seguindo estritamente o que manda o regimento da corte, que ao identificar que Moraes era interlocutor de Daniel Forcaro, submeteu o caso à análise do plenário, que é justamente o que a gente começa a acompanhar a partir de agora. Aqui no Supremo está lotado, a imprensa em peso. Acabou até de ter uma cena curiosa, Carla, de policiais militares e também da Polícia Judiciária fazendo uma varredura nas redondezas aqui do Supremo. Cães farejadores foram vistos aqui fazendo essa varredura. Também um sistema antidrone, parece uma arma muito grande, mas é um sistema antidrone. Então já foi feita toda essa varredura para que a sessão possa iniciar com tranquilidade. Duas barreiras também de segurança para a imprensa, passando detector de metal a todo momento. Então, segurança reforçada aqui em Brasília para esse julgamento que já está próximo de começar.
0: Muito bem, Marangoni, a gente está de olho aqui para acompanhar essa sessão desde o comecinho. A gente está com o Luiz Megali também, na Marquise, ali em frente ao prédio do Supremo Tribunal Federal, em outro ponto, mas o sinal ele está muito instável, viu, Megali? Eu ia te chamar agora há pouco, vi que a sua imagem travou, estou te observando aqui pelo monitor de dentro do estúdio, deu uma nova travadinha.
2: Será que melhorou?
0: Tô te ouvindo muito bem. Eu acho que a gente vai...
2: Eu te ouço perfeitamente também.
0: Então, bora. Sem imagem, mas com a voz de Luiz Megali. Conta pra gente, Megali, como é que estão as coisas aí?
2: Bora, Carla, veja o nível de tensão dessa sessão, né? A nossa reportagem aqui em Brasília apurou que o presidente da corte, ministro Edson Fachin, criou inclusive uma separação física entre André Mendonça e Alexandre de Moraes. Os dois, pela ordem de longevidade na casa sentariam-se lado a lado, mas para evitar constrangimento, para evitar proximidade física, Edson Fachin determinou que eles se sentarão a uma distância um pouquinho maior e não terão um contato direto entre eles. Lembra um pouquinho a organização de escola, né, quando a professora separa aqueles alunos mais bagunceiros. É até curioso, porque uma separação física serve para evitar altercações, conversas ou contatos físicos. Não creio que chegaremos a tanto nesta sessão, mas é possível que haja troca de acusações. Veja aí o tamanho do cuidado que o ministro Edson Fachin está tendo para que a sessão não degringole. Aliás, essa foi a palavra utilizada pela Mônica Bergamo mais cedo. Dependendo da disposição dos ministros, a sessão pode degringolar. É uma sessão que pode durar 5 minutos, 5 horas, 5 dias ou 5 meses. Dependerá do que for decidido hoje pelos ministros do Supremo. Andreasa, uma sessão para lá de tensa que pode ter, bom, certamente fará história aqui no Supremo. Mais uma vez, bom dia para você.
0: Carlos Andreasa está conosco também. O Andreasa, eu acho que deu uma caidinha agora, Megali, dessas sessões extraordinárias também para a gente, né? E eu estava pensando, Megali, no seguinte, como vai ser uma transmissão em que vai ter muita gente interessada, a audiência vai estar lá em cima, né? Seja pelo YouTube, seja pela internet, da TV Justiça, do canal do próprio Supremo Tribunal Federal, todas as emissoras de TV, colocar lado a lado André Mendonça e Alexandre de Moraes nessa sessão também traria a produção de muitas imagens, né? Então, qualquer olhada de um para o outro ali, qualquer movimento diferente que desse para produzir, e aí não estou dizendo produzir no sentido de criar, mas que fizesse uma foto ali, que indicasse algum tipo de leitura, de interpretação, eu acho que isso rodaria muito, né? Ia se tornar viral essa imagem, então talvez seja uma tentativa também de controlar na medida do possível o que é que vai ser gerado de imagem e de interpretação dessa sessão tão importante de hoje. Será que não?
2: Acho que é uma boa análise, Carla. Jogo até para o Marangoni. Marangoni, aí é o ideal. Do ponto de vista de Fachin, evitar qualquer ruído, né? Qualquer propaganda negativa, enfim, qualquer má repercussão, inclusive uma foto, né? Seria uma foto histórica, né? Um olhar mais enviesado de um para o outro. A gente já viu várias dessas sendo produzidas e os repórteres fotográficos aqui são muito atentos, né? Edson Fachin aparentemente está pensando em todos os detalhes, né? Ele será o condutor dessa orquestra, mas não depende só dele, né? Depende da disposição e da belicidade dos músicos, Marangoni.
1: Sem dúvida, Megali. Olha, o que a gente está ouvindo aqui dos repórteres fotográficos, que são muitos aqui em Brasília, é que até o momento não está autorizada a entrada deles lá no plenário. Vai ser só fotos oficiais, feito pelos fotógrafos da casa. Isso já evita por si só, né, essas fotos mais emblemáticas, dessa troca de olhares e etc. Talvez se consiga uma janela ali para fazer algumas fotos, e aí então é que o ministro Edson Fachin está evitando, né, realmente dos dois estarem tão próximos e evitar tantas fotos e tantos cliques, né? Agora, é claro que se os ministros permanecessem, né, na disposição que manda o protocolo, seria também um exemplo, né, de civilidade, de normalidade, embora a gente vive, claro, um momento excepcional, mas isso mostra que a situação realmente está muito conflagrada, ou pelo menos ao temor do ministro neste sentido, né? Porque nunca vimos aqui na história recente do Supremo Tribunal Federal a necessidade de uma separação física ou de uma mudança de cadeira para evitar qualquer tipo de atrito maior. Embora historicamente as discordâncias são naturais dentro do Supremo Tribunal Federal, é esperado e tem muitos casos, né, recentes aqui que mostram, né, que ministros trocaram sim acusações, falas mais acaloradas, mas num nível ali aceitável, né, e que ficou inclusive para os anais da história. O mais recente, eu acho, é de Gilmar Mendes e Barroso, que Barroso disse várias palavras que o Gilmar Mendes considerou injuriosas, ofensivas. Então, de todos esses casos recentes, nada como uma separação física como essa. Seria algo excepcional. Vamos esperar, a ver se vai ser mesmo essa providência que o ministro Fachin vai tomar. Porque ele pode ter decidido, pode voltar atrás, tudo ainda pode acontecer, em um segundo tudo pode mudar, né? Mas realmente seria algo excepcional. Vamos ver como é que vai estar a correlação de forças ali no plenário. Até tinha uma dúvida se os dois estariam mesmo na sessão plenária, então parece que isso já está se confirmando, né? Que os dois estarão sim marcando presença, mesmo que eventualmente, por exemplo, o ministro Alexandre de Moraes não vote, né? Porque é um caso que diz respeito exatamente a ele. Então vamos aguardar, ver como é que vai ser a disposição ali, que não é pouca coisa, né, Carla e Megali? Diz muito se tiver mesmo essa mudança de local onde vai ficar um ministro e outro.
0: É, sem dúvida. Carlos Andreasa está conosco agora, Andreasa, está por aqui? Bom dia para você mais uma vez.
3: Bom dia, Carla, bom dia, pessoal. Vamos nessa, né? Se Deus quiser, nesse julgamento aí, da minha parte, com as piores expectativas possíveis.
0: Pouco mais cedo o Andreasa falou na coluna dele e a gente ainda não tinha, né, Andreasa, essa informação de que os ministros seriam separados, colocados em outros lugares para que não ficassem lado a lado André Mendonça e Alexandre de Moraes.
3: O que é absolutamente bizarro, né? Então, não podem ficar lado a lado no tribunal, ainda que as acusações sejam muito graves. Eu estava tendo o prazer de ficar lendo a defesa do Alexandre de Moraes, porque é muito mal escrito, meu Deus do céu, como escreve mal. E o tom realmente é muito beligerante, né? São acusações graves contra o colega André Mendonça, que também, da sua parte, propõe, e é o motivo dessa sessão de hoje, análise de um relatório hostil. Identifica Alexandre de Moraes, Polícia Federal, no caso, identifica Alexandre de Moraes como aquele que conversa com Daniel Bocaro, o interlocutor de Daniel Bocaro. Então, um clima muito pesado de acusações mútuas, né? Muita desconfiança entre os ministros. Aliás, são ações tomadas por quase todos os ministros com base em desconfianças, cada um cumprindo um papel, uma espécie de concertação que está em curso. Eu estava ouvindo o Marangoni falar sobre a presença dos ministros no plenário. Eu para mim está muito claro, bom, tudo é possível nesse Supremo Tribunal Federal, cara, mas para mim está muito claro que o ministro Alexandre de Moraes, ele é aquele de quem se pretende abrir, ou sobre quem se tratará de uma abertura de investigação. Ele não pode votar nessa sessão. Mas acho que uma das primeiras coisas que teremos nessa sessão é uma arguição de suspensão para André Mendonça. Eu também acho que André Mendonça não poderá votar essa sessão, alegado contra ele, o fato de ele ter parte nessa história. É algo que a gente precisa observar aí no começo da sessão. Além disso, não significando que eles não poderão se manifestar. A manifestação da Procuradoria-Geral da

0: Por que será que não começou ainda? E a partir do momento que começar, como é que vai ser essa sessão? Só para relembrar, recordar aqui os nossos ouvintes que você vem trazendo essa informação, né, ao longo das últimas horas.
1: Sem dúvida, Carla. Olha, o que foi anunciado aqui pelo Supremo é que o presidente Edson Fachin, na condição então de presidente mesmo, vai fazer o cumprimento, saudação a todos, como é de praxe, né, dentro daquele juridiquês, e depois, já na condição de relator do caso, vai ler ali o relatório, ou seja, vai dar o estado da arte, vamos dizer assim, né? O que foi descoberto até agora, o que se tem e o que vai ser realmente analisado. E aí, depois ele vai passar a palavra para Procuradoria-Geral da República, que ainda não sabemos se será representada pelo PGR Paulo Gonet, ou se ele vai optar por chamar para cá o Vice-Procurador-Geral da República, Edemburgo Chateaubriand. Nos últimos despachos deste caso, é o Vice-Procurador quem está falando, porque, né, Andreasa e Carla, o Paulo Gonet, ele é citado ali nesse relatório, tem até uma foto de Paulo Gonet com o advogado que seria intermediário entre ele e Daniel Vorcaro. Então, há um constrangimento, né, caso Paulo Gonet queira estar aqui presencialmente tocando esse caso. Já foram várias associações e entidades que pediram para que ele não esteja à frente desse caso e realmente delegue isso para um outro nome do Ministério Público Federal. E aí, depois, o presidente e relator, Edson Fachin, faz a leitura, né, deste voto, dando aí os motivos pelo qual ele vai autorizar, né, vai votar pela abertura de uma investigação ou não. E aí depois os outros ministros procedem à leitura do voto de acordo com a antiguidade na corte, então do mais novo para o mais antigo. Só que, claro, no meio tempo disso aí pode ter um pedido de vista, é algo que está no radar, meio precificado de que pode sim acontecer, só que aí também existe o dispositivo de antecipar o voto. Então podemos, por exemplo, ter uma maioria hoje formada pelo sim ou pelo não, mesmo que o julgamento tenha a vista já anunciada. Peço licença, Carla e Andreasa e todos, acabou de chegar uma nota do Fux Advogados, porque teve, né, uma informação de que o filho de Luiz Fux teve algum tipo de relacionamento com Daniel Vorcaro, e Fux é um julgador deste caso, né, um potencial ministro que vai votar. E aí a nota diz: Fux Advogados reafirma, nunca advogou a favor de Daniel Vorcaro ou do Banco Master, nunca fez qualquer proposta de trabalho e jamais celebrou qualquer contrato ou manteve relação comercial com Daniel Vorcaro ou com o Banco Master. Nunca recebeu qualquer valor de Daniel Vorcaro ou do Banco Master, jamais foi contratado para atuar em processos que se encontrassem em vias de remessa ao Supremo Tribunal Federal. E diz aqui: embora tenha havido uma tentativa de aproximação comercial entre Daniel Vorcaro e seus sócios, mais de um ano antes de qualquer notícia envolvendo as fraudes ou implicação criminal do banqueiro, tal relação profissional jamais se concretizou. E diz que todas as pessoas que, porventura, buscam contato com o ministro Luiz Fux por intermédio do escritório ou dos sócios, a orientação sempre foi de encaminhar os contatos pelo canal oficial do Supremo Tribunal Federal. Então é um ministro do Supremo Tribunal Federal divulgando essa nota para que não recaia sobre ele algum tipo de suspeição, para que ele possa ser um dos que vai votar aqui, né?
0: Lembrando do que aconteceu, né? Ontem, às vésperas desse julgamento, em que Alexandre de Moraes pode ser investigado, né, vazaram diálogos do celular do ex-dono do Banco Master, do Daniel Vorcaro, com filhos, esses diálogos que citam filhos de ministros, do Luiz Fux e também do Cássio Nunes Marques, além de um advogado próximo de André Mendonça. Então, esses diálogos citariam o filho de Luiz Fux e também o filho do Nunes Marques, o Kevin Marques. Megali está de volta, né?
2: Estou de volta, Carla. O Marangoni trouxe a resposta e eu trago aqui o fato. A resposta é a revelação de que Daniel Vorcaro trocou mensagens com o filho do ministro Cássio Nunes Marques, mencionando pagamentos de R$500 mil por mês a título de consultoria ao advogado Kevin Marques, que é filho de Cássio Nunes. Essa conversa foi registrada pela polícia no inquérito do Master e citada. E nelas, Kevin Master diz que Bom, a resposta do Kevin Marques é que ele não prestou serviços ao Master, nem recebeu dinheiro de Vorcaro. Em outubro de 2024, o diretor do Master, Luiz Renault, encaminha a Vorcaro uma planilha com o nome de Kevin Marques.

0: e o telefone dele com a legenda: dominado aqui. Aí, em julho de 2025, o Renault encaminha a mesma planilha a Vorcaro e pergunta: este aqui, 500 mil por mês, mantém? Em seguida, ele escreve KKKKK, simbolizando risadas. Então, esse aqui já era, né? KKK, emenda o diretor jurídico. Vorcaro responde KKK. Tem muito KKK aqui. E aí, em agosto de 2025, o Renault encaminha a mesma planilha e comenta: dois pagamentos essenciais estão faltando a Consult, que é possivelmente uma abreviação de Consult Inteligência Tributária. O único meu que faltou. As mensagens, portanto, indicam uma relação muito próxima e muito economicamente vantajosa para o filho de Cássio Nunes.
1: Tá certo, então a gente recebeu nessa manhã a resposta do advogado aí da representação da família de Luiz Fux. Ou Afonso Marangoni, é a primeira vez que a gente tem algum tipo de ligação de Luiz Fux com Daniel Vorcaro, é a primeira vez que essa conexão é feita, certo? Porque a de Nunes Marques até já se sabia, o próprio ministro veio a público, o escritório responsável, aliás, o escritório do filho do ministro também, né, se posicionou falando de relações com Daniel Vorcaro, de negócios, de consultorias a Daniel Vorcaro, mas o filho de Luiz Fux é a primeira vez que aparece, não é não, o Marangoni?
2: Cara, na minha memória também eu não tinha visto falar dessa relação, né? Você destacou muito bem do Kevin Marques, né, que é filho do ministro Nunes Marques. Já se sabia, já se respondeu, negando qualquer tipo de irregularidade. Agora, de Luiz Fux é uma novidade. E aí mostrando, né, e o Andreasa diz muito essa expressão, essa teia vorcárica, né? Como Daniel Vorcaro e o Banco Master acabaram, pelo menos, acionando, né, grande parte da República. E isso não foi diferente aqui no Supremo Tribunal Federal. Os ministros e familiares foram, na sua grande maioria, né, ou muitos deles, acionados pelo Daniel Vorcaro. Celebrou algum contrato o ministro Alexandre de Moraes por meio do escritório da esposa, outros só tiveram contato com o Daniel Vorcaro, mas então essa mensagem agora do escritório é para que ele tente esclarecer essa situação, e o voto dele ali, que vai acontecer daqui a pouco, né, no Supremo Tribunal Federal, não venha com esse tipo de contestação, falando: olha, ele não respondeu à altura, né, o que foi revelado na data de ontem. Então, é uma primeira vez mesmo que eu também lembro, não vi anteriormente, essa citação ao ministro Luiz Fux. Agora, é óbvio, isso não impede que ele vote, pelo contrário, ele tem demonstrado disposição em registrar o voto dele em relação a esse julgamento, e a tendência, claro que tudo depende da avaliação dele específico sobre o material que ele vai ter em mãos, mas historicamente ele tem votado mais alinhado ao ministro André Mendonça, nesse caso então por uma investigação, abertura de uma investigação contra o ministro Alexandre de Moraes, a ver se essa posição dele vai se concretizar mesmo no voto, que pode acontecer hoje ou não, a depender da dinâmica aqui do Supremo. Como disse o Megali, pode ser que dure 5 minutos, 5 horas, ou que nem termine hoje esse julgamento por aqui.
1: Será que era disso que o ministro André Mendonça falava quando citava a possibilidade de tumulto nessa sessão de hoje, Carlos Andreasa? O aparecimento, o surgimento aqui do nome do filho do ministro Luiz Fux, que estabeleceu um diálogo um tanto quanto próximo a Daniel Vorcaro de maio de 2024 a pelo menos agosto do ano passado, 2025. E aparentemente conversavam usando termos que indicam aqui uma informalidade nessa relação e até uma certa proximidade, segundo reportagem aqui do Metrópolis que eu estou lendo. Irmão, meu amigo, meu caro, aparecem diversas vezes aqui no tratamento de um para outro. Né, Andreasa, será que algo mais a gente deve ter contato nos próximos minutos, ainda antes do início dessa sessão?
3: Bom, para mim está muito claro o que aconteceu, né? Houve aquela demanda do Cristiano Zanin pelo celular de Daniel Vorcaro, pediu diretamente à Polícia Federal, algo que não poderia fazer formalmente. Existe um relator, o próprio presidente do tribunal, Edson Fachin, foi atropelado por Zanin, demandando acesso ao celular de Daniel Vorcaro. Tiveram acesso ontem, e bem então, estavam fazendo pescaria nesse celular, certo? os gabinetes de Cristiano Zanin, de Alexandre de Moraes, de Gilmar Mendes, estavam fazendo pescaria no celular em busca de referências a outros ministros ou parentes de outros ministros para vazar para a imprensa, é o que está acontecendo desde ontem, e criar constrangimentos e intimidações sobre os colegas. Independentemente da gravidade sobre o que se encontre, o método foi esse. Ministros do Supremo fazendo pesca probatória no celular de Daniel Bocaro para gerar intimidação contra os colegas ou sobre os colegas à véspera de um julgamento muito importante, em que eles votariam. Para mim sempre foi muito claro que Nunes Marques não poderia votar nesse caso. Quando surgir a arguição de suspeição sobre ele, se ele não se declarar impedido antes, quando surgir a arguição de suspeição, eu concordo que ele não possa votar. Com base, mesmo antes dessa nova revelação aí que tratamos agora, com base no episódio da consulta, o filho dele recebeu tudo mais constante, uma espécie de triangulação, dinheiro do Banco Master, numa consultoria, sempre também isso de conexão Piauí. Falamos disso aqui na programação e na coluna que eu faço com vocês diariamente. Esse é um caso de uma gravidade. O caso do filho do Luiz Fux, com base nas informações que estão disponíveis agora, tem outro peso, né? Troca de mensagens com um cara tudo mais constante, sem que apareça nada ali de uma prestação de serviço, de uma troca, de um tráfico de influência. Será que isso teria o condão de afastar o ministro Luiz Fux do julgamento por atividade do seu filho, considerando isso que está disponível assim? Porque se for assim, para fazer uma provocação aqui, se o mero contato social com Daniel Bocaro do filho de um ministro, uma relação social e tal, for suficiente para que o ministro não vote, o ministro Gilmar Mendes também não poderia votar nessa sessão.
1: Não, vai sobrar só a Carmen Lúcia, aparentemente, né, Andreasa?
3: E eu não estou aqui, né, porque o ministro Gilmar Mendes participou daquele evento do Bocaro lá em Londres, em abril de 2024. Ele nega ter participado do Clube do Uísque, da degustação de Macala, da charutada. Ele não terá participado, mas aquele evento foi inteiramente bancado por Daniel Bocaro. Foi uma festa do Bocaro. Aquele evento jurídico para discutir o Brasil, lá em Londres, e o ministro Gilmar Mendes esteve lá. Aliás, esteve lá convidado por Alexandre de Moraes, que era o mestre de cerimônias do evento. Então, tem que começar a apontamentos de suspeição dos ministros. Não pode Luiz Fux, porque o filho tem relações sociais com Daniel Bocaro, não poderá o ministro Gilmar Mendes diretamente por essa relação, e por aí vai. Não vai sobrar ninguém nesse julgamento. Esse cenário, Carla, que a gente está descrevendo aqui, é um cenário de baixaria. Isso é coisa de ponto constitucional. Isso que os ministros estão fazendo, essas blitz, essas tentativas de um acusar o outro, é porque de verdade o problema é esse. Fica exposto aqui, é a guerra dos ratos presos. Olha a quantidade de rato preso que há aí, um acusando o outro para que as coisas não andem. É mais um elemento para corroborar a tese, que nem é muito sofisticada, é com a luta da história, a tese de que nada acontecerá hoje, nada. A não ser sangue, né? Distribuição de sangue, um acusando o outro.
1: O Andreas, a gente vai refazer o seu contato, né? O Andreas, ele vai mudar de estúdio agora, a gente já restabelece contato com ele. Megali, aí eu tava fazendo a listinha aqui, ó. Gilmar Mendes fumou charuto. Luiz Fux agora tem essa história aí do filho em contato próximo com Daniel Bocaro. Nunes Marques teve a contratação do filho dele também, advogado, em consultoria. André Mendonça tem aquela história do Cezinha de Madureira, né? Que teria agilizado aí esse encontro entre os dois, entre Mendonça e Vorcaro. Alexandre de Moraes, a investigação toda do contrato do escritório da esposa, da Viviane Barsi, e o Toffoli, às vezes a gente esquece, né? Porque parece que faz tanto tempo, mas tem a história toda do Taiaiá, que veio à tona, aliás, foi por o aí Toffoli que a gente começou a puxar esse fio,
0: a fila.
1: Né? A gente começou a puxar o fio daí, né?
0: Saiu daí. E aí o Adriano escreve um cenário terrível, porém real, do qual parece não haver saída, né? Do qual parece não haver saída digna, não haver possibilidade de que no futuro a gente olhe para trás e diga, lembra daquela crise no Supremo? Felizmente os ministros conseguiram resolver com galhardia, com habilidade, com transparência, e hoje voltamos a confiar 100% na nossa Suprema Corte. Parece não haver a possibilidade de que isso aconteça, seja aberta ou não seja aberta uma investigação. Dentro de um cenário em que você está num beco sem saída, numa encruzilhada, talvez o caminho menos ruim seja o da transparência. Aliás, certamente o caminho menos ruim será o da transparência. Investigar, cortar na carne, fazer o que for preciso para manter a idoneidade do tribunal. Sempre importante lembrar que o Supremo é o tribunal, não são os ministros. Quer dizer, o ministro pode ser investigado, pode ser afastado, pode ser empichado. Aconteceu no Chile recentemente, por que não no Brasil? A solução de esconder debaixo do tapete me parece cada vez mais danosa para a própria imagem do Supremo Tribunal Federal. Deixa eu acionar mais uma vez o nosso Marangoni. Atraso de quase meia hora já, né, Marangoni?
2: Pois é, Megalha, a gente até falava aqui nos bastidores, eu dizia que não se tem muito atraso nas sessões do Supremo Tribunal Federal, mas está acontecendo, né? Também algo que excepcional para aumentar a nossa lista aqui. É claro que deve estar tendo ali uns últimos ajustes, talvez algum ministro ainda não tenha chegado, porque a gente acompanha sempre as sessões do Supremo e quando inicia tem que estar todos ali na formação, né? Todos sentados, para que a sessão seja iniciada. Então, pode ser que tenha alguma ausência ainda ou algum ajuste que está sendo feito. O que a gente está acompanhando aqui é uma tensão muito grande por parte dos jornalistas, né, Megali? Todo mundo aqui na porta, conversando com os assessores, conversando com os seguranças, querendo entender justamente o que está acontecendo agora lá dentro. E também teve muita informação desencontrada. Num primeiro momento, seria autorizado todos os jornalistas credenciados aqui pelo Supremo a ingressar no plenário. Depois disse que não iria ninguém, nenhum jornalista, e hoje de manhã, nova orientação, foi feito um sorteio, parece que 60 veículos, né, foram credenciados, e aí se escolheu ali um grupo, né, bem menor, que pode então ter esse acesso franqueado ao plenário do Supremo Tribunal Federal. Só que aí, sem poder usar celular, uma situação também, lembra aquelas provas do Enem, Carla e Migali, você tem que lacrar o celular numa embalagem e deixar embaixo da mesa, é isso da cadeira, né, então é isso que vai acontecer aqui também. Os que ali estiverem dentro do plenário não vão poder fazer registros pessoais, né? Nem mandar mensagens, nada. Vai ter que levar um bloco de anotações, o velho e bom caderno e caneta, para poder fazer qualquer tipo de registro por ali. O que é uma coisa que foge um pouco do esperado, porque está sendo televisionado, né? Então, o que se busca evitar ali é que algum jornalista faça, como os repórteres fotográficos têm o potencial de fazer algum registro fora do padrão, fora da geração oficial. Então, vai ter a entrada desses colegas nossos jornalistas, tem um da Band também que vai ingressar. Confesso que agora de cabeça não tenho certeza quem é o que vai nos representar lá dentro do plenário do Supremo Tribunal Federal, mmas ele fica engessado, fica incomunicável, né? Até deixar ali o recinto. E aí a gente vai até tentar conversar com os nossos colegas que estão escalados para entrar lá, para ver se já estão dentro do plenário ou se também não foi liberado o acesso nem para os jornalistas ainda. Sessão atrasada, estou vendo a nossa audiência muito alta em todas as plataformas, inclusive por imagens, e aí a gente dizer para todo mundo, né, Carla, Migali, que a gente está aqui no esquenta, no aquecimento, e que assim que tiver a sessão, você vai acompanhar aqui na Band News FM. Ainda não estamos transmitindo, porque não está acontecendo. Assim que o sinal for liberado, a gente interrompe tudo para mostrar o início, pelo menos, desse julgamento histórico aqui no Supremo Tribunal Federal, que vai, então, repetindo, analisar se é o caso, né, de abrir uma investigação contra o ministro Alexandre de Moraes ou não. Então, a gente fica aqui esperando que o sinal oficial for liberado, a gente exibe em primeira mão aqui.
1: A gente está aguardando mesmo. Obrigada, viu, o Marangoni, por enquanto. Fica aí. Luiz Megali está conosco também, está poupando um pouquinho a voz, porque a voz foi embora, está indo embora. Agora, o Carlos Andreasa não foi embora, está conosco, mudou de estúdio, né, Andreasa? A gente vai conseguir ouvir melhor okay. A sua voz. E, Andreasa, um fato que me chamou a atenção agora foi o seguinte: o Afonso Marangoni trouxe a nota do ministro Luiz Fux, de uma forma muito rápida, né? Houve a informação, a circulação dessa informação de que o filho de Luiz Fux teria trocado mensagens e de forma recorrente, num período de mais de um ano aí, né, na história recente, com Daniel Vorcaro. Mal essa história começou a circular, já veio imediatamente uma nota que parecia já estar pronta, né, por parte, sim, do escritório da defesa do ministro Luiz Fux. O que, que isso indica, na sua opinião?
0: Indica que ele sabia, pô. Ele sabia. Os caras... Carla, os caras não, as excelências, pegaram o celular de Vorcaro pra isso. E quem tem rabo preso sabe, certo? Então pegaram o telefone do cara pra... Sabiam... E aí todo mundo sabe o que vai encontrar. O filho do ministro Fux certamente falou pro pai: olha, eu conversava com o Vorcaro, eu tinha relação com ele. Inclusive, no que se sabe, ainda preliminarmente, sobre essa troca entre os dois, não seria simplesmente uma matéria social, simplesmente, certo? Há indicativos de troca de documentos, de Vorcaro fazendo consultas, ainda que informais, mostrando interesses em algumas coisas a Rodrigo Fux, o filho do ministro Luiz Fux, que é um advogado muito importante aqui, de uma banca muito grande aqui no Rio de Janeiro, que trabalha em tribunais superiores. Então, tem gravidade nessa relação a ponto de suscitar arguição de suspeição do ministro Luiz Fux também. Certo? Já falamos do Nunes Marques aqui. A gente precisa separar as coisas. Esse festival grotesco de pesca no celular de Vorcaro, todo mundo se preparou, todo mundo com nota pronta. Os ministros do Supremo ontem receberam um telefone de Vorcaro e botaram, isso é uma coisa horrorosa, botaram os seus gabinetes para fazer pesca, para encontrar referência aos outros, de modo a gerar intimidação, constrangimento e melar e catimbar essa sessão de hoje, esse julgamento de hoje. Isso está muito claro. O que não exclui a gravidade e a importância do que é encontrado e vazado. É preciso ser coerente, né? As informações merecem atenção. E tudo indicando pra gente... A sessão vai começar daqui a pouco, Carlos. Os ministros estão entrando no tribunal agora, estão se sentando. Tudo indica pra gente que, em função disso, a gente vai ter uma sessão, o tempo que ela durar, uma sessão grotesca, com troca de golpes para todos os lados, e seja o que Deus quiser, embora Deus provavelmente não tenha nada a ver com isso.
4: Olha aqui, pô. Da sessão anterior.
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1: Bem, assim como o Afonso Marangoni já havia nos adiantado, a sessão acabou de começar e ela começa com a leitura da ata da sessão anterior. Então é um momento, é um preâmbulo, né, que é feito agora antes da discussão mais importante para a gente, que está todo mundo acompanhando, que é a possibilidade de que o ministro Alexandre de Moraes seja investigado, seja o primeiro ministro da história do Supremo Tribunal Federal investigado por ligação com Daniel Vorcaro.
6: A senhora ministra e os senhores ministros, se alguma objeção a fazer a ata, não havendo, declaro a ata aprovada. Saúdo os eminentes ministros e ministra, ministro Gilmar Mendes, ministra Carmen Lúcia, ministro Dias Toffoli, ministro Luiz Fux, ministro Alexandre Moraes, ministro Cássio Nunes Marques, ministro André Mendonça, ministro Cristiano Zanin e ministro Flávio Dino. Saúdo o senhor Procurador-Geral da República, professor Dr. Paulo Gustavo Gomes Branco, senhoras e senhores aqui presentes, servidoras e servidores. Abro esta sessão consciente de que a presidência e este colegiado têm diante de si o dever de conduzir esse tribunal por um período difícil de sua história, preservando aquilo que lhe é essencial, sua independência, sua colegialidade, sua autoridade e sua fidelidade à Constituição. É nesse espírito que proponho que enfrentemos o momento. Não se julgam pessoas, julgam-se fatos e questões jurídicas. Não se antecipa o mérito antes de resolvida a validade processual. A divergência é legítima, o confronto pessoal não. E a decisão pertence ao plenário, não a um ministro individualmente. São premissas simples, mas em momentos de tensão institucional, é necessário dizer o que deve orientar a nossa atuação. De onde contemplo esse colegiado, vejo, antes de tudo, a trajetória de cada um dos colegas aqui presentes. Vejo no ministro Flávio Dino a experiência de quem foi juiz parlamentar, governador e ministro da Justiça. Vossa Excelência ocupa a cadeira que pertenceu à ministra Rosa Weber, a quem sucedeu nesta corte. Vejo no ministro Cristiano Zanin a formação construída na advocacia. Vossa Excelência ocupa a cadeira que pertenceu ao ministro Ricardo Lewandowski, a quem sucedeu nessa corte. Vejo no ministro André Mendonça, o professor, o advogado público, aquele que passou pela Advocacia Geral da União e pelo Ministério da Justiça. Vossa Excelência ocupa a cadeira que pertenceu ao ministro Marco Aurélio, a quem sucedeu nesta corte. Vejo em Cássio Nunes Marques o magistrado que construiu sua carreira na Justiça Federal e no Tribunal Regional Federal da Primeira Região. Vossa Excelência ocupa a cadeira que pertenceu ao ministro Celso de Mello, a quem sucedeu nesta corte. Vejo no ministro Alexandre Moraes, o professor, o membro do Ministério Público, da Administração Pública e ministro da Justiça. Vossa Excelência ocupa a cadeira que pertenceu ao ministro Teori Zavascki, a quem sucedeu nesta corte. Vejo no ministro Luiz Fux, o magistrado e o professor. Vossa Excelência ocupa a cadeira que pertenceu ao ministro Eros Grau, a quem sucedeu nesta corte. Vejo no ministro Dias Toffoli, o advogado-geral da União. Vossa Excelência ocupa a cadeira que pertenceu ao ministro Menezes Direito, a quem sucedeu nesta corte. Vejo na ministra Carmen Lúcia, a professora e a magistrada. Vossa Excelência ocupa a cadeira que pertenceu ao ministro Nelson Jobim, a quem sucedeu nesta corte. E vejo no ministro Gilmar Mendes, professor e magistrado. Vossa Excelência ocupa a cadeira que pertenceu ao ministro Nery da Silveira, a quem sucedeu nesta corte. É assim que vejo cada um de nós, pelas nossas trajetórias e pela contribuição que podemos e temos oferecido à República. Mas esse não é um dia comum. Somos seres humanos, podemos errar, podemos divergir, podemos mudar de entendimento, podemos ter percepções distintas sobre os mesmos fatos e sobre o direito. O momento exige de nós aquilo que se espera de quem exerce a jurisdição constitucional: sensatez, decoro e serenidade. A divergência faz parte da jurisdição. O que não pode fazer parte dela é a perda da medida institucional. É justamente por isso que esse plenário deve ser, nesse momento, também um lugar de memória. Por essas cadeiras passaram ministros que conheceram a violência do arbítrio. Evoco Victor Nunes Leal, Hermes Lima e Evandro Lins e Silva, aposentados compulsoriamente pelo regime militar em 1969. Evoco também Ribeiro da Costa, que presidia esta corte quando o país atravessou o golpe e a ruptura institucional de 1964. A memória desses ministros não é apenas parte da história do Supremo. Ela nos impõe uma responsabilidade. Memória, portanto, é responsabilidade. Recebemos um tribunal que atravessou crises, autoritarismos, ameaças e incompreensões. Em determinados momentos, essa instituição pagou um preço por permanecer fiel à sua missão constitucional, como fez ao julgar o 8 de janeiro de 2023. Não temos o direito de entregar às gerações futuras um Supremo Tribunal Federal menor do que aquele que recebemos. Isso não significa ausência de divergência. Ao contrário, o Supremo existe para que posições jurídicas diferentes possam ser apresentadas, debatidas e submetidas ao julgamento do colegiado. Há respeito institucional mesmo quando há discordância. Há consideração pelo colega mesmo quando não há convergência. Há limites que não decorrem da amizade ou da afinidade pessoal, mas da própria função que exercemos. A presidência, por isso, não pode e não pôde escolher o caminho mais fácil. Cabe-lhe assegurar o funcionamento da instituição. Cabe-lhe, sobretudo, fazer com que o Supremo permaneça sendo um tribunal. E é isso que proponho como presidente nesta sessão, que enfrentemos as questões que nos são submetidas com base no direito, que respeitemos as regras processuais, que não antecipemos juízos antes do momento próprio, que distingamos a divergência do confronto e a controvérsia jurídica da disputa pessoal, e que tenhamos presente que, ao final, não será a posição individual de qualquer de nós que falará em nome do Supremo. Será a decisão do plenário. Peço, por isso, que tenhamos equilíbrio, serenidade e responsabilidade institucional. Não como uma fórmula retórica, mas como uma exigência do cargo que ocupamos. O país olha para esta Corte. A história também olhará para esse momento. Hoje não prestamos contas apenas aos nossos contemporâneos. Prestamos contas àqueles que nos antecederam e às gerações que nos sucederão. Essa instituição não nos pertence. Nós a recebemos do passado. Temos o dever de preservá-la no presente e haveremos de entregá-la ao futuro. A instituição permanecerá se soubermos, nesse momento, estar à altura da responsabilidade que recebemos. Que assim seja. Agradeço a atenção de Vossas Excelências e apregou para julgamento a PET 16662 e passo ao relatório e à delimitação do objeto de julgamento. Trata-se da PET 16662, autuada a partir de determinação do então relator, ministro André Mendonça, para que fossem processadas em procedimento autônomo informações que lhe foram encaminhadas pela autoridade policial. O presente procedimento teve origem na PET 15556, que tramita perante esse Supremo Tribunal Federal para acompanhar os desdobramentos e as medidas ostensivas da denominada Operação Compliance Zero. No âmbito daquele feito, em 24 de agosto de 2026, o então relator, ministro André Mendonça, determinou, abre aspas, ao coordenador de inquérito nos tribunais superiores que demande aos delegados subscritores da representação inicial veiculada na PET 15556, diretamente responsáveis pela condução das investigações da denominada Operação Compliance Zero, que apresente no prazo de 72 horas informações atualizadas sobre o estágio atual, das investigações, notadamente no que concerne à identificação dos integrantes da suposta rede de influência e monitoramento gerenciada por Daniel Bueno Vorcaro, fecho aspas. Esclareceu que, abro aspas, as informações ora requisitadas devem contemplar a identificação das pessoas que participaram e foram mencionadas nas mensagens reproduzidas nas folhas 3 a 5 da IPJ, informação da Polícia Judiciária, número que aqui reproduzo no voto, aí incluídas eventuais detentoras de foro por prerrogativa de função, inclusive aquelas eventualmente sujeitas à incidência do artigo 5º, inciso 1, do Regimento Interno do Supremo Tribunal Federal. Uma vez identificados os destinatários e demais mencionados nas referidas mensagens, devem ser igualmente fornecidas a íntegra de todas as mensagens e interações existentes que envolvam as mesmas pessoas, fecho aspas. No dia 27 de agosto de 2026, a Polícia Federal juntou aos autos ofício 3305795, encaminhando a informação de Polícia Judiciária de análise, IPJ número tal, que aqui reproduzo. O documento referido, composto por 218 páginas e quadros anexos, compilou o resultado de dados digitais extraídos a partir da apreensão de aparelho celular em poder do investigado Daniel Bueno Vorcaro. A peça policial sistematizou os elementos obtidos a partir da análise do dispositivo, explicitando a metodologia utilizada no processamento dos dados e a técnica empregada para formular correlação cronológica entre os registros dos sistemas e arquivos identificados. A partir da análise encadeada dessas evidências digitais brutas, buscou especificar destinatários mediante exposição objetiva do material arrecadado. No dia 28 de agosto de 2026, o então relator proferiu o despacho com o seguinte teor, abre aspas, ante a identificação de elementos aptos a justificar que se promova tratamento autônomo às informações encaminhadas pela autoridade policial, encartadas aos documentos 541 a 547 dos presentes autos, determino a Secretaria Judiciária que proceda ao desentranhamento, em conjunto ao presente despacho, das decisões, petições e documentos contidos nos EDOCs 533, 534, 541, 42, 43, 44, 45, 546 e 547. 2. Referidos documentos devem ser autuados em procedimento autônomo com adoção da classe PET vinculada ao presente processo. 3. Ao novo procedimento deve ser imposto sigilo em grau máximo nível 4, fecha aspas. Em atenção a essa determinação, a Secretaria Judiciária promoveu a autuação desta PET de número 16662 no mesmo dia. No dia 31 de agosto de 2026, o ministro André Mendonça abriu vista à Procuradoria-Geral da República para manifestação sobre as informações remetidas pela autoridade policial pelo prazo de 5 dias. Em 1º de setembro de 2026, o então relator proferiu a seguinte decisão, abre aspas, conforme consignei em despacho recente, proferido na PET 15556, referidos autos foram instaurados nesse Supremo Tribunal Federal a partir de representação formalizada pela Polícia Federal, que deu ensejo à deflagração da terceira fase ostensiva da denominada Operação Compliance. 2. Após a assunção da relatoria dos feitos relacionados à investigação, ao apreciar pedidos formulados pela autoridade policial quanto ao planejamento operacional e à condução dos exames periciais a serem realizados nas mídias apreendidas nas duas fases ostensivas anteriores da operação, por meio de decisão proferida em 19 de fevereiro de 2026, autorizei expressamente a adoção do fluxo ordinário de trabalho da Polícia Federal, bem como a realização de diligências ordinárias que se fizessem eventualmente necessárias e que não estivessem sujeitas à reserva de jurisdição específica. 3. Em decorrência das análises técnicas empreendidas, a partir dos elementos indiciários revelados, sobrevieram as representações que deram ensejo à autuação da PET 15556 e a consequente deflagração da terceira fase ostensiva da Operação Compliance Zero por meio de decisão proferida em 4 de março de 2026. 4. Naquela ocasião, dentre outros elementos relevantes para a investigação, a Polícia Federal apresentou indícios de que o investigado Daniel Bueno Vorcaro teria montado uma rede de monitoramento e influência, com potencial infiltração nas mais elevadas instâncias de diversas instituições da República, conferindo-lhe capacidade para obtenção de informações sigilosas que poderiam nortear reorientações estratégicas nas negociações econômicas de rigidez duvidosa e até mesmo na elaboração de sofisticado plano de fuga em caso de insucesso na empreitada delituosa ou de descoberta de suas atividades pelas autoridades com competência investigativa. 5. Em relação ao ponto, destacam-se os elementos trazidos àqueles autos pelas informações de Polícia Judiciária números tais e tais que aqui constam, encartadas aos EDOCs 2 e 3 daquele processo. 6. Em ambas as informações elaboradas a partir da análise técnica empreendida no aparelho celular apreendido com Daniel Bueno Vorcaro, são reproduzidos diálogos do investigado com outra pessoa até então não identificada. 7. Referidas mensagens comprovariam, no entender da autoridade policial, que Daniel Vorcaro teve conhecimento da investigação que embasou a decisão proferida pelo juízo da 10ª Vara da Seção Judiciária do Distrito Federal em 17 de novembro de 2026, com significativa antecedência. 8. Os diálogos reproduzidos permitiram identificar que o investigado não só obteve conhecimento prévio, 1. de procedimentos investigativos de natureza penal e de apurações em curso no Banco Central que poderiam lhes ser prejudiciais e estariam na iminência de serem apreciados pelo Poder Judiciário e pela diretoria do Bacen, como também, 2, de informações que embasam hipótese investigativa, segundo a qual Daniel Vorcaro demandava intervenção junto a autoridades públicas envolvidas nos respectivos processos decisórios. Nesse sentido, vejam-se os diálogos reproduzidos nas folhas 3 e 5 da IPJ, número tal, e nas folhas 99 a 122 da IPJ, número tal. 9. Essas mesmas informações de polícia judiciária foram utilizadas em etapa mais avançada das investigações, notadamente para embasar as representações que deram ensejo à deflagração da 6ª fase ostensiva da Operação Compliance Zero, realizada em 14 de maio de 2026, a partir de decisão proferida na PET 15978. 10º. Contudo, apesar da reiteração do emprego de tais elementos, até aquela ocasião não havia informação nos autos acerca do andamento das investigações destinadas à efetiva identificação dos demais integrantes da rede de monitoramento e influência, que teria sido criada para servir os interesses do grupo criminoso, através da obtenção de informações sigilosas e da tentativa de obstaculizar a atuação de autoridades responsáveis pela condução de investigação e de procedimentos fiscalizatórios potencialmente, entre aspas, nas aspas que eu estou a ler, danosos ao grupo. 11º. Tanto assim que, no entender das autoridades policiais signatárias da representação autuada como PET 15978, as medidas ali requeridas deram ensejo à deflagração da 6ª fase ostensiva das operações, se mostrariam essenciais para identificar os demais integrantes da organização criminosa, bem como para delimitar o modus operandi por eles empregado. 12. Portanto, verifica-se que desde a descoberta da existência de um núcleo da organização criminosa voltado à extração e obtenção de informações sigilosas de interesse do grupo, foram conferidas diversas autorizações judiciais e realizadas múltiplas diligências investigativas, culminando com a deflagração das terceira e sexta fases da operação, respectivamente nos dias 4 de março e 14 de maio de 2026, além da elaboração de relatórios e informações de polícia judiciária, dentre os quais se destaca o ofício 22-94-003, remetido em 5 de junho de 2026, além de decisão mais recente proferida em 19 de junho de 2026. 13. Foi diante dessa conjuntura investigativa, considerando o cenário fático atual de manutenção de medidas de constrição pessoal em desfavor de diversos investigados, o volume do material apreendido e o tempo transcorrido desde o início da análise dos elementos de prova que embasaram a referida hipótese criminal e, por outro lado, o prognóstico apontado pela autoridade policial, segundo o qual ainda haveria pessoas integrantes da organização criminosa cuja identidade não foi revelada, que determinei ao coordenador de inquéritos nos tribunais superiores que demande aos delegados subscritores da operação inicial veiculada na PET 15556, diretamente responsáveis pela condução das investigações da denominada Operação Compliance, que apresentasse informações atualizadas sobre o atual estágio das investigações conforme o artigo 3º-B, inciso 10º do Código de Processo Penal, notadamente no que concerne à identificação dos integrantes da suposta rede de influência e monitoramento gerenciada por Daniel Bueno Vorcaro. 14. Em atendimento à referida solicitação, que, como visto diante dos elementos acima, requisitou da autoridade policial informações atualizadas sobre o andamento das investigações, sobreveio a informação da Polícia Judiciária de número tal, aqui reproduzido, instruída com 4 documentos anexos. 15. Após análise preliminar das novas informações apresentadas, considerando que seriam aptas a ensejar a adoção de modalidade procedimental própria, ante a necessária observância à regra contida no artigo 5º-1 do Regimento Interno do Supremo Tribunal Federal, determinei o seu desentranhamento dos autos originários e a consequente transferência para a PET autônoma, culminando na autuação desta PET. 16º, em seguida, determinei fosse aberta a vista dos autos à Procuradoria-Geral da República para a manifestação. 17º, pois bem, diante do teor das informações apresentadas pela autoridade policial, independentemente de qual venha a ser a manifestação exarada pela douta Procuradoria-Geral da República, o caminho inevitável dos presentes autos leva ao plenário deste Supremo Tribunal Federal, instância soberana para analisar de modo técnico e estritamente jurídico os novos elementos trazidos pela autoridade policial. 18. Como não poderia deixar de ser, por imperativo constitucional e decorrência insofismável do modelo democrático e republicano expressamente adotado pela Lei Fundamental de 1988, a aludida deliberação pelo plenário da Corte deverá ocorrer de forma pública e transparente em sessão presencial do colegiado, a partir de data a ser definida pelo eminente presidente desse Supremo Tribunal Federal, de acordo com o pleno exercício de suas atribuições regimentais. 19º, de fato, em um Estado de Direito que se pretende verdadeiramente democrático e republicano, no qual a legitimidade das instituições em geral e do Poder Judiciário em particular repousa sobre o efetivo conhecimento por todos os seus cidadãos acerca das motivações e fundamentações que embasam as decisões tomadas por autoridades públicas, não há outra forma de deliberação possível senão aquela esculpida como em verdadeira cláusula pétrea pelo constituinte originário no inciso 9º do artigo 93 da Carta de 1988. Inciso 9º. Todos os julgamentos dos órgãos do Poder Judiciário serão públicos e fundamentadas todas as decisões sob pena de nulidade, podendo a lei limitar a presença em determinados atos às próprias partes e a seus advogados, ou somente a estes, em caso nos quais a preservação do direito à intimidade do interessado no sigilo não prejudique o interesse público à informação. 20. Referido o comando é complementado pela previsão contida no inciso 60 do artigo 5º, que assegura a garantia da publicidade dos julgamentos, até mesmo em face de lei a ser editada pelo Congresso Nacional. A partir do direito fundamental a todos assegurados pela referida disposição, a lei só poderá restringir a publicidade dos atos processuais quando a defesa da intimidade e o interesse social o exigir. 21. E retornando ao inciso 9º do artigo 93, dispositivo balizador da atuação de toda a magistratura nacional, inclusive e sobretudo desse Supremo Tribunal Federal, verifique-se a presença de comando expresso, vedando qualquer possibilidade de sigilo se acaso a sua imposição prejudique o interesse público à informação. 22. ao se analisar o teor das informações apresentadas a partir de tais premissas únicas passíveis de aplicação ao caso, porque estabelecidas pela exclusiva bússola de orientação da conduta dos ministros integrantes do Supremo Tribunal Federal, qual seja a Constituição da República Federativa do Brasil, diante da inevitável forma e do inexorável locus de deliberação, ainda com maior razão se impõe, seja desde logo levantado o sigilo dos presentes autos. 23. Com base em tais razões, determina o levantamento do sigilo dos presentes autos, fecho aspas da citação. Prossigo no relatório. No mesmo dia 1º de setembro, a Procuradoria-Geral da República opinou pela nulidade da solicitação do ministro André Mendonça e de seu resultado. Disse a PGR, abro aspas, quando o ministro relator determinou a investigação de pessoas que foram referidas na IPJ número tal, sabia que entre elas havia pessoas detentoras de foro por prerrogativa de função, submetidas a processo e julgamento apenas pelo plenário do Supremo Tribunal Federal. Sabia que entre elas estava o ministro Alexandre Moraes. Não poderia deixar de o saber. O ato que determinou a investigação da Polícia Federal data de 24 de agosto de 2026. Há muito que o relator estava com todas as peças que quis fossem detalhadas por escrito. Prossegue a PGE, estou citando literalmente. Com efeito, o nome do ministro Alexandre Moraes notoriamente foi referido nos informes policiais anteriores, a que a ordem de investigação aludiu. E disso houve ampla divulgação na imprensa. O próprio relator já havia ordenado que lhe entregassem o dispositivo informático contendo todos os dados que vieram a ser postos na peça da polícia. De toda forma, é certo que o relator quis que fossem minudenciados. Não importa o grau de investigação que a providência constitui, é inegável que houve imersão de elementos dos autos para buscar indicativos do envolvimento do ministro Alexandre Moraes em ilícitos. Prossegue a PGR. Ao pedir que fossem examinados os elementos de investigação, não importando quem fosse a autoridade, o ministro relator impôs a investigação do ministro Alexandre Moraes, o que realmente acabou por acontecer em quase 190 páginas das 218 que compõem o estudo policial. Ocorre que compete ao plenário do Supremo Tribunal Federal investigar seus integrantes. Dispõe o artigo 33, parágrafo único da Lei Orgânica da Magistratura Nacional, e eis aqui, em seguida, a citação da lei. Prossigo a leitura da manifestação da PGE. Quem é competente para processar e julgar ministro do STF é o plenário da Corte, artigo 102, inciso 1º, letra B, da Constituição Federal e artigo 5º, inciso 1, do regime interno do STF. Se a autoridade policial deve interromper as suas investigações para que sobre elas delibere o órgão do judiciário encarregado do julgamento, com maior razão não deve o relator admitir nem determinar que um colega da corte seja escrutinado. Na realidade, o relator nem sequer detém competência para dirigir as ações policiais contra alvos que resolva mirar. Quem investiga na fase pré-processual é a Polícia Judiciária, cabendo ao Ministério Público como órgão de acusação, com a titularidade única para propor ação penal, igualmente buscar elementos de convicção. O artigo 3A do Código de Processo Penal não deixa nenhuma dúvida a esse respeito. Ali está estabelecido e aqui vem o 3A do CPP. Prossigo a leitura da manifestação da PGR. Ao juiz não cabe acusar, menos ainda ao juiz cabe realizar investigações pré-processuais. Não lhe é dado valer-se da Polícia Judiciária como sua longa manos para atividades que não lhe foram assinaladas. Paradigmáticas decisões do Supremo Tribunal Federal Não deixam dúvida de que a assunção pelo juiz de funções alheias às suas é causa de nulidade que afeta os resultados da ação malsinada. Dessa jurisprudência fazem exemplos esses precedentes que citam e seguem outros tantos, e aqui vem a citação dos precedentes, prossigo na manifestação da PGR. A ordem para investigação dada pelo ministro relator e os elementos por ela colhidos sofrem, portanto, de dupla nulidade. A ordem dada à autoridade policial para investigar pessoas específicas sem pedido do Ministério Público e sem iniciativa da autoridade policial é nula por exceder os limites da competência do magistrado na fase pré-processual. Por outra causa mais, é nula. Mesmo que casualmente fosse encontrado algum indício do que o relator entendesse ser irregularidade de interesse penal, não caberia a ele aprofundar as pesquisas sobre o colega. Vale dizer, não caberia a ele determinar que se investigasse com mais detimento referências ao colega. Impunha-se antes que, acreditando haver o que merecesse ser investigado, se dirigisse ao presidente do tribunal para que o plenário pudesse avaliar o acerto da sua impressão, concordando ou não com a investigação. E conclui a PGE, sendo nula a ordem o seu resultado, cabe ao relator reconhecê-lo e extinguir a petição, fecho aspas, da citação do parecer da PGE. E continua o relatório. Registro nesse passo do relatório, eis que está na cronologia dos autos, que quanto ao afastamento cautelar de Andrei Augusto Passos Rodrigues do exercício do cargo de diretor-geral da Polícia Federal, a matéria está circunscrita na suspensão de liminar 1946 e da decisão proferida no âmbito da PET 16704. Outro sim, demais matérias atinentes a fatos e circunstâncias atinentes ao ministro André Mendonça estão na PET 16704 acima mencionada. Feitos os registros, prossigo. Em 12 de setembro de 2026, o ministro André Mendonça proferiu o despacho do seguinte teor, abro aspas: ante a identificação de elementos aptos a justificar que se promovesse tratamento autônomo à informação da Polícia Judiciária, número tal, aqui reproduzido, encaminhadas pela autoridade policial, originalmente encartadas aos EDOCs 541 a 547, 541 a 547, da PET 15556, determinei à Secretaria Judiciária que procedesse ao seu desentranhamento, em conjunto com o respectivo despacho ordinatório e documentos contidos nos EDOCs que aqui são citados. 2. Como se verifica do teor da informação de Polícia Judiciária número aqui citado, a apontada necessidade de conferir tratamento autônomo ao referido documento e seus anexos decorre da identificação pela referida informação de pessoa que atrai incidência do artigo 5º, inciso 1, do Regimento Interno do Supremo Tribunal Federal. 3. Portanto, conforme se pode verificar desde o despacho que determinou a sua instauração, a presente PET 16662 foi criada para viabilizar que, a partir de tratamento autônomo, as informações em questão pudessem ser apreciadas pelo plenário desse Supremo Tribunal Federal, em fiel cumprimento ao que dispõe o artigo 5º, inciso 1º, do Regimento Interno do Supremo, guardando plena consonância ainda com o artigo 33, parágrafo único da LOMAN. Tanto assim que, em 6 de setembro de 2026, liberei o feito para julgamento pelo colegiado maior da Corte. 4. Prossegue então o relator. De outro lado, no âmbito da PE 16704, em 9 de setembro de 2026, sobreveio a decisão proferida pelo ministro-presidente, a qual, na fração de interesse, determinou o seguinte, abre aspas, item 4, a suspensão de todo e qualquer procedimento que verse sobre potencial investigação em face de integrantes desse Supremo Tribunal Federal, os quais devem ser preliminarmente encaminhados a esta presidência, fecho aspas, da citação do inciso 4º, que está citado, no despacho do então ministro relator, que estou ainda a ler. Item 5º do despacho. Assim, em cumprimento à referida determinação e tendo em vista que, como previamente demonstrado, essa específica PET 16662 foi instaurada para adoção do rito procedimental imposto pela incidência do artigo 5º, inciso 1º, do Regimento Interno do Supremo, encaminhe os presentes autos à presidência, publique-se, fecho aspas.

por escritos de terceiro, encontrado em bloco de notas de celular, apreendido em operação policial exitosa, sendo que a prisão do investigado se deu, de novo entre aspas, no momento do embarque na alfândega do maior aeroporto do país, fecha aspas, e ainda entre aspas, com passaporte verdadeiro e o investigado portando o seu próprio celular, fecha aspas. Daí porque, em seu entender, abro aspas, não é lógico, razoável e plausível supor vazamento ou favorecimento. O ministro Alexandre Moraes alegou ainda, que a nulidade na instauração de ofício do incidente e no direcionamento da investigação contra ele enquanto ministro do tribunal, 2, que o relatório é imprestável enquanto prova e 3, que inexiste infração penal. Quanto às nulidades, defendeu que eventual investigação exige provocação da PGR e autorização do plenário, o que não incorreu em caso. Além de a decisão que determinou a elaboração do relatório ter sido de ofício, houve determinação para que a Polícia Federal entregasse os autos sem passar pela Procuradoria-Geral da República. O ministro Alexandre Moraes, naquela manifestação, apontou ainda que o então relator ministro André Mendonça tinha conhecimento prévio de que o alvo da identificação seria o ministro Alexandre, porque há nas peças da PET 15625 arquivo intitulado, abre aspas, moraes.pdf, fecha aspas, o que por outra razão configuraria ilegalidade, já que descumprido o comando da Loman. Ainda quanto à nulidade, o ministro Alexandre Moraes suscita que o então relator, abre aspas, tem interesse no início de investigação formal, fecha aspas, porque solicitou, abre aspas, mais de uma vez que a equipe de investigação encaminhasse alguma provação nesse sentido, fecha aspas. Haveria, ainda de acordo com o ministro Alexandre Moraes, abre aspas, indícios crescentes de enviesamento da condução da supervisão judicial manifestados em direcionamento temático de intensidade progressiva, fecho aspas, como a participação em tratativos de colaboração, escolha de alvos, assimetria por orientação no âmbito do espectro político, ameaças ao diretor-geral da Polícia Federal e ao Procurador-Geral da República, o vazamento de informação na semana anterior ao 7 de setembro. Prossigo. No que se refere ao relatório da polícia, o ministro Alexandre defende que, abre aspas, não é laudo pericial, não analisou os dados brutos, quebrou totalmente a cadeia de custódia, fecho aspas. Além disso, os metadados do arquivo indicam que ele foi, abre aspas, aberto e finalizado no mesmo dia no computador da PF, ou seja, foi completamente inserido, fecho aspas. O ministro suscita suspeita de participação estranha à Polícia Federal na elaboração do documento, abro aspas, agentes externos, pela forma de produção, provavelmente estrangeiros, fecho aspas, o que denotaria, em seu entender, abro aspas, tentativa de interferência estrangeira nas eleições brasileiras, fecho aspas. Afirma ainda que houve, abro aspas, acesso antecipado ao acervo bruto de extrações, fecho aspas, por parte do gabinete do então relator, o que, por outro motivo, apontaria para sua atuação, entre aspas, do julgador como investigador. Alega ainda, e cito entre aspas, que não há no documento um único dado bruto. Há imagens de recortes cortadas por quem os recortou, legendadas por quem os cortou, e que das 52 notas apresentadas, 47 não foram localizadas em nenhuma conversa, e que 90,4% do conjunto é inferência. E nas 5 restantes, abro aspas, presume-se sem qualquer efetiva comprovação, fecho aspas. Apontou ainda que houve violação da inviolabilidade da advocacia e que o escritório Barsi de Moraes possuía somente uma e não 2 contratações com o Banco Master.
Quanto aos diálogos, afirmou serem mensagens minhas que nunca

0: existiram diálogos fantasiosos, fecho as aspas. O ministro Alexandre Moraes ainda aponta que não há no documento prova da existência de infração penal. Não há contato com a autoridade, nem com o Procurador-Geral da República, nem com o diretor da Polícia Federal. Asseverou, entre aspas, que jamais julgou qualquer processo do Banco Master ou de Daniel Vorcaro, isso entre aspas, e que, abro aspas novamente, criou-se a farsa da existência de vazamentos que teriam prejudicado a operação. Qual foi o vazamento? Nenhum vazamento, nenhum prejuízo, entre aspas. Atribuiu a motivação para a peça à vingança de pessoas aliadas aos agentes que foram condenados por tentativa de golpe, afirmando que, abre aspas, a tentativa de golpe não se encerrou em 8 de janeiro de 2023, simplesmente mudou seu modus operandi, fecho aspas. Por essas razões, requereu a homologação imediata do parecer da Procuradoria-Geral da República, a nulidade do IPJ, a informação da Polícia Judiciária, produzida pela Polícia Federal, e a extinção da PET 16662. Também prestaram informações naquela PET 16704, o diretor-geral da Polícia Federal e o ministro André Mendonça. O conteúdo dessas manifestações, especificamente, será examinado quando do exame da PET 16704. Nessa altura, e para concluir o relatório, o que, a meu modo de ver, se encontra na delimitação do objeto. Entendo, salvo o melhor juízo e das compreensões de sentido diverso, que o que se mostra submetido ao plenário não é, nesse momento, qualquer juízo acerca de possível responsabilidade penal de autoridade investigada, tampouco a antecipação de conclusão sobre o valor probatório dos elementos coligidos, mesmo porque qualquer juízo dessa natureza compete ao Ministério Público como titular privativo da ação penal pública nos termos do inciso 1º do artigo 129 da Constituição da República. Em meu modo de ver, o objeto do presente julgamento está circunscrito ao que consta da PET 16662. Vale dizer, precisamente, a autorização ou não para o prosseguimento de investigação no curso da qual haveria, em tese, indício da prática de crime por magistrado, junto com o tema da nulidade suscitada pela Procuradoria-Geral da República. Senhora ministra, senhores ministros, esse é o relatório.
1: Presidente.
0: E nesta, um minuto, ministro Flávio Dino. E nesta fase, a presidência propõe a vossas excelências que, se houver da parte de algum ministro algum impedimento, suspeição para participar do julgamento, que o colega, se quiser, se sinta à vontade para declinar, porque assim, de algum modo, já temos o encaminhamento desta sessão.
2: Senhor presidente, primeiro...
0: Ministro Cássio tem a palavra.
2: Cumprimento Vossa Excelência. Na pessoa de Vossa Excelência, cumprimento todos os membros da Corte, Procurador-Geral da República, servidores, servidoras, advogados, presidente da Ordem dos Advogados do Brasil aqui presente. Aproveito também, na pessoa de Vossa Excelência, cumprimentar todos os advogados. Queria fazer um esclarecimento e um registro em relação ao que Vossa Excelência comentou. Nunca me utilizei da tribuna do Supremo para fazer esclarecimento, mas eu acho que hoje o dia é relevante e a gravidade das circunstâncias merecem. Em relação a mensagens que circulam de ontem, de hoje, e que sempre vão rondar autoridades no Brasil, eu nunca julguei nenhum processo relacionado ao Master. Meu filho nunca prestou nenhum serviço ao banco e nunca foi remunerado pelo banco. Isso é fato, porque o sigilo bancário já foi quebrado. Não adianta se especular de outra forma, porque se o sigilo já foi quebrado, contra fatos não existem argumentos. Quanto a isso, eu tenho absoluta isenção, e a minha isenção está calcada e absolutamente comprovada nos votos que eu proferi. Se eu me sentisse desconfortável ou cooptado de alguma forma, jamais teria votado pela confirmação da prisão de Daniel Vorcaro, do seu pai e de outras pessoas envolvidas. Mas nós sabemos que os impedimentos e as suspeições não decorrem tão somente de culpabilidade. Elas são fruto também de fatores intrínsecos e extrínsecos, como já dizia Dieter Grimm. Sabemos que em relação a isso, todos nós, não só ministros do Supremo, mas ministros de Estado, magistrados de todas as esferas do Poder Judiciário no Brasil, sempre irão sofrer algum tipo de influência de pessoas que tentam se aproximar. Às vezes com objetivo imediato, outro imediato e outro sem objetivo algum, apenas por estar perto de cortes. Sejam cortes do Judiciário, sejam cortes do Legislativo ou sejam cortes do Poder Executivo. Isso é uma realidade e nenhum de nós estará livre disso enquanto erguermos as nossas togas. É bom que registre que, em relação ao caso, eu nunca troquei nenhuma mensagem, não há registro de nenhuma mensagem minha com Daniel Vorcaro. Isso já esclarecendo alguns pontos. No entanto, senhor presidente, eu entendo que eu tenho uma missão que me foi conferida pela Constituição brasileira e até agora está sendo assegurada por Deus e que, para mim, sem absolutamente nenhum menoscabo da relevância desse julgamento ou mesmo do caso Master, eu entendo que essa missão é mais importante que assegurar o equilíbrio nas eleições de 2026, e que estamos apenas há 19 dias. Eu tenho feito um esforço enorme e isso é de fácil constatação. O Tribunal Superior Eleitoral tem se mantido, em que pese uma ou outra crítica, mas eu estou convicto disso, se mantido absolutamente equidistante de preferências partidárias, de membros, de assessores, de todos aqueles que rondam o processo eleitoral. Posso até estar errado, mas eu reputo que o TSE está indo muito bem. Eu não tenho dúvida de que, em que pese, e os debates vão fluir, que esse julgamento eventualmente pode também impactar no cenário político eleitoral. Então, na condição de presidente do TSE, eu não me sinto confortável para participar desse julgamento e afirmo o meu impedimento.
1: Muito obrigado, Vossa Excelência, ministro Cássio. Portanto, a secretaria anotará a declaração de impedimento de Vossa Excelência. Ministro,
3: bem rapidinho, a gente confirma aqui o pedido do ministro, ou a declaração do ministro Cássio Nunes Marques de suspeição a essa análise de abertura ou não de investigação ao ministro Alexandre de Moraes. O Carlos Andreasa está aqui na linha conosco. Andreasa, ele fala não de suspeição por algum tipo de culpabilidade com relação a esse caso, mas sim por causa da presidência do Tribunal Superior Eleitoral, né?
4: É um atalho, né? É uma construção retórica, porque ele é presidente do TSE e esse julgamento pode ter implicações na eleição e, com base nisso, ele não se sente confortável para julgar. É um texto, né, Carla? Não é exatamente isso, mas tá, ele declarou o impedimento.
3: Tá certo. A gente volta a acompanhar agora a sessão, essa sessão extraordinária no Supremo Tribunal Federal.
5: Mas cujos materiais já
3: quem fala agora é o ministro Dias Toffoli.
5: A minha custódia e meu gabinete. No dia 9 de fevereiro de 2026, foi apresentado à Vossa Excelência, após o protocolo no Supremo, um pedido subscrito por membros do SINC, fazendo dois pedidos, uma de investigação pelo 33, parágrafo único, e outra de arguição de suspeição para a minha não atuação na relatoria, e apresentaram um relatório e Vossa Excelência me disse que leu inteiramente na íntegra e decidiu que não havia nenhum indício de matéria do ponto de vista de ilícito, mas que autuaria como arguição de suspeição para análise do plenário. Assim o fez, recebeu o número de arguição de suspeição AS244. Vossa Excelência deu o prazo regimental para a minha manifestação. Eu respondi na íntegra a todos os questionamentos colocados nesse relatório, que foi feito absolutamente fora de qualquer tipo de investigação ou de autorização da presidência desta corte ou do plenário desta corte. E essa defesa, e tanto a defesa quanto o relatório, eu pedi a Vossa Excelência, eu mesmo pedi a Vossa Excelência que encaminhasse a todos os eminentes colegas. Todos os eminentes colegas tiveram acesso à íntegra do relatório, à íntegra da minha defesa, e tive a oportunidade de me manifestar em reunião com todos os colegas presentes no gabinete de Vossa Excelência. E naquela data, senhor presidente, por sugestão do ministro Flávio Dino, após a manifestação de todos os colegas, a grande maioria entendendo pela não a existência de nada que levasse à minha suspeição, mas acatando sugestão feita pelo eminente ministro Flávio Dino, de que para, do ponto de vista de preservar a corte em razão das repercussões que ocorriam, em razão daquele relatório, que eu voluntariamente me afastasse da relatoria. Assim eu fiz, isso ficou registrado em nota, assinado por todos os 10 ministros do Supremo Tribunal Federal. Essa nota está publicada no site do Supremo Tribunal Federal e depois Vossa Excelência determinou o arquivamento do relatório e esse relatório encontra-se arquivado por decisão de Vossa Excelência com trânsito em julgado, tendo a Procuradoria-Geral da República dado ciência e se manifestado no sentido de não recorrer. Embora não tendo, portanto, formalmente sido acatada nenhuma arguição de suspeição, muito ao revés, quando os julgamentos começaram a ocorrer na segunda turma, já sob a relatoria do relator sorteado, o ministro André Mendonça, eu me senti na obrigação também de preservar a corte, de manifestar a minha suspeição por motivo de foro íntimo, não impedimento, por motivo de foro íntimo, para não constranger e não ter algum tipo de viés de constrangimento à corte e acatando a sugestão sábia do ministro Flávio Dino. Portanto, senhor presidente, mantendo coerência com o que eu tenho feito na turma, eu não me sinto, portanto, para a preservação do próprio bom andamento do trabalho.
6: Ministro Toffoli,
5: pois não.
6: Antes que Vossa Excelência encerre, uma brevíssima parte, já que Vossa Excelência me homenageou com a citação correta.
7: Ministro Flávio, eu gostaria de combinar nessa sessão que a palavra sempre será solicitada à presidência, se me permitir.
6: Presidente, eu vou seguir o regimento interno da Corte.
7: Que diz que a palavra é pedida à presidência.
6: O aparte é dirigido ao relator.
7: Não, Vossa Excelência precisa pedir a palavra à presidência. É o que eu estou lhe dizendo.
6: Presidente, eu vou seguir o regimento interno
7: da Corte. Pois Vossa Excelência terá a palavra porque eu estou lhe concedendo.
6: Eu vou seguir o regimento interno da Corte. Presidente, saúdo Vossa Excelência e saúdo os eminentes ministros, saúdo o Ministério Público, a advocacia, todos os presentes. Em primeiro lugar, presidente, eu quero saudar a decisão sábia do ministro Cássio e acho que a fundamentação de Sua Excelência é muito relevante. Homenageá-lo, portanto, por compreender a magnitude da função de presidente do TSE no momento em que, como Vossa Excelência disse no início, é preciso preservar ponderação, temperança, equilíbrio. Isso vale para todos, inclusive para Vossa Excelência.
7: Exatamente, inclusive para seguir o regimento.
6: Inclusive para Vossa Excelência. Em relação, portanto, à declaração do ministro Cássio, apenas essa referência. Em relação ao que o ministro Toffoli disse, apenas para sublinhar e remarcar, e por isso pediu a parte a ele, o registro de Sua Excelência é absolutamente justo. Lembremos, houve a oferta de um relatório da Polícia Federal. Esse relatório nunca foi apreciado no colegiado. Houve uma reunião informal, convocada pelo presidente. E essa reunião informal resultou exatamente nesse ambiente, é importante esclarecer isso, porque saíram muitas versões, infelizmente falsas, nos dias subsequentes, e até hoje saem versões falsas sobre essa reunião. E nessa reunião eu fiz, como é do meu estilo, essa fala ponderada acerca da preservação da imagem do tribunal. E fiz, portanto, uma sugestão que Sua Excelência acolheu. E eu quero mais uma vez agradecer no sentido do afastamento da condução do feito. Agora, são duas coisas distintas. Uma coisa é o que estava lá, outra coisa é o relatório. Esse relatório nunca... Eu explico, presidente, esse fato, porque isso estará no meu voto daqui a pouco, quando me couber votar. Este relatório da Polícia Federal, ele nunca foi apreciado no colegiado. É importante sublinhar isto, porque daqui a pouco, quando do meu voto, eu vou resgatar este fato. Portanto, houve um arquivamento monocrático do eminente ministro Fachin. Ele arquivou. E, portanto, em algum momento, quem sabe, o colegiado precise apreciar essa circunstância. Apenas para o ministro Toffoli concordar com Vossa Excelência acerca dos fatos tal como ocorreram. Muito obrigado.
7: Ministro Dino, me permita ler apenas para combinarmos qual é a melhor interpretação, porque eventualmente posso estar equivocado do artigo 133 do regimento. Cada ministro poderá falar duas vezes sobre o assunto em discussão e mais de uma vez, se for o caso, para explicar a modificação do voto. Nenhum falará sem autorização do presidente, nem interromperá a quem estiver usando a palavra, salvo para partes quando solicitados e concedidos. Vossa Excelência entende que essa parte final se dirige ao relator.
6: Presidente, eu entendo como sempre foi entendido no tribunal, a parte é dirigida a quem está com a palavra. Pode ser, claro, que em algum momento nós mudemos o regimento, mas por enquanto é esse.
7: Eu compreendi agora a posição de Vossa Excelência.
6: Agradeço, presidente.
2: Presidente?
7: Pois não, ministro Cássio.
2: Peço autorização para me retirar.
7: Pois não, Vossa Excelência, fique à vontade.
2: Obrigado.
7: Vossa Excelência anotou o impedimento.
6: Até porque Vossa Excelência tem uma eleição, né?
7: Ministro Toffoli, Vossa Excelência concedeu a parte ao ministro Flávio Dino.
5: Pois não, eu só reitero ao ministro Flávio Dino que o relatório foi arquivado assim que recebido pela presidência, por ausência de indícios de qualquer evento ilícito, e esse arquivamento, ele, na medida em que Sua Excelência determina a distribuição exclusivamente por arguição de suspeição, é porque não verificou nenhum tipo de ilícito. E nesse sentido, foi analisado, sim, mesmo que numa reunião informal, tem uma nota dos 10 ministros e subscrita pelos 10 ministros dizendo que nos elementos contidos no relatório, isso está publicado no site do Supremo Tribunal Federal, não verificavam indícios de necessidade de suspeição. Mas, diante da atitude do ministro Dias Toffoli, inclusive, salvo engano de memória, a nota citava a grandeza da atitude, ele se retirava da relatoria para a redistribuição. A presidência arquiva o relatório, dá ciência à Procuradoria-Geral da República, que se diz cientificada e de que não apresentará recurso. Então, do ponto de vista técnico, formal, esse relatório está transitado e julgado, afora que haveria várias questões, evidentemente, de nulidades, porque aquilo foi uma investigação completamente apócrifa, fora de autos, feita não como achados dentro de um processo existente, mas como uma verdadeira investigação ilícita. Senhor presidente, e diante disso, eu entendo que, como tenho me manifestado na turma pela suspeição, não, e reforço, não por me sentir impedido, mas por suspeição, por foro mínimo, íntimo, para preservação da corte, no ponto de vista de eventuais especulações, mesmo sabendo do trânsito em julgado, eu declaro a minha suspeição para participar desse julgamento e não me retirarei, porque eu tenho o direito de acompanhar a sessão e ficar aqui acompanhando a sessão e também, se necessário, fazer uso da palavra, eu o farei.
7: Pois não, ministro. Portanto, Vossa Excelência não participará do julgamento e da.
3: Carlos Andreasa, mais um pedido de suspeição agora do ministro Dias Toffoli.
4: E aí, Carla, o que é mais importante é o aparte do Flávio Dino. Porque a gente já esperava a declaração de impedimento da parte do Dias Toffoli, ele já não se manifestava em matéria do Master. Mas o Flávio Dino toma a palavra para dizer que vai, no seu voto, se chegar lá, vai lembrar desse relatório sobre o Dias Toffoli de fevereiro, que foi arquivado pelo Supremo Tribunal Federal sem uma deliberação pública. Por que ele está fazendo isso? Porque o relatório é exatamente igual a esse agora do Alexandre de Moraes. Uhum. Tem os mesmos delegados, inclusive, como autores, naquela ocasião jogaram no lixo e agora estão tratando. Então ele vai usar aquilo para mostrar uma falsa equivalência no tratamento das coisas. Pode aguardar.
3: Vamos voltar então agora para a sessão extraordinária no Supremo Tribunal Federal. Ministro Gilmar Mendes falando.
8: Episódios. Ele descreve a determinação emanada do eminente ministro Edson Fachin. Estou encaminhando a todos. Dos autos à presidência, posterior substituição da relatoria, sem submissão do feito à distribuição dentre os ministros do tribunal, conforme preceitua o regimento interno dessa Suprema Corte, consubstancia verdadeiro restabelecimento da velha avocatória. Que é um tema que nós já discutimos. Expediente eliminado do ordenamento jurídico pelo advento da Constituição de 88 e incompatível com o postulado do juiz natural. Diante de tais circunstâncias, compreendo, por se tratar de questão sobre a ordem dos trabalhos e sobre aspectos que podem impactar a composição do colegiado, que o plenário se debruce sobre as ponderações do ministro Flávio, antes de avançar sobre o mérito da PET 16.662. Inicio ressaltando que nos termos do regimento interno deste Supremo e da prática jurisdicional desta Corte, qualquer ministro que compõe o colegiado está legitimado a suscitar questão de ordem acerca de aspectos procedimentais concernentes ao julgamento submetido à sua apreciação. Da mesma forma, assinalo que o artigo 83.1 do regimento interno dispensa a necessidade de inclusão em pauta de questão de ordem. Trago, portanto, essa questão como matéria cujo enfrentamento, a meu ver, deve anteceder a coleta dos votos na PET 16.662, pautada para esta sessão extraordinária. E passo a apreciar rapidamente as questões, sem antes dizer também que comungo com a leitura feita pelo ministro Flávio Dino a propósito da concessão da palavra em matéria de a parte. Eu sempre entendi, pelo menos nos 20 e tantos anos que aqui estou, que quem concede o a parte é quem está com a palavra. Portanto, nunca, embora para a boa ordem dos trabalhos, eu acho que é sempre recomendável a participação da presidência. Mas eu passo, então, a fazer breves considerações sobre isso, dizendo o seguinte: de fato, todos sabemos que, sob a ordem jurídica anterior, a Emenda Constitucional 7, de 77, estabeleceu a avocatória, por meio do qual era possível que esta Suprema Corte avocasse qualquer processo desenvolvido em qualquer juízo do país. Tal instituto, de matriz claramente autoritária, fruto de uma visão de Estado incompatível com os direitos e garantias fundamentais, não encontrou sede na Constituição de 88. Ao contrário, o texto de 88 eliminou do nosso ordenamento jurídico o Instituto da Avocatória. E o fez porque estipulou a garantia fundamental do juiz natural, segundo o qual os julgamentos devem ser realizados pela autoridade jurisdicional competente, sendo proibida a designação de juízos ou tribunais de exceção. Em Portugal, Jorge Figueiredo defende que a ideia do juiz natural se assenta em três postulados básicos. Somente são órgãos jurisdicionais os instituídos pela Constituição. Ninguém pode ser julgado por órgão constituído após a ocorrência do fato. Entre os juízes pré-constituídos, vigora uma ordem taxativa de competências que exclui qualquer alternativa deferida à discricionariedade de quem quer que seja. Discorrendo sobre a experiência colombiana, Carlos Bernal Pulido afirma que o direito a um juiz natural é um direito a um juiz pré-estabelecido, com competências fixadas em lei de maneira a possibilitar a garantia da imparcialidade. Na doutrina italiana, Pietro Villaschi discorre sobre o princípio. O núcleo essencial da garantia em questão reside, como afirma a mesma jurisprudência constitucional, na necessidade de que a lei estabeleça previamente uma ordem precisa de competências para julgar, não sendo suficiente a mera pré-determinação legislativa de uma competência geral. Portanto, o juiz natural é aquele que, previamente definido pela Constituição e pela legislação, como órgão competente e imparcial para conhecer e determinar a demanda, sendo a competência definida como a porção, quantidade, medida ou grau de jurisdição que corresponde a cada juiz ou tribunal. Por sua vez, a fixação da competência deve obedecer a determinadas características, como a legalidade, pois deve ser fixada por lei em sentido estrito, a imperatividade, que significa a impossibilidade de ser derrogada por vontade das partes, a imodificabilidade, porque não pode ser alterada durante o curso do processo, perpetuatio iurisdictionis, e a indelegabilidade, já que não pode ser transferida por quem a possua para outro órgão. Além disso, trata-se de matéria por quem... Além disso, trata-se de matéria de ordem pública, posto que fundada em princípios de interesse geral. Com efeito, a imparcialidade judicial é consagrada como uma das bases das garantias do devido processo legal e do juiz natural. Embora não previsto expressamente na Constituição, afirma-se que a imparcialidade é condício sine qua non de qualquer juiz, sendo, pois, uma garantia constitucional implícita. Isso, Gustavo Badaró. Na doutrina, destaca-se que a imparcialidade é princípio nuclear da prestação jurisdicional, elemento essencial da justiça, de modo que, sem ela, não há como se falar propriamente de um processo judicial. Imparcial é aquele que não é parte, que não adere aos interesses de qualquer dos envolvidos no processo. Só assim se pode falar em processo, seja penal, civil, fiscal, etc. Estou citando Antônio Magalhães Gomes Filho. No âmbito penal, contudo, tal premissa adquire contornos ainda mais relevantes. Por imposição da presunção de inocência, o julgador deve adotar posição de desconfiança em relação à acusação. Somente se houver comprovação, além de qualquer dúvida razoável, é que se autoriza o sancionamento. Na jurisprudência da corte alemã, decidiu-se que integra o conceito de juiz natural para os fins constitucionais a ideia de imparcialidade, isto é, a concepção de neutralidade e distância em relação às partes. Daí a necessidade de que o sistema preveja e desenvolva fórmulas que permitam o afastamento, a exclusão ou a recusa do juiz que, por razões diversas, não possa oferecer a garantia de imparcialidade. No processo penal brasileiro, a imparcialidade deve ser compreendida dentro do espectro de consagração do modelo de persecução acusatória. O modelo acusatório determina, em sua essência, a separação das funções de acusar, julgar e defender. E assim tem como escopo fundamental a efetivação da imparcialidade do juiz, visto que esta é claramente violada em um cenário de julgamento inquisitivo. O modelo acusatório é um sistema de garantia da imparcialidade do julgador e de uma decisão justa. Diante disso, afirma-se na doutrina, para o modelo acusatório, não basta a existência de órgãos distintos de acusação, defesa e julgamento. É necessária uma total imparcialidade do juiz, que não pode ter preconceitos nem pré-julgamentos sobre a matéria em debate. O cerne do modelo acusatório depende da real imparcialidade do juiz, que é fruto de uma meditada e consciente opção entre as hipóteses propostas, acusação e defesa, em relação às quais se mantém equidistante. Estou citando Sistemas Processuais Penais, de Gilberto Tumes. Portanto, a Constituição consagra o sistema acusatório no processo penal brasileiro, o que impõe a separação das funções de acusar e julgar a atores distintos na justiça criminal. Contudo, a mera separação formal não é suficiente, devendo-se vedar a usurpação das funções acusatórias pelo juiz e também a sua união ilegítima com qualquer uma das partes em detrimento da paridade de armas. Assim, a imparcialidade somente pode ser assegurada em um sistema acusatório que delimite adequadamente a separação das funções de investigar, acusar e julgar. Conforme Ferraioli, esse distanciamento do juiz relativamente aos escopos perseguidos pelas partes deve ser tanto pessoal como institucional. Isso está no célebre livro Direito e Razão. Por isso, na doutrina italiana, fala em terzietà, ou seja, que o julgador seja um terceiro, alheio e afastado dos interesses das partes. Desse modo, parece evidente que a Constituição de 88 vedou a escolha do órgão julgador ao estabelecer a necessidade de prévia delimitação de competência com a fixação de regras de distribuição de competências claras e impassíveis de manipulação ao sabor dos ventos, bem assim ao estipular a imparcialidade como um atributo indispensável à legitimidade da jurisdição. Nesse sentido, ao obstar a escolha do órgão julgador, o texto constitucional não só proibiu a avocação de causa em trâmite perante outro tribunal, como também interditou a avocação do processo distribuído a relator sorteado. E não poderia ser diferente, pois a distribuição por sorteio constitui instrumento pelo qual a competência abstrata do tribunal se converte em competência concreta de um julgador determinado. É o sorteio que, no interior da corte, realiza a garantia do juiz natural, impossibilitando que alguém escolha quem julgará. Nesse ponto, impõe-se uma reflexão. Se a Constituição de 88 repudiou a avocatória, mesmo quando exercida por esta Suprema Corte, em relação a juízes e tribunais diversos, com muito maior razão há de repudiar o deslocamento operado sem qualquer suporte normativo no interior do próprio tribunal. É bem verdade, e eu devo dizer isso com toda a transparência, ministro Joaquim, que por meio do ofício 003-MGM, sugeria a Vossa Excelência que atraísse a PET 16662 para a presidência, com a finalidade de delimitar o objeto do julgamento. Também recomendei a reunião dos processos, PET 16662 e PET 16704. Na forma do artigo 82 do Código de Processo Penal. A sugestão mencionada, contudo, não tinha por objetivo que Sua Excelência assumisse definitivamente a relatoria de tal procedimento, mas tão somente que reunisse com aquele veiculado na PET 16704 para instrução e julgamento conjunto, todo por meio de um despacho saneador. Quanto ao ponto, destaco, nesse sentido, a consequência natural dessas premissas é avançar no caminho já iniciado pela presidência, qual seja, definir que antes de qualquer julgamento devem ser reunidos e ordenados feitos conexos, bem como concluídas as providências instrutórias necessárias. Apenas assim, mediante saneamento adequado e racional, estariam precisamente delimitados os elementos para apreciação pelo plenário. Isso está no meu ofício 003 e nós mantivemos também conversas a propósito dessa questão. Vê-se, pois, que em nenhum momento cogitei que o presidente desta corte devesse assumir em caráter definitivo a relatoria da PEC 16.662. E não poderia fazê-lo, mesmo porque o regimento interno deste Supremo determina a distribuição dos processos que aportam nesta corte, à exceção das hipóteses taxativas de registro à presidência. O ofício que encaminhei à presidência tinha por escopo a adequada instrução da PET 16.662 com designação de julgamento conjunto com a PET 16.704, sendo determinada a distribuição por sorteio entre os membros do tribunal de ambos os feitos, tudo na forma do regimento. Assim, a avocação de um processo de determinação de registro à presidência fora das hipóteses delineadas de maneira exaustiva pelo regimento desta corte evidencia a adoção de um procedimento incompatível, a meu ver, com a equidistância que o julgador deve manter de uma causa sujeita à sua jurisdição. Com efeito, a presidência determinou de ofício a instauração da PET 16.704, procedimento no qual se discutem, além de elementos extraídos destes próprios autos, questões suscitadas no inquérito 4.781. A PET 16.704 guarda, assim, relação de continência com a presente PET 16.662, da qual extrai parcela do seu próprio objeto. Dessa relação de continência decorre uma consequência inafastável. O ministro-presidente é parte do processo e também tem sua decisão questionada agora nesse documento trazido pelo ministro Flávio Dino.
9: Ministro Gilmar, Vossa Excelência, concede uma parte?
8: Por favor.
9: Presidente, Vossa Excelência autoriza que o ministro Gilmar me conceda uma parte?
7: A ironia está nas entrelinhas, sem dúvida, Vossa Excelência.
9: Agradeço, presidente. A ironia serve para descontrair o ambiente. Vossa Excelência sabe disso. Aristóteles. Presidente, novamente saúdo Vossa Excelência e a todos, e para fazer duas explicações. A primeira é porque eu dirigi esse expediente ao ministro decano. É por conta do regimento. Como eu expliquei há pouco, só é possível realização de justiça conforme o devido processo legal. Todas as vezes que nós afastamos disso, o Brasil assiste a desastres. Desde o Mar de Lama, de 1954, as imputações contra Juscelino Kubitschek, falsas, o golpe de 64 e outros desastres. Então, a moderação, a ponderação, digo isso no expediente, como virtudes republicanas, enaltecidas novamente por Aristóteles, tem a lei como baliza, a norma como referência. E é isso que distingue juiz de justiceiro. Julgamento de chacina. Veja, a essas alturas, há alguém pensando apenas com a chave que não é jurídica. A chave dual seria assim. Não, ou é chacina ou é impunidade. A nossa missão é exatamente mostrar que existe um caminho civilizado, sem o qual não existe atividade estatal legítima. Por que, presidente, eu formulei a questão de ordem ao decano? Porque as questões de ordem se voltam aos atos de Vossa Excelência, porque, data venia, não estão previstos nem na Constituição, nem no Código de Processo Penal, nem na Lomã, nem no regimento. E isto gera uma situação paradoxal. Nós somos um tribunal, guardião da lei. E por isso nós não podemos julgar ninguém, seja qualquer um dos presentes aqui, que amanhã pode estar nessa situação, ou um cidadão, se não for nos termos da lei. Claro, Vossa Excelência é o autor dos atos que eu impugno. E o ministro Alexandre é parte nos feitos. Seguindo, portanto, o regimento, presidente, vice, decano. Submeti ao decano, presidente, porque eu mesmo ponderei com Vossa Excelência. Nós temos uma situação complexa, como o ministro Gilmar acabou de descrever. tão complexa que a pauta que nós recebemos da Secretaria do Tribunal, a pauta publicada, traz como relator o ministro André. Está escrito, relator o ministro André Mendonça. Está aqui. Não houve redistribuição. Não houve publicação de pauta com a redistribuição feita, tanto que a pauta que está aqui, entregue por Vossa Excelência. Diz que o relator é o ministro André. Quando eu li aqui, eu achei que ia fazer o relatório, era ele. E quero dizer, presidente, que na minha ótica tinha que ser ele mesmo. Esse é o ponto. Vossa Excelência avocou 5 processos. O meu, 3 do André e 1 do Alexandre. Ocorre, está aqui o ministro Gilmar, a ministra Carme, o ministro Fux, é que a avocatória foi banida entre nós desde a Constituição. Não existe avocação. Avocação entre iguais. A capa de Vossa Excelência é igual à minha. Vossa Excelência é o presidente, eu sou o mais moderno, portanto, de menor hierarquia simbólica, mas a capa de Vossa Excelência é igual. Por que que é igual? Porque esse é o
3: 11h59. 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
9: E um relator. Porque se o fizer, presidente, veja, a responsabilidade de quem enverga a toga. E eu conheço todos os lados. Aqui não é lugar de quem busca aplauso. Aqui não é lugar de quem busca popularidade. Aqui não é lugar, dizia meu amigo Nelson Jobim, para fazer biografia. Aqui é lugar para fazer justiça. Justiça devido ao processo legal. Se nós aceitarmos a vocatória, presidente, nós estaremos abrindo uma avenida de autoritarismo, de despotismo, de tirania nos tribunais, que ninguém vai controlar. E mais, Vossa Excelência é um homem probo. Eu já lhe disse isso várias vezes e repito aqui. Vossa Excelência é um homem digno, um homem probo, bem intencionado. Mas as pessoas bem intencionadas também erram. Há uma música famosa de Chico César sobre isso. E o que nos protege? A Vossa Excelência e a mim, e a todos, os imperfeitos que somos, do erro, o colegiado e a lei. Imagine, presidente, se Vossa Excelência é um homem probo, repito, mas se nós admitirmos a vocatória, nós vamos abrir, quem sabe, a estas alturas, com tanta corrupção, aliás, eu nunca vi tanta corrupção no sistema de justiça do Brasil. Quero dizer que é o momento mais corrupto da história do Poder Judiciário no Brasil. E digo com autoridade quem exerce a judicatura desde 1994. Infelizmente, o que prova que há erros. Porque se fala tanto de corrupção no Brasil, a corrupção só aumenta. É o aquilo outro, e a corrupção só aumenta. Na política também. O ministro Toffoli trabalhou no Congresso, sabe o que eram as emendas parlamentares e o que são hoje. Então, nessa era de corrupção, nós temos que ser firmes no combate à corrupção. Firmes nos termos da lei. E o que ocorre? Se nós admitirmos a vocatória, presidente, Vossa Excelência e esse tribunal vai abrir uma avenida de corrupção. Uma avenida de comércio nos tribunais. Está aqui o ilustre presidente da OAB. Eu tenho o maior respeito pela OAB e por Vossa Excelência. Assim como há juízes ímprobos, políticos ímprobos, há advogados ímprobos. Não existe venda de sentença sem um advogado comprando. Não existe corrupção passiva sem corrupção ativa. E veja, para ser justo, eu até vi um caso que foi a parte que comprou diretamente, mas normalmente é um advogado pelo meio. Ora, se um presidente de um tribunal pode destituir um relator ao seu alvedrio, além de ser descabido à luz da Constituição, da Lomã, do Código de Processo Penal e do Regimento, o resultado é um desastre. Hobbes, presidente. Hobbes. Guerra de todos contra todos. O relator do MAFT e do INSS sorteado é o ministro André Mendonça. Eu até discordo da condução dele, como Vossa Excelência disse no começo. Mas discordo nos autos. Eu não posso tomar o processo dele. Nem eu, nem Vossa Excelência. Ele é o relator. Juiz natural, presidente. Pré-constituído. Está na Constituição. Então, nós temos uma questão principiológica aqui. Não é uma questão de oportunidade. O que, que o regimento diz, acabou de dizer o ministro Gilmar, e eu escrevi a ele. Na situação de conflito, o ministro André disse para o diretor da PF sair. Eu tinha duas operações em curso, Dark Horse e deputado Cezinha Madureira, e considerei, nos autos, que essas operações seriam frustradas caso a providência do ministro André fosse levada adiante. Ele tomou uma decisão, eu tomei outra. Vossa Excelência podia ter intervido, não só podia, como devia, e fez bem. Lhe disse isso na presidência, que eu não tenho duas caras, eu só tenho uma. Mas é diferente a situação que nós estamos aqui, presidente. Não há decisões em conflito. Houve uma decisão de Vossa Excelência tão larga que Vossa Excelência paralisou um processo administrativo na Procuradoria-Geral da República, de controle externo da atividade policial que compete ao Ministério Público, sem pedido. Vê o perigo que isso significa, porque Vossa Excelência emula e emana exemplos de jurisprudência. Então, imaginemos amanhã um presidente de um tribunal, a pedido, vamos ser gentis, a pedido, de um político, um promotor de uma comarca, instaura um procedimento e o presidente do tribunal caça, de ofício, sem pedido. Eu acho, eu sou daqueles que acham que a corrupção não justifica um combate corrupto à corrupção. E corrupção aqui eu não me refiro, repito, no sentido da improbidade, sim no sentido aristotélico. Formas corrompidas de exercício do poder. E essa é a razão, ministro Gilmar, pela qual eu levei a questão de ordem a Vossa Excelência, com toda a convicção, nada de pessoal contra a Vossa Excelência. Vossa Excelência vai passar e eu também. Vossa Excelência pode ser juiz 50 anos, passará. Eu posso ser juiz 60 e passarei, claro. Mas nós temos que olhar o conjunto, a floresta. Porque com ansiedades se produzem desastres. E com essa razão principiológica pela qual eu acentuo isto. Nós temos um julgamento que Vossa deve ocorrer. Excelência
7: concede uma parte da parte com a permissão Não. do ministro que estava votando?
9: Presidente, claro, eu só quero concluir a minha proposta. Qual é a proposta da questão de ordem? A proposta da questão de ordem que o ministro Gilmar vai abordar não é que a gente suspenda o julgamento, é que a gente cumpra o regimento. O que, que o regimento diz, presidente? O regimento diz que Vossa Excelência, ao supostamente avocar um feito, vamos chamar assim, tem que redistribuir, está escrito, artigo 67 do regimento, está lá. E o regimento diz que Vossa Excelência não participa da distribuição, está escrito no regimento, está escrito, é excluído o presidente. Então, não existe avocação, não existe autodesignação de relator, existe redistribuição. Aliás, está no Código de Processo Civil, que o ministro Fux ajudou a escrever. Distribuição, não houve distribuição. Não tem pauta publicada. O relator foi destituído, mas não foi, está aqui na pauta. Relator ALM, André Luiz Mendonça, é ele. E de modo, presidente, que eu acho que a gente devia... eu vou devolver, claro, antes ouvindo Vossa Excelência, claro, mas eu vou devolver ao ministro Gilmar. Eu acho que nós temos que reunir esses feitos, porque Vossa Excelência falou que os feitos são conexos. Vossa Excelência disse. Não foi eu, não, foi Vossa Excelência. No despacho que Vossa Excelência, entre aspas, avocou, Vossa Excelência usa como justificativa da avocação a conexão. E, para minha surpresa, Vossa Excelência aplica o Instituto da Conexão e não aplica o Instituto da Conexão. nos termos do Código de Processo Penal, está lá, 76, 77, 78, 79. É só olhar o 79. A conexão implica unidade de processo e julgamento. Vírgula, salvo, está lá. Então, se Vossa Excelência cindiu sem fundamentação e sem ser o juiz do caso, nós temos que, e esse é o objetivo da questão de ordem, reunir os feitos para o dia 23. Vossa Excelência não marcou para o dia 23 para julgar o ministro André? Então, nós reunimos, nos termos do Código de Processo Penal, no regimento, Vossa Excelência redistribui, porque está no regimento. Vossa Excelência redistribui os feitos, aplica o regimento, redistribui, e nós apreciamos em conjunto semana que vem. Porque, repito, se nós admitirmos essas práticas, presidente, é um dos maiores equívocos da história do Poder Judiciário no Brasil. A volta da vocatória. E o poder monocrático, vou chamar assim, do presidente de se autodesignar relator, coisa que jurisdicionalmente não existe. E isso aqui é matéria jurisdicional, não é matéria administrativa. Mas ouço, presidente, e agradeço a sua gentileza e depois, claro, devolvo ao ministro Gilmar.
1: Muito obrigado, ministro Dino. Vamos debater esse tema. E creio que temos algumas questões de pontos de vista que são comuns. Vossa Excelência, que é bem mais jovem do que eu, era jovenzinho em 1978, quando eu assisti uma conferência na 7ª Conferência Nacional da OAB sobre o Estado de Direito, do ministro Evandro, que argumentava precisamente isto com o que estamos de acordo. A vocatória é mesmo um instrumento de regimes autoritários e arbitrários. Portanto, e até pelo transcurso da minha trajetória, eu recomendaria um certo cuidado de qualificar esse ato como avocatória. Não há decisão alguma da minha parte avocando os autos. Os autos foram encaminhados e li no relatório, Vossa Excelência ouviu, pelo ministro relator à presidência. E por que dependi eu, e posso estar equivocado? Porque o juiz natural para julgar esta matéria é o plenário. E a ele está sendo imputado, e nós vamos decidir isso, se é que vamos conseguir chegar lá, espero que cheguemos, nós vamos decidir se o que o ministro André fez ao solicitar aquele relatório à polícia é correto ou não é correto. Portanto, Sua Excelência remete para que a presidência, perante o juiz natural, relate esta matéria, que, obviamente, tem nos termos do inciso 1º do artigo 5º, o plenário como seu juiz natural. Portanto, ministro Dino, se estamos de acordo que é preciso seguir o regimento, como escreveu Stephen Holmes num estudo que fez sucesso na época da pandemia, os protocolos salvam, o método salva. E nisso nós estamos de acordo. Eu só não tenho a mesma percepção de Vossa Excelência de fazer, e não estou dizendo que Vossa Excelência fez, mas fazer uma hermenêutica ad hoc. Porque eu, em momento algum, destituí relator algum. Vossa Excelência parte da premissa de que eu avoquei as relatorias dos casos Massa e INSS. Isso não é verdade. Isso não ocorreu, embora o ministro Gilmar tenha pedido que eu fizesse.
9: Vossa Excelência mandou parar os processos.
1: Suspendo. Cabe ao presidente, nos termos do artigo 13, velar pela ordem dos processos do tribunal. Portanto, entre determinar até este julgamento e as suas eventuais consequências que os processos não tramitem e assumir a relatoria, parece-me, ministro Dino, que vai uma distância razoável. E, portanto, se estamos na mesma página, quando se sustenta a necessidade de observar protocolos, observar os processos, não estamos na mesma página, porque aqui não houve avocatório. O ministro relator encaminhou esse processo à presidência e, do ponto de vista do ministro relator e da presidência também, o juiz natural é o plenário e, portanto, o presidente preside, obviamente, as sessões e, nesta dimensão, o que cabia à presidência fazer?
7: Adoraria ter tido a conclusão que Vossa Excelência teve, de que a relatoria devia ser do ministro André. Não estaria eu submetido às circunstâncias de proferir. Eu estou fazendo uma parte.
10: Não sei se o ministro, só para justificar, ministro Gilmar, o porquê que deu ter mandado para a presidência. Não sei se me concede. A leitura que fiz não foi iniciativa do presidente. Eu queria primeiro saudar os eminentes ministros, procurador-geral da República, todos que nos acompanham.

0: prerrogativa do tribunal. Em segundo lugar, com base no artigo 43 do regimento, porque este tribunal tem entendido ao longo dos últimos anos que não necessariamente eventual prática de ilícito que atinge o tribunal, não necessariamente dentro do tribunal, compete ao presidente. Diz o artigo 43, ocorrendo infração à lei penal na sede ou dependência do tribunal, o presidente instaurará inquérito. Então, entendi eu que, à luz da interpretação que vinha sendo dada até esse momento no tribunal, de que outras questões que impactassem diretamente o tribunal pudessem ter uma conotação de ilícito penal, caberia ao presidente, esse sim por si, ou delegando a outro ministro. Só esclarecer as razões e também fazer aqui uma defesa em relação a Vossa Excelência.
1: Eu concluo a parte gentil que, com a quiescência do ministro Gilmar, o ministro Dino me concedeu, portanto, para fazer essa precisão no plano dos fatos. Vossa Excelência também foi leal quanto ao fato do ministro André Mendonça ter decidido algo em relação à posição do diretor-geral da Polícia Federal e Vossa Excelência ter decidido o oposto. Portanto, nesta seara, havia sim decisões conflitantes de dois ministros. E na seara específica que nós estamos tentando começar a examinar, nem Deus sabe se conseguiremos avançar, mas estamos tentando começar a examinar, havia um procedimento do ministro André Mendonça que foi questionado pelo ministro Alexandre de Moraes num documento enviado à presidência. Portanto, nós tínhamos dois ministros com liminares em sentido opostos. Nós tínhamos dois ministros com duas percepções completamente distintas sobre aquele relatório solicitado à Polícia Federal. A presidência não pode se imobilizar diante dessa realidade. O juiz natural e o plenário entendi que me tocaria aqui estar. Esta parte, eu não conheci o expediente que me foi entregue aqui nesta sessão. Aliás, nesses últimos dias, houve uma enxurrada de expediente.
2: Vossa Excelência viu o vídeo do Fábio Porchat?
1: Não.
2: É um vídeo muito bom, porque nós estamos parecidos. Eu cheguei atrasado porque eu estava decretando prisão de gente. Porque é tanta petição, presidente, que está... Mas é bom o senhor ver o vídeo. Ele fala do jornalista.
1: Eu não tive tempo, eu estou vendo os ofícios que chegaram.
2: Mas ele se aplica
1: e são hemorrágicos.
2: Ele se aplica a nós. É um vídeo sobre jornalistas que se aplica ao juízo do tribunal.
1: E, portanto, estou recebendo esse, mais um, né? E evidentemente, sem saber desse tema, uma das preliminares do voto que eu trouxe trata exatamente deste assunto. Portanto, está no meu voto.
3: E justiça se faça, Vossa Excelência, quando da nossa conversa, Vossa Excelência exatamente suscitou a inexistência no sistema da avocatória.
1: Exatamente. Portanto, eu me sinto destinatário de uma aleivosia vinculando minha defesa da avocatória. Isso não faz jus à história do ministro Dina, não faz jus à minha história.
2: Vamos debater isso daqui a pouco, mas eu agradeço, Vossa Excelência.
3: Mas, presidente, então, a propósito de toda essa temática, todos nós temos vivido e experimentado momentos interessantes. E por isso, inclusive, acho que no futuro, quando voltarmos a discutir, e eu vou sugerir ao Congresso a ideia de prosseguir na questão do juiz de garantia, fazer valer para os tribunais também. Porque todos os abusos, os festivais de abusos que temos visto nos últimos tempos, mostram que precisa ter um juiz de garantia em funcionamento. E eu sabia que alguma coisa ia acontecer. Fui relator, fui vistor do caso do afastamento do diretor da Polícia Federal. caso colocado às 10 horas.

0: da manhã para julgamento. Pedi vista a 10h01. Salvo engano, a 10h04, o ministro Cássio já tinha votado. Eram 22 páginas do fundamento. Às 10h06, o ministro Fux já tinha votado. Nenhum problema. Com a experiência de velho magistrado de tantos anos, eu sabia que algo ia acontecer, que isso não poderia ocorrer, que era preciso. Até porque qualquer cidadão que tenha um mínimo de noção do que significa a Polícia Federal, que é um órgão armado, submetido à hierarquia, não faria afastamento de um diretor-geral da polícia. É como afastar o diretor, o presidente da NASA. Ou tirar o comandante do exército. Não se faz. O sujeito tem que se algemar antes de fazer esse tipo de coisa. Quando ele tiver a tentação, tem que pedir que Deus interceda e não faça. Porque, de fato, submeter uma instituição que já vive todos os problemas que tem a esse tipo de vexame é de uma falta de noção, de uma gravidade que eu jamais vi. Mas vamos prosseguir, vamos prosseguir.
1: Não, com relação a isso, Vossa Excelência, me permite uma parte?
0: Por favor.
1: Eu sou presidente da segunda turma. Primeiro, saudar Vossa Excelência, saudar a Sua Excelência, nosso decano, saudar a nossa decana, ministra Carmen Lúcia, saudar o Procurador-Geral da República e os demais integrantes da Corte. Senhor Presidente, a segunda turma percebeu uma série de desvios de finalidade na atuação do diretor-geral da Polícia Federal. Isso faz parte até de um trecho bastante expressivo da nossa manifestação. Naquela oportunidade, então, verificou-se que nós temos a maior admiração pela Polícia Federal. Sou juiz há 50 anos. A Justiça Federal sempre trabalhou em prol do Poder Judiciário. O que não pode é a Polícia Federal trabalhar contra o Poder Judiciário. Instrumentalizar pessoas para sustentarem posições contra o Poder Judiciário. Só essa remessa desse documento apócrifo já é um exemplo significativo desses desvios praticados pela Polícia Federal. E por isso nós entendemos, e ministro Luiz Vilmar, se não me falha a memória, Vossa Excelência foi ao Planalto para dizer que eles eram responsáveis por isso, porque deixou a crise da Polícia Federal com o Supremo ocorrer. Nunca se imaginou a Polícia Federal peitar um ministro Supremo do Tribunal Federal. E era isso que estava acontecendo, sem prejuízo dela instrumentalizar posições para degradar a corte. Tudo começou ali. E nós entendíamos que nós devíamos tomar uma posição para estancar isso, como o ministro Gilmar se expressou perante o Planalto. Vossa Excelência disse isso. A culpa era de vocês que deviam estancar essa crise da Polícia Federal contra o ministro. Vossa Excelência é ministro há mais de 20 anos. Eu sou ministro há 16 anos. Eu nunca vi a Polícia Federal peitar o ministro Supremo Tribunal Federal. Nós entendemos que aquilo representava uma anomalia e ia contaminar todos os julgamentos com relação a fatos graves noticiados e, mais ainda, criar ali uma agência própria que vai se dedicar à arapongagem contra ministro do Tribunal Federal. Então, o que nós fizemos? Numa convicção própria, insindicável por qualquer ministro, não há homem nesse mundo que vai sindicar minha independência. Eu, como presidente da turma, a pedido do relator, eu pautei o processo. E o que que ocorreu? Nós tínhamos na turma essa convicção. E o que que ocorreu? Quem proferiu o primeiro voto? Ministro Gilmar, pedindo vista para estancar o julgamento. Se nós tínhamos esse objetivo, era evidentemente que nós deveríamos manter a coerência da nossa decisão. E foi isso que aconteceu. Exatamente porque, relembrando a postura do ministro Gilmar Mendes, que jamais aceitaria a Polícia Federal peitá-lo, e tanto não admitiu, que eu já estava no tribunal, quando Vossa Excelência atravessou aqui a avenida e foi lá pedir a demissão de um diretor da Polícia Federal. Vossa Excelência, você recorda do
0: com
1: diretor
0: certeza,
1: Lacerda? Não foi isso?
0: É, pedir a quem de
1: não
0: direito.
1: Foi lá, mas não foi?
2: Direito. E aqui pedi se quem decidiu da forma de direito, ministro Gilmar.
1: Mas espera um momento, deixa eu só concluir. Então, não tem que amarrar ninguém para fazer isso. Tem que ter responsabilidade judicial. Ninguém pode permitir que fique um órgão trabalhando contra o Supremo Tribunal Federal, peitando o ministro do Supremo Tribunal Federal. Foi isso que aconteceu, ministro Gilmar. Foi essa preocupação que nós tivemos. Institucional.
2: Paralela.
1: Institucional.
2: Nós temos hoje uma PF.
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0: Agora, 12:25, tá no ar o Band News no meio do dia desta terça-feira, 15 de setembro de 2026, dia histórico, rolando neste momento a sessão no Supremo Tribunal Federal, que vai decidir o futuro do ministro Alexandre de Moraes, que é quem fala neste momento. Vamos ouvi-lo.
1: Essa presidência se justifica tanto por razões afetas à lógica instrumental do processo, artigo 76, inciso 3º do CPP. PET 16662. É, e a PET que Vossa Excelência estava chamando, 16704. Palavras de Vossa Excelência, evidenciam relação de conexão e continência. Anunciam risco concreto de decisões contraditórias e de tumulto processual. Precisamente que os artigos 79 e 82 do Código de Processo Penal se destinam a prevenir. As medidas determinadas em todos os feitos estão assentadas cada qual em bases fáticas e probatórias comuns, disse Vossa Excelência, e que parcialmente se sobrepõe. Não há como julgar hoje sem julgar terça, porque eu pergunto, quem tem medo da Polícia Federal, presidente? Quem tem medo da Polícia
2: não,
1: Federal?
2: Não, não é questão de
1: quem,
2: medo, não.
1: Eu não estou perguntando a Vossa Excelência.
2: Não, mas eu
1: estou
2: lhe respondendo.
1: Quem tem medo da Polícia Federal? Quem chamou a Polícia Federal e exigiu que a Polícia Federal colocasse um colega na colaboração premiada? E vamos trazer aqui, presidente, vamos trazer aqui e chamar aqui testemunhas que eu vou indicar. Não só policiais, advogados, testemunhas. Eu tenho testemunhas que o ministro André, em reunião, disse...
2: Isso é mentira.
1: Peçam... Isso.
2: Mentira.
1: Então vamos chamar as testemunhas?
2: Mentira.
1: Vamos chamar?
2: Mentira.
1: Vamos chamar?
2: Pode chamar quem
1: então,
2: quiser.
1: Vamos chamar
2: mentir.
1: Não há
2: vão
1: como
2: mentir.
1: Julgar hoje sem julgar terça-feira. Chamou.
2: Não, senhor.
1: Inclua o ministro Alexandre.
2: Mentira.
1: Por quê? Porque está a
2: mentira.
1: Serviço de um
2: mentira.
1: Grupo político que quis dar um golpe nesse país.
2: Ah, senhor presidente.
1: É isso, presidente.
2: Eu não vou responder.
1: É isso.
2: No meu momento de fala.
1: E mais, presidente, mais. Não tem nenhum documento apócrifo. Todos sabem o que é o relatório de inteligência. Os relatórios de inteligência estavam registrados lá. É só pegar o registro, quem fez, e vamos chamar aqui nesse Supremo Tribunal Federal, além de advogados que já se colocaram à disposição. Então, eu repito, presidente, tudo o que foi feito, essa investigação fraudulenta contra mim, já começou lá atrás. Não dá para julgar uma coisa sem outra. Obrigado, presidente.
3: Ministro Gilmar. Só para lembrar, o ministro Fux lembrou bem o enfrentamento que tivemos em relação à Polícia Federal, do Paulo Lacerda, em que chamamos a atenção para escutas que estavam sendo feitas e que eram indevidas. E pedimos a quem de direito que se combatesse. Como também disse a Vossa Excelência, e estou defendendo, não deixe o tribunal virar um órgão de polícia. Trazer delegados para cá, isso é errado. Sujeito passa a confundir as coisas. Propus a Vossa Excelência que proibisse que assessores fossem, delegados fossem feitos assessores, porque nós sabemos para que serve esse tipo de prática.
4: Quem tem esses assessores, delegados? Constava aqui da Folha, alguém, vamos dizer, infiltrou essa informação, dizendo que havia dois delegados no meu gabinete. Isso ficou rodando, até que eu exigi uma nota do tribunal. E Vossa Excelência, eventualmente questionado, mencionou isso. Eu nunca tive delegado no meu gabinete. Eu nunca tive. Vossa Excelência teve?
3: Não.
4: Eu também não.
3: Eu não estou discutindo com Vossa Excelência.
4: Não,
3: estou
4: não,
3: dizendo...
4: mas quem tem? Porque Vossa Excelência está criticando.
3: O ministro André tem.
4: E quem mais? Quem mais?
1: Eu tenho e há quanto tempo já coloquei à disposição imediatamente, presidente? Falei, Vossa Excelência quer agora resolver. O que Vossa Excelência me disse?
5: Eu estou aguardando o expediente.
1: Então, mas eu concordo em colocar à disposição imediatamente, se
3: mas
1: for a ideia
3: do tribunal. Vou voltar à minha questão de ordem, lembrando que nós já tivemos, em momentos outros, grandes desafios. Eu me lembro que eu, AGU, me deparei com uma decisão do presidente do Supremo Tribunal Federal, cassando decisões de suspensão de cautela ou de liminar. E, obviamente, era uma situação difícil, muito difícil. Vim aqui e me aconselhei com vários pares do tribunal. A Procuradoria da Fazenda pedia a revisão do entendimento. E nós manifestamos, botamos um mandado de segurança, presidente, para dizer que o presidente do Supremo não podia fazer aquela cassação. E foi feito, tal como feito agora, na hipótese do ministro Dino. É cabível. Eu me lembro até que conversei com o ministro Veloso. Ele há de se lembrar, dizendo toda uma situação difícil, porque a presidência do Supremo Tribunal Federal, desta feita com o presidente Marco Aurélio, revogava as suspensões que eram dadas a favor da União, dizendo que não cabia essas suspensões. E disso nós não podíamos agravar, segundo o entendimento do Supremo. Cabia o agravo da decisão que deferisse, mas do indeferimento não cabia o agravo. E eu então coloquei a questão do jovem advogado, menos de 45 anos. Eu coloquei essa questão então para vários dos colegas. E me lembro ainda hoje da resposta do ministro Veloso, cujo ato tinha sido cassado pelo então presidente Marco Aurélio. Meu pai dizia que para a imoralidade também cabe um mandado de segurança. Aquiles Veloso. Petrei o mandado de segurança. Ganhei o mandado de segurança. No plenário do Supremo. Contra o ato do presidente. De então. E depois caiu a súmula 504. Portanto, eu posso contar várias histórias a propósito disso.
5: Gilmar, Vossa Excelência poderia concluir a questão de ordem para que a gente possa deliberar sobre esse ponto.
3: Então, presidente, dessa relação de continência decorre uma consequência inafastável, que Vossa Excelência então fica como parte nesse processo com todos os seus consectários. E eu faço aqui uma série de considerações. Essa constatação se robustece quando se observa a sequência dos atos. A presidência instaurou de ofício o procedimento. Nele proferiu decisões de conteúdo material, suspendendo o pronunciamento de outros relatores, atraiu a si os feitos correlatos e, ao cabo, assumiu a relatoria do processo em que a validade desses mesmos atos haverá de ser aferida. Concentrou-se, assim, na mesma autoridade, a instauração, a condução e o julgamento. E eu reconheço que nós temos aqui uma série de dificuldades práticas. Quem instaura o procedimento, nele decide o mérito e sobre ele haverá de pronunciar-se em definitivo. Não é terceiro em relação ao seu objeto, sendo materialmente parte. Assim, considerando a circunstância de que aquele feito foi instaurado por ordem da presidência, nele figura o presidente como parte, ora, se o objeto desta petição se contém no daquele procedimento, a condição da parte ali assumida não se detém em seus limites, comunicando-se estes autos que constituem parcela do que ali se apura. Por isso que essa questão precisa ser colocada. E eu entendo todas as dificuldades que se colocam. Vale dizer, quem conduz o feito de modo a definir quem julga, o que se julga e quando se julga, tem, não se acha equidistante do desfecho, demonstra na realidade também algum tipo de interesse. E aí eu parto, presidente, para colocar uma outra questão que eu já tinha antevisto. A composição do colegiado não se exaure no ponto que acabo de examinar. A mesma questão, logicamente antecedente, definir que está habilitada a decidir e quem pode legitimamente participar da votação, impõe-se quanto a mais de um integrante. E precisa ser enfrentada, porque embora os relatórios produzidos por ordem do ministro André Mendonça tenham sido direcionados seletivamente contra o ministro Alexandre de Moraes, dados recentes apontam a necessidade de apurar com maior rigor se deve ser admitida a participação de outros membros do colegiado em votações relacionadas com a PET. E eu já sabia que isso ia acontecer, pelos fatos que estão sendo aí revelados. Eu trago isso no voto e com todas as controvérsias que constrangem imensamente o tribunal. Então, a mim me parece, presidente, que é o caso, como eu já tinha falado a Vossa Excelência, de proceder à reunião dos dois procedimentos. Tese que eu já tinha defendido diretamente a Vossa Excelência. E aí digo o seguinte, para finalizar, e chego ao ponto derradeiro que move esta questão de ordem. O que o acervo de elementos de informação revela, quando examinado sem recortes, é que o relacionamento de Daniel Volcar alcançava número expressivo de autoridades e também de parentes de autoridades. Estamos, no entanto, a examinar procedimento nascido de informação da Polícia Judiciária de quase 200 páginas, produzido sem ofício, sem provocação da Procuradoria-Geral da República e destinada a reunir tudo o que houvesse a respeito de um único ministro desta Corte. Ao mesmo tempo, o relatório de inteligência da Polícia Federal, apresentado no inquérito 4781, consigna a respeito do outrora relator, não sei se vai voltar, André Mendonça, que o caso que mais chama atenção é o do ministro Nunes Marques, em relação ao qual o relator apresenta postura abertamente defensiva, inclusive tendo sugerido, e veja, eu não sou especialista em direito de polícia, eu confesso que conduzo inquérito, eu não me envolvo com policial, mal conheço delegados. E por isso talvez tenha a melhor relação com os policiais. Mas estou registrando. O caso que mais chama atenção é do ministro Nunes Marques, em relação ao qual o relator apresenta postura abertamente defensiva, inclusive tendo sugerido em determinada oportunidade que a Polícia Federal deveria ficar atenta, pois eventuais imputações feitas contra o ministro pela mídia poderiam ser uma estratégia para enfraquecer o ministro André Mendonça. Isso está no tal relatório de inteligência. É correto, não é correto? Talvez nós precisemos de um código de polícia, presidente, como tem vários países. Porque eu confesso que fui apresentado a relatório de inteligência recentemente, ministro André. Mas é preciso dizer isso com toda clareza. Não quero constranger ninguém. Nem para transferir a um ministro o peso que se pretendeu fazer recair sobre outro. Trago, porque ele expõe com todas as letras, o vício que contamina a persecução conduzida até aqui. De um lado, centenas de páginas produzidas de ofício, à margem da competência do plenário e sem oitiva do titular da ação penal, para reunir referências a um ministro. De outro, elementos que vêm a público, a mesas que dizem respeito a outro ministro, que constam de dados oficiais do COAF e que aparecem com nome e sobrenome no aparelho do principal investigado da operação, sem que se tenha visto o mesmo rigor ou qualquer tipo de impulso de ofício.
6: Permite só um esclarecimento, ministro Gilmar?
3: Por favor.
6: Vossa Excelência viu esse material que está lá, de outros ministros? Porque eu não tenho conhecimento.
3: Por iniciativa do ministro Zanin, foi pedido o acesso aos dados do telefone divulgado.
6: Esse relator não tem conhecimento.
3: Interessante. Embora houvesse vazamentos como que eram atribuídos ao gabinete de Vossa Excelência. Bom, mas isto...
6: Depois eu vou fazer os esclarecimentos de como recebi esse material.
5: Está bem. Vamos pedir já ao ministro Gilmar que, se possível, concluísse aqui. Ó.
3: Mas então eu repito. Centenas de páginas produzidas de ofício à margem da competência do plenário e sem oitiva do titular da ação penal para reunir referência a um ministro. E outros elementos que vêm a público, há meses, que dizem respeito a outro ministro, que constam de dados oficiais do COAF e que aparecem com nome e sobrenome no aparelho principal investigado da operação, sem que se tenha visto o mesmo rigor ou qualquer tipo de impulso de ofício. E esse, a meu ver, é o verdadeiro problema institucional que se apresenta nesta corte. A pergunta não é saber se este ou aquele ministro deve ser investigado. A pergunta é se continuaremos a admitir que o rigor da persecução penal seja distribuído conforme a identidade do investigado. E aí, com todas as vênias e toda a sinceridade, presidente, é evidente, e até as pedras sabem, que há um inequívoco viés político-eleitoral na forma como o tema foi conduzido nos autos desta PEC de 16.662. Com toda a sinceridade. Escolha de data, 7 de setembro, todo esse cenário. Envolvendo esta corte em campanha eleitoral.
6: Vossa Excelência está sendo leviano, ministro
3: Gilmar. De forma
6: leviano.
3: Indevida.
6: Leviano.
3: Vossa Excelência não tem a palavra.
5: Vamos aguardar, eu vou conceder a palavra a Vossa Excelência.
3: Vossa Excelência não tem a palavra.
5: Ministro Gilmar, para
3: concluir. E vai escutar com tranquilidade. Evidente condução político-eleitoral e escolha do 7 de setembro, até bichulecos. Isto não se faz. Pessoas decentes não fazem isso.
6: Não aponte o dedo para mim, ministro Gilmar. Não aponte o dedo. Não está falando com qualquer um. Respeite esse tribunal.
3: Quem não se dá respeito não merece respeito.
5: Ministro Gilmar, eu peço que o silêncio conclua aqui, ó, por favor.
3: Mas eu vou avançar, presidente. Há um relatório da Polícia Federal submetido ao relator ainda em abril, que detalha justamente o vazamento que gerou ainda em março essas suspeitas divulgadas pela imprensa. Beira a disfarçatez sustentar que, ao ordenar a elaboração do relatório que originou o presente feito, o então relator não sabia exatamente que tipo de achados poderiam ser encontrados. No entanto, apesar de todas as suspeitas já estarem postas desde o início de março, o relator aguardou a chegada do período eleitoral para encomendar o relatório que muito provavelmente implicaria exatamente quem ele buscava implicar. Mais grave do que isso, antes que a questão fosse efetivamente submetida ao plenário, monocraticamente levantou o sigilo do relatório, a fim de constranger qualquer posição contrária à sua atuação. Fica parecendo mesmo que o intuito aqui é jogar com o caos. E eu já tive a oportunidade, presidente, de dizer a Vossa Excelência, de dizer ao presidente da República, separem o Supremo das eleições e não tentem envolver o Supremo nas eleições, contrário do que se faz aqui. Deixe o Supremo seguir o seu destino e as eleições que sigam o seu destino. Contrário do que se faz aqui. E se deram muito mal, porque são aprendizes de feiticeiro. Tentaram arrastar o Supremo Tribunal Federal para esse tipo de prática e pensaram que iriam ficar imunes e impunes. É de uma desfaçatez de corar frade de pedra, ministro Fux. De corar frade de pedra. Em nome de Deus, como em nome de Deus já se fez muita patifaria. Repito, e no entanto, apesar de todas essas suspeitas, já está em posse desde o início de março. O relator aguardou a chegada do período eleitoral para encomendar o relatório, que muito provavelmente implicaria exatamente quem ele buscava implicar. Mais grave do que isso, antes que a questão fosse efetivamente submetida ao plenário, monocraticamente levantou o sigilo do relatório a fim de constranger qualquer posição contrária à sua atuação. Fica parecendo mesmo que o intuito aqui é jogar com o caos, impor à corte um fato consumado pela opinião pública, constranger os pares a assentir com métodos flagrantemente ilegais, sob pena de censura pública da vontade popular. Manter alguns sob a espada de Damocles de todos os dados brutos obtidos na busca e apreensões e requisitados pelo gabinete do relator para dissuadi-los de eventual divergência. E aí essas disputas todas, quem é o vazador-geral da República? Quem é que vaza? É a Polícia Federal? É o gabinete do André? É a Secretaria do Supremo? É interessante que nos nossos gabinetes, ministro Fux, não se vaza nada. E depois fica disputando quem é que vai fazer a investigação do vazamento. Quer dizer, quem vai fazer a cobertura do vazamento.
6: Só um esclarecimento. Todos os vazamentos têm determinação de instauração de inquérito que estão sendo conduzidos pela própria Polícia Federal.
5: Ministro Gilmar, se Vossa Excelência puder
3: os
5: concluir.
3: Os fatos serão apurados, todos eles e de todos. Mas a deliberação do Tribunal sobre matéria da tamanha gravidade, presidente, não pode ocorrer nos termos ditados por alguém que tem desprezado qualquer senso de colegialidade, muito menos em pleno ciclo eleitoral. E o interesse é evidente, acachapante, extravagante. Evidente que se trata de um pichuleco, de um boneco eleitoral. É disso que nós estamos falando. Sob pena de que o resultado, qualquer que seja ele, nasça marcado pela suspeita de haver servido a alguém. Quando um único integrante do tribunal reúne de ofício e sob sigilo oponível aos seus pares elementos que julga serem capazes de abalar a honra e a posição de outros ministros e os retém sem submetê-los ao órgão a quem competiria conhecê-los, como ocorreu neste caso, o que se produz não é apenas uma investigação irregular. Uma assimetria se produz. Quem detém sozinho aquilo que pode alcançar outros integrantes do colegiado passa a exercer sobre eles algum tipo de ascendência, ou que se vê. Eu protejo você. Relação de máfia. Isso não se faz. Não é ambiente de pessoas dignas. Desculpe a sinceridade, presidente. Mas as coisas precisam ser chamadas pelo nome. Não se pode submeter. Mesmo o colega que esteja eventualmente envolvido, que teve um filho, não pode estar submetido a esse tipo de vexame. É uma atitude covarde. Vil. Já disse isso em outro momento. Até a máfia tem ética. É preciso ter decência. Não se comporta dessa forma. Não se comporta dessa forma. Um tribunal que isso admita já não delibera com liberdade. As pessoas estão submetidas, submissas, entregues a esse tipo de vilipêndio. É por essa razão que reputo inteiramente pertinente, presidente, a proposta formulada pelo ministro Flávio Dino. Sua Excelência propõe, mais precisamente, que a Secretaria Judiciária certifique os nomes de todos os magistrados do STF, do TST, do STJ, dos demais tribunais brasileiros mencionados no âmbito das apurações relativas ao Banco Master. Bem assim que se delimitem entre eles aqueles sobre os quais recaiam indícios consistentes de recebimento ilícito de valores, diretamente ou por intermédio de parente próximo. A providência destina-se a oportunizar a instauração de sindicância para apuração sob o palio do devido processo legal das aparentes ilegalidades atribuídas aos magistrados referidos. Mais uma vez, com devido respeito, entendo que as razões expostas pelo ministro Flávio Dino impõem o seu acolhimento. A apuração levada a efeito no âmbito das investigações envolvendo o Banco Master há de ser exaustiva, sob pena de comprometer-se a própria credibilidade daquilo que se venha a apurar. Não é admissível que de um conjunto de fatos se destaquem alguns para exame e se releguem outros ao silêncio. Um jogo de omertá, de máfia. Como se a gravidade da notícia variasse conforme o nome do magistrado a que se refere ou conforme o tribunal que ele integra. A apuração parcial é a apuração viciada, porque o recorte do objeto já constitui, ele próprio, um juízo prévio sobre o que merece e o que não merece ser esclarecido. Nesse sentido, certificar os nomes de todos os magistrados mencionados, de qualquer tribunal, e delimitar com precisão o campo dos indícios existentes, é por isso mesmo condição de legitimidade do julgamento do caso. Pois somente a apuração de todas as circunstâncias apontadas confere autoridade ao resultado, seja ele de responsabilização, seja ele de exclusão de responsabilidade. A segunda razão é que a providência, ora analisada, não tem natureza investigativa, mas de definição de competência, e disso decorre a sua urgência.
5: Chamar Vossa Excelência, só me permite aqui um detalhe administrativo desta sessão. Às 13 horas, todos os canais de TV do Brasil, inclusive a TV Justiça, transmitem horário eleitoral. Claro que nós podemos ir adiante, mas ficaremos durante, creio, 25 minutos sem sinal de TV. É a informação que...
7: Vossa Excelência pode aproveitar e tornar isso perene. Tribunal... Vossa Excelência pode aproveitar.
5: Mas aí Vossa Excelência estaria privando a todos nós.
7: É uma posição que eu tenho sobre a TV Justiça, mas é antiga.
5: Das palavras e da construção de Vossa Excelência. Portanto, se Vossa Excelência pudesse construir.
3: Eu acho que o Ibope na Globo vai cair, porque eu vou deixar de.
5: Eu creio que é improvável.
3: Mas estou terminando.
5: Pois não.
3: A segunda razão é que a providência, a hora analisada, não tem natureza investigativa, mas de definição da competência, e disso decorre a sua urgência. Enquanto não se souber quais integrantes desta corte foram mencionados e em que condição, não se saberá quem pode votar, quem se acha impedido nos feitos correlatos. Deliberar sobre matéria de tamanha gravidade, sem que a composição do órgão julgador esteja previamente depurada, equivale a decidir antes de saber quem decide, o que subverte a ordem lógica das coisas e contamina na origem tudo que se seguir. Frente a tais razões, presidente, o presente julgamento deve ser suspenso para a reunião desta PET 16.662 com a PET 16.704. Bem assim para que se certifiquem os magistrados sobre os quais, por quaisquer motivos, recaiam indícios de recebimento indevido de valores provenientes do Banco Master, de suas empresas coligadas ou de seus sócios e administradores, diretamente ou por intermédio de parentes próximos. Entende-se por recebimento indevido para fins dessa certificação aquele que não encontre causa jurídica lícita e demonstrável. Em síntese, suscita a presente questão de ordem para determinar, em razão da continência, a reunião e, por consequência, a tramitação conjunta das duas PETs, 16.662 e da PET 16.704, ordenar, após o apensamento dos feitos mencionados, a redistribuição na forma regimental, estipular, após a redistribuição dos processos, a necessidade de certificação de todos os magistrados mencionados no âmbito do processo do Banco Master, sobre os quais recaiam indícios de recebimento de valores indevidos, determinar, após a certificação referida, a abertura de prazo para manifestação do Procurador-Geral da República e dos juízes citados.
5: Muito obrigado, Vossa Excelência. Eu vou sugerir um encaminhamento e, até em face dessa questão do horário eleitoral, também sugerir uma interrupção da sessão. Mas não sem antes, eu gostaria de anotar, porque ao retornarmos vamos deliberar sobre essa questão de ordem. Embora isso conste de uma preliminar de meu voto, mas creio que essa matéria é relevante, é melhor que decidamos desde logo. Eu apenas preciso entender exatamente o sentido da questão de ordem. Eu gostaria que Vossa Excelência acompanhasse para ver se a minha anotação faz sentido. Suspender o julgamento, determinar a reunião desta PET 16662 com a PET 16704, certificar todos os magistrados e todos os tribunais superiores que tenham presença em algum documento relativo ao Banco Master, reunir a PET 16662 com a PET 16704 e sortear a relatoria.
3: Isso.
5: E não entendi, o ministro Dino mencionou antes, que seria de inserir em conjunto com o julgamento do dia 23.
8: É, a proposta seria...
3: Ou da data
8: essa.
3: Que você disse, aprover.
5: Não, a proposta já tem uma data marcada, a proposta fica para o dia 23,
8: pelo menos a minha.
5: Se essa proposta obtiver a maioria. Claro. Portanto, esses são os itens, só para que nós nos preparemos para votar isso, deliberar, presidente, isso, melhor dizendo, e, não, se possível, votar no retorno da sessão, que como, enfim... caso compreendam, eu sugeria que votássemos às 14 horas, se for possível.
7: Presidente,
5: não,
7: um detalhe da questão de ordem, presidente, é o artigo 267 do questão... artigo. Um detalhe sobre a questão de ordem.
5: Detalhe.
7: Isso. Em acréscimo ao que Vossa Excelência resumiu. Primeiro, este detalhe, que claro que aí eu não sei exatamente como pensa o ministro Gilmar, mas pelo menos na minha visão original seria no dia 23. E Vossa Excelência depois, com o relator sorteado, estabeleceria o rito, porque nós temos questões de direito de defesa, a Lomã, a prazos, etc. A direito à sustentação oral.
3: Parecida por que eu diria,
5: hoje geral. A sustentação oral estava aberta, mas ninguém se inscreveu para sustentar. Portanto, no roteiro estava aberto. Mas creio que a sugestão de Vossa Excelência procede, caso ocorra esse encaminhamento, para estabelecermos o rito.
7: E aplicar, presidente, em relação à distribuição, o 67 do regimento. Far-se-á distribuição entre todos os ministros, inclusive os ausentes ou licenciados, que não é o caso, vírgula, excetuado o presidente. É o artigo 67
5: do regimento. Não se preocupe, não faço questão disso, ministro Dino.
7: eu estou ajudando Vossa Excelência, eu sou seu amigo. Vossa Excelência pode até não acreditar.
5: Vou interpretar assim.
7: Obrigado.
5: Muito bem. A sessão, portanto, está suspensa. Retornaremos às 14 horas.
0: Agora, 12:58, você acompanha aqui na Band News FM uma cobertura especial da sessão do Supremo Tribunal Federal, que vai definir se o ministro Alexandre de Moraes será ou não julgado por conta do relacionamento dele com o banqueiro Daniel Vorcaro. Resumindo rapidamente o que aconteceu nessas primeiras 2 horas e meia de sessão, o ministro Cássio Nunes Marques, que é presidente do TSE, se declarou suspeito, disse que não vai votar, porque é um julgamento que pode ter impacto nas eleições e a participação dele não seria condizente com o cargo de presidente do TSE. O ministro Dias Toffoli também se declarou suspeito, não vai votar. Ele é citado no caso do resort Itaiaia. E depois nós tivemos vários ministros pedindo a palavra, com destaque nos últimos minutos para a fala forte do ministro Gilmar Mendes, que fez acusações graves contra o ministro André Mendonça, que na visão do Gilmar Mendes usa essa questão focado nas eleições de 4 de outubro. Eduardo Oineg está aqui no estúdio, estava acompanhando atentamente a sessão e traz a primeira análise do que rolou até agora. Boa tarde, Oineg.
9: Bom, a gente não sabe se chama o pessoal de esporte para cobrir, especializados em luta, né? Pessoal de MMA. Porque, na verdade, o que a gente viu aqui... Bom, boa tarde para todo mundo. O que a gente está vendo aqui são estudiosos e especialistas em regimentos e argumentos preconcebidos que querem, alguns, fazer um melê para deixar tudo como está e alguns que querem colocar para votar o julgamento, ou melhor, uma investigação em cima do Alexandre de Moraes. Não tem uma terceira alternativa. Aquele que, à luz dos fatos, está impressionado e ficou... Não. Há muito se sabe, há muitos meses se sabe, da relação de Alexandre de Moraes com Daniel Vorcaro. Por que, entre isso ter surgido no noticiário e essa sessão de hoje, esse movimento, esse conteúdo ficou dormindo por um tempo e depois ele acordou? Porque surgiu o relator André Mendonça, encarregado de cuidar do caso Master. E quando ele foi sorteado, surgiram informações na mão dele, que ele mandou investigar, e que ele insiste, e que ele afirma, que ao descobrir que era o Alexandre de Moraes, ele parou, e que os outros que querem interromper a investigação dizem que ele deliberadamente mandou investigar o Alexandre de Moraes, coisa que não pode, sabendo que o Alexandre de Moraes tem que levar plenário. Não há alternativa. Como você observou, na verdade, nós não temos 2 horas, né, de cobertura. A gente tem 2 horas e meia?
10: 2 horas e meia.
9: 2 horas e meia.
10: Era às 10, começou com um pequeno atraso.
9: 10 e pouquinho. 1 hora agora, 2 horas e meia de cobertura. Ou seja, nós não temos nada de cobertura. Eles estão numa questão inicial, que é o seguinte: vamos continuar a julgar essa petição 16662 para decidir se no final se investiga Alexandre de Moraes, ou, como propôs Gilmar Mendes, a gente mistura com a outra petição. E se isso acontecer, ouvindo o que disseram Flávio Dino e Gilmar Mendes, nós vamos pegar todos os magistrados do Brasil que foram citados pelo Daniel Vorcaro e vai virar um melezão. Vamos pro melê. A gente põe todo mundo no balde. Põe no balde. Aquele monte de caranguejo tentando sair do balde. E aí você não sabe mais quem é que caranguejo é, que não é caranguejo, se é siri, se é lagosta, que diabo que é. Nós não podemos perder o foco central. Existe um ministro do tribunal que destoa dos outros ministros pelo tipo de relação que ele estabeleceu com o Daniel Vorcaro. Você tem um que estabeleceu uma relação inacreditável. E o inacreditável é quantitativo. É quantitativo. Porque você vai encontrar a relação do Dias Toffoli com o Daniel Vorcaro, que envolve números menores do que a relação Daniel Vorcaro com Alexandre / Viviane Moraes, que envolve 130 milhões. Então, não tem como você não olhar para o número grande e colocar ele à frente do número um pouco menor. É escandaloso, e seria escandaloso, qualquer tipo de número que amparasse, escorasse uma relação que é indefensável do ponto de vista meramente técnico. Não há como você dizer que 130 milhões de reais é o valor de um contrato para executar, para pagar aquilo que o escritório Bárcio de Moraes disse ter feito, ou disse que faria, ou disse que estava fazendo para o Banco Master. Não há a menor possibilidade de ser 130. Talvez, se pelo período de 3 anos fosse 13, desse para enganar, mas 130 não tem como. Então, quando você coloca alguma coisa que não faz sentido, os olhos gritam. Só que a coisa fica um pouco mais gritante, porque não há evidência contratual, há evidência relacional. Não há entrega de conteúdo que justifique 130 milhões ou que foi pago até o momento em que os pagamentos foram interrompidos. O que há é uma relação até o dia da prisão entre Daniel Vorcaro e o ministro, que não é parte do contrato. Não está lá escrito que o ministro Alexandre de Moraes prestaria serviços ao Daniel Vorcaro, até porque não poderia fazer isso. E porque não poderia, não deveria ter feito. E mesmo sem poder, havia uma relação. Essa relação era de que tipo? É isso que precisa ser investigado. Porque Daniel Vorcaro mandou incontáveis mensagens para o celular de Alexandre de Moraes. E uma relação não transparente. Porque essa relação era mantida ou em contatos pessoais, ou então através de mensagens produzidas no bloco de notas fotografado e mandado com visualização única pelo WhatsApp. E depois deletado. Visualização única. Deletado. E a polícia encontrou as notas fotografadas e fez uma comparação. E da outra parte, também Alexandre de Moraes mandava coisas de visualização única. ou pelo menos esse celular atribuído a Alexandre de Moraes, aí a razão pela qual é preciso ser investigado. Por que Alexandre de Moraes nunca, e hoje mandou um documento, mas também não explica, de 44 páginas, porque nunca ele, ao ser dito lá atrás, antes de existir o relatório do André Mendonça, lá atrás, quando surgiu o nome dele, ele não pegou e disse: desafio qualquer um a encontrar qualquer relação minha com, de qualquer forma, com o banqueiro Daniel Vorcaro. Não fez isso. Ele dizia: os dados telemáticos do número atribuído, não sei o que, indicam que não estava, é tudo muito esquisito. Mas ele tinha uma relação com Daniel Vorcaro. Se essa relação era criminosa ou não é criminosa, precisa ser investigado. A suspeita em torno da relação existe. Do contrário, o Supremo Tribunal Federal não estaria, neste momento, reunido numa sessão tensa, inédita, jamais vista, como a que a gente está vendo. E o que, que a gente está vendo? Briga. Mas assim, é de se perguntar se não é o caso de, no intervalo, agora, prenderem as cadeiras com parafuso para a gente não rever o que a gente viu em campanha eleitoral, do sujeito batendo, pegando uma cadeira e jogando outra. Por quê? O ministro Alexandre de Moraes está sentado ao lado do ministro André Mendonça. Quando Alexandre de Moraes falou, e ele falou em interesse eleitoral, e o outro dizendo que era mentira, e mentira para cá, mentira para lá, bate-boca do Gilmar Mendes com André Mendonça, foi chamado de mafioso, falou que é código da omertá, código da máfia. E o André Mendonça dizendo: não aponte o dedo quando falar para mim. O senhor se deu respeito, quem não dá o respeito, dá o respeito do respeito que não tem respeito. Coisa de boteco. Olha, é de boteco. Flávio Dino com Edson Fachin já começou eletrificado o negócio. Porque o ministro presidente Edson Fachin disse que a questão de ordem tinha que ser pedida para ele, presidente. E o Flávio Dino disse: vou seguir o regulamento. Regimento interno que diz que a questão de ordem deve ser feita a quem está com a palavra. E ele disse: peça ao relator, peça ao presidente, vou seguir. Tensão, tensão. Tensão na fala de Moraes, tensão na fala de Flávio Dino, tensão na fala de Fachin. Nunca um presidente do Supremo Tribunal Federal precisou administrar nada que fosse parecido. Os presidentes do Supremo Tribunal Federal já tiveram que administrar pressões de fora para dentro. Com o regime militar, principalmente com o regime militar. Mas o que a gente está vendo agora não tem nada a ver com o regime militar. Nós não temos regime militar. Nós temos um regime enlouquecido dentro do Supremo Tribunal Federal. Nós temos suspeitas graves dentro do Supremo Tribunal Federal. Nós temos mais de um ministro dentro do Supremo Tribunal Federal tendo que se explicar. Aonde? Alexandre de Moraes quer se explicar junto com todos os juízes do Brasil. Juntem-se todos os juízes do Brasil em todos os ônibus que a gente puder reunir. Chamem-se, né, convoquem-se as companhias de ônibus para colocar todos os magistrados que em algum momento possam ter sido acusados e tal. E todos vamos nos defender juntos. Ou seja, vamos fazer um melê para não fazer nada, não resolver nada. E é isso que eles vão ter que discutir a partir de agora. Ou seja, cada passo desse julgamento vai ser arrastado, como você está vendo. E você está vendo a complexidade. Você está acompanhando com interesse. Parece uma novela. A complexidade. No resumo do resumo, é preciso saber se o tribunal vai ou não julgar Alexandre de Moraes. O tribunal vai ou não investigar Alexandre de Moraes. Se o tribunal decidir investigar Alexandre de Moraes, ele provavelmente será afastado. O que é inédito. Um julgamento de ministro supremo e um afastamento de ministro supremo. É inédito. Se isso acontecer, nós vamos ficar com 9 ministros no Supremo Tribunal Federal, o que é absolutamente espantoso. 9 ministros, sendo um afastado para ser julgado. Se isso não acontecer, se a ala do Deixa Disso, se a ala do Gilmar Mendes, se a ala do Flávio Dino, que foram os que se manifestaram até agora, para melar o jogo. O que o Gilmar Mendes está fazendo é melar o jogo. Não importa o que a blogueiragem diga. A blogueiragem vai dizer que ele está do lado da verdade, da luz. Não. Ele quer assim. Aliás, ele chegou a dizer coisas que são curiosíssimas. Ele defendeu um código para a polícia. Mas o código para o Supremo Tribunal Federal, ele não quer. Ele quer para a polícia. Mas e o código para o Supremo Tribunal Federal? Isso deixa para lá. Não precisa. Né? Ele falou que o presidente Edson Fachin e o André Mendonça, sobretudo, estavam agindo de um jeito a concentrar todos os poderes na mão do relator. Que é exatamente o que faz e fez Alexandre de Moraes no inquérito das fake news. Nas milícias digitais, sobretudo no inquérito das fake news. E você nunca viu o Gilmar Mendes se insurgindo contra isso. Por quê? Patota! Patota. Gilmar Mendes, Flávio Dino, Moraes, Alexandre Moraes. Eles entendem o seguinte. Ninguém larga a mão de ninguém aqui. E aí chegou uma turma nova. E você sentiu, você que acompanhou, o ódio. Mas é ódio, assim. Esse tribunal nunca mais será o mesmo. Pelo menos enquanto essas pessoas estiverem ali. Primeiro, é lamentável ver o Supremo Tribunal Federal, que deveria inspirar o Brasil, orientar o Brasil, iluminar o Brasil, seu exemplo de instituição, seu exemplo de institucionalidade, o respeito pela instituição, partindo de dentro, de cada ministro. Quando eu morei em Brasília, e morei em Brasília durante 6 anos, eu me lembro de ir aos finais de semana em restaurantes, encontrar um ministro da Suprema Corte sentado na mesa do lado, numa outra mesa ali, com a família, com os netos, com os filhos, com a mulher, almoçando, comendo a feijoada. Levantava, pegava um táxi, pegava um carro, qualquer coisa. Vida simples. Tinha esse negócio de jatinho pra cá, jatinho pra lá, segurança pra cá, segurança pra lá. Não tinha esse patrimonialismo. Ministros milionários fazendo esse tanto de palestra, ganhando essa fortuna, esses escritórios, esses parentes. Isso existia em outras esferas do poder judiciário, no Supremo. Você não via. Não tinha. Realmente não tinha. Me lembro de ter feito uma vez uma reportagem cujo título era Exaustos Meritíssimos. Porque os ministros estavam tão cansados de trabalhar com tantos processos que eles já estavam entrando em exaustão. Entrevistei vários. Sidney Sanches, ministro Carlos Mário Veloso, Moreira Alves, Celso de Mello e vários outros ministros. E o Mar Galvão e outros ministros ali. Todos os ministros levando vida modesta. Sidney Sanches lavava a louça

tempo parece pregação naquele tempo. Léo Gilmar Mendes disse que André Mendonça, falando em nome de Deus, e em nome de Deus já se fez muita patifaria para espicaçar o André Mendonça, que a todo instante queria responder, mas se segurava para dizer: no momento eu vou responder, no momento eu vou responder. Mas naquele tempo a que me referi, os ministros levavam uma vida modesta. O que aconteceu para a gente chegar numa sessão dessa, esse show de horrores, esse momento baixo da história do tribunal, em que o Edson Fachin está tendo que administrar sem esperar? Imagina, ele estava pensando assim: ah, eu vou ser presidente, 2 anos, chego lá, falo num tal de código de ética, que aliás já largou dos boxes, né? Inventou o código de ética, tomou na orelha, porque ninguém quer código de ética. Tá entendendo, dá para entender por quê, né? Por que vai querer código de ética? Aí alguns dizem, até com razão, não precisaria discutir código de ética, né? Todas as leis aí, inclusive o Gilmar Mendes disse isso, estão aí escritas, é suficiente para você entender o que é preciso entre o certo e o errado. Pois é, só que eles fazem o errado. Não dá para achar que é razoável, embora não seja simples, 130 milhões de reais com um vigarista. O vigarista, me refiro, é o Daniel Vorcaro. Como assim? Aí o ministro Alexandre de Moraes, a advogada Viviane Bastos dirão, com não sem razão, que é preciso resolver e deliberar de alguma forma. Como é que se resolve quando você tem um advogado, parente de ministro, você manda ele parar de advogar? Ou você diz: pode advogar, mas seus honorários só podem ser de 3 mil reais? Você só pode advogar em pequenas causas? E se aparecer um honorário de 500 mil? Aí não pode. E de... mas pode até quanto? 430? Pode. Então 430. Aí vai tabelar. É um assunto delicado, mas tem que resolver. O fato é, na corte, na Suprema Corte do Reino Unido, a ordem é: o ministro responde por sua família. O ministro responde por sua família. Qualquer coisa que mulher ou filhos façam é responsabilidade objetiva do ministro da Suprema Corte. E aqui, não, é a minha família. Agora é engraçado, porque até comentei aqui ontem, para quando ele enquadra Alexandre de Moraes, o X, no inquérito das milícias digitais, e manda tirar do ar o X e dá uma pena pro X, e o X não paga, ele vai cobrar da SpaceX dizendo que é o mesmo grupo econômico. Mas quando vem uma denúncia contra a Viviane Barsi, ela e ele não pertencem ao mesmo grupo econômico. Viviane Barsi e Alexandre Moraes são entidades separadas. O fato é, tem uma denúncia da maior gravidade que precisa ser esclarecida. Bárbaro fosse que o esclarecimento resultasse na inocência do ministro. E há o Dias Tayaya Toffoli também, que, como bem observou, lembrou o Ferretti, ele se declarou, não foi suspeito, né? Ele se declarou, não foi impedido, ele se declarou suspeito. Suspeição é fórum íntimo. Impedido, uma questão objetiva, que foi o que fez o Nunes Marques. Nunes Marques, saiu o nome dele hoje. Então, o Vazol está direto para todo lado. Gilmar Mendes até apontou isso, embora ele tenha apontado o dedo para o André Mendonça. Nós, pelo que a gente viu até agora, não é uma discussão jurídica. Não é uma discussão jurídica. Os lutadores de arte marcial, eles têm por objetivo vencer o oponente. E para isso, usam o ferramental das artes marciais. No futebol, o objetivo é vencer o oponente. E para isso, usam as técnicas do futebol. O objetivo aqui é vencer o oponente. E para isso, usam as técnicas e o ferramental do mundo das leis. Não são as leis guiando a decisão. São as decisões guiando os argumentos que vão ser construídos. Gilmar Mendes não quer a investigação do Alexandre de Moraes. Zanin não quer. Flávio Dino não quer. E tem a turma que quer.
Fachin quer.

0: André Mendonça quer. E eles constroem os argumentos em torno disso. Então, não espere uma orientação jurídica, mas é uma aula muito interessante para quem está fazendo direito e para todas as pessoas, quem gosta de novela, né? Porque, olha, se sair um safanão, acho que só um leva vantagem lá, que é o Luiz Fux, porque ele é faixa preta de jiu-jitsu. Tirando ele, o Alexandre Moraes também é forte. O Alexandre Moraes também é forte. O André Mendonça tem que se cuidar. O Nunes Max tem que se cuidar. O Gilmar tem que se cuidar também. Aliás, o Gilmar está machucado na testa. Ele está com durex na testa, sei lá que diabo que ele pôs lá. Mas está tenso. Assim, o que nós vamos ver a partir das 2 horas, porque eles definiram o break do horário político da televisão, e em seguida eles vão almoçar, né? Vão tomar um chá, um calmante, um estimulante, não sei o que eles vão fazer. Mas quando voltarem, o pau vai cantar e não há dúvida, Ferretti.
1: E não há dúvida, talvez o horário político da 1 da tarde na TV não foi proposital, mas foi estratégico, digamos assim, o movimento do Fachin, porque o próprio ministro Fachin tentou, de maneira educada, de maneira cortês, em determinados momentos, acalmar os ânimos, pedir que o ministro Gilmar Mendes, que falou por um tempão, acelerasse ali o raciocínio, mas em nenhum momento excesso, exceto esse ponto que você citou no comecinho, na conversa dele com o Flávio Dino, quando houve um atrito, depois ele tentou manter a calma.
0: Sim.
1: Resta saber se isso vai ser suficiente quando eles voltarem. A gente está falando às 2 da tarde, porque foi o prazo dado pelo próprio Fachin. Se a gente tiver como referência o início da sessão, talvez atrase um pouquinho.
0: Atrasou.
1: Ela estava marcada para 10 da manhã, terminou... Começou, um pouco depois de 10.
0: E lembrando, né, Ferretti, desculpa interrompê-lo, mas lembrando que, reafirmando, né, nem começou. Isso é uma questão preliminar. Nós vamos seguir com o que eu tinha definido, eu, Fachin, ou nós vamos ter que mexer? E se, resolvendo por maioria, mexer, aí acabou. Acabou. Aí vai pro Melê. O Melê venceu. Porque a hora que juntar a... Um inquérito com o outro, juntar os dois e depois tem que ouvir a procuradoria, abrir prazo, ouvir todo mundo, isso aí vai para... Isso acabou, simplesmente acabou. Então, é um momento muito delicado. Já se sabia que não seria simples. Pode ser que seja rápido até, se eles eventualmente tomarem essa decisão. Vai ser a coisa mais frustrante, porque o Supremo Tribunal Federal não será mais o mesmo. Não será mais o mesmo. Resta saber... Se esse momento histórico, e nós estamos apontando muito isso, a imprensa toda falando em momento histórico, vai ser um momento histórico por orgulho, esperança de que o tribunal pode continuar ou voltar a representar uma referência para a sociedade, ou se vai ser um momento de vergonha institucional, porque isso está na mesa, vamos acompanhar.
1: Agora, 1h23, a gente aciona a reportagem da Band News FM em Brasília para trazer a situação de momento e o que já repercute depois desse início de sessão. Quem está com a gente ao vivo é o repórter Rafael Procópio, que, para quem nos acompanha com imagem, está exatamente no Supremo Tribunal Federal, do lado de fora. O acesso ao plenário é muito restrito e o Procópio acompanha toda a movimentação por lá. Diga lá, Procópio, boa tarde.
2: É isso, Ferretti, Oineg, boa tarde para vocês, para todos que estão com a gente. Inclusive, pouco antes da gente começar a falar, já tive que chegar um pouquinho aqui para o lado, começa a chover aqui na região da área central de Brasília. Estamos esperando agora o fim desse intervalo que veio a calhar nos momentos de mais tensão dentro do plenário do Supremo Tribunal Federal, em que o ministro Edson Fachin já deixava os outros ministros praticamente num cenário de luta livre, em especial nesse último trecho entre o ministro Gilmar Mendes e o ministro André Mendonça. A justificativa, como vocês estavam trazendo, foi a questão do horário eleitoral, mas sabemos que é justamente para tentar apaziguar um pouco os ânimos. Se a gente for fazer um resumo do que a gente acompanhou até agora, tivemos algumas manifestações de praticamente algo que definiu 2 lados específicos dentro da Suprema Corte. Parte dos ministros está ao lado seja desse julgamento, ou pelo menos da ilegalidade quanto às provas colhidas contra o ministro Alexandre de Moraes, e parte de acordo com as decisões do ministro André Mendonça. Essa parte, que está explícita até o momento, é somente do ministro Luiz Fux. O ministro Cássio Nunes Marques, bem no começo, foi o primeiro a falar, inclusive, ele já pediu para não participar deste julgamento por conta de, por mais que ele tenha negado qualquer tipo de relação com o Banco Master, disse que existem as notícias e isso afeta as pessoas de caráter público e, por conta disso, mesmo quem não tenha feito nada e por ser presidente do Tribunal Superior Eleitoral, ele pediu para não participar porque essa questão toda tem cunho político eleitoral. Esse foi o termo que a gente mais ouviu, inclusive, nessa sessão até agora, que começou um pouquinho atrasada, quase 11 horas da manhã, e terminou agora há pouco, quase uma hora da tarde. O ministro Luiz Fux foi ao encontro aí do relatório de André Mendonça, que não está mais sobre a relatoria dele, está com Edson Fachin, falando em determinado momento. Ele deixou claro que, segundo as investigações que corriam lá na segunda turma e que tiveram pedido de vista pelo ministro Gilmar Mendes, existe uma Polícia Federal paralela. O momento mais aguardado, podemos dizer, foi a manifestação do ministro Alexandre de Moraes, que também subiu bastante o tom e foi direto para o combate com o ministro André Mendonça. Chegou a perguntar em determinado momento quem é que tinha medo da Polícia Federal e acusou o ministro de estar mentindo no relatório e nas investigações. Em determinado momento, ele disse que, se o presidente Edson Fachin permitir, ele levará policiais e advogados que são testemunhas que estão já de acordo a falar no plenário do Supremo que o ministro André Mendonça, ele foi partidário, digamos assim, numa tentativa de fazer um inquérito contra o ministro Alexandre de Moraes. Esperava-se que esse fosse um embate mais combativo, de fato, no plenário do Supremo, mas o mais enfático foi o ministro Gilmar Mendes, que criticou tanto aquele julgamento na segunda turma que afastou o diretor-geral Andrei Rodrigues, quanto às decisões do ministro André Mendonça, dizendo basicamente que faltava ética e moral ao magistrado por ter feito as coisas como fez. Um clima muito quente, todos os colegas do nosso grupo aqui, como de outros, de outras emissoras, todos ressaltam que nunca viram um clima tão tenso e um clima de animosidade tão grande no Supremo como neste momento. E o que a gente pode esperar a partir das 14h? Houve o pedido do Flávio Dino para que esse julgamento não seja de fato julgado nesta terça-feira, mas que sim, por conta das conexões entre os casos, que o caso do ministro Alexandre de Moraes seja julgado junto com o caso do ministro André Mendonça no próximo dia 23. Também o ministro Flávio Dino e o ministro Gilmar Mendes ainda falaram da possibilidade, especialmente o ministro Flávio Dino, de, por conta de regimentos internos do Supremo Tribunal Federal, que a relatoria deste caso de André Mendonça não fique mais com a presidência de Edson Fachin, mas sim seja redistribuído através de sorteio. Vamos ter que esperar agora às 14h, pessoal, para ver como é que isso vai se resolver e, mais ainda, se isso vai se resolver nessa terça-feira que começa a ficar chuvosa aqui na capital federal.
1: Procópio, duas perguntas para você. Ninguém sai do plenário agora, nesse intervalo, essa é a primeira. E quem nos acompanha com imagens vê vários policiais federais atrás de você. A gente falou bastante ao longo da programação sobre o esquema reforçado de segurança. Eu queria te ouvir sobre isso também. Tudo tranquilo aí fora, sem manifestação, tudo sossegado até agora?
2: Sobre a primeira parte, exatamente, a questão do plenário, tanto alguns colegas, enfim, quanto outros ministros, enfim, as pessoas não saem desse momento, até por uma questão, por conta dos ânimos estarem exaltados, ninguém sai, enfim, as coisas ficam mais concentradas em algumas reuniões privadas na parte interna do Supremo. E aqui, do nosso lado, pelo menos até este momento, pessoal, não vimos nenhum tipo de manifestação. A Polícia Judiciária está bem atuante aqui desde mais cedo, desde ontem, na verdade, já tem um esquema proposto e sendo aplicado aqui, não só por essa polícia, como também pela Polícia Militar do Distrito Federal. Para não dizer que não tivemos nada, tivemos um abate de um drone, que é uma das prerrogativas aqui dessa segurança. Lembrando que essa área aqui da Esplanada dos Ministérios, ela tem o tráfego aéreo limitado, obviamente, por ser uma área que concentra os três poderes da República, mas só houve esse incidente, um drone, não sabemos, na verdade, nem o tamanho dele, nem de quem pilotava, mas existem alguns profissionais aqui da polícia, especialmente treinados com armas específicas para abate de drone, e esse equipamento foi abatido, podemos dizer dessa forma, mas tirando isso e tirando a chuva que começa agora, nenhum problema por aqui.
1: Valeu, Procópio. Bom trabalho por aí. A gente vai se falando ao longo da programação.
0: Olha só, lembrando só o seguinte, que eu acho que é importante, Ferretti. No plenário do STF, e o Supremo se reúne ou no plenário ou na turma, o presidente não tem o poder discricionário de simplesmente dizer o seguinte: olha, não vou votar essa questão de ordem. É diferente quando é uma parte, é alguém, um advogado que pede uma questão de ordem, o relator, por exemplo, tem o direito de fazer um filtro. Aqui não tem filtro. O integrante chega e fala: questão de ordem, essa questão de ordem será votada. Então, o Nunes Marques foi embora, se mandou. O Toffoli não se mandou. Então nós temos 9 ministros lá. Pode dar 5-4. No cenário mais apertado, pode dar 5-4. Não acredito que um deles, a não ser que o Toffoli diga, não vou falar nada, mas pode dar 5-4. Em favor da questão de ordem de fazer a fusão. E aí o Fachin pode conduzir, pode dizer que ele é contra, pode dizer que ele acha que a questão de ordem não é procedente e passa a ser um voto. Olha, não é procedente, mas isso não elimina a discussão, simplesmente não é procedente. Pois bem, então se o senhor é contra, vamos continuar a tomar os votos. Nós podemos ter sustos aqui, viu?
1: Até porque, foi uma coisa muito citada nos últimos dias, não há hierarquia entre os ministros. O presidente, ele está numa condição, não é? Eles estão ali, quem fez as falas mais fortes foi o ministro Gilmar Mendes, que é o decano, o ministro há mais tempo na corte, mas ele não manda no Fachin e nem vice-versa. O Fachin, por ser presidente, ele tem algumas prerrogativas organizacionais e institucionais, mas um não é mais forte que o outro, porque está ocupando essa presidência rotativa.
0: Ouvi certa vez, e nunca esqueci, conversando com o ministro do Supremo, que o sistema ali é parlamentarista. Parlamentarista, é exatamente isso. Você tem um cara que tem as prerrogativas, então vamos fazer uma reunião dos poderes e aí vai o representante, os presidentes dos poderes. No imaginário das pessoas, pode parecer, presidente do Supremo, presidente da Câmara, presidente do Senado, presidente da República. Não é igual. O presidente da República demite um ministro, né? O presidente do Senado é mais parecido com esse troço, mas ele tem prerrogativas de, por exemplo, não botar para votar o impeachment do Alexandre de Moraes, por exemplo, segurar a indicação do Messias, né? Ele segurou o Jorge Messias quando pôde, e quando percebeu que o Messias ia cair, ia se danar, ele botou para votar, para ferrar o cara, e ferrou. E aí depois Lula e ele ficaram amiguinhos e tal, agora não sei o que vai acontecer, põe qualquer um, não sei o que eles vão fazer. Mas tem a prerrogativa. O presidente da Câmara, eu lembrei aqui ontem, só aconteceu o impeachment da Dilma porque o Eduardo Cunha falou: vou botar em votação. Se não, é incrível, 513 caras e tem um que segura. O Fachin não tem essa prerrogativa. Tanto que ele falou: teremos código de ética. E nós não temos código de ética, porque ele falar ou não falar não vale nada. Mas a gente tá vendo que num momento delicado como esse, tem uma diferençazinha assim. Porque se o presidente do Supremo fosse o Gilmar Mendes ou o Flávio Dino, você acha que a gente estaria vendo o que a gente tá vendo? Não. Se o presidente do Supremo já fosse o Moraes, a gente estaria vendo o que a gente tá vendo? Claro que não. Se fosse o Toffoli, como aliás foi, e foi, e ele é o responsável, Dias Toffoli, Dias Tayaya, Toffoli, por ter entregue de forma absolutamente aleatória, sem ouvir a procuradoria, abriu de ofício o inquérito das fake news e escolheu o Alexandre de Moraes. Nunca Gilmar Mendes ou Flávio Dino apontaram isso como um exemplo de excrescência, um momento mais baixo, trevas no Supremo Tribunal Federal. Isso não existiu. Processos a que advogados não tiveram acesso com Alexandre de Moraes, tudo bem. Decisões de censura, tudo bem, não tem problema nenhum. Isso aqui, nós estamos lutando contra a ditadura em nome da democracia, estamos defendendo a sociedade, aí pode fazer qualquer coisa, aí pode fazer qualquer coisa. No que virou o vento, no que virou o vento e vê aquele cheiro de cocô partindo do gabinete do Alexandre de Moraes, todo mundo sentiu. Aí nós vamos cuidar. O Fachin se mexeu, né? Não parecia, hein? Não parecia. As pessoas falavam que Fachin era Fachin. Todo mundo falava. Todo mundo em Brasília falava: né, ministro Edson Fachin. Todo mundo falava. Você já deve ter ouvido isso, muita gente ouviu. Então, você vê que faz sim um pouco a diferença. É um jogo entre iguais, mas nem todos estão iguais assim.
1: Agora 1h34, para você que chegou agora, a Band News FM transmite nesta terça-feira histórica a sessão do Supremo Tribunal Federal, que vai decidir se o ministro Alexandre de Moraes será julgado pela corte pelo envolvimento dele com o banqueiro Daniel Vorcaro, dono do Banco Master, que está preso. Essa sessão começou por volta de 10h30 da manhã, com meia hora de atraso, foi interrompida a 1h da tarde pelo presidente da corte, o Edson Fachin, que prometeu a retomada às 2h da tarde, portanto vai virar o reloginho para 1h35, daqui 25 minutos. A Isabela Mota acompanhou essas 2h30 de sessão, está aqui no estúdio com a gente e tem um resumo do que rolou até agora. Diga lá, Isa, boa tarde.
3: Oi, Ferretti, boa tarde para você, para Eduardo Oineg, para os nossos ouvintes. Importante a gente ressaltar que não teve nenhum voto ainda, tá? A gente já ouviu quase todos os ministros se pronunciando, falando. Não ouvimos Carmen Lúcia nem Cristiano Zanin, mas ninguém votou. O que a gente teve, por enquanto, foi aquele momento inicial da abertura da ata. Ele leu, o presidente do Supremo Tribunal Federal, Edson Fachin, leu a ata da sessão anterior, deliberou, então, fez a abertura da sessão, colocou ali para os ministros, antes de tudo, olha, quem quiser se declarar suspeito ou impedido, esse é o momento. E é nesse momento em que a gente está até agora, desde 10h e tantas da manhã, a gente está nessa discussão de quem é suspeito, de quem não é suspeito. Não entramos ainda no mérito dos votos, ninguém votou. Mas o que a gente tem com pouco mais de 2h, 2h30 já de discussão nessa sessão extraordinária? O primeiro a falar, quando o Edson Fachin passou a palavra para os ministros, foi Cássio Nunes Marques, que é o presidente do Tribunal Superior Eleitoral, e ele usou justamente essa justificativa para se declarar impedido. Cássio Nunes Marques, que veio ao noticiário já há alguns dias pela relação do filho dele com uma consultoria, o filho dele que é advogado, Kevin Nunes Marques, uma consultoria prestada a uma empresa de Daniel Vorcaro, mas o ministro Cássio Nunes Marques utilizou como justificativa que essa discussão, essa análise, possível investigação de Alexandre de Moraes vai impactar nas eleições e por ele ser o presidente do Tribunal Superior Eleitoral, ele decidiu então se declarar impedido. A gente tem a palavra dele.
4: Esse julgamento eventualmente pode também impactar no cenário político eleitoral. Então, na condição de presidente do TSE, eu não me sinto confortável para participar desse julgamento e afirmo o meu impedimento.
3: E depois dessa declaração, o ministro se retirou do plenário. Ele pediu ali licença ao presidente.
0: Conveniente, ó, né?
3: Posso sair? Já que eu não vou participar, né? Não vou perder minhas horas aqui, então saiu. E logo depois, Dias Toffoli emendou na fala, chegou a ser relator do caso Master, decidiu por declarar suspeição. Aqui a gente está falando de coisas diferentes. Um ministro falando de impedimento e o outro falando de suspeição. Então a gente tem um objeto meio obscuro quando a gente fala de suspeição. É uma coisa no campo das ideias, não é um fato como o impedimento. Então é algo mais subjetivo. A suspeição, nenhum dos dois vai participar, mas tem essa questão do juridiquês que é diferente de quem está suspeito, fez a suspeição, e quem está impedido. E foi justamente a suspeição que Dias Toffoli usou para sair da relatoria do caso Master. Ele falou sobre uma questão de foro íntimo. Não falou em detalhes, é uma questão, então, subjetiva. Ele ressaltou isso também.
5: Senhor presidente, e diante disso, eu entendo que, como tenho me manifestado na turma pela a suspeição, não, e reforço, não por me sentir impedido, mas por suspeição, por foro mínimo, íntimo, para preservação da corte, no ponto de vista de eventuais especulações, mesmo sabendo do trânsito em julgado, eu declaro a minha suspeição para participar desse julgamento e não me retirarei, porque eu tenho o direito de acompanhar a sessão e ficar aqui acompanhando a sessão e também, se necessário, fazer uso da palavra, eu farei.
3: Então já é uma posição diferente de Cássio Nunes Marques. Gente, não vou sair, hein, gente?
0: Exato. E lembrando que o foro íntimo chama-se Itaiaiá, né? Porque o que aconteceu, e você lembrou, quando ele era o relator do caso Master, portanto ele ocupava o papel que foi entregue ao André Mendonça, estourou o Itaiaiá. Ou seja, a gente descobriu que o Dias Toffoli, não é que ele era irmão do cara que vendeu o hotel para ele, ele era sócio. E quando disseram que era irmão, ele deixou rolar que era irmão. Depois se descobriu que não era o irmão, se descobriu que era ele. Ele. E aí o Daniel Vorcaro quis comprar um hotel Taiaiá, bicho. Imagina. Daniel Vorcaro lidava com 1 bilhão e aí foi comprar o Taiaiá. Por coincidência, sociedade do Dias Toffoli. Depois ele vendeu, passou pra frente. Mas ele ficava lá falando com aquele cunhado dele, o Zé. E aí, pagou? Não pagou? Por que tem que pagar? Por que não pagou? Por que tem que pagar? Como ele fazia a mesma coisa com os pagamentos do escritório. Não, e do escritório também da Viviane.
3: O
0: né? É o contrato mais importante que nós temos. O Taiaiá também era importante pra caramba. E é engraçado com a predileção que ele tem por manter relações com parentes de ministros do Supremo. Você está falando em 3, você citou 3. Você falou do Kevin com K, filho do Cássio com K. Você falou do Toffoli. E você falou. E a questão central, Alexandre de Moraes. Quer dizer, nós temos 11 ministros do Supremo. 10, porque o Barroso foi embora. 10, 3, tem um Taiaiá, Tuiuiu, Toyoyó. Tudo com o Daniel Vorcaro. É inacreditável.
3: É, e essa sessão, que é comandada pelo presidente da corte, o Edson Fachin, foi aberta com essa plenária e ele fez questão de abrir com um retrospecto, falando da memória do tribunal durante os períodos de tensão, ditadura, atos de 8 de janeiro de 2023 e como era importante para que aqueles ministros estivessem ali para representar a corte e não a si mesmo. Mas todo esse discurso de abertura, de pacificação, não adiantou de nada. Porque um dos primeiros momentos em que a gente teve de um mínimo embate, já foi de troca de farpas aí, uma discussão entre Flávio Dino e o ministro-presidente Edson Fachin sobre a famosa aparte. Posso fazer um adendo? Posso me meter aqui no seu comentário e fazer uma palavrinha? Eles discutiram para quem deveria ser pedido esse aparte.
6: Ministro Toffoli,
7: pois não.
6: Antes que Vossa Excelência encerre, brevíssima parte, já que Vossa Excelência me homenageou com a citação correta.
7: Ministro Flávio, eu gostaria de combinar nessa sessão que a palavra sempre será solicitada à presidência, se me permitir.
6: Presidente, eu vou seguir o regimento interno da corte.
7: Que diz que a palavra é pedida à presidência.
6: O aparte é dirigido ao relator.
7: Não, Vossa Excelência precisa pedir a palavra à presidência. É o que eu estou lhe dizendo.
6: Presidente, eu vou seguir o regimento interno
7: da corte. Pois Vossa Excelência terá a palavra porque eu estou.
6: O regimento interno da corte.
0: E foi um momento pesado. Parecia que era um momento pesado até, né? Porque você vai trazer coisas ainda mais pesadas, mas só de falar a quem pede a parte, a gente já sentiu eletricidade para dizer siga o regimento. E o problema é que o Flávio Dino estava certo. Tanto que depois o Gilmar entrou falando e o próprio Fachin deve ter vindo um assessor lá e disse, olha, aqui dá uma corrigida. E ele deu uma corrigida, porque, de fato, ele quis que o aparte fosse pedido a ele, presidente. O Flávio Dino podia ter, não digo se curvado, né? Eu poderia ter aquecido, deixa pra lá, né? Ele fez questão, vou seguir o regimento e vou pedir ao relator, porque é o relator, sempre foi assim. E o Gilmar Mendes ainda depois diria, eu tô aqui há 20 e tantos anos nessa casa e sempre foi o relator, podemos mudar. E aí o Fachin deu uma arrumadinha, né, Isa?
3: Total, Oineg. Ele ainda falou assim, não, talvez o ministro Dino, aí leu ali o regimento, que dizia justamente o que o Flávio Dino tinha falado. Exato. Falou assim, não, como que o senhor interpreta isso? Uma questão de interpretação. Aí veio a paulada do Gilmar Mendes, olha, interpretação há 20 anos... é essa. E foi justamente nesse momento que o decano Gilmar Mendes entrou na jogada para ter a palavra. Gilmar apresentou uma questão de ordem, pediu a discussão de um documento que foi enviado por Flávio Dino antes de iniciar essa análise do julgamento. O decano diz que nunca defendeu que Edson Fachin, o ministro-presidente, poderia ter se declarado o novo relator do caso, que deveria ter sido feito um sorteio de um novo relator. O posicionamento foi rebatido pelo presidente, que afirmou que o juiz natural desse caso é o plenário, já que a gente está falando de uma análise que envolve a investigação de um ministro e que em nenhum momento houve a vocação que os relatórios foram encaminhados pelo antigo relator Mendonça à presidência do STF. Ou seja, o Fachin não puxou a si. Ele recebeu esses relatórios, essas informações direto de André Mendonça, de quem era a relatoria do processo. E ainda durante essa discussão, Gilmar Mendes citou uma combinação no afastamento do diretor da PF, o André Rodrigues, que foi aprovada em votação da segunda turma, e ele aproveitou esse momento para defender o famoso juiz de garantias.
8: Presidente, então, A propósito dessa, de toda essa temática, todos nós temos vivido e experimentado momentos interessantes. E por isso, inclusive, acho que no futuro, quando voltarmos a discutir, eu vou sugerir ao Congresso a ideia de prosseguir na questão do juiz de garantia, fazer valer para os tribunais também. Porque todos os abusos, os festivais de abusos que temos visto nos últimos tempos, mostram que precisa ter um juiz de garantia em funcionamento. E eu sabia que alguma coisa ia acontecer. Fui relator, fui vistor do caso do afastamento do diretor da Polícia Federal. Caso colocado às 10 horas da manhã para julgamento. Pedi vista às 10:01. Salvo engano, às 10:04, o ministro Cássio já tinha votado. Eram 22 páginas do fundamento. Às 10:06, o ministro Fux já tinha votado. Nenhum problema. Com a experiência de velho magistrado de tantos anos, eu sabia que algo ia acontecer. Que isso não poderia ocorrer. Que era preciso. Até porque qualquer cidadão que tenha um mínimo de noção do que significa a Polícia Federal, que é um órgão armado, submetido à hierarquia, não faria afastamento de um diretor-geral da polícia. É como afastar o diretor, o presidente da NASA. Ou tirar o comandante do exército. Não se faz. O sujeito tem que se algemar antes de fazer esse tipo de coisa. Quando ele tiver a tentação, tem que pedir que Deus interceda e não faça. Porque, de fato, submeter uma instituição que já vive todos os problemas que tem a esse tipo de vexame é de uma falta de noção, de uma gravidade que eu jamais vi.
3: Foi nesse momento, então, que os ânimos ficaram ainda mais acirrados no Supremo Tribunal Federal. O decano começou, então, a chamar o André Mendonça, que era o então relator, de sem noção, de que ele não teria o conhecimento necessário, que fez uma medida ilógica. E aí ele acusou Mendonça também de entrar nessa história por uma questão política.
8: E aí, com todas as vênias e toda a sinceridade, presidente, é evidente. É evidente, e até as pedras sabem, que há um inequívoco viés político-eleitoral na forma como o tema foi conduzido nos autos desta PEC de 16.662. Com toda a sinceridade. Escolha de data, 7 de setembro, todo esse cenário. Envolvendo esta corte em campanha eleitoral.
9: Vossa Excelência está sendo leviano, ministro.
8: De forma
9: leviano.
8: Indevida.
9: Leviano. Leviano.
8: Vossa Excelência não tem a palavra.
10: Vamos aguardar, eu vou conceder a palavra Vossa Excelência.
8: Vossa Excelência não tem a palavra.
10: Ministro Gilmar, para
8: e
10: concluir.
8: Vai escutar com tranquilidade. Evidente condução político-eleitoral e escolha do 7 de setembro, até bicholecos. Isso não se faz. Pessoas decentes não fazem isso.
9: Não aponte o dedo para mim, ministro Gilmar. Não aponte o dedo. Não está falando com qualquer um. Respeite esse tribunal.
8: Quem não se dá respeito não merece respeito.
10: Ministro Gilmar, eu peço que o silêncio conclua aqui, ó, por favor.
3: 12:25. Esse foi o horário que a gente teve a primeira fala de Alexandre de Moraes, que é a peça central de toda essa sessão extraordinária, vai decidir se ele será ou não investigado pela relação com Daniel Vorcaro. Foi um momento, mais um, de embate. O Moraes, quando foi falar, disse que o Mendonça tenta dar um golpe no país.
11: Não há como julgar hoje sem julgar terça, porque eu pergunto, quem tem medo da Polícia Federal? Presidente, quem tem medo da Polícia Federal?
12: Não é questão de medo, não.
11: Eu não estou perguntando a Vossa Excelência.
12: Não, mas eu estou lhe respondendo.
11: Quem tem medo da Polícia Federal? Quem chamou a Polícia Federal e exigiu que a Polícia Federal colocasse um colega na colaboração premiada? E vamos trazer aqui, presidente, vamos trazer aqui e chamar aqui testemunhas que eu vou indicar. Não só policiais, advogados, testemunhas. Eu tenho testemunhas que o ministro André, em reunião, disse...
12: Isso é mentira.
11: Peçam isso.
12: Mentira.
11: Então vamos chamar as testemunhas?
12: Mentira.
11: Vamos chamar?
12: Mentira.
11: Vamos chamar?
12: Pode chamar quem
11: então
12: quiser.
11: Então vamos chamar
12: mentir.
11: Não há como julgar hoje sem julgar terça-feira. Chamou.
12: Não, senhor.
11: Inclua o ministro Alexandre.
12: Mentira.
11: Por quê? Porque está a serviço de um grupo político que quis dar um golpe nesse país.
12: Ah, senhor presidente.
11: É isso, presidente.
12: Eu não vou responder.
11: É isso.
12: No meu momento de fala.
11: E mais, presidente, mais. Não tem nenhum documento apócrifo. Todos sabem o que é o relatório de inteligência. Os relatórios de inteligência estavam registrados lá. É só pegar o registro, quem fez, e vamos chamar aqui nesse Supremo Tribunal Federal, além de advogados que já se colocaram à disposição. Então, eu repito, presidente, tudo o que foi feito, essa investigação fraudulenta contra mim, já começou lá atrás. Não dá para julgar uma coisa sem outra.
3: Quando ele fala sobre a investigação de terça-feira, é porque Edson Fachin não aceitou o pedido de Alexandre de Moraes para juntar nessa mesma sessão extraordinária a decisão sobre ele, Alexandre de Moraes, e a decisão sobre André Mendonça. Porque o André Mendonça mandou para o presidente da corte esse pedido. Olha, vamos nos reunir em plenário e vamos analisar então se Alexandre de Moraes deve ou não ser investigado. O Alexandre de Moraes foi lá e fez a mesma coisa. Então vamos decidir se André Mendonça também vai ser investigado. Isso por aquele encontro dele com Ciro Soares no Alfaiate, também uma possível relação dele com Cezinha de Madureira, o deputado que foi preso, que foi investigado ontem, foi alvo de mandados de busca e apreensão ontem. Então ele tinha pedido para que tudo isso fosse feito hoje. Edson Fachin negou, então dividiu as sessões terça-feira que vem, toda vez que ele se refere a isso, a essa análise de André Mendonça.
0: É, lembrando que a questão de ordem passa por isso, né? Então a gente vai saber daqui a pouco o que eles vão resolver, porque eles podem eventualmente resolver juntar. E se eles resolverem juntar na questão de ordem, aí fomos pro melê. Nós vamos acompanhar. Agora você vê o seguinte, quanto mais os que defendem Alexandre de Moraes agredirem, mas fica parecendo que são todos iguais. E nós precisamos ter um critério para separar as coisas. Porque se tudo é igual, não tem por que investigar. Ou então fecha, né? Manda todos embora e faz um concurso público, sei lá o que. Né? Não são todos iguais. Não dá para comparar o que acontece com um e com o outro sem investigar. Mas você não precisa investigar tudo ao mesmo tempo. Não existe isso. Um inquérito, você pode, quando você tem um inquérito, você pode ter desdobramentos dele. Você tem não existe uma quadrilha formada por vários magistrados, não é essa a denúncia, e estão deixando alguns de fora e perseguindo outros. O que há é uma suspeita envolvendo um ministro do Supremo. Podem surgir suspeitas envolvendo outros ministros de outros tribunais. Podem surgir suspeitas envolvendo desembargadores de tribunais. Podem surgir suspeitas contra policiais, contra delegados. Pode ter. Se tudo for um quadrilhão, né? Tipo Lava Jato, que o pessoal da Lava Jato deu um jeito de enfiar tudo dentro de um quadrilhão. Aí, ok. Você pega e faz, chama de organização criminosa. Inclusive, esse é um dos crimes. Integrantes da Orcrim, líder da Orcrim, constituem uma organização criminosa. Mas não estamos falando em organização criminosa. Essa palavra não foi falada. Só pelo Gilmar Mendes, quando falou em máfia omertá, referindo-se ao André Mendonça, acusando o André Mendonça de integrar uma máfia. Sabe-se lá como. Que máfia é essa? É uma máfia composta pelo André Mendonça, pelo Jair Bolsonaro, pelo Eduardo Bolsonaro, pelo Nicolas Ferreira? Que máfia que é essa aí que ele está falando? O que é essa máfia? São as pessoas que não representam o grupo político dele? Isso é uma máfia? Máfia é todo mundo que se reúne, ou todo mundo que se conhece, ou que, todo mundo que tem origem num lado diferente do seu? Isso é que é máfia? É muito curioso um juiz, o decano do tribunal, descer esse nível usando expressões desse quilate, que é um assombro ouvir isso, chamar de mafioso o André Mendonça. Se ele tem uma acusação de que o André Mendonça é mafioso, então vamos para uma investigação em cima da máfia do André Mendonça, o Orcrim. Tem uma Orcrim, porque a máfia é uma Orcrim. Máfia é organização criminosa. O PCC é uma organização criminosa. O Comando Vermelho é uma organização criminosa. O Mertá, a máfia que ele está falando, não é apenas uma simbologia. Não podemos tirar o peso das palavras, mas também não podemos aqui achar que são todos iguais. A família Moraes está envolvida com o Daniel Vorcaro. 130 milhões de reais em um outro contrato que eles dizem que não foi assinado, de 50 milhões de reais. 130 milhões de reais é um dinheiro absurdo para aquilo que o escritório Viviane Barsi disse, o Barsi de Moraes, disse ter feito. Aquilo que disse ter feito, olha, é tipo pintar lápis, sabe aqueles gibi de pintar, colorir, você usa caneta de colorir? É tipo isso. Porque o relatório de compliance, o manual de compliance é uma coisa patética. Você faz na inteligência artificial. Você pega o do Santander, pega do Itaú, pega do Bradesco, é tudo parecido. Pega o do Master, é tudo igual. Inclusive o manual de compliance tem erros de português, o manual de compliance do Banco Master. Tem inclusive pedaços não completados, pedaços incompletos. Tipo, texto está escrito, colocar texto aqui. Tem um lugar que está escrito, colocar texto aqui. Vocês não fizeram e cobraram 130 milhões de reais para fazer um relatório, um manual de compliance. Piada, né? E, no entanto, o que a gente vê é um contato intenso, ou pelo menos a busca intensa do Daniel Vorcaro por conselhos, não de Viviane Barsi, não dos filhos, não dos sócios do escritório, mas do não sócio, do ministro do tribunal. E isso não tem nada igual. Não tem nada igual. Isso é só o Alexandre de Moraes. Não dá para dizer que o André Mendonça é igual, Nunes Marques é igual. Nem o Toffoli, nem o Dias Tayaya Toffoli é igual. Dias Tayaya Toffoli é uma operação comercial indefensável envolvendo o Daniel Vorcaro. Mas ele não prestou serviços ao Daniel Vorcaro até onde se saiba. Ele não tinha uma relação deste tamanho até onde se saiba. Agora, é de se perguntar se depois de resolver o Alexandre Moraes, tá tudo resolvido, né? Vamos ficar do jeito que tá, o Dias Tayaya fica ali direitinho. Isso é outra discussão.
1: Agora 1h57, informação importante que acaba de chegar. Eu confesso que pensei nisso, viu, Eneg? Quando o Fachin decretou a retomada da sessão às 14h, passou pela minha cabeça. É pouco tempo de intervalo. E o Supremo acaba de confirmar que a retomada foi adiada para as 15h. Portanto, estaríamos a 2 minutos agora da retomada da sessão. Agora estamos a 13h02, se não houver atrasos. A tendência é que a gente tenha um atraso também, até porque os magistrados vão almoçar, vão conversar com assessores, o clima lá dentro, e obviamente que ao longo da tarde vão sair notícias sobre
0: gelo
1: isso.
0: Gelo no pescoço.
1: Exatamente isso. Chega o sparring o ali para dar uma forcinha.
0: Isso. Vaselina no rosto.
1: É isso.
0: Vai. Agora direto.
1: Fato é que às 14h, ou com atraso às 16h, tanto
0: aqui
1: faz.
0: A programação é 24 horas.
1: Ah,
0: viu, mas... Isa?
3: Ah, tá.
1: Mas a gente pode ir embora, pode trocar o turno, não? Não,
0: eu troco o turno, mas eu acho que a Isa tem que ficar.
1: A Isa tem que
3: eu tô
1: ficar.
3: Por aqui. Até 7h30, até entregar pro Oineg, na verdade, 7h20 no Jornal da Band.
0: Ah, o Jornal da Band vai começar às 7h20 e não tem o que fazer.
1: Então, se ele citou a Isa e não me citou, é porque eu tô mais tranquilo, eu vou poder ir embora lá pelas 7h08 também.
0: Você viu a contribuição?
1: É, exatamente, aqui. Trouxe um resumão.
0: Extraordinária contribuição.
1: Dito isso, gente, fato é que a gente continua nessa cobertura especial ao longo do dia, da tarde, quem sabe da noite, talvez madrugada. A gente já viu sessões do Supremo, exatamente. Não há nenhuma perspectiva de quando vai terminar, mas a Band News FM vai continuar repercutindo, vai continuar com a transmissão.
0: E agora?
1: Agora vem aí o Tem Método, a Michele Trondelli, o Carlos Andreasa, também o Ivan Brandão, e o assunto, obviamente, é a crise no Supremo.
0: Será?
1: Será? Tem outra pauta? Ah, ninguém vai falar do futebol hoje, do jogo do São Paulo.
3: Tá. Temo trocou o técnico, tá?
0: Olá. Nossa, aí, ó.
1: Trocou só que não, né?
0: Tem uma pessoa que eu conheço interessada no Remo.
1: Ah, o Remo? Eu achei que era o Grêmio, eu ia falar, nem é tão novo assim, porque é o Renato Gaúcho de sempre.
0: Ela está interessada no Remo, que pra quem não sabe, ou pra quem eu tô acostumado pelo sotaque a identificar, dá pra perceber que ela vem do Pará, né? Ou não?
3: Acertou.
0: Acertou, você é bom de sotaque. Não, você nasceu em Belém?
3: Em Belém.
0: Belém. O sotaque de Belém é maravilhoso, mas é único também, né?
1: É único.
0: Você viu ela falou do Remo, coisa mais. Remo e Alexandre de Moraes.
1: Valeu, Isa. Valeu, Eneg. Até amanhã, gente. Bora.

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0: tarde, meus amores. Tem Método no Ar. Edição especial, edição excepcional nesse intervalo. Todos eles almoçando lá no Supremo, talvez conversando, de repente bebendo um esquinho e a gente aqui tenso trabalhando. Como vão vocês? Como vai você, Michele Trombelli?
1: Eu vou bem. Estamos aqui a postos, era para ser retomada agora, né? Essa sessão extraordinária do Supremo Tribunal Federal. Eles adiaram um pouquinho, porque o almoço se estendeu, provavelmente. Não sei se
0: aquela cesta.
1: Não sei se o Ivan Brandão tem as informações de bastidores. O fato é que foi adiado. Então, estava previsto para voltar agora às 14h e vai voltar às 15h. Isso se não atrasar um pouquinho, então dá tempo, né? Até porque a gente quer ouvir a sua análise até agora, essa cobertura especial da Band News FM desde cedo. Sessão que estava marcada para as 10h, começou por volta de 10h30, acho que até um pouco mais do que isso, se eu não me engano, e que seguiu aí até pouco antes da 13h. E é obviamente que a gente vai falar sobre isso. Boa tarde, Ivan Brandão.
2: Boa tarde, vocês estão me ouvindo bem?
1: Estamos ouvindo bem, muito bem.
0: Sim.
2: Pra mim,
0: com saudade de ouvir as vozes de vocês, e pra mim, eu ficaria ouvindo as vozes de vocês pra sempre.
1: Já não tava gostando de ouvir o Gilmar Mendes?
0: Não tava.
2: Eu tava.
0: Gente.
2: Boa tarde,
0: então me fala. Conta pra mim.
2: Não tem como não gostar, Andreasa. Não tem como não gostar do que a gente viu hoje no sentido de vê-los, ainda que mascarados, sem máscaras,
0: dispostos,
2: né? A gente achou que ia ser uma sessão. Como é que você usa uma palavra para dolente, não é? Uma coisa. Sei lá, a gente achou que ia ser uma sessão meio murcha. Ah, vão pedir vista. Não, senhor, eles estão colocando as coisas na mesa, inclusive com críticas. Tava lendo agora a apuração da minha amiga Luísa Martins, da Folha de São Paulo, está lá dentro do plenário. A equipe do Gilmar Mendes, segundo ela, está com as mensagens do Vorcaro impressas, assim, ó. O print físico e auditável. Então, assim, os ministros se prepararam para estar ali e discutir tudo que está sendo discutido. A gente vai botar a bola no chão, obviamente, aqui para os nossos ouvintes. A gente passou muito tempo ouvindo um juridiquês danado, alguns bate-bocas, mas substancialmente, o que eles estavam discutindo até o momento, a investigação sobre Alexandre de Moraes vai ser investigada? Não, eles estavam discutindo principalmente uma questão de ordem apresentada pelo ministro Gilmar Mendes, né, para mudar o rumo dessa sessão, inclusive, que pode mudar o rumo dessa sessão e das próximas. Então, assim, achei que para quem esperava algo mais murcho, mais vamos abafar aqui, não. Teve bate-boca do Fachin com o Flávio Dino, do ministro Gilmar com o ministro Fux, do ministro Alexandre de Moraes com o ministro André Mendonça. Não estou falando com Vossa Excelência. Talvez tenha sido um momento ali mais tenso. Não aponte o dedo para mim. O senhor está sendo leviano, né? Disse André Mendonça para Gilmar Mendes, que se exaltou um pouco.
1: Até aliás, a máfia tem ministro, ética.
2: O ministro Gilmar como decano. Tem ali, né, a sua palavra respeitada. Eles discutiram até por a parte, né? Então, assim, para quem esperava que ia ser uma coisa murcha, achei gostei do tempo que você usou, viu, Deus? Bem dispostos.
0: Mas quem esperava, agora falando sério, a gente tava brincando antes sobre o fastio com essa sessão. Eu esperava uma sessão quente, talvez mais breve do que foi. E certamente com um encaminhamento diferente. Eu fui pego de surpresa pela solução apresentada pelo ministro Gilmar Mendes, que aliás é uma jogada combinada, é uma dobradinha dele com Flávio Dino. Nesse intervalo agora, eu estava lendo a questão de ordem que foi suscitada por Flávio Dino. Flávio Dino é quem questiona, e eu fico muito à vontade para tratar disso aqui, porque tratei aqui neste programa do que seria um erro por falta de base legal para Edson Fachin avocar a petição 16662, que significava tirar do relator sorteado. É diferente do caso do inquérito das fake news, que é a delegação da presidência. Ele dá e ele tira, segundo o seu argumento. No caso dessa petição, que estará em algum momento, sei lá, em julgamento hoje, o relator é André Mendonça. a partir de um destacamento do caso Master. Existe o juiz natural, ele foi sorteado, é a competência. Nós apontamos aqui nesse programa esse problema. Então, o ministro Flávio Dino levanta a questão que passa para Gilmar Mendes pela seguinte razão. Eles estão avocando, eles estão questionando a relatoria de Edson Fachin. Eles estão dizendo, Gilmar Mendes diz isso, essa é a primeira questão dessa questão de ordem a ser votada na volta da sessão. Eles estão dizendo que Edson Fachin não poderia ser o relator dessa matéria. E como, não podendo ser Edson Fachin o relator, o segundo na linha sucessória seria o vice-presidente, e o vice-presidente é Alexandre de Moraes, que por óbvio não pode ser o relator, nem o coordenador dos trabalhos, em função do fato de que, por óbvio, é em função dele o objeto do julgamento de hoje, o coordenador desse processo, aquele que designaria o andamento do julgamento, caso aprovada a questão de ordem que questiona a relatoria de Edson Fachin, é isso que a gente vai ver na volta, o coordenador seria Gilmar Mendes, o decano, pela ordem. É aquele mais antigo no tribunal. Então, Gilmar Mendes é o que recebe, em jogada combinada com Flávio Dino, a questão de ordem e que a apresenta. Apresenta a questão de ordem porque Flávio Dino passou para ele a palavra já considerando a inexistência de Edson Fachin como relator dessa matéria. Então, Gilmar Mendes pontua a questão de ordem para que se delibere sobre não poder Edson Fachin ser o relator, e ato contínuo, a reorganização desse julgamento, que passaria a não ter mais a separação, não ser mais hoje o julgamento sobre as questões de Alexandre de Moraes e no dia 23 as questões de André Mendonça, seria o julgamento conjunto das duas PETs no dia 23, acrescentando a isso todos os outros citados para os quais haja conexão, todos os outros citados no telefone de Daniel Vorcaro, em que eles ficaram fazendo pesca probatória a madrugada inteira, todos os citados, ademais, num julgamento com outros magistrados, e aí entra no balaio todo mundo, né? Nunes Marques, Dias Toffoli, aliás, na abertura do julgamento, o ministro Flávio Dino foi para cima de Edson Fachin, sobre aquela sessão de fevereiro, a sessão clandestina, em que eles resolveram não tratar do relatório sobre Dias Toffoli, foi para cima também de Dias Toffoli, dizendo que vai usar Dias Toffoli, vai voltar a essa parada. Porque, de fato, tem um problema aí, eu já apontei aqui também no programa. Se os relatórios são iguais, o relatório de agora, sobre Alexandre de Moraes, se o relatório é igual, mesmo os delegados, inclusive, aquele que foi arquivado lá atrás sobre Dias Toffoli, arquivado naquela reunião clandestina que eles fizeram, se os relatórios são iguais, tem o mesmo peso, a mesma natureza, por que não se tratou publicamente daquele e se arquivou individualmente pelo presidente do tribunal, Edson Fachin, e agora se está tratando o relatório relativo a Alexandre de Moraes? Já foi ali, o Dias Toffoli estava declarando o seu impedimento, dizendo que não ia participar, achando que estava tudo bem, e o Flávio Dino disse, olha, a sessão foi assim mesmo, mas as coisas mudaram por causa disso aqui, que estamos tratando hoje, eu, quando chegar a minha vez, vou chamar aquilo ali também, o seu caso lá atrás. Então, Flávio Dino, embora Gilmar Mendes tenha sido aquele que, na condição de decano, encaminhou a sessão e encaminhou a questão de ordem, essa que eu tratei, que a gente tratou agora há pouco, o pauteiro do debate no Supremo até aqui foi o Flávio Dino, pessoal.
1: É isso, vamos recapitular aqui um pouquinho o que aconteceu na sessão, com base em tudo isso, né, que você estava falando. Acho que vale a pena até a gente ouvir inicialmente o pedido do Cássio Nunes, que foi o primeiro a se declarar impedido. No caso dele, ele se declarou impedido, diferentemente de Dias Toffoli, que se declarou suspeito. E aí ele até deixou o plenário. Vamos ouvir aqui esse trechinho do Cássio Nunes.
3: Esse julgamento eventualmente pode também impactar no cenário político eleitoral. Então, na condição de presidente do TSE, eu não me sinto confortável para participar desse julgamento e afirmo o meu impedimento.
0: Isso aí, gente, é balela, tá? Ele faz um argumento de presidente do TSE. Uhum. Ele diz, sou presidente do TSE, e como esse julgamento, objetivamente sim, né? Nós vimos os termos das referências, tanto do Alexandre de Moraes como do Gilmar Mendes, acusando o André Mendonça de tomar as providências agora em função de interesses político-eleitorais. Então, embora haja a questão política-eleitoral nesse julgamento, não é por isso que Nunes Marques se declarou impedido. Ele se declarou impedido porque as notícias começaram a brotar sobre as relações do seu filho com o Banco Master, com Daniel Vorcaro. Aliás, algo de que já tratamos aqui também muitas vezes, a famosa conexão Piauí, o caso da empresa de consultoria Consult, que recebeu dinheiro do Master, que passou dinheiro pro Kevin Marques. Então, diante da brotação de notícias contra si, que tem a ver com a pesca probatória que os ministros do Supremo fizeram ontem no telefone de Daniel Vorcaro, e aí começaram a subsidiar a imprensa, com base nisso, Nunes Marques falou, cara, não vou ficar aqui, não, tô fora, e meteu o pé. Vamos ser bastante franco, foi por causa disso, intimidado, diante das relações que o seu filho, ou talvez que ele mesmo tenha, com essa rede vorcárica, Michele.
1: É isso, bom, e você falava desse protagonismo aí de Flávio Dino até agora, e teve aquele atrito bem no comecinho da sessão também, quando o Dias Toffoli estava falando, se declarando suspeito para analisar o caso, o Flávio Dino interrompeu o Fachin, e aí Edson Fachin interveio, cobrando eventuais pedidos de palavra fossem pedidos à presidência da corte, mas basicamente o Dino não deixou Fachin continuar. Vamos ver aqui esse trecho também.
0: E só uma observação, rapidinho sobre isso. O Flávio Dino tem razão. Eu não entendi nada. A sessão do ministro do Supremo Tribunal Federal, tem alguém com a palavra. O outro pede uma parte a quem está com a palavra. Não tem que pedir autorização à presidência para fazê-lo. Ali, Edson Fachin já mostrou que não estava no controle da situação. Vamos ouvir.
4: Ministro Toffoli, pois não. Antes que Vossa Excelência encerre, brevíssima parte, já que Vossa Excelência me homenageou com a citação correta.
5: Ministro Flávio, eu gostaria de combinar nessa sessão que a palavra sempre será solicitada à presidência, se me permitir.
4: Presidente, eu vou seguir o regimento interno da corte.
5: Que diz que a palavra é pedida à presidência.
4: O aparte é dirigido ao relator.
5: Não, Vossa Excelência precisa pedir a palavra à presidência. Presidente, é o que eu estou lhe dizendo.
4: Presidente, eu vou seguir o regimento interno
5: da corte. Pois Vossa Excelência terá a palavra
4: o regimento interno da corte.
1: Aí para não ficar tão mal assim, porque ele continuou falando, ele falou, mas eu estou te concedendo a palavra. Só tá falando porque eu estou te concedendo a palavra.
0: Errou.
2: Não, só uma aqui, a gente tava acompanhando a sessão, e aí teve uma hora que eles estavam brigando, e aí eu falei, vocês perceberam que eles estão brigando? Porque é assim, né? Não, porque segundo Thomas Hobbes, filósofo, que eu não sei o que, não sei o que, porém Aristóteles diz, mas na verdade um tá xingando a mão do outro, a gente nem tá vendo.
0: Exato. Sendo irônico com o outro e citando Aristóteles. Mas esse é o momento, nesse momento em que o Flávio Dino pega

0: acusações, com investigações, com matéria do celular de Vorcaro gravíssima sobre Dias Toffoli. E eles resolveram acomodar todos eles. Naquele momento, isso é importante deixar claro aqui, certo? Naquele momento, eles estavam ali numa relação, eu não posso dizer a palavra que eu queria usar, eles usaram essa palavra, o ministro Gilmar Mendes usou, mas eu não vou usar não. Eles estavam ali naquela reunião de fevereiro, num grupinho fechado, sabe? Uma galera fechadinha ali. E eles imaginaram estar pactuando um silêncio sobre o celular de Vorcaro relativamente a ministro do Supremo. Foi quando o senhor Flávio Dino soltou a expressão do STF Futebol Clube a favor de arguição de suspeição sobre ministro do Supremo somente em caso de estupro ou de pedofilia, que é o código do presídio, a bem da verdade. Ali eles estavam, ali Flávio Dino e a turma tava inclusive com o André Mendonça, com o Edson Fachin, se fechando, ninguém solta a mão de ninguém, e estava tudo bem, Flávio Dino concordava com isso. Esse pacto da... não posso usar a palavra. Esse pacto da turma, desse grupo, foi rompido agora, quando André Mendonça, que participou daquela sessão e considerava também o relatório da Polícia Federal igual a esse, pelos mesmos delegados, considerava aquele relatório um lixo jurídico, um nada jurídico, não presta pra nada. Aquele pacto foi rompido aqui, e é a isso que Flávio Dino reage, foi rompido aqui, não tem nada a ver com lei, nem com direito, nem com Suprema Corte, vocês já entenderam, né? Foi rompido aqui quando André Mendonça separa a PET 16662 e apresenta a Edson Fachin a questão sobre Alexandre de Moraes e a sua investigação e derruba o sigilo. Com base nisso, está dizendo Flávio Dino, acabou o nosso pacto lá de trás. Então, se nós vamos tratar aqui de Alexandre de Moraes e da investigação contra ele, eu vou querer voltar aquela matéria lá arquivada pelo Edson Fachin individualmente sobre o Dias Toffoli, os relatórios são iguais. Então, houve uma quebra de um pacto entre os ministros do Supremo. E é isso que Flávio Dino reage. E o Dias Toffoli, que provavelmente ia embora também, eu vou embora e tal, ele acabou tendo que falar, né? Ele falou, não, então, eu tô declarando a minha suspeição aqui, eu não tenho votado nas sessões sobre o caso Master, mas ao contrário do Nunes Marques, eu vou ficar e vou fazer o uso da palavra se for o caso. Porque ele já entendeu que vai ser boi de piranha nessa história.
1: É isso. Agora 2h17, em instantes a gente volta a falar sobre o julgamento que vai ser retomado na previsão aí às 3 horas da tarde.
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0: Hoje, excepcionalmente, por causa da cobertura especial da Band News FM, você não ouve agora a coluna do Sérgio Weib, que continua disponível aí nos nossos canais digitais. 2h18.
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0: Excepcionalmente, hoje você acompanha também o comentário da Manu Carsten nas nossas plataformas digitais, inclusive lá no YouTube, @ Rádio Band News FM.
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4: E aí, temperatura amena aqui em São Paulo, ainda tá chovendo na sua região? Teve uma ouvinte, acho que foi a Maria, que mandou aqui falando que tava com cara de chuva. É, e você aí no seu pedaço, a gente tem 18, entre 18 e 20 graus já, em torno da máxima prevista para hoje de 19, e a chuva continua. Amanhã que ela começa a dar uma treguinha entre quarta e quinta, mas ainda assim tem chuva, chuvisco, chuvarada a qualquer momento aqui na capital paulista.
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7: O São Paulo enfrenta o Boca Juniors hoje às 21h30 no Morumbi pelo jogo de volta das quartas de final da Sul-Americana. No jogo de ida na Argentina, o tricolor foi derrotado por 1-0 e por isso precisa vencer por uma diferença de 2 gols ou mais no tempo normal para avançar na semifinal. Vitória do São Paulo por 1 gol de diferença leva a decisão da vaga para as cobranças de pênaltis. O São Paulo, nos 4 jogos que disputou pela Sul-Americana como mandante no Morumbi este ano, venceu 3 e empatou 1. São Paulo venceu os 3 últimos jogos que disputou no Morumbi. Bolívar pela Sul-Americana e Bragantino e Atlético Mineiro pelo Brasileirão. Mais de 50 mil ingressos foram vendidos antecipadamente e o estádio deve registrar um dos maiores públicos do São Paulo no ano. A Copa Sul-Americana é a única chance que São Paulo tem de terminar a temporada com o título. O campeão da Sul-Americana vai receber 10 milhões de dólares, que dá em torno de 51 milhões de reais na cotação de hoje. O São Paulo, neste ano, foi eliminado do Paulistão, da Copa do Brasil e no Brasileirão, está a 5 pontos da zona da degola. Dito tudo isso, eu diria, eu quero é mais. 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
4: 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Agora são 12h32, excepcionalmente hoje sem o comentário dela ao vivo. Daqui a pouquinho a gente volta com a cobertura especial do julgamento no STF.

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6: Doze e trinta e três agora, já às 15h, será retomada no Supremo Tribunal Federal a discussão se os casos envolvendo os ministros Alexandre de Moraes e André Mendonça devem ser debatidos conjuntamente. Esse pedido foi feito no final de semana pelos ministros Moraes, Alexandre de Moraes e Gilmar Mendes, mas rejeitado de forma liminar pelo presidente do STF, Edson Fachin, só que agora todos os integrantes da corte vão debater e votar esse tema. Mais cedo, o ministro Alexandre de Moraes, principal alvo da sessão convocada hoje, acusou o também ministro André Mendonça de ser parte de um grupo que tentou dar um golpe de Estado no país.
7: Não há como julgar hoje sem julgar terça, porque eu pergunto, quem tem medo da Polícia Federal? Presidente, quem tem medo da Polícia Federal?
8: Não é questão de
7: quem,
8: medo, não.
7: Eu não estou perguntando a Vossa Excelência.
8: Não, mas eu estou lhe respondendo.
7: Quem tem medo da Polícia Federal? Quem chamou a Polícia Federal e exigiu que a Polícia Federal colocasse um colega na colaboração premiada? E vamos trazer aqui, presidente, vamos trazer aqui e chamar aqui testemunhas que eu vou indicar. Não só policiais, advogados, testemunhas. Eu tenho testemunhas que o ministro André, em reunião, disse...
8: Isso é mentira.
7: Peçam isso.
8: Mentira.
7: Então vamos chamar as testemunhas?
8: Mentira.
7: Vamos chamar?
8: Mentira.
7: Vamos chamar?
8: Pode chamar quem
7: então
8: quiser.
7: Então vamos chamar mentir. Não há como julgar hoje sem julgar terça-feira. Chamou.
8: Não, senhor.
7: Inclua o ministro Alexandre.
8: Mentira.
7: Por quê? Porque está a serviço de um grupo político que quis dar um golpe nesse país.
8: Ah, senhor presidente.
7: É isso, presidente.
8: Eu não vou responder.
7: É isso.
8: No meu momento de fala.
7: E mais, presidente, mais. Não tem nenhum documento apócrifo. Todos sabem o que é o relatório de inteligência. Os relatórios de inteligência estavam registrados lá. É só pegar o registro, quem fez, e vamos chamar aqui nesse Supremo Tribunal Federal, além de advogados que já se colocaram à disposição. Então, eu repito, presidente, tudo o que foi feito, essa investigação fraudulenta contra mim, já começou lá atrás. Não dá para julgar uma coisa sem outra.
9: Que momento. Eu quero rapidamente aqui endereçar o seguinte: esse julgamento de hoje teria como objeto a deliberação, bem delimitada no começo da sessão pelo Edson Fachin, e perdeu o controle completamente. A matéria seria: há indícios suficientes para a formação de juízo de mera possibilidade para abertura de inquérito, de investigação contra Alexandre de Moraes? Sim ou não? Há elementos suficientes, indícios suficientes, porque é assim no mundo real, para que se abra uma investigação. E a partir da investigação, com base em indícios, abre-se a investigação, se vai atrás das provas. Quais seriam as provas necessárias nesse caso? As respostas de Alexandre de Moraes a Daniel Vorcaro, se elas existissem, se elas existirem. É isso que deveria ser enfrentado nesse julgamento de hoje. Não será, sem prejuízo de outras investigações sobre André Mendonça, sobre as intenções de André Mendonça, sobre outros juízes do tribunal que caíram na rede vorcárica. O que está acontecendo, no entanto, é o empastelamento de um julgamento de uma questão importante, delimitada. A Polícia Federal, e tendo identificado Alexandre de Moraes como interlocutor de Daniel Vorcaro naquelas mensagens bárbaras. Sobre essa parte específica, dessa participação do Alexandre de Moraes, isso também tendo sido citado por Gilmar Mendes na sua intervenção nessa primeira parte do julgamento, é a parte final da defesa que o Alexandre de Moraes apresentou. uma defesa de 44 páginas que ele certamente apresentará nesse julgamento de hoje, quer dizer, se chegar até lá vai depender dessa questão de ordem. Mas eu vou resumir aqui, é a parte final, tá? É um relatório com pouquíssima substância. Tem substância em alguns momentos, tem alguns argumentos Alexandre de Moraes ali, mas de modo geral muito pobre a sua defesa, além de tudo, Ivan Brandão, pessimamente escrito. Mas essa parte é a seguinte, do relatório de Xandão, quando Xandão se vitimiza e apela, né? É o que eu chamo de 8 de janeiro permanente. Quando aperta, chama o golpe. Se criticar, Bolsonaro volta. Se criticar, se investigar, se tudo vira ataque, se criticar, o golpe vem. Nessas horas, sempre se apela para isso. Alexandre de Moraes. Para que não seja investigado, que é o que não vai acontecer. Ele não será investigado. Então, o texto é esse aqui, em resumo, da manifestação dele. O relatório... teria o relatório da Polícia Federal, aquele apresentado por André Mendonça, que fundamenta a PET 16662, essa que deveria estar em apreciação hoje. O relatório teria auxílio de órgãos externos, provavelmente órgão estrangeiro. Já meteu interferência estrangeira no meio, sem nenhuma prova, nada. Certo? Para incriminar... aí a vitimização do nosso salvador da pátria. Para incriminar o juiz relator das ações julgadas pela primeira turma contra a organização criminosa que tentou dar um golpe de Estado no Brasil. Aqui fala alguém, eu, Carlos Andreasa, que acredita que houve um movimento golpista liderado por Jair Bolsonaro. Mas essa capa de proteção eterna, o golpe à espreita permanentemente, e aí ele diz, o golpe continua... o golpe mudou de modus operandi, tem um novo modus operandi, o golpe está à espreita. Essa capa do salvador da pátria, que não pode ser criticado e investigado porque é o nosso salvador, o nosso garantidor, e se Alexandre de Moraes cair, o Brasil acaba, isso que ele está dizendo no final das contas, foi protegido por essa capa que surgiram os contratos com o Banco Master do escritório Barsi de Moraes. Foi protegido por essa capa que todos os diálogos que ele teve... eu não sou juiz, eu posso falar. Eu não sou juiz, então eu estou fazendo uma avaliação com base no aspecto da informação, acreditando na Polícia Federal. Foi protegido por essa capa do nosso salvador, dizendo que o outro está interessado em matéria eleitoral, fazendo... pode até ser verdade, certo? Tenho muita certeza sobre André Mendonça. Não se pode endeusar juiz. Mas foi com base nessa capa do nosso salvador da pátria que Alexandre de Moraes... travou, protegido, porque não se podia investigar, não se podia criticar, que ele travou, que ele teve aqueles diálogos todos com Daniel Vorcaro. E foi protegido pela condição de nosso salvador da pátria, que não pode ser criticado, que Daniel Vorcaro perguntou a ele se poderia fugir do Brasil, se deveria fugir do Brasil. E nessa defesa que ele faz e vai fazer hoje, ele se esquece do fato de que Daniel Vorcaro o consulta com base em algum... eles têm uma conversa ali no dia 15 de novembro, com base em alguma coisa que Alexandre de Moraes lhe mandou. E Daniel Vorcaro reage e se refere ao juiz da vara que o mandaria prender. Sobre o que eles estariam falando? E finalmente vem a questão, conseguimos fazer algo? Pergunta Daniel Vorcaro ao Alexandre de Moraes. E finalmente pergunta, acha que devo estar fora do Brasil na segunda-feira? Sendo que, esse é o ponto que ele não fala, a viagem de Vorcaro estava marcada para terça, dia 18. Eu não sei o que Alexandre de Moraes respondeu, mas Vorcaro antecipa a sua saída do Brasil, antecipa a sua fuga. E a Polícia Federal o intercepta. Só para botar a bola no chão sobre o que deveria estar sendo julgado hoje e não está. Parece que nós estamos hoje aqui num julgamento de processo penal final. Parece que já houve um processamento, já houve uma denúncia, Alexandre de Moraes virou réu e está sendo julgado agora, finalmente. Parece que nós estamos nesse lugar e, na verdade, é simplesmente uma deliberação sobre se investigará ou não o sujeito. Mas é que o sujeito eu me refiro ao indivíduo, o indivíduo Alexandre de Moraes, não pode ser investigado. Porque se ele for investigado, nós teremos obrigação... a sociedade, Polícia Federal, de partida, terá de ter acesso ao celular de Alexandre de Moraes para complementar o quebra-cabeça das conversas que teve com Alexandre de Moraes. E isso não se vai permitir.
10: Bom, a gente vai ter a retomada do julgamento daqui a 18 minutos, se começar pontualmente às 3 horas, o segundo horário que foi combinado, inicialmente era para retomar às 2. E aí só uma questão prática aqui, eles vão voltar rapidamente, bem rapidamente, eles vão voltar e vão deliberar sobre a questão de se vai ser julgado junto ou não com o caso do André Mendonça.
9: Antes de tudo, a queda do Edson Fachin da condição de relator. Exato. Essa é a questão. é a queda do Edson Fachin da condição de relator, e a partir daí, se isso for admitido, a nova disposição do julgamento, unificando tudo no dia 23 e trazendo todo mundo para o julgamento. Essa é a proposta do Gilmar Mendes, à luz do que propôs para Gilmar Mendes o Flávio Dino.
10: É isso, então daqui a pouco a gente vai falar, e aí eu quero só depois uma outra análise aí em relação aos possíveis votos dos ministros, mas diga, fala.
9: Só uma coisa rapidinho. Eu sei que o tempo está apertado, mas só o seguinte, nesse momento da volta, pode ser que haja uma aguição de suspeição sobre quem vai votar. Isso acho que viria mais para frente, mas é possível que algum ministro diga, e nessa votação aqui, o ministro Alexandre de Moraes não pode votar, e tampouco o André Mendonça. Porque André Mendonça terá sua suspeição arguída em qualquer momento. Se eles vão tratar da questão de ordem, pode ser que antes de tratarem da questão de ordem, alguém apresente uma arguição de suspeição sobre André Mendonça para que ele não possa votar nessa sessão. Também é uma coisa para se esperar.
10: Exato, era esse ponto que eu queria tocar aqui, mas daqui a pouquinho a gente então volta a falar com um pouco mais, para a gente tentar traçar aí, né, de como devem agir os ministros a partir de agora, a partir das 3. 2h44.
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10: Valeu, Ferretti. Fala pessoal, aqui é a Sheila Magalhães e eu estou no ar de segunda a sexta-feira com o Jornal Band News, junto de Luiz Megali e Carla Bigato, trazendo as principais notícias do Brasil e do mundo e, é claro, a participação dos nossos colunistas, Mônica Bergamo e as notícias de bastidores, Rodrigo Orengo de Brasília, Mauro Betting e o futebol. Tem também os nossos correspondentes internacionais, Eduardo Barão e Felipe Killing, análise econômica com a Juliana Rosa e análise política com Carlos Andreasna.
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10: E tem expectativa agora para a liberação por volta das 3 horas da tarde da Serra Antiga da Rodovia dos Tamoios. Está interditada já há mais de 40 horas por causa do alto volume de chuva no trecho e riscos de novos deslizamentos e quedas de árvore. A gente segue acompanhando. A previsão era essa por volta das 3 horas da tarde e a gente te conta aqui na Band News FM.
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10: E rapidamente aqui também a gente teve o adiamento, a Polícia Militar de São Paulo adiou a audiência do processo administrativo contra o tenente-coronel Geraldo Leite Rosa, que foi preso pelo assassinato da esposa dele, a soldado Gisele Alves Santana. Essa sessão foi suspensa hoje depois de um pedido formal apresentado pelos advogados do acusado. O conselho ouviria aí testemunhas militares escolhidas pela defesa.
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10: Oi, oi. Agora 2h56, informação com André Coutinho.
27: Tudo bem? Uma ótima terça-feira a todos. Estou aqui na Zona Norte da capital paulista, no distrito AMB, acompanhando o 11ª edição do Latam Retail Show, um evento pensado para aqueles que trabalham com varejo, indústria, serviços e tecnologia, um dos maiores, se não o maior do setor em toda a América Latina, que neste ano traz como tema Everything as a Service. Mais de 3 mil participantes ao longo de 3 dias, hoje é o primeiro dia, que vão contar com 210 palestrantes, apresentação de resultados de pesquisa, de estudo, são 16 no total, 9 espaços de encontro e networking. Mas para falar mais sobre isso, eu conversei mais cedo com o fundador e diretor-geral da Gouveia Ecosystem e idealizador do Latam Retail Show, Marcos Gouveia.
28: Nós temos o privilégio, né, de reunir a liderança dos setores de varejo, consumo e serviços do Brasil e alguns representantes internacionais, para estarmos discutindo, presente e futuro daquele setor que, no Brasil, é o maior empregador privado e tem uma representatividade muito importante pela conexão permanente e que tem com o consumidor final. Esse consumidor que está vivendo uma transformação por si só também muito grande, empoderado pela inteligência artificial.
0: 6 palcos simultâneos, mais de 100 horas de conteúdo. A gente vai continuar acompanhando a 11ª edição do Latam Retail Show aqui na Zona Norte da capital paulista e voltamos ao longo da programação.
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10: Agora 12h59, atenção rede.
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8: Estamos de volta, meus amores?
10: Opa, estamos. Dizem que sim, dizem que estamos de volta. E eles, estão de volta ou ainda não?
9: Dizem que não. Os ministros do Supremo?
10: Eles.
8: Ainda não. Aqui na TV Justiça tem uma belíssima piscina aparecendo, o pessoal nadando, algum registro aí.
10: Tô ouvindo aqui, uma trilha, tá ouvindo uma trilha. Agora isso. Tem um barulho de água... Aí tem uma entrevista, tal, sobre educação, por enquanto nada da sessão retornar, mas nós estamos a postos aqui. Eu acho que a gente tentou trazer alguns dos momentos aí, né, que mais marcaram esse comecinho, o Andraza já fez a análise dele. Vamos trazer também aquele trecho do Gilmar Mendes, né, porque foi a hora que o Gilmar Mendes e o André Mendonça se exaltaram quando o decano disse haver um interesse eleitoral nos vazamentos das últimas semanas sobre o caso Master. Agora há pouco a gente trouxe o momento ali também do Alexandre de Moraes com André Mendonça. E aí teve mais esse momento aí também do Gilmar Mendes, que eu acho que está aqui na ponta da agulha. Vamos ouvir e assistir para quem está acompanhando com imagem.
11: E aí, com todas as vênias e toda a sinceridade, presidente, é evidente. E até as pedras sabem que há um inequívoco viés político-eleitoral na forma como o tema foi conduzido nos autos desta PEC de 16.662. Com toda a sinceridade. Escolha de data, 7 de setembro, todo esse cenário. Envolvendo esta corte em campanha eleitoral.
12: Vossa Excelência está sendo leviano, ministro
11: Gilmar. De forma
12: leviano.
11: Indevida.
12: Leviano.
11: Vossa Excelência não tem a palavra.
13: Vamos aguardar, eu vou conceder a palavra a Vossa Excelência.
11: Vossa Excelência não tem a palavra.
13: Ministro Gilmar, para
11: concluir. E vai escutar com tranquilidade. Evidente condução político-eleitoral e escolha do 7 de setembro, até bichulecos. Isto não se faz. Pessoas decentes não fazem isso.
12: Não aponte o dedo para mim, ministro Gilmar. Não aponte o dedo. Não está falando com qualquer um. Respeite esse tribunal.
11: Quem não se dá respeito não merece respeito.
13: Ministro Gilmar, eu peço que o silêncio conclua aqui, ó, por favor.
14: Rapaz!
8: Essa rinha pra apontar pessoas decentes, se começar com esse dedo um pro outro, vai ficar difícil. Mas esse ponto aí, Ivan, veja como são as coisas. O ministro Gilmar Mendes estava endereçando a questão de ordem, né? Aquela de que a gente já tratou aqui, que é a que vai ser julgada na volta da sessão. E aí ele fazia uns atalhos, de repente, para se comportar como advogado de Alexandre de Moraes. Esse texto que a gente viu ele aí é extraído ipsis literis do texto a que eu me referi mais cedo, a defesa de 44 páginas de Alexandre de Moraes. A do uso político-eleitoral, de trazer o assunto próximo do 7 de setembro, isso tudo, de trabalhar com viés para um grupo político, isso tudo está presente na defesa de Alexandre de Moraes. Então nós temos múltiplos advogados para Alexandre de Moraes nessa sessão. São advogados que trabalham para a obstrução da sessão, para que não se trate da matéria sobre se será ou não investigado Alexandre de Moraes. Há argumentos consistentes, eventualmente, nesse debate todo? Eu mesmo já apontei aqui alguns. Mas a intenção final, instrumentalizando os argumentos, inclusive os argumentos decentes, o interesse final é que não se delibere sobre o que é o objeto dessa sessão. Sobre se deveria ou não abrir uma investigação contra Alexandre de Moraes. É isso que está em jogo aí. E, bom, eu tenho certeza que em algum momento André Mendonça vai se manifestar nessa sessão, não sei quando.
10: E talvez também o Cristiano Zanin, a Carmen Lúcia, que ainda não falaram absolutamente nada. Eu queria retomar aquele assunto que a gente estava trazendo, enquanto a gente espera que a retomada desse julgamento, que é justamente a deliberação, né, a votação dessa questão de ordem. Não teríamos, então, o voto, se a gente seguir a lógica do que foi falado até agora, de Dias Toffoli, Alexandre de Moraes, Cássio Nunes Marques e André Mendonça, é isso? Ou o André Mendonça, ele pode votar? O Alexandre de Moraes poderia votar, nesse caso, da questão de ordem?
8: Então, essa é a questão que eles vão deliberar na volta. Com certeza vão ter de deliberar. Porque para o fim, para o objeto fim da sessão, me parece muito claro que não poderia votar o Alexandre de Moraes. Acho também que não poderia votar o André Mendonça. Ele é parte nessa contenda toda. Agora, para a questão de ordem, eu não sei. Eles vão arguir as suspeições. Isso vai ser a questão que vai aparecer agora no começo. Eles vão, antes de começar a votar, eles vão ter de decidir quem pode votar. Então vai ter uma antecipação dessa questão das suspeições desses ministros, né? Isso vai ter que aparecer agora. Vamos ver como é que isso vai ser encaminhado. Mas sim, essa é a questão que vai surgir agora quando eles forem tratar dessa questão de ordem, Mi.
10: Exatamente, porque aí se a gente seguir aqui, Ivan, vamos supor que os quatro não votem. Aí a gente teria o voto de 6 ministros. 3 que seriam da bancada aí de Alexandre de Moraes, né? Como o Andreasa costuma falar, o Gilmar Mendes, o Zanin, o Flávio Dino. O presidente Edson Fachin, que deve seguir aí.
8: Não pode votar.
10: O Fachin não pode votar também. Porque ele que colocou
8: não
10: ali.
8: Não pode, ele está sendo questionado, né? Uhum. Ele está sendo questionado.
10: Ou seja, então.
8: Então
10: já,
8: são 5.
10: Em tese, temos 5 e 3 que estão bem alinhados ali com a defesa de Alexandre de Moraes, certo? Aí sobraria o voto do Luiz Fux e da Carmen Lúcia, então é praticamente.
8: Isso.
10: É.
8: E aí tem certo. Uma segunda questão, porque se a questão de ordem for aprovada. Também será entre esses 5 ministros o sorteio para saber quem vai ser o novo relator. 20% de chances para cada um. Se for um sorteio se for um sorteio mesmo.
10: Entre os 5.
14: Mas a questão de ordem não quer juntar também as duas investigações? Então, a gente está falando
8: da questão de ordem, não do
14: objeto da sessão.
8: Então, a questão de ordem, pelo que eu entendi, tira Edson Fachin, reorganiza o julgamento, né, nas bases apresentadas pelo Gilmar Mendes, e ato contínuo para continuidade tem de ser sorteado o novo relator.
14: Na fala do ministro Dino, quando ele coloca a primeira vez, né, a questão de ordem, é justamente dizendo que quando a sessão foi convocada, ele recebeu o aviso e ainda constava nos autos a relatoria do ministro André Mendonça, né? Nem internamente eles fizeram essa alteração para a relatoria do ministro Fachin, né? Ele até, obviamente, ironicamente, como ele usa muito da ironia, ele falou: eu achei que a gente ia vir aqui ouvir o relatório do ministro André. E obviamente não, né? Era mais do que sabido que o ministro Fachin era o relator.
8: Olha como são as coisas. Olha como são as coisas. E ele tem um ponto aí, já mencionei, concordo, ele tem um ponto, né, nessa questão da tomada da relatoria pelo presidente. Isso é um perigo. Se essa moda pega, é um perigo, inclusive, que o próximo presidente do Supremo é Alexandre de Moraes. Os precedentes ficam. Então, nesse arranjo em que o Edson Fachin avocou-se relator, eles levantaram essa questão de ordem contra essa condição de Edson Fachin. Se o relator fosse o André Mendonça, a questão seria outra, certo? A questão seria arguir logo de partida a suspeição de André Mendonça. Como é que ele vai ser o relator desse julgamento? É isso. Aliás, o Edson Fachin, quando toma para si, nós falamos aqui sobre isso, quando o Edson Fachin toma para si o julgamento, ele diz que estava fazendo isso se antecipando a possível, ele cita até os artigos de regimento, a Constituição, se antecipando ao que seria uma arguição contra André Mendonça e a suspeição, caso em que ficaria sem relator. Então ele se antecipa, ele não pode fazer isso, mas ele se antecipa prevendo uma situação que aconteceria, então ele se torna relator. Tem o fato de ter avocado a relatoria questionada agora, mas se não tivesse avocado, seria ofendido, André Mendonça, né? O relator. Ficou muito ofendido. Ele não esperava. Ele ficou realmente sentido. Ele não esperava que viesse. Ele achou que tinha encontrado uma solução para blindar o julgamento. Porque, como eu dizia, se fosse André Mendonça o relator, em vez dessa questão contra ele, a questão seria arguir a suspeição de André Mendonça, por ser parte na história. Então, ele achou que tinha blindado essa condição, começava o julgamento, e aí o Flávio Dino veio puxando essa questão, que é pertinente. Eu já disse aqui, é pertinente e instrumentaliza uma questão importante para empastelar o julgamento. É verdade, mas a questão tem pertinência.
10: Então, mas ele também argumentou que ele chamou para si para levar ao plenário, que é o que deveria ser feito numa situação como essa, certo?
14: Ele não chamou para si, ele disse que recebeu do relator.
10: Exato.
14: Né? E aí depois o André Mendonça ele até fala, meio que dá uma corrigida no que o Fachin disse. A gente, só para o ouvinte ter ideia, quanto tempo? Das 10h30 até 1h, né? A gente tem equipe aqui fazendo toda a decupagem da sessão, né? Então, se vocês quiserem achar uma frase aí, vocês me digam que a gente vai atrás. Mas ele ficou muito ofendido, não é nem com essa, nem com a questão de ordem, mas com esse termo mesmo, de avocar, né? Citou lá os tempo de ditadura e tudo, que ele ficou muito ofendido, né? E aí depois disse que ele não avocou para si, ele recebeu do relator, e o relator meio que também lavou as mãos, né? O relator anterior,
8: mas não existe
14: o André Mendonça.
8: É que isso não existe, isso não tem previsão. Você não abre, é que nem o caso do Dias Toffoli, quando abriu mão da relatoria do caso Master. Não existe isso, não é como você capitão do time. Eu sou capitão do time, não quero mais ser capitão, tiro a braçadeira e dou pro Ivan Brandão. Não é isso, é o juiz natural. O cara é o juiz natural, você não renuncia, você só deixa de ser juiz natural por suspeição. Então, faz a arguição de suspeição e tira o cara. Serve pro André Mendonça, serve pro Dias Toffoli. E aí não fizeram isso. Eu passei a relatoria pro presidente. Não existe isso. Essa previsão não existe. Agora, o Flávio Dino cometeu um erro também, inclusive na questão de ordem dele, está documentado no texto. Ele diz que o Edson Fachin também avocou as petições, a relatoria dos casos Master e INSS. Isso não é verdade. Até em determinado momento o Edson Fachin reage, diz: eu não fiz isso. Eu paralisei as questões enquanto a gente tem esse julgamento aqui. Mas o relator continua sendo André Mendonça. Dos dois casos, ele só não pode tomar providência nesse caso. Nesse caso, não houve o ato avocatório. No caso da PET 16662, houve. O relator é o André Mendonça, era o André Mendonça. Ele estava começando a apresentar o relatório, ele leu o relatório. O Flávio Dino, espertamente, esperou ele ler o relatório para apresentar a questão de ordem. Porque ficou configurado, é um relator, esse não é o relator natural, não é o que tem competência. Então, essa questão estrutural realmente criou as condições para essa questão de ordem. Vamos ver como eles vão deliberar.
10: É isso, a gente segue esperando, a expectativa é que os ministros retomem a qualquer momento. Eles pararam um pouquinho antes da uma hora da tarde, aí a expectativa inicial é que eles voltassem às duas, depois foi remarcado para as 3 horas, e por enquanto não houve a retomada desse julgamento lá no STF, que vai começar justamente discutindo tudo isso que a gente está falando agora. Fala.
8: Só uma observaçãozinha rápida, a gente falou sobre pessoas que estão satisfeitas, zoando, né, a Carmen Lúcia, torcendo para a questão de ordem resolver logo a parada e ela não ter de se manifestar, é uma maledicência. Mais outra aqui, tem alguém ainda mais torcendo para que isso se resolva logo agora, que é o Procurador-Geral da República, Paulo Gonê, né? Tá lá quietinho, se o julgamento continuasse, ele teria de se manifestar em algum momento, e ele tem as questões todas de impedimento, alguém poderia até arguir a sua condição no julgamento, ele tá torcendo para resolver logo essa parada, tá quietinho também, Gonê, que não é bobo nem nada. Do Clube do Whisky.
10: Exato, que também é citado lá no relatório. Vamos abordar uma outra questão aqui, Andreasa, que eu acho que é a dúvida de alguns ouvintes. Teve até aqui um ouvinte falando, né? Essa questão da ausência de objeto, porque o Mendonça não poderia ter feito o que fez, o Fachin não poderia ter avocado a matéria. No caso de Mendonça, ele é o relator do caso Master. As mensagens de Vorcaro chegaram até ele. E aí, ao se investigar essas mensagens, chegou ao interlocutor dessas mais de 50 mensagens como sendo o celular do ministro Alexandre de Moraes. Numa situação como essa, André Mendonça deveria ter agido de que outra forma, segundo, né, as pessoas que questionam a conduta dele diante desse caso, vendo que estava exposto ali, envolvido um ministro do Supremo, e que para se investigar ministro do Supremo precisa da autorização do próprio Supremo. Qual seria um outro caminho possível aí para André Mendonça, Andreasa?
8: A questão que está posta aí é, da parte do Alexandre de Moraes, do Gilmar Mendes e do Paulo Gonê, e é a tese que o Gonê vai apresentar, se ele puder participar, o relatório seria nulo, porque André Mendonça teria mandado investigar, ele teria dirigido a Polícia Federal atrás de Alexandre de Moraes, teria ordenado uma investigação. Então esse é o argumento pela nulidade. O que o André Mendonça diz, e é no que eu, conforme as informações que eu tenho, no que eu acredito, é que ele, André Mendonça, não, com base numa investigação já disponível, determinou a identificação do interlocutor ou dos interlocutores de Daniel Vorcaro. Essa é a tese de André Mendonça. Nesse caso, pela tese dele, ele agiu corretamente. Uma vez que foi identificado o ministro Alexandre de Moraes, identificado, portanto, o ministro do Supremo, foro por prerrogativa de função, Loma, Lei Orgânica da Magistratura, artigo 33, identificado o ministro do Supremo, para tudo não pode investigar, remete ao tribunal. Foi o que ele fez, ele imediatamente mandou para o Edson Fachin e pediu a manifestação do Ministério Público Federal, da PGR. Dá até uma esculhambada na PGR, mas encaminha e derruba o sigilo. Foi o que ele fez. O que a parte do Gonê argumenta, e aliás é a parte mais consistente da defesa de Alexandre de Moraes, é

0: era conhecida por André Mendonça desde maio e que, portanto, ele teria praticado obstrução de justiça, não dando seguimento imediatamente a que era uma coisa grave, e aí agora fazendo desvio de finalidade, trazendo a matéria somente agora em função do período eleitoral, trazendo a identificação de Alexandre, forjando a identificação de Alexandre de Moraes, na verdade, uma investigação que ele mandou fazer. Essa é a tese, é o elemento mais substantivo da matéria de Alexandre de Moraes que está no debate público. Então tem essas duas posições. Tendo André Mendonça não mandado investigar o ministro, não sabendo que era ele formalmente o interlocutor de Vorcaro, tendo se deparado com o nome dele e encaminhado para Edson Fachin, sendo a versão de André Mendonça esse ritmo o correto, e é isso que se vai deliberar quando tratar da matéria apresentada pelo Procurador-Geral da República, André Mendonça fez o que tinha de fazer. Ele diante da informação, encaminhou ao presidente Supremo.
1: Exato, que...
2: Bom.
1: Fala.
2: Só porque isso ainda tem a ver com a discussão do Dino com o Fachin. Eu peguei aqui o André Mendonça falando justamente isso, sobre a história da avocatória, né, que o ministro Fachin ficou muito, muito chateado. O primeiro-ministro Dino fala isso, né? A gente está reunido aqui nos termos do Código de Processo Penal, então o que Vossa Excelência precisa fazer é redistribuir, né, a relatoria, aplicar o regimento, e a gente analisa em conjunto na semana que vem. Porque se admitirmos essas práticas, disse o ministro Flávio Dino, é um dos maiores equívocos da história do Poder Judiciário no Brasil, a volta da avocatória. Aí depois a palavra volta para o ministro Fachin, que conta uma historinha lá e fala: você tem que ter cuidado, né? Eu recomendaria um certo cuidado para qualificar esse ato, eu apenas cumpri o regimento, porque o juiz natural é o plenário, o relator me mandou os autos e tudo mais. E aí ele fala, entra o ministro André Mendonça falando justamente isso, só para justificar ele mandou para a presidência, ele saúda lá e diz lá que o artigo tal, inciso tal, que compete, são atribuições do presidente velar pelas prerrogativas do tribunal. Então ele entendeu, o ministro André Mendonça, a partir do próprio regimento, que ele deveria encaminhar a presidência, o artigo 13, inciso 1, né? E, enfim, isso. E aí ele justifica por que encaminhou pro ministro Edson Fachin. Então, o ministro Edson.
0: Mas é muito vago, né, Ivan?
2: O ministro. Gilmar e Dino dizendo que ele avocou, e o ministro Fachin com o André Mendonça chancelando isso de que eu recebi do relator, né? E não tomei para mim a relatoria, né? E ele ficou muito, muito ofendido com a fala do ministro Dino.
0: A basear um movimento como esse de tomar uma relatoria com base nesse artigo 13 do regimento, que é muito vago, né? Cabe ao presidente do tribunal velar, zelar qual é o termo, Ivan, certinho? Pelos trabalhos do tribunal, pela ordem, não é isso? É o termo que você citou aí no...
2: Velar pelas prerrogativas do tribunal.
0: É muito vago, né? Você fundamenta tirar, é perigoso, você fundamenta tirar a relatoria de alguém numa competência ampla, assim, do presidente do Supremo. Então, as questões são complexas. Eu espero que a gente esteja conseguindo endereçar bem as questões complexas aqui, mostrar as nuances todas do debate e, sobretudo, mostrar que não tem santos nesse tribunal.
1: Bom, e eu sigo aqui na escuta.
2: Logo na sequência, o Dino pergunta para o ministro Fachin se ele assistiu o vídeo do Fábio Porchat.
1: Eu vi essa.
2: O Fachin fala não.
1: Falou, eu estava aqui ocupado. Ele não achou nenhuma graça. Ele falou, eu estava ocupado lendo com esse monte de ofícios e petições, né? E era justamente esse o assunto, né? Que eles estavam sobrecarregados. E aí ele
0: quando
1: fez
0: ele
1: a brincadeira.
0: Quando ele fala não, né? Quando o Dino fala do vídeo do Flávio Porchat, o senhor viu, tentando descontrair aristotelicamente, né? Aí o Fachin fala, não, o que o Fachin estava dizendo era o seguinte: meu irmão, você está me esculhambando há 20 minutos, me chamando de ditador, dizendo que eu fiz isso, que eu fiz aquilo, me esculhambando. E agora vem com graça? Era isso, do modo Fachin de responder, foi isso que ele disse.
1: É isso, e eu sigo aqui na escuta da TV Justiça, já... né, pelo menos 20 minutos atrasada, e agora há pouco encerrou um bloco, eu falei, agora vai! E aí tá no Direito Sem Fronteiras, e a gente tá com a nossa reportagem Direito Sem Fronteiras, tá rolando.
2: Assistam a TV Justiça também,
1: tá? Não, aliás, deve ser o maior ibope do Direito Sem Fronteiras da história, isso. Né?
0: Isso, é barbaridade.
2: Hoje bateu o pico de quase 150 mil pessoas assistindo.

0: no canal, né, da TV Justiça. Mas é, eu tô fazendo essa propaganda aqui. Tem muitos amigos lá também que produzem esse conteúdo. O conteúdo é muito bom. E aqui em Brasília, temos os veículos, né, do Justiça, do Senado, da Câmara, jornalistas que fazem um trabalho excelente e hercúleo, viu, para cobrir tudo. Por mais institucional que seja, não é fácil fazer esse tipo de trabalho. É muito, muito bom. Então.
1: Agora há pouco tinha um programa ali, uma inserçãozinha rápida sobre a Biblioteca do Supremo Tribunal Federal, que completou 150 anos. Que coisa maravilhosa, cada volume belíssimo. Agora ninguém pode entrar, ninguém pode ver. O que adianta também?
0: Não mais.
1: Essa biblioteca maravilhosa, se o povo não pode entrar para ver.
2: Bom, vamos acionar o Rafael Procópio, que está no STF, acompanhando a movimentação. E como é que tá a situação por aí? Do lado de fora, né, Rafa? Mas já tem algum
0: sinal. Tá do lado de dentro.
2: Tá do lado de dentro, Rafael. Já tem alguma sinalização aí, Rafa, do início da sessão?
3: Oi, meninos. Boa tarde para vocês, para todos que estão com a gente. Na verdade, eu tô do lado de dentro e do lado de fora ao mesmo tempo. Não tô lá do lado de fora, de fato, para aquelas marquises tradicionais do Supremo, por conta da chuva. Inicialmente, toda a imprensa ia ficar lá, mas aí teve uma chuva meio que inesperada aqui na área central de Brasília e a gente foi realocado. A imprensa, na verdade, teve essa possibilidade de ser realocada aqui no plenário da turma. A gente tem acesso aqui a telões, como a gente estava acompanhando lá do lado de fora, mas a gente não está necessariamente perto do plenário do Supremo Tribunal Federal. Então, a gente está esperando essa movimentação, está esperando, de fato, o retorno dessa sessão. Inclusive, eu fiz todo esse contexto, porque um dos motivos aí para a demora dessa resolução, dessa discussão em plenário, literalmente uma discussão, é a questão da chuva e da imprensa poder cobrir. Esse foi, pelo menos, um dos motivos. Mas é sabido que a situação não está nada fácil, que a situação não está nada calma ali entre os 10 ministros do Supremo, em especial entre os ministros Alexandre de Moraes e André Mendonça e Gilmar Mendes e André Mendonça. A gente já está há mais de uma hora de intervalo, saiu ali por volta de uma hora e pouquinho, muitas desculpas oficiais, foi a questão do horário eleitoral gratuito, mas também se sabe que o clima estava ficando muito mais tenso naquele momento. Então aí já passamos aí, estamos caminhando para 2 horas, na verdade, já de intervalo, também por conta dessa questão da chuva. E seguimos aqui acompanhando cada um dos nossos colegas aqui do Grupo Bandeirantes em algum ponto do Supremo Tribunal Federal. E só para a gente retomar aqui o que a gente está, pelo menos, prevendo que vai acontecer a qualquer instante, assim que os ministros voltarem ao plenário, é a discussão de duas situações que foram propostas principalmente pelo ministro Flávio Dino. Uma é de colocar esse julgamento do ministro Alexandre de Moraes para o próximo dia 23, junto com a questão do ministro André Mendonça. Ambos podem começar a ser investigados enfim, o plenário vai ter que definir se eles podem ser investigados a partir daquilo que o inquérito de cada um desses ministros apontou, segundo investigações da Polícia Federal, e também tem a questão da relatoria, que vocês estavam falando antes de eu começar aqui a conversar com vocês. Existe essa situação que o ministro Flávio Dino falou ao ministro Edson Fachin, e a gente vai ver se isso vai ser acatado, se isso vai ser conversado de alguma forma, mas é possível que essa relatoria do caso do ministro Alexandre de Moraes seja colocada novamente para sorteio ou outra situação a ser definida. Essa demora que a gente está acompanhando também pode servir para alguma conversa, tentativa de apaziguar os ânimos no plenário do Supremo, por mais que eu particularmente acredite que isso seja muito difícil. Muita gente, eu particularmente não cubro assim há tanto tempo o Supremo Tribunal Federal, mas tenho conversado com pessoas que estão nessa função há muito tempo e ninguém nunca viu nada parecido com o que está acontecendo agora. Ministros com dedo em riste, ministros acusando outros ministros de estarem mentindo, de estarem usando os aparatos do poder público, como a Polícia Federal, para benefício próprio, para benefício político eleitoral. Foi basicamente nessa tônica que Gilmar Mendes e Alexandre de Moraes acusaram o ministro André Mendonça. Clima muito tenso entre os brothers, pessoal.
2: E seguirá assim. O interesse está muito grande das pessoas. Eu estava vendo aqui uma mensagem do nosso ouvinte Derek falando que em determinado momento ali ele entrou em todas as lives que ele achou no YouTube e tinha mais de 1 milhão de dispositivos conectados nessa sessão do Supremo Tribunal Federal. E aí, aproveitando para trazer aqui que você também pode acompanhar com imagens aqui na Band News FM. Desde cedo a gente está nessa cobertura especial, tem o YouTube, tem os canais da Fast TV, LG, Samsung, TCL, que você também acompanha com imagens por aqui. E outras pessoas também falando desse dia histórico, não só por causa do julgamento aí, mas também por causa do temporal, hein, Ivan Brandão? Esse temporal aí, em pleno 15 de setembro, que o Rafa falava, teve quem foi?
0: O Megali que trouxe a chuva.
2: O Glauber que falou aqui, impressionante, hein? Temporal e temporal dentro do plenário do STF também.
0: porque eu ouvi dizer que aí em São Paulo tava chovendo ininterruptamente há não sei quantos dias, e de repente hoje até abriu um sol, né? O Megali pousou aqui em Brasília, a chuva do que veio do nada, choveu até granizo hoje aqui em Brasília, no meio da seca.
1: Ô, Mia.
0: Caiu até uma tenda lá no Supremo Tribunal Federal, que o Rafa tava falando, né?
1: Que
0: o pessoal da empresa
1: teve que ir
0: pra dentro da turma, porque o Megali é um perfil danado.
2: Eu ouvi falar da Thalita Almeida também.
0: E né, não vou falar da Adriana Araújo também. É. Né? Mas a Thalita é daqui, né?
2: Exato.
0: Ela não ia fazer isso com a cidade.
1: Michele Trombelli.
0: Mas o Megali, sim.
1: Qual é a nossa programação aí de tempo? A gente vai fazer um intervalo? Como é que é? Só para saber se eu posso levantar uma questão aqui para vocês.
2: Pode levantar uma questão. Pagamos todas as nossas obrigações comerciais. Estamos aqui só no aguardo da sessão. E, obviamente, relembrando para quem pegou, né, o bonde andando, não conseguiu acompanhar aí essa primeira parte do julgamento, essas 2 horas e meia iniciais, e daqui a pouco retoma, mas pode levantar, sim, pode falar.
1: Eu ia perguntar para vocês e para os nossos ouvintes e para os nossos telespectadores nas mais variadas plataformas, que é o seguinte, a questão da sessão histórica que você se referiu, né, sessão histórica do Supremo Tribunal Federal, levantando mesmo a questão de conceito, vocês acham que a gente pode considerar essa sessão histórica? E por quê? Eu estava pensando sobre isso. Geralmente, o conceito de histórico é aplicado depois, né? Com o tempo depois, você volta alguma questão e define aquilo como histórico. Às vezes o evento é tão traumático, tão impactante como o 11 de setembro, que imediatamente você tem noção, mas a coisa já aconteceu de uma sessão histórica. Mas a imprensa, de modo geral, está tratando esse julgamento de hoje como histórico desde antes de ele acontecer. E aí, estou levantando a questão aqui para vocês e para todo mundo que quiser participar, claro. Para mim, a única chance, esse julgamento até agora ele é deplorável, ele é triste, ele é horroroso, ele é grotesco, ele aponta para a erosão do Tribunal Constitucional. Ele só seria histórico, na minha visão, claro, se o tribunal chegasse a deliberar sobre se se abriria ou não investigação relativamente a Alexandre de Moraes, independentemente do resultado, ainda que a resposta fosse não. Porque aí, pela primeira vez, você teria o Supremo Tribunal Federal tratando, votando sobre a hipótese de investigar um dos seus. Então, essa questão do histórico posta aí para quem quiser conversar a respeito.
2: É isso, a gente gostaria, né, que fosse histórico, talvez, se realmente eles chegassem a esse ponto. A gente tem informação aqui que os ministros estão retornando ao plenário do STF, estão se posicionando, então a gente deve ter a retomada a qualquer momento, cerca de meia hora depois do segundo horário que foi estipulado, porque quando eles saíram para esse intervalo, tinha Edson Fachin tinha falado que eles voltariam às 14h, depois adiaram para as 15h. E daqui a pouquinho a gente deve ter a retomada, então, desse julgamento. E os ouvintes já estão participando, viu? A Jane, por exemplo, ela fala histórico porque os podres estão vindo à tona como nunca. Outros ouvintes aqui também que estão atentos e a essa questão aí, a maioria concordando também, outros aqui concordando com essa visão. Infelizmente, um julgamento deplorável. Alessandro, que também participa aqui com a gente. Agora tá acabando, hein? O Direito Sem Fronteiras, agora que eu tô ouvindo aqui, a reportagem da Band News FM continua a postos lá no STF. Que foi? Oi, Ivan Brandão. É legal apresentar o Tem Método ouvindo Direito Sem Fronteiras. É bacana.
0: Então, e quase fazendo a passagem, né? Você acompanhou o Direito Sem Fronteiras.
2: Você acompanhou o Direito Sem Fronteiras, agora é com você, Fachin.
0: Aqui no meu ponto. E agora a gente volta à sessão extraordinária. Eu acho que é histórico.
1: Vocês almoçaram?
0: Eu
2: almocei em 6 minutos.
0: E o pessoal lá também, viu? Mas você...
1: Eu não, tá?
0: Eu,
1: alô?
0: Alô, Cristiano? Aliás, Andreas, você precisa almoçar e descansar. Eu sinto isso também.
1: Eu só almoçarei quando acabar. E descansar jamais.
2: Apresentador da Band News FM anuncia greve de fome enquanto os juízes não deliberarem. É a manchete.
0: Aí ele não vai comer nunca. Mas
1: eu fiquei preocupado. Você acha que eu preciso descansar?
0: Vossa Excelência não tá com a palavra. Só um minuto. Eu tô brincando. Calma.
1: Não, eu fiquei preocupado que você falou que acha que eu devo descansar. Eu fiquei preocupado. Você acha que eu tô tão abatido assim?
4: Você tá trabalhando demais.
2: Ó, vamos acompanhar aqui, gente. Tá retomando. Bora acompanhar?
1: Ó, tão votando.
2: Vamos lá. Retomando a sessão. Mas ainda estão sentando, estão se colocando nos lugares.
1: Agora vem o capinha, ainda sem som. Aí vem o capinha, tem um camarada para levantar a cadeira, para puxar a cadeira para ele poder sentar. Tem um cara para fazer isso, Michele Trombelli.
2: É,
1: esse pessoal não aperta botão de elevador, não abre a porta de carro, não faz nada. Nada. Não paga um boleto.
2: Impressionante. Podemos soltar as imagens aqui na nossa live também. A palavra,
5: Edson Fachin. Esta sessão extraordinária do Supremo Tribunal Federal para julgamento da PET 16662, conforme deliberamos antes do intervalo, vamos, portanto, proceder à votação e deliberação da questão de ordem apresentada pelo ministro Gilmar Mendes. A questão de ordem, pela anotação que aqui fizemos, tem 4 pontos. Determinar, em razão da continência, a reunião e, por consequência, a tramitação conjunta da PET 16662 e da PET 16704. 2. Ordenar, após o apensamento dos feitos mencionados, a redistribuição na forma regimental. 3. Estipular, após a redistribuição dos processos, a necessidade de certificação de todos os magistrados mencionados no âmbito do processo do Banco Master, sobre os quais recaiam indícios de recebimento de valores indevidos. 4º e último, determinar, após a certificação referida, a abertura de prazo para manifestação do Procurador-Geral da República e dos juízes citados. Portanto, passamos ao voto. Como estou na condição de relator desta PET 16662, me permito, desde logo, me manifestar no sentido de manter não apenas a separação entre os julgamentos da PET, portanto, voto no sentido de prosseguir o julgamento de hoje, bem como não levar a efeito o apensionamento dos feitos mencionados e, por via de consequência, prejudicada a redistribuição na forma regimental. Quanto à necessidade de certificação de todos os magistrados mencionados no âmbito do processo do Banco Master, sobre os quais recaem indícios de recebimento de valores indevidos, o objetivo da questão de ordem é de todo o meritório, cabendo, nada obstante, que esta providência seja adotada sem a suspensão desse julgamento e sem o apensamento dos feitos mencionados. Por isso, nesta direção, como eu havia referido a Vossas Excelências, suscitei numa preliminar do voto que, como estamos destacando a matéria para uma QO, reproduzo aqui o que assentei no sentido de que esta petição procura reunir as informações recolhidas da investigação da denominada Operação Compliance Zero, sob a relatoria do ministro André Mendonça, que diz respeito à identificação do interlocutor do investigado Daniel Bueno Vorcaro nas páginas 3 e 5 da IPJ, número tal, aqui reproduzo, onde se apontava haver indícios da influência exercida por Daniel Vorcaro sob integrantes do Banco Central do Brasil. A identificação do interlocutor foi determinada por ordem do ministro André Mendonça, exarada no âmbito da PET 15556, posteriormente transladada para a PET 16662, com o seguinte teor, e me escuso de fazer a leitura. Esse é, portanto, a determinação que Sua Excelência o ministro André Mendonça fez na PET 15556, da relatoria de Sua Excelência. Em atendimento à solicitação do ministro, do então ministro relator, a Polícia Federal informou, abro aspas, em suma, pode-se afirmar que após elaborar o texto das notas ora tratadas e realizar um screenshot do conteúdo, Daniel Vorcaro efetua poucos segundos depois e como primeira interação no WhatsApp, após screenshot, em regra, a remessa de mensagem ao terminal 5561-9266-4093. O passo seguinte foi identificar os usuários atribuídos aos respectivos terminais telefônicos citados. Em pesquisa nos dados extraídos do aparelho celular de Daniel Bueno Vorcaro, diz a polícia, nesta resposta, foi possível esclarecer que o terminal 5561926640 93 está atribuído a contato salvo como, abre aspas, Alexandre Moraes, Brasília, fecha aspas. Esta é a pequena rememoração e em seguida afirmo sobre a AQO. A regra estabelece a prerrogativa de foro dos magistrados e deve ser lida em consonância no disposto no artigo 102, inciso 1º, letra B, da Constituição Federal e artigo 5º, inciso 1, do Regimento Interno do Supremo Tribunal Federal. As prerrogativas da magistratura destinam-se a assegurar a independência funcional e a proteção contra interferências indevidas no exercício da jurisdição. Sendo regra de prerrogativa, a norma é protetiva da função jurisdicional e age como verdadeiro bloqueio de novas investigações sem que haja deliberação da instância competente. Dito de outro modo, a autoridade policial não é autorizada a consolidar ou detalhar o que apurou sobre o eventual envolvimento do magistrado. Cabe-lhe apenas remeter a peça acabada. No âmbito do Supremo Tribunal Federal, quando a notícia for de possível indício envolvendo membro do tribunal, a competência é do plenário. É nesse sentido a previsão expressa do artigo 5º, 1º do Regimento Interno. É o colegiado o juiz natural e não igual à autoridade própria para julgamento do ministro. Portanto, em se tratando de prerrogativa de foro e sendo o colegiado maior, a instância competente para o processamento é o próprio plenário do Supremo Juiz Natural e é o seu presidente quem deve ocupar a posição de relator, por dois motivos fundamentalmente. Primeiro, é a única posição institucionalmente representativa nos exatos termos do artigo 13, inciso 1º do Regimento Interno, eis que cabe ao presidente velar pelas prerrogativas do tribunal, representá-lo perante os demais poderes e autoridades, e dirigir-lhe os trabalhos e presidir-lhe as sessões plenárias, cumprindo e fazendo cumprir esse regimento interno. Segundo, é precisamente essa posição que viabiliza a competência jurisdicional autônoma para relatar procedimento de competência do próprio colegiado. Sendo, portanto, regra de prerrogativa de foro e sendo o presidente seu relator, a providência exigida pelo mesmo parágrafo 1 do artigo 33 da LOMAN é o de autorizar ou não o prosseguimento ou abertura de investigação. A identificação do indício tem como um efeito automático de paralisar a investigação com a consequente remessa ao presidente para que submeta a deliberação ao plenário. Essa deliberação, por sua vez, destina-se apenas a autorizar o prosseguimento da investigação em face de membro do tribunal. Se autorizado o prosseguimento, a relatoria permanece com o presidente pelas mesmas razões anteriores. Portanto, nesta medida é que defendo o procedimento que foi adotado, nada obstante submeta, claro, a julgamento, de trazer aqui o relatório na condição de relator deste feito. Como vota na matéria, portanto, voto pela não acolhimento da questão de ordem. Como vota Sua Excelência o ministro Flávio Dino?
4: Presidente, novamente cumprimento Vossa Excelência, assim como os ilustres pares, o Ministério Público, a Advocacia, todos que nos acompanham. Presidente, em primeiro lugar, há pouco nós discutimos a ambiência geral do julgamento ilustre decano fez algumas alusões de enorme importância na esteira do que havia dito o ministro Cássio Nunes Marques. E para minha surpresa e indignação, presidente, li agora na hora do almoço uma notícia de que os Estados Unidos vão restabelecer sanções a ministro do STF por conta desse julgamento aqui. Está no UOL. A autoridade dos Estados Unidos vem em nova sanção ao ministro do STF a qualquer momento. E aí diz que o ministro Alexandre é o alvo e cita nominalmente Flávio Dino e Gilmar Mendes como os próximos da fila. Eu, presidente, reputo isso como de enorme gravidade jurídica, constitucional. Isso aqui é o Tribunal Supremo de um país soberano. E, portanto, esse ambiente de pressão e ilegítima deve constituir alvo da indignação não do tribunal, mas de todos os brasileiros. Por uma razão assentada nos paradigmas das relações diplomáticas entre as nações soberanas, que é um princípio da reciprocidade. Não lembro que algum órgão de soberania brasileiro tenha impugnado uma decisão de um tribunal de qualquer outro país, muito menos do tribunal dos Estados Unidos. Então, em primeiro lugar, eu quero dizer, e há outras matérias, há, na verdade, um conjunto, não é só do UOL, para ser justo, porque são várias matérias, perdoe, presidente, só um instante. Nós temos aqui outras matérias na mesma, na mesma direção. Eu vou pedir o reenvio dessas matérias para que eu possa citá-las, mas por enquanto cito essa do UOL, que eu havia imprimido. Então, assim como a primeira turma foi desafiada quando do julgamento do 8 de janeiro, eu quero dizer que da minha parte isso não altera rigorosamente nada. Não, nem num sentido, nem no outro. Nem no sentido de me curvar a pressões, porque, como disse há pouco, esta capa, essa toga, pertence ao povo brasileiro, não nos pertence. E ela tem muitos símbolos, um dos quais é este, da soberania nacional. Também não me impressiona, mas faço alusão, porque há essa ideia falsa, e ao final ficará claro a razão de eu aludir a esse momento, a ideia falsa de que o tribunal deve se submeter a pressões. Ora, se um órgão técnico se submete a maiorias ocasionais ou a órgãos de poder, seja poder público, seja poder privado, ele não serve para nada. Ele é tão descartável como a alusão bíblica que se segue ao Sermão da Montanha, em que Jesus Cristo fala do sal que perdeu o sabor. Então, eu vi com muito espanto, com muito lamento, mas me sirvo desse fato para dizer que não me impressiono, e creio, tenho certeza, que o tribunal não se impressiona, assim como nós já atravessamos isso na primeira turma. A segunda alusão em face da questão de ordem que faço. Quando aludi ao devido processo legal, é porque sem ele nós não vamos conseguir enfrentar os problemas verdadeiramente. Haverá slogans, haverá passeatas, haverá campanhas eleitorais, haverá indignações verdadeiras da maioria, haverá indignações farisaicas de alguns, mas o certo é o que nós vemos no Brasil. É que quando se quebra a institucionalidade, e este é o ponto fundamental da questão de ordem, quando se quebra a institucionalidade em nome dos fins legítimos, nós estamos quebrando ao só tempo o papel do direito e a natureza da judicialidade. Porque a judicialidade pressupõe que não é a lei do mais forte, não é a lei de quem grita mais. É a lei posta pelos órgãos legítimos a tanto. Nós temos no Brasil, portanto, esse combate seletivo à corrupção. É uma marca brasileira. Corrupção de alguns gera mais comoção do que a corrupção de outros. E essa seletividade, ela é deletéria ao país, como a história mostra. Aludi há pouco ao discurso do Mar de Lama, que de 1954, da República do Galeão. Aquilo se prestou a um golpe de Estado. Depois, Juscelino Kubitschek quase não consegue governar, não fosse o Marechal Henrique Teixeira Lott, e o discurso era este, que a construção de Brasília, essa monumental capital da nossa pátria, seria um símbolo de corrupção, porque Juscelino estava desviando o dinheiro das empreiteiras e depois usaram isso para caçar Juscelino, após o golpe. Caçar de modo injusto, de modo vil. Nós tivemos recentemente a experiência da Lava Jato. Onde nós chegamos com a Lava Jato? Provavelmente, decisões de altíssima importância, do ponto de vista jurídico. Mas também há desastres institucionais. E não é possível que não haja uma curva de aprendizado quanto a isto. Coletivo, inclusive para o judiciário. Nós temos aqui nesse tribunal, e é importante que os que nos acompanham saibam, processos zumbi, processos que vagueiam por aqui, por este tribunal, sem que ninguém saiba como sepultá-los. Nós temos bilhões de reais sem destino. Por que, senhoras e senhores ministros, aqui não estava. Mas, na época, era este ethos. Não, vamos combater a corrupção. E nós temos a seguinte situação paradoxal. Nós temos delações premiadas com dinheiro depositado de pessoas absolvidas. Nós temos dinheiro depositado de pessoas que não responderam sequer ação penal. Nós temos pedidos de revisão de acordo de delação premiada. Sabe Deus por que no Supremo, porque nem foro prerrogativo de função tem, aqui no Supremo, e você pergunta onde estão os autos principais? Em lugar nenhum. Então, é isto que resulta, e o tribunal não tem. Eu realmente espero que quando Deus ainda me der vida, para aqui estar, eu consiga ver, por curiosidade científica, acadêmica, qual vai ser o desfecho disto. Mas aí estão os zumbis vagando já vão 10 anos. Porque houve um sacrifício dos ritos, um sacrifício das formas, sacrifício do devido processo legal. Se você não tem rito, você tem dois pesos e duas medidas, que é a negação da justiça. Está aí, ó. Na frente do tribunal, a estátua de Sesc Yates. Todos nós sabemos. A balança, o equilíbrio. Ministro Zanin, é mais grave, porque neste caso concreto, dependendo do desfecho, do que vai se passar doravante, nós não vamos ter dois pesos e duas medidas. Nós vamos ter 5, 20, 10 pesos e 10 medidas. Para situações rigorosamente iguais. Situações rigorosamente iguais. Em que, portanto, o procedimento deve ser o mesmo. Porque, senão, se atribui a alguém poder de vida e morte sobre outrem, sem submissão à lei. Morte e vida, claro, simbólica. Nós temos, a estas alturas, público e notório, dezenas de citados, infelizmente. Por isso que aludi e repito. Eu ingressei na magistratura por concurso público, em 1994. Os corruptos do Poder Judiciário eram conhecidos pelo nome e cabiam nos dedos da mão. Hoje, mesmo que junte aqui as mãos de todos que aqui estamos nesse plenário, não vai caber. Vossa Excelência sabe disso no CNJ, no Conselho Nacional de Justiça. São dezenas, centenas de casos gravíssimos, gravíssimos, em todas as funções essenciais à administração da justiça, para ser justo, também no Ministério Público, também na advocacia. Então, a pergunta que ensejou essa questão de ordem, por que que um vai abrir o processo hoje e os outros, um outro que seria o ministro André, na próxima semana, e os outros sabe Deus quando, não tem data. E aí, ministro Fux, qual é o problema? A estas alturas, a pergunta é, o que acontecerá se não tem rito para todos os demais? O rito é ad hoc, é escolhido caso a caso. Cada um vai no supermercado e adota um rito. Porque o rito tem que estar plasmado em norma. E neste caso, presidente, com todo o respeito que eu devoto a Vossa Excelência e à posição institucional da presidência, de igual modo, não há clareza quanto ao rito. Veja, presidente, nós estamos num julgamento que é tão atípico que a pauta não foi publicada de modo correto. A pauta alude que o relator deste feito é o ministro André. Foi feita uma redistribuição e não tem ata publicada. Então, pensemos nas consequências para o futuro. Há uma ilusão da imortalidade que é muito deletéria. Está no livro do Eclesiastes. Vaidades, vaidades. Uma das vaidades humanas é a ideia de que você está protagonizando um momento histórico. Isso conduz a muitos equívocos, porque a pessoa acredita que ela é árbitro da posteridade. Não, ninguém aqui tem lugar garantido. Espero que tenha todos lugar garantido no céu, se depender do meu desejo pessoal. Mas ninguém aqui tem lugar garantido na posteridade. Quem arbitra isso são os pósteros. E por isso mesmo, trata-se do aqui e do agora, o mando, o que está ao nosso alcance, o que nós vemos. O que nós vemos é que este é o Tribunal Supremo da nossa pátria, que não é submetido aos ditames dos Estados Unidos, de nenhum outro país. E que por isso mesmo precisa presidir os seus julgamentos pelos conceitos de segurança jurídica, de previsibilidade, o que pressupõe algumas garantias básicas. Aludo especialmente, nesse caso das garantias básicas, ao princípio do juiz natural. Eu vou ler, presidente, a decisão de Vossa Excelência, porque, creia em mim, por mais incisivo e enfático que eu seja, e me orgulho disso, porque isso é sinal de autenticidade, de honestidade. Então, eu não tenho medo de nada nem de ninguém. Nada nem de ninguém. E por isso, às vezes, sou muito incisivo, até mais do que deveria. Minha esposa briga comigo de vez em quando. Mas acredite que essa incisividade, essa contundência, essa nitidez, é por crença. Crença patriótica. Eu me orgulho de ser servidor público há 37 anos. E, portanto, não me interprete mal, presidente, mas eu vou ler a decisão de Vossa Excelência. Quanto ao primeiro aspecto, isso é Vossa Excelência dizendo, a manutenção do trâmite independente e sob relatorias diversas da PET 16662, do inquérito 4781, com as nuances que já se delinearam e da decisão tomada na data de hoje, na PET 16669, evidenciam relação de conexão e continência. É a decisão de Vossa Excelência. Conexão e continência.
6: anuncia o risco concreto de decisões contraditórias e de tumulto processual. Precisamente o que os artigos 79 e 82 do Código de Processo Penal se destinam a prevenir. As medidas determinadas em todos os feitos estão assentadas, cada qual em bases fáticas e probatórias comuns. E que parcialmente se sobrepõe. Presidente, eu, com muito orgulho, passei 18 anos na atividade política e nunca respondi nenhum inquérito, nenhuma ação de probidade, nem nada que o valha. E, graças a Deus, ouvi meu saudoso e querido pai que dizia: política não é profissão. E tenho certeza que nem pretendo ser o maior jurista do planeta todos os tempos. Isso é muito pequeno para quem tem compromisso com a sociedade, com os desvalidos, com os mais pobres. Mas, com o pouco que eu conheço, eu não vejo plurivocidade na decisão de Vossa Excelência. Não tem dois caminhos, só tem um. A não ser que Vossa Excelência revogue a sua própria decisão, o que é legítimo também. Porque, veja, Vossa Excelência cita conexão continência, cita os artigos do Código de Processo Penal. Vossa Excelência diz. E aí vamos ao Código de Processo Penal. Artigo 79. A conexão e a continência reconhecidas por Vossa Excelência importarão unidade de processo e julgamento. Está no código. Salvo. Inciso primeiro, no concurso entre a jurisdição comum e a militar. Evidentemente não é o caso. Dois, no concurso entre a jurisdição comum e a do juízo de menores. Neste caso, também não me parece ser o caso. Então, eu me valho, presidente, no meu voto, acompanhando o ministro Gilmar, nas premissas lançadas por Vossa Excelência mesmo. Mas como eu sempre considero que o bom debate traz luz, imaginemos que não estivesse escrito isso na decisão de Vossa Excelência, imaginemos que o Código de Processo Penal fosse outro. A pergunta é: qual lei? Qual lei? Nós vamos inventar um rito para um assunto dessa gravidade? Quais as consequências sistêmicas neste tribunal e em todos os outros? Por isso, eu acredito que nós devemos adotar um rito que seja baseado na lei. E um rito coerente. Como que há uma decisão de conexão e continência para, no passo seguinte, sem fundamentação, desfazer-se a conexão e a continência que determina a unidade de processo e julgamento? Insegurança jurídica, falta de previsibilidade. Portanto, a meu ver, uma soma de gravíssimos vícios. Não fosse a interpretação literal do regimento e da lei, nós temos um problema muito mais agudo. Um problema, eu diria, de contornos dramáticos, que é o princípio do juiz natural. Se há uma mudança de juízo competente a posteriori em relação aos fatos, a critério individual, não existe princípio do juiz natural. Existe arbítrio. No caso de Vossa Excelência, um arbítrio bem intencionado e esclarecido. Mas é meu dever esclarecer que pode não ser. E ao abrirmos a possibilidade abstrata desse arbítrio monocrático, individual, de atribuição de relatorias e mudança de relatorias ao critério de um indivíduo, nós estamos rasgando toda a filosofia política de Aristóteles a até os processualistas contemporâneos. Toda. Desde a distinção basilar de governo das leis e governo dos homens.
2: Seguimos ouvindo aí o ministro Flávio Dino deliberando sobre a questão de ordem que foi colocada na sessão do Supremo Tribunal Federal. A gente vai seguir nessa cobertura especial da Band News FM agora com Humberto Ferretti e Adriana Araújo no Entre Nós. 4:01.
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8: Agora 4:01. Eu sou Humberto Ferretti. A Band News FM segue nessa transmissão especial da sessão do Supremo Tribunal Federal, que vai definir o futuro do ministro Alexandre de Moraes por conta do relacionamento dele com o banqueiro Daniel Vorcaro na Corte Máxima do Judiciário Brasileiro. Eu faço contato direto com Brasília, porque quem está no Supremo Tribunal Federal e acompanha tudo é a nossa âncora desse horário, Adriana Araújo. Diga lá, Adriana, boa tarde.
9: Oi, Ferretti, olá, boa tarde para vocês. Todos são bem-vindos, pode chegar que você já está entre nós. E eu estou num dia de plantão especial com todo o time aqui da Band em Brasília, acompanhando essa sessão plenária extraordinária no Supremo Tribunal Federal. Teve uma pausa de 2 horas, mas essa sessão foi retomada agora há pouco. Quem acompanhava aqui a transmissão da Rádio Band News FM acompanhou a retomada dos trabalhos. E eu, a partir de agora, Ferretti, vou trazer para o nosso ouvinte que está chegando agora um resumo do que foi essa manhã de embates muito acirrados. Nesse momento, a gente pode dizer que a sessão está um pouco mais calma, um tom um pouco, digamos, mais morno em relação ao que aconteceu aqui de manhã, justamente porque após a pausa de 2 horas para almoço, até atrasou um pouquinho, 2:30, os ministros nesse momento estão discutindo uma questão de ordem que foi levada por Flávio Dino ao ministro Gilmar Mendes, então, que colocou essa questão de ordem para o plenário. Não se está discutindo nesse momento o teor das 52 mensagens trocadas entre Daniel Vorcaro, o banqueiro do Banco Master, e o ministro Alexandre de Moraes, que é a razão de existir essa sessão. Mas não se chegou a essa discussão, ao cerne da questão. Na verdade, o que está discutindo agora, e foi colocada essa questão de ordem, é se duas petições têm que ser unificadas. Essa petição que está sendo discutida hoje, que é a que consulta o plenário se deve ser aberta uma investigação contra o ministro Alexandre de Moraes, se há nas mensagens com Vorcaro indícios de atos que devam ser investigados, e juntar com uma outra, que é justamente a petição em que Moraes pede investigação contra Alexandre de Moraes, por entender que ele agiu de forma política, induziu até pessoas a levarem a investigação de forma a incluir Moraes como um suspeito. Vocês, para quem está acompanhando pelo vídeo, pela nossa live, pela TV, vocês estão acompanhando nesse momento que Flávio Dino está votando justamente sobre isso. E a opinião dele é que as duas petições, os dois casos, têm que ser analisados em conjunto, que não dá para separar uma discussão da outra. O ministro Edson Fachin, presidente do STF, foi quem determinou essa separação e tinha marcado a sessão de hoje para discutir o caso Moraes e a sessão da próxima semana, do dia 23, para discutir André Mendonça. Fachin votou, considera que deve continuar separado, foi o primeiro a votar, e agora Flávio Dino é o segundo e vai levando ali o voto dele contra a separação e acha que tudo tem que ser discutido junto. Na prática, o que aconteceu foi que os embates acirrados da manhã foram justamente por essa razão, porque no plenário os ministros que são apontados como aliados de Alexandre de Moraes consideram que os assuntos têm que ser discutidos conjuntamente. A gente vai, a partir de agora, exibir alguns trechos desses momentos mais, digamos, de embate mesmo, direto, de troca de acusações entre os ministros na parte da manhã. O primeiro deles foi em relação à discussão sobre o afastamento do diretor-geral da Polícia Federal, Andrei Rodrigues, decisão que foi tomada na semana passada pelo ministro André Mendonça. Depois, o ministro Flávio Dino revogou, vocês se lembram, e acabou que o presidente teve que intervir, puxou para ele essa decisão e Andrei Rodrigues segue no cargo. Vamos ouvir esse trechinho e eu explico o contexto para vocês na sequência.
10: A capa de Vossa Excelência é igual a minha. Vossa Excelência é o presidente, eu sou o mais moderno, portanto, de menor hierarquia simbólica, mas a capa de Vossa Excelência é igual. Por que que é igual? Porque esse é um tribunal de iguais. E sendo um tribunal de iguais, nós temos que seguir a regra que rege a relação entre iguais. E o que essa regra diz? Em nenhum tribunal do país, nenhum, não é só no Supremo, um presidente pode destituir um relator. Porque se o fizer, presidente, veja, a responsabilidade de quem enverga a toga. E eu conheço todos os lados. Aqui não é lugar de quem busca aplauso. Aqui não é lugar de quem busca popularidade. Aqui não é lugar, dizia meu amigo Nelson Jobim, para fazer biografia. Aqui é lugar para fazer justiça. Justiça devido ao processo legal. Se nós aceitarmos a vocatória, presidente, nós estaremos abrindo uma avenida de autoritarismo, de despotismo, de tirania nos tribunais, que ninguém vai controlar. E mais, Vossa Excelência é um homem probo. Eu já lhe disse isso várias vezes e repito aqui. Vossa Excelência é um homem digno, um homem probo, bem intencionado. Mas as pessoas bem intencionadas também erram.
9: Bom, vocês escutaram então a fala do ministro Flávio Dino num outro ponto de embate, na verdade. Um ponto em que Flávio Dino justamente questionava o fato de Edson Fachin ter puxado para ele próprio a relatoria do caso, tirado de André Mendonça e puxado para ele. Hoje a pauta, quando foi entregue e impressa para os ministros, aparece o nome de André Mendonça como relator. E ele disse que isso é muito atípico, que isso não poderia ter acontecido, que se tirou a relatoria de André Mendonça, teria que sortear novamente e escolher um novo relator. É nesse momento que Flávio Dino questionou a posição de Edson Fachin, e é isso que está sendo votado agora, porque entre os pedidos de juntar as duas petições, os dois casos, também tem o pedido de sortear um novo relator para tratar dessa possível abertura de investigação contra Alexandre de Moraes. A gente tem a resposta de Edson Fachin para a gente acompanhar o que Edson Fachin respondeu a Flávio Dino?
11: A vocatória é mesmo um instrumento de regimes autoritários e arbitrários. Portanto, e até pelo transcurso da minha trajetória, eu recomendaria um certo cuidado de qualificar esse ato como uma vocatória. Não há decisão alguma da minha parte avocando os autos. Os autos foram encaminhados e li no relatório, Vossa Excelência ouviu, pelo ministro relator à presidência. E por que dependi eu, e posso estar equivocado? Porque o juiz natural para julgar esta matéria é o plenário. E a ele está sendo imputado, e nós vamos decidir isso, se é que vamos conseguir chegar lá, espero que cheguemos, nós vamos decidir se o que o ministro André fez ao solicitar aquele relatório à polícia é correto ou não é correto. Portanto, Sua Excelência remete para que a presidência, perante o juiz natural, relate esta matéria, que, obviamente, tem nos termos do inciso 1º do artigo 5º, o plenário como seu juiz natural. Portanto, ministro Dino, se estamos de acordo que é preciso seguir o regimento, como escreveu Stephen Holmes num estudo que fez sucesso na época da pandemia, os protocolos salvam, o método salva. E nisso nós estamos de acordo.
9: Bom, só para esclarecer o contexto, que o presidente do STF, Edson Fachin, está dizendo é que ele não foi autoritário quando ele puxou a relatoria desse caso que leva em conta aí as mensagens de Alexandre de Moraes com Daniel Vorcaro. Na verdade, ele puxou para ele, para que o plenário tenha a palavra final. Então, ele disse que não foi autoritário. E, na verdade, isso é importante porque a gente imaginava que o primeiro questionamento fosse contra Alexandre de Moraes, pelo teor dos telefonemas, das conversas, né, no telefone, e, na verdade, verdade, o primeiro questionado foi o próprio presidente Edson Fachin, já que Flávio Dino considera que ele cometeu um erro grave. Mas agora sim a gente vai seguir então para o outro embate, esse já tratando da questão do afastamento do diretor da Polícia Federal, Andrei Rodrigues. Vamos acompanhar.
12: Qualquer cidadão que tenha um mínimo de noção do que significa a Polícia Federal, que é um órgão armado, submetido à hierarquia, não faria afastamento de um diretor-geral da polícia. É como afastar o diretor, o presidente da NASA. Ou tirar o comandante do exército. Não se faz. O sujeito tem que se algemar antes de fazer esse tipo de coisa. Quando ele tiver a tentação, tem que pedir que Deus interceda e não faça. Porque, de fato, submeter uma instituição que já vive todos os problemas que tem a esse tipo de vexame é de uma falta de noção.
13: A Polícia Federal peitar o ministro Supremo Tribunal Federal. Nós entendemos que aquilo representava uma anomalia e ia contaminar todos os julgamentos com relação a fatos graves noticiados e, mais ainda, criar ali uma agência própria que vai se dedicar à arapongagem contra o ministro do Tribunal Federal.
9: Bom, vocês viram o ministro Gilmar Mendes chamando de vexame a decisão de André Mendonça de afastar Andrei Rodrigues. André Mendonça, nesse momento, não se manifestou. Quem respondeu na sequência foi o ministro Luiz Fux, que faz parte da mesma turma aqui dentro do Supremo, a segunda turma, que foi quem votou e decidiu em tempo muito rápido, em poucos minutos, assim que André Mendonça, na semana passada, propôs o afastamento de Andrei Rodrigues, em minutos, Luiz Fux e Cássio Nunes Marques votaram com ele, portanto, houve o afastamento formal, que foi depois, no dia seguinte, cancelado, porque Flávio Dino reintegrou Andrei Rodrigues e depois, então, o presidente Edson Fachin acabou chamando para ele a responsabilidade. Não há uma decisão final, mas Andrei Rodrigues segue no cargo. Agora, a gente vai para um outro ponto de embate que foi bastante acalorado, e aí um embate direto entre Alexandre de Moraes, que deveria ser o personagem principal das discussões hoje, os telefonemas deveriam estar sendo discutidos, mas não chegamos lá até agora, como eu expliquei, mas houve um embate direto entre Alexandre de Moraes e André Mendonça em relação à maneira como Mendonça conduziu a investigação. Foi o próprio ministro Mendonça que pediu à Polícia Federal um relatório sobre as conversas que mostraram aí a relação de Vorcaro com Moraes. E ele disse que ele agiu de forma política, com interesses de favorecer um grupo político nas eleições de 2026. Vamos acompanhar esse trecho.
13: E vamos trazer aqui, presidente, vamos trazer aqui e chamar aqui testemunhas que eu vou indicar. Não só policiais, advogados, testemunhas. Eu tenho testemunhas que o ministro André, em reunião, disse.
14: Isso é mentira.
13: Peçam isso.
14: Mentira.
13: Então vamos chamar as testemunhas?
14: Mentira.
13: Vamos chamar?
14: Mentira.
13: Vamos chamar?
14: Pode chamar quem
13: então
14: quiser.
13: Então vamos chamar testemunhas. Não há como julgar hoje sem julgar terça-feira.
9: Bom, gente, as câmeras não mostram, mas Alexandre de Moraes e André Mendonça sentam lado a lado e durante esse embate a gente só escuta a voz de André Mendonça dizendo que é mentira, que o que Alexandre de Moraes está dizendo é mentira, e aí ele se exalta e fala, enfim, que ele tem testemunhas. Então, as câmeras da transmissão da TV Justiça não abriram as câmeras para mostrar esse embate direto entre eles, já que eles sentam lado a lado. A gente viu apenas a imagem de Alexandre de Moraes nesse momento e depois do presidente Edson Fachin. E aí, a partir desse embate, o clima escalou, a tensão entre os ministros escalou, o clima piorou bastante e houve mais um embate acirrado, dessa vez entre o ministro Gilmar Mendes e o próprio André Mendonça, mas sobre o mesmo tema, sobre a maneira como Mendonça conduziu as investigações, que para Gilmar Mendes também deixou evidente que houve um interesse eleitoral. Vamos acompanhar e eu contextualizo para vocês na sequência.

0: A gente, daqui a pouquinho, Adriana, vai ter esse bate-boca, digamos assim, que rolou mais cedo. Só atualizando para quem está nos acompanhando, que a gente está de olho ainda na sessão. O ministro Flávio Dino segue falando e defendendo a questão de ordem que ele levantou lá pelo meio-dia e pouquinho antes da pausa para o almoço. Sim. Lá no Supremo.
1: Tá. Depois, se tiver esse trecho, então, que eu falei, Ferretti, você me avisa que a gente chama. Mas, de qualquer forma, para o nosso ouvinte entender o que aconteceu, na sequência do embate de Alexandre de Moraes com André Mendonça, então, o ministro Gilmar Mendes reforça essa acusação de que houve uma condução política. Na interpretação do ministro Gilmar Mendes, inclusive, o momento em que isso foi feito, porque ele disse que

0: defendendo a posição dele, que é de juntar os dois processos, o de pedido de investigação contra Moraes e de pedido de investigação contra André Mendonça também. Um ponto importante que aconteceu logo no começo da sessão: dois ministros se declararam impedidos, se declararam em condição de suspeição, na verdade, porque quando você declara uma condição de suspeição, significa que por questões subjetivas você não se considera apto a votar, que não tem nada, nenhum fato concreto, objetivo, que te impeça de votar, mas que por questões de foro íntimo você entende que não pode votar. E esses ministros são Cássio Nunes Marques, que disse que já desmentiu que o filho dele tenha recebido dinheiro de escritório de advocacia vinculado ao Banco Master, que isso já foi desmentido, mas que mesmo assim ele preferia se considerar nesse momento em condição de suspeição para votar, por questões também que ele está à frente do Tribunal Superior Eleitoral, conduzindo o processo eleitoral nesse momento no nosso país. E o outro foi Dias Toffoli, que também se declarou nessa condição de suspeição pelo fato do inquérito lá atrás. Ele era o relator do inquérito do Banco Master, acabou se afastando depois que veio a público que ele tinha negócios num resort, também negócios com Daniel Vorcaro. Lana Canepa está aqui comigo, acompanhando essa sessão desde o comecinho da manhã. Chega aqui, Lana, e queria discutir com você um ponto importante para o nosso ouvinte compreender. Eu resumi aqui os embates principais, Lana, e mostrando aí para o nosso ouvinte, para o nosso telespectador, que na verdade o que todo mundo esperava, que era discutir o cerne da questão, as mensagens de Daniel Vorcaro com Alexandre de Moraes, a gente nem chegou nesse ponto. E aí o que eu coloco para você, para a gente analisar junto, é Edson Fachin, que tentou separar os assuntos, que queria que a discussão das mensagens do telefone avançasse, que a corte tomasse uma decisão diante da gravidade das mensagens que estão ali, ele nesse momento, de alguma forma, está nesse momento da sessão enfraquecido, porque o grupo de Alexandre de Moraes quer exatamente o contrário, quer juntar os dois assuntos, e ele pode efetivamente sair derrotado nesse ponto, né?
1: Por enquanto sai derrotado o presidente Edson Fachin. Em vários momentos tentou colocar ali uma posição mais firme durante a sessão. Adriana, ótima tarde para você, para todo mundo. Estamos aqui acompanhando de perto esse dia histórico. Então, o que a gente vê é uma tentativa do ministro Edson Fachin. Diz que os prazos não tinham sido cumpridos no caso do processo pedido do Moraes para investigar a Mendonça. A gente teria que aguardar para o dia 23. Essa foi a posição inicial. E aí, por isso, ele disse que era melhor separar o joio do trigo um do outro e colocar Moraes primeiro nessa sessão de hoje e depois Mendonça.
0: E uma tentativa também, de alguma forma, separando, de alguma forma, tentar manter o controle sobre a casa, sobre a corte.
1: É isso.
0: Que, na verdade, não funcionou.
1: Até agora, não. A gente vê que logo no comecinho da sessão ele faz um movimento, né, Adriana, para dizer, olha, eu vou passar a palavra, hein? Com a autorização do presidente vocês vão falar, a parte vai ser meio controlada aqui. Depois ele perde o controle, aí todos os meninos vão fazendo a parte, tanto que teve bate-boca até. E agora a questão de ordem, que eu acho que é a situação de momento. O que foi que pediu o ministro Gilmar Mendes em parceria com o ministro Flávio Dino? Eles queriam juntar os dois processos,
0: que é o que está sendo votado agora,
1: o fogo cruzado entre Mendonça e Moraes, a redistribuição do relator, portanto, tirar das mãos do presidente e voltar a distribuir para alguém analisar, e certificar os magistrados mencionados, né? Todos os magistrados que aparecerem em trocas de conversa em cortes superiores.
0: Esse ponto é muito importante.
1: Que eles sejam certificados de que estão com o nome citado nesses processos e possam se pronunciar junto com a Procuradoria-Geral da República antes que o processo volte a ser discutido aqui no Supremo. Esse é o pedido que está neste momento em discussão no plenário. O presidente Fachin votou contra e agora o ministro Flávio Dino vota também, encaminhando contra, porque o pedido inclusive foi feito por ele.
0: Partiu dele. Esse ponto que a Alana traz é muito importante, porque no final de semana a gente viu aquela guerra de petições, despachos e uma tentativa muito grande do grupo de ministros apontados como aliados de Alexandre de Moraes, de terem acesso à íntegra das mensagens de Vorcaro, o que de fato aconteceu. A polícia entregou cópias na manhã de ontem, e também a um relatório do COAF, o Conselho de Controle das Atividades Financeiras, com os pagamentos feitos pelo grupo de Daniel Vorcaro a autoridades. E aí o Flávio Dino faz esse pedido, leva não ao presidente, mas ele levou esse pedido ao decano, a Gilmar Mendes, que é o ministro mais antigo da corte, e Gilmar Mendes apresenta, surpreendendo o Fachin na sessão. Então, de alguma forma, é uma manobra que...
1: Uma triangulação ali,
0: uma manobra para que...

0: sessão, o primeiro questionado acabasse se tornando Edson Fachin, como eu trouxe aqui para vocês. Então, isso é importante porque, Lana, a situação que a gente tem hoje, para o nosso ouvinte entender bem, é assim, é um clima de suspeição geral.
1: Todo mundo pode ter um nome citado nessa situação.
0: É apto para julgar se Alexandre de Moraes tem que ser investigado ou não? E aí o Gilmar Mendes coloca o pedido então. Então, levanta os nomes de todo mundo que recebeu dinheiro do Vorkaro. E aí, citando o que você disse, até a possibilidade de integrantes de outras cortes superiores. Eu cito aqui para vocês a informação de bastidor que o Superior Tribunal de Justiça, o STJ, há suspeita de nomes de ministros do STJ também na lista de pagamentos do banqueiro Daniel Vorkaro. Então, a estratégia é levantar a suspeição. Quem de fato está 100% isento e é 100% imparcial para analisar um caso como esse.
1: A sensação que dá é que um rastro de pólvora foi colocado no chão aqui do Supremo
0: e já tem um monte de gente segurando fósforo, né?
1: Segurando com a caixinha de fósforo na mão. É, muitos nomes citados, ministros considerados suspeitos e agora, minutos antes da gente começar a nossa conversa, o ministro Flávio Dino estava ali defendendo por que ele acha que tem que unir os dois processos, porque não há um rito, que não há, na verdade, um precedente. Aí o ministro Fux até fala, nunca houve esse momento constrangedor. É um momento muito constrangedor para os ministros da corte, né? Ele defende a questão do juiz natural e fala da vocatória mais cedo. Ele chegou a usar a frase, Flávio Dino, a toga do senhor é do mesmo tamanho que a minha, se referindo ao ministro Edson Fachin. O senhor está querendo assumir a relatoria de processos que não são seus e isso tinha que ser distribuído. E agora, o que a gente vê é uma tentativa de Flávio Dino de seguir com essa mesma versão, unificação das sessões e empurrar a decisão, que é o começo da nossa conversa, a decisão sobre pode ou não pode investigar o ministro Moraes só para o dia 23, é isso que eles estão discutindo nesse momento.
0: Ou até depois, né? Porque daí, se tiver uma definição de um outro relator, aí os prazos vão ser ainda mais estendidos.
1: Eles querem seguir um rito que, segundo o ministro Flávio Dino, não foi seguido, começando do zero o jogo, né? E aí vai a redistribuição, sorteio de novo, escolhe o relator, ouve as partes, tudo de novo. Isso certamente vai empurrar uma decisão do Supremo Tribunal Federal para depois do processo eleitoral.
0: O rito como ficou, de fato, ficou confuso, porque ficou um trecho dessa investigação com Mendonça, depois passou para as mãos de Edson Fachin, e é justamente isso agora que eles tentam fazer, começar do zero. Agora, Lana, dá para a gente arriscar e prever, né? Ninguém tem bola de cristal, obviamente, mas dá para a gente imaginar o que acontece daqui para frente, porque agora a gente tem um voto do Edson Fachin para seguir o julgamento e o voto do Flávio Dino para interromper e para recomeçar, para escolher um outro relator, para juntar os casos. E me parece que é o mais provável de acontecer, queria te ouvir também.
1: Parece que é o mais provável, né? Até pela confusão, pelo andar da carruagem, a gente vê que ministros nem abriram a boca. Cristiano Zanin, a Carmen Lúcia, eles não conseguiram nem abrir a boca numa sessão que começou 10h40 da manhã, né? Teve um intervalo longo, mas até agora estão só ali. O grupo que está tentando adiar, enfrentando. O carro-chefe do plenário tem sido esse grupo que está lutando pelo adiamento da discussão. E só o inquérito das fake news, que a gente tinha conversado mais cedo, né? Por que que o presidente Fachin disse que não trouxe para si, trouxe para o plenário como relator esses inquéritos, mas não cita o das fake news, que ele realmente tomou conta do inquérito, né? Aí Flávio Dino usou essa memória aí, citou o inquérito das fake news e falou, é mentira. Inventaram que Alexandre de Moraes criou esse inquérito das fake news. Na verdade, esse plenário aqui votou por manter a legalidade, né? Não para criar o inquérito em si. Mas o ministro Flávio Dino usa essa. É mentira, mentira. E aquele tom que ele usa de enfrentamento, né, para muita coisa. Mas ainda não dá para saber, certamente.
0: Exatamente.
1: A chance é maior para um adiamento, eu apostaria nisso.
0: É isso. Ô Ferretti, você é o dono do relógio, viu? A gente está aqui trazendo todas as informações, tentando deixar o nosso ouvinte na mesma página do que está acontecendo.
2: Agora, 4 horas e 26 minutos, desculpa cortá-la, Adriano, o ministro Flávio Dino acaba de concluir o voto dele e se posicionou favorável ao que foi levantado mais cedo pelo ministro Gilmar Mendes, que levantou uma questão de ordem e quer que os casos envolvendo diferentes magistrados sejam analisados em conjunto. Neste momento, quem vota é o ministro Cristiano Zanin. Vamos ouvi-lo.
3: Eu diria, dentro do devido processo legal, como bem enfatizou o ministro Flávio Dino. Em reforço ao que foi dito por Sua Excelência, eu rememoro que, em decisão proferida por Vossa Excelência no dia 12 de setembro de 2026, foi a decisão em que Vossa Excelência assume a relatoria esta PET que está em julgamento. Vossa Excelência finaliza a decisão dizendo o seguinte, abro aspas, considerando a possibilidade de o resultado da deliberação da PET 16662 ensejar a aplicação do artigo 144, inciso 4 do Código de Processo Civil, determino, com fundamento no artigo 3 do Regimento Interno do Supremo, a Secretaria que substitua a relatoria da PET 16662 para a presidência do Supremo Tribunal Federal. Pois bem, Vossa Excelência, ao assumir a relatoria desta PET, expressamente indica a possibilidade de haver aqui o reconhecimento da suspeição do eminente ministro André Mendonça. Ora, se existe essa possibilidade, hipoteticamente, e ela foi colocada por Vossa Excelência, me parece que julgar ou analisar aqui o início, uma autorização de investigação, sem saber se a suspeição será ou não reconhecida, seria uma inversão lógica dos atos processuais. Até porque o reconhecimento da suspeição, como sabemos, ela poderá também ter consequências jurídicas. Então, senhor presidente, esse é um dado para mim determinante também para acolher a questão de ordem. Não é possível deliberarmos sobre algo que está, digamos assim, ainda sujeito à verificação se esses atos foram praticados de forma legítima ou se, como colocou Vossa Excelência, o tribunal irá reconhecer e irá aplicar o artigo 144 do Código de Processo Civil ou o similar do Código de Processo Penal. Não estou aqui antecipando posição. Estou apenas aqui, a partir do que afirmou Vossa Excelência em decisão que acabei de ler, dizendo que temos que seguir uma lógica dos atos processuais. Então, esta reunião que foi aqui, de procedimentos, que foi aqui aventada na questão de ordem a partir do ministro Flávio Dino e suscitada pelo ministro Gilmar Mendes, eu penso que poderá também permitir que esse encadeamento lógico procedimental seja observado. Para além disso, senhor presidente, eu também coloco como nota em meu voto que foi pautado, independentemente dos vícios já arguídos pelo eminente ministro Flávio Dino, a PET 16.662. E tenho aqui a íntegra dessa PET. E os únicos pedidos que constam no bojo desta PET foram formulados pelo Procurador-Geral da República, em manifestação apresentada por Sua Excelência no dia 1 de setembro de 2026. E aqui, salvo equívoco na leitura que tenha feito, não há pedido do Procurador-Geral da República para que analisemos a possibilidade ou não de aplicar o artigo 5º, inciso 1 do Regimento Interno, ou seja, para analisarmos a possibilidade da abertura de uma investigação ou de um procedimento de apuração, como se queira chamar. Na nota que foi divulgada ontem por Vossa Excelência, no site do Supremo Tribunal Federal, constou expressamente aqui que hoje, o relator fará a leitura do relatório e a delimitação do objeto do julgamento. Me parece que a delimitação do objeto do julgamento está aqui já. Ela não pode ser alterada, porque o titular da ação penal e, consequentemente, da investigação é o Ministério Público. E nós, concordemos ou não com o Ministério Público, nós, julgadores, com a máxima vênia das compreensões em sentido contrário, não podemos nos substituir ao órgão ministerial. Talvez, senhor presidente, muitos de nós já tenhamos sido surpreendidos com pedidos de arquivamento ou até com pedidos para que não fossem abertas investigações quando tínhamos percepções diferentes a partir do que dos autos estava documentado. Mas eu não me lembro, pelo menos, de uma situação em que o tribunal tenha, a partir de um pedido de arquivamento ou de até uma manifestação para que não houvesse uma investigação, que o tribunal tenha se substituído ao Ministério Público, à Procuradoria-Geral da República. Eu, por exemplo, senhor presidente, mostrando a coerência da minha manifestação, já recebi ofício da Polícia Federal pedindo investigação em relação a um membro desse Supremo Tribunal Federal, na gestão, na presidência do eminente ministro Luiz Roberto Barroso. E naquela oportunidade, o membro do tribunal teve a possibilidade de se manifestar. Eu abri vista à Procuradoria-Geral da República, que se manifestou pelo arquivamento do procedimento, que é a PET 13.228. E assim o fiz. Não cabia a mim, naquele momento, concordar ou não com a manifestação que fora apresentada pelo órgão ministerial. Então, entendi que sequer era necessário aplicar o artigo 5º, inciso 1, do regimento interno. E aqui, nós temos talvez a possibilidade de verificar, a partir da questão de ordem que foi suscitada, qual é a posição do titular da ação penal e, consequentemente, da investigação. Então, essa reunião de procedimentos, esse encadeamento lógico dos atos procedimentais, a oitiva da Procuradoria-Geral da República, a partir desse conjunto, também poderá nos permitir, na minha compreensão e pedindo vênia aos entendimentos em sentido contrário, verificar qual é a posição da Procuradoria-Geral da República em relação a este tema e aos temas conexos que poderão ser reunidos. Então, como disse, senhor presidente, apenas faria algumas notas em relação a esse assunto, porque, na essência, eu estou acompanhando na íntegra a questão de ordem trazida pelo ministro decano Gilmar Mendes a partir das colocações do eminente ministro Flávio Dino, pedindo vênia a Vossa Excelência. É o voto, senhor presidente.
4: Muito obrigado, Vossa Excelência. Eu me permito apenas elucidar, ministro Zanin, com Vossa Excelência, até evidenciou fisicamente que tem a cópia integral da petição sobre a bancada. No encaminhamento que o então relator, o ministro André Mendonça, fez à presidência, há uma referência a que a matéria deveria ser encaminhada para uma sessão do plenário, nos termos do artigo 5º, inciso 1º, do regimento interno do Supremo Tribunal Federal, e, portanto, nos termos da própria LOMAN, artigo 33, quem tem que decidir se uma investigação prossegue ou não, se autoriza ou não, é o tribunal. Então, o encaminhamento que a presidência procurou fazer é precisamente esse, submeter a apreciação do tribunal. Eu não instaurei inquérito com base no artigo 43, eu marquei a sessão, abri vista para que todos se manifestassem e, ao mesmo tempo, há uma outra circunstância, e obviamente estou dizendo uma obviedade, tanto a Vossa Excelência quanto aos demais colegas, na PET 16.704, cujo julgamento incluí em pauta para o próximo dia 23, há um prazo em curso que se encerra no dia 21. A razão pela qual, e está na minha decisão, não pude antecipar o julgamento para esta data. Evidente que pode-se argumentar que poderíamos ter postergado esta PET para julgar no dia 23. E creio que, em outras palavras, é o que estamos aqui a deliberar nesse momento. O ministro Alexandre havia pedido para ser julgado em conjunto. Me pareceu que, como já havia indicado, esta pede a pauta para o dia de hoje, o ideal, ou pelo menos até onde imaginei, seria possível, nada obstante essa imbricação de fatos, ter o julgamento hoje, ter o julgamento do dia 23. E eu levei em conta um artigo seguinte ao que foi mencionado 79, eu levei em conta o artigo 80 do Código de Processo Penal, e me permito, embora desnecessário ler, será facultativa a separação dos processos quando as infrações tiverem sido praticadas em circunstâncias de tempo e de lugar diferentes. Essa é uma hipótese. Ou, segunda hipótese, quando pelo excessivo número de acusados e para não lhes prolongar a prisão provisória. Aconteceu isso em 8 de janeiro. Nem todos foram julgados no mesmo dia. E evidente que as circunstâncias de tempo e lugar eram quase que idênticas, se não similares. E terceiro, ou por outro motivo relevante, o juiz reputar conveniente a separação. Eu tinha um prazo em curso e, por esta circunstância, mantive o julgamento de hoje e pautei a 16.704 para a primeira sessão seguinte, o dia 21, que é no dia 23. Portanto, eu só peço esse esclarecimento.
5: Ministro Zanin, Presidente. Excelência, permite... Opa, desculpe.
4: Ministro Alexandre, pois não.
6: Eu vou aguardar o ministro André me manifestar na sequência, mas só para que fique claro, e a questão levantada pelo ministro Flávio Dino é muito importante, na necessidade de fixar o mesmo procedimento. E por que digo isso? A divergência de prazo que Vossa Excelência agora coloca, que a PET sequencial, o prazo ainda estava em curso, foi porque já se iniciou com diferença de tratamento, presidente. Na primeira PET de hoje, Vossa Excelência deu 5 dias para informação, prazo comum. Na segunda PET, 5 dias, prazo de informação sequencial. Então, nós já tivemos um problema de procedimento inicial, por isso a diferença. Só para explicar o porquê, o meu requerimento que vou reiterar, para que fossem julgados juntos.
4: Vossa Excelência tem razão, uma diferença. E o fato de eu ter adotado uma distinção é que naquela PET estão encartados documentos que foram extraídos de um inquérito aonde consta o nome do ministro André Mendonça, que era o conhecido inquérito das fake news. Vossa Excelência proferiu a decisão referindo-se ao ministro André já dentro de um inquérito. Não é o caso aqui. O ministro Flávio usou a expressão averiguação preliminar, podemos chamar do que seja. Mas me pareceu uma situação distinta e esta é a razão da simetria, que eu obviamente não estou atestando que é uma correção absoluta, mas a razão foi essa.
6: Presidente, me permita, com todo respeito, a única decisão relacionada ao ministro André que foi dada no inquérito da fake news foi de encaminhamento a Vossa Excelência.
4: Mas Vossa Excelência imputou a ele...
6: De encaminhamento
4: imputou,
6: a Vossa Excelência.
4: Não. Vossa Excelência fez referência... Há diversos
6: agora,
4: crimes que teriam sido praticados pelo ministro André.
6: Não há razão para a diferença de prazo.
4: Não, eu
6: até
4: entendo
6: porque,
4: a posição.
6: No meu momento...
4: Mas só estou explicando a razão pela qual...
6: No meu momento eu vou me manifestar até que esse prazo, tanto para o ministro André quanto para mim, também foi errado. Nos termos da Loman e do próprio CNJ, mas eu aguardo. Obrigado, presidente.
4: Ministro Flávio, Vossa Excelência pediu a palavra.
5: Presidente, na verdade eu ia fazer duas perguntas à Vossa Excelência, mas tanto faz ser a Vossa Excelência como ao ministro Zanin, porque agora eu fiquei curioso, por desconhecimento. O ministro Zanin aludiu que tem os autos na mão, eu não tenho aqui, infelizmente.
4: Eu imagino, porque é um cartapasso que Sua Excelência ergueu aí.
5: E aí agora, inclusive em face da fala de Vossa Excelência, eu fiquei curioso. Vossa Excelência disse que deu prazo para manifestação e o ministro Alexandre acabou de aludir. Aí eu pergunto a ele, que está com a palavra, ou a Vossa Excelência, essas manifestações eu não conheço. Elas estão nos autos?
4: Que estão nos autos. Pelo menos,
7: salvo engano, presidente, aí me parece que o prazo, o termo final do prazo ocorreu na data de ontem. Então, acredito que ou não foi encartada aos autos ou foi encartada já, digamos assim, em horário avançado, e acredito até que muitos de nós não tenhamos conhecimento.
4: Posso afirmar que estão nos autos.
7: Sim, mas o termo final ocorreu na data de ontem.
4: As informações do ministro Alexandre vieram ontem e creio do ministro André também, de fato. Ah, perdão, da Polícia
6: Mas,
4: Federal.
6: Mas, presidente, se me permite, eu vou levantar esse outro problema, porque não houve nenhum tempo hábil para nenhum dos julgadores analisar as informações.
4: Agora, também há conteúdos de ordem. Terabytes de celular que acabaram de chegar, portanto...
6: Que também deveria ter um prazo para ser analisado.
4: Pois é, então... Não há aí uma excepcionalidade.
5: O prazo, o presidente está no regimento, são 48 horas. Agora, a segunda pergunta, Vossa Excelência disse que separou. Primeiro, Vossa Excelência reconheceu a conexão, depois separou. Essa decisão de separação do artigo 80, ela está nos autos?
4: Eu reconheci, como Vossa Excelência leu e repetiu, que havia uma relação de conexão e continência, mas não determinei o pensamento dos autos. Vossa Excelência não tem essa decisão. Eu não tomei essa decisão. Não mandei reunir as duas petições.
5: É porque a conexão e a continência, que Vossa Excelência reconheceu, implica a reunião.
4: Mas Vossa Excelência está perguntando se é uma decisão separadora.
5: É, claro.
4: Não há uma decisão unificadora, no meu entender.
5: A separação... Não, Vossa Excelência que falou que havia no artigo 80. É porque... Se há o artigo 80, será
4: estou
5: facultativa...
4: Estou falando da separação do julgamento.
5: Será facultativa a separação dos processos. Quando as infrações... Na hora que há hipótese de separação, é porque são exceções, claro. E as exceções têm que estar nos autos de modo motivado. Aí eu pergunto, houve essa decisão? Porque eu também não recebi.
4: Separação aqui implica, no meu entendimento, a possibilidade de julgamento em datas distintas e em momentos distintos. Uma petição está pautada para hoje, e como se vê, o andamento é esse, e a outra petição está pautada para o dia 23, dois processos.
5: Ou seja, a separação não está fundamentada, é apenas essa a pergunta.
4: Fundamentada é um juiz de valor, Vossa Excelência. Não há uma decisão...
5: Nos autos.
4: Nos okay. autos.
5: Obrigado, presidente. Não.
8: Presidente, pela ordem.
4: Ministro Fux.
8: Isso é porque eu também não tenho conhecimento, só queria saber do ministro Alexandre Maia. Vossa Excelência respondeu... apresentou a sua formulação em relação a esse prazo que Vossa Excelência dispunha?
4: Eu posso responder
8: apesar
4: que sim.
8: De Vossa
4: Excelência juntou informações.
6: Eu, diferentemente do que, já que Vossa Excelência perguntou, se me permite,
4: não,
6: presidente, nós não temos o procedimento para essa situação, o ministro Flávio Dino bem disse, mas há, por óbvio, e Vossa Excelência, ministro Fux, sabe melhor do que nós, porque é um processualista, há a possibilidade da utilização, seja da interpretação extensiva, seja da analogia procedimental. A presente PET, para que não haja nenhuma dúvida, isso foi dito aqui, a presente PET foi autuada pelo presidente como direito processual penal. Investigação penal. Isso está no print do Supremo Tribunal Federal, isso está no link, está autuada. Então, a presente PET, ela tem natureza de investigação penal. Seja pré-investigação, mas Vossa Excelência determinou, e a Secretaria assim o fez, e está categoria direito processual penal, investigação penal. Em assim sendo, presidente, se Vossa Excelência tivesse decidido antes a alteração do objeto, como fez no presente momento, hoje, todo o procedimento deveria ter sido alterado. Isso é muito importante, presidente, porque Vossa Excelência autuou como investigação penal. Vossa Excelência nos intimou no dia 4 de setembro, como bem recordado pelo ministro Zanin, junto com a intimação veio a decisão de Vossa Excelência, para que nós, aqueles intimados, no meu caso, prestasse informações, foi assim que Vossa Excelência colocou, informações no prazo de 5 dias sobre o constante na PET. Na PET 16662. O que consta na PET 16662? Consta pedido de investigação feito pela Polícia Federal? Não. Consta pedido de investigação feito pelo Ministério Público, pela Procuradoria-Geral da República? Não. Consta pedido de investigação feito pelo ministro André Mendonça? Ele mesmo poderá responder, não. Consta algum pedido de investigação em relação a mim? Não. Vossa Excelência vai votar o quê, presidente? Vai votar um pedido do quê? Não foi isso que Vossa Excelência pediu informações. Vossa Excelência pediu informações sobre o que consta na PET. O que consta na PET é um relatório feito por determinação do ministro André Mendonça e um parecer da Procuradoria-Geral da República dizendo há uma dupla nulidade, seja em virtude, e aqui repito os argumentos utilizados pela Procuradoria-Geral da República, uma dupla nulidade, seja porque o magistrado atuou como investigador, seja porque determinou uma diligência investigatória sem autorização no plenário. Em virtude disso, é o pedido final, pede a nulidade e a extinção da PET. Nulidade e extinção da PET. Que ao invés de extinção da PET, poderia estar escrito arquivamento da PET. É isso que nós temos a deliberar, presidente. Eu diria que o fato de depois, como o fez o ministro André, encaminhar a Vossa Excelência para fins do artigo 5º, inciso 1º, ok. Para fins que delibere o plenário, sem problemas. Mas o plenário vai deliberar sobre o quê? Vai deliberar sobre o que existe na PET. E o que existe na PET é um pedido de nulidade e arquivamento ou extinção da PET. Não existe pedido de investigação. Salvo se a presidência, ao assumir a relatoria, está fazendo um pedido de ofício, que, obviamente, não existe. Nem existiria e jamais Vossa Excelência o fez. Isso é muito importante, presidente, e Vossa Excelência testemunha que não só eu, vários ministros, todos os ministros, várias vezes fomos conversar com Vossa Excelência para saber qual o objeto exato. O objeto exato só pode ser o que existe na PET. O que existe na PET, o que vamos votar? Vamos votar o que existe na PET. O Ministério Público pediu a nulidade e a extinção da PET. Extinção da PET, às vezes se chama promoção de arquivamento, às vezes requerimento de arquivamento, às vezes extinção. A extinção leva ao quê? A extinção leva ao arquivamento. E o ministro Zanin bem lembrou, pode ser que haja uma mudança, não acredito, uma mudança histórica, porque o titular da ação penal, nos termos do artigo 129, inciso 1º da Constituição, é o Ministério Público. Esse colegiado de ofício vai votar algo que não está pedido nem pela polícia, nem pelo Ministério Público, instaurando uma investigação que não foi pedida pelo Ministério Público? E depois, também nós vamos nos reunir para oferecer uma denúncia, se o Ministério Público não oferecer? Não existe isso, presidente, com todo o respeito. E dou um passo atrás na minha argumentação. Se assim fosse, se Vossa Excelência tivesse, ou Vossa Excelência disse que agora não é, concordou comigo, não está oferecendo um pedido de ofício. Se houvesse um pedido, seja nos termos do artigo 14 da resolução do CNJ,
9: 135 aplicada aqui por analogia, porque nós não temos previsão regimental, seja o antigo, porque já vai longe, artigo 52 da Lomã. Veja, para procedimento apuratório disciplinar, há necessidade de um pedido. Imagina para abrir uma investigação criminal, não há pedido. E se houvesse pedido, o que diz aqui? Que o interessado deve ser intimado do pedido com cópia da imputação, com indicação de todas as provas e deve ter 15 dias para se manifestar. Isso se houvesse pedido. Repito, não há pedido nem da polícia, não há pedido nem é da Procuradoria-Geral da República. Não há imputação, todas as provas não foram enviadas e o prazo foi de 5 dias. Nós estamos numa miscelânea procedimental. Eu adiantei isso, presidente, uma vez em virtude da pergunta do eminente ministro Luiz Fux. O que eu fiz? Eu obedeci à determinação do presidente de prestar informações no prazo de 5 dias. Até porque, como não havia nenhum pedido de investigação dos órgãos competentes para tal, Polícia Federal ou a Procuradoria-Geral da República, o que se fez foi informações, porque a sessão foi convocada para analisar, no dia 15, a PET. E a PET, só uma questão a ser analisada, só um pedido na PET. Nulidade da investigação ilícita, que foi determinada, produção de provas sem autorização do plenário e um pedido de extinção da PET. Então, presidente, aqui nós teríamos que pedir a extinção da PET. Nós teríamos que analisar a extinção ou não da PET, porque não há outro pedido.
4: Vossa Excelência, me permite...
9: Pelo amor de Deus, presidente.
4: Apenas para dialogar, ministro Alexandre. Em primeiro lugar, quanto à delimitação do objeto, que procurei fazer quando estava concluindo o relatório na manhã de hoje, eu afirmei que o tema, aliás, eu li o parecer integral da PGR. Todos esses termos que Vossa Excelência referiu foram por mim...
9: Eu não quis repetir para não ser cansativo, né, da Procuradoria.
4: Não, mas fique à vontade. Portanto, de que há uma suscitação de nulidade e, com o acolhimento da nulidade, isso leva à extinção. Portanto, esse plenário precisa examinar essa matéria, não há dúvida alguma. Se... hipoteticamente, o plenário não acolher essa nulidade, qual é a consequência? Entendi que, como eu recebi um encaminhamento para levar ao plenário, nos termos, considerando quando o então ministro André Mendonça estava na relatoria, que as informações trazidas pela Polícia Federal, no relatório que está aqui em questão, seriam aptas a ensejar a adoção de modalidade procedimental própria ante a necessária observância à regra contida no artigo 5º, parágrafo 1º. Portanto, competência do Pleno. Para quê? E aqui incide o artigo 30, 33, aliás, da Lomã, parágrafo 1º, que foi o que eu levei em conta, que diz, quando no curso de investigação houver indício da prática de crime por parte do magistrado, autoridade policial, civil ou militar, remeterá aos respectivos autos ao tribunal o órgão especial competente para o julgamento a fim de que prossiga na investigação. Ou seja, o tribunal, se não acolher a preliminar suscitada pela PGR, decidirá, no meu modo de ver, precisa decidir qual é a consequência que vai extrair daí. Pode ser essas que Vossa Excelência está indicando. Na interpretação que fiz, se o tribunal não acolher a preliminar, caberia ao tribunal dizer autorizo ou não autorizo o prosseguimento da investigação. E por isso que, quando delimitei o objeto, eu fiz referência a essas duas circunstâncias. O tribunal precisa decidir sobre a preliminar e, afastando a preliminar, eventualmente, precisa decidir o que vai fazer. E, no meu modo de ver, o tribunal, o plenário, neste caso, diria... a investigação prossegue, ou por alguma outra razão, a investigação não procede. Portanto, estou explicando, Vossa Excelência, a compreensão que me levou até este momento.
6: Mas, presidente, ainda com todo respeito, a cronologia feita por Vossa Excelência falha, com todo respeito, num único momento. Porque já há manifestação do titular da ação penal. Já há uma manifestação.
4: Não quanto, digamos, ao mérito.
6: Exato.
4: Ficou na preliminar que nós temos que apreciar.
6: Temos que apreciar. Não.
4: Não a preliminar?
6: Porque, não, temos que apreciar a preliminar, mas há um pedido. Extinção da PET. Há um pedido. Extinção da PET.
4: Você está lendo como sinônimo de arquivamento.
6: Não. Eu estou lendo como extinção. Extinção. O tribunal tem que analisar. O que eu entendi... E, obviamente, assim como todos os relatores, e o ministro Zanin lembrou um caso em que ele teve exatamente com um membro do Supremo Tribunal Federal, se o próprio ministro André entendesse pela extinção, ele não precisaria mandar para o plenário. Ele entendeu, remeteu ao plenário. Inclusive, no seu despacho, disse, pela transparência, pela publicidade, entendeu, remeteu ao plenário. Ministro André, como qualquer um de nós, relatores, nós não podemos remeter ao plenário mais do que nós temos. Sim. Então, ele remeteu ao plenário o quê? Ele remeteu ao plenário um pedido de extinção da PET. Esse é o pedido. O motivo do pedido, a fundamentação do pedido, é a nulidade. Se o plenário entender, e o plenário é soberano para isso, se o plenário entender pela não extinção da PET, o plenário não pode de ofício determinar uma investigação. O plenário tem que devolver à Procuradoria-Geral da República. Presidente, senão o plenário vai estar atuando de ofício.
4: E se devolver, ministro Alexandre, o tribunal pode eventualmente dizer... Talvez haja, hipoteticamente, alguma razão para investigar, mas ouço o titular da ação penal. Isso no momento subsequente, se a preliminar for afastada.
6: Mas como que o plenário já vai dar sua opinião antes do titular da ação penal, presidente? Desculpe.
4: Mas o fato de ouvir...
6: O devido processo legal é assim.
4: Se o tribunal não entender que há alguma circunstância indiciária, o tribunal manda arquivar, ainda que não acolha. Vossa Excelência mesmo disse que o ministro André poderia ter arquivado. Por que ser plenário não pode arquivar, ainda que não reconheça a nulidade?
6: Então, se não arquivar, significa que o plenário vai estar alterando o posicionamento da titularidade da ação penal. Se Vossa Excelência está dizendo que ao não arquivar, o plenário pode dizer, pode ser que haja indícios, o plenário está se substituindo ao titular da ação penal. Não existe isso, presidente.
4: O que eu disse, mas eu compreendo a posição de Vossa Excelência.
6: Por isso, presidente, que aqui foi o que o ministro Zanin colocou, o que o plenário tem que analisar? O pedido da Procuradoria. Há um pedido expresso. Não é um pedido tácito, é um pedido expresso. Qual o pedido? Extinção da PET. Se extinguir a PET... Por qual motivo? Nulidade. Mas o pedido é extinção. Ao extinguir, haveria um pedido subsidiário?
4: Mas isso eu não mencionei.
6: Não, sim. Haveria? Não. Nem da Procuradoria, nem da Polícia. Então, extinguiu a PET. Não se extingue a PET. Por quê? Não se extingue a PET porque nós, plenários, achamos que há indícios. Então, haverá uma substituição da titularidade da ação penal. Isso é algo... que nunca ocorreu. Então, presidente, essa é uma questão que deve ser analisada, porque há um pedido expresso, há um pedido claro, extinção da PET. Chame-se como quiser, extinção, explosão, arquivamento. Quando se extingue uma PET, qual a consequência prática? Aqui é uma pergunta retórica, presidente. Não estou...
4: Por isso que eu não me atrevi a responder. Está argumentando.
6: Eu não estou aqui a querer inquirir. Se há uma extinção, quando nós determinamos extinção de um procedimento, qual a consequência? Arquivamento.
10: Olha, a não extinção é o não arquivamento. E quem vai acusar de ofício é o tribunal. Isso realmente fere o princípio acusatório. Para, presidente, se o ministro André me permite...
4: Vossa Excelência estava respondendo no ministro Fux, e eu pedi uma parte, portanto, não apartearei mais, Vossa Excelência, se Vossa Excelência puder concluir...
10: Eu já vou adiantar, mas volto para não precisar ficar no ping-pong. E aqui perguntei a Vossa Excelência, exatamente, se eu votaria nessa questão de ordem e se o ministro André votaria.
4: A minha percepção é que votam ambos, mas Vossa
10: Excelência
4: fiquem à vontade.
10: Como ambos são interessados, mas é uma questão estrutural, Vossa Excelência disse, podem não votar nenhum, podem votar ambos. Então, percebi que o ministro André vai votar, eu também irei votar. E nesse sentido...
8: Só para completar...
10: Lógico, por favor.
8: Então, a minha preocupação era a primeira, que Vossa Excelência houvera sido intimado.
10: Para prestar informações.
8: E respondeu?
10: Lógico.
8: Claro. Foi dia 4, respondeu...
10: Eu respondi nos 5 dias, prestei as informações, sem, obviamente, análise das todas as provas, porque eu nem, até agora, não foi possível. Isso, como bem disse o eminente presidente, a cada hora havia uma nova prova, uma nova...
4: Menos que isso, ministro.
10: Uma nova PET que surgia, um telefone. Então... Presidente, já foi dito aqui e lido, e Vossa Excelência se recorda, no dia 11 de setembro, eu oficiei Vossa Excelência pedindo para que o julgamento fosse conjunto, e exatamente repetindo a própria decisão de Vossa Excelência dada no dia 9 de setembro, quando justifica, abre aspas, a condução por essa presidência se justifica tanto por razões afetas à lógica instrumental do processo, quanto por força das atribuições da presidência. E continua, evidenciam a PET 16662, a PET 16669, a PET 16704, evidenciam relação de conexão e continência, anuncia um risco concreto de decisões contraditórias e de tumulto processual, precisamente que os artigos 7, 9 e 82 se destinam a prevenir. O tumulto processual, já adiantei, ocorreu, uma teve prazo comum, outro prazo sucessivo. Vossa Excelência bem explicou, mas concorda comigo que houve um tratamento diferenciado. Agora, o mais importante na decisão de Vossa Excelência, presidente, entre aspas, as medidas determinadas em todos os feitos nessas PETs estão assentadas, cada qual, em bases fáticas e probatórias comuns e que parcialmente se sobrepõem. Estão assentadas, cada qual, em bases fáticas e probatórias comuns e que parcialmente se sobrepõem. Ora, presidente, isso é muito importante... No mérito da presente PET, se nós chegarmos até o mérito, o ministro Luiz Fux, hoje, o ministro André Mendonça poderá votar? Porque, veja, as alegações nas informações são, nas minhas informações, são as alegações que fiz para encaminhar a outra PET, Vossa Excelência. Ele poderia julgar e afastar alegações de seu próprio interesse na outra PET, no outro julgamento da semana que vem, e vice-versa, ministro André, também em relação a mim. Olha, eu poderei julgar a PET em relação ao ministro André, afastando as alegações que ele mandou a Vossa Excelência em relação a mim? Só essa questão mostra a necessidade do julgamento conjunto. Porque se hoje, no mérito, ele vota e eu não voto, e na quarta-feira, no mérito, como disse Vossa Excelência, repito, todos os feitos, as medidas determinadas em todos os feitos estão assentadas, cada qual, em bases fáticas e probatórias comuns. Então, as bases fáticas e probatórias são as mesmas de hoje e da próxima quarta-feira, com a diferença que no mérito eu não voto hoje
9: e ele não vota na próxima quarta-feira. E se as decisões forem contraditórias? Se as bases fáticas são as mesmas? Presidente, não há, e eu peço aqui encarecidamente, para que Vossa Excelência reflita nisso, não há razão para que a instrução e o julgamento não sejam conjuntos. As alegações são, como Vossa Excelência disse, bases fáticas e probatórias comuns, se sobrepõem, porque uma anula a outra, uma afasta a outra. Então, como não analisar em conjunto? Aqui, como Vossa Excelência bem salientou na decisão de 9 de setembro, aqui é caso clássico de conexão e continência. Como Vossa Excelência bem acentuou, aqui nós estamos com risco concreto de decisões contraditórias e de tumulto processual, julgando as mesmas coisas, só que com sinal invertido, os mesmos fundamentos, cada qual de um lado, com sinal invertido hoje e na próxima quarta-feira. Então, presidente, com essas considerações, e reiterando que é o fato de não existir pedido de investigação nem da Polícia Federal, nem da Procuradoria-Geral da República, só existir pedido de extinção da PET, esse é o objeto. Mas, apesar disso, decisões contraditórias são ruins para a Justiça e são ruins para o Tribunal. Eu, pedindo todas as vênias a Vossa Excelência, acompanho a questão de ordem do ministro Gilmar.
4: Muito obrigado, Vossa Excelência.
2: Agora, 5h08, a gente segue nessa cobertura especial da sessão histórica do Supremo Tribunal Federal, que vai decidir se o ministro Alexandre de Moraes será ou não julgado pela corte, pelo relacionamento dele com Daniel Vorcaro. Até agora, este tema ainda não foi votado por nenhum ministro, porque mais cedo o ministro Gilmar Mendes levantou uma questão de ordem. Ele entende que os processos, que as ações, que as investigações que podem ser abertas contra Alexandre de Moraes sejam votadas juntamente com uma possível investigação contra o ministro André Mendonça, que é acusado por Alexandre de Moraes de uma conduta irregular na condução do inquérito do Banco Master. A votação dessa questão de ordem começou por volta de 3h30 da tarde. O primeiro a votar foi o presidente do Supremo, o ministro Edson Fachin, que disse que não, que entende que os dois processos precisam ser analisados de maneira separada. Isso já era esperado, até porque o próprio Alexandre de Moraes tinha pedido para ele anteriormente a junção dos processos e o Fachin tinha dito não. Na sequência, 3 ministros se manifestaram e 3 decidiram seguir a posição do Gilmar Mendes, portanto, a posição de juntar os dois processos. Falo do ministro Flávio Dino, também do ministro Cristiano Zanin e também o ministro Alexandre de Moraes, que você acabou de ouvir aqui na Band News FM. Neste momento, quem fala novamente é o ministro Gilmar Mendes, que levantou essa questão de ordem, decidiu pedir que seja analisada a possibilidade de junção dos dois processos e a gente volta a ouvir o que acontece neste momento no Supremo Tribunal Federal.
11: Trabalho mal feito, né? E o delegado, então, era o sujeito o mais temido da região, veio com lanterna na mão, revólver na outra e se deparou com aquela cena de um sujeito cheio de galinhas por perto e tudo, e as galinhas todas alvoroçadas, e ele disse, identificou também, porque ele tinha contato com os malfeitores locais e tal, ele logo chamou o sujeito pelo nome e disse, Zé, o que você está fazendo aqui na minha casa? E o sujeito disse, serviço mal feito, doutor, desculpe, serviço mal feito. É o que se percebe disso tudo, quer dizer, nós estamos vivenciando uma realidade de serviço muito mal feito, que inspira cuidado e exige, daí inclusive me confortar a proposta que fiz, para que nós possamos ordenar um pouco esta questão e botar, ou se a gente quiser colocar numa expressão vernacular rica, anegrou-se confusão.
2: Agora 5:11, portanto, só reforçando, neste momento temos 4-1 a favor da junção dos processos, da análise conjunta de eventuais processos contra Alexandre de Moraes e também contra André Mendonça. Votaram a favor dessa junção Gilmar Mendes, Cristiano Zanin, Alexandre de Moraes e Flávio Dino. Até agora, apenas o presidente do Supremo, o Edson Fachin, votou por manter os processos e as análises separadas. O ministro Gilmar Mendes continua falando nessa sessão do Supremo.
11: Informes estratégicos, segura tal processo, anda aquele e coisa assim, isto tudo fica uma grande barafunda. De modo que seria muito recomendável que nós colocássemos um pouco de ordem nesse processo, soubéssemos do que nós estamos investigando, verificássemos todas essas informações que não estão seguras, para que pudéssemos prosseguir nesse trabalho, nessa faia.
4: Ministro Gilmar, vou passar a palavra ao ministro André, mas não sem antes dizer a Vossa Excelência que confusão estava quando havia uma liminar num sentido, outra na outra.
11: Não, com certeza.
4: Um juiz postando numa direção, outro colega se postando na outra.
11: Não.
4: Ou seja, o que a presidente fez.
11: Não, eu não estou imputando a presidência.
4: Só para ele.
11: Não. Estou dizendo que todo esse relato é extremamente preocupante. Nós que temos o orgulho de sermos uma nação de processualistas, não é, ministro Fux? Estamos conseguindo fazer uma grande barafunda nesse mecanismo, inclusive confundindo o papel do inquisitório com o acusatório. Essa confusão já vinha, eu me lembro do debate que tive lá atrás na turma sobre delação, em que o ministro André dizia que estava recebendo advogados e tal para conduzir as delações. Eu dizia, mas Vossa Excelência...
12: Eu nunca disse isso não, ministro Gilmar. Não ponha...
11: Eu disse, Vossa Excelência não é o interesse.
12: Não ponha palavras na minha boca. Vossa Excelência pode dizer isso. Não disse.
11: Mas...
12: Eu recebo advogados de todas as partes, mas não trato de delação. A única coisa que sempre disse é que se tiver uma delação para eu analisar, eu vou avaliar os critérios. Eu vou avaliar os critérios próprios.
4: Perfeitamente. Ministro André Mendonça, como voto, Vossa Excelência?
12: Agradeço, senhor presidente. Senhor presidente, eu acompanho Vossa Excelência e até na minha intervenção preliminar já havia consignado, primeiro fazendo justiça a Vossa Excelência, não houve avocação em nenhum momento. Houve, de fato, uma avaliação que submetia a Vossa Excelência de que, à luz do artigo 13, inciso 1, como se avaliaria o arquivamento, a nulidade ou possível abertura de investigação em relação a ministro do tribunal, entendia eu que, à luz do artigo 13, inciso 1, a matéria estaria afeta, não por distribuição, não se trata de distribuição, mas por natureza e essência, à figura do presidente do tribunal. Também justifiquei isso com base na interpretação que vem sendo dada ao artigo 43 do tribunal. Nessa circunstância, logicamente, o presidente poderia ele próprio ser o relator ou, eventualmente, designar um relator específico para determinada matéria. Entendo também que, à luz, Vossa Excelência citou o Código de Processo Penal, mas à luz do artigo 126 do regimento, também se autoriza, ainda que se considerem conexos, eu não considero conexo, mas ainda que se considerem conexos, pode haver julgamentos separados, Vossa Excelência, assim já o justificou e sustentou no voto agora proferido. apenas um registro. É, o que há de fato é uma notícia de fato que a Polícia Federal trouxe, à luz de um documento ou de uma mensagem que

0: Só que diante das informações, quando eu submeto ao plenário, não faço em relação, numa avaliação preliminar, em relação ao procurador-geral. Mas entendi que deveria submeter a Vossa Excelência para avaliação em relação ao relato que a Polícia Federal faz em grande medida em relação a um colega do tribunal. Dito isso, registrar por fim que entendo não haver as mesmas bases fáticas como foram referidas aqui. O que há em relação a mim foi um suposto relatório de inteligência que a própria imprensa divulga como fake, isso saiu em vários, mas mais do que isso, um relatório ilegal com monitoramento, segundo se fala, e coleta seletiva de dados de ministro deste tribunal, de outras autoridades da República, numa atividade própria, como já referido neste tribunal, de uma PF paralela. Então, o que há, na verdade, ali é um documento ilegal e o próprio documento fala que não tem valor probatório. O próprio documento. Então, não são coisas comparáveis. Queria deixar isso muito claro. Não estou fazendo um juízo de valor. Estou dizendo que são questões fáticas totalmente distintas. São situações jurídicas totalmente distintas. Isso eu preciso deixar claro. Assim, senhor presidente, rogando vênia à divergência, eu acompanho Vossa Excelência na questão de ordem.
1: Muito obrigado, ministro André.
2: Agora, às 5 horas e 19 minutos, portanto, registrado o voto do ministro André Mendonça, que se coloca contra a questão de ordem levantada pelo ministro Gilmar Mendes, que defende juntar as análises dos casos dele, André Mendonça, acusado de irregularidades por Alexandre de Moraes, e do Alexandre de Moraes, acusado de ter relações equivocadas, para dizer o mínimo, com o banqueiro Daniel Vorcaro. Situação de momento. 4 ministros votaram a favor da junção desses dois casos, Gilmar Mendes, Cristiano Zanin, Flávio Dino e também o Alexandre de Moraes. 2 ministros votaram por manter os processos separados, o André Mendonça e também o presidente da corte, o ministro Edson Fachin. Na sequência, devemos ter os votos ainda dos ministros Luiz Fux e Carmen Lúcia. Neste momento, Alexandre de Moraes falando novamente.
3: Não houve monitoramento algum. Com todo respeito, chega a ser patética essa alegação.
0: O documento fala isso.
3: O que há é um documento que já estava registrado. E como eu disse, presidente, é muito fácil saber se o que consta no relatório de inteligência é verdadeiro ou não. Basta intimar testemunhas. E por que isso? No mundo todo, relatórios de inteligência são tratados como meios de obtenção de prova, assim como as colaborações premiadas. O ministro André tem total razão. Relatório de inteligência não é prova.
0: E não é meio de obtenção,
3: De prova.
0: Então, nem isso é.
3: Basta chamar os policiais que participaram e que várias e várias vezes afirmaram que o ministro André indagou e solicitou que me colocasse na investigação.
0: Meu Deus do céu.
3: E aqui, presidente, e aqui é importante também dizer, e aqui o fato é objetivo,
0: meu Deus.
3: O ministro André acabou de falar que a Polícia Federal mandou dados sobre eventualmente o procurador-geral e a partir disso surgiu uma... Não é verdade, presidente.
0: Está nas informações.
3: Não é verdade. Não é verdade. O ministro André, presidente, e fato, versões e interpretações, cada um tem a sua.
0: Estou vendo.
3: Fatos são fatos.
0: Estou vendo.
3: O ministro André, presidente, no dia 18 de maio de 2026, na PET 15625, que inclusive Sua Excelência num primeiro momento, não abriu.

0: o sigilo, não se sabe por quê, houve a necessidade do pedido da Procuradoria, na PET 15625, o ministro André Mendonça deu uma decisão de busca e apreensão em relação a um perito que estava fazendo um dossiê ilegal em relação a um colega, um dossiê ilegal em relação a mim, em conluio com uma jornalista. E quem diz não sou eu. Quem diz é a delegada que cuidou do caso e deu depoimento sobre isso, para vazar informações desse dossiê. E Sua Excelência, nessa, repito, PET 15625, em 18 de maio de 2026, deu a decisão, determinou a apreensão e preservação do arquivo, de dois arquivos, moraes.pdf e toffoli.pdf. Apreensão e preservação do arquivo. Nesse arquivo, que era um dossiê, e à época essa jornalista dizia todos os dias, logo vai sair um dossiê, e o perito que foi afastado, inclusive entrou em contato com essa delegada dizendo, liga para essa jornalista, liga que ela está esperando as coisas que nós... Nessa PET, o arquivo moraes.pdf ficou resguardado. Nesse arquivo, já tinha inviolabilidade ao exercício da advocacia, o contrato da minha mulher. Tinha extração de bloco de notas, porque extração de bloco de notas é uma coisa, mensagem é outra. Extração do bloco de notas, e aí presume que pode ser que talvez, mas isso já tinha. O ministro André tinha conhecimento disso no dia 18...
1: Depois eu lhe concedo a palavra.
0: Do 5 de 2026, ou alguns dias depois, porque 18 do 5 foi a... de 2026 foi a decisão. Ora, se com base nisso o ministro André ou qualquer um de nós entendesse presente elementos indiciários contra a colega, deveria ter remetido ao plenário lá, 18 de 5 de 2026. Não. Essa PET ficou lá guardadinha, presidente, a PET 15625. No dia 18 de maio, junho, julho, agosto. 3 meses depois, no dia 24 de agosto, de ofício, nenhum pedido, nenhuma indicação da Polícia Federal, nenhum pedido, nenhuma indicação da Procuradoria-Geral, de ofício, o eminente ministro André Mendonça determina a investigação contra mim e dá um prazo de 72 horas para que se fizesse o IPJ. Coloca sigilo 4 e ignora a Procuradoria-Geral. Nem ouve e nem dá ciência. Veja, de ofício, porque já tinha esses dados desse dossiê falso do perito, arquivo moraes.pdf, desde 18 de maio. No dia 28, também de ofício, sem pedido da PF, sem pedido da Procuradoria, determina a distribuição por prevenção, ou seja, para ele mesmo, para manter consigo essa ilegal investigação que se iniciava. E aí, presidente, quando vem o parecer da Procuradoria-Geral, porque só aí a Procuradoria-Geral foi cientificada, para extinção da PET por nulidade, só aí é que manda para o plenário. Essa é a cronologia dos fatos, presidente.
1: Ministro Alexandre, Vossa Excelência poderia concluir que eu vou propor um intervalo para que a gente possa prosseguir.
0: Vou concluir, presidente, E salientando novamente que desde o dossiê, a feitura de um dossiê criminoso em 18/5, pelo perito que foi afastado, moraes.pdf, até a determinação de investigação e que se fizesse uma prova contra o colega, não houve um pedido da PF e não houve um pedido da Procuradoria-Geral da República, como não há nenhum pedido para que esse tribunal delibere, salvo um, extinção da PET. Obrigado, presidente.
1: Muito obrigado, Vossa Excelência. Ministro André Mendonça, em seguida vamos ouvir o senhor Procurador-Geral, que pede a palavra. Eu proponho que, se o ministro Fux e o ministro Carlos estiverem de acordo, façamos um intervalo. A ideia é aplicar aqui o dispositivo do regimento, que nós possamos ir depois das 18 horas para, pelo menos, essa questão nós solvermos no dia de hoje. Vejo que todos estão de acordo. Com a palavra, o ministro André Mendonça.
2: Senhor presidente, esse arquivo que eu determinei a busca era um arquivo ilegal, não tinha nenhum conhecimento sobre veracidade, o que tinha ali realmente. Tanto que determinei a busca e a apreensão do material. O que de fato motivou, e única e exclusivamente motivou, foi a menção a uma mensagem que a Polícia Federal traz em duas IPJs, tanto na terceira fase como na sexta fase. Só recapitulando, a terceira fase foi a prisão de Daniel Vorcaro, a segunda prisão de Daniel Vorcaro, em função de uma milícia, tanto digital como violenta, que ele tinha estruturado. E na sexta fase, esse material volta, porque aquela milícia que foi desarticulada na terceira fase, ela se reorganiza agora com a participação do seu pai, Henrique Vorcaro, e a integração ou assunção de postos de comando de outros integrantes naquela milícia violenta que se tinha presente. E nesses dois documentos, na sessão da segunda turma, em que se ratifica e confirma o voto da prisão da sexta fase, ou das prisões da sexta fase, eu anuncio que, estudando o caso, eu ia determinar a extração dos dados da nuvem de uma pessoa chamada, denominada Sicário, que era um dos integrantes daquela organização que veio a falecer. Essas informações chegam no dia 30 de junho, então, na reavaliação que eu tinha que fazer do que fazer com aquelas informações, a assessoria me traz que tinham ali a informação de mensagem, uma mensagem, na verdade, duas mensagens, sem identificação de quem seriam ou quem seria o destinatário daquelas mensagens que haviam sido apresentadas por Daniel Vorcaro, dizendo basicamente o seguinte: boa, vou mudar minha ida a Abu Dhabi, as coisas aqui do ponto de vista econômico estão andando bem, consegui colocar no banco 800 milhões e devem estar mais 400 milhões na próxima semana. O FGC começou a fazer aos poucos. O problema agora é que tive informações informais e em confidência de turma do Banco Central de Quijê, e os diretores estão na pressão máxima de novo para uma medida. A própria Polícia Federal afirma que Quijê aqui possivelmente seria o presidente do Banco Central, Galípolo. Pois o Bacen está sendo muito pressionado pela PFMP, alegando que farão algo contra mim. É importante reforçar com Andrei e Paulo para não deixar ninguém de baixo fazer sacanagem. Esse era o teor da mensagem. E a Polícia Federal faz referência, que provavelmente seriam referências a Andrei, diretor-geral, e ao procurador-geral. E aqui não estou fazendo também juízo de valor em relação ao procurador.
3: Nós perdemos momentaneamente o sinal da sessão do Supremo Tribunal Federal que decide o futuro do ministro Alexandre de Moraes. Sinal restabelecido por aqui.
2: É uma fala estritamente normal. Ó, veja se o pessoal da PF aí não faz sacanagem. Ou alguém da sua relação não é uma fala ilícita. Então eu peço informações em função disso. Escuta, como tinha referência ao procurador-geral, possível referência ao procurador-geral, eu fiz referência ao artigo 5º, inciso 1, não por conta de ministro do tribunal. Eu fiz referência porque nós tínhamos uma situação onde a competência para se avaliar conduta de ministro supremo e de procurador-geral da República também são o plenário do tribunal. E assim peço as informações. Ora, por que não dei notícia prévia ao procurador-geral? Porque, para preservar a compartimentação das informações, poderia ser um nada, mas poderia vir algo robusto. Entendo, fazendo um juízo de valor prévio, que não veio em relação ao procurador-geral. E o fiz com base em dois dispositivos do Código de Processo Penal do juiz das garantias. O juiz das garantias, que nós julgamos nesse plenário do Supremo Tribunal Federal, ele diz, o artigo 3º A, do juiz das garantias. O artigo 3º A, ele acabou tendo uma interpretação conforme a Constituição no julgamento que nós deliberamos nesse Supremo Tribunal Federal, dizendo essencialmente que o fato de ali estar previsto que deve-se respeitar o modelo acusatório, isso não impede o juiz de fazer solicitações ou pedir diligências. E o artigo 3º B, inciso 10, diz expressamente que o juiz, na análise do seu, no desempenho da sua responsabilidade, o juiz das garantias é responsável pelo controle de legalidade da investigação criminal e pela salvaguarda dos direitos individuais, cuja franquia tenha sido reservada à autorização prévia do Poder Judiciário, competindo-lhe, especialmente, inciso 10, requisitar documentos e laudos e informações ao delegado de polícia sobre o andamento das investigações. E foi estritamente isso que eu pedi. Estritamente isso. Pelo menos, o próprio ministro Alexandre, ministro Flávio Dino e ministro Cristiano Zanin falaram nos seus pronunciamentos até aqui, ó, nós não temos um procedimento claro. Não temos exatamente como proceder. Qual era a única segurança que eu tinha? Seguir o precedente do Supremo, quanto aos juízes das garantias. Não por conta do ministro Alexandre, por conta de uma situação que poderia, em tese, implicar ou não o Procurador-Geral da República. Eu cumpri estritamente o precedente do Supremo Tribunal Federal. E até recentemente, nessas discussões, houve um pronunciamento, um artigo assinado por 3 grandes advogados e juristas associados do IASP, o Dr. Toron, o Dr. Hamilton Dias de Souza e o Dr. e professor da USP, Renato de Melo Jorge Silveira. Nesse artigo, publicado, salvo engano, na Folha de São Paulo, na Folha de São Paulo, os eminentes juristas dizem: pode-se sustentar que identificado o interlocutor, a pesquisa deveria ter cessado. Mas a tese contrária é séria. uma comunicação isolada pode ser enganosa e exigir contexto. Era isso que se precisava. Qual é o contexto dessa conversa? Quem é o interlocutor? É um advogado? É um terceiro? Eu mesmo fui surpreendido no curso dessas questões com um advogado, entre aspas, vendendo influência, porque eu tinha ido comprar um terno, tive que apresentar nota fiscal, tive que apresentar minha fatura de cartão de crédito de 2 anos atrás, que eu tive que procurar para dizer, não, eu que paguei minha roupa. Falas fora de contexto podem gerar pretextos. E nós não podemos ter pretextos. Por exemplo, entendo eu que haveria pretexto prioritariamente em relação hoje ao procurador-geral, dos elementos que eu tenho. Seria um pretexto. Muito claro. Não tem nenhuma... Ó, participou de um evento. Ok, isso é algo que, entre aspas, todos nós, em uma ou outra medida, estamos em situações sociais. Agora, aquilo que eu imaginava que seria em relação às pessoas que tinham ali a identificação, vem aí uma documentação mais farta, que nós precisamos analisar, e de fato eu não fiz juízo de valor, eu encaminhei e deveria encaminhar. Por isso, entendo que nós estamos aqui para analisar essa questão. Agora, foi adotado um procedimento com base nos precedentes e numa situação, de fato, que não tinha nos documentos, em nenhum documento específico, uma referência expressa ao ministro Alexandre.
0: Presidente, antes do intervalo e antes do procurador-geral, é a última manifestação.
1: Eu acabei de ver o horário, talvez devamos prosseguir, porque a essa altura fazemos um intervalo. E faltam 2 votos a serem tomados e a manifestação do doutor Paulo, que eu já anunciei pela terceira vez, mas vamos antes ouvir o ministro.
4: Presidente, veja, os debates demonstram cada vez mais a conexão e a necessidade de tudo ser devidamente apurado em conjunto. O ministro André disse, abre aspas, meus assessores trouxeram 2 mensagens sem identificação.
2: Perdão, ministro.
4: Foi a fala de...
2: Trouxeram das informações.
4: Das informações.
2: Isso. Dos documentos. Então, analise se tem alguma coisa pendente para a gente avaliar.
4: Isso, presidente, mostra a seletividade, porque não. Todas... Permite que eu continue?
2: Permite.
4: Eu ouvi com toda atenção, permito, Vossa Excelência.
2: Vossa Excelência tem a palavra.
4: Isso confirma, presidente, o que o relatório de inteligência colocou... E aqui eu repito a necessidade de se ouvir quem fez, que fala o tratamento diferenciado entre autoridades de igual situação. Diferente do disposto quando o avanço de linhas relativas a distintas autoridades alcançadas pela operação Compliance Zero, apesar de similaridade de estágio de elementos. Quanto ao ministro Alexandre de Moraes, o discurso do relator denota interesse no início de investigação formal quanto a ele, tendo solicitado mais de uma vez que a equipe de investigação encaminhasse alguma provocação a ele nesse sentido. Como não foi encaminhada nenhuma provocação, porque nada havia, nem da polícia, nem da Procuradoria-Geral, meus assessores trouxeram, ou seja, uma investigação de ofício. E aqui, presidente, antes de passar a Vossa Excelência, veja, basta olhar o IPJ e entender um pouco de tecnologia, não há nenhuma mensagem que se refere a Paulo e Andrei. Há um texto de notas, no bloco de notas, que se, por ilação, se afere que virou mensagem. Não há no celular apreendido nenhuma mensagem. E nós estamos agora com o celular também. Obrigado, presidente.
2: Presidente, eu preciso, me perdoe, eu sei que o tempo... Perdão, doutor Paulo.
1: Eu proponho, claro, que vou conceder a palavra, excelência, mas como nós estamos decidindo aqui, ó, eu sei que os temas acabam sendo imbricados, eu vou ouvir Vossa Excelência e, em seguida, o Procurador-Geral da República, com a permissão dos demais colegas.
2: Quem faz análise preliminar das questões que estão nos processos são a assessoria. O ministro não tem tempo de ficar analisando. Ninguém foi buscar a informação. Nós temos os documentos e temos os autos e temos que analisar os autos. É isso que nós temos. As IPJs fazem, sim, referências, me perdoe, doutor Paulo, mas fazem referências expressas ao nome de Vossa Excelência e ao nome do Andrei Rodrigues. Fala que provavelmente seriam Vossa Excelência e Andrei Rodrigues.
0: Mas fazem no bloco de notas.
2: Não.
0: Não há um print da mensagem.
2: Não no print.
0: Não existe.
2: Não no print, ministro Alexandre.
0: Não existe.
2: Deixa eu pegar aqui.
0: No bloco de notas, basta ler o IPJ com calma.
2: Vou pegar depois, enquanto os colegas votam, eu trago a vossa.
1: Muito obrigado. Pois não, doutor Paulo, embora Vossa Excelência não tenha feito a sustentação, mas a manifestação, creio que é importante, até porque Vossa Excelência é o Procurador-Geral da República.
5: Muito obrigado, senhor presidente, senhora ministra Carmen Lúcia, senhores ministros, senhores advogados. Eu gostaria de fazer uma pontuação aqui que me parece muito importante, tendo em vista a menção ao meu nome e ao cargo de Procurador-Geral da República. Também Procurador-Geral da República só pode ser investigado depois da autorização do órgão próprio do Ministério Público Federal. Mas eu fico feliz que o ministro André Mendonça tenha reconhecido que não havia nada do que foi colhido que pudesse induzir a alguma prática de ilícito por parte do Procurador-Geral da República. E eu gostaria de deixar isso claro, até para evitar mal-entendidos. Seus objetivos, não existe, nem tive relacionamento de proximidade com o senhor Vorcaro. O único encontro que eu tive com o senhor Vorcaro se deu com várias autoridades em abril de 2024. A única ligação intermediada por advogado foi brevíssima e banal. De fato, o resultado da IPJ aponta apenas mensagens sem nenhuma relevância jurídica. Antes e depois, a atuação do Ministério Público Federal, em primeiro grau e no Supremo Tribunal Federal, sempre foi pelo total esclarecimento dos fatos e pelo sucesso da persecução penal. Quem analisa os fatos sem viés verá que o Ministério Público, no exercício do papel de titular da ação penal, foi preciso e foi correto. Agradecendo mais uma vez ao ministro André Mendonça pela referência que fez com relação à ausência de qualquer dúvida que Vossa Excelência tenha sobre a idoneidade do trabalho da Procuradoria-Geral da República, e eu agradeço a palavra.
2: Agradeço, presidente. Só para fazer então referência, doutor Paulo, eu tento ser justo. Ninguém gostaria de estar aqui. Estamos aqui por dever de ofício. E assim, a gente pode até avaliar se não deveria ter feito isso, talvez hoje, conhecendo os fatos.
6: É impressionante, presidente, que uma pessoa da estatura... Do Paulo Gonet sofra esse tipo de ilação. Isto sim é leviandade. Isto sim é leviandade. O sujeito investido de um sentimento policialesco junto com os seus delegados.
2: Presidente, agora eu que estou com a palavra, ele não tem direito à parte.
1: Ministro Gilmar, peço a vossa excelência.
6: É impressionante. É impressionante a disfarçatez desse sujeito.
2: A disfarçatez de vossa excelência.
1: Ministro
2: André. Me respeite.
1: Ministro André.
2: Posso aqui na brincadeira? Não estou chorando, não.
1: Ministro
2: aqui
1: Fachin.
2: Não tem choro, não.
1: Ministro Fachin.
2: Respeite.
1: Ministro Fachin, se Vossa Excelência, com todo respeito...
2: Eu preciso agora...
1: Não toma uma providência, eu vou pedir vista.
2: Não, eu preciso não, só esclarecer.
1: É impossível.
7: Dessa maneira, Fachin, nós não vamos...
1: Nem ministro Fachin. Ministro Fachin, por favor, o poder de polícia da sessão compete a Vossa Excelência.
7: É verdade.
1: Ministro
7: muito
1: André,
7: bem.
1: Nós estamos em termos que degradam a imagem do tribunal.
7: Já pedi.
1: Eu não fiz. E se são nesses termos,
2: eu não fiz.
1: Um minutinho. Se são, não, ministro.
2: Não,
1: Vossa Excelência está assistindo isso.
7: Acalmar.
1: Não, Vossa Excelência está assistindo isso há horas.
8: Há horas. Da
9: minha parte?
8: Não, há horas.
9: Ministro Dino.
8: Vossa Excelência está assistindo aí há horas. E está transformando o Supremo, nas próximas semanas, quiçá meses, neste debate. Se Vossa Excelência vai assistir a isto, eu não vou. Porque eu sou funcionário público deste país e tenho respeito a ele. Então, presidente, eu faço mais uma vez um apelo. O que Vossa Excelência, a condução de Vossa Excelência, está conduzindo a que este debate que Vossa Excelência acabou de assistir se prorrogue por meses.
10: Ministro isto, Flávio,
8: meses.
10: Vossa Excelência que testemunha meses. Que eu tenho conduzido na medida
8: presidente,
10: do possível.
8: Situação que está posta deriva desta condução de Vossa Excelência.
10: É a conclusão de Vossa Excelência.
8: E eu estou informando a Vossa Excelência que Vossa Excelência está conduzindo o Supremo para ficar deste modo degradante do ponto de vista técnico e ético por meses. Apenas faço essa, faço essa lembrança patriótica, Vossa Excelência, e fraterna.
10: É a conclusão de Vossa, Vossa Excelência fez um pedido de vista, ministro?
9: Não, eu queria só terminar antes dele avaliar.
8: Eu estou fazendo pedido de vista, presidente.
9: Eu posso só esclarecer.
8: Eu tenho que interromper esta situação, porque nós temos uma questão de ordem. Nós não temos condições de deliberar. O clima é daí para pior. A sociedade assistindo, diferente do rito que a lei manda. Presidente, com todo respeito, não me importa se haverá no meu Instagram ou no meu Facebook milhares de mensagens dizendo da impunidade, da corrupção. Eu tenho responsabilidade com esse país. E há 15 dias de uma eleição, o tribunal se expôs a isto e veja, sem ponto final, presidente. Acho que Vossa Excelência não se deu conta disso. Porque Vossa Excelência, além de marcar esta sessão desastrada, ainda marcou na próxima semana. E nas próximas semanas, Vossa Excelência está condenado a marcar dezenas de sessões iguais à esta.
10: E por que, ministro Flávio?
8: Presidente, há as mensagens do ministro Fux, há as mensagens do ministro Cássio, há as mensagens relativas ao ministro André. Nós vamos parar onde? Eu imaginava que Vossa Excelência tinha pensado nisso.
9: Ministro, Diana, pela ordem, tem mensagem
11: relacionada. Tem mensagens?
9: Mensagem comigo não tem.
8: Tem.
9: Não tem, não, senhor.
8: Tem.
9: Não tem. Não.
8: Tem, ministro.
11: Comigo
8: tem
11: alguém falando de mim. Comigo
9: nunca vi esse cidadão na minha vida, nunca tive relação com ele. Não tem. Vossa Excelência não lance, só se Vossa Excelência está se baseando nesses inquéritos que surgem do nada.
8: Não tem.
10: Ministro André terá que esclarecer isto
8: no momento próprio. Infelizmente, a menção ao nome
9: de Vossa Excelência.
8: Infelizmente.
10: Muito obrigado.
8: E aí nós vamos ficar
9: acaba
8: semanas.
9: Acaba de gerar a mesma coisa.
8: Nós vamos ficar semanas debatendo isto.
10: Isso, então, Flávio, peço licença.
8: Eu consigno o meu pedido de vista.
10: Perdão?
8: Eu consigno o meu pedido de vista.
10: Então, colocadas essas circunstâncias. E deduzido o pedido de vista, Vossas Excelências gostariam de se manifestar?
9: Isso adiantando... é questão formal?
10: Pois não. Como há pedido de vista, mas ainda assim vou conceder a palavra e encareço os eminentes pares que nós possamos ouvir os dois votos, concluir os dois votos e proclamar o resultado provisório com atribuição do pedido de vista ao ministro Flávio.
8: Eu agradeço, presidente.
10: Ministro Luiz Fux, como vota na QO, Vossa Excelência?
9: Senhor presidente, essa questão, em primeiro lugar, ela revela que não há a previsão no regimento interno dessa questão. E assim é que, nos casos omissos, deve funcionar a presidência do tribunal. Essa é que a redação do regimento interno. Nos casos omissos, como aqui se alegou, que não há precedente, nos casos omissos resolve o presidente do tribunal. Por outro lado, senhor presidente, eu entendo que não há a mais tênue conexão entre essas duas PETs. Uma alega abuso de autoridade, a outra alega atos supostamente ilícitos praticados por um membro da corte. Então, não há mais tênue possibilidade de decisões contraditórias. Uma coisa é abuso de autoridade, outra coisa é essa investigação. Por outro lado, a conexão, continência que se fala, pressupõe causas penais que estão em jogo. Não há causas penais. Não há processo criminal. Não há inquérito. O que há é uma informação que foi levada à Vossa Excelência e que, nestas informações levadas à Vossa Excelência, o que houve foi uma divergência entre dois ministros da competência para deliberar sobre determinados fatos. O relator do inquérito 4781, que requisitou e valorou material sobre o relator da PET 1662 e que supervisiona a investigação em que aquele é implicado. No meu modo de ver, a presidência foi instada a compor essa divergência e o fez pela via administrativa que o regimento lhe faculta. Essa é a nossa percepção. Estamos diante de um incidente de competência entre os dois ministros, mas por fatos absolutamente diferentes. Quando se adota o Instituto da Conexão, a preocupação não é que gerem decisões contraditórias. Uma coisa é saber se vai abrir investigação contra determinado ministro. Outra coisa é saber se houve abuso de autoridade por fatos outros. Inclusive, esses fatos do abuso de autoridade são essas coisas que se traz ao léu, essas informações sem respaldo. Senhor presidente, essa confusão que se gerou, eu não ouvi bem a palavra que o ministro Gilmar apelidou essa confusão, mas houve aí uma expressão do vernáculo, segundo Sua Excelência. Essa grande confusão que se gerou foi porque havia uma informação sem previsão no regimento que Vossa Excelência iria avaliar e trazer para o plenário, mas não é uma investigação, não é um inquérito, não é uma causa penal. São informações. E outra coisa, ainda que se queira dizer que eventualmente não foi obedecido o contraditório, eu assisti, muito embora, nessas informações, não há contraditório. A Excelência, como presidente, recebeu essas informações. E aí, na omissão do regimento, tinha que fazer alguma coisa. Poderia ter decidido sozinho, mas trouxe aqui para o plenário, que é o objeto da nossa deliberação. Mas isso também decorre do fato de que, logo após Vossa Excelência ter apreciado essas informações, surge um documento do nada. Surge um documento do nada que passa a embasar uma retaliação de um ministro contra o outro. Por que causa pretende? Abuso de autoridade. Qual é a outra causa pretende? Uma informação que chegou à presidência e que, como dever de ofício, Vossa Excelência teve de trazer para cá, para saber qual o procedimento a ser adotado. E por quê? Porque o regimento não prevê esse procedimento. E por que o regimento não prevê esse procedimento? Porque o regimento interno do Supremo está submetido a uma adaptação que até hoje não saiu. Sabe lá por quê? Então, senhor presidente, não tem causas penais, não é nem inquérito, nem ação penal, são informações que foram levadas à Vossa Excelência. Regimento não prevê, nos casos omissos, quem tem que atuar é a presidência, efetivamente. De sorte, senhor presidente, para poupar mais tempo, eu vou fazer a juntada do voto, e eu entendo que Vossa Excelência deu a solução correta e acompanho o voto de Vossa Excelência.
10: Muito obrigado. Como voto, ministro.
3: Portanto, registrado também agora 5h56 o voto do ministro Luiz Fux a favor do adiamento do julgamento do ministro Alexandre de Moraes. Neste momento, quatro ministros votaram votaram a favor da junção. Na verdade, o ministro Luiz Fux votou pelo não adiamento. Quatro ministros votaram pela junção dos processos do Alexandre de Moraes e também do André Mendonça, o Flávio Dino, o Alexandre de Moraes, o Cristiano Zanin e também o Gilmar Mendes, e três ministros votaram pela manutenção dos processos separados, o Edson Fachin, o André Mendonça e também o Luiz Fux. Só que o ministro Flávio Dino agora há pouco pediu vista, ou seja, o julgamento sobre se Alexandre de Moraes será ou não julgado pela corte será paralisado por um período de até 90 dias. Ainda assim, o ministro Luiz Fux optou por apresentar o voto dele a respeito dessa questão de ordem de juntar ou não os processos, e agora quem fala é a ministra Carmen Lúcia, que será a última a votar.
12: Estar cívico em todas as cidadãs e cidadãos brasileiros nesses últimos dias. Eu me sinto, e estou falando apenas por mim, quem fala pelo Supremo é Vossa Excelência Presidente. Eu me sinto um pouco até envergonhada, presidente, de, no momento em que o Brasil está há menos de 20 dias da eleição, estarem todos voltados a questões do Supremo, que são questões processuais em parte, com muita expressão e com questões graves mesmo, mas nós não garantimos o rigor e a serenidade que, no meu papel de cidadã e de juiz, eu deveria ter talvez ajudado mais a promover. O Poder Judiciário existe para tranquilizar o povo e nós geramos intranquilidade, acho, e essa é a minha percepção. Acho que nós mesmos, neste Supremo, inebriamos o sentimento de justiça da cidadania brasileira nesses últimos dias. Eu, esses dias, dizia a um dos colegas, conversei com o ministro Alexandre de Moraes várias vezes, conversei com o ministro André, conversei com Vossa Excelência, me ligam relações de amizade a alguns, de coleguismo a outros, mas eu dizia que eu bebi da lição de Clarice Lispector. Eu não me perdi, mas experimentei a perdição. Porque, neste sentido de que o povo brasileiro devia estar preocupado, ocupado, focado em ver qual é a eleição geral, qual é o seu destino, o que eles querem, o único assunto que eu via nos lugares onde eu entrava, numa farmácia, numa padaria ou nos telejornais, era sempre o que estava acontecendo aqui, e que não era um quadro bonito. Portanto, eu queria, se eu fui omissa, já disse isso ao ministro Alexandre, já disse isso ao ministro André, estou repetindo a Vossa Excelência, se eu, como juíza desta casa, devesse ter me conduzido, talvez, com uma postura diferente para poder ter ajudado mais para evitar isso, eu estou pedindo desculpas à Vossa Excelência, pedindo desculpa a todos os colegas por não ter ajudado a que a gente superasse tudo isso de uma maneira mais rápida. Eu peço desculpa ao povo brasileiro por talvez ter esperado de mim uma postura diferente, mas acho que todos nós aqui queríamos a mesma coisa, que era de tentar resolver, e as questões não foram resolvidas e foram crescendo demais. Portanto, estou pedindo desculpas ao presidente do Supremo, a todos os colegas, mas ao povo brasileiro, porque realmente queria ter sido melhor em poder ter ajudado a acalmar as coisas e não conseguir.
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0: E a gente segue acompanhando o julgamento no Supremo Tribunal Federal. Quem vota é a ministra Carmen Lúcia.
1: Uma avulsa, uma velha avulsa, uma brasileira avulsa, talvez, sem muito eira nem beira. Eu não sofri pressão nenhuma e não sofro, nem de dentro nem de fora. Conversei várias vezes com o ministro Alexandre, conversei com o ministro André, conversamos pessoalmente, conversei com Vossa Excelência. Isto não houve nenhuma pressão, ninguém pediu voto em nenhum sentido. Acho que ninguém pediu para ninguém, mas para mim posso dizer. E não há pressões sobre juízes, porque nós não teríamos um poder judiciário. É falso essa ideia de que clamor público vai nos fazer votar num ou no outro sentido. É preciso que as pessoas acreditem que nós temos a independência necessária para continuarmos a ser juízes. E eu lembro, ministro, presidente e senhores ministros, eu estava, alguns não estavam, acho que a maioria, que em 2013, uma revista de circulação nacional, no dia 18 de setembro, portanto daqui a 3 dias faz 13 anos, que trazia uma revista de grande força nacional, trazia foto do ministro, então decano deste tribunal, em sua capa. Era assim, eis o homem. Na sessão daquela semana, tinha havido um adiamento do julgamento da ação penal 470, o ministro Celso de Mello daria o voto decisivo nos embargos infringentes, e a chamada era assim, votou pela condenação no mensalão. Vai ter que decidir entre a impunidade ou a tecnicalidade. Não pode ser juiz Pilato e pode ser crucificado. Eu tenho a revista até hoje. O ministro Celso de Mello iniciou o voto naquele 18 de setembro, uma quarta-feira, lembrando que naquele dia se completavam 67 anos da promulgação da Constituição de 1946, que vai se completar 80 anos daqui a 3 dias, portanto. E ele dizia que, então, se tinha restaurado a liberdade e dissolvido a ordem autoritária que vigorara antes no país. Eu queria, presidente, tomar 2 minutos do tribunal para lembrar o que o então decano registrou sobre este dado. Ele dizia que, em consequência, aspas, desse significativo evento, o Supremo Tribunal Federal, logo após esse ato de promulgação da Constituição de 1946, reuniu-se para a sua primeira sessão de julgamento, agora sob a égide de uma ordem qualificada no plano político-jurídico pelo signo da legitimidade democrática. E transcrevia a saudação que o então presidente do Supremo, ministro José Linhares, disse naquela primeira sessão de 18 de setembro, aspas, só a ordem jurídica constrói e fortalece as instituições sem o que a vida e os direitos de cada um ficam à mercê da vontade ou do arbítrio de quem por acaso detém o poder. E em seu voto, o ministro Celso de Mello salientou, ressalto, senhor presidente, se dirigindo ao ministro Joaquim Barbosa, então presidente, que a profunda divisão do Supremo Tribunal Federal, neste momento, põe em evidência, ainda mais por se tratar de um processo tão grave, de índole tão grave, altíssima relevância da questão jurídica posta em julgamento. E sobre a pressão que nós, juízes, então, teriam sofrido, ele enfatizou. Se é certo, portanto, senhor presidente, que esta Suprema Corte constitui, por excelência, um espaço de proteção e defesa das liberdades fundamentais, não é menos exato que os julgamentos do Supremo Tribunal Federal, para que sejam imparciais, isentos, independentes, não podem expor-se a pressões externas, eu diria, e nem internas, e não as há, pelo menos não em relação ao que eu posso entender, como aquelas resultantes do clamor popular ou da pressão das multidões, sob pena de completa subversão do regime constitucional dos direitos e garantias individuais e da aniquilação de inestimáveis prerrogativas essenciais que a ordem jurídica assegura e qualquer pessoa, mediante restauração em juízo, pode exigir. A questão da legitimidade do poder judiciário e do exercício independente da atividade jurisdicional foi analisada e ele disse que este Supremo já considerou abusivo e ilegal a utilização de clamor público de qualquer lado, e como estamos vivendo como se tivessem lados ou torcidas, e eu posso assegurar, falo por mim, como eu disse, porque eu não tenho autorização para falar por ninguém, estou falando como uma cidadã servidora pública há mais de 40 anos e juiz há 20 neste tribunal. A votação, o meu voto, como acho que é o de todos, mas estou falando só por mim, se dá nos termos do que se tem, considerando os princípios que balizaram o meu voto, que eu tinha preparado e que darei na ocasião oportuna, de igualdade de todos na lei, não é perante a lei. A lei podia ser feita e tratar pessoas diferentes, não. Todos são iguais na lei. São os princípios e o primado da República, de uma República que é feita exatamente para dar este tratamento, que nos conduz, que tem sido o condutor, a vertente deste Supremo Tribunal Federal. Não é diferente agora, ainda que alguns de nós estejamos agora sendo o sujeito de indagações que precisam de ser respondidas, e apenas isso.
2: Ministra Carmen, Vossa Excelência permite uma sugestão?
1: Por favor, eu vou votar só na questão de ordem, eu estou apenas dizendo...
2: É sobre a introdução de Vossa Excelência, não é sobre a questão de ordem.
1: Por favor, ministro.
2: É porque eu achei realmente, presidente, muito oportuna a fala da eminente ministra Carmen, porque depois eu fui recebendo, está aqui, Band, Estados Unidos prepara o rascunho de possíveis novas sanções a Moraes. Esse aqui eu não sei quem é. 247, Estados Unidos podem retomar sanções contra Moraes após sessão do STF, dessa sessão. Jovem Pan. Estados Unidos avaliam nova rodada de sanções contra ministro do STF. Como tem esse portfólio, presidente, e isso aqui é uma ingerência indevida, e como o pronunciamento da ministra Carmen foi especialmente oportuno, brilhante, maduro, assertivo, eu queria sugerir a Vossa Excelência que as notas do pronunciamento da ministra Carmen fossem enviadas ao presidente da República e ao ministro das Relações Exteriores, porque... nós até conversamos isso certa vez, se haveria uma paradiplomacia que levaria a que Vossa Excelência conversasse com o Chief Justice dos Estados Unidos, John Roberts. Isso é muito controvertido e nunca chegamos a nenhuma conclusão quanto a isso. Mas o certo que, pelo menos em termos constitucionais, que representa o Estado brasileiro, é o Poder Executivo. Então, eu gostaria de sugerir, mas é uma sugestão, que Vossa Excelência encaminhe o pronunciamento da ministra Carmen ao Itamaraty, ao presidente da República, tendo em vista essas ameaças à soberania nacional e ameaças ao Supremo, que eu reputo como gravíssimas. Obrigado, ministro Carmen.
1: Agradeço, ministro Flávio, as ponderações que são dirigidas ao presidente. Eu acho que o Supremo Tribunal Federal tem sido, principalmente como órgão de cúpula, um órgão de veto permanente, como dizia o ministro Celso de Mello. Permanente severo ao abuso de autoridade, à corrupção do poder e no poder, à prepotência de governantes, muito mais se partirem de juízes, ao desvio, a qualquer tipo de desvio. Por isso é que nós estamos cuidando deste caso, para verificar o que há de referência a um de nós, O que isso significa? Notícia de fato, indício, em que isso se conforma e a que isso conduz? Eu não imagino que nenhum de nós 10 aqui queira que penda sobre, 9 porque o ministro Castro não está, penda sobre qualquer um de nós, qualquer dúvida que fique sem clareza. E não é por pressão de fora ou de dentro, é porque a nossa compreensão de que é o nosso dever. Cuidar de assuntos como esse são tão mais tristonhos por termos chegado a isso. Mas nosso dever será cumprido e será cumprido com, eu acho, compreensão de todas as pessoas de que assim é, porque a Constituição assim quer. Nenhum de nós queria, talvez, estar nessa sessão hoje e tenho certeza que com alegria ninguém está. Essa é uma sessão que não é das páginas mais festivas de jeito nenhum, longe disso. Então, presidente, eu considero isso para efeito do meu humor, talvez. É um humor pessoal, mas que decorre de uma circunstância cívica. Eu cumprirei o meu dever de juiz enquanto estiver nos termos da Constituição, das leis da República, e mesmo considerando que há dois dos nossos colegas que agora precisam de alguma decisão nossa sobre encaminhamentos. Encaminhamentos que podem até ser na área penal, são sérios, são graves, apenas é o cumprimento de um ofício que eu tenho neste momento. E quanto à questão de ordem sobre reunião ou não, presidente, eu queria fazer duas observações rápidas. E já adianto que estou acompanhando a posição de Vossa Excelência pela singela circunstância. Eu sou deferente e alguns dizem que eu sou ritualística e institucional em excesso. Não sei se é em excesso, é como eu sei conduzir, né, para a minha segurança e a segurança de quem tem a jurisdição submetida a este Supremo Tribunal Federal. É que não há realmente uma definição clara dessas regras. Eu sou deferente sempre ao relator. Eu acho que a relatoria tem assegurado a história deste Supremo Tribunal Federal. E a relatoria, neste caso, está com Vossa Excelência quanto à petição 16.662, que, além de ser relator, é o presidente que pauta. Foi encaminhado, Vossa Excelência assumiu a relatoria e, como presidente, pautaria quando lhe pareceu conveniente. Como é exame de conveniência e oportunidade, a pauta é do presidente. Dizia o ministro Nelson Jobim que esta é a atribuição mais importante do presidente. E, portanto, eu não teria nada a alegar para descontinuar. Isso pode ser conveniente, acho que há boas razões que foram apresentadas. Apenas, eu acho que a decisão realmente seria de Vossa Excelência. Por outro lado, eu não posso deixar de fazer uma referência sobre essa circunstância de que há um parecer do Ministério Público, principalmente o ministro Alexandre Arguello, que trata da nulidade de um procedimento. Eu preciso resolver sobre essa nulidade, porque, ministro Zanin, diferente do que Vossa Excelência disse, desde 2020... em várias ocasiões, e eu vou levantar e depois encaminhar para Vossa Excelência, eu devolvi à Procuradoria-Geral da República pedidos de arquivamento que não estavam motivados o suficiente. Um é este ano. Porque eu conversei muito quando foi o primeiro, ainda na gestão do doutor Augusto Aras, quando um procurador-geral arquiva um processo ou determina o arquivamento, nós tínhamos uma fórmula desde que eu cheguei aqui. O pedido de arquivamento é obrigatório, considerando que é o dominus litis. Esta fórmula é uma fórmula de um Estado autoritário, de um Estado em que uma pessoa, só como nós já tivemos na ação direta de constitucionalidade, só aí podia entrar. O que gerou, inclusive, o afastamento, a retirada de um ministro deste Supremo Tribunal Federal no plenário. É isso que é o Supremo? Só o Procurador-Geral é que pode encaminhar aqui uma representação de constitucional? Então, tudo embora. E foi. Nós lembramos o nome do ministro que saiu. Nós não lembramos nem o nome do Procurador-Geral. O que eu conversei longamente para a primeira devolução que eu fiz, há 3 ou 4 anos, no período da pandemia, com o ministro Pertence, que é o principal autor deste modelo de Ministério Público, é que quando um promotor ou quando um procurador pede o arquivamento numa outra instância, ele manda para o procurador-geral e que pode mandar para o conselho. E quando o procurador-geral faz isso, não há outra alternativa. Então, o Supremo não conhece, porque não pode conhecer. Porque a única pessoa que pode conhecer é o Procurador-Geral. Então, eu formulei, ministro Zanin, para devolver e pedir uma segunda análise, e esta segunda análise foi feita com base na construção que o Supremo tinha sobre esta obrigatoriedade de automaticamente aceitar o arquivamento. Este ano, no caso da minha relatoria, tinha vindo, não do Procurador-Geral, do vice-procurador, que não havia nada ali. Eu disse que eu queria outra, a linha V do que tinha ali, que me parecia grave, e aí ele me devolveu dizendo, de fato, o caso não é de arquivamento. Está prosseguindo o inquérito. Então, pode ocorrer...
3: Excelência, me permite, ministra?
1: Por favor.
3: Na verdade, no meu voto, eu inclusive disse que, como houve, na minha compreensão, uma inversão lógica dos atos procedimentais, que haveria, inclusive, a oportunidade de ser acolhida a questão colocada pelo ministro Gilmar, a oportunidade da Procuradoria-Geral da República se manifestar novamente.
1: Exatamente, foi até essa, porque ficou só na primeira questão.
3: Foi esta, na verdade, eu disse que em vários casos, efetivamente, nós recebemos pedidos de arquivamento com os quais talvez não concordemos, mas que neste assunto, neste tema, o meu encaminhamento foi no sentido exatamente como vieram hoje as informações do ministro Alexandre. Eu verifiquei, inclusive, que sequer estão disponíveis no sistema. Então, é mais uma situação que me leva a reforçar a questão de ordem trazida pelo ministro Gilmar. E aí, inclusive, o procurador-geral da República terá a oportunidade de se manifestar.
1: Eu só estou apenas fazendo essa referência para esclarecer que então, vamos mudar a jurisprudência? Não. Nós já viemos mudando, porque muitas vezes o procurador-geral pede o arquivamento e a gente tem mesmo a fórmula, considerando que houve pedido de arquivamento, o Supremo Tribunal Federal. E aí, eu pesquisei isso, porque nós estávamos mantendo uma situação em que, no período, inclusive, da pandemia, várias vezes vinha

0: é o dono da ação. Ora, uma ação no Estado Democrático ter um dono, realmente, precisa de ajustes e de compreensão deste Supremo. E, portanto, eu devolvi, algumas vezes veio, realmente, voltou com as mesmas coisas, talvez com mais motivação, e aí eu arquivei. Em outras ocasiões, como este ano, o vice-procurador-geral entendeu que, de fato, havia alguns dados ali que ele não tinha relevado o suficiente. E, portanto, só para dizer que, como Vossa Excelência disse, se o resultado for pelo encaminhamento desses indícios ou notícia de fato, o procurador-geral, a procuradoria-geral, terá plenamente condições de avaliar agora no outro dado. Apenas para deixar isto registrado, mas é algo a latre neste momento. Como eu disse, senhor presidente, senhores ministros, eu tinha voto pronto, mas eu vou aguardar com todo gosto, pedido de vista. E como eu disse ao ministro Flávio Dino, é que neste caso eu não queria deixar de me pronunciar sobre tudo que diz respeito à minha tristeza e o meu pedido mais uma vez. Eu peço desculpas ao povo brasileiro por não ter sido tão eficiente como uma das integrantes desta casa, que eu tenho muita honra de integrar e que eu queria ter ajudado muito mais para que o Brasil tivesse dormido mais sossegado, sem precisar de conversar e de se sobressaltar.
1: Ministra
0: sobre
1: Carmen,
0: nós.
1: Vossa Excelência, quando fala pedido, eu fiquei cheio de esperança de Vossa Excelência dizer, eu peço vista. Aí
0: Vossa
1: eu passava,
0: já tinha pedido,
1: aí eu
0: ministro,
1: passo para Vossa Excelência essa responsabilidade com muito
0: gosto. Era muita vista quando dizem que a justiça é cega. Eu achei que era demais.
1: Vossa Excelência me ensinou que a Vossa Excelência era presidente do TSE e eu fiz uma sustentação oral única que eu fiz lá. E Vossa Excelência me ensinou que Santa Luzia era padroeira dos olhos, algo assim.
0: Dos olhos.
1: É, eu vou rezar hoje para Santa Luzia.
0: Mas eu conheci há poucos dias uma senhora que dizia que ela chega tarde em casa. Nem sei se eu podia contar isso aqui, mas foi ela que contou, presidente. E para ninguém saber que ela chegou tarde, inclusive o cônjuge, ela reza para Santa Luzia. Eu disse, mas não é para dar, não, é para os olhos. No meu caso, era para ele não ver.
1: Mas minha esposa está aqui,
0: mas eu cheguei
1: ministro,
0: à conclusão que Santa Luzia é mais versátil. É só, não sei se a doutora Daniela está por aí, é melhor não contar isso.
2: Proclamo o resultado provisório de julgamento na PET 16662. Da relatoria do ministro-presidente, após o pregão do processo, a leitura do relatório e a questão de ordem suscitada pelo ministro Gilmar Mendes para, 1, determinar em razão da continência a reunião e, por consequência, a tramitação conjunta da PET 16662 e da PET 16704, 2, ordenar, após o apensamento dos feitos mencionados, a redistribuição na forma regimental, 3, estipular após a redistribuição dos processos a necessidade de certificação de todos os magistrados mencionados no âmbito do processo do Banco Master sobre os quais recaem indícios de recebimento de valores indevidos. 4. Determinar após a certificação referida a abertura de prazo para a manifestação do Procurador-Geral da República e dos juízes citados, no que foi acompanhado pelos ministros Cristiano Zanin, Alexandre de Moraes, dos votos dos ministros Edson Fachin, presidente e relator, e André Mendonça, que não acolhiam a questão de ordem, pediu vista dos autos o ministro Flávio Dino. Anteciparam os seus votos o ministro Luiz Fux e a ministra Carmen Lúcia, ambos acompanhando o presidente. Impedido o ministro Nunes Marques, afirmou a suspensão o ministro Dias Toffoli. Esse é o resultado provisório.
3: Presidente, só uma observação. O ministro Dino votou na questão de ordem.
4: Não, ele pediu
3: vista. Não, pediu vista agora.
4: Sim,
3: mas na questão de ordem, ministro Fux.
2: De Vossa Excelência, ministro Dino, quer que se registre o voto acompanhando o ministro João Armesa?
1: Ministro Fachin, eu concordo com a proclamação de Vossa Excelência. Claro que cabe a Vossa Excelência, mas por mim está bem, do jeito.
2: Foi o que me pareceu.
1: Por mim está bem.
2: Tá
1: mas
2: bem.
1: Depende de Vossa Excelência.
2: Essa é a proclamação, está encerrada a sessão. Muito obrigado a todos e a todas.

0: 18 horas e 24 minutos no horário de Brasília. 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Boa noite, Vólio Bene. Boa noite, Isa.
1: Boa noite.
0: Tempo perdido aí, né? Em muitos casos, sim, né? Mas vamos explicar tudo. A nossa paixão é pela explicação. E eu tenho muito orgulho. Eu acho que ontem nós ficamos uma hora em primeiro lugar, porque... Nossa, falei agora, ficou com o sotaque do Fux. Primeiro lugar! Porque eu cantei a confusão que iria acontecer a partir de uma óbvia ilegalidade com a qual concordam três outros ministros, do ministro-presidente. Eu inventei a lei. O ministro André Mendonça deveria nem estar votando. O Fux, o Faquinho chamou de impedido. Você tirou a relatoria dele e disse que ele é parte. Se ele é parte, por que ele está votando? Ou iria votar caso a PET dele fosse votada? Bom, no fim das contas, não se decidiu, né? Houve um empate. Vamos ver para onde as coisas caminham. E tudo decorre, empate. Porque o Dino pediu vista, então ele vai ter que devolver o voto. Só a hora que o Dino devolver o voto, porque por enquanto está 4-3. Só para vocês entenderem. Está 4-3 para que se trate das duas questões de maneira diferente.
2: Uhum.
0: Para que se trate das duas questões. Trate das duas questões de maneira diferente. Ou para que se tratem as duas questões de maneira diferente, depende da regência que você escolher. Não é? E só quando o Dino devolver o voto, é que então, muito provavelmente, haverá um empate. Porque qual é a essência da coisa? Nós, ó, atenção, tem vazamento de celular de Vorcaro. O que o Nunes Marques fazia mesmo no verão de 42? Eu odeio, Vólio Bene, odeio isso. Eu sou apaixonado por esse filme, eu odeio usar isso como metáfora. Que é o filme mais sensual que eu conheço. Só tem um beijinho leve, mas é muito sensual, Vólio Bene, o verão de 42.
2: Sim.
0: O que ele andou fazendo no verão de 42? O escritório... O filho do Fux... Não, o filho do Fux não existe. Que existe o escritório Fux. E o Mendonça? Tem vazamento. Aquele encontro lá com o cara do alfaiate foi único? Tudo indica que não. Vai ser um troço seletivo? Mas a questão fundamental aí, para mim, é técnica, senhor Edson Fachin. O senhor escreveu, quando puxou para si todos os procedimentos, de maneira ilegal, diga-se, o que eu também apontei aqui, porque esse negócio de presidente de Supremo falar agora eu sou o relator de tudo... E todas as decisões de relatores estão anuladas e vem tudo para mim. Você imaginou, Vólio Bene? Você imaginou, Isa? Digamos que o Flávio ganhe a eleição e realmente faça os 9 ministros como ele quer, porque ele quer empichar a gente, quer dizer o quê. Aí o presidente vai fazer também, e o presidente vai dizer o que votar e o que não votar. Ou vai lá, que o Lula fizesse isso, mas o Lula não tem uma tradição autoritária no Supremo, né? Até porque quando o Lula foi preso, negaram o habeas corpus preventivo para ele 6 ministros, 5 eram indicações do PT. Só um não era, que era o Alexandre. E dos que queriam dar o habeas corpus para impedir a prisão, dos 5, 3 não eram. Então, assim, o Dino fez muito bem apontar, mas que diabo de tribunal vai ser esse em que o presidente chama tudo para si? Mas, de qualquer modo, o Fachin chamou. Pelo mesmo fundamento e conselho teor da manifestação do ministro Alexandre de Moraes, tal, determina a remessa à presidência. Aí ele pediu o inquérito do Banco Master, ele pediu o inquérito do INSS e escreveu, considerando a possibilidade, o resultado da deliberação da PET do Mendonça, ensejar a aplicação de impedimento do Mendonça, eu chamo a relatoria para mim. Mas como é que ele tira a relatoria do Mendonça dizendo que o Mendonça pode ficar impedido e depois o Mendonça fica votando? O ministro Zanin apontou isso. Isso é uma excrescência, isso é um absurdo. E aí vem a história. O tribunal nunca fez isso. Quer dizer que o tribunal nunca fez isso e quando faz, faz caca. Mas ele falou que a PET dele... O requerimento do Alexandre fazia parte da PET dele. E a PET dele resulta da PET 16662 do Mendoza. Está tudo junto. Não dá para votar separado. Ah, mas o Fux votou com ele. O Fux tem uma pauta política. E está todo bravinho porque vazou conversa do filho dele com o Vorcaro. E está todo nervoso. Está lá no celular. Mas vamos ver aqui. A Carmen, porque com a devida vênia, a Carmen tem medo da opinião pública. Ela falou. Do jeito que ela falou, nós não podemos pensar, não sei o quê. Mas, intelectual do ano. O que é que a rua está gritando? A rua está gritando, cortem a cabeça do Alexandre. Ela tende a cortar. Na Lava Jato, a Carmen só mudou assim, a chave quando ela ficou muito evidente que se tratava de uma conspiração política. Mas demorou até mudar a chave. Com a devida vênia, a Carmen foi aquela que homologou 77 delações de uma vez só. Não tenho receio de dizer não. Um absurdo. Em 60 horas ela homologou 77 delações. Que depois se descobriu, os delatores foram pagos. O que que há? Não, tenho memória, cara. Porra. O Mendonça, claro. Né? Por que não faria? E o Fachin é outro, que ficou... Editoriais sanguinolentos pautaram o Fachin desde o começo. Ele foi, com a devida vênia, ele foi desmoralizado pelo Dino, ele foi desmoralizado pelo Gilmar, ele foi desmoralizado pelo Dino até no regimento. Né? Pelo Zanin, com mais calma, e manteve a posição. E agora, e vieram os vazamentos, aí eu quero saber, bicho, esses outros todos vão ser investigados? Também? Vamos falar, antes de entrar na temperatura, porque isso aqui é importante, Cássio se diz impedido, depois de vazamento de conversa, em que fica claro, um advogado do Vorcaro dizendo que o filhinho dele ganhou 500 mil por mês. Tá lá. Ah, não ganhei. Ah, sei lá, porque vai ver que o cara tava enganando o Vorcaro. Tava embolsando dinheiro, enganando o Vorcaro. Tá no Metrópolis hoje. Saiu. Aí, saiu no Metrópolis e agora está em todos os jornais. Mas foi o Metrópolis que deu. O que, que a gente tem aí? Vai, dois. Cássio se diz impedido depois de vazamento de conversa.
1: É, o ministro do Supremo Tribunal Federal, também presidente do Tribunal Superior Eleitoral, se declarou impedido. Ele lembrou a sua condição de presidente do TSE e observou que a votação tem um óbvio impacto eleitoral. A gente vai ouvir o que ele disse.
3: Eu entendo que eu tenho uma missão que me foi conferida pela Constituição Brasileira e até agora está sendo assegurada por Deus, e que para mim, sem absolutamente nenhum menoscabo da relevância desse julgamento, ou mesmo do caso Master, eu entendo que essa missão é mais importante que assegurar o equilíbrio nas eleições de 2026 e que estamos apenas há 19 dias. Eu tenho feito um esforço enorme e isso é de fácil constatação. O Tribunal Superior Eleitoral tem se mantido, em que pese uma ou outra crítica, mas eu estou convicto disso, se mantido absolutamente equidistante de preferências partidárias, de membros, de assessores, de todos aqueles que rumam no processo eleitoral. Posso até estar errado, mas eu reputo que o TSE está indo muito bem. Eu não tenho dúvida de que em que pese, e os debates vão fluir, que esse julgamento eventualmente pode também impactar no cenário político eleitoral. Então, na condição de presidente do TSE, eu não me sinto confortável para participar desse julgamento e afirmo o meu impedimento.
0: E pediu para sair. Sabe o que eu adoro nessa fala? É ele reconhecer, Vólio Bene, reconhecer, Isa, que isso tudo tem impacto eleitoral.
1: Sim.
0: Claro, foi feito para isso. Oh, por um acaso foi o Mendonça que fez a mulher do Alexandre fazer acordo com o Master? Não, Zé Mané. Eu estou falando isso? Mas isso já se sabia há muito tempo. Assim como já se sabia há muito tempo da tal coincidência de conversa que não, que o André admitiu que não está na área de conversa do Zap. Não está. Hã? Por que só agora? Por que derruba o sigilo no dia 1º de setembro, quando tem a concentração dos bolsonaristas marcada para o dia 7, sem esperar o parecer da procuradoria? Depois de ter colocado o próprio procurador na boca do sapo, depois de ter colocado na boca do sapo o próprio diretor da Polícia Federal, que hoje foi atacado miseravelmente de novo por ele e pelo Fux. Vergonhoso. Vergonhoso. Vergonhoso. Apenas. E o Fux confessou que não leu. Eu disse aqui que ele não tinha lido a decisão de afastamento do diretor da Polícia Federal. Ele confessou que não leu. Deixou claro que não tinha lido. Deixou claro que não tinha lido. E é um absurdo. E é um absurdo. Olha a disfarçatez. O diretor-geral da Polícia Federal foi afastado. Foi reintegrado ao cargo, apresentou as explicações ao presidente do STF e foi atacado miseravelmente por dois ministros de novo. Pelo Fux e pelo Mendonça. O santo. O santo. Sem ter nada, nada contra o diretor-geral da Polícia Federal. Porque vocês não têm nada. O ministro Fux deveria ter a decência de vir a público para dizer o que é que tem contra o diretor-geral da Polícia Federal. Mas não vai, porque estava nervosinho. Estava nervosinho porque o filho dele é chapa do Vorcaro, porra. Vai, tá lá. Tá lá. Inclusive lamentando uma hora lá que ele não pôde ir numa festa, tal, porque a mulher estava no pé dele. Isso eu nem vou tratar. Eu não vou tomar essa iniciativa. Hã? Aí, o Nunes Marques diz, estou caindo fora, porque sou presidente do TSE, tem impacto eleitoral. Não, que tem impacto eleitoral, tem. Mas não caiu fora por isso, não. Ele quis sair, ele não vota mais, porque, atenção, ele não vota mais em caso Master. Ele saiu do caso Master. Quero que vocês fiquem atentos a isso. Por causa disso aqui, ó. Do Kevin. Eu falei ontem do Kevin. Uhum. Ai, você sabia que ia vazar? Não, não sabia. É que eu tenho intuição, Vólio Bene.
1: Sim.
0: Boa. É. Não sabia. Mas eu falei ontem do Kevin. Até tirou sarro do Vólio Bene, que eu falei que eu ia trocar o Vólio Bene pelo Kevin. Que o Vólio Bene tá lá, né, Isa? Milionário. Sim. E tal.
1: Já pode trocar.
0: Mas
1: né?
0: O Kevin é muito melhor que o Vólio Bene.
4: Porque, né?
0: Com 25 anos já tem 27 milhões.
1: É coisa.
0: Hein? O Vólio Bene tem muito mais que isso investido, mas o Vólio Bene é um pouquinho mais velho. Quando eu pego a curva de dinheiro, eu chego à conclusão que o Kevin, na idade do Vólio Bene, vai estar mais rico. Não é? O que tem aí, vai?
4: O conteúdo integral do celular de Daniel Vorcaro, entregue a ministros do STF, ontem revela diálogos em que o ex-banqueiro trata de pagamentos destinados ao advogado Kevin Marques, filho do ministro Cássio Nunes Marques. Eles seriam feitos por meio da Consulte Inteligência Tributária. As mensagens foram trocadas entre Luiz Renault, então diretor jurídico do Banco Master, e Daniel Vorcaro. Nelas, Renault fala em pagamentos mensais de R$ 500 mil a Kevin. A assessoria do filho do magistrado afirma por meio de nota que O advogado Kevin Marques não prestou serviço ao Banco Master, nem recebeu dinheiro de Vorcaro. Na sessão de hoje, Cássio disse que nunca julgou nenhum processo relacionado ao Master e que seu filho nunca prestou serviços ao Master. Vamos conferir agora.
3: Em relação a mensagens que circulam de ontem, de hoje e que sempre vão rondar autoridades no Brasil, eu nunca julguei nenhum processo relacionado ao Master. Meu filho nunca prestou nenhum serviço ao banco e nunca foi remunerado pelo banco. Isso é fato, porque o sigilo bancário já foi quebrado. Não adianta se especular de outra forma, porque se o sigilo já foi quebrado, contra fatos não existem argumentos. Quanto a isso, eu tenho absoluta isenção e a minha isenção está calcada e absolutamente comprovada nos votos que eu proferi. Se eu me sentisse desconfortável ou cooptado de alguma forma, jamais teria votado pela confirmação da prisão de Daniel Vorcaro, do seu pai e de outras pessoas envolvidas.
0: Não, primeiro que isso não prova. Primeiro que isso não prova. Agora, ministro, infelizmente eu vou ter de discordar do senhor. E o senhor se declarou impedido porque o senhor sabe. Prestem atenção a essa notícia agora, que se não ficar claro eu explico. O que é que tem no celular do Vorcaro que o Metrópolis revelou sobre Nunes Marques? Vamos lá.
1: Em mensagem enviada a Vorcaro às 10h41 da manhã de 4 de julho de 2025, Renault encaminha a Vorcaro um arquivo contendo o nome Kevin Marques e um número de telefone acompanhado do seguinte texto. Este aqui, 500 mil mês. Mantém? Pergunta. Na sequência, Renault envia duas risadas e comenta em referência a Kevin. Esse aqui já era, né? Vorcaro responde com kkkkk. Em outra mensagem...
0: KKKK, quer dizer, Cássio Kevin.
1: Um outro tipo de risada, é. Em outra mensagem...
0: Eu tô brincando. Ministro, tô brincando, tá? KKK é o KKK da risada. Tem gente, eu conheço uma pessoa que ela fala KKK qualquer coisa. Eu falo assim, a pessoa morreu. KKKKK. Eu falo, mas porra. Ah, continue.
1: Numa outra mensagem enviada em 8 de agosto de 2025, o Renault reenvia a mesma planilha com o valor e o nome do advogado e escreve as seguintes três mensagens para Vorcaro. Primeira, esse aí. A segunda, único meu que faltou. E terceiro, foi pago. Em nova troca de mensagens via WhatsApp, o executivo informa Vorcaro que ganhamos Alcídia, uma referência à destilaria Alcídia em Teodoro Sampaio, no interior de São Paulo, que ganhou causa de repercussão bilionária no Supremo com os votos do ministro Edson Fachin, do ministro Dias Toffoli e do ministro Cássio Nunes Marques. O julgamento foi concluído no dia 1 de outubro de 2024.
0: Atenção, é Alcídia e não Acídia, que o Vólio Bene vai dizer daqui a pouco o que é, tá? Que Santo Agostinho tem a Aliás, vocês viram que Alvedril entrou Alvedril entrou no vocabulário do Flávio Dino, né? Eu usei Alvedril aqui, eu tenho até dúvida, se assim, o Flávio Dino usou dois dias seguidos. Obrigado, ministro Flávio Dino, pela audiência.
1: E Acídia é um estado profundo de desânimo, de tédio, né?
0: De tédio. Mas o Santo Agostinho tem uma definição muito mais linda, presta atenção. Ele dizia que Acídia...
5: Cultural.
0: Olha que coisa linda, olha que coisa mais maravilhosa. Era entristecer-se do bem divino. Isto é, você diante do bem divino, você fica... O bem divino é de tal maneira magnífico que você fica um pouco assim. Acho que talvez mais ou menos como o quadro, o grito do Munch, sabe? Eu explico a Alcídia. Alcídia era uma disputa sobre precatórios que interessava o Banco Master no valor de 10 bilhões. Votaram a favor. Veja só. Votaram a favor o Fachin, o Dias Toffoli, que parece que teve uma mudança de voto aí, também tem a coisa do Dias Toffoli, relação com o Master, enfim. Mas o Fachin não tem relação conhecida com o Master e votou a favor. E o Cássio Nunes Marques. O ministro, o senhor não se disse impedido porque o senhor é presidente do TSE, embora fosse um bom argumento. é que o que aparece na conversa é que o seu filho está recebendo 500 mil por mês pelo caso Alcídia. Se é assim, se não é assim. Ah, mas eu votei para manter o Vorcaro preso. É que teve um dado momento que você achou que Vorcaro ia ser, sei lá, ia desaparecer da história e todo mundo ia fazer a fama de isento em cima do Vorcaro. Assim como o ministro André Mendonça, nós vamos ver relação com o Vorcaro. E ele manteve o Vorcaro de forma indigna em regime disciplinar diferenciado. Que é um absurdo. Total. Total. Porque aí ficou assim, não, agora eu não quero mais saber de Vorcaro. Aí ninguém queria saber. Ministro Nunes Marques, o senhor se declarou impedido porque o senhor está impedido mesmo. E aí, eu odeio dar isso, até porque eu penso sempre numa frase do Ulisses Guimarães nessas horas, mas também está na imprensa, o Metrópolis deu, todo mundo está comentando. Meu Deus, eu detesto dar isso, mas está lá, vai. Mensagem cita 10 mil por encontro de uma moça com Cássio. Está na mensagem.
4: A outra mensagem do celular de Daniel Vorcaro envolvendo Cássio Nunes Marques, uma mulher identificada como Rayana, cobrou do ex-banqueiro 10 mil reais por um encontro de uma amiga com Nunes Marques. A notícia foi originalmente publicada pelo portal Metrópolis. A conversa começa em 28 de fevereiro de 2025, quando Rayana pede o endereço ao Vorcaro e avisa que as meninas estão prontas. Logo depois, ele envia o endereço no Itaim Bibi, aqui em São Paulo, e uma semana depois, Rayana retoma o assunto. Diz que a amiga ficou com Cássio e que ela estava cobrando. Vorcaro pede os dados e o valor. A resposta é 10, né? Nunes Marques negou ter se encontrado com essa mulher.
0: Ah, mas... O que você tem a dizer sobre isso, Reinaldo? Ah, eu vou dizer, posso dizer uma frase do Ulisses Guimarães, do grande Ulisses Guimarães? Sim. Tá, numa outra circunstância que depois eu conto pra vocês, porque... Aspas. Imaginem a cena, senhores. Fecha aspas. É o meu comentário. Não tem mais nada a falar. No celular, a intimidade do filho de Fux com Vorcaro. Porque o que se dizia até agora há pouco, até ontem, ah não, é só uma vez convidou para um camarote, mas eu não conheço ele, nunca vi, nem sei, que é a velha história. O quê, Vorcaro? Nunca vi. É, não. Não, não é assim. Não é assim. Estão aí as conversas, as imagens. O que que a gente tem, vai?
1: Mensagens encontradas no celular de Daniel Vorcaro mostram uma relação de proximidade do banqueiro com o advogado Rodrigo Fux, filho do ministro Luiz Fux. Rodrigo também teria articulado a participação do pai em um evento ligado ao empresário em Londres. Esses diálogos também foram revelados pelo Metrópolis. As conversas mostram que, depois de uma série de contatos, o advogado pediu a Vorcaro que informações sobre um compromisso em Londres fossem enviadas à secretária do ministro do Supremo. As mensagens revelam encontros presenciais e conversas entre o filho de Fux e Vorcaro. Em diferentes momentos da conversa, Rodrigo Fux trata Daniel Vorcaro como irmão. Em 17 de maio de 2024, por exemplo, o advogado inicia uma conversa com "Fala, irmão, tudo bem?". Em novembro, ao avisar que estava disponível para uma chamada, escreve novamente "Vamos, irmão, liberei". Em uma das mensagens do dia 4 de dezembro de 2024, quando os dois tentavam combinar um encontro no escritório do filho de Fux, no Rio de Janeiro, Vorcaro diz que só conseguiria ir ao local às 2 da tarde, e Rodrigo afirmou que remarcaria outro compromisso para recebê-lo. Após confirmar o horário, escreveu "Tapete vermelho, irmão". Vorcaro respondeu "Valeu, irmão". Um mês antes, em novembro de 2024, o ex-banqueiro procurou o advogado e afirmou "Quero te chamar para me ajudar num caso". Rodrigo respondeu que seria um prazer ajudar e os dois marcaram uma videoconferência. Depois dessa conversa, Vorcaro enviou um documento e Rodrigo afirmou que iria analisá-lo. Em fevereiro de 2025, os dois voltaram a se encontrar em Brasília. Rodrigo estava no STJ e, ao deixar o tribunal, perguntou onde encontraria Vorcaro. Depois de uma ligação, afirmou que chegaria às 5:30 da tarde. O banqueiro enviou então o endereço de uma casa no Lago Sul. No dia 25 daquele mês, Rodrigo fez referência a outro compromisso. Escreveu "Já está a par do encontro de hoje, né?". Vorcaro respondeu "Sim, você é fera". O advogado afirmou "Será um grande dia". O trecho das mensagens, porém, não identifica os participantes desse encontro e, isoladamente, não permite afirmar que se tratava de uma reunião com Luiz Fux.
0: Olha, bem, não fica assim. Você também é fera, tá? Tô só...
1: Tá bom,
0: eu
1: irmão.
0: Falei que o Kevinho é melhor, mas você também é, você é fera. E o Fux hoje? O quê? Eu? Onde? Não, o escritório... O escritório Fux não é por causa do Rodrigo Fux, né? Não, não estou falando de... Ah, mas eu não tenho nenhum contrato. É. Mas aí precisa ver o seguinte. É, lá no caso do Alexandre, ele votou... Nossa, olha aqui a cinza de cigarro que eu bati. Ele votou... É, o Alexandre votou algum procedimento que ajudou o Valcaro? Tem mais proximidade. A conexão direta com o ministro aparece nas conversas de março. Siga aí, Lisa, a partir de no dia 11.
4: É, no dia 11, que Rodrigo procurou Vorcaro para marcar uma reunião em Brasília. Disse que precisava alinhar algumas questões.
0: Fevereiro de 2025, tá? É isso. É.
4: Vamos lá. Aí ele disse que precisava alinhar algumas questões, afirmou que antes passaria pelo aniversário do ministro Luiz Roberto Barroso. O encontro inicialmente seria realizado naquela noite, mas Vorcaro ainda estava em São Paulo à espera de um voo. Os dois decidiram então deixar a conversa para a manhã seguinte. Rodrigo sugeriu entre 10 e 10 e meia da manhã e Vorcaro escolheu o segundo horário. O advogado respondeu: fechado. Às 10 e 12 da manhã do dia 12 de março, Rodrigo escreveu: bom dia, 10 e meia, tô aí. Poucas horas depois, 1 e 29 da tarde, Rodrigo voltou a procurar Vorcaro e perguntou o seguinte: qual a data de Londres mesmo? Em seguida, pediu que o material fosse enviado ao seu próprio e-mail e acrescentou: e para Patrícia, secretária do meu pai, com cópia para mim. O endereço informado pelo advogado tinha domínio institucional do STF. Vorcaro respondeu: vou pedir. Tudo isso em março de 2025.
0: Eu não sou do tipo que criminaliza, ah, porque teve essa conversa, não sei o quê. A única coisa que eu estou falando... é que fica aparecendo que você, oh meu Deus, encontrou com o Vorcaro. Vai ter de investigar isso também? Nós vamos ver que tem intimidade com Mendonça. Que não se resume aquele encontro já havido. E o terno vai voltar. Hoje ele falou do terno, mas o terno vai voltar. O terno vai voltar. Né? Ou isso tem que. Ou a gente esconde isso, vamos só. Já que a gente tem que oferecer uma cabeça para os editoriais, vamos oferecer a cabeça. Mesmo que é o arrepio da lei. Porque é o arrepio da lei que se quer fazer as coisas. Infelizmente, como não tinha procedimento nenhum hoje, nós assistimos a bate-bocas lamentáveis ali, que não deveriam ter acontecido. Não deveriam ter acontecido. O problema, repetindo o próprio ministro Flávio Dino, é quando, em vez de pensar no devido processo legal e pensar em resolver problemas, fica de olho no disque-disque. Né? Com medo das redes. Foi assim que se fez a Lava Jato, foi assim que a Lava Jato destruiu a indústria de construção pesada no Brasil. Foi assim que se fizeram acordos de leniência na base da porrada, que depois tiveram que ser revistos. Isso não funciona. Isso não funciona. Nós vamos para um comercial. Na volta, quando reunir todo mundo, aí nós vamos ver o que tem sobre Mendonça no celular. Aquele que só teria encontrado, nunca tinha visto. Fica com a gente.
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3: Muito bem, olha, aconteceu uma coisa. O Dino hoje estava com Deus no corpo, né? Uma atuação de gala, claro, para quem admira o devido processo legal, a boa retórica, né? Há certamente quem não goste. Teve lá um negócio com o Fachin sobre regimento e aparte. É esse o vídeo, né, que a gente tem aí?
4: Isso.
3: Vamos colocar o vídeo, porque ele é assim, parece só uma coisinha engraçada. Não, diz muito mais do que parece. Vamos lá.
5: E acatando a sugestão sábia do ministro Flávio Dino. Portanto, senhor presidente, mantendo coerência com o que eu tenho feito na turma, eu não me sinto, portanto, para a preservação do próprio bom andamento do trabalho.
6: Ministro Toffoli,
5: pois não.
6: Antes que Vossa Excelência encerre, brevíssima parte, já que Vossa Excelência me homenageou com a citação correta.
7: Ministro Flávio, eu gostaria de combinar nessa sessão que a palavra sempre será solicitada à presidência, se me permitir.
6: Presidente, eu vou seguir o regimento interno da Corte.
7: Que diz que a palavra é pedida à presidência.
6: O aparte é dirigido ao relator.
7: Não, Vossa Excelência precisa pedir a palavra à presidência. Presidente, é o que eu estou lhe dizendo.
6: Presidente, eu vou seguir o regimento interno
7: pois da Corte. Vossa Excelência terá a palavra porque eu estou lhe concedendo.
6: O regimento interno da Corte.
3: Olha, deixa eu dizer uma coisa. O regimento interno da Corte, obviamente, e depois o Fachin teve que conceder, o Dino estava certo. O Fachin lendo o regimento, ficou claro que o Dino estava certo. E o ministro Dino, vocês viram, não se abala. O Fachin teve uma hora até que ele ameaçou gritar, valeu, eu quase fiquei assustado.
4: Sim, eu nunca tinha visto.
3: Não, eu levei um susto. Eu falei, nossa, fiquei que nem a Palmirinha uma vez que alguém. Ela falou, eu não gosto que me toque no ombro na rua porque eu assusto. Eu falei assim, nossa, eu levei um susto. Não, vocês. E o Dino, vou seguir o regimento. Isso significa o quê? Ah, Reinaldo, por que você está falando que é muito mais do que uma questãozinha besta? Eu não marquei o tempo que vai bem. Ah, não, marquei sim. Porque falaram para o Fachin estava assim, presidente, tome ciência, o senhor precisa controlar isso, recebeu abaixo-assinado. Deve ser por causa do abaixo-assinado dos economistas, né? Imagino. Né? Também dos juristas, né? Ah, voque tudo para si, um instrumento da ditadura, olha que coisa bonita, né? Chame tudo para si. O senhor mesmo disse que os procedimentos estão unidos, mas depois o senhor vota separado, porque assim o alvo, que a cabeça que tinha sentado, a cabeça que encomendaram foi a do Alexandre. E aí o senhor precisa ser muito firme. E aí quando o cara acha que precisa ser muito... Quem tem... Eu já disse aqui e vou dizer de novo. Chefe começou a dar esporro, começou a ter xilique, não tenha dúvida, é incompetente. Gente competente não dá xilique. E gente competente não precisa deixar claro que manda. A autoridade vem de outro lugar. Quando a autoridade vem da competência, não precisa vir do cargo. Em qualquer coisa, qualquer situação da vida. A não ser, claro, no último caso, enfim, nas ações que são privativas da função. Mas aí alguém falou, tem agora de se comportar como um senhor poderoso. Aí ele foi invocar com o regimento interno. E justamente com quem? E obviamente se deu mal. Ministro, atenha seu devido processo legal. Esqueça o que vai lá fora. Esqueça. Juiz não tem de ouvir o alarido. Leia Madison no Federalista. As assembleias, os grupos existem para filtrar paixões e não para incendiá-las. É isso aí.
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0: Agora são 7:01.
1: Sem Mendonça, isso não saiu no metrô, saiu na Folha. Mendonça também está no celular.
0: Sim, mensagens.
1: Ah, meu Deus, eu queria tanto estar falando de política, queria tanto estar falando de eleição, tanto estar falando de plano de governo, mas o Mendonça tinha outras coisas em mente para ver se consegue bombar, né? Tudo indica.
0: Mensagens extraídas pela Polícia Federal do celular do ex-banqueiro Daniel Vorkar indicam que ele foi convidado pelo menos duas vezes para eventos do Instituto ITER, fundado pelo ministro André Mendonça. Um dos convites foi feito em maio de 2025 por um interlocutor para o lançamento do Instituto em Minas Gerais. O comunicado cita nominalmente o nome Daniel, um coquetel no Hotel Fasano de Belo Horizonte, e menciona um debate com o próprio Mendonça e o ministro do Tribunal de Contas da União, Antônio Anastasia, para poucos convidados que foram selecionados pelo ITER. Procurado por meio de mensagem a sua assessoria de imprensa na manhã dessa terça, Mendonça não respondeu até o momento. A reportagem também contatou o gabinete de Anastasia, mas não houve retorno até agora. As mensagens não deixam claro se Vorkaro foi a esse evento. O ex-banqueiro também recebeu um segundo convite para um debate agendado para julho, também em razão do lançamento do ITER em Minas Gerais. O convite a Vorkaro é feito por alguém chamado Jarbas, que diz o seguinte a Vorkaro: Daniel, bom dia. O Instituto ITER, criado pelo professor e ministro do STF André Mendonça, se dedica a formar líderes e profissionais que farão a diferença em suas áreas, impulsionando o desenvolvimento sustentável e a inovação do Brasil. Convidamos-o a participar do seu lançamento em Belo Horizonte no dia 2 de agosto próximo, segunda-feira, às 18 horas, no Hotel Fasano. Teremos um debate com o ministro André Mendonça e o ministro Antônio Anastasia, conforme convite abaixo, seguido de coquetel. São poucos os convidados. Que foram convidados foram selecionados pelo ITER e será necessário a confirmação para leitura de QR Code por questões de segurança. Contamos com a sua presença. Forte abraço, Jarbas.
1: Isso, Jarbas. Vai, só ITER, que é caminho, né? ITER Crimes, então. Ô, Vaibene, e nós precisamos falar pro Jarbas que nós convidamos o Zô, né?
0: É.
1: Ô, Jarbas!
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1: E eu sei quem é o Jarbas. Convidamo-lo. Viu?
3: Uau.
1: Convidamo-lo, sim. Convidamo-lo. É, o que eu posso fazer? Uhum. O que quero o que pode essa língua? É. Né? E aí, quem é o Jarbas? Temos que saber quem é o Jarbas. O Jarbas foi procurador-geral de Minas Gerais, amigão do Mendonça. Vai, Beni. Isa, sabe quem é ele, irmão?
3: Quem?
1: Sabe quem? Sabe quem? Sabe de quem? Do Ciro Soares.
3: Olha só, o alfaiate.
1: Aquele do alfaiate. Terno. O do alfaiate. Do alfaiate. Hã? Aliás, eu falei que quero que pode essa língua. Outro dia eu falei aqui e eu ouvi depois, os meninos sabem, fiquei furioso. Eu falei, custodeia, é custodia. Sabe quando você sabe? Eu falei, meu Deus, aí eu acho que, eu acho que juro, assim, eu acho que até se eu descer ali, vou dar, um cracudo vai chegar pra mim e falar, ô idiota, é custodia. Ai, pronto, usou discriminação. Não, tô só falando de alguém que não estaria preocupado em tese com isso. Tanto. Eu também, o cara no Porsche também, falar, ô idiota, é custodia. Tá, pronto, é. É, mas convidamo-lo. É irmão do Ciro Soares. Tava cuidando lá do negócio do ITER, do ministro. E no celular de Mendonça, pelo menos no celular de Mendonça, não. Corrija aí, TV, no celular de Vorkaro. No celular de Vorkaro, um outro encontro com Mendonça. Tá trocada aí, TV. Tá trocada, tá? No celular de Vorkaro, um outro encontro com Mendonça, parece. Não foi só aquele, que eles tiveram aquele encontro que o Ciro marcou, certo? Os irmãos parece que marcavam encontros. Tem o encontro que o Ciro marcou, para cuidar lá de precatório. Ah, não sei o que. E tem a conversa de um outro encontro. Aquela coisa assim, nunca te vi, mas ah, não vi, não sei. Não... E aí foi uma dificuldade para conseguir esse telefone, né? Ninguém queria dar o telefone. É, foi? Ah, o que, que tem? Vai.
3: Estão se encontrando bastante, né? Nós já sabemos que André Mendonça teve encontro privado com Daniel Vorcaro, mediado pelo lobista Jarbas Soares Júnior, o do Alfaiate.
1: Não, mas, tá errado
3: isso
1: também.
3: É o Ciro Soares, o irmão do Jarbas Soares Júnior.
1: Tá errado no texto.
3: Isso. Esse lobista que a gente está falando é o irmão do Jarbas, que a gente citou há pouco, o Ciro Soares. Essa questão do alfaiate, lá aquele alfaiate que nem tem um preço tão bom assim, né, Reinaldo? Não está muito adequado.
1: Não. Você sabe assim, se fosse terno de luxo, 2 por 29, seria um precinho excelente. É que 2 por 29 não é de luxo. Não. 2 ternos de luxo por 29, me diz onde é, eu vou lá. Né? Pode olhar, né, Volibeiro, que eu não tenho dinheiro para isso. Claro. Vamos, então vamos lá. Nós já sabemos que André Mendonça teve um encontro privado com Daniel Vorcaro, mediado pelo lobista o Ciro Soares. Certo? Uhum. Aquele do terno. E agora siga aí, meu amor, vai.
3: Mas as conversas que vieram a público sugerem um outro. Numa conversa de Vorcaro com uma pessoa chamada Marcos Vinícius. Fala-se de um outro no dia 17 de abril de 2024. Outro encontro, diz o interlocutor ao ex-banqueiro. O André Mendonça me chamou lá no STF, às 4 da tarde. Posso ir com você agora ou às 5? O Vorcaro responde, opa. O Marcos Vinícius responde, vou às 5 no seu escritório, pode ser? O Vorcaro responde mais uma vez, pode ser às 6 da tarde? O Marcos Vinícius escreve, às 6 em seu escritório, combinado?
1: Isso. Tá? Na transcrição está 18, mas a Isa resolveu traduzir. 6 da tarde, 18 horas. O encontro aconteceu, não aconteceu? É disso que você está falando, de encontro. Eu sei que para quem nunca tinha visto... Né? E insisto, o Jarbas Soares, irmão do Ciro Soares. Ah, mas eu botei o Vorcaro em RDD, isso prova... Não, isso não prova nada. Isso não prova absolutamente nada. Hã? E aí teve um momento hoje... Eu já me referi aqui, mas eu faço questão de colocar aí, né? Em que Gilmar Mendes chamou atenção para o absurdo de se tirar o diretor-geral da Polícia Federal e o que isso poderia causar. E, na verdade, causou. O próprio Dino chamou atenção. Prejuízos para ações que estavam em curso. Vamos colocar a fala de Gilmar. Vamos lá.
2: Qualquer cidadão que tenha um mínimo de noção... do que significa a Polícia Federal, que é um órgão armado, submetido à hierarquia, não faria afastamento de um diretor-geral da polícia. É como afastar o diretor, o presidente da NASA. Ou tirar o comandante do exército. Não se faz. O sujeito tem que se algemar antes de fazer esse tipo de coisa. Quando ele tiver a tentação, tem que pedir que Deus interceda e não faça. Porque, de fato, submeter uma instituição que já vive todos os problemas que tem a esse tipo de vexame é de uma falta de noção.
1: Alguém discorda? Alguém discorda? Por causa de uma fala que tá. Por causa de uma fala. Ou se estava discordando da atuação do chefe da Polícia Federal. Aí o Fux, que tinha votado e confessou, porque o Gilmar falou ali da votação, tudo votado rapidamente, sem ler nada. O Fux confessou na prática que não tinha lido nada. E fez uma acusação muito grave da existência de uma PF paralela, que é mentira! PF paralela. Tinha no governo aquele liderado pelo golpista que o senhor absolveu. a BIM paralela tinha naquele liderado pelo golpista que o senhor absolveu. Ali tinha, que investigava inclusive jornalistas. Inclusive esta coisa linda que está aqui. Mas vamos, xerique do Fux, e depois endossado pelo Mendonça. Vai lá.
4: Só essa remessa desse documento apócrifo já é um exemplo significativo desses desvios praticados pela Polícia Federal. E por isso nós entendemos que o ministro Vilmar, se não me falha a memória, Vossa Excelência foi ao Planalto para dizer que eles eram responsáveis por isso, porque deixou a crise da Polícia Federal com o Supremo ocorrer. Nunca se imaginou a Polícia Federal peitar um ministro Supremo do Tribunal Federal. E era isso que estava acontecendo, sem prejuízo dela instrumentalizar posições para degradar a corte, 20 anos. Eu sou ministro há 16 anos. Eu nunca vi a Polícia Federal peitar um ministro Supremo Tribunal Federal. Nós entendemos que aquilo representava uma anomalia e ia contaminar todos os julgamentos com relação a fatos graves noticiados e, mais ainda, criar ali uma agência própria que vai se dedicar à arapongagem contra ministro Supremo Tribunal Federal. Nós tínhamos na turma essa.
1: Não, está muito longo, gente. Eu não sabia que vocês tinham colocado o Fux 18 horas. Já está tudo certo. É, aí o Mendonça entra também. Isto é mentira. Isto é mentira. Não aconteceu. Não existe polícia paralela. O que ele está chamando de relatório apócrifo. Aliás, daqui a pouco nós vamos botar o vídeo. O Alexandre falou, eu quero chamar toda essa gente para cá como testemunha. Vamos ver quem quer ouvir. Ou ninguém quer ouvir a testemunha. Devido ao processo legal. Devido ao processo legal. O senhor deveria estar obrigado a provar a existência da polícia paralela, mas não vai, né? Só está nervosinho, só ficou bravinho. Engraçado, né? Gente que absolve golpista. Gente que absolve golpista com prova. Afasta um diretor-geral da Polícia Federal acusando a existência de uma polícia paralela porque diz que um relatório que tem autores é apócrifo. Hã? E sim, senhor. Né? O senhor falou, eu contato o seu filho, do seu escritório. O que, que é? Vamos chamar as coisas pelos nomes, né? É isso aí.
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2: Muito bem, e vai aqui uma correção importante. O Jarbas e o Carlos e o Ciro são primos, tá? Eles não são, não são irmãos, né? Eles são primos. Né? Depois preciso falar também, porque agora está saindo só em São Paulo, né? Não, precisa sair no Brasil inteiro. Isso. Eles são primos. De qualquer modo, a proximidade existe. Quem é o Jarbas mesmo? Jarbas é aquele que marcou, né, que convidou o Vorcaro para o lançamento do ITER no Instituto do Mendonça. Né? Esse é o Jarbas Soares. E o Ciro Soares é aquele que levou o Mendonça ao alfaiate. Né? E eles são primos. Estamos diante do índice de coincidências incríveis. Agora, quanto ao xilique que a gente viu há pouco, né, está-se numa posição em que os dois ministros atacam aquela que é a Polícia Federal mais efetiva dos últimos anos. Né? Ministro Fux, o senhor absolveu o ministro da Justiça, que está preso, né? Que comandava aquela Polícia Federal sob intervenção, que era chefe da Polícia Rodoviária Federal, que tentou barrar eleitores. E vem esse fabuloso xilique em nome da legalidade. É uma vergonha, né? Isso aí.
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2: Marginal do Pinheiros, muito ruim nos dois sentidos e também as pontes no sentido bairro. Evite a do Jaguaré e a Cidade Universitária, que para também a Praça Pan-Americana e, na sequência, toda a Rua Alvarenga. Melhor cruzar a Marginal pela Eusébio Matoso ou Cidade Jardim. 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
3: Hoje não tem transmissão da Voz do Brasil do governo, porque logo depois do Jornal da Band tem transmissão da Copa Sul-Americana, jogo de volta, Boca Juniors e São Paulo, São Paulo e Boca Juniors no estádio do Morumbi.
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1: A verdade é que eu me entusiasmo, eu gosto tanto desse assunto que eu falei demais, né? Então essa coisa vai ser muito simplesinha, né? E daqui a pouco eu volto para me despedir da rádio, mas a gente continua, é isso aí.
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3: Rebouças e Consolação, trânsito difícil no sentido centro, desde a Brigadeiro Faria Lima até a Oscar Freire e da Paulista à Praça Roosevelt. Prefira o corredor Cidade Jardim e Augusta. Muito bom até a Paulista. Depois disso, trânsito mais carregado. 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
1: Tchau, rádio, até amanhã.
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1: Muito bem, nós estamos de volta. Nas redes sociais, Band News TV, LG Channel, CCL Channel, Samsung TV Plus, canal 2043, Caverna do Unhudo. O Alexandre, ontem à noite, escreveu um documento e fez a sua defesa. Vamos lá, o que, que a gente tem aí?
4: Sim, num documento de 44 páginas, dividido em 121 itens, o ministro Alexandre de Moraes chama a investigação determinada pelo ministro André Mendonça de ilegal, aponta a sua nulidade, o direcionamento da investigação e a motivação político-eleitoral. Chama ainda a iniciativa de Mendonça de covarde e desesperada. No item 51, por exemplo, escreve: o relatório é imprestável porque houve total quebra da cadeia de custódia, inclusive com relatório não realizado integralmente na Polícia Federal, mas sim com auxílio de órgão externo, provavelmente órgão estrangeiro, demonstrando clara tentativa de interferência externa nas eleições brasileiras de 2026, ao tentar incriminar o juiz relator das ações julgadas pela primeira turma contra a organização criminosa que tentou dar um golpe de Estado no Brasil, abolindo o Estado Democrático de Direito. No item 55, escreve: há inclusive a suspeita de que o providencial afastamento do diretor da PF, que estranhamente foi comemorado por autoridades estrangeiras, foi para que não pudesse averiguar a produção externa desse relatório. Não é demais relembrar as inúmeras pressões

0: ações estrangeiras contra a justiça brasileira e esse STF, inclusive, com a cassação do visto de diversas autoridades e aplicação da Lei Magnitsky.
1: Ele não é exatamente uma peça de defesa, porque ainda que tivessem votado hoje para abrir o processo contra o Alexandre, não poderia votar. Primeiro que não estava na pauta. Eu alertei isso, vale o Bene, desde quinta-feira. Não poder votar. E para votar, teria que dar o prazo para ele se defender. Tudo aí é legal. Aí eu gostei, num dado momento, o Fux, sempre, que pessoa inefável. O Fux e o Fachin conversando, dizendo assim, não, sabe o que é? Tudo isso é inédito, vale o Bene. Bom, se tudo é inédito, o mundo, frequentemente, há coisas inéditas. Então, se tudo é inédito, eu posso fazer qualquer coisa? A minha camisa continuou suja. Se tudo é inédito, eu posso fazer qualquer coisa? Bom, se tudo é inédito, quando menos, se decide, se atua na lei por similaridade. Mas não é verdade que seja tudo inédito. Porque ainda que no dia em que se for votar, se decidir votar, se acontecer, o ministro tem que ter prazo para defesa. E outra, ele aponta ali, o que o Mendonça hoje reconheceu, não existe evidência de nenhum crime, existe o contrato, você pode achar o que você quiser do contrato. Ah, o contrato é ruim, o contrato é um absurdo. Mas evidência de crime, não. Agora, de qualquer modo, como ficou claro, não seria Mendonça mandar investigar, porque não pode, porque é ilegal. E agora, se é o caso de investigar, tem um monte de coisa para investigar. Por exemplo, o Flávio Dino pediu uma investigação sobre Mendonça. Note uma coisa. Tem o contrato do Alexandre? Tem. Tem alguma ação do Alexandre em relação ao Master? Não. Tem lá a manifestação de que o filho, o Kevinho, aquele que eu troquei o Vale Bene por ele, tem lá a manifestação que o Kevinho estava ganhando 500 pau? Não está na fala. Tem. O pai atuou no caso? Atuou. E agora, aqui em relação ao Mendonça, também tem um caso em que o Mendonça atuou. Oh, é pura retaliação. Mas peraí, quando se investiga o outro lá, é porque a justiça, os editoriais sanguinolentos, os marras, os novos Carlos Lacerdas. Aliás, o Dino lembrou hoje de novo, né? Porque o Carlos Lacerda é o seguinte, era asqueroso. Mas escrevia, eu não vou falar como um deus, porque ele era o corvo, escrevia como um demônio. E os Lacerda de hoje? Ah, mas escreve como porteiro do inferno. O que o Dino quer? Vai lá.
0: O ministro do STF pediu nessa terça-feira ao presidente da corte, Edson Fachin, a abertura de investigação para apurar uma possível relação entre o Banco Master, o Instituto ITER, fundado pelo ministro André Mendonça, e contratos firmados pelo município de São Paulo. Essa solicitação de Dino está ligada a uma ação que trata de regras para o funcionamento de cemitérios privados no estado. O ministro do Supremo aponta uma série de circunstâncias que precisam ser esclarecidas. O caso envolve a apuração aberta pelo Ministério Público do Estado de São Paulo, que mira possíveis irregularidades na concessão dos serviços cemiteriais e eventual vínculo entre a Cortel, a empresa concessionária, e o Banco Master. Um dos pontos levantados envolve a atuação de André Mendonça em um processo sobre os cemitérios privados de São Paulo. Quando o julgamento foi retomado em abril do ano passado, em 2025, o ministro do STF apresentou um voto contrário à manutenção de uma decisão individual de Dino que afetava os cemitérios privados. Com isso, ficou alinhado aos pedidos dessas empresas. Ao analisar o caso, Dino chamou atenção para o fato de que Alexandre de Almeida Mendonça, irmão de André Mendonça, trabalha na SP Regula, agência responsável pela regulação de serviços públicos de São Paulo. O irmão atua justamente na área funerária e cemiterial. Uma reportagem publicada pelo ICL Notícias na semana passada aponta que Alexandre, o irmão do ministro Mendonça, entrou na SP Regula como gerente em fevereiro de 2024, passou a superintendente em julho daquele ano e em junho desse ano, agora de 2026, chegou ao posto de secretário executivo. A preocupação apontada por Dino é verificar se havia alguma relação entre esses fatos que pudesse indicar conflito de interesses, favorecimento ou atuação indevida.
1: Pois é. Bom, é, vai ter que discutir também, né? Não, eu queria discutir eleição. Eu vou encerrar. Nós temos aí, confirme para mim, nós temos aí o vídeo do ministro Alexandre de Moraes dizendo que ele tem testemunhas, né?
0: Isso, temos.
1: Inclusive testemunho de advogado. O Mendonça ficou dizendo é mentira. Que bom, então vamos chamar testemunha de advogado. De advogado dizendo que o Mendonça queria, porque queria, meter o Alexandre numa delação, sugerindo que delação só valia se tivesse Alexandre. E o Alexandre diz: eu tenho testemunha. Ele disse: vamos chamar as testemunhas. Vamos! Eu acho que tem de chamar. Encerramos com o ministro, depois com a música. E amanhã estamos de volta e mais uma vez obrigado pela audiência fabulosa de vocês. Vocês são os queridos mesmo, viu? Uma coisa linda. Vamos lá. É isso aí. Eu já me despeço porque terminando o ministro Alexandre entra a música. É isso aí.
2: Não há como julgar hoje sem julgar terça. Porque eu pergunto, quem tem medo da Polícia Federal? Presidente, quem tem medo da Polícia
3: Federal?
2: Não,
3: não é questão de
2: quem,
3: medo, não.
2: Eu não estou perguntando a Vossa Excelência.
3: Não, mas eu
2: estou
3: lhe respondendo.
2: Quem tem medo da Polícia Federal? Quem chamou a Polícia Federal e exigiu que a Polícia Federal colocasse um colega na colaboração premiada? E vamos trazer aqui, presidente, vamos trazer aqui e chamar aqui testemunhas que eu vou indicar. Não só policiais, advogados, testemunhas. Eu tenho testemunhas que o ministro André, em reunião, disse...
3: Isso é mentira.
2: Peçam... Isso.
3: Mentira.
2: Então vamos chamar as testemunhas?
3: Mentira.
2: Vamos chamar?
3: Mentira.
2: Vamos chamar?
3: Pode chamar quem
2: então
3: quiser,
2: vamos chamar
3: mentir.
2: Não há
3: vão
2: como
3: mentir.
2: Julgar hoje sem julgar terça-feira. Chamou.
3: Não, senhor.
2: Inclua o ministro Alexandre.
3: Mentira.
2: Por quê? Porque está a
3: mentira.
2: Serviço de um
3: mentira.
2: Grupo político que quis dar um golpe nesse país.
3: Ah, senhor presidente.
2: É isso, presidente.
3: Eu não vou responder.
2: É isso.
3: No meu momento de fala.
2: E
3: eu...
2: mais, presidente, mais. Não tem nenhum documento apócrifo. Todos sabem o que é o relatório de inteligência. Os relatórios de inteligência estavam registrados lá. É só pegar o registro, quem fez, e vamos chamar aqui nesse Supremo Tribunal Federal, além de advogados que já se colocaram à disposição. Então, eu repito, presidente, tudo o que foi feito, essa investigação fraudulenta contra mim, já começou lá atrás. Não dá para julgar uma coisa sem outra.
1: Quero ouvir tudo. Tchau, até amanhã.

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0: e matou 6 pessoas. O repórter Tiago Prudente vem e traz para a gente mais informações ao vivo no telão. Boa noite, Tiago.
1: Boa noite, Oineg. Para quem acompanha o Jornal da Band, a fiscal Viviane Rodrigues disse que fez o relatório há 2 anos, com base nos dados fornecidos pela construtora, que confirmou a demolição da obra anterior, condição dada pelo alvará para a liberação de uma nova construção. Ela também disse que sua função era avaliar a documentação e a parte visual, e não a segurança da estrutura. A servidora criticou a aprovação dessa obra como construção nova, já que no local havia uma estrutura que já tinha sido embargada pela justiça. A empresa responsável pela obra é acusada de estelionato por pelo menos 10 pessoas que compraram apartamentos e nunca receberam. Hoje a prefeitura suspendeu a paralisação de 26 obras ligadas à construtora. As causas do desabamento que matou 6 pessoas da mesma família são investigadas pela polícia. Eu volto aos estúdios.
0: Uma operação policial deteve hoje 6 adolescentes suspeitos de integrar redes de violência na internet. A investigação começou depois do suicídio de uma garota de 13 anos que foi transmitida ao vivo pela plataforma Discord.
2: Era uma disputa por violência. Quanto mais extremo o desafio, maior o prestígio nos grupos. Uma menina de 13 anos do Mato Grosso do Sul virou vítima desse jogo perverso. Sofreu ameaças, chantagens e coação pela internet. A morte da adolescente, transmitida ao vivo pelo Discord, deu origem à operação. Hoje, 6 adolescentes de 14 a 17 anos foram apreendidos em 5 estados e no Distrito Federal.
3: Os investigadores encontraram comunidades fechadas, chamadas de panelas, com administradores, recrutadores e membros. Funcionavam em uma competição cruel. Quem atraía mais vítimas e promovia atos mais violentos ganhava status.
2: As investigações começaram em julho, após o caso. Na primeira fase, além de um preso e 5 menores apreendidos, a polícia descobriu que a estrutura era ainda maior.
4: Eles vivem uma vida como se eles estivessem dentro de um jogo de videogame. É uma sensação assim, de violência constante. São adolescentes que trocam muitas vezes o dia pela noite. A vida deles só acontece dentro do ambiente virtual.
2: A polícia civil chama o esquema de escravidão digital. Os alvos eram adolescentes vulneráveis, abordados principalmente nas redes sociais. A menina de 13 anos foi forçada a cumprir desafios violentos até ser levada a transmitir a própria morte ao vivo em uma live no Discord.
5: Nós já sabemos que há falhas nesse sistema, né? Que as pessoas, os usuários não estão seguros. Então nós buscamos aí a responsabilidade das plataformas digitais.
2: O caso levou a Agência Nacional de Proteção de Dados a suspender as lives na plataforma em agosto, por falta de mecanismos da empresa para conter conteúdos criminosos.
0: A seguir, ao vivo de Brasília, novas informações da sessão tumultuada do Supremo, que adiou a decisão sobre investigar Alexandre de Moraes.
6: Ministra Carmen Lúcia diz que está envergonhada com o judiciário que não cumpre o papel de tranquilizar a população.
0: E o Jornal da Band faz uma pausa e volta daqui a pouquinho. Fica com a gente.

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9: Avenida Luiz Inácio de Anhaia Melo, no sentido São Mateus, com ocorrência próxima à estação Vila União do metrô. Já vai parando desde a estação São Lucas. Prefira alternativas. A Oratório funciona melhor, também a Avenida Vila Ema, evitando a Avenida Sapopemba também. 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
1: 7:45. 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
1: Em instantes, você acompanha mais um bloco do Jornal da Band com transmissão simultânea aqui na Band News FM. Na sequência, para boa parte da nossa rede Band News FM, a transmissão de São Paulo e Boca Juniors, o jogo de volta das quartas de final da Copa Sul-Americana, com a narração do Marcelo Duó, diretamente do estádio do Morumbi. Daqui a pouco, na sequência do Jornal da Band, agora você fica com o segundo bloco.
2: Jornal da Band de volta e a chuva dá uma trégua, momentânea pelo menos, no centro-sul do país. O tempo fica firme no sul, com destaque para as baixas temperaturas por causa de uma massa de ar polar. Tem, inclusive, previsão de geada em pontos da Serra Gaúcha e também na Serra Catarinense e no extremo sul do Paraná. Chove forte em grande parte do Rio de Janeiro, no litoral norte de São Paulo e entre Minas Gerais e o Espírito Santo. Temporais ainda em Goiás e no Distrito Federal. Chuva aumentando no litoral do Nordeste, com pancadas mais fortes entre Maceió e João Pessoa. Um cenário parecido também no Amazonas e em Roraima. Vamos destacar agora São Paulo, porque o frio continua, se prepare, máxima de 18 graus. Mas a chuva dá uma trégua, pelo menos nos próximos dias. Chove, mas de forma fraca. Vamos ainda para outras cidades, destacando agora Belo Horizonte. Tem possibilidade de pancadas de chuva, máxima de 28 graus. Curitiba, sol entre nuvens, 18 graus de máxima. Calorão em Cuiabá, 34 graus, 35 de máxima em Belém. Agora, será que a chuvarada que caiu sobre São Paulo fez diferença nos reservatórios que abastecem a região? Vou mostrar para você aqui no telão. A gente vê o sistema Cantareira, para começar, um aumento de 0,8% no volume de água de ontem para hoje e a capacidade está em 39,1%. O volume do sistema Guarapiranga subiu 2,4%, alcançando um total de 91,9%. Aí a gente fala também do Alto Tietê, que teve um aumento de 1,2% e atingiu um volume total de 51%.
3: E num dos incontáveis momentos tensos da sessão de hoje no Supremo, o ministro Gilmar Mendes questionou André Mendonça pelos métodos usados que revelaram a relação de Alexandre de Moraes com Daniel Vorkar, o maior fraudador do Brasil e que está na cadeia.
4: Quem detém sozinho aquilo que pode alcançar outros integrantes do colegiado, passa a exercer sobre eles algum tipo de ascendência, ou que se vê. Eu protejo você. Relação de máfia. Isso não se faz, não é ambiente de pessoas dignas. Mesmo o colega que esteja eventualmente envolvido, que teve um filho, não pode estar submetido a esse tipo de vexame. É uma atitude covarde. Vil. Já disse isso em outro momento. Até a máfia tem ética.
2: Como estamos acompanhando, o clima muito tenso no Supremo. Até na hora de declarar o voto do julgamento, teve confusão. Vamos voltar a Brasília com a Adriana Araújo, com as informações. Adriana, conta mais pra gente.
5: Oi, Thaís. Bom, depois de todos esses momentos que nós estamos mostrando de tensão, de briga mesmo no plenário da Suprema Corte, não seria diferente na hora de registrar o placar e eu já vou explicar para vocês. Dois ministros declararam suspeição, abriram mão de votar. Dias Toffoli e Cássio Nunes Marques. Portanto, só 8 poderiam votar. Na prática, nós tivemos um empate. Porque, de um lado, 4 ministros votaram para manter separados os processos de Alexandre de Moraes e de André Mendonça. São esses ministros Edson Fachin, o próprio André Mendonça, Luiz Fux e Carmen Lúcia. Só que, do outro lado, 4 ministros votaram para juntar os processos e sortear um novo relator. São eles Cristiano Zanin, Gilmar Mendes, Alexandre de Moraes e Flávio Dino. Portanto, 4-4. Só que no final da sessão, a briga estava aos gritos, uma discussão aos berros no plenário, como a gente já mostrou. E nesse momento, o ministro Flávio Dino pediu a palavra e cobrou o presidente do STF, Edson Fachin. Diz que marcar essa sessão hoje foi uma atitude desastrada, que ele não deu conta de conduzir os trabalhos, que a sociedade estava discutindo, assistindo um plenário discutindo, sem nenhuma condições de deliberar sobre nada. E disse mais que se outras sessões fossem marcadas, tudo se repetiria, porque há suspeita, mensagens suspeitas contra outros ministros. A tensão só aumentou. O fato é que Flávio Dino pediu vista, ou seja, agora o assunto pode levar até 90 dias para ser retomado e na hora de registrar os votos. Portanto, como Flávio Dino pediu vista, o voto dele não foi contado. E o placar oficial é de 4-3 para manter os processos separados. Resumo da reunião de hoje, a reunião histórica, que deveria ter tomado uma decisão se abriria ou não uma investigação contra Alexandre de Moraes, não teve solução alguma, como mostra em detalhes para a gente o repórter Caian Messina.
6: Uma sessão tensa.
7: Mentira.
8: Então vamos chamar testemunhas?
7: Mentira.
8: Vamos chamar?
7: Mentira.
8: Vamos chamar?
7: Pode chamar quem
8: então
7: quiser,
8: vamos mentir.
6: Com troca de acusações e dedo em riste.
8: Envolvendo esta corte em campanha eleitoral.
7: Vossa Excelência está sendo leviano, ministro
8: Gilmar. De forma
7: leviano.
8: Indevida.
7: Leviano. Leviano.
8: Vossa Excelência não tem a palavra.
9: Vamos aguardar, eu vou conceder a palavra a Vossa Excelência.
8: Vossa Excelência não tem a palavra.
9: Ministro Gilmar, para
8: concluir. E vai escutar com tranquilidade. Isto não se faz. Pessoas decentes não fazem isso.
7: Não aponte o dedo para mim, ministro Gilmar. Não aponte o dedo. Não está falando com qualquer um. Respeite esse tribunal.
8: Quem não se dá respeito não merece respeito.
6: E isso porque o presidente do Supremo, Edson Fachin, ainda fez um apelo no começo do dia.
10: Que tenhamos equilíbrio, serenidade e responsabilidade institucional. Recebemos um tribunal que atravessou crises, autoritarismos, ameaças e incompreensões. Em determinados momentos, essa instituição pagou um preço por permanecer fiel à sua missão constitucional, como fez ao julgar o 8 de janeiro de 2023. Não temos o direito de entregar às gerações futuras um Supremo Tribunal Federal menor do que aquele que recebemos.
6: Mas não teve jeito. A sessão foi turbulenta do começo ao fim. Em pauta deveria estar um tema central, a abertura de investigação contra Alexandre de Moraes, depois que a Polícia Federal identificou mais de 50 mensagens trocadas entre o ministro e Daniel Vorcaro. Em uma delas, o banqueiro pergunta sobre a possibilidade de fugir do país para não ser preso. Segunda, tenho de estar fora. Sentados lado a lado, Mendonça e Moraes bateram boca. Moraes afirmou que tem testemunhas de que Mendonça pediu para a PF incluir o nome dele na investigação. Mendonça disse que é mentira.
11: Quem tem medo da Polícia Federal, presidente? Quem tem medo da Polícia
7: não,
11: Federal?
7: Não, não é questão de
11: quem,
7: medo,
11: não. Eu não sou perguntando a Vossa Excelência.
7: Não, mas eu estou lhe respondendo.
11: Quem tem medo da Polícia Federal? Quem chamou a Polícia Federal e exigiu que a Polícia Federal colocasse um colega na colaboração premiada? Eu tenho testemunhas que o ministro André, em reunião, disse...
7: Isso é mentira.
11: Peçam isso.
7: Mentira.
11: Então vamos chamar testemunhas?
7: Mentira.
11: Vamos chamar?
7: Mentira.
11: Vamos chamar?
7: Pode chamar quem
11: então
7: quiser,
11: vamos chamar
7: mentir.
11: Não há
7: vão
11: como
7: mentir.
11: Julgar hoje sem julgar terça-feira.
6: Flávio Dino se uniu a Gilmar Mendes para questionar a decisão de Fachin sobre a relatoria do processo contra Moraes. Eles afirmaram que o presidente da corte avocou o caso para si, tirando a relatoria de André Mendonça. Fachin reagiu, disse que não tirou o processo de ninguém, já que quem julga é o plenário.
10: Eu recomendaria um certo cuidado de qualificar esse ato como avocatória. Não há decisão alguma da minha parte avocando os autos. Os autos foram encaminhados e li no relatório, Vossa Excelência ouviu, pelo ministro relator à presidência.
6: O presidente do tribunal concordou em levar para o plenário a possibilidade de juntar os casos, o que ele tinha rejeitado no sábado. Depois do intervalo, os ministros votaram se os pedidos de investigação contra Moraes e Mendonça ficariam para o dia 23. Fachin já tinha marcado para o dia 23 o julgamento para avaliar a conduta de André Mendonça no comando da relatoria do caso Master. Moraes sustenta que o ministro agiu de forma parcial. Mendonça diz que os dois casos são diferentes. O que envolve Moraes, segundo Mendonça, é baseado num relatório oficial da Polícia Federal. O que cita ele, Mendonça, seria um relatório apócrifo, sem valor jurídico.
7: O que há em relação a mim foi um suposto relatório de inteligência que a própria imprensa divulga como fake, isso saiu em vários, mas mais do que isso, um relatório ilegal com monitoramento, segundo se fala, e coleta seletiva de dados de ministro deste tribunal numa atividade própria, como já referido neste tribunal, de uma PF paralela.
6: Depois disso, houve um novo bate-boca entre o ministro Gilmar Mendes e André Mendonça.
12: Impressionante, presidente, que uma pessoa da estatura do Paulo Gonet sofra esse tipo de ilação. Isto sim é leviandade. Isto sim é leviandade. O sujeito investido de um sentimento policialesco
7: juntos com seus delegados. Presidente, agora eu que estou com a palavra, ele não tem direito à parte.
10: Ministro Gilmar, peço a vossa excelência.
12: É impressionante. É impressionante a disfarçatez desse sujeito.
7: A disfarçatez de vossa excelência.
10: Ministro
7: André. Me respeite.
10: Ministro André.
7: Isso aqui não é brincadeira, não estou chorando, não. Ministro aqui não tem choro, não.
6: Diante do clima belicoso, Flávio Dino pediu vista, mais tempo para analisar a proposta. E classificou como desastrada a condução da crise pelo presidente da corte, Edson Fachin.
13: A condução de Vossa Excelência está conduzindo a que este debate que Vossa Excelência acabou de assistir se prorrogue por meses.
10: Ministro
13: isto,
10: Flávio,
13: meses.
10: Vossa Excelência que testemunha meses. Que eu tenho conduzido... Na medida
13: presidente,
10: do possível.
13: Situação que está posta deriva desta condução de Vossa Excelência.
10: É a conclusão de Vossa Excelência.
6: A ministra Carmen Lúcia falou em espetacularização dos casos.
14: Eu me sinto um pouco até envergonhada, presidente, de, no momento em que o Brasil está a menos de 20 dias da eleição, estarem todos voltados a questões do Supremo.
6: Oficialmente, o placar terminou em 4-3 para separar os julgamentos. Luiz Fux, Carmen Lúcia, Mendonça e Fachin defenderam que os processos contra Mendonça e Moraes sejam separados. O próprio Moraes, Gilmar e Zanin votaram para unir. O voto de Dino, que pediu vista, não foi computado. O ministro é a favor de juntar os julgamentos, o que deve levar a um empate.
1: Quem diria que a gente ia ver isso? Tropa de choque de toga. Tem a tropa de choque de verdade, a da polícia, e tem a tropa de choque que virou expressão da política, né? A turma que chega para defender alguém quando o bicho pega. Tropa de choque do governo, do Congresso, isso a gente vê a toda hora, mas no Judiciário, no Supremo, hoje a tropa de choque agiu e fez duas coisas. Fez Alexandre de Moraes ganhar tempo e fez o Brasil perder tempo. Flávio Dino e Gilmar Mendes... batendo duro no presidente Edson Fachin, agressivos com o ministro André Mendonça. Gilmar Mendes gritando, para alguns chegou a urrar, como se Mendonça e Fachin fossem uma ameaça ao tribunal. A ameaça ao tribunal é a enrolação que eles patrocinaram para adiar o essencial, que é investigar Alexandre de Moraes.
2: Dois ministros decidiram ficar fora da sessão extraordinária de hoje no Supremo Tribunal Federal. Cássio Nunes Marques se disse impedido, enquanto Dias Toffoli declarou suspeição.
15: Os afastamentos foram comunicados pelos ministros logo no início da sessão. O primeiro a anunciar que não participaria foi Cássio Nunes Marques, que também preside o Tribunal Superior Eleitoral. Ao se declarar impedido, o ministro alegou que o caso pode impactar diretamente o cenário das eleições deste ano.
16: Eu não tenho dúvida de que, em que pese, e os debates vão fluir, que esse julgamento eventualmente pode também impactar no cenário político eleitoral. Então, na condição de presidente do TSE, eu não me sinto confortável para participar desse julgamento e afirmo o meu impedimento.
15: Antes mesmo do início da sessão de hoje, vieram à tona mensagens identificadas pela Polícia Federal no celular de Daniel Vorcaro, que citam um pagamento mensal de R$500 mil ao filho de Nunes Marques, o advogado Kevin Marques. Antes de deixar o plenário, o ministro negou que o filho dele tenha prestado qualquer serviço ao Banco Master.
16: Em relação a mensagens que circulam de ontem, de hoje e que sempre vão rondar autoridades no Brasil, eu nunca julguei nenhum processo relacionado ao Master. Meu filho nunca prestou nenhum serviço ao banco e nunca foi remunerado pelo banco. E isso é fato, porque o sigilo bancário já foi quebrado.
15: Dias Toffoli também optou por não participar do julgamento. Ele era o relator das apurações envolvendo o Banco Master antes da redistribuição do caso para o ministro André Mendonça. Apesar da suspeição, o ministro optou por seguir na sessão.
17: Entendo que, como tenho me manifestado na turma pela suspeição, não, e reforço, não por me sentir impedido, mas por suspeição, por foro mínimo, íntimo, para preservação da corte, no ponto de vista de eventuais especulações, mesmo sabendo do trânsito em julgado, eu declaro a minha suspeição para participar desse julgamento e não me retirarei.
15: As investigações do caso Master apontaram uma série de ligações envolvendo o banco, a gestora de investimentos REAG e o resort Taiaiá, no Paraná, ligado a familiares de Toffoli. Em 2021, a empresa Maridit, gerida pelos irmãos do ministro, da qual ele próprio revelou ser sócio, vendeu a sua participação no resort para um fundo de investimentos. O negócio de R$3 milhões envolveu o fundo Arlen, ligado ao fundo Leal, que tem como responsável Fabiano Zettel, cunhado de Daniel Vorcaro. A empresa Maridit, da família Toffoli, manteve participação no empreendimento até o ano passado. Com as decisões de Nunes Marques e Dias Toffoli, nenhum dos dois fará parte do grupo de magistrados que irá analisar o caso e decidir se Alexandre de Moraes deve ou não ser investigado.
3: E novas mensagens encontradas pela Polícia Federal no celular de Daniel Vorcaro sugerem que o banqueiro mantinha relações de proximidade com os filhos dos ministros Luiz Fux e Cássio Nunes Marques, do Supremo Tribunal Federal. O ministro Nunes Marques também é citado numa das conversas.
18: O advogado Kevin Marques, filho do ministro Cássio Nunes Marques, do STF, foi citado pela primeira vez em outubro de 2024 em uma conversa entre Daniel Vorcaro e o então diretor jurídico do Banco Master, Luiz Renó. Ele encaminha mensagens para o banqueiro. Ganhamos Alcídia. E cita votos favoráveis dos ministros Fachin, Toffoli e Cássio. Alcídia é o nome de uma destilaria envolvida em uma disputa sobre precatórios que daria lucros ao Banco Master. No mesmo dia, Renó encaminha o contato de Kevin Marques e escreve: dominado aqui. Nome de Kevin Marques volta a aparecer 9 meses depois, citando um suposto pagamento mensal. O diretor do Master compartilha novamente o contato do filho do ministro e pergunta: esse aqui, R$500 mil por mês, mantém? Esse aqui já era, né? O banqueiro apenas ri. Nunes Marques também aparece em conversas encontradas pela Polícia Federal no celular de Daniel Vorcaro, enviadas pelo agente de viagens do banqueiro, Léo Serrano. O agente compartilha a mensagem que recebeu. Bom dia, Léo. Ministro Cássio. Preciso da sua ajuda para formatar uma viagem para 5 pessoas. De preferência, com guias e motoristas que falem português ou espanhol. Imaginei Viena com bate-volta nas cidades próximas. Outra opção seria o Peru. Depois, Léo pergunta para Vorcaro: Dani, veio de você esse? E se sim, é para atender ele independente ou faço e fatura para você? Me avisa, só para eu saber como respondê-lo. As mensagens no celular do dono do Banco Master também mostram uma relação de proximidade com o advogado Rodrigo Fux, filho do ministro Luiz Fux do Supremo. Em diversos momentos, Rodrigo trata Vorcaro como amigo e irmão. O primeiro contato aconteceu em maio de 2024. Depois de se adicionar questionarem, o banqueiro pergunta para o advogado: vai vir? Rodrigo fala: não vou conseguir, patroa na cola. E Vorcaro responde: perdeu. Nos meses seguintes, Daniel Vorcaro e Rodrigo Fux conversam diversas vezes e combinam encontros em Brasília, São Paulo e no Rio de Janeiro. Em uma das conversas, o dono do Master diz: quero te chamar para me ajudar num caso. Em outro momento, Vorcaro convida Rodrigo para um camarote no Carnaval do Rio de Janeiro. Veja se quer chamar alguém. Estou com uma área separada dentro do camarote. Tem para todos os dias. Pode chamar filho, sogra também, amigos, quantos quiser. Ele também teria articulado a participação do pai em um evento ligado ao banqueiro em Londres. Rodrigo pede para que as informações sejam enviadas para o seu e-mail e para Patrícia, secretária de Luiz Fux no Supremo. Em nota, Fux Advogados informou nunca ter atuado a favor de Daniel Vorcaro ou do Banco Master, nem nunca ter recebido nenhum valor do banqueiro. Kevin Marques também afirmou nunca ter prestado serviço ou recebido dinheiro do banqueiro.
19: O pedido de vista que interrompeu a sessão de hoje põe em dúvida o que acontece com o julgamento da terça-feira da semana que vem. Queria avaliar a conduta do ministro André Mendonça no caso Master, que revelou a relação de Alexandre de Moraes com Daniel Vorcaro. Caian Messina conversa com a gente. E aí? E a sessão, Caian, está mantida?
20: Exatamente, Werneck. A sessão, a princípio, está sim mantida. O presidente aqui do Supremo Tribunal Federal, Edson Fachin, não se manifestou sobre possíveis alterações na reunião plenária marcada para o próximo dia 23, que deve analisar a conduta do ministro André Mendonça no inquérito do Banco Master. A dúvida atual é se Fachin irá alegar que o pedido de vista feito pelo ministro Flávio Dino na sessão de hoje, que deixou indefinida a análise conjunta do caso de Mendonça com a investigação envolvendo Alexandre de Moraes, pode prejudicar os trabalhos da próxima semana. Ainda hoje, o presidente da corte reiterou o pedido para manter os processos separados. Fachin explicou aos demais ministros que as sessões foram agendadas em datas distintas devido aos prazos regimentais de cada caso. No de Moraes, o prazo venceu ontem. Já no de Mendonça, o vencimento ocorre na próxima segunda-feira, dia 21. Voltamos a São Paulo.
2: Obrigada. O Jornal da Band ouviu especialistas sobre o resultado da sessão de hoje do Supremo. Gibas Manioto.
21: Hoje o Supremo não olha para fora, olha para dentro. Pela primeira vez em mais de 130 anos, os ministros discutem se um integrante da própria corte deve ser investigado. Alexandre de Moraes está no centro de tudo. Nas quase 9 horas de discussões, o clima muitas vezes foi tenso.
22: Isto não se faz! Pessoas decentes não fazem isso.
7: Não aponte o dedo para mim, ministro Gilmar. Não aponte o dedo.
21: O presidente do Supremo tentou colocar a instituição acima do conflito.
10: A consideração pelo colega, mesmo quando não há convergência. Há limites que não decorrem da amizade ou da afinidade pessoal, mas da própria função que exercemos.
21: E reforça que a decisão não será individual, será do plenário. A comentarista da Band News TV diz que há uma quebra de funções. Segundo ela, há um grupo buscando proteger o ministro Alexandre de Moraes.
23: A grande oportunidade que o Supremo teria era de proteger a instituição. O Supremo está recorrendo para a proteção da pessoa, do personalismo. E aí isso quebra todo o princípio do árbitro do sistema, que deveria, reitero, ser neutro, imparcial e impessoal. Então, você quebrou o princípio do judiciário.
21: Para esse especialista, o episódio coloca uma questão maior sobre a instituição.
24: Necessita uma resposta urgente perante o destinatário final das decisões judiciais e daquelas do Supremo, que é o povo. O povo quer saber o que está acontecendo, né? Isso é óbvio, né? Isso faz bem para a instituição, faz bem para as instituições de justiça, para a administração da justiça e para a democracia.
21: Porque o Supremo é, ao mesmo tempo, quem decide e quem precisa preservar a autoridade de suas próprias decisões.
23: Não existe mais a unidade que deveria existir dentro do judiciário.
21: A sessão também deixa uma pergunta que ultrapassa o caso de Alexandre de Moraes. Quem controla os limites de quem está no topo do judiciário?
24: Hoje o controle ele é feito internamente. Mas, fora isso, o único caminho aí é uma investigação política. Mas isso cabe ao Senado Federal, que é aquele titulado pela Constituição Federal.
0: É muito mais do que uma disputa entre blocos, grupos. Hoje, quem assistiu o dia inteiro o julgamento, parece que você tem dois... A polarização do país parece que se resume dentro do STF. E não é essa a questão. A grande questão é se existe dentro da República Brasileira ainda um reduto de impunidade, não é? Um reduto não passível de investigação.
19: E chamou a atenção o esquema de segurança inédito montado para a sessão do Supremo e teve até arma anti-drone. O Alex Guzmão traz para a gente os detalhes. Alex.
4: Pois é, Uneg, o forte esquema de segurança montado para a sessão de hoje no STF foi marcado pela rigidez. Para ter acesso aqui ao prédio do Supremo Tribunal Federal, o prédio principal e também o anexo, foi preciso passar por um detector de metais. Ou seja, o acesso de convidados e jornalistas foi controlado. Um cão farejador chegou a ser usado pela Polícia Militar para verificar a presença de material explosivo. E um sniper, atirador de elite, chegou a ser visto aqui nas proximidades do prédio do Supremo. E os agentes de segurança também estavam armados com equipamento, como você disse, antidrone. Um aparelho, inclusive, chegou a ser abatido aqui na Praça dos Três Poderes, bem perto do prédio do STF. O responsável não foi identificado. Manifestações na praça também foram proibidas. Voltamos a São Paulo.
2: Durante a sessão de hoje, teve troca de bilhetes entre ministros. A Adriana Araújo volta com as informações, também com esses bastidores para a gente. Adriana, conta mais.
5: É isso, Thaís. Primeiro eu quero registrar aqui que hoje houve, nessa sessão do STF, uma grande preocupação: proteger a imagem dos ministros. Praticamente todos os jornalistas e repórteres cinematográficos ficaram do lado de fora, até mesmo as laterais do prédio, onde normalmente os repórteres trabalham, entram ao vivo, hoje ficaram fechadas. Só 30 pessoas puderam entrar dentro do plenário, foram jornalistas sorteados. O repórter Pedro Teixeira, do Grupo Bandeirantes, pôde entrar, mas lá dentro, os jornalistas ficavam incomunicáveis, sem poder usar celular ou qualquer dispositivo eletrônico para transmitir informações e registrar imagens. E aí, nesses bastidores, mesmo com toda a tensão nos embates, houve um momento em que o ministro Flávio Dino tentou ali apaziguar a situação com o presidente Edson Fachin. Se aproximou de Fachin, depois de ter debatido com ele no plenário, dizendo que queria dar um abraço, que não era nada contra a pessoa do presidente, mas sim a questão regimental, uma divergência jurídica. Houve também, como você disse, um bilhetinho rabiscado às pressas pelo ministro André Mendonça, no momento em que o ministro Dias Toffoli declarava ali suspeição e abria a mão de votar logo no começo da sessão. Mas não foi possível ver o que estava escrito nesse bilhete. E o que mais chamou a atenção? A figura da ministra Carmen Lúcia, que durante toda a sessão não interagiu com os ministros, não esboçou reações, e no momento em que ela pôde falar, que ela teve a palavra, já no final da sessão, ela foi a única que fez uma autocrítica sobre o que está acontecendo neste momento dentro do Supremo. Disse que chegou a receber mensagens, perguntas, se ela estava participando da sessão doente, mas na verdade afirmou que estava profundamente consternada e triste com tudo o que acontece dentro do STF nesse momento. Vamos acompanhar.
8: Eu estou triste. Não apenas pelo tema que nos traz aqui, que teria sido aquele a ser decidido, mas porque este Supremo Tribunal Federal, guarda da Constituição, por determinação nela expressa, provocou, acho, um mal-estar cívico em todas as cidadãs e cidadãos brasileiros nesses últimos dias. O Poder Judiciário existe para tranquilizar o povo e nós geramos intranquilidade, acho. Estou pedindo desculpas ao presidente do Supremo, a todos os colegas, mas ao povo brasileiro, porque realmente queria ter sido melhor em poder ter ajudado a acalmar as coisas e não consegui.
19: Bom, e na semana passada, Gilmar Mendes trocou ofensas com o ministro Cássio Nunes Marques pelo WhatsApp. O Pedro Teixeira traz detalhes para a gente. Pedro.
9: Tudo bem, Oneg? Boa noite para você e a todos que nos acompanham no Jornal da Band. A tensão no STF subiu de tom após a divulgação de mensagens diretas entre os ministros. As conversas publicadas pelo portal Metrópolis e confirmadas pela Band revelam um clima pesado nos bastidores da corte. Em um dos trechos mais duros, Gilmar Mendes exige o afastamento do colega e cobra a apresentação de suas contas bancárias. Assumam que estão ferrados e saiam dos processos. Abram as contas, disse Gilmar. O decano também reforçou que Nunes Marques deveria deixar o Tribunal Superior Eleitoral, abre aspas. Você tem de sair do TSE também, fecha aspas. A reação de Cássio Nunes Marques foi imediata. O ministro rebateu as acusações e exigiu consideração, abre aspas. Exijo respeito, minhas contas são transparentes há 15 anos como magistrado, fecha aspas. Gilmar voltou a subir o tom e mirou nos familiares do colega, mencionando citações da Polícia Federal sobre supostos repasses ao filho de Cássio. Depois da discussão, Nunes Marques bloqueou Gilmar Mendes no aplicativo. Volto aos estúdios.
2: Ao comentar o julgamento de hoje no Supremo, Flávio Bolsonaro voltou a associar o presidente Lula ao ministro Alexandre de Moraes.
18: O candidato do PL divulgou um vídeo pouco antes da sessão do STF sobre o pedido de investigação contra Alexandre de Moraes. Na gravação usada na propaganda eleitoral e nas redes sociais, Flávio Bolsonaro associou mais uma vez o governo Lula a Moraes.
11: O atual governo, a gente não pode deixar de dizer, ele faz parte desse sistema que está apodrecido. E a gente está vendo esse sistema podre se revelar aos olhos de toda a nação. O atual presidente dividiu o seu poder com Alexandre de Moraes. E no fim, o Brasil ficou sem presidente nenhum, sem comando.
18: Flávio Bolsonaro iniciou hoje um novo giro por estados do Nordeste, região em que Lula tem apresentado vantagem nas pesquisas. Durante a tarde, em Fortaleza, o candidato do PL se reuniu com candidatos aliados e gravou material de campanha. Agora à noite, ele participa de mais um evento na capital cearense. Nos próximos dias, Flávio terá atos de campanha em Pernambuco e na Bahia.
19: E o presidente Lula cumpriu a agenda em Brasília e não se manifestou sobre a crise no Supremo.
18: Lula teve apenas um compromisso público nesta terça-feira. A sanção do incentivo fiscal de 5 bilhões de reais para a instalação e ampliação de data centers no país. O evento aconteceu no momento em que começava a sessão do Supremo sobre o pedido de investigação de Alexandre de Moraes. Na cerimônia no Palácio do Planalto, o candidato à reeleição não discursou nem falou com a imprensa. Nos bastidores, o presidente tem sido orientado pela equipe de campanha a manter distanciamento da crise no STF. Já nas redes sociais, Lula compartilhou uma série de críticas a Flávio Bolsonaro. Nas publicações, o petista lembra ações do ex-presidente Jair Bolsonaro que foram alvo de críticas no governo.

0: A sessão do Supremo também repercutiu entre os outros candidatos à presidência.
1: Augusto Cury promoveu uma espécie de sessão de terapia com eleitores na Avenida Paulista, em São Paulo. O candidato do Avante ouviu queixas e fez promessas.
2: O que eu vi aqui na Avenida Paulista é um país colapsado. São pessoas que se sentem completamente abandonadas, pessoas que não mais acreditam no STF, não mais acreditam no Congresso Nacional e também não mais acreditam no Executivo. E isso é muito triste.
1: Após internação por pneumonia, Ronaldo Caiado retomou as atividades de campanha em Aparecida de Goiânia. Pelas redes sociais, o candidato do PSD pediu o afastamento do ministro Alexandre de Moraes do Supremo. Renan Santos do Missão deu entrevistas e teve reuniões internas com equipe de campanha.
0: E a seguir, depois da sessão tensa de hoje, os próximos passos do Supremo para decidir se investiga Alexandre de Moraes pela relação com Daniel Vorcaro.
3: É isso aí, daqui a pouco aqui no seu Jornal da Band.

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8: 8 horas 23 minutos. Atenção, rede.
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1: Horas e 25 minutos, em instantes, aqui na Band News FM, você fica com o terceiro e último bloco do Jornal da Band, sempre com transmissão simultânea por aqui, de segunda a sábado, às 7h20 da noite.
2: Jornal da Band de volta com a cobertura desse dia histórico, direto de Brasília, Adriana Araújo, com informações. Adriana, você apurou detalhes sobre os próximos passos aí no Supremo agora. A partir de agora, com essa indefinição relacionada se Alexandre de Moraes vai ou não ser investigado pela relação com o Daniel Vorcaro, como é que fica a situação? Conta mais pra gente sobre isso.
3: Olha, Thaís, de certeza mesmo, para ser sincera com você, eu só tenho que agora caiu uma chuva aqui em Brasília, mas vamos seguir aqui para a gente terminar o Jornal da Band juntos. Nós terminamos esse dia dessa esperada sessão histórica que poderia tomar essa decisão de abrir ou não investigação contra Alexandre de Moraes sem nenhuma decisão e com muitas dúvidas. Então, respondendo a sua pergunta e olhando para frente no calendário, está marcada e mantida para o dia 23, na semana que vem, a sessão aqui no Supremo para discutir o caso de André Mendonça, se ele conduziu as investigações contra Alexandre de Moraes, desrespeitando a lei, tomando decisões que não cabiam a ele e por motivos políticos, para privilegiar um grupo político nessa eleição, que é a acusação de Moraes contra ele. Está mantida essa reunião, mas o que a gente pode esperar? Um bis, um repeteco dessa reunião de hoje, com briga generalizada, com troca de acusações e, mais uma vez, com um pedido de vista e um adiamento de uma decisão? Então, não se sabe. Então, por isso, a gente vai ter que prestar atenção do que acontece daqui para frente nas decisões do presidente Edson Fachin para ver se, de fato, esse calendário não vai mudar. Em relação ao processo contra Alexandre de Moraes, aí o prazo agora está estendido, porque com o pedido de vista de Flávio Dino, ele tem até 90 dias para retornar com o assunto ao presidente Fachin e, então, a discussão pode ser retomada. Tem uma outra sessão marcada agora para a semana que vem também, dia 25, foi convocada hoje pelo Conselho Superior do Ministério Público, que é o órgão que pode receber denúncias contra o procurador-geral Paulo Gonet. Paulo Gonet, vocês se lembram, é citado nas mensagens de Vorcaro com Alexandre de Moraes. Nos breves momentos em que falou aqui na sessão de hoje do STF, ele se defendeu, disse que não tem nenhuma relação pessoal com Vorcaro, não é amigo dele e que sempre trabalhou para que os processos fossem conduzidos, as investigações fossem conduzidas pelo total esclarecimento do escândalo do Banco Master. E tem mais um pedido que ficou sem resposta. O ministro Flávio Dino entregou a Gilmar Mendes, que apresentou no plenário hoje, um pedido para que seja feito um levantamento de todos os integrantes de tribunais superiores, com um levantamento de quem recebeu dinheiro de Daniel Vorcaro, inclusive de parentes de até segundo grau, mas também sobre isso, sem decisão, ou seja, a crise está longe de acabar. Volto com vocês. Boa noite.
2: Boa noite, Adriana. Essa crise longe de acabar e a gente segue, lógico, com uma cobertura especial no nosso digital, né, Band Jornalismo, mas também logo mais no Jornal da Noite, toda a nossa equipe mobilizada. Obrigada pela sua companhia. Então, como eu disse, o Jornal da Noite com mais detalhes, o Jornal da Band volta amanhã.
4: Você fica agora com a propaganda eleitoral obrigatória, em seguida a novela Guerra das Rosas. Boa noite e amanhã tem mais.
2: Boa noite.
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3: Qual é a hora de começar um negócio, hein? Para o publicitário Pedro Palma, de 30 anos, a desilusão com o trabalho em uma agência de comunicação foi o start para ele pensar em uma loja de biscoitos, uma loja de cookies, no centro de São Paulo.
4: Assim como muitos negócios, né, eles surgem em momentos de crise, momentos que a gente sente que precisa se reinventar profissionalmente e buscar novos caminhos. 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
5: Oito horas e 32 minutos aqui na Band News FM. Você acompanhou a transmissão simultânea do Jornal da Band nesta terça-feira, dia 15 de setembro de 2026, com a apresentação de Thaís Dias e Eduardo Oineg, e o Jornal da Band, que volta amanhã às 7h20 da noite. E em instantes, para parte da Rede Band News FM, tem bola rolando pela Copa Sul-Americana. São Paulo e Boca Juniors da Argentina, que se enfrentam na Casa Tricolor, no estádio do Morumbi, daqui a pouco, 9h30 da noite, com transmissão da Band News FM, narração do Marcelo Duó. Na semana passada, a vitória do Boca Juniors por 1-0, jogando na Bomboneira, na Argentina. Hoje, o time comandado pelo técnico Dorival Júnior precisa da vitória pela mesma diferença para levar a disputa para os pênaltis, por 2 ou mais gols para buscar a classificação no tempo normal. Já tem bola rolando para os brasileiros. O Fluminense, neste momento, vai se classificando à semifinal da Libertadores. Vai perdendo para o Platense lá na Argentina, 2-1, como venceu por 2-0 no jogo de ida. 3-2 para o Fluminense no agregado. Por enquanto, está se classificando, então, à semifinal da Copa Libertadores da América. E quem está próximo da semifinal da Copa Sul-Americana é o Vasco da Gama, que vai jogando em São Januário, no Rio de Janeiro, e vencendo o Santa Fé da Colômbia por 2-0 na semana passada. Empate sem gols na Colômbia, e hoje então o Vasco vencendo com gols do David e do Bruno Duarte, 2-0 de vantagem. O time do técnico Pedro Emanuel, então, aí há praticamente 15, pouco mais de 15 minutos, de uma vaga nas semifinais da Copa Sul-Americana.
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3: O São Paulo enfrenta o Boca Juniors hoje às 21h30 no Morumbi pelo jogo de volta das quartas de final da Sul-Americana. No jogo de ida na Argentina, o tricolor foi derrotado por 1-0 e por isso precisa vencer por uma diferença de 2 gols ou mais no tempo normal para avançar na semifinal. Vitória do São Paulo por 1 gol de diferença leva a decisão da vaga para as cobranças de pênaltis. O São Paulo, nos 4 jogos que disputou pela Sul-Americana como mandante no Morumbi este ano, venceu 3 e empatou 1. São Paulo venceu os 3 últimos jogos que disputou no Morumbi: Bolívar pela Sul-Americana e Bragantino e Atlético Mineiro pelo Brasileirão. Mais de 50 mil ingressos foram vendidos antecipadamente e o estádio deve registrar um dos maiores públicos do São Paulo no ano. A Copa Sul-Americana é a única chance que o São Paulo tem de terminar a temporada com título. O campeão da Sul-Americana vai receber 10 milhões de dólares, que dá em torno de 51 milhões de reais na cotação de hoje. O São Paulo, neste ano, foi eliminado do Paulistão, da Copa do Brasil e no Brasileirão, está a 5 pontos da zona da degola. Dito tudo isso, eu diria, eu quero é mais.
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5: E noite de terça-feira também de bola rolando na Série B do Campeonato Brasileiro. Já no segundo tempo, Londrina vai batendo a Ponte Preta lá no Paraná por 3-0. A bola volta a rolar agora para a segunda etapa de Náutico 1, Operário também 1. E daqui a pouco, às 21h, tem CRB Sport.
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7: O nosso ouvinte Sandro Novaes escreve contando que tem uma amiga que tem um cachorro que caiu e não está mais caminhando. O que pode ter acontecido? Sandro, você vai pegar o telefone, vai ligar para sua amiga e vai dizer: oi amiga, seguinte, trata-se de uma emergência veterinária. Pode ter acontecido várias coisas. Uma lesão ortopédica, pode ter lesão na coluna, cometendo a medula. Não dá para descobrir isso em casa. O mais importante é você pedir para sua amiga levar imediatamente para tirar um raio-x, fazer uma ressonância o mais rápido possível. Além de tudo, medicar, porque pode ter dor. Ela não sabe o que aconteceu. E é muito difícil para mim, aqui do outro lado, fazer hipóteses do que pode ter acontecido. Então, o mais importante realmente é você ligar, falar: amiga, leva agora pro veterinário. Você me conta depois o que aconteceu? Eu fico preocupada, então você me manda? Você tem dúvidas? Mande um e-mail para elbicho@bandnewsfm.com.br ou então no meu Instagram, Manu Karsten. Participe, eu espero você. 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

0: Eu sou o Sérgio Weib e está começando agora a coluna Giro Business. Tema da semana, o setor do varejo. E na minha companhia, o presidente do conselho do grupo Pets Cobasi, Sérgio Zimmermann. Zimmermann, sempre muito bom te ter no Giro Business, pela sua expressão, pelo seu conhecimento e pelo grande empresário que você é. Sérgio, vamos lá. Foi aprovado recente o fim da taxa das blusinhas. Um tema muito polêmico, um tema muito sério e de grande expressão, principalmente para o varejo brasileiro, que já vem muito machucado. Queria que você comentasse a respeito, levando as pessoas mais entendimento e conhecimento dessas consequências.
1: Esse tipo de aprovação da lei do fim da taxa da blusinha é um recado muito claro que o governo dá, encabeçado diretamente pelo presidente Lula, dizendo o seguinte: olha, empresário, se você quiser investir no Brasil, se você quiser gerar emprego no Brasil, pode fazer isso, mas saiba que você vai pagar 100% de impostos sobre o custo das coisas que tem aqui. Agora, se você fizer isso em outro país do mundo, venda para o nosso consumidor sem taxa nenhuma. Ou seja, invista em outro país, porque investir no Brasil não vale a pena. Ora, Serginho, que país do mundo faz uma coisa dessa? Aliás, na era Trump, os países estão adquirindo uma característica de proteção. O que o Brasil faz é proteger quem está do lado de fora. Então, é absolutamente incompreensível essa medida. Isso não pode dar certo. Em algum momento vai ter que ser corrigido.
0: Sérgio, fico feliz de tê-lo aqui no Giro Business para levar às pessoas esse conhecimento, esse entendimento, do qual o varejo vai sentir muito e está sendo já de imediato bastante prejudicado. Na minha companhia, Sérgio Zimmermann, que é o sócio e presidente do conselho do grupo Pets Cobasi, com o propósito de levar a vocês entendimento e conhecimento dos bastidores do varejo.
2: Oito horas e 44 minutos e é hora de futebol aqui na Band News FM. Transmissão agora para São Paulo, Brasília, Curitiba, João Pessoa, Porto Alegre, Manaus, Fortaleza, Salvador, Goiânia e Belo Horizonte. Daqui a pouquinho, 9:30 da noite, no estádio do Morumbi, Cícero Pompeu de Toledo. Tem São Paulo e Boca Juniors, jogo de volta das quartas de final da Copa Sul-Americana por aqui, com a narração de Marcelo Duó, comentários do Cicinho nas reportagens de Aline Fanelli e eu, Maurício Ferreira, seguirei com vocês por aqui na apresentação e no plantão. Vamos conhecer então mais um dos classificados às semifinais da Copa Sul-Americana e claro que daqui a pouquinho a gente atualiza também todos os outros jogos em andamento na noite desta terça-feira. 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
1: E se tem futebol, tem Band News FM, 8 horas e 46 minutos. Ótima noite a você, ouvinte, ligado e sintonizado por aqui nesta terça-feira, dia 15 de setembro de 2026. Vamos juntos! Está no ar o futebol da Band News FM nesta terça-feira de definição já de Copa Libertadores da América, mas também de Copa Sul-Americana. E é o nosso assunto por aqui, porque já já às 9h30 da noite, em menos de 45 minutos, a bola vai rolar no estádio do Morumbi, aqui na zona sul de São Paulo, no Cícero Pompeu de Toledo. Tem São Paulo e Boca Juniors, o jogo de volta das quartas de final da Copa Sul-Americana. Na semana passada, deu Boca Juniors na temida Bomboneira, em Buenos Aires, a capital argentina. Vitória dos hermanos por 1-0, gol marcado pelo Merentiel, mas claro, confronto completamente aberto em disputa. Essa vaga na semifinal da Copa Sul-Americana, e a gente vai contar tudo aqui na Band News FM. Ao fundo, já no nosso som ambiente da Casa São Paulina, que certamente estará lotada, e você, claro, vai acompanhar por aqui, com a narração do Marcelo Duó, com os comentários do Cicinho, nas reportagens da Aline Fanelli. Eu, Maurício Ferreira, estarei por aqui na apresentação no plantão. Transmissão essa para São Paulo, Brasília, Curitiba, João Pessoa, Porto Alegre, Manaus, Fortaleza, Salvador, Goiânia e Belo Horizonte. De olho em tudo que rola na rodada, daqui a pouquinho a gente já atualiza também. São Paulo vem de derrota para o Palmeiras no clássico do fim de semana pelo Campeonato Brasileiro, mas preservando os titulares, hoje com baixas importantes. Então, sem perder mais tempo, vamos ao palco do jogo. Por lá, já com os primeiros destaques, girando as primeiras informações e começando pelo time da casa, Aline Fanelli. Como foi montado esse São Paulo pelo técnico Dorival Júnior para essa missão, que é de uma remontada? Não que seja muito difícil, a vantagem do Boca é simples, só um golzinho de diferença. E o São Paulo já pronto, Aline. Tudo bem? Uma ótima noite a você.
2: Oi, Mal, ótima noite a você e a quem acompanha a gente. Uma grande festa da torcida do São Paulo na recepção do time. Olha, pra mim ficou igual aquela da semifinal da Copa do Brasil de 2023, quando o time recebeu a delegação pro jogo contra o Corinthians e conseguiu a classificação pra fase seguinte. O técnico Dorival Júnior não conta com o Caleri hoje, que está suspenso. Por outro lado, Luciano está à disposição e escalado entre os titulares do tricolor para a noite de hoje. Você já destacou que o treinador poupou titulares contra o Palmeiras. O Sabino ainda ficou de fora por causa de dores no joelho direito, mas hoje confirmado entre os 11 iniciais. Portanto, se a gente falar da escalação contra o Boca da semana passada, são duas alterações. O Gustavo Santana substitui o suspenso Caleri e no meio de campo sai Pablo Maia para a entrada do Danielzinho. São Paulo escalado com Rafael, Domingos Duarte, Arboleda, Sabino, Lucas Ramon, Danielzinho, Marcos Antônio, Luciano, Iago, Arthur e Gustavo Santana.
1: Boa, Aline Fanelli, que seja então um bom presságio para o torcedor São Paulino, essa festa toda também formada hoje, né? Os corredores de fogo ali no entorno do Morumbi para a recepção do ônibus da delegação, e se for como resultado lá em 2023, como disse Aline Fanelli, torcedor hoje então vai poder dormir tranquilo e com uma vaga garantida na semifinal da Copa Sul-Americana. Mas Aline Fanelli, se tem alguém que não está nem um pouco interessado nesse cenário todo que destacamos por aqui, é o Boca Juniors, que está com a vantagem, venceu por 1-0 na semana passada, e se tem um time que sabe catimbar nos torneios continentais, é esse tal de Boca Juniors. Como vem a equipe argentina, Aline Fanelli?
2: E sabe fazer festa também, né, Mal? Porque nas arquibancadas a torcida marca presença, já tá cantando por aqui, o time tá no aquecimento agora. Hoje o técnico Rodolfo Arruabarrena, ele faz uma alteração só com relação à partida da semana passada. O Boca venceu Central Córdoba no fim de semana pelo Campeonato Argentino por 3-1 e poupou quase todos os titulares. Apenas dois estiveram em campo desde o início. Hoje ele troca, deixa o Belmonte no banco e coloca o Delgado no meio de campo. O restante do time é o mesmo da semana passada, com Monteiro, Lozano, Di Lolo, Herrera e Blanco, Ascacíbar, Paredes, Delgado, Velasco, Flores e Merentiel, que foi quem fez o gol, que deu vantagem à equipe do Boca Juniors, que está no aquecimento aqui no gramado do Morumbi.
1: É, mas essa vantagem é magrinha, magrinha, hein? Quem sabe o São Paulo aí numa boa atuação, quem sabe no primeiro tempo, aproveitando também a força do seu torcedor, um time descansado, não que o Boca não esteja, né? Também preservou os seus jogadores na rodada do fim de semana do Campeonato Argentino, mas um São Paulo descansado, apesar de todos esses desfalques, não possa aí no primeiro tempo já construir uma vantagem que seja interessante, quem sabe jogar a pressão pro outro lado. É disso que se trata, afinal de contas, quando você enfrenta uma equipe do quilate, né, de toda essa força também do Boca Juniors, que sabe muito bem disputar esse tipo de competição, jogos de mata-mata, jogando pelo empate. Então o São Paulo vai ter que lidar também com esse cenário, que é de um time do Boca fazendo ser aí no máximo possível, né? Claro que hoje a gente tem as novas regras da arbitragem, que pretendem, né, acelerar um pouco mais o tempo de bola rolando, aumentar o tempo também de bola rolando, mas o Boca vai tentar, na medida do possível, fazer com que o relógio passe mais rápido para a equipe argentina e o mais demorado aí, o mais lento possível para o São Paulo nesse jogo do Morumbi. E quem vai analisar tudo pra gente do que podemos projetar desse confronto é o nosso comentarista da Band News FM, o Cicinho, já na cabine Band News FM, ao lado de Marcelo Duol, hoje também ao lado de Aline Fanelli. Cicinho, tudo bem? Uma ótima noite, meu amigo. Um abraço. O que esperar desse time do São Paulo com essas mudanças, né? Destacadas já pela Aline Fanelli. Hoje não tem o Caleri, Gustavo Santana entre os titulares, com o Danielzinho no meio-campo na vaga do Pablo Maia. O que esperar desse jogo de hoje, Cicinho? Tudo bem? Uma ótima noite.
3: Abraço, Mal. Boa noite a todos os ouvintes da Band News FM. Ah, o que esperar do São Paulo? É um São Paulo impondo o ritmo de jogo. É, a escalação hoje do São Paulo, com a entrada do Danielzinho no lugar do Pablo Maia, torna um São Paulo mais ofensivo, assim, no papel, do que foi aquele do primeiro jogo, quando jogou com o Pablo Maia, porque o Pablo Maia é um jogador que tem mais a característica de proteger ali à frente dos três zagueiros. Mas com essa escalação do São Paulo, a liberdade vai ser para os laterais. Os laterais do São Paulo hoje vão ter que chamar a responsabilidade para as principais jogadas acontecer pelas laterais, porque o Boca, apesar de ser um time que deixou o São Paulo no início da partida jogar o primeiro jogo, é um time que defende muito bem no meio campo, comandado pelo seu capitão Paredes. Então o São Paulo tem que usar desses laterais, que está num bom momento, assim, Lucas Ramon e o Iago, que assumiu a titularidade, e são jogadores que ofensivamente pode render muito pro São Paulo, ajudando, né? O Arthur, também o Luciano, que me agrada, o Luciano mais próximo do gol do que aquele camisa 10 que arma. Então o São Paulo vem muito mais ofensivo usando seus laterais, acredito eu.
1: E aí, Cicinho, ficou a dúvida também em relação à presença do Luciano, né? Que já foi preservado no fim de semana contra o São Paulo, mas sentiu aquelas dores na semana passada, né? Após a partida contra o Boca na Bombonera. Nessa condição de já não

0: até o Caleri, né? Jogador que está suspenso, por isso fora do jogo de hoje. Quanto é fundamental também a participação do Luciano para chamar essa responsabilidade, né? Hoje muito do jogo vai passar pelo Luciano, a importância de um jogador como ele para o time do São Paulo nesse duelo de hoje, para chamar essa responsabilidade e também contribuir com a experiência dos jogadores. Ô Cicinho.
1: Exatamente, são jogadores que são referência no São Paulo, né? Tanto o Caleri quanto o Luciano. E a demonstração foi no primeiro jogo. Eles não jogaram bem, o São Paulo sentiu. As principais oportunidades caiu na cabeça do Luciano e no pé do Caleri. Poderia ter caído na cabeça do Caleri e no pé do Luciano. Acredito que teríamos pelo menos um gol, né, de um desses dois aí. Mas assim, eles precisam colaborar. E é interessante, Mal, e também conhecendo a equipe adversária, ao mesmo tempo que a gente fala da experiência desses jogadores, principalmente do Luciano, que está hoje, o Caleri não está, eles vão usar daquela artimanha que usou com o Caleri, é tirar o cara do jogo. Então eles sabem entrar na mente do adversário. Então o Luciano, por ser nervosinho, tem que tomar muito cuidado, porque os árbitros não são árbitros brasileiros, não. Se eu não me engano, é uma arbitragem, o árbitro é uruguaio. Então esses caras, eles dão cartão mesmo. Então o Luciano também, apesar de experiente, ele precisa controlar um pouquinho o nervosismo dele para não prejudicar o São Paulo.
0: Vamos ficar de olho. Quem é que apita o jogo hoje, Aline Fanelli?
2: É um trio uruguaio, Gustavo Terreira, auxiliares Nicolas Taran e Martin Sopi, no VAR, Leodan Cabrera.
0: Ô Cicinho, e é importante pro São Paulo de fato, né, como você destacava, ficar de olho nisso, porque na semana passada o São Paulo por pouco não termina o jogo com homem a menos, né, na expulsão ali do Domingos Duarte, no que seria um erro gravíssimo da arbitragem, né, que hoje com a tecnologia do árbitro de vídeo, o lance teve a revisão ali no monitor, na casinha, e o cartão vermelho foi anulado. São Paulo pode tentar hoje de alguma maneira pressionar a arbitragem também, porque se a gente sabe que do lado de lá tem isso, Cicinho, jogando na Bomboneira, jogando na Argentina, você sabe bem como funciona essa história toda. Dá pro São Paulo tentar entrar nessa linha também de pressionar a arbitragem, ou é melhor deixar isso em segundo plano para não atrapalhar tudo que foi feito tecnicamente e taticamente pelo Dorival Júnior nesses últimos dias, Cicinho?
1: Não, na verdade, Mauro, tem que... O capitão é aquele, o responsável por chegar até o árbitro, né? Tem que sempre alertar o árbitro quanto à questão de cera. Como o Duoff usou bem, a Aline, todo mundo, nessa questão das novas regras. Mas toda regra tem uma exceção, né? Toda lei aí tem uma brecha. Então, por exemplo, você não tem contagem numa falta. Uma falta não tem contar, então tem que tomar muito cuidado, porque eles vão usar dessas artimanhas para tentar deixar o jogador São Paulino nervoso. Mas com o apoio do torcedor, o São Paulo, se colocar a bola no chão, já demonstrou no primeiro jogo, é superior ao Boca Juniors.
0: E hoje vai fazer valer esse mando de campo, vai tentar fazer valer esse mando de campo, e repetindo, né, como o Boca então venceu por 1-0 na semana passada, vitória por 2 ou mais gols leva o São Paulo diretamente às semifinais da Copa Sul-Americana. Por um gol de diferença, a disputa vai pros pênaltis, vai pra marca da Cal. E por enquanto, ó, a terça-feira é brasileira, viu, nos torneios continentais, jogos das 7 da noite já encerrados. O Fluminense teve emoção, mas está nas semifinais da Libertadores. Foi derrotado pelo Platense lá na Argentina, 2-1. O Fluminense havia vencido no Maracanã por 2-0 no jogo de ida. Perdia por 2-0 no segundo tempo. Canóbio marcou o único gol do tricolor carioca. Então, com 3-2 no agregado, o Fluminense é o primeiro time classificado às semifinais da Libertadores. Está do lado da chave, que tem Palmeiras e LDU. O jogo de volta amanhã, 7 da noite, transmissão da Band News FM em Quito, no Equador. Na ida, vitória palmeirense por 1-0 na Arena em São Paulo. E pela Copa Sul-Americana, deu Vasco da Gama, hein? Ó o Vascão aí, ó. Tá na semifinal da Copa Sul-Americana, bateu em São Januário o Santa Fé da Colômbia por 2-0. Os gols marcados pelo Bruno Duarte na primeira etapa e pelo David no segundo tempo. 2-0 pro time do técnico português Pedro Emanuel. Também classificação, então, garantida à semifinal da Sul-Americana. O Vasco já tá lá. E agora vai aguardar, vai acompanhar na Band News FM, porque é justamente de São Paulo e Boca Juniors que sai o adversário do Cruz Maltino na próxima fase da competição continental. Daqui a pouquinho a gente gira mais outros placares, outras partidas com bola rolando na noite desta terça-feira e, claro, projetando ainda mais esse São Paulo e Boca, que medem força daqui a pouco às 9 da noite no estádio do...